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0: 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Hoje é quarta-feira, 5 de agosto de 2026, dia de Copa do Brasil. Vamos conhecer mais classificados para as quartas de final do principal mata-mata do futebol brasileiro. Um deles sai na Arena Pantanal.
1: Fortaleza, Palmeiras.
0: Pois é, Fortaleza e Palmeiras, mas o jogo é em Cuiabá. O jogo é na Arena Pantanal. O Fortaleza, ainda durante a Copa do Mundo, já imaginando que não ia conseguir bater de frente com um dos times mais fortes do Brasil, abriu mão do Castelão. Mandou o jogo em Cuiabá para faturar uma graninha e para ter uma melhor logística, já que joga em Cuiabá pela próxima rodada do Campeonato Brasileiro da Série B. Como se não bastasse esse desequilíbrio no confronto, temos também o desequilíbrio do placar construído no primeiro jogo. No Nubank Park deu Palmeiras 3-0. Portanto, o Verdão pode até perder por 2 gols de diferença e ainda assim volta às quartas de final da Copa do Brasil. Pro palmeirense, a noite não promete fortes emoções. Tende a ser uma noite tranquila. Mas eu já adianto, daqui a pouquinho a gente traz as escalações, que vai ser uma boa noite para observar jogadores diferentes. Um Palmeiras um pouco diferente do habitual, que vai a campo logo mais na Arena Pantanal.
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0: 9:06 no horário de Brasília, 8:06 no horário de Cuiabá, 1 hora para trás do horário de Brasília. Palco do jogo, Palmeiras e Fortaleza, Fortaleza e Palmeiras. Palmeiras com vantagem porque venceu por 3-0 o primeiro jogo das oitavas de final da Copa do Brasil. Vamos às informações do Verdão para o jogo de hoje.
1: Palmeiras,
0: André Neto.
2: Tudo bem, Leonardo Dai? Boa noite para você, para os ouvintes do Futebol Globo CBN. O Palmeiras hoje com 8 mexidas na equipe titular e com destaque para o retorno da dupla Flaco Roque. Vitor Roque e Flaco Lopes de volta à equipe titular pela primeira vez desde a final do Campeonato Paulista 5 meses atrás.
0: Escala o Palmeiras pra gente, um Palmeiras diferentaço hoje, né, André Neto?
2: Um Palmeiras bem mexido, Léo, por conta dos 6 desfalques, mas também para dar uma rodagem ao elenco. Palmeiras tá escalado com Carlos Miguel no gol, linha de defesa de Jai, Benedetti, Murilo e Arthur. No meio de campo, Marlon Freitas, Lucas Evangelista, Felipe Anderson e Riquelme Felipe. E no ataque, a dupla Vitor Roque e Flaco Lopes.
1: Fortaleza!
0: Tá pensando que pode reverter isso aí ainda, André Neto? Ou também já tá pensando em Série B de Campeonato Brasileiro? Também, no caso, tá pensando em outro campeonato, né? Palmeiras não pensa em Série B há muito tempo, mas Fortaleza tá pensando também na sequência da temporada, mais que no jogo de hoje, André?
2: Olha, Léo, o Leão do PC tem uma sequência muito difícil pela Série B. Pega o Cuiabá na própria Arena Pantanal no domingo e depois

0: visita também o Juventude no Alfredo Jaconi, dois jogos na sequência fora de casa em ambientes dificílimos. Para o jogo de hoje, o técnico Paulo Autori fez 5 mexidas para sua segunda partida à frente do Fortaleza. Destaque para as entradas de Tomás Cardona na zaga, Rodrigo no meio de campo e um ataque completamente diferente em relação ao que o Fortaleza teve no jogo de ida no Nubank Park, Léo.
1: Escala pra gente, o Fortaleza do técnico Paulo Autori, André.
0: Leão do Pici, definido com o João Ricardo no gol, Maílton, Lucas Gazal, Tomás Cardona e Gabriel Fuentes na linha de defesa, Rodrigo, Lucas Sacha e Pierre no meio de campo e o ataque totalmente remodelado com o Rodriguinho, Wellington e Miritello, centroavante argentino, camisa 9.
1: Fortaleza e Palmeiras escalados, 9:08 no horário de Brasília, 8:08 no horário da Arena Pantanal. Em 22 minutos começa Palmeiras e Fortaleza, Fortaleza e Palmeiras. Palmeiras com a vantagem de 3-0 construída no jogo de ida. Não vou aqui fazer um discurso demagógico de tem briga pela classificação. Evidentemente o jogo pode apresentar aí uma emoção inesperada, claro, mas o contexto pré-jogo é de uma classificação já praticamente definida. Portanto, saindo até do confronto e pensando no jogo de maneira isolada, Gabriel Dudziak, que jogo esse Palmeiras reserva vai encontrar hoje? O que que esse Palmeiras B, digamos assim, tem condição de mostrar contra o Fortaleza logo mais? Um Fortaleza que também não é o Fortaleza principal que está em campo depois dos 3-0 no jogo de ida, Gabriel.
2: Tudo bem, Léo? Ótima noite a você, também aos nossos ouvintes. De fato, acho que para iniciar, a gente tem que pensar nesse jogo como um jogo isolado. Que tá 0-0 e esquece o 3-0 da ida, vamos ver quem consegue ganhar hoje. Para termos de análise mesmo, e acho que os jogadores que estão entrando em campo também estão pensando nisso. Se der pro Fortaleza, de repente, virar do primeiro tempo pro segundo com 1-0, quem sabe, na segunda etapa, algo diferente acontece. Mas, inicialmente, é ficar no jogo, competir, tentar jogar de igual para igual contra a equipe do Palmeiras. O que esse Palmeiras pode fazer? Eu acho que é bem interessante o reencontro de Vitor Roque e Flaco Lopes, porque o time do Palmeiras estava se encontrando, ou está ainda se encontrando, num 3-5-2 que tem muita mobilidade de áreas Maurício e Sousa. Hoje é diferente, no papel são dois zagueiros, a gente tem que ver como é que vai ser o comportamento dos atacantes e se isso significa que o Abel Ferreira está pensando em 3-5-2 com Flaco e Roque e o Arias de 10 e aí de repente o Maurício sairia do time, ou se de repente é uma volta àquele esquema 4-2-3-1 de antes com o Lopes bem recuado para o Vitor Roque fazer a de centroavante. Acho que isso a gente já pode observar. A gente pode observar mais uma vez se o Riquelme Felipe desencanta no futebol profissional. É cedo, mas já ganhou algumas oportunidades e raramente se deu bem. Então acho que isso que a gente também pode observar. E o Benedetti, né? Porque se de fato o Palmeiras for para 3-5-2, ficar com 3-5-2, ele é meio que o quarto zagueiro, né? Você tem Gomes, Murilo e Barbosa. O quarto seria o Benedetti, eventualmente pode jogar o Emi Martínez, como jogou na última partida. Então, assim, esses são pontos iniciais que eu gostaria de observar no time. Claro, passando principalmente pela obtenção do resultado. O Palmeiras não pode entrar assim, ah, posso perder de 2-0. Não porque não pode, porque não vai classificar, não. Não pode porque é o
1: não
2: Palmeiras.
1: Não pode pensar assim.
2: É isso,
1: pode
2: é o Palmeiras.
1: Pode até perder, mas não pode pensar assim.
2: É isso, a gente falou no 4 em campo. É sobre ganhar mais um jogo, é sobre representar novamente essa camisa do Palmeiras, é sobre jogar diante da torcida que tá querendo ver o time. Então, assim, essas coisas, elas se sobrepõem à vantagem obtida no primeiro jogo.
1: Fortaleza e Palmeiras, segundo jogo, oitavas de final, Copa do Brasil. Esse foi o Gabriel Dudziak, que também está com a gente, o Rafael Prates. Prates, fazendo esse mesmo exercício de isolar esse jogo, né? O contexto do confronto está muito claro para todo mundo, mas isolando esse jogo de hoje, me parece que a gente tem condições de exigir coisas boas desse Palmeiras aí, porque quando você olha para a escalação, esse Palmeiras B é melhor que o time A de muita gente aí, Rafael Prates.
3: Sem dúvida, Leonardo Dai, ouvintes do Futebol Globo CBN. E quero chamar atenção para a dupla Flaco Lopes e Vitor Roque de novo, né? Para começar uma partida, uma dupla que foi uma sensação durante algum tempo no Palmeiras. Depois, uma contusão mais grave do Vitor Roque. O Flaco Lopes foi para a seleção da Argentina na Copa do Mundo também. Quem foi chamado deu muito bem conta do recado, como Maurício Sousa, nessa volta da Copa do Mundo pelo Palmeiras. Mas é aquela velha discussão, né, Dai? É um misto muito quente, né?

0: jogadores aí que são reservas do Palmeiras e jogariam em quase qualquer time do Brasil. Então é um nível muito alto que o Palmeiras vai colocar em campo daqui a pouco em Cuiabá. Tende a ser de novo o vencedor da partida. O Fortaleza está mexido pelo Autuori, o Autuori chegou há pouco tempo, também conhece o grupo de jogadores durante os jogos da Copa do Brasil antes da volta do Fortaleza para jogar a Série B. Palmeiras favorito, não só para passar no confronto, como está quase tudo fechado, como para ganhar daqui a pouco o jogo em Cuiabá contra o Fortaleza.
1: 9:13 em Brasília, 8:13 no horário de Cuiabá, em 17 minutos começa Palmeiras e Fortaleza, Fortaleza e Palmeiras, segundo jogo das oitavas de final da Copa do Brasil. O primeiro jogo foi 3-0 para o Palmeiras. Esse ataque do Palmeiras é um caso interessante desse time B, né? Porque como o José Manuel López e o Vitor Roque tiveram aí questões físicas, né, nesses últimos tempos, acaba que nesse time reserva eles estão jogando. Era a dupla titular até pouco tempo. O José Manuel López, evidentemente, ainda é titular desse time. O Vitor Roque tem que ver aí se vai ter espaço. Mas como o López também não vinha jogando como titular, né? O time B do Palmeiras tem Vitor Roque e José Manuel López. E aí acaba sendo uma chance também deles recuperarem o ritmo de jogo nesse processo de volta. O López disputou a Copa do Mundo com a Argentina. O Vitor Roque teve aí um período de lesão. 9:14 em Brasília, 8:14 em Cuiabá. É a super quarta-feira da Copa do Brasil.
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1: Três times já estão classificados para as oitavas, para as quartas de final, perdão, da Copa do Brasil. Ontem o Atlético Mineiro se classificou após vencer o Juventude no Alfredo Jaconi por 1-0. O Santos se classificou após vencer o Remo por 1-0 fora de casa também. Agora há pouco terminou, o Cruzeiro se classificou para as quartas de final após vencer a Chapecoense por 2-0 no Mineirão. Temos bola rolando agora, 36 minutos do segundo tempo em Porto Alegre. Por enquanto, 1 para o Grêmio, 0 para o Mirassol. Primeiro jogo foi 1-1, então por enquanto o Grêmio está se classificando para as quartas de final da Copa do Brasil. Às 9:30 conheceremos mais dois classificados. Além de Fortaleza e Palmeiras, que jogam em Cuiabá, primeiro jogo foi 3-0 para a equipe do Palmeiras, teremos também o jogo entre Fluminense e Vasco no Maracanã. Primeiro jogo foi 0-0. Amanhã saem os últimos dois classificados. Ambos os jogos às 8 horas da noite. Tem Corinthians e Internacional, transmissão da CBN. Na Neoquímica Arena, primeiro jogo foi 2-0 para o Internacional. E também Vitória e Atlético Paranaense, primeiro jogo foi 2-0 para o Furacão em Curitiba. A CBF confirmou hoje a data do sorteio das quartas de final da Copa do Brasil. O sorteio vai acontecer na próxima terça-feira e será um sorteio completamente livre, qualquer cruzamento será permitido. E nesse sorteio de terça-feira, aí sim, vamos sortear todo o chaveamento até a final. Ou seja, conheceremos os confrontos das quartas de final e também os cruzamentos para a semifinal da Copa do Brasil. Os jogos de ida das quartas de final serão dentro de 3 semanas, no meio de semana do dia 26 de agosto. E os jogos de volta no meio de semana seguinte, meio de semana do dia 2 de setembro. Um outro sorteio vai definir a ordem dos mandos de campo para os confrontos das quartas de final. 9:16 no horário de Brasília, 8:16 no horário de Cuiabá. Em 14 minutos começa Fortaleza e Palmeiras. Temos 37 minutos do segundo tempo em Porto Alegre. 1 para o Grêmio, 0 para o Mirassol. Em 3 minutos e meio, vem aí Rodrigo Bittar. Vem aí Fortaleza e Palmeiras no Globo CBN. 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

0: janeiro a agosto, Pernambuco soma 38.798 casos notificados de dengue, um aumento de 38,5% em comparação ao mesmo período do ano passado. O número é do último boletim epidemiológico de arboviroses, divulgado pela Secretaria Estadual de Saúde. Do total de casos notificados, 23% foram confirmados, incluindo 592 casos graves. Em maio, o estado registrou a primeira morte por dengue, sendo a vítima um homem de 65 anos que morava no Recife, mas foi infectado e faleceu no Rio de Janeiro. A segunda morte foi registrada em julho, no município de Tacaratu, no sertão de Pernambuco. Com relação a outras arboviroses, até agosto, Pernambuco tem 5.368 notificações de chikungunya, com 280 confirmações e 967 casos notificados para o Zika, porém, sem confirmações.
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0: Fortaleza,
1: Palmeiras.
2: Rodrigo Vittar. Um abraço pra você, ligado, ligado no Futebol Globo CBN. Seja muito bem-vinda, muito bem-vindo para mais uma noite de Copa do Brasil. Jogo de volta em um palco diferente, porque o Fortaleza vendeu o mando. Daqui a pouco teremos bola rolando na Arena Pantanal, em Cuiabá, no Mato Grosso.
1: Fortaleza, Palmeiras.
2: Na ida no último domingo no Nubank Park, 3-0 para o Palmeiras. Verdão que hoje pode perder por até 2 gols de diferença, que fica com a vaga. Pro Fortaleza, só os placares elásticos servem. 3 gols de diferença leva a disputa para os pênaltis e 4 mais para ficar com a vaga direta às quartas de final. Daqui a pouco, daqui a 9 minutinhos, tem bola rolando. Por isso a gente traz mais informação para você a partir de agora. Começando com hoje, time visitante da história, equipe do Palmeiras.
1: Palmeiras!
2: André Neto! Ótima noite pra você. Mais um destaque do Verdão. Fala, André, boa noite.
3: Tudo bem, Rodrigo Vittar. Boa noite pra você. Boa noite mais uma vez aos ouvintes do Futebol Globo CBN. Palmeiras com Vitor Roque e Flaco Lopes, titulares pela primeira vez em 5 meses. Abel Ferreira roda o elenco e muda 8 jogadores para o jogo de volta depois de ter vencido em casa o Fortaleza por 3-0.
1: Fortaleza!
2: Do lado do Leão do Pici, que você destaca pra gente, André Neto?
3: O técnico Paulo Autuori, que vai para a sua segunda partida à frente do Leão do Pici, que hoje testa um ataque diferente. Muda os 3 nomes de frente no ataque. Rodriguinho, Wellington e Miritello vão tentar desbloquear essa defesa do Palmeiras em busca de uma noite milagrosa na Arena Pantanal.
2: Opinião do Futebol Globo CBN com a nossa dupla, com ele.

0: Farias, Rafael Prates, Gabriel Dudziak. Fala, Prates, boa noite.
1: Tudo bem, Rodrigo Bittar? Boa noite, ouvintes da CBN.
0: Gabriel Dudziak, fala, Dudes, boa noite, Dudziak.
2: Tudo bem, Bittar? Ótima noite a você também, ouvinte.
0: Prates, alguma chance de surpresa na noite de hoje na Arena Pantanal, Prates?
1: Elas existem, mas são pequenas, quase remotas, Bittar. É claro que o jogo vai exigir

0: chance que o Vitor Roque tem de jogar mais alguns minutos. O que você espera ver do camisa 9 do Palmeiras, jogador que custou muito caro quando chegou, que já deu muito certo no time do Palmeiras, já ajudou bastante o time dentro de campo, né? E que tem o ano de 2016 marcado por muitas lesões. O que você espera ver esse Vitor Roque voltando mais uma vez na equipe do Palmeiras, hein, Dudziaki?
1: Ah, primeiro que ele consiga aí uma minutagem boa hoje, né? Não sei se está apto a 65 minutos, 70 minutos. É importante para ele, né? Para pegar o ritmo de jogo novamente e ser efetivamente uma opção para o técnico Abel Ferreira. Em questão de jogo mesmo, olha, espero dois gols dele, espero muita movimentação, não. Por enquanto, ainda não. Acho que não é por aí, é mais para retomar ritmo, retomar entendimento com Flaco Lopes e com os companheiros. Acho que é por aí.
0: São 9 horas e 24 minutos no horário de Brasília. Em 6 minutinhos tem bola rolando na Arena Pantanal. Então, aproveitando para escalar as duas equipes. Então, aumente o som do seu rádio, porque vem aí o nosso repórter André Neto com as escalações de Fortaleza e Palmeiras. Palmeiras e Fortaleza, aqui no Futebol Globo CBN.

0: verde imponente está escalado por Abel Ferreira, com Carlos Miguel, camisa número 1, no gol. Na lateral direita, Giai, camisa 4. A dupla de zaga tem Murilo, 26, e o garoto Benedetti, 43. Na esquerda, Arthur, camisa 56. Meio de campo de Marlon Freitas, Lucas Evangelista, camisa 30, e Felipe Anderson, camisa 7. No ataque, 37 para Riquelme Felipe, 9 para Vitor Roque e 42 para Flaco Lopes. Repetindo, Palmeiras, escalado com Carlos Miguel, Giai, Benedetti, Murilo e Arthur, Marlon Freitas, Lucas Evangelista e Felipe Anderson, Riquelme Felipe, Vitor Roque e Flaco Lopes.
1: Fortaleza!
0: O Leão do Pici, em busca de uma virada histórica, está escalado por Paulo Autuori com João Ricardo, capitão e goleiro, camisa número 1. Na lateral direita, Maílton, camisa 22. A dupla de zaga tem Lucas Gasal, 3, e 6 para o argentino Tomás Cardona. Na esquerda, o colombiano Gabriel Fuentes veste a camisa de número 16. No meio de campo, Rodrigo, 29, Lucas Sacha, camisa 88, e Pierre, camisa 5. No ataque, 75 para Rodriguinho, 31 para Wellington e 9 para Miritello. Repetindo, Fortaleza, escalado com João Ricardo, Maílton, Lucas Gasal, Tomás Cardona e Gabriel Fuentes, Rodrigo, Lucas Sacha e Pierre, Rodriguinho, Wellington e Miritello.
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0: Apita na Arena Pantanal, Rafael Rodrigo Klein, do Rio Grande do Sul. O assistente de número 1 é Bruno Rafael Pires. O assistente número 2 é Thiago Americano Labes. No VAR, o carioca Paulo Renato Moreira da Silva Coelho fica de olho em tudo o que acontece no jogo de volta das oitavas de final da Copa do Brasil. Locutor que canta e vibra, é com você, Rodrigo Bittar.
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Daqui a dois minutinhos vai começar o jogo na Arena Pantanal. Teremos Fortaleza e Palmeiras na ida. 3-0 para a equipe do Palmeiras. Pratis, esse meio de campo do Palmeiras, como é que vai funcionar hoje? Marlon Freitas, Lucas Evangelista, Felipe Anderson, Riquelme e Felipe. Do meio para frente, né? Com Flaco, Lopes e

0: Vitor Roque. Como é que você imagina a organização tática do Palmeiras em Prati?
1: Marlon Freitas, jogador de saída de bola, mais próximo dos zagueiros, no caso de Murilo e Benedetti. O Evangelista é o meio que vai chegar mais à frente também. Alá Andréas Pereira, obviamente jogadores diferentes, características diferentes e níveis também diferentes. Pode ser o Riquelme e Felipe mais aberto de um lado, Felipe Anderson mais aberto do outro lado. O Lopes se mexe muito. O Flaco Lopes, a gente coloca uma dupla ao lado do Vitor Roque, mas o Flaco Lopes às vezes é o camisa 10, às vezes é um camisa 7, é um camisa 9, mas é o Palmeiras com muita gente para atacar, Bitar. O time A tem mostrado isso, o time A, B também deve ir por esse caminho. Muita gente no campo de ataque, uma saída de bola que passa pelos zagueiros com Murilo e Benedetti principalmente. É um Palmeiras forte, com gente boa para jogar do meio para frente, para dominar o Fortaleza e confirmar a vaga agora em Cuiabá, Bitar.
0: Vai começar o jogo, Palmeiras e Fortaleza. O Palmeiras vai lá se reunir pela última vez, para dar aquela última palavra, uma última chance aí da reunião dos jogadores. Palmeiras muito perto da classificação para as quartas de final da Copa do Brasil. Do lado do Fortaleza, Gabriel Dudziak, são 5 mudanças. E o Paulo Autori, que chegou há muito pouco tempo, tem uma possibilidade de observar alguns dos seus atletas em campo e um nível muito competitivo, Dudziak?
2: Exato, lamentável que um jogo eliminatório tenha se tornado isso. Mas é o que tem para hoje, para a sequência da Série B, essa observação.
0: Vai começar o jogo na Arena Pantanal.
3: Começou!
0: Palmeiras e Fortaleza, Fortaleza e Palmeiras. Diga aí, Dai.
3: Bola rolando no Maracanã, Fluminense e Vasco, 10 segundos de jogo, 0-0. O primeiro jogo foi 0-0 também.
0: Apita o árbitro, rola a bola. Bom jogo pra você, ligado no Futebol Globo CBN.
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5: Rodrigo Vitor.
0: Vamos juntos para os primeiros 45 minutos na Arena Pantanal. Palmeiras hoje de camisas brancas, shorts brancos e meiões verdes. Nessa primeira etapa, atacando para o lado direito do seu rádio. Time do Fortaleza de camisas tricolores. Nas cores, evidentemente, azul, vermelha e branco. Shorts azuis e meiões brancos, atacando para o lado esquerdo do seu rádio. Bom primeiro tempo para você, ouvinte do Futebol Globo CBN. Palmeiras que tenta a série de bola por ali, agora com o Lucas Evangelista. Ele perde no meio do caminho, vem, ganha mais uma vez. Ele disputou ali com o Maílton. Sobra de bola ficando por dentro. Primeira participação do Vitor Roque, que prefere deixar atrás dele para Benedetti. Benedetti pelo corredor central, ainda no campo de defesa. Vem por ali agora Marlon Freitas. Abertura realizada, lado direito do campo para o hoje capitão Murilo. Murilo tem entregação direta já no campo ofensivo. Lado direito do campo tem o Felipe Anderson. Ele perde a posse de bola. Rodriguinho adiantou demais, aí a bola fica fácil. Marlon Freitas retoma, deixa para Murilo, que sai jogando para o time do Palmeiras. 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A CBN sempre ligada em você.
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0: Terminou onde, Dai?
3: Acabou em Porto Alegre. 1 para o Grêmio, 0 para o Mirassol. Depois de um empate em 1-1 no primeiro jogo, o Grêmio está classificado para as quartas de final da Copa do Brasil. Atlético Mineiro, Santos, Cruzeiro e Grêmio são os 4 times já garantidos nas oitavas, Bitar.
0: Do campo de ataque, o time do Palmeiras está avançando, só que retoma por ali o Fortaleza. Vem Maílton, rompe a linha central do gramado, fez o passe à frente, a bola chega por ali agora no Wellington, escapou da marcação bem, na cobertura aparece por ali o time do Palmeiras. Vem o garoto Arthur, ele chega para fazer o corte, joga pelo lado esquerdo do campo de defesa com Riquelme Felipe. Ele faz o toque atrás, Riquelme Felipe, na marca de 2 minutos, 2 jogados desse primeiro tempo de partida, 0-0 Fortaleza e Palmeiras. Verdão que vem pelo corredor central, ainda no campo de defesa por ali com Marlon Freitas. Pelo lado direito tem o Murilo. Murilo inverte o jogo da direita para a esquerda, defesa, a bola chegar do outro zagueiro, Benedetti. Benedetti, jogador cria da base do Palmeiras, ganhando uma chance como titular. Lado direito por ali mais uma vez com Murilo. Pisa na bola, espera a aproximação dos companheiros, também vem ali na cobertura o Militello. Fez o toque de lado com o Jai. Jai que volta no campo de defesa para o goleiro Carlos Miguel, que sai do gol para trabalhar com o pé esquerdo. Carlos Miguel abre a jogada, lado direito do campo, deixa ali agora com o Jai. Jai fez o toque mais à frente buscando o Felipe Anderson, perde a bola mais uma vez, o Fortaleza retoma. Rodriguinho, tentativa ali com o Rodrigo. O Rodrigo Santos faz o toque no campo de defesa, deixa na boa por ali agora com o zagueiro Gazal. Gazal faz a abertura pelo lado esquerdo do campo. Ali tem o Tomás Cardona. Cardona prefere jogar de zagueiro para zagueiro. Corredor central no campo de defesa com o Gazal. 3 minutos desse primeiro tempo, 0-0 na Arena Pantanal. Futebol Globo CBN, pode ligar que aqui tem jogo.
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1: 3 minutos e meio desse primeiro tempo, o placar é de 0-0 para Fortaleza e Palmeiras. Fortaleza que tem pressa para fazer a jogada pelo lado direito do campo, ali com o Lucas Sacha dele para a participação do Wellington. Mano a mano contra o Arthur, trouxe por dentro o Militello, fez o pivô, joga atrás ele com o Pierre, Pierre no círculo central tem o Rodrigo Santos. Abre a jogada pelo lado esquerdo, fez a bola chegar ali no Cardona. Tomás Cardona domina, zagueiro argentino, abre pelo lado esquerdo, jogada de novo com o Pierre. Pierre tenta esticada de bola na frente, sobe Militello, desvia de cabeça, chega no Rodriguinho, lado esquerdo no campo, ele contra a marcação, vai bem na cobertura por ali, o Felipe Anderson tira a bola, manda pela linha de lado, era o Gabriel Fuentes na jogada, André Neto.
2: Lateral esquerdo colombiano, Vitar, um pouco mais ainda sobre essa venda do mando de campo do Fortaleza. Leão do Psi espera receber aí um pouco mais de 2 milhões de reais com a transferência do mando para Cuiabá, e o Fortaleza tem sofrido muito para gerar receitas nessa temporada de 2026, depois do rebaixamento no último ano, que foi um rebaixamento que não estava previsto no Fortaleza, não só na parte esportiva, mas principalmente também na parte financeira. Fortaleza ainda não fechou nenhum patrocínio master, está 8 meses sem um patrocinador master. A média de público do Castelão caiu bastante desde o rebaixamento e o Fortaleza tem tido dificuldades para gerar renda, para conseguir pagar os vencimentos do elenco, que é o salário, né, que tem a folha salarial mais alta da Série B até aqui. Então Fortaleza aproveitou esse jogo da Copa do Brasil para tentar fazer um caixa a mais e balancear um pouco as contas nessa temporada difícil financeiramente de 2026.
1: Marlon Freitas, vem o Palmeiras no corredor central do campo de ataque, já temos 5 minutos desse primeiro tempo, ele volta na linha central ali justamente com o Benedetti. Benedetti pelo lado esquerdo com o Arthur, que de novo trabalha na linha central do gramado. O cronômetro não para, a gente gira para você, vem placar de jogo. 5 minutos, primeiro tempo de partida em Cuiabá.
3: Fortaleza, Palmeiras
1: 0, no agregado 3-0 para o Palmeiras. Central da bola, Leonardo Dai.
4: Maracanã, 6 minutos, primeiro tempo, segue 0-0, Fluminense e Vasco, mesmo placar do primeiro jogo. Mais cedo, o Cruzeiro se classificou, vencendo a Chapecoense por 2-0 no Mineirão, e o Grêmio bateu o Mirassol, também classificado do Grêmio, depois da vitória por 1-0 em Porto Alegre.
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1: 6 minutos desse primeiro tempo, o placar é de 0-0 na Arena Pantanal em Cuiabá, no Mato Grosso, para Fortaleza e Palmeiras. Fortaleza que vem pelo lado esquerdo do campo de defesa, fez a bola chegar por ali agora no Cardona, de Cardona para João Ricardo. João Ricardo tem entregação direta, a bola que chega ali pelo lado esquerdo do campo, sobe Rodriguinho no meio do caminho, ele ganha de cabeça, fez a bola chegar no Militello, tem a pressão na marcação do Benedetti, a falta. Falta cometida pelo Benedetti, que agarrou o Militello, segundo Rafael Rodrigo Klein. André Neto.
2: Na disputa do argentino, camisa 9 do Fortaleza, que ia fazendo pivô para cima do Benedetti. Zagueirão jovem do Palmeiras, de 20 anos, abraçou o jogador do Fortaleza. Falta marcada e já batida, vem o Leão do PC.
1: 6 minutos e meio desse primeiro tempo, o placar é de 0-0 para Fortaleza e Palmeiras. Bola pelo lado direito do campo de defesa, saem jogando por ali o zagueirão daqui para o Fortaleza, o Gasal. Gasal fez o lançamento agora com, fez o toque com o João Ricardo, esse sim, o lançamento para o Gabriel Fuentes, pressionado pela marcação do Jair, falta. Falta para o Fortaleza, lado esquerdo, campo de defesa, André Neto.
2: E Rodrigo Vitar, Palmeiras vem numa sequência de 12 jogos sem derrota, jogando como visitante na temporada. Nesse período, são 8 vitórias e 4 empates. A última derrota do Verdão jogando fora de casa foi no começo de março. Derrota por 2-1 contra o Vasco pelo Campeonato Brasileiro. Fora isso, Palmeiras só foi derrotado no ano pelo Botafogo de Ribeirão Preto e pelo Guarani no Campeonato Paulista, em jogos que o Palmeiras estava com elencos muito mexidos.
1: Interligação direta, o Palmeiras se defende ali agora com o Benedetti, a bola sobra com o Rodrigo Santos, estica, lado direito do campo, Maílton passou, cruzamento na área, Wellington, defendeu o goleiro, voltou, a bola tá viva ainda, Sacha bateu em cima na marcação, sobrou lado direito do campo, Wellington manda por cima do gol. Carlos Miguel aparece pela primeira vez e salva o time do Palmeiras, André Neto.
2: Na chegada com perigo do Maílton, lateral direito da equipe do Fortaleza, que fez o cruzamento a meia altura, né? Para os jogadores do Fortaleza que vinham mais de trás. E aí, nessa daí, ele encontrou o Wellington praticamente livre em frente à pequena área. Camisa 31 do Fortaleza bateu de primeiro e o Carlos Miguel fez uma defesaça, a primeira dele no jogo, para impedir um gol cedo do Fortaleza, que recolocaria fogo no confronto das oitavas de final da Copa do Brasil.
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1: 8 minutos e meio desse primeiro tempo, por enquanto o placar é de 0-0 para Fortaleza e Palmeiras. Verdão que vem, lado direito do campo, a bola chega ali no Felipe Anderson, mano a mano contra a marcação, ele passou no Fuentes, lançamento, bola muito forte. Ficou fácil pro João Ricardo sair do gol e ficar com ela, André Neto.
2: Na jogada do Felipe Anderson, que é o atleta do Palmeiras com mais participações em gols até aqui nesta Copa do Brasil. 2 gols e 2 assistências em ambos os jogos contra o Jacuipense na quinta fase.
1: Lado direito, campo de defesa, o time do Fortaleza sai jogando por ali, agora com Elton, dele para Lucas Sacha, Sacha para Pierre, Pierre fez o toque no corredor central do gramado ali dentro do círculo central com o Rodrigo Santos, ele abre pelo lado esquerdo do campo, fez o toque bem aberto ali agora com o Gabriel Fuentes, Fuentes volta com o Rodrigo, Rodrigo pro Fuentes, que volta no campo de defesa, a bola passa pelos pés do zagueiro Tomás Cardona mais uma vez, de Cardona para Pierre, ele ameaça, parte para cima da marcação, parte e passa ali pelo Evangelista, deixa pelo lado direito do campo com o Sacha, Sacha bem aberto, tem o Maílton, Maílton por dentro, tem de novo ali o Lucas Sacha, ele volta no campo de defesa, bola pelo lado direito, saem jogando por ali o time do Fortaleza, com o Casal, Casal para Tomás Cardona, Cardona no corredor central do gramado, tem o Pierre, Pierre de novo pelo lado direito, fez o toque curtinho ali, justamente com o Sacha, Sacha para Casal, Casal pinta a ligação direta, da direita para a esquerda, da defesa para ataque, subiu, Jai, desvia pela linha de lado, bola pro Fortaleza, André Neto.
2: E era um belíssimo lançamento do Lucas Casal, lá do campo de defesa, cruzando o campo lá para a ponta esquerda ao Rodriguinho, Rodriguinho, tá certo. Ao Rodriguinho, ponta esquerda do Fortaleza. Já foi bem para fazer o toque e mandar a bola pela linha de lado.
1: O cronômetro não para, a gente gira para você, vendo o placar de jogo. 10 minutos, primeiro tempo de partida na Arena Pantanal.
3: Fortaleza, Palmeiras, 0.
1: Da bola, Leonardo Dai.
4: Maracanã, 11 minutos. Fluminense e Vasco 0-0. Por enquanto, pênaltis. Amanhã saem os últimos 2 classificados para as quartas de final. 8 horas. Vitória e Atlético Paranaense. Corinthians e Inter. O Atlético e o Inter venceram na ida por 2-0.
1: Vem Fortaleza, Wellington chegou, linha de fundo pro Sacha, tira bem a defesa do Palmeiras, complementa por ali agora Vitor Roque, ele despacha a bola para frente, sobra pelo lado esquerdo do campo ofensivo, vem ali o Gabriel Fuentes, pisa na bola, tenta trabalhar pro time do Fortaleza, 11 minutos desse primeiro tempo, o placar é de 0-0, Rafael Prates, a grande chegada da partida até aqui foi no Fortaleza, viu Prates?
5: E o Fortaleza começou melhor o jogo em Cuiabá, né Bitar? O Palmeiras tá com uma dificuldade muito grande de sair com bola pelo chão, o Palmeiras até encontra alguns bons lançamentos para chegar ao campo de ataque, mas ainda há pouco para incomodar o Fortaleza. Fortaleza marca mais à frente. Fuentes e Maílton são os laterais que jogam como pontas nesse momento. O Fortaleza tem muita gente no campo de ataque. O Palmeiras tem Felipe Anderson pela direita e Cam Felipe pela esquerda. Mas o Leão do Pici começou melhor a partida.
1: Gabriel Fuentes tentou o lançamento, pega em cima da marcação, tira de aí. Ele manda a bola pela linha de lado, tem arremesso lateral para o Fortaleza fazer a cobrança pelo lado esquerdo do campo. 11:40 desse primeiro tempo, o placar é de 0-0. Gabriel Dudziak, também quero te ouvir nesse começo de partida, 0-0 Dudziak.
6: É, e o Fortaleza está correndo riscos com essa marcação mais adiantada. Tá jogando bastante pelos lados do campo, fazendo duplas ali pelos lados, pelo lado direito o Maílton e o Wellington, o Rodriguinho e o Fuentes pelo lado esquerdo, e isso tá empurrando o Palmeiras para trás. Daí para frente é que tá a dificuldade do Fortaleza.
1: Rodrigo Santos pro Rodriguinho, recebeu, bateu de longe, a bola foi pela linha de fundo, é só tiro de meta, ele mandou por cima do gol, André Neto.
2: Fortaleza conseguiu chegar bem agora pelo meio, lançamento que começa com o Pierre, camisa 5, tem uma tabelinha do Wellington com o Rodriguinho, e aí o camisa 75 saiu de frente pro gol, foi atrapalhado na hora da finalização pela marcação do Marlon Freitas e acabou isolando o atacante do Fortaleza, segue 0-0 na Arena Pantanal, o agregado 3-0 Palmeiras.
1: Por enquanto o Verdão vai chegando à fase de quartas de final da Copa do Brasil, era muito favorito antes de começar a disputar esse jogo no fim de semana passado, no domingo quando venceu por 3-0, depois do resultado então, ainda mais favorito para chegar às quartas de final da Copa do Brasil, Futebol Globo CBN, pode ligar que aqui tem jogo.
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1: Fortaleza chegando, Wellington, linha de fundo, ajeitou, Militello bateu em cima da marcação. Bola pela linha de fundo, tem escanteio pro time do Fortaleza, André Neto.

0: Militello, que é o vice-artilheiro do Fortaleza na temporada, com 9 gols em 28 jogos. Teve a primeira chance dele no jogo, parou no bloqueio alviverde. Escanteio na ponta direita, só dá Fortaleza no começo de jogo, Bitar.
1: 13 minutos e meio, desce o primeiro tempo, o placar é de 0-0, vem ali o Rodriguinho, cruzamento na área, subiu, Cardona subiu também, a defesa do Palmeiras para tirar, vem contra-ataque no Verdão, antes do Riquelme e Felipe, chega a meia defesa, tira por ali o Maílton, bola aberta pelo lado esquerdo do campo, chega no Gabriel Fuentes, ele parte no mano a mano contra a marcação breca, prefere fazer toque por dentro ali com Cardona, com Gabriel Fuentes na linha central do gramado, ele tem por ali dentro do círculo central o Lucas Sacha pelo lado direito tem Gasal prefere fazer o toque curto com Pierre faz a tabela com o Lucas Sacha, volta mais uma vez ali com o Pierre, lado esquerdo do gramado, o time do Fortaleza tem a posse de bola, 14 minutos desse primeiro tempo, tá 0-0, Lucas Sacha dominou e perdeu, Flaco Lopes tomou, vem o time do Palmeiras, passa pelo lado direito do campo por ali, agora Vitor Roque recebe, linha de fundo, é um time do Palmeiras chegando bem, cruzamento na área pro Flaco, desvio de cabeça, a bola foi pela linha de fundo, foi fora, passou sem sustos para o João Ricardo, André Neto.
0: Sem sustos, Bitar, mas a dupla Vitor Roque e Flaco Lopes se encontrou pela primeira vez no jogo, na roubada de bola do argentino que serviu ao Vitor Roque na ponta direita. O Tigrinho olhou para a área e procurou o companheiro, levantou, mas aí o Flaco Lopes fez o cabeceio de muito longe, cabeceio fraco e sem direção, também era um lance difícil para o Flaco Lopes. Tiro de meta para o Fortaleza.
1: O cronômetro não para, a gente gira para você, tem o placar de jogo. Primeiro tempo de partida em Cuiabá.
2: Fortaleza
1: 0.
2: Palmeiras
1: 0. Central da bola, Leonardo Dai.
3: 15 minutos, primeiro tempo no Maracanã, Fluminense e Vasco 0-0, mesmo placar do primeiro jogo. Os quatro times já classificados para as quartas de final da Copa do Brasil são o Santos, o Atlético Mineiro, o Cruzeiro e o Grêmio.
4: Rodrigo Vita.
1: Vamos juntos aqui no Futebol Globo CBN, hoje com trabalhos técnicos de Renato Nardi na nossa central, mesa de som de Henrique Dias, produção de Lari Minegatti, timaço do Futebol Globo CBN para mais uma noite de Copa do Brasil. E amanhã tem mais, hein? 8 da noite. Amanhã tem Corinthians Internacional na Neoquímica Arena. Oscar Ulisses manda o recado aqui no Futebol Globo CBN. Lado direito do gramado, o time do Palmeiras vem avançando, a bola chega por dentro, agora com o Lucas Evangelista. Pelo lado esquerdo, já inversão realizada, Riquelme Felipe, deu o tapa frente pro Arthur, recebeu, olhou pra área, tenta o cruzamento, a bola pega em cima da marcação, sobrou o Vitor Roque, dele pro Mano, Mano pelo lado esquerdo do campo, tem o Evangelista, abriu, Arthur, cruzamento na área, Cardona tirou, meio esquisito, voltou Felipe Anderson, recebeu, fatiada pra área, Lucas Sacha tira de cabeça, a bola voltou, Benedetti de longe ameaçou, bate, segurou, prendeu, jogou de lado ali com Arthur, Arthur pro Evangelista, devolveu, Arthur, linha de fundo, vem Verdão, cruzamento na área, pega na marcação do Maílton, vai fora. Tem escanteio pro Palmeiras, André Neto.
0: Verdão que nunca perdeu na Arena Cuiabá. 5 jogos até aqui, 4 vitórias e um empate. 4 jogos contra o Cuiabá, um jogo contra a Ponte Preta. Lá em 2015, Ponte Preta tinha vendido o mando de campo também naquela ocasião. Escanteio ponto esquerdo, Palmeiras, enfim, começa a ocupar um pouco mais o campo de ataque.
1: Vamos bater a marca de 17 minutos desse primeiro tempo. O placar por enquanto é de 0-0 para Fortaleza e Palmeiras. No agregado, 3-0 para o Verdão. Lado esquerdo do gramado, vem por ali agora Evangelista. Pintou, cruzamento na área, subiu Benedetti. Bola por cima do gol. Desvia de cabeça ali o jogador palmeirense. A bola passa próxima ao travessão, mas vai fora, André Neto.
0: E é muito difícil de marcar o Benedetti na bola aérea, né, Bitar? Tem 1,98m, garoto de 20 anos. Nessa daí, quase nem precisou pular para chegar no cruzamento do Lucas Evangelista e desviou de cabeça com perigo, mas sem direção à meta do João Ricardo. Palmeiras ainda não finalizou no gol do Fortaleza.
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1: Vamos bater a marca de 18 minutos desse primeiro tempo na Arena Pantanal. Por enquanto o placar é de 0-0 para Fortaleza e Palmeiras. Gabriel Fuentes estica a bola para a linha de fundo antes da chegada do Wellington. Tira bem, Arthur manda pela linha de lado em arremesso lateral. Tem pressa ali para fazer a cobrança o time do Fortaleza com Gabriel Fuentes. Vai unindo as opções que tem na marca de 18 desse primeiro tempo. Está 0-0. O Fortaleza precisa de uma goleada para ficar com a vaga de um 3-0 ou qualquer vitória por 3.

0: gols de diferença para levar para os pênaltis. Menos do que isso, não basta. Tomás Cardona vem na linha central do gramado, deixa por ali para Rodrigo Santos. Volta no campo de defesa, ele deixa para João Ricardo. João Ricardo pelo lado direito, tem por ali Pieck. Pieck para Rodrigo Santos, abertura realizada com Maílton. Recebeu, deu tapa rapidamente ali com Pieck. Escapa atrás da marcação ali do Riquelme Felipe. Ele gira bonito para cima do Arthur. O jogador do Palmeiras quase caiu no gramado. Riquelme, Pieck passou, chegou na linha de furo, cruzamento. Marlon Freitas chega no meio do caminho e tira de cabeça. Sobra de bola ficando com o Felipe Anderson por dentro. Trabalha ali com o Jair. Na boa, ele acalma com o Felipe Anderson. Lado direito do campo de defesa. E Felipe Anderson que abre para Jair. Jair deu tapa à frente. Flaco Lopes vem, recebe, não encara a marcação ali do Rodrigo. Volta na entrada da área defensiva por ali agora com o Felipe Anderson dele pelo corredor central do gramado. A bola chega mais uma vez do Lucas Evangelista. 19:30 desse primeiro tempo. Fortaleza 0. Palmeiras também 0. É o líder da Série A contra o quarto colocado da Série B do Campeonato Brasileiro. Quem sabe ano que vem de volta a Série A do Brasileirão. Lado esquerdo ainda no campo de defesa, vem por ali o time do Palmeiras com o Lucas Evangelista. Evangelista para Marlon Freitas, ameaça a ligação direta, joga de lado por ali agora com o Felipe Anderson. Ele prefere voltar no corredor central do campo de defesa ali com Murilo. De Murilo para Lucas Evangelista, bola bem aberta pelo lado esquerdo do campo, chega no Benedetti, pinta a ligação direta pelo lado esquerdo do campo no Arthur. Arthur por dentro, e Riquelme Felipe escapou, vem tabela, bem na cobertura, Lucas Gasal dá um bicão pra frente, tira de qualquer maneira. O cronômetro não para, a gente gira pra você. Placar de jogo. 20 minutos cravados desse primeiro tempo na Arena Pantanal.
1: Fortaleza 0. Palmeiras
0: também 0. Central da bola, Leonardo Dai.
2: Maracanã, 20 minutos, primeiro tempo, Fluminense e Vasco 0-0. Estamos indo para os pênaltis. A CBF marcou para terça-feira o sorteio das quartas de final da Copa do Brasil.
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0: 20 minutos e meio desse primeiro tempo, placar por enquanto é de 0-0 para Fortaleza e Palmeiras. Corredor central do campo de defesa, vem por ali Carlos Miguel. Ele abre a jogada pelo lado direito com Giai. Giai pinta a ligação direta para Felipe Anderson. Caneta para cima na marcação do Gabriel Fontes. Ele passa no meio de três. Felipe Anderson vem, perdão. Vitor Roque escapou, sobrou lado esquerdo. Riquelme Felipe dominou, ajeitou. Vitor Roque cruzamento. A bola pega em cima do Lucas Gasal. Por último, no Vitor Roque. É só tiro de meta, mas a jogada do Felipe Anderson foi linda, André Neto.
4: Muito bonita a arrancada do camisa 7. E como eu falei, né, o jogador com mais participações em gols pelo Palmeiras nessa Copa do Brasil foi muito bem nos dois jogos contra o Jacuipense. E agora fez uma bela jogada para servir ao Vitor Roque, que aí na hora do cruzamento foi travado e ainda deu azar. A bola tocou na barriga dele por último. Tiro de meta, Paulo Autuori no banco de reservas pede calma para a equipe do Fortaleza.
0: Prates, 21:30 desse primeiro tempo de partida. Tá faltando entrosamento para esse time mesclado aí do Palmeiras, Prates?
5: É, mas o Palmeiras entrou mais no jogo, Bitar. O Palmeiras já tem uma saída de bola melhor, não é tão pressionado pelo Fortaleza como foi no começo do jogo. Felipe Anderson aparece mais para jogar, Riquelme Felipe pela esquerda aparece mais para jogar, o Arthur já apoia um pouco mais. Aquele começo do Fortaleza melhor já diminuiu demais nos últimos minutos. O Palmeiras melhorou, cresceu, tem mais a bola, leva perigo também ao gol do João Ricardo nesse momento.
0: 21, quase 22 desse primeiro tempo. Por enquanto, o placar é de 0-0 para a equipe do Fortaleza e do Palmeiras, que jogam na Arena Pantanal. Nesse momento, Gabriel Dudziak, Palmeiras com 58% de posse de bola. Fortaleza com 58%, Palmeiras com 42%. Já eu quero te ouvir sobre o controle do jogo. Antes vem por ali o Maílton, tem interligação direta. Bola pega na marcação. Sobra de bola ficando por ali agora com o Pieck. Por dentro, sai a jogada. O Wellington recebeu mano a mano, encarou, segurou, prendeu, foi pro fundo. Caiu no gramado, queria pênalti. O árbitro falou que não, André.
4: Rafael Rodrigo Klein estava de frente pro lance. O Wellington fez o corte e aí tentou passar por dentro, né, do Arthur, literalmente. O jogador do Palmeiras até esticou a perna, mas o jogador do Fortaleza se jogou. Tiro de meta, nada de pênalti marcado. Segue 0-0 em Cuiabá.
0: Foi pênalti ali, Dudziak?
5: Não.
0: Prates.
5: Nada.
0: Dudziak, posse de bola, 58-42. Fortaleza tem mais a posse, tá tentando um pouquinho mais, tá chegando com um pouco mais de perigo. Qual que é o ajuste fino aí que falta pro Palmeiras? Prates falou, a saída de bola tá começando a acontecer e tudo mais, mas no campo ofensivo, há pouco teve essa bela chegada, bela jogada do Felipe Anderson. Qual o ajuste fino para começar a dar trabalho pro João Ricardo, hein, Dudziak?
6: É, sair mais vezes da marcação alta do time do Fortaleza. E aí pode ser com essa jogada individual do Felipe Anderson, pode ser na troca de passes.

0: pode ser até no lançamento longo para Vitor Roque ou Flaco Lopes. Veja que agora o Palmeiras, mesmo pressionado, saiu bem da pressão do Fortaleza. E aí tem campo. Tendo campo, precisa decidir bem as jogadas para chegar ou no fundo e cruzar bem para a área, ou na entrada da área e começar, né, a bagunçar com a defesa do Fortaleza até que um espaço surja para uma finalização de repente.
1: Bola pelo lado esquerdo do campo ofensivo, o time do Palmeiras sai jogando por ali agora com Marlon Freitas. 24 minutos desse primeiro tempo, o placar é de 0-0 para Fortaleza e Palmeiras. Lado direito, a bola chega de novo com o Giai. Giai tem interligação direta, esticada, linha de fundo, Felipe Anderson de primeira para o Flaco. Cardona fez o toque de cabeça, pegou no braço dele. André Neto, sem não, André Neto.
2: Foi o Lucas Gazal, Rodrigo Bittar do lance, ele cabeceou a bola, me parece até que tocou mesmo no braço dele, mas estava colada no corpo, até foi o que indicou o Rafael Rodrigo Klein, o árbitro da partida. Nada de pênalti marcado lá pro Fortaleza e pro Palmeiras aqui também, viu, Bittar?
1: Pierre chegou, lado esquerdo, Rodrigo Santos limpou bonito, pintou o lançamento, bolão, linha de fundo, Sacha chegou, cruzamento na área, nas mãos do goleiro Carlos Miguel, que sai para fazer a defesa. Mas ficou fácil na mão dele, estava bem posicionado, André Neto.
2: Aí ficou fácil porque o Lucas Sacha dominou muito mal um lindíssimo passe do Rodrigo entre as linhas do Palmeiras. Tava livre na ponta direita, camisa 88, mas aí dominou esticando demais a bola. Ficou sem ângulo e sem equilíbrio para fazer o cruzamento. E a bola saiu nas mãos do goleiro Carlos Miguel.
1: Palmeiras vem de novo, lado esquerdo do campo por ali. Agora com Arthur dele para Riquelme Felipe. Preferiu fazer o toque atrás. Ele volta na linha central do gramado com Benedetti. 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
1: 25 minutos desse primeiro tempo, o placar é de 0-0. O Prates, Arena Pantanal, no, em anos passados, era muito criticada aí por conta do gramado. Dá pra dizer que hoje tá um tapete, Prates?
4: É, assim, talvez a comparação em relação aos anos anteriores, sim, né, Bittar? Visualmente parece estar melhor. Arena Pantanal virou, assim, um grande problema para Cuiabá, depois da construção para a Copa do Mundo. Já mudou de dono, já mudou de direção, mas o gramado parece estar em melhores condições comparado ao que nós vimos nos últimos anos, principalmente.
1: Gramado que foi de Série A do Campeonato Brasileiro muito tempo, né? O time do Cuiabá ficou na primeira divisão
4: do Campeonato Brasileiro.
2: É. Aí faz mais tempo ainda, né?
4: É.
1: 12 anos já, né? 12 anos. Sai jogando o time do Fortaleza pelo corredor central, no campo de defesa vem por ali Rodrigo Santos, abertura realizada pelo lado direito, a bola chega no Maílton, volta no lado direito do campo de defesa, o cronômetro não para, a gente gira pra você, tem que partir de jogo. 26 minutos e meio desse primeiro tempo em Cuiabá.
5: Fortaleza
1: 0,
5: Palmeiras
1: também 0. Central da bola, Leonardo Dai.
6: Maracanã, 27, primeiro tempo, Fluminense e Vasco, 0-0. Por enquanto, a decisão está indo para os pênaltis.
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1: Lado esquerdo do campo, o time do Palmeiras está escapando agora com o Riquelme Felipe, mano a mano contra a marcação, esticou, chegou na linha de fundo, Breca, volta, Marlon Freitas, cruzamento na área, antes do Flaco Lopes, tira Fuentes, complementa de qualquer maneira por ali, agora Rodrigo Santos dá um bicão pro alto, sobra de bola, ficando com o Militello, Militello briga contra a marcação no Murilo, Murilo, chega só na bola, o capitão do Palmeiras na noite de hoje para fazer o toque pelo lado esquerdo do campo, 27 nesse primeiro tempo, placar é de 0-0 para Fortaleza e Palmeiras, corredor central. Central do campo de defesa, o time do Palmeiras sai jogando de novo ali com o Murilo. Murilo pelo lado direito do campo, fez o passe bem aberto para a chegada do Felipe Anderson. Mano a mano, escapou a bola. Por dentro foi muito ruim. Ficou nas costas do Jai, mais fácil para a defesa do Fortaleza. Saindo jogando pelo corredor central ali agora com o Rodrigo Santos. Rodrigo que faz o rodopio de jogada pelo lado esquerdo ali no campo de defesa. Teria a participação do Gabriel Fuentes. Prefere toque curto agora com Pierre. De Pierre para a chegada ali do lado direito do campo de defesa. Sai jogando Lucas Gazal. Gazal para Pierre. Pierre pelo corredor central, ainda no campo de defesa, quase 28 minutos nesse primeiro tempo, tá 0-0, no agregado 3-0 para o Palmeiras. O Verdão está chegando na fase de quartas de final da Copa do Brasil. Lado direito do campo, vem ali Lucas Gazal, o time do Fortaleza tá chegando, campo de ataque, o Wellington recebeu, trouxe por dentro, tentou encarar a marcação, ficou difícil, abriu, lado direito do gramado ali com Pierre, Sacha de letra ajeitou, Maílton recebeu, voltou agora Sacha, no corredor central do gramado tem o Pierre, aqui pelo lado direito tem o Sacha, cruzamento na área, Murilo, a meia altura tira, a bola tá viva, né?

0: entrada da área, brigou de cabeça o Rodriguinho, entregou de graça pro time do Palmeiras, briga por baixo, Fortaleza ganha com o Pierre, tira bem a defesa do Verdão, sobe e ganha pro Fortaleza mais uma vez na marca de 28,5 desse primeiro tempo, Lucas Gasal, Futebol Globo CBN, pode ligar que aqui tem jogo.
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0: 29 nesse primeiro tempo, a placar é de 0-0. Vem Maílton, cruzamento na área, a bola foi muito forte, passou por todo mundo, tira bem por ali. Agora o Giai só protegeu, depois ele se enroscou ali com o Rodriguinho. André Neto.
2: Rodrigo Vitar, o Palmeiras e Fortaleza se enfrentaram apenas uma vez em Copa do Brasil. Curiosamente, o Palmeiras venceu o jogo de ida em casa por 3-0. Na volta, o Fortaleza venceu por 1-0. História que pode se repetir aqui hoje. No momento, Vitar, temos, me parece, pausa para hidratação na Arena Pantanal, hein?
0: Pausa para hidratação dos jogadores. Ele estava com uma saudade da pausa para hidratação. Fala, Gabriel Dudziak.
3: Não, mas agora é diferente essa daí.
0: Essa faz sentido, né?
3: Pelo menos. Mas é aos 30?
0: É.
2: É, quando eles vão comer bola, se eu não me engano, é aos 30 também.
3: Não é 22, não?
4: Não, não é. A CBF vinha fazendo aos 30, né?
3: É isso aí, isso aí.
2: Não, gente, aí
3: Comebol faz quebra a nossa mesmo. Matemática de 4 quartos. Como é que faz?
4: São 3 terços agora.
3: É, mas dividido em quarto.
2: Não, né?
4: É, tem o primeiro tempo do segundo terço e aí tá. Tem o segundo tempo do segundo terço.
3: Não, isso daí não, aí ficou ruim.
0: E o jogo, Gabriel Dudziak, 30 minutos do primeiro tempo, tá 0-0.
3: É, não, já tava ruim antes esse negócio de parada de hidratação.
0: O que, o jogo?
3: Ah. Não, não, o jogo nem tanto. Ah. O jogo não é tão ruim, não. É, pausa pra hidratação é péssimo, péssimo, péssimo. E aí quando tem, não tem, aí decide na hora, aí faz aos 30, aos 23, isso aí é uma porcaria, né?
0: Só pra justificar, nesse momento, 26 graus lá em Cuiabá, ou 9 horas da noite nesse exato momento lá.
3: É, normal, 26 é, dá pra jogar, sem problema.
0: Bateu 36 hoje,
3: né? É, não tem sol agora, né? Dá pra jogar, mas enfim, quer fazer, faz. É, sobre o jogo, não é um jogo ruim, mas obviamente que tá condicionado pela vantagem. O Palmeiras não busca com tanto afinco o gol, vai meio que dosando, né, onde arrisca, onde não arrisca, e vai saindo com segurança da marcação mais elevada da equipe do Fortaleza. É, Fortaleza teve algumas oportunidades, a mais clara delas foi com o Wellington, mas boa defesa do goleiro palmeirense Carlos Miguel. Vitor Roque recebeu em profundidade pelo lado esquerdo, não conseguiu finalização, em ótima jogada individual do Felipe Anderson. Então assim, Fortaleza está tentando jogar. É ousado na marcação mais alta. Busca toque de bola. Busca finalização. Mas falta, né? É, chances mais claras, além daquela do Wellington. E o time do Palmeiras, com algumas dificuldades por não correr tantos riscos. Talvez, sim, uma falta de ritmo do Vitor Roque. Uma certa inibição do Riquelme Felipe, que de novo estou querendo ver um pouco mais. Ninguém ultrapassa a linha de meio-campistas do time do Palmeiras nesse momento, né? Você tem uma composição do Lucas Evangelista, do Marlon Freitas. Nenhum dos dois ultrapassa a linha de passe. Acho que precisa de um pouquinho mais de ousadia também desse jeito, nessas situações, para que o Palmeiras fique mais próximo do primeiro gol. Rodrigo.
0: 32 minutos desse primeiro tempo, agora sim a bola vai voltar a rolar, né, André Neto?
2: Vai sim, Rodrigo Vitar, depois da pausa para hidratação, das instruções do Paulo Autuori e do Abel Ferreira nos seus respectivos bancos de reservas, a bola volta a rolar na Arena Pantanal.
0: Giai faz o lançamento pro time do Palmeiras na marca de 32 desse primeiro tempo, a placar é de 0-0, trabalha por dentro ali, agora o Pierre, pelo lado direito tem o Maílton faz o lançamento à frente, buscando a participação do Wellington, a bola pega na marcação do Arthur, volta ali para o Wellington, recebeu em Carol, Arthur tira, manda a bola pela linha de lado, tem arremesso lateral, o cronômetro não para, a gente gira pra você, tem placar de jogo. 32:40 desse primeiro tempo, em Cuiabá,
5: Fortaleza,
0: 0,
5: Palmeiras,
0: também 0. Central da bola, Leonardo Dai.
4: No Maracanã, sem pausa para hidratação. 33, primeiro tempo, segue 0 para o Fluminense e 0 para o Vasco. Por enquanto, disputa por pênaltis. Hoje, mais cedo, Liga dos Campeões da Europa, penúltima fase de qualificação prévia à fase principal. O Fenerbahçe venceu o Sturm Graz da Áustria por 2-0 no primeiro jogo. Gol de Anderson Talisca abriu o placar para o Fenerbahçe.
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0: 33 minutos desse primeiro tempo, a placar é de 0-0.

Fortaleza e Palmeiras. Corredor central ainda no campo de defesa, saem jogando por ali, Lucas Casal, ameaça a ligação direta, abre o jogo pelo lado direito, por ali vem justamente o Maílton, lateral direito, fazendo toque por dentro com o Pierre, Pierre pelo corredor central, ameaça fazer a jogada por dentro, deu certo, Miretelo de longe, bateu pro gol!

0: Fortaleza!
1: Aos 33 minutos do primeiro tempo, num chute de raríssima felicidade, no ângulo, sem chance de defesa do goleiro Carlos Miguel! Ele chega a triscar na bola com a unha, essa não deu para segurar. O Fortaleza sai na frente da Arena Pantanal.
0: Fortaleza!
1: Militello, golaço, um para o Fortaleza.
0: Palmeiras!
1: Zero para o Verdão. O detalhe do gol é seu, André Neto.
2: Golaço de Juan Militello, centroavante argentino, emprestado pelo Defensa e Justiça ao Fortaleza, que chega a 10 gols com a camisa do Leão do PC, com muito estilo. Um passe que vem do campo de defesa para o Rodriguinho no pivô. Ele dá uma deixadinha de letra, a bola passa pelo meio das canetas do zagueiro Murilo e sobra para o Militello. Um lindo passe também, uma linda assistência do Rodriguinho. E aí, de longe, de fora da área, o Militello solta uma pancada de perna direita. Me parece que a bola ainda pode ter ralado de leve no pé do Benedetti. O Carlos Miguel, com a pontinha dos dedos, ainda toca na bola, mas não tinha como. A bola entra no ângulo direito e o Fortaleza abre o placar. 1 a 0 para o Leão do PC, agregado 3 a 1 Palmeiras.
1: 3 a 1 Verdão, tem gol na noite. Fala, Leonardo Dai.
3: No Maracanã também teve gol de fora da área, também teve gol bonito. Foi gol de Brenner para o Vasco. 36 minutos do primeiro tempo, 0 para o Fluminense, 1 para o Vasco. Primeiro jogo foi 0 a 0, então o gol do Brenner está classificando o Vasco para as quartas de final, Bita.
1: 36 minutos desse primeiro tempo, o placar é de 1 a 0 para a equipe do Fortaleza. Tem jogo ainda pela frente, o árbitro no primeiro momento tinha dado o tiro de canto, né, o escanteio. Depois ele voltou atrás e deu aí o tiro de meta para a equipe do Fortaleza, Rafael Prates. O Fortaleza saiu na frente na Arena Pantanal, 1 para o Fortaleza, 0 para o Palmeiras. E que belo gol, hein, Prates?
4: Golaço do Militello, né, começa com o Rodriguinho pelo meio, né, Bitar? Ele dá um toque de letra e ele supera a marcação do Murilo, que saiu a caça do próprio Rodriguinho ali na intermediária. Chutaço do Militello, Carlos Miguel adiantado, não conseguiu evitar que a bola entrasse no ângulo. Olha o Fortaleza aí, Bitar.
1: De novo, corredor central, lançamento do Wellington, pega na marcação, vai fora. Escanteio pro Fortaleza, André Neto.
2: Aqui tá começando a acreditar, viu, Rodrigo Bitar? O Militello fez o gol e tentou levantar o ânimo de todo mundo, tentou levantar essa esperança aí no Fortaleza para uma virada histórica para cima do Palmeiras. Agora teve um contra-ataque bom a equipe do Leão do PC. Escanteio na ponta direita, Rodriguinho vem pra batida, Bitar.
1: 37 minutos desse primeiro tempo, placar de 1 a 0 pro time do Fortaleza. Será que dá pra dar volta por cima? Rodriguinho vem cruzamento na área, desvio na primeira trave, tira a defesa do Verdão. Lado direito do gramado, vem por ali agora Maílton, de novo Rodriguinho, bola esticada na área, Murilo tirou meio esquisito, mandou pra trás, mandou pra fora. Ela passou pelo Carlos Miguel, que não saiu. Outro escanteio, André.
2: E o Fortaleza segue pressionando no campo de ataque. Rodriguinho vem para mais uma batida. Camisa 75 já tem uma assistência nesta temporada. Jogador que pertence, aliás, ao Cruzeiro. Escanteio, ponta direita mais uma vez.
1: 37 minutos e meio desse o primeiro tempo. O placar é de 1 a 0 pro time do Fortaleza. Vem Rodriguinho. Cruzamento na área, o desvio. Carlos Miguel pegou. A bola foi desviada, só que de forma fraca, e ficou fácil para o Carlos Miguel, André Neto.
2: Militello foi quem estava ali na pequena área e desviou meio no susto, de peito, a bola que ficou viva depois da cobrança de escanteio do Rodriguinho. Se tivesse um pouquinho mais alta essa bola, ele poderia ter tentado cabecear e aí sim conseguiria levar mais perigo, uma finalização com mais força ao gol do Carlos Miguel, que apareceu para defender essa. Mas olha o Fortaleza querendo colocar emoção no confronto, Bitar.
1: Prates, 38 nesse primeiro tempo, pode concluir, Prates.
4: É, então, o gol do Fortaleza.

0: Também é um prêmio, a movimentação que o Fortaleza tem do meio pra frente, Bitar. Porque o Rodriguinho dá esse passe de letra pro Militello acertar o chute que acertou. O jogo do Palmeiras pra atacar é muito pelo lado esquerdo. Muito com o Arthur que vai por ali. Vitor Roque em alguns momentos também cai por ali. O Riquelme Felipe joga por ali. E pouco pelo lado direito. Porque o Jair não é um lateral de passar tanto. E o jogo é do Felipe Anderson da direita pro meio. O Palmeiras tem bola pra voltar, pra não sair do jogo assim. O Fortaleza é melhor no primeiro tempo até agora, Bitar.
1: Arthur vira ao lado esquerdo do campo, a bola foi muito forte, foi pela linha de fundo, é só tiro de meta. 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
1: 39 minutos desse primeiro tempo na Arena Pantanal. Por enquanto, 1 para o Fortaleza, 0 para o time do Palmeiras. Gabriel Dudziak, quero te ouvir sobre o gol do Militello. Aliás, belo gol, hein, Gabriel Dudziak, 1-0 Fortaleza.
3: Belo gol em que ficou um pouco à mostra a questão dos encaixes de marcação do time do Palmeiras. A gente pode ver depois no replay, né, de forma mais detalhada. Mas quando sai para tentar armar a jogada do Rodriguinho, o Murilo vai com ele. E o toque de primeira do Rodriguinho mata a marcação do Murilo. A bola sobra para o Militello e o Benedetti não está grudado no Militello, está longe. Aí o jogador do Fortaleza tem tempo para olhar, colocar a bola um pouquinho para frente e meter o pé nela. E aí vem o golaço marcado pelo 9 do Fortaleza. Talvez tenha faltado o acompanhamento do Giai no ponta esquerda do time do Fortaleza.
1: Palmeiras vem lá do direito do campo, esticando por ali, agora justamente o Felipe Anderson, no meio de dois, passou bonito, cruzou na área, flacou!

0: está de volta, torcedor alviverde. Dois jogos, dois gols contra o Fortaleza. Dessa vez numa jogadaça do Felipe Anderson, passando no meio da marcação de dois, deixou o jogador do Fortaleza com o bumbum no chão, cruzamento na medida, Flaco Lopes, pé esquerdo na bola, bola pro fundo do gol! O Palmeiras, pouco depois de tomar o gol que abre o placar, empata o jogo na Arena Pantanal e o Futebol Globo CBN marca pra você.
1: Fortaleza!
0: Fortaleza 1!
1: Palmeiras!
0: Palmeiras também 1! Flaco Lopes foi pra rede e o detalhe do gol é seu, André Neto.
2: Gol do cara do Palmeiras na temporada. Flaco Lopes marca pela 16ª vez. Numa jogada do cara do Palmeiras até aqui na Copa do Brasil, Felipe Anderson, o que ele fez com o Tomás Cardona, hein, Rodrigo Bittar? Girou pra cima do zagueiro argentino, Tomás Cardona caiu seco no gramado. Pierre ficou pra trás também, aí o Felipe Anderson serviu tranquilamente ao Flaco Lopes, que apareceu entre a zaga do Fortaleza para desviar na pequena área e fazer o gol do Palmeiras. Muita reclamação do Fortaleza pedindo uma falta e também em relação ao possível impedimento do Flaco Lopes. Por enquanto, está confirmado o gol de empate do Palmeiras, que acaba com qualquer história do locutor, do repórter, de querer dar mais emoção para o confronto aqui, Bittar.
0: Confirmado o gol do Verdão. Para o Fortaleza, para o Palmeiras, Gabriel Dudziak. O Palmeiras, para não ter problemas, empata o jogo no final do primeiro tempo. Do Dudziak, 1-1, tudo igual.
3: E foi um gol que mostrou capacidade do Palmeiras de ganhar duelos pelo alto, né? O Vitor Roque ganhou ali, depois houve uma dividida de corpo, o Lucas Evangelista também vence a dividida, a bola chega no Felipe Anderson e aí não é mostrada a parte física, mas sim a capacidade técnica com um drible, né? Ele finge que vai para um lado e acaba indo para o outro e com isso acaba limpando a marcação do Fortaleza, e capacidade técnica também do Flaco Lopes, que recebe bom cruzamento do Felipe Anderson e faz 1-1. Palmeiras pisou um pouquinho no acelerador, já conseguiu um empate.
0: Rafael Prates, tudo igual, 43 minutos do primeiro tempo, tá 1-1, Prates.
4: Sensacional o lance do Felipe Anderson, né, Bittar? O drible que ele dá no Fuentes, derruba o Fuentes, que cai realmente, e dois jogadores do Fortaleza perto dele também ficam pra

0: atrás. Felipe Anderson foi muito bem, clareou a jogada, sensacional o lance que ele faz. Lopes empatou o jogo. Palmeiras ficou um pouco com a bola, foi pro ataque, trabalhou a jogada. Felipe Anderson apareceu, brilhou e já está 1-1 empate o jogo em Cuiabá.
1: 43 minutos e meio desse primeiro tempo, o placar é de 1-1, vem Fortaleza. Lato direito do campo, Maílton, cruzamento na área. O Dizinho para trás! Gol!

0: Osasco na Arena Pantanal. Maílton cruzou na área. Carlos Miguel deu um tapa na bola, pegou no Murilo. Dizia por último o Rodriguinho de coxa, de cintura. Faz o toque fatal e volta a colocar o Fortaleza à frente no placar. Nos instantes finais desse primeiro tempo na Arena Pantanal, o Fortaleza de novo está na frente no placar.
1: Fortaleza
0: 2.
1: Palmeiras 1.
0: Rodriguinho, autor do gol. Com reclamações do time do Palmeiras. O detalhe é seu, André Neto.
2: Ah, mas o gol já está confirmado. Os jogadores do Palmeiras queriam falta no Flaco Lopes. O gol já está confirmado. A arrancada do Maílton pela ponta direita. Ele que é o principal garçom do Fortaleza na temporada com 5 assistências. Fez mais um cruzamento perigoso. Aí, o corte do Carlos Miguel acaba batendo de volta no zagueiro Murilo. A bola que já ia entrando nas redes do Palmeiras ainda toca por último no Rodriguinho, que marca o seu primeiro gol com a camisa do Fortaleza. Meio sem querer, meio de barriga, meio de coxa, ele bota para o fundo da rede do Carlos Miguel e o Fortaleza responde rápido, volta à frente no placar o Leão do Pici. 2-1 na Arena Pantanal.
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0: Rafael Prates, 46 minutos desse primeiro tempo. Pra quem achou que o Fortaleza ia ser figurante, ia ser tipo um fantoche aí nesse Palmeiras, na Copa do Brasil, nada disso. Prates, 2-1 Fortaleza.
4: Primeiro tempo muito digno, muito organizado do Fortaleza, né? E o lance pela direita agora, se o Palmeiras empatou com o Felipe Anderson driblando muito bem pelo lado direito do Palmeiras, o Maílton foi bem pelo lado esquerdo do Palmeiras para defender. A bola na área, o Militello incomoda, ele tá brigando com o Benedetti, tá brigando com o Murilo. E a bola pega no Murilo e toca na coxa do Rodriguinho para entrar. Giai tenta evitar o gol debaixo da linha e não evita. O Fortaleza faz o primeiro tempo assim para ser muito respeitado e exaltado, né? Encara bem o Palmeiras. Palmeiras, obviamente, em alguns momentos parece assim desconectado, mais alheio ao jogo. 2-1 Fortaleza. E tem um tempo inteiro para acontecer no segundo tempo ainda, o Rodrigo Bittar.
0: Mais 5. Vamos até 50 minutos desse primeiro tempo. Temos 46,5. O Dudziak, claro que a vantagem do Palmeiras é grande. Claro que o elenco do Palmeiras é muito superior ao do Fortaleza. Claro que o Palmeiras é favorito, deve chegar na próxima fase. Mas dá para o Fortaleza começar a acreditar, não dá não, Dudziak?
5: Ah, claro que dá. O time já marcou 2 gols no Palmeiras. Está vendo uma noite até aqui infeliz do setor defensivo. Primeiro gol foi uma falha ali do Murilo, do Benedetti e acho que do Giai, quero rever esse gol no intervalo. E esse segundo, né, o Flaco Lopes ficou pedindo falta. O time do Palmeiras perdeu a marcação pelo lado direito do campo. Vem o Maílton com muita liberdade, o Arthur fica esperando para ver o que acontece. O cruzamento sai mesmo assim. Carlos Miguel dá um tapa ruim na bola. Murilo está correndo em direção ao próprio gol. A bola bate nele e sobra para o Rodriguinho. 2-1. Fortaleza ainda precisa de 2 gols, mas já marcou 2 gols. Então tá em condição de sonhar com alguma coisa. E o Palmeiras tem que chegar e dar um stop nisso daí.
0: 47 minutos e meio desse primeiro tempo, placar por enquanto de 2 para o Fortaleza, 1 para a equipe do Palmeiras. No agregado 4-2 para o Palmeiras, o Verdão está chegando na fase de quartas de final. O Palmeiras vem, lado esquerdo do campo, Evangelista joga em cima da marcação. Ela vai pela linha de lado, tem arremesso lateral. Por ali o Evangelista acabou deixando para Arthur. Lado esquerdo do campo, temos a marca agora de 48 minutos, vamos até 50, restando 2 para terminar esse primeiro tempo de partida. Tem muito jogo ainda pela frente. Lado esquerdo do gramado, a bola passa pela participação ali do Murilo. Murilo no centro central, tem o Giai. Giai pelo lado esquerdo, mais uma vez tem o Murilo. Murilo pinta a ligação direta. E

0: na linha de fundo, bola muito forte. O Arthur não chegou nela, até deu um bicão pro alto. Foi mais pra agradar a galera nas arquibancadas, André Neto.
1: Ah, já tava ali mesmo, né, Rodrigo Vitar? Aí o garoto Arthur deu um bicão pra cima. Ele que foi titular por boa parte ali do primeiro semestre por conta da lesão do Piquerez. Hoje volta mais uma vez a começar entre os 11 iniciais do Abel Ferreira. Tá terminando o primeiro tempo na Arena Pantanal. Fortaleza tá na frente. 2-1, Leão do PC.
0: 48, quase 49 minutos desse primeiro tempo. Por enquanto, placar de 2-1 para a equipe do Fortaleza. Fortaleza está vencendo o jogo, mas está sendo eliminado. Vai dando Palmeiras no agregado pelo placar de 4-2. Fortaleza que vem pelo lado esquerdo do campo ofensivo ali com o Rodriguinho. Tentou encarar a marcação. Marlon Freitas, sem brincadeira, colocando pela linha de lado. Tem arremesso lateral. Jogou simples e fácil, Marlon. André Neto.
1: Para não correr riscos. E aí o Fortaleza segue no campo de ataque, tentando, quem sabe, mais um golzinho ainda nessa etapa inicial.
0: Lado esquerdo do campo vem para ali agora Rodrigo Santos, joga em cima da marcação do Flaco Lopes, a bola vai pela linha de lado, tem arremesso lateral. Corredor central ainda no campo de defesa, tem ali o Lucas Gasal, ele abre a jogada pelo lado direito. Maílton, linda caneta para cima do Riquelme Felipe, fez um lindo giro, deu uma fatiada na bola, inventou. Aí acabou tocando nos pés do Felipe Anderson, que esticou. Lado direito do campo, Flaco Lopes dominou, evita a saída, chegou o cruzamento na área, bola muito forte, passa por todo mundo. Vem ali o Riquelme Felipe evitando a saída pela linha de lado, mano a mano. Ele contra o Maílton, trouxe por dentro. Não encara a marcação, ele prefere fazer o toque atrás agora com o Arthur. Cruzamento na área. Cardona subiu, desviou o Felipe Anderson, manda por cima do gol. A bola vai pela linha de fundo, tiro de meta. E deve ter sido a última chance do primeiro tempo, André Neto.
1: Ah, muito provavelmente, viu, Rodrigo Bittar. Fortaleza que nesta Copa do Brasil venceu seus dois jogos em casa até aqui. Eliminou o Maguari por 4-3 e depois o CRB vencendo por 2-1.
0: No momento em que o árbitro apita pela última vez no primeiro tempo, final da primeira etapa na Arena Pantanal.
2: Fortaleza
0: 2, Miritella e Rodriguinho.
2: Palmeiras.
0: Flaco Lopes 1 para o Palmeiras, mas por enquanto, por 4-2, o Palmeiras vai chegando nas quartas de final da Copa do Brasil no placar agregado. 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

0: Na Arena Pantanal, 2 para o Fortaleza, 1 para a equipe do Palmeiras. Rafael Prates, a sua manchete do primeiro tempo, Prates.
1: Fortaleza de respeito, Palmeiras mais sossegado e parecendo estar cheio de dedos.
0: Foi pra rimar, foi...
2: Não, foi uma manchete só.
0: Perfeito,
2: não, gostei. Não foi corrida. Não tive essa pretensão.
0: Pelo menos estamos tomando cuidado, né?
2: Tá cheio de dedos. Fortaleza merece respeito. Fez um belo primeiro tempo.
0: Quarto colocado da Série B do Campeonato Brasileiro. Passou boa parte aí dos últimos anos na Série A do Brasileirão, fazendo um jogo muito bom do Fortaleza competitivo até aqui. E você, Gabriel Dudziak, eu quero te ouvir sobre esse primeiro tempo, Dudziak.
3: É permitido sonhar.
0: Perfeito. Como já diria o outro, direto e reto, né? 10:22, vem aí em um minutinho. Leonardo Dai aqui no Futebol Globo CBN, central da bola chegando. 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

0: 10h24 no horário de Brasília, 9h24 no horário de Cuiabá. Tem jogo, intervalo na Arena Pantanal, por enquanto 2 para o Fortaleza, 1 para o Palmeiras. Jogo de volta das oitavas de final da Copa do Brasil, por enquanto na soma dos placares, continua dando Palmeiras 4-2 na soma dos dois jogos. Intervalo também no Maracanã, 0 para o Fluminense, 1 para o Vasco. Como o primeiro jogo foi 0-0, o Vasco está se classificando. Mais cedo, o Cruzeiro eliminou a Chapecoense com uma vitória por 2-0 e o Grêmio despachou o Mirassol com uma vitória por 1-0. Gabriel Dudziak e Rafael Prats acompanharam o primeiro tempo. Prats, independentemente da classificação tá ameaçada ou não, concordamos que esperávamos mais desse time do Palmeiras, né, Prats?
1: Sem dúvida, e tem condição para jogar mais, né, para ter mais bola para apresentar. Primeiro tempo mais de Fortaleza, né, Dai? Quero chamar a atenção no começo do jogo, como a marcação do Fortaleza dificultou a saída de bola do Palmeiras. O Palmeiras sofreu ali por pelo menos 15, 20 minutos para conseguir ter uma saída de bola mais pelo chão. Por mais que houvesse aproximação dos jogadores do Palmeiras da defesa, o Palmeiras começou em alguns lançamentos até alguma saída também. O jogo do Palmeiras para atacar muito pelo lado esquerdo. O Arthur passou muito para jogar, o Felipe mais apagado no primeiro tempo, mas o Evangelista muitas vezes apoiando por ali também. O lado direito, como o Jai não é um lateral de sair tanto, ficou muito condicionado ao Felipe Anderson. Fez uma jogadaça no empate do Palmeiras, marcado pelo Flaco Lopes, mas o Palmeiras no primeiro tempo ficou acuado algumas vezes e ficou com uma dificuldade para conseguir sair jogando em outros momentos. Fortaleza melhor, Palmeiras pouco fez e perde merecidamente por 2-1 até agora no primeiro tempo em Cuiabá. Dai.
0: 10h25 em Brasília, 9h25 em Cuiabá, por enquanto 2 para o Fortaleza, 1 para o Palmeiras, 4-2 na soma dos placares. O Gabriel Dudziak, se o jogo continuar assim, palmeirense já tem que buscar aquela cueca da sorte no armário que estava guardada hoje, porque hoje não precisava, tem que sentar no lugar de sempre da sorte, tem que fazer esse tipo de coisa para classificar o Palmeiras para as quartas de final, ou mesmo nessa balada aí não deve ter drama para o Palmeiras no segundo tempo?
2: Não, por enquanto não temos drama não, seria sensacionalista dizer o contrário. Agora, a minha manchete foi permitido sonhar. Fortaleza entrou em campo meio sem essa permissão, na minha opinião. Era permitido jogar.
0: Ele não permitiu a si mesmo, né? Já começa por aí.
2: Era permitido jogar fora de casa com time misto. Agora é permitido sonhar fora de casa com time misto. Placar de 2-1. Então assim, vai conseguir. Meu palpite neste momento é de que não vai. Mas, imagina, volta para o segundo tempo, continua atuando dessa forma. Palmeiras continua com poucas respostas. E Fortaleza faz um 3-1, aí vira drama. Aí, assim, qualquer erro, é chute de fora da área que pega na mão de alguém, é escanteio, tudo isso pode se tornar um quarto gol do Fortaleza e a gente está falando de outro momento, né? A gente tá falando de um momento de ida para pênaltis. Então, o que eu acho só, né, é que Fortaleza fez muitas coisas boas, foi ousado ao subir sua marcação para tentar tirar a saída de jogo do time do Palmeiras. Fortaleza comprometeu muitos jogadores do meio para frente, então são três volantes, mas pelo menos dois deles sempre participando do momento ofensivo. Fortaleza subiu com os laterais quase o tempo todo, tanto o Maílton quanto o Fuentes são jogadores ofensivos que atuam pelo lado. E Fortaleza conseguiu desencaixar a marcação do Palmeiras em vários momentos. Sobretudo, e aí eu preciso fazer essa ponderação, embora tenha receio do que ela possa significar para ouvidos menos críticos, os garotos do Palmeiras estão errando na marcação. É Riquelme, Felipe e Benedetti, principalmente, que estão errando na marcação e nos encaixes. E isso prejudica também a defesa deles como titulares.
0: Desculpa, só para entender, eles estão errando no encaixe
2: de marcação.
0: Porque estão indo no jogador errado ou que não estão conseguindo acompanhar
2: o
0: jogador?
2: Não estão encurtando, O Riquelme Felipe não está acompanhando o Maílton como deveria. Benedetti errou no primeiro gol. Aí você teve, né, no segundo gol, um erro que permite o Maílton cruze. O Arthur não encurta, também é um garoto da base, mas esse já mais experiente no time profissional. Vem um erro do Murilo, um erro do Carlos Miguel. Então assim, são muitos erros na linha defensiva do Palmeiras hoje, no momento defensivo do Palmeiras hoje. E aí aponto principalmente os garotos que estão falhando nesses momentos aí que o Palmeiras tem que se defender mais.
0: 2 para o Fortaleza, 1 para o Palmeiras, 4

Palmeiras na soma dos placares dos dois jogos, 10h29 no horário de Brasília, 9h29 no coração da América do Sul, em Cuiabá. É, rapaz, você sair ali da Arena Pantanal, caminhar ali 3 quilômetros a... a leste, você chega no centro geodésico da América do Sul, que é o ponto central do continente sul-americano. É o ponto em que o extremo norte, o extremo sul, o extremo oeste e o extremo leste do continente sul-americano estão exatamente à mesma distância. Cuiabá é o coração sul-americano e a recebe hoje esse jogo. Por enquanto, Fortaleza 2, Palmeiras 1, 4-2 Palmeiras na soma dos placares dos dois jogos. Intervalo, 3 minutos e meio, já voltamos. 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
3: A Auditoria Fiscal do Trabalho, vinculada ao Ministério do Trabalho e Emprego, realizou uma operação que resgatou 14 trabalhadores em condições análogas à escravidão. As vítimas estavam em um alojamento de uma empresa de construção civil localizada no bairro da Imbiribeira, na zona sul do Recife. No local foram identificados dormitórios superlotados, móveis deteriorados e improvisados, colchões em más condições, infiltrações, instalações elétricas com fiação exposta, ventilação insuficiente e cobertura sem forro. Os trabalhadores viviam em condições degradantes, com violações aos padrões mínimos de dignidade, saúde, higiene, segurança e conforto previstos na legislação trabalhista. Segundo a AFT, a maioria das vítimas é natural do município de Bom Jardim, no Agreste. Elas permaneciam na capital pernambucana para trabalhar nas obras da empresa e voltavam às suas casas apenas nos fins de semana. A fiscalização constatou que em um dos quartos, que era destinado a 6 pessoas, havia apenas um beliche apoiado sobre tijolos e deteriorado por cupins. A empresa fornecia alimentação, mas não havia espaço adequado para realizar as refeições. E além disso, a água consumida no alojamento era retirada diretamente da rede pública sem sistema de filtragem. Após o resgate, os trabalhadores foram retirados do local. Também foram emitidas guias para habilitação ao seguro-desemprego do trabalhador resgatado, que garante 6 parcelas do benefício. A Auditoria Fiscal do Trabalho informou que encaminhou o relatório ao Ministério Público do Trabalho para adoção das medidas judiciais e extrajudiciais cabíveis.
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1: Leonardo Dai. 10h33 no horário de Brasília, 9h33 no horário de Cuiabá, em

0: minutinhos. Começa o segundo tempo de, por enquanto, 2 para o Fortaleza, 1 para o Palmeiras. 4-2 Palmeiras na soma dos placares dos dois jogos das oitavas de final da Copa do Brasil. Rafael Prates, tá na hora de botar mais titulares aí nesse time do Palmeiras para não dar sopa pro azar, Prates?
1: Não, o Palmeiras tem uma equipe daí que tem condição de jogar melhor, sem trocar jogadores. É claro que se precisar e o Abel Ferreira ficar assim numa situação de muito incômodo, Andrés Pereira, John Arias, Maurício podem ser utilizados. Mas o time que o Palmeiras está jogando agora, Dai, é um time que tem condição de controlar e dominar o Fortaleza. Coisa que nós não vimos no primeiro tempo. Eu acho que mais que trocar jogadores, é preciso mudar um pouco a maneira de jogar. O time entrar mais na partida para garantir a classificação e confirmar a vaga no segundo tempo.
0: Gabriel, de dizer que o Fortaleza também fez ali algumas mudanças na escalação, pensando em Série B do Campeonato Brasileiro. Quem ficou mais poupado aí no jogo de hoje pode mudar muita coisa para o Fortaleza ter mais chance de se classificar?
2: Olha, o nível do time não é dos mais altos, né? Mas, e eu acho que a turma que começou o jogo foi bem. Mas a gente pode pensar, por exemplo, no Luiz Fernando, no Natan Fogaça, no Paulo Baia, Lucas Crispim. Jogadores de meio pra frente, mas nesse momento, como a equipe tá jogando bem, eu acho melhor não mexer em nada. Mantém quem tá jogando bem.
0: Times de volta, aparentemente nenhuma das duas equipes vão mexer. Vem aí Rodrigo Bittar, vem aí o segundo tempo de 2 para o Fortaleza, 1 para o Palmeiras. O quarto tempo do confronto que por enquanto marca 4-2 para o Verdão, valendo vaga nas quartas de final da Copa do Brasil. 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
3: Vai começar o segundo tempo, 2-1 para a equipe do Fortaleza. Tem que remar mais ainda, né? André Neto tá ganhando o jogo, mas tem que fazer pelo menos mais 2 e não levar para levar a prorrogação.
4: Exatamente,
3: aos Rodrigo Bittar.
4: Desculpa, aos pênaltis.
3: Aos pênaltis, não temos prorrogação na Copa do Brasil, mas neste momento placar agregado de 4-2 para o Palmeiras, 2-1 no jogo de volta em Cuiabá. Vai começar o segundo tempo para Fortaleza e Palmeiras. Apita o árbitro, rola a bola. Bom segundo tempo pra você.
5: Fortaleza.
3: Palmeiras.
6: Rodrigo Bittar.
3: Vamos juntos para mais 45 minutos de por enquanto. 2 para a equipe do Fortaleza, 1 para o Palmeiras. Verdão está se classificando. Verdão que nessa segunda etapa ataca para o lado esquerdo do seu rádio. Time do Fortaleza atacando para o lado direito nessa segunda etapa. Ailton cobra o arremesso lateral. Vem ali o cruzamento na área. O desvio. Manda para fora, Rodriguinho. Ele antecipou a marcação de jogo de cabeça pela linha de fundo. Tiro de meta pro Palmeiras, André Neto.
4: Em mais um cruzamento perigoso do Maílton na ponta direita de ataque do Fortaleza. E o Rodriguinho, que tem só 1,71m, conseguiu se antecipar a marcação do GA e desviou de cabeça, mas não conseguiu pegar em cheio na bola. E aí se lamentou demais o camisa 75 do Fortaleza, porque começar o segundo tempo fazendo outro golzinho seria incrível para as pretensões de virada do Leão do Pici.
3: E essas vaias que você ouve ao fundo, porque a bola depois do passe do Lucas Evangelista pegou no Rafael Rodrigo Klein, o árbitro da partida. Então bola ao chão, Palmeiras vem de novo. Corredor central do gramado, tentativa ali do Vitor Roque, bola pega na marcação, sobra mais uma vez o time do Fortaleza, retoma com o Rodrigo Santos, vem lado direito do campo dele para o Wellington. O Fortaleza acredita que pode pelo menos levar para os pênaltis. Vem o time do Fortaleza chegando, corredor central, tentou escapar da marcação de Wellington, ele perde. Flaco Lopes ganhou, escapou, encarou, esticou lado esquerdo, Vitor Roque bateu em cima da marcação do Lucas Gasal. Tava ligado aí na cobertura para fazer o corte o zagueiro do Fortaleza, André Neto.
4: Na primeira chance de finalização do Tigrinho no jogo, em mais um passe do Flaco Lopes, Vitor Roque bateu com a perna esquerda e aí foi bem bloqueado o Tigrinho, que não marca desde a final do Campeonato Paulista, desde o dia 8 de março contra o Novo Horizontino, que foi também curiosamente a última vez em que ele e Flaco Lopes começaram como titulares juntos no Palmeiras.
3: Corredor central ainda no campo de defesa, sai jogando por ali o time do Fortaleza, vem o Rodriguinho, tem toda a etapa bem aberto, chega bem a defesa para fazer o corte, o Palmeiras retoma, corredor central do gramado, vem por ali agora Lucas Evangelista, lado direito do campo, chega por ali no Felipe Anderson, escapa da marcação, faz o toque por dentro, deixa por ali para Marlon Freitas, que retoma no campo de defesa com o zagueiro e capitão Murilo. Murilo vem pelo lado esquerdo ali com Benedetti, de Benedetti para Lucas Evangelista, tem ligação direta, corte feito no meio do caminho, Fortaleza retoma, Pierre, vem lançamento, bola esticada, muito esticada pelo alto, Giai, chegou, fez o corte, mas se atrapalhou, André Neto.
4: Corte esquisito do Giai, que foi tentar dominar com o peito e acabou mandando a bola direto.

0: de lado. Bola de graça pro Fortaleza que vem pro ataque. Quase 3 minutos desse segundo tempo, 2-1 pro Fortaleza. O Leão do Pici vai vencendo esse segundo jogo. No agregado 4-2 para a equipe do Palmeiras. O árbitro parou, marcou impedimento ali justamente do Wellington no lance, André Neto.
1: Camisa 31, ex-jogador do Goiás, que está emprestado pelo Primavera à equipe do Fortaleza. O Palmeiras, que além de nunca ter perdido na Arena Pantanal, como eu falei no primeiro tempo, Betar, também nunca perdeu em Cuiabá. 10 jogos, 9 vitórias e 1 empate. Já teve 2 confrontos contra o Operário do Mato Grosso, justamente pela Copa do Brasil. Eliminou 2 vezes a equipe mato-grossense no antigo estádio José Fragelli, que foi demolido em 2010 para a construção da Arena Pantanal.
0: Palmeiras que sai jogando bem agora pelo corredor central ali. O Marlon Freitas esticou a jogada pelo lado esquerdo do campo. Chega no Arthur, mano a mano contra a marcação. Chegou na linha de fundo, brecou, voltou por dentro. O Marlon Freitas deu o tapa. Lado direito, Flaco Lopes limpou, bonito, bateu em cima da marcação. João Ricardo sai no alto para fazer a defesa. André Neto.
1: O Flaco Lopes foi desviado pelo Rodriguinho. E aí, bola tranquila nas mãos do goleiro João Ricardo. Que não trabalhou muito no jogo até aqui não, viu, Rodrigo Bittar?
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0: 4 minutos desse segundo tempo, Fortaleza chega, linha de fundo, Rodriguinho mano a mano, ele contra o Giai, ajeitou o Piegue, recebeu quase no bico da área, trabalha por dentro, Rodrigo Santos tem espaço, bate bem de longe, acabou acertando na barriga do Marlon Freitas. Tá caído no gramado, camisa 17 no Verdão, André Neto.
1: Ele foi a nocaute, né? Um nocaute um pouco diferente, porque a bola pegou ali na boca do estômago. Marlon Freitas caído, ainda tentando recuperar o ar.
0: É, tá até se esticando ali para ver se volta um pouquinho mais rápido, mas ficou
3: Bittar.
0: Com muitas dores o volante do Palmeiras. Fala, Prates.
3: O Palmeiras tá esquisito no começo do segundo tempo. A gente viu um instante um recuo de bola pro Giai e ficou uma indefinição. Vai o Giai, vai o Murilo, nenhum dos dois foi na bola. Rodriguinho retomou a bola e Fortaleza de novo chegou para chutar pro gol do Palmeiras, pegou no Marlon Freitas. Algumas jogadas do Palmeiras não são normais. Essa indefinição, vai quem não vai, quem vai marcar, quem não vai. Isso é esquisito pro Palmeiras. É um pouco como o time voltou pro segundo tempo para jogar até agora, Bittar.
0: Tem gol na noite. Fala, Leonardo Dai.
4: Mais um gol de Brenner, mais um gol do Vasco. 7 minutos, segundo tempo, 0 para o Fluminense, 2 para o Vasco. Primeiro jogo foi 0-0. O Vasco tá perto das quartas de final. A vantagem do Vasco tá do mesmo tamanho da vantagem do Palmeiras, Bittar. Quem diria?
0: É o Palmeiras que se defende porque o Fortaleza chega, acha cruzamento na área, subiu! Felipe Anderson e tirou! Mandando pela linha de fundo, tem escanteio pro time do Fortaleza, André Neto!
1: E chegou mais uma vez com perigo pelo lado direito de ataque, na ultrapassagem agora do Lucas Sacha. Cruzamento, Felipe Anderson e Murilo subiram para afastar a bola. Escanteio na ponta esquerda. O Fortaleza está se permitindo sonhar, Rodrigo Bittar.
0: 6 minutos jogados desse segundo tempo. Placar de 2-1 para o time do Fortaleza, que tem escanteio para fazer a cobrança. Bola pelo lado esquerdo do campo por ali. Maílton, ele bate muito bem na bola ali. É pé trocado, perigo dobrado. Vem Maílton, pintou o lançamento fechado. Carlos Miguel saiu meio esquisito. A bola voltou de novo. Maílton, vem novo lançamento na área. Sobe, Flaco Lopes e tira. Pierre ajeita. Lado direito do campo ali tem o Rodriguinho, quase no bico da área. Mano a mano ele contra a marcação, segurou, trouxe por dentro, bem o cruzamento na área, nas mãos do goleiro Carlos Miguel. Aí saiu tranquilo, fácil, fez a defesa, André.
1: Tranquilo, Bittar, e não tinha ninguém do Fortaleza ali acreditando nesse cruzamento do Rodriguinho, que levantou a bola na área, mas no desespero, mas na tentativa de ver se achava alguma coisa. Carlos Miguel saiu tranquilo para fazer a defesa, segue 2-1 Fortaleza em Cuiabá.
0: O cronômetro não para, a gente gira para você. Tem placar de jogo. 7 minutos. Segundo tempo de partida, Arena Pantanal.
5: Fortaleza
0: 2.
5: Palmeiras 1.
0: Central da bola, Leonardo Dai.
4: Maracanã, 9 minutos. Segundo tempo, Fluminense 0, Vasco 2. 2-0 na soma dos placares, o Vasco está avançando para as quartas de final.
0: O Palmeiras retoma a bola, Vitor Roque recebeu, encarou, trouxe. Lado direito do campo por ali, agora para Flaco Lopes, mano a mano contra a marcação, segurou o peidão, ajeitou. Felipe Anderson.

0: desviada. Logo depois da finalização, Rodrigo Santos, ele salva o time do Fortaleza, que tem escanteio agora pro Palmeiras. E o André Neto
1: desvia com o joelho, que estava apoiado no gramado, o volante da equipe do Fortaleza, para mandar a bola para escanteio. E daqui a pouco no Palmeiras, três mexidas: Andréas Pereira, Ramon Sosa e John Arias. Vem aí a força pesada do Palmeiras.
0: É, acho que o negócio não tá legal não, hein? O Prato falou, não tá legal, já já vem as mudanças. 8 minutos, Evangelista cruzamento na área, Benedetti subiu de cabeça, ele joga a bola, tá viva ainda, tira Rodrigo Santos, complementa por ali, agora Maílton vem pelo lado direito do campo de defesa, o Gabriel Dudziak. A coisa tá tão feia assim a ponto dos três já entrarem logo no começo do segundo tempo, Dudziak?
2: Tá sim, não tem que dar chance pro azar não, se tem condição de jogo, se ninguém tá sentindo nada, é a hora do Palmeiras fazer essas mexidas. Não voltou bem pro segundo tempo, óbvio verde, Fortaleza já teve oportunidade, se tem a possibilidade de jogar três titulares agora, tem que jogar três titulares agora.
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0: 9 minutos desse segundo tempo, o placar é de 2-1 para a equipe do Fortaleza. Um agregado 4-2 para o Palmeiras. Palmeiras que vai mudar, André Neto.
1: Vamos lá, Rodrigo Bittar. Riquelme Felipe, 37, está saindo para a entrada do John Arias, camisa 11. Está entrando também o camisa 8, Andréas Pereira, e o 19, Ramon Sosa. São as três mexidas na equipe do Palmeiras. Bittar, eu estou esperando para ver as outras plaquinhas, né? Por enquanto só subiu a do Riquelme Felipe, que foi um dos que saiu. Me parece que saiu também o Vitor Roque, camisa 9, na equipe do Palmeiras, e o Lucas Evangelista, camisa 30. Saíram Evangelista, Riquelme Felipe e Vitor Roque para as entradas de Andréas Pereira, John Arias e Ramon Sosa. Vitor, só uma última informação: Lucas Evangelista, que foi titular hoje, estava fazendo o seu 35º jogo seguido pelo Palmeiras. Participou aí dos últimos 35 jogos do Palmeiras, muitos como reserva, alguns poucos como titular.
0: Palmeiras que vem lá do direito do campo, Andréas Pereira tira a minha defesa, sobra de bola, fica no time do Fortaleza ali, perde no meio do caminho, Murilo retoma. 10 minutos jogados desse segundo tempo, o placar é de 2-1 para o time do Fortaleza. Gabriel Dudziak, John Arias, Ramon Sosa, Andréas Pereira. Você gostou da partida do Vitor Roque hoje? Tá voltando de lesão, tem muita coisa ainda para entrar na forma física ideal, André, né? O Gabriel Dudziak.
2: É verdade, a gente viu aí algumas movimentações do Vitor Roque, alguns lances, mas sem a força e velocidade de costume que ele tem. Já já é o completo.
0: Sosa vem lado esquerdo, rolou Flaco Lopes, chega bem a defesa do Fortaleza e tira, sobra de bola ficando com Arthur, linha de fundo, bola pelo lado esquerdo do campo, chega no Sosa, Sosa mais uma vez ali para Arthur, brecou, voltou por dentro, tem a jogada com o John Arias, Arias para Marlon Freitas, cruzamento na área, a bola sobrou, se ofereceu, Sosa ajeitou, Flaco Lopes bateu no meio do gol, pega João Ricardo salvando o time do Fortaleza. A bola persistiu e fica viva ali na área, hein, André Neto?
1: Ah, num erro grosso do Tomás Cardona, zagueirão argentino, que foi afastar a bola e deu uma canelada para trás. A bola ficou viva inicialmente com o Ramon Sosa e depois sobrou para o Flaco Lopes. Aí os jogadores do Fortaleza já tinham conseguido fechar um pouco mais o centroavante argentino e o chute ficou no meio do gol, nas mãos do João Ricardo.
0: Diga aí, Dudziak.
2: Então, assim, não foi uma grande atuação, mas deu ritmo de jogo.
0: Andréas Pereira, o time do Palmeiras chegando, linha de fundo, vem cruzamento na área, subiu Lucas Gazão para fazer o corte, sobra de bola pelo lado direito do campo, vem por ali Marlon Freitas, dele para a chegada do Felipe Anderson por dentro, Marlon Freitas pediu, recebeu, cruzamento para a área, John Arias, mano a mano contra a marcação, ele contra o Maílton, encarou, brecou, voltou para a linha de fundo, lançamento na área, Flaco subiu de cabeça, acabou testando para fora, é só tiro de meta. Rafael Prates, 12 nesse segundo tempo. Por enquanto, 2-1 Fortaleza, o Palmeiras mudou, Prates.
4: E logo depois das mudanças do Palmeiras, né, o que a gente observa é o Andréas Pereira de novo caindo mais pela direita, o Arias mais próximo do Arthur, o Arias vem muito à esquerda para o meio para jogar, e o Sosa mais à frente também. O Palmeiras dá um sinal de que vai marcar mais à frente agora, para ficar com a bola, para tentar resolver isso rapidamente, empatar o jogo e aí se acalmar de novo na partida. O Palmeiras, depois das alterações, dá um sinal melhor. É muito cedo ainda, mas é um sinal mais positivo em relação ao que o time voltou mal e não demonstrou coisas boas no começo do segundo.

0: Do tempo. Lado esquerdo do campo é o time do Palmeiras chegando mais uma vez agora com Marlon Freitas. Ele abre a jogada pelo lado direito, deixa na boa para Giai. Giai mais aberto por aquele setor direito, tem Felipe Anderson. Felipe que parte para cima da marcação, tentou encarar, fez o toque por dentro, levou uma chegada um pouco mais forte, ficou caído no gramado. 7 do Palmeiras, o árbitro deu sequência, André Neto.
1: Deu vantagem o Rafael Rodrigo Klein, Palmeiras segue no ataque.
0: De novo Benedetti, corredor central, ele volta para Marlon Freitas. Temos a marca de 13 minutos, 13 jogadas desse segundo tempo, tá 2-1 Fortaleza. Felipe Anderson pra cima da marcação, ele contra o lateral Gabriel Fuentes, trouxe por dentro, o Andreas Pereira chegou na linha de fundo, devolveu, Felipe Anderson escapou, vem cruzamento na área, pega na marcação do Cardona, a bola também vai ainda, subiu João Ricardo para fazer a defesa. Tava ligado mais uma vez, André Neto.
1: Tava sim, finalização meio sem querer do jogador do Palmeiras, e o Verdão tem tido uma tendência um tanto quanto negativa na Copa do Brasil. Perdeu os duelos fora de casa nas oitavas de final nos 4 últimos anos. Foi derrotado por Corinthians, Flamengo e pelo próprio Fortaleza, além do São Paulo. A última vez que o Palmeiras venceu um jogo fora de casa em oitavas de final na Copa do Brasil foi em 2021, quando ganhou do CRB e acabou sendo eliminado na volta em São Paulo.
0: Lado esquerdo do campo é o time do Palmeiras chegando de novo, 14 minutos desse segundo tempo, Fortaleza 2, Palmeiras 1, no agregado 4-2 para a equipe do Palmeiras. Giai esticou a bola quase na linha de fundo ali para o Felipe Anderson, devolveu o Giai, chegou o cruzamento na área, a bola passa por todo mundo, vai fora, mas tem desvio, pega no Rodrigo Souza. O Rodrigo Santos, aliás, significa que tem escanteio, viu, André Neto?
1: E o Palmeiras, depois das 3 mexidas do Abel Ferreira, agora se impressiona e joga todo no campo de ataque do Fortaleza. Escanteio na ponta direita, me parece que tá caído agora o Tomás Cardona, zagueirão do Fortaleza, puxando a perna esquerda. Zagueiro de 30 anos está sentido nesse momento. Palmeiras tem escanteio na direita, o Andreas já está posicionado para bater, mas o jogo está parado neste momento por conta do atendimento médico ao zagueiro do Fortaleza.
0: O jogo está parado, mas o cronômetro não para, a gente gira para você. Tempo e placar. Quinze desse segundo tempo, na Arena Pantanal.
2: Fortaleza!
0: Fortaleza 2!
2: Palmeiras!
0: Palmeiras 1 no agregado, 4-2 para o Palmeiras, que vai chegando às quartas de final. Sem falta a bola, Leonardo Dai.
3: Mais cedo, o Cruzeiro eliminou a Chapecoense, 2-0. Grêmio eliminou o Mirassol, 1-0. Agora o Vasco está eliminando o Fluminense, 2-0. Depois do empate em 0-0 no primeiro jogo, 17 do segundo tempo.
0: Rodrigo Vittar. É, agora foi o João Ricardo que caiu ali na área. Rapaz, levantou rápido, hein?
1: Era só pra fazer a substituição, me parece, viu, Vittar?
0: O Fortaleza se protege, o Palmeiras vem, Andreas Pereira, cruzamento na área, Murilo!

0: subiu de cabeça, testou no canto. João Ricardo chega a tocar dela. Não evita que ela entre lá pro fundo do gol. Aos 16 minutos do segundo tempo, o Palmeiras respira um pouco mais aliviado, empata o jogo de novo na Arena Pantanal. Ele, um dos pilares, uma das vigas desse time do Palmeiras, empata o jogo na Arena Pantanal e o Futebol Globo CBN marca pra você.
1: Palmeiras!
0: Palmeiras 2, Murilo!
1: Fortaleza!
0: Fortaleza também 2.
2: O detalhe do gol é seu, André Neto!
3: O detalhe, Rodrigo Bittar, é que o Fortaleza estava com um jogador a menos, porque o Tomás Cardona tinha saído, e aí o João Ricardo até tinha caído no gramado para ver se conseguia ganhar um tempinho e a alteração ser processada. Não deu tempo, e aí o escanteio batido pelo Andreas Pereira foi na cabeça do Murilo. 10ª assistência do Andreas Pereira na temporada, 4º gol do Murilo em 2026. Palmeiras volta a empatar o jogo na Arena Pantanal e volta a ficar muito mais tranquilo no confronto, no agregado 5-2.
0: É impressionante, né, Prates? O Palmeiras colocou os titulares aí, 3 jogadores importantes para jogar. Um deles é o cara das bolas paradas, Andreas Pereira. Como o André falou, 10

0: 10 assistências na temporada. Agora na cabeça do Murilo, 2-2, tudo igual para ti.
1: Já teve um efeito imediato, né, Bitar? Quando os três entraram, Andrés Pereira, John Arias e Sosa, Palmeiras já quase que automaticamente começou a marcar mais à frente. Fortaleza já não teve respiro para sair jogando. Palmeiras começou a rondar a área do Fortaleza. Cruzamento aqui, escanteio a colar e gol de empate do Palmeiras. Palmeiras forçou um pouco mais, marcou melhor à frente, ficou um pouco mais com a bola, girou a bola de um lado para o outro, empatou o jogo. Agora é para respirar. Palmeiras era dominante até o empate nesses últimos minutos. 2-2. Agora com quem joga bem, está acostumado a jogar um junto com o outro. Palmeiras empatou e está bem inteiro para garantir vaga à próxima fase. Bitar.
0: Gabriel Dudziak, 18 minutos e meio desse segundo tempo. 2-2, está tudo igual. O caminho voltou àquilo que a gente esperava inicialmente, de tranquilidade para o Palmeiras, Dudziak.
2: Bom, o primeiro tempo mostrou para a gente essa sequência. É gol do Fortaleza, empate do Palmeiras. E aí outra oportunidade do Fortaleza e gol. Vai você.
0: Segura aí, vem lançamento pro Sousa. Sai bem do gol para fazer o corte para ali o João Ricardo. Diga, André.
3: Mudou a equipe do Fortaleza, né? O Tomás Cardona, que não aguentava mais, saiu para a entrada do 23 Neres. E entrou também o camisa 77, Paulo Baia. 77, Paulo Baia em campo no lugar do 31, Wellington. Wellington e Cardona saem para as entradas de Neres e Paulo Baia.
0: Diga aí, Dudziak.
2: E agora o Palmeiras coloca os titulares no momento ruim, melhora no jogo e há a participação direta do Andrés Pereira. Cobra muito bem faltas e escanteios. Palmeiras, que estava com dificuldade para chegar por baixo, chega por cima. E não deixa de ser irônico que o goleiro do Fortaleza tenha tentado simular uma lesão e no lance seguinte tenha tomado o gol. Não quer dizer que foi por isso, mas que é irônico é. Que a simulação foi castigada dessa vez.
0: Empate importante no time do Palmeiras na marca de 19:46 desse segundo tempo. Fortaleza mudou, Prates, um zagueiro por um zagueiro, um ponta por um ponta. É, acreditando que ainda pode fazer mais três gols nesse segundo tempo, ou já pensando em dar uma mexida no elenco, conhecer mais os jogadores por parte do Otuori em Prates?
1: Mas a segunda opção aí, deve ter o Fortaleza aí.
0: De novo, Paulo Baia, chegou linha de fundo, Giai. Perfeito, gigante, Giai, só na bola. Fez o corte, na sequência ele tomou uma falta. Uma pegada um pouco mais forte ali agora do volante Pierre, André Neto.
3: E a falta, na verdade, não foi nem do Pierre, foi do Paulo Baia, que puxou o Giai. Aí o Giai caiu, o Pierre, que já estava chegando no carrinho, acertou em cheio o Giai. Até tentou tirar a perna um pouco do lance o volante. O Pierre está pedindo mil desculpas ali para o Giai, mas a entrada foi forte mesmo em cima do lateral direito argentino da equipe do Palmeiras.
1: E viu, Bitar?
0: Diga.
1: Só no primeiro momento com o Paulo Baia em campo. Paulo Baia pela esquerda, o Rodriguinho foi para a direita, né? A gente viu o Wellington, que era o ponta direito, o jogador canhoto no lado direito do Fortaleza. Rodriguinho, que era o meia mais pela esquerda, agora trocou a posição com a alteração do Altuori. O Baia na ponta esquerda em cima do setor que é do Giai. E o Rodriguinho vai para a direita para atacar por aquele lado, que geralmente é o Arthur que defende por ali.
3: Muda.
0: Diga.
3: Mudança nas duas equipes. Rodrigo Bitar está entrando no Fortaleza, o camisa 11, Vitinho. Vitinho, camisa 11 em campo, ele que foi titular, né, no jogo de ida. Já confirmo para você quem que saiu. E mudou o Palmeiras também, entrou camisa 32, M. Martínez. Camisa 32, M. Martínez, no lugar do 17, Marlon Freitas, que vai ganhar um descanso também, o volante do Palmeiras.
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0: 21 minutos e meio desse segundo tempo. 2-2, tudo igual. Diga aí, André.
3: No Fortaleza saiu o volante, camisa 29, Rodrigo Santos, para a entrada do 11, Vitinho.
0: Sai Rodrigo Santos, portanto, entra Vitinho e no Palmeiras, Prates. Emiliano Martínez entra, sai. Um dos jogadores titulares importantes aí, um dos pilares desse time do Palmeiras, do técnico Abel Ferreira. O Marlon Freitas, foi boa a partida dele, Prates?
1: Foi razoável, né? Pelo nível que ele tem, já jogou mais do que ele jogou hoje. Agora com o Andrés Pereira em campo, o Marlon Freitas tem uma facilidade de se aproximar, de ter combinação com o meio campista que ele está acostumado a jogar dia após dia no Palmeiras, né? Emiliano Martínez mais marcador que o Marlon, mas menos qualidade com a bola para acertar passes e boas saídas como o Marlon geralmente acerta. Mas é uma alteração também de contenção do Abel Ferreira para descansar um que joga quase sempre, o Marlon Freitas, e coloca um outro marcador que é o Emiliano Martínez no meio campo.
3: O Bitar.
0: Diga.
3: Inclusive o Marlon Freitas é o jogador do Palmeiras com mais jogos na temporada, tá? E não é só contando os jogadores de linha. O Marlon Freitas tem mais jogos que o Carlos Miguel na

0: temporada, fez hoje o seu jogo de número 40 em 2026 pelo Palmeiras.
1: O cronômetro não para, a gente gira para você. O tempo na Arena Pantanal.
2: Fortaleza.
1: Fortaleza 2.
2: Palmeiras.
1: Palmeiras também 2. Fortaleza vem em lado direito do campo. Lucas Sacha recebeu, encarou. Vitinho traz a jogada por dentro. Tenta a ligação direta. Ela bate na marcação do M. Martínez. Vai pela linha de lado. Tem arremesso pro Fortaleza. Apenas um arremesso lateral. 23 desse segundo tempo. 2-2. Tá tudo igual. Central da bola. Leonardo Dai.
3: Amistosos de pré-temporada europeia. Milan e Inter de Milão empataram hoje em 1-1. A Juventus de Turim ganhou do Chelsea de 1-0. O Napoli fez 2-1 no Osasuna da Espanha. O Betis bateu o Arsenal por 3-1. O Mallorca da Espanha fez 3-0 no mistão do PSG. Mallorca que vai disputar a segunda divisão espanhola nessa próxima temporada.
1: Mandando um abraço para você, ouvinte do Futebol Globo CBN, ligado conosco aqui na nossa transmissão. Estela Viana, Pedro Santana, Emanuel Francisco, dizendo Dali Verdão, Rosana Guzmão, Allan Kardec Machado, toda essa galera tá ligada com a gente, a CBN tá ligada em vocês.
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1: O Palmeiras se protege, o Fortaleza vem pelo lado direito do campo, tentativa do Vitinho, tira bem a defesa, no bate-rebate a bola volta, acertou o time do Palmeiras pelo lado esquerdo do campo, tem João Arias, esticou pro Flaco Lopes, foi puxado no meio do caminho, é falta e vem cartão, André Neto.
0: Cartão amarelo para o Maílton, que agarrou o jogador do Palmeiras e impediu o contra-ataque, primeiro cartão amarelo da partida. Maílton estava pendurado, viu, Rodrigo Vittar? Mas acho que não vai ser problema para a próxima fase, porque o Fortaleza, muito provavelmente, não vai chegar lá.
1: Ele matou o contra-ataque. Gabriel Dudziak.
5: Bem amarelado.
1: 24:50 nesse segundo tempo. Fortaleza 2, Palmeiras também 2. Agregado 5-2 para o Verdão. Está chegando na próxima fase da Copa do Brasil. Dentro daquilo que muita gente esperava, sem sofrer. Com tranquilidade, está passando de fase a equipe do Palmeiras. Benedetti joga a bola em cima na marcação do Vitinho. Tem arremesso lateral. Lateral que vai ser cobrado ali pelo Arthur. Pelo lado esquerdo do campo de defesa. Arthur espera a aproximação dos companheiros. Prefere jogar na frente agora com o João Arias. Arias para Arthur. Arthur perde a bola no meio do caminho. Maílton ganha. Bate, rebate. Arthur tira de qualquer maneira. Ganha pelo alto ali o Neres. A bola volta. Acertou o time do Fortaleza na linha central. Pierre trabalhando por dentro ali com o Rodriguinho. Rodriguinho escapa bem da marcação. Na sequência ele perde. É, mas o Andreas Pereira meteu a mão na bola, né? Mão na bola do camisa 8 do Palmeiras. Então a bola é do Fortaleza. André Neto.
0: Bola volta para a equipe do Leão do Pici, que, como eu falei, Vitar, vai seguir em Cuiabá. Tem compromisso no fim de semana, domingo às 6 da tarde. Visita o Cuiabá, né? Hoje jogando como mandante. No fim de semana vai jogar como visitante. Fortaleza saiu de São Paulo no fim de semana, já foi direto para Cuiabá para passar essa semana aí com o jogo da Copa do Brasil e também depois a sequência da Série B.
1: Jogar longe do torcedor acho que nunca é interessante, né, Pratos? Mas dentro de uma lógica aí de viagem, de cansaço, isso de alguma forma pode ajudar o Fortaleza, que ainda vai colocar, vai embolsar mais de 2 milhões de reais pela venda do mando.
6: É, esse é o lado, entre aspas, positivo de uma situação que é negativa para o clube, né, Bittar? Porque não jogar na sua cidade, não jogar no seu estado, é muito ruim para o Fortaleza. A gente já entende, o André Neto já falou, que o Fortaleza tem levado pouca gente nos jogos da Série B no Castelão, né? Tem tido aí uma média que nem chega a 10 mil pessoas, por exemplo. Mesmo assim, né, hoje jogou em Cuiabá, precisando de logística, ok. Aí fica em Cuiabá para jogar a Série B contra o Cuiabá no final de semana.
1: Tentativa pelo lado esquerdo do campo, tentou o João Arias, ela pega na marcação, vai fora, tem arremesso lateral. 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
1: 27 minutos desse segundo tempo, o placar é de 2-2. Lado esquerdo do campo, a bola passa ali pelos pés do M. Martínez. M. Martínez que volta na linha central do gramado. Deixa na boa com Benedetti. Benedetti pelo lado direito do campo, tem Murilo. Murilo para Andreas Pereira, pressionado pela marcação. Perdeu na sequência, conseguiu dar um toquinho nela. Ela volta no campo de defesa ali pelo lado direito. Tentativa por ali com o Giai. Giai fez o toque atrás com o Carlos Miguel. Carlos Miguel para Benedetti. De Benedetti por dentro tem o M. Martínez. Abre a jogada, lado esquerdo, campo de defesa. Ali com o Arthur. Arthur fez o toque para trás. A bola fica muito fácil para o Benedetti. Entregação direta. Estica ali pelo lado direito do campo. De novo com o Flaco Lopes. Mano a mano contra a marcação. Trabalha por dentro ali. De novo.

0: Andreas Pereira pintou o lançamento, lado direito do campo, vem por ali o Felipe Anderson. Flaco Lopes recebeu, bateu pro gol, defendeu João Ricardo, deu um tapa na bola mandando pela linha de fundo, em escanteio pro Fortaleza. Era o Flaco tentando o segundo no jogo, André Neto.
1: Aí foi um chute venenoso de fora da área, a bola ainda quicou na frente do João Ricardo e tava saindo do goleiro, que com a mão direita fez uma boa defesa. Ele não tinha conseguido espalmar o cabeceio do Murilo no segundo gol do Palmeiras. Agora foi muito bem o João Ricardo para mandar a bola em escanteio na ponta esquerda. Andréas Pereira na bola.
0: 28 minutos e meio desse segundo tempo, o placar é de 2-2 em Palmeiras. De novo, lado esquerdo do campo, Andréas Pereira prefere fazer o toque atrás, a bola chega ali nos pés do Arthur. Arthur, cruzamento na área, Benedetti desviou, a bola tá viva, tira bem a defesa. Lucas Sacha, corta, alivia por ali para a equipe do Fortaleza. Giai ganhando pelo alto, fez o toque à frente. Maílton retoma velocidade pura para o time do Fortaleza. Inverte o jogo da direita para a esquerda. Não chega no Paulo Baia porque Giai estava ligado. Toque providencial, André Neto.
1: Depois o Felipe Anderson ainda chegou na cobertura para arrematar o lance. O Bitar, além do objetivo normal, né, de querer vencer um jogo de futebol, o Palmeiras vencendo hoje atinge uma marca importante para o técnico Abel Ferreira, que está uma vitória de igualar o Felipão em vitórias comandando o Palmeiras. O Felipão tem 237 vitórias à frente do Verdão. O Abel tem 236. Pode empatar aí como terceiro técnico com mais vitórias na história do Palmeiras.
0: 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Placar de jogo. Minutos e meio, segundo tempo de partida em Cuiabá.
2: Fortaleza.
0: Fortaleza 2.
2: Palmeiras.
0: Palmeiras também 2. Central da bola, Leonardo Dai.
3: Tem gol no Maracanã. É gol do Fluminense. 1 para o Fluminense, 2 para o Vasco. Relógio já está marcando neste momento no Maracanã. 32 minutos do segundo tempo. Martinelli marcou. 1 para o Fluminense, 2 para o Vasco. Na soma dos placares, Vasco 2-1.
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0: 30 minutos desse segundo tempo, o placar é de 2-2. Temos pausa para hidratação, né, André Neto?
1: Temos sim, Rodrigo Bittar. Pausa agora também no segundo tempo, na marca dos 30 minutos. Abel Ferreira conversa com seus jogadores, tenta dar uma motivada aí no pessoal para ver se o Palmeiras vira o jogo em Cuiabá. Conversa também do Paulo Autuori, comandando apenas o Fortaleza pela segunda vez. Ele que estreou no jogo de ida no Nubank Park.
0: Ô Daí, a título de informação, como é que tá o jogo aí no Maracanã? O Fluminense pressionando, buscando esse empate, Daí?
3: Pressionando, já pressionava antes de fazer o 2-1, agora vai aumentar a pressão, mas esbarra em limitações técnicas. 1000 o Fluminense no jogo até agora. 1 para o Fluminense, 2 para o Vasco. 32 minutos, quase 33 do segundo tempo no Maracanã. Lembrando sempre, o primeiro jogo foi 0-0, então o Vasco ainda está se classificando para as quartas de final.
0: Gabriel Dodziak, aqui temos 31 minutos desse segundo tempo. Palmeiras agora dá para dizer que vai administrar esse resultado nos minutos finais, Dodziak.
5: Olha, parece que o domínio do jogo permite ao Palmeiras controlar o ritmo do Fortaleza. Não é necessariamente assim, trancar lá atrás e se defender bem. Eu acho que o Palmeiras não vai chegar a fazer isso. Mas tem a possibilidade de recuar, jogar em contragolpe, aproveitar a transição ofensiva. Então, assim, acho que o Palmeiras está numa condição, numa situação muito, muito confortável. O time melhorou com as alterações, Fortaleza não está esboçando reação. E com os titulares em campo, o Palmeiras pode fazer mais ou menos o que quiser com o jogo.
0: 31 minutos desse segundo tempo, 2-2 por enquanto, tudo igual. André Neto, temos o público?
1: Temos, Rodrigo Bittar. Diga. A casa está longe de estar cheia, mas público de 15.186 torcedores na Arena Pantanal para Fortaleza e Palmeiras.
0: Miritello cruzamento. Nossa, ele deu uma bomba ali pro meio da área. A bola acabou passando por todo mundo, sobra ali pelo lado esquerdo do campo. Vem o time do Fortaleza. Lado esquerdo chegando com o Rodriguinho. Mano a mano, encarou, trouxe por dentro. Vitinho recebeu. Arthur tava ligado. Diga, Dai.
3: Eu queria entender muito essas contas aí dessas vendas de mano de campo, porque o Fortaleza ganha 2 milhões. A renda não deu 2 milhões. Quem é que ganha dinheiro com essas compras? Quem vende, eu sei quem vende, mas quem é que compra esses mandos de campo aí, hein, Bittar?
0: Essa é a típica pergunta que eu só falo assim, ó. Prates! Fica aí, Prates. É um...

0: de empresários. Grupo empresariado é a minha resposta. Não peça mais detalhes. Porque eu não tenho.
1: Diga.
2: A renda foi de pouco mais de 2 milhões e 400 mil reais. O ingresso estava caro, estava salgado, então nesse quesito aí se pagou.
3: Não, mas se o... Tá, entendi.
1: Mas tem iluminação, tem gramado, não, tudo, não,
3: vai dar prejuízo, mas tá bom. Mas se o ticket médio, como dizem os modernos, estava alto, pelo menos ficou acima do que o Fortaleza ganhou. Mas ainda assim, compensa? Estranho isso aí.
1: E aí, Dudziak, tem algo a acrescentar?
4: Que essa ideia de colocar o ticket lá em cima não deu certo. Posso falar isso? Perfeito. Não lotou. Aí o lucro é esse aí?
2: Tem as vendas dentro do estádio também, sim, né? Não sei se vão pro promotor, então, enfim. Não sei como é que fecha a conta aí.
4: Posso dar a minha opinião, além da análise?
1: Por favor, o jogo tá parado, o Pierre tá caído ali no gramado. Temos 33,5 desse segundo tempo, 2-2. Diga, Dudziak.
4: É uma enorme porcaria isso. Um desserviço ao esporte. É isso que eu acho.
3: Pois é, e a questão é essa, né? Um desserviço a troco de quê? Mesmo que dê lucro, vai dar o quê? Vai dar 100 mil reais, 50 mil reais?
4: Não, porque deve ter um gênio lá que fala assim, não, olha, a gente pode pôr o preço que a gente quiser.
3: O estádio cabe 30 mil.
4: Isso, e que a gente vai vender tudo. Agora, não contavam os astutos que ia ser 3-0 na ida. E o jogo de hoje completamente esvaziado. E mesmo assim vão cobrar. Não. Tem um pessoal bobo aqui que vai pagar 300 reais nesse jogo. Tem algumas pessoas que querem muito ir. Mas é muito menos do que eles esperavam, né? Me parece.
1: 34 minutos desse segundo tempo, 2-2 em Palmeiras. Souza encarou, tira bem a defesa. Aparece ele no meio do caminho para fazer o corte do Casacha. A bola chega pelo lado direito do campo do Rodriguinho. Rodriguinho volta para buscar o jogo e deixa ali justamente para o Pierre. Pierre estica. Lado esquerdo do campo, Paulo Baia. Se chegar é perigo. Ele mano a mano contra o Giai. Deitou, encara, trouxe por dentro o Giai. Colocando pela linha de lado, é bola pro Fortaleza, André Neto.
2: E o Giai agora começa a se destacar na parte defensiva no campo do Palmeiras. Mais um belo corte do lateral argentino. O Fortaleza segue no ataque. Tá 2-2, tudo igual em Cuiabá.
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1: 35 minutos desse segundo tempo, placar de 2-2 por enquanto, tudo igual. Sobra de bola fica no time do Palmeiras pelo lado esquerdo do campo, vem ali por dentro, M. Martínez escapa bem da marcação, tentativa de tabela, ficou no meio do caminho, erra ali o Flaco Lopes, sobrou, vem o chute do Sacha, a bola pega no meio do caminho, aí ficou fácil para o corte do Palmeiras, tentou ali o toque o Vitinho, pelo lado direito do campo, a bola muito esticada, aí fica na tranquilidade pro John Arias saindo jogando pro time do Palmeiras. O cronômetro não para, a gente gira pra você. Seis minutos, segundo tempo de partida na Arena Pantanal.
6: Fortaleza 2, Palmeiras
1: também 2. Central da bola, Leonardo Dai.
7: Quatro times já classificados para as quartas de final. Santos, Atlético Mineiro, Cruzeiro e Grêmio. O Palmeiras está quase lá. E o Vasco está indo por enquanto. Está vencendo o Fluminense por 2-1, 38 segundo tempo. Os dois últimos classificados saem amanhã, 8 horas. Corinthians e Internacional, primeiro jogo 2-0 para o Inter. Vitória e Atlético Paranaense, primeiro jogo 2-0 para o Atlético.
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2: Muda.
1: Diga!
2: Duas últimas trocas do técnico Paulo Autuori. Vem a campo 37 Rian, jogador que pertence ao Corinthians, está emprestado ao Fortaleza. E vem também o 19 Lucas Emanuel, centroavante da base. Eles entram nos lugares do Pierre e também do Rodriguinho. Pierre e Rodriguinho saem na equipe do Fortaleza, que não mexe mais. E o Palmeiras também está fazendo a sua última alteração. Vem aí o camisa 40, Alan, no lugar do 7, Felipe Anderson. Alan 40 no lugar do 7, Felipe Anderson. As duas equipes não mexem mais, Bitar.
1: Gostou da partida do Felipe Anderson, Gabriel Dudziak?
4: Eu gostei. Acho que ele foi bem nos lances ofensivos. Voltou para marcar várias vezes. Não foi genial, mas foi constante.
1: E o que o Alan pode agregar nessa reta final, hein, Rafael Prates?
9: Lado direito, é um jogador que tem atuado, né? O Palmeiras joga com um sistema com três zagueiros, né, depois da Copa do Mundo. O Alan é um jogador que pela direita oferece muito drible, muita velocidade, carrega a bola. Vai aproveitar os minutos finais também para...

0: do jogo na reta final em Cuiabá, Vitar.
1: 37:50 desse segundo tempo, placar de 2-2, 5-2 para o Palmeiras, um agregado. Será que dá para buscar a virada? Ramon Souza, para cima da marcação, esticou o lado esquerdo, John Arias, dominou, limpou, sobrou o Arthur, bateu pro gol, passe, vai fora! E ela passou com perigo da trave esquerda ali do goleiro João Ricardo. Passou muito perto, foi pela linha de fundo. Tiro de meta, André Neto.
2: E o Arthur olha para o céu, se lamenta porque o primeiro gol dele no profissional do Palmeiras está demorando demais para sair, viu, Rodrigo Bittar? Ele finaliza quase todo jogo que ele tem a chance. Bateu muito bem nessa daí, chute de perna esquerda, de chapa. A bola foi fazendo a curva e aí saiu um pouquinho do gol do João Ricardo, quase que o Arthur faz o primeiro gol dele pelo Palmeiras e que o Verdão vira o jogo na Arena Pantanal.
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1: 39 desse segundo tempo, placar de 2-2, o Palmeiras vem de novo, lado esquerdo do campo, John Arias recebeu, trouxe por dentro, Souza passou por ele, M. Martins bate em cima da marcação, sobra de bola ficando pelo lado esquerdo do campo com Benedetti, Benedetti para Arthur, Arthur tem John Arias, recebeu, encarou, fez o corte para cima do marcador, sobra ficando pelo lado esquerdo do campo, deixa na boa ali com Arthur, Arthur tem a participação agora do Souza, Souza que volta pelo lado esquerdo com Benedetti, assim sai jogando o time do Palmeiras marca de 39,5 do segundo tempo, a vaga nas quartas de final da Copa do Brasil é logo ali, 5-2 para o Palmeiras no agregado, Palmeiras que venceu por 3-0 no fim de semana, hoje 2-2, ficou atrás duas vezes, por duas vezes foi buscar um empate, lado esquerdo do campo, John Arias foi puxado. Falta do Maílton, que já tem cartão, André Neto.
2: É o único jogador pendurado na partida, o Maílton. Mas isso daí foi um puxão mais inofensivo. No meio de campo, falta de jogo, segue a partida. O Palmeiras vem em busca da virada.
1: O cronômetro não para, a gente gira pra você. Tempo e placar de jogo. 40 minutos desse segundo tempo de partida. Na Arena Pantanal.
4: Fortaleza.
1: Dois.
4: Palmeiras.
1: 5-2 no agregado para o Palmeiras. Já já o central da bola, já já Leonardo Dai. Antes vem o time do Palmeiras chegando lado direito do campo por ali. Agora com Alan. Alan para Andrés Pereira, vem cruzamento na área. O desvio do Sosa, manda a bola para fora. Sai à esquerda do goleiro João Ricardo. Linha de fundo é só tiro de meta, André Neto.
2: Mais um belo cruzamento do Andrés Pereira, hein, Rodrigo Bittar? Na cabeça do Ramon Souza. Mas aí o paraguaio, que até subiu com liberdade, cabeceou mal. Testou bem sem direção ao gol do João Ricardo. A bola passa à esquerda da meta do Fortaleza. Tiro de meta.
1: 41 desse segundo tempo na Arena Pantanal. 2-2, tá tudo igual. Central da bola, Leonardo Dai.
5: 43, segundo tempo, Maracanã, Fluminense 1, Vasco 2. O Vasco está se classificando e perdeu um gol agora com o David. Que gol perdeu o David para matar a classificação do Vasco.
1: Vamos juntos aqui no Futebol Globo CBN, são os instantes finais. Classificação justa do Palmeiras, Rafael Prates.
0: Ah, sem dúvida, né, Bittar? A gente tem que fazer aí, obviamente, uma soma dos dois jogos. Primeiro jogo, uma dificuldade no primeiro tempo e sobrando, dominando o segundo tempo, abriu 3-0. E hoje o time passou algum aperto na primeira etapa, principalmente. Não voltou bem para o segundo tempo, mas as alterações do Abel Ferreira, com a entrada do Andrés Pereira, principalmente, com John Arias e Sosa, Palmeiras aí começou a dominar mais o jogo, marcou melhor a saída de bola do Fortaleza, empatou, fez o que era suficiente para garantir a vaga. Palmeiras merecidamente vai para as quartas de final e é um forte candidato a ganhar a Copa do Brasil, Bittar.
1: 42 minutos desse segundo tempo, Fortaleza 2, Palmeiras também 2, são os instantes finais, as últimas tentativas, as últimas cartadas aí no time do Fortaleza, que vem pelo lado esquerdo do campo, tem interligação direta, inversão realizada da esquerda para a direita, Maílton dominou, trouxe por dentro, passa no Sacha, chega no Militello, dele para Vitinho, Vitinho volta, lado direito do campo, tem ali o Maílton, recebeu, encarou, levou para o fundo, cruzamento na área, a bola pega na marcação e vai fora, tem escanteio para o time do Fortaleza. André Neto,
2: que tenta pelo menos sair de Cuiabá com uma vitória. Maílton mais uma vez aparecendo bem, atacando pelo lado direito. Cruzamento bloqueado pelo M. Martins.

0: Torres, ele mesmo, Maílton, camisa 22, vem para a batida do escanteio na ponta direita.
1: 42, quase 43 desse segundo tempo, 2-2, tudo igual. Maílton na bola, cruzamento venenoso na área, desvio! Gol!

0: Fortaleza, Lucas Emanuel, de cabeça, no meio da área, livre, leve, solto por ali, aos 43 minutos do segundo tempo, Lucas Emanuel faz o terceiro gol do Leão. Lucas Emanuel, o Futebol Globo CBN atualiza e marca pra você.
1: Fortaleza,
0: Fortaleza 3,
1: Palmeiras,
0: Palmeiras 2, 5-3 para o Palmeiras no agregado. Fortaleza precisa de dois gols para levar para os pênaltis, André Neto.
2: É, mas o tempo tá acabando, Rodrigo Bittar, mas o detalhe é que se o Palmeiras tem Andreas Pereira, o Fortaleza tem Maílton, cada um com seu especialista em bola parada. Sexta assistência do lateral direito que está emprestado pelo São Paulo, colocou a bola na cabeça do Lucas Emanuel, garoto de 20 anos, estava completamente livre na grande área. Subiu, testou firme, bola baixa, de difícil defesa para o Carlos Miguel, que até toca na bola, mas não consegue evitar o terceiro gol do Fortaleza. Terceiro gol do Lucas Emanuel na temporada. Jogadores do Palmeiras depois ficaram se olhando, tentando ver quem que tinha esquecido o Lucas Emanuel livre na área. O Fortaleza aproveita, volta à frente do placar, 3-2 para o Leão do Pici.
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0: 45 minutos desse segundo tempo. Gabriel Dudziak, deram muito espaço para o Lucas Emanuel, de cabeça ele marcou, e o Fortaleza também sendo o jogo do Dudziak.
4: É, deram o universo inteiro ali para o Lucas Emanuel, completamente livre, não tinha ninguém, ninguém mesmo. Acho que esqueceram de marcar ele, deve ser isso. 3-2 para o time do Fortaleza, é uma vitória de pirro, viu, Rodrigo Bittar, mas ainda assim é uma vitória.
2: Vitória do quê?
4: Pirro.
2: Quem é esse aí? Espirro? Saúde.
4: Vou ler a definição para ficar mais, assim, consolidado, claro. O entendimento.
2: Eu agradeço por você já ter procurado antes para.
5: Ele sabe com o que ele está falando.
4: É. Não, não é isso. Uma vitória de pirro é uma conquista obtida a um custo tão alto que se torna equivalente a uma derrota.
0: Gostou, Prats?
5: Isso eu sabia, eu queria saber.
4: Gostei,
5: por que
4: sim.
5: Do pirro.
4: Tem de manter isso aí.
2: Gostei. Quem foi dessa? Pirro?
4: O rei Pirro foi lá da região da atual Grécia e Albânia em 279 a.C.
6: Ele vai voltar pro jogo, eu acho.
5: É, mas ainda tá no central da bola, a gente pode explicar um pouco melhor, que eu não sei por que ele dá o nome pra vitória de Pirro.
4: O exército de Pirro sofreu tantas perdas.
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0: Vamos até 48, já temos 46 minutos e meio desse segundo tempo. Placar de 3-2 para o time do Fortaleza. Fortaleza que precisaria aí de mais 2 gols para levar para os pênaltis. Palmeiras se protege, Maílton tenta a jogada, bate no John Marias, vai pela linha de lado, tem arremesso lateral. Nenis, linha central do gramado, ele faz o passe curtinho ali justamente para a participação do Lucas Gasal. Gasal fazendo toque por dentro, ela chega ali na participação do Rian. Rian volta de novo com Gasal. Vamos bater a marca de 47 minutos, 47 jogados desse segundo tempo. O placar é de 3-2 para a equipe do Fortaleza. Fortaleza que vem com pedidos de puxão ali do Militello. O Paulo Autori também reclamou, André Neto.
2: Reclamou, mas o Rafael Rodrigo Klein não deu ouvidos. Está terminando o jogo, 3-2 Fortaleza.
0: 3-2, 47 minutos, estamos no último giro do ponteiro do relógio. O Fortaleza vai sendo eliminado. O Palmeiras está passando as quartas de final da Copa do Brasil. Palmeiras que vem de novo pelo lado direito do campo de defesa, né, com Giai. Giai trabalha a bola por dentro, perde. Não encara a marcação, encarou agora. Paulo vai à linha de fundo, caiu. Queria o pênalti, o árbitro falou que não. Deu escanteio, André Neto.
2: Deu o último toque do Giai.

0: Kaique para o árbitro, tocou na bola. Não sei não, viu, Rodrigo Vittar? Por enquanto, só escanteio a favor do Fortaleza na ponta esquerda. E aí, Pratis?
1: Não, foi na bola. O Jair tocou a bola, acertou o árbitro, escanteio pro Fortaleza.
0: E pra você, Gabriel Tutsi, aqui?
2: Nada.
0: Tem escanteio aí o time do Fortaleza que pressiona o árbitro da partida, André Neto.
3: Querendo um pênalti, né, pra quem

0: informação do árbitro de vídeo. Já batemos 48,5. Numa dessa ele pode até terminar o jogo, porque o Fortaleza precisaria de mais dois gols, né? Para levar para os pênaltis. E por enquanto não seria o suficiente. Ele deu o quê? Deu escanteio.
1: Escanteio mesmo.
0: É isso, né, André?
1: É isso, escanteio já batido.
0: Já batido, lado de esquerdo do campo. Chega ali no Maílton, dominou para cima da marcação. Prefere fazer o toque atrás, estica na linha de fundo. Fortaleza chega com o Guian, bateu pro gol. Fica no meio do caminho, vem chute de longe do Gabriel Fuentes. Mas longe do gol, a bola foi fora. Saiu no quê? Arremesso lateral, André Neto?
1: Lateral, viu, Rodrigo Vitale? Lateral, assim, por muito. Não foi que a bola saiu perto da bandeirinha de escanteio, não. Saiu demais, chute muito torto do Fuentes.
0: No momento em que o árbitro apita pela última vez, termina o jogo em Cuiabá.
2: Fortaleza,
0: Miritello, Rodriguinho, Lucas Emanuel, Fortaleza 3,
2: Palmeiras
0: 2, Flaco Lopes e Murilo. Palmeiras classificado para as quartas de final da Copa do Brasil com um agregado de 5-3. 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

0: Grêmio em novo jogo. Em Cuiabá, 3 para o Fortaleza, 2 para a equipe do Palmeiras. Mas Prates, no fim das contas, o Fortaleza foi bem valente aí no confronto, principalmente nesse segundo jogo, né, Prates?
1: Quer manchete?
0: Por favor, Prates.
1: Contra um bravo Fortaleza. Palmeiras se classifica, mas sem muita destreza.
0: Gostei, gostei. E você, Gabriel Totiaki?
2: Eu não tenho manchete não, Vitar, mas eu vou dizer que dentro das possibilidades, ficou bom para os dois.
0: Foi a sensação que eu tive, viu, Rafael Prates, no fim das contas, essa manchete que o Gabriel Dozeac coloca, que é justamente o seguinte: o time do Fortaleza não sai triste pela eliminação, porque no fim das contas ganhou um jogo.
1: Sim.
0: Do líder do Campeonato Brasileiro da Série A, independentemente das circunstâncias, é o que vai contar na história da competição. E no fim das contas ainda ganhou um dinheiro, claro que, como a gente falou e acho que vale frisar, não jogar diante do seu torcedor não é legal.
1: Claro.
0: Só prezar pelo dinheiro aí não ajuda tudo, não resolve tudo.
1: É isso, né? O Fortaleza sai com uma vitória, né, hoje contra o Palmeiras. Isso obviamente é algo positivo. Se despede da Copa do Brasil pensando o líder da Série A, um candidato fortíssimo para ganhar a Copa do Brasil e Libertadores. Fica essa imagem mais positiva na despedida. E o Palmeiras, merecidamente, nos jogos, segue e avança entre os 8 melhores da Copa do Brasil. Vitar.
0: Tem gol na noite, Dai.
3: Me afobei, tava impedido. Gol do David pro Vasco, mas não valeu. Faltam 5 segundos. 1 pro Fluminense, 2 pro Vasco. Fluminense precisa de um gol para levar pros pênaltis no Maracanã, Vitar.
0: São os instantes finais, nós vamos até as 11h30 da noite, horário de Brasília, aqui no Radinho. E depois, se você quiser acompanhar nosso
1: pós-jogo,
0: curta conosco através das plataformas digitais. Tem gol, diga, Dai!
3: Pumita Rodrigues faz o gol da classificação do Vasco da Gama. Agora valeu! 54 minutos, segundo tempo. 1 para o Fluminense, 3 para o Vasco. Santos, Atlético Mineiro, Cruzeiro, Grêmio, Palmeiras, Vasco. São os 6 classificados. Amanhã às 8 horas, Corinthians e Internacional. Primeiro jogo 2-0 para o Inter. Amanhã às 8 horas da noite, Vitória e Atlético Paranaense. Primeiro jogo 2-0, Furacão, Bitar.
0: Ô Dai, só pra gente confirmar, pra gente arrematar aqui, todos que passaram campeões até aqui da Copa do Brasil, certo?
3: Vasco foi, Santos foi, Atlético Mineiro foi,
0: Grêmio é um dos maiores,
3: Cruzeiro foi, e quem tá faltando?
0: Atlético Mineiro, Santos, Palmeiras
3: foi, exatamente.
0: Até agora 6 classificados.
3: Amanhã um dos dois não foi campeão, né, o Atlético Paranaense ou o Vitória, vai ser o único não campeão, porque Corinthians e Inter os dois já ganharam.
0: Perfeito.
3: Desculpa.

0: O Atlético ganhou assim.
1: Foi.
0: Ganhou agora em 2019.
1: Exato.
0: Só o Vitória aqui não. Então, se o Atlético passar, teremos 8 campeões aí nas quartas de final da Copa do Brasil.
2: 11 horas e 29 minutos. Vem aí pra você ligar drogadinho a voz do Brasil. E pra você que quiser curtir o nosso pós-jogo nas plataformas digitais aqui do Futebol Globo CBN. 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
4: Brasil. As notícias do governo federal que movimentaram o país no dia de hoje.
5: Olá, boa noite.
6: Boa noite para você que nos acompanha em todo o país.
5: Quarta-feira, 5 de agosto de 2026.
6: Vamos ao destaque do dia.
5: Lei consolida regras para o transporte rodoviário de cargas no país.
6: E estabelece o pagamento do piso mínimo do frete a motoristas. Gabriela Noronha.
7: A lei estabelece prazo de até 30 dias úteis para o pagamento do frete. Também estão previstas punições mais duras para empresas que contratarem fretes abaixo do piso mínimo.
5: Educação.
6: Desempenho de mais de 30 milhões de estudantes brasileiros passa por avaliação.
5: Divulgados os dados do Índice de Desenvolvimento da Educação Básica. Jéssica Gonçalves.
8: O IDEB permite acompanhar o desenvolvimento da educação básica brasileira. Os dados indicam a evolução da aprendizagem e a estrutura da rede de ensino.
6: E professores podem participar do banco de avaliadores do Programa Nacional do Livro e do Material Didático.
5: Eles vão ajudar a escolher as obras que irão para as salas de aula da Rede Pública de Ensino. Luciana Colares de Holanda.
9: Hoje são cerca de 20 mil profissionais cadastrados e os avaliadores são capacitados para atuar na avaliação das obras.
6: Hoje na apresentação da Voz do Brasil, Mariana Jungmann e Luciano Seixas.
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6: Agora é lei. Estão em vigor novas regras para o frete dos caminhoneiros.
5: A lei trata do pagamento mínimo pelo transporte e medidas de fiscalização e punição em caso de não cumprimento.
7: A nova lei consolida regras para o transporte rodoviário de cargas no país e estabelece o pagamento do piso mínimo do frete a motoristas, com metodologia de cálculo pela Agência Nacional de Transportes Terrestres, a ANTT. Guilherme Boulos, ministro da Secretaria-Geral da Presidência, falou sobre a medida.
10: O piso do frete é o valor mínimo que um caminhoneiro, sobretudo um caminhoneiro autônomo, que trabalha para levar mercadorias e abastecer o povo brasileiro nos quatro cantos, é um valor mínimo que ele tem que receber por frete, por viagem que ele faz, por entrega que ele faz.
7: A lei estabelece ainda prazo de até 30 dias úteis para o pagamento do frete, além da atualização da tabela a cada 6 meses. Também estão previstas punições mais duras para empresas que contratarem fretes abaixo do piso mínimo, com multas que podem chegar a R$1 milhão. E para que seja cumprido o piso, o texto determina a obrigatoriedade da apresentação do Código Identificador da Operação de Transporte, CIOT, antes do caminhão iniciar a viagem, o que também impacta na fiscalização, como explica o ministro dos Transportes, George Santoro.
11: O CIOT também é um mecanismo de combate
1: ao comércio ilegal de mercadorias, ao comércio feito sem nota fiscal. Ele vincula todo o transporte de mercadorias aos documentos eletrônicos fiscais.
7: Originalmente publicado como medida provisória, o texto passou por uma série de mudanças no Congresso.

0: Congresso Nacional, sendo aprovado no Senado em julho deste ano. Com a sanção, o texto vira uma regra permanente. Reportagem Gabriela Noronha.
1: O desempenho de mais de 30 milhões de estudantes brasileiros passou por uma nova avaliação de aprendizagem.
2: Foram divulgados hoje os dados mais recentes do IDEB, o Índice de Desenvolvimento da Educação Básica, e também as médias em português e matemática do SAEB, o Sistema de Avaliação da Educação Básica.
1: Os índices consideram os anos iniciais e finais do ensino fundamental e também do ensino médio na rede pública e privada.
2: O resultado foi anunciado pelo Ministério da Educação. Confira os detalhes na reportagem de Jéssica Gonçalves.
3: Para calcular o IDEB, que é o Índice de Desenvolvimento da Educação Básica, o MEC utiliza as taxas de aprovação coletadas pelo Censo Escolar, junto com o desempenho dos estudantes em língua portuguesa e matemática no SAEB, o Sistema de Avaliação da Educação Básica. O IDEB permite acompanhar o desenvolvimento da educação básica brasileira. O cálculo é feito por meio de uma escala que vai de 0 a 10. O índice dos anos iniciais do ensino fundamental passou de 6 em 2023 para 6,3 em 2025. Na rede pública, a pontuação foi de 5,7 para 6,1 em 2 anos. Para os anos finais do ensino fundamental, o IDEB nacional subiu de 5 para 5,3. Na rede pública, o indicador alcançou pontuação 5 contra 4,7 em 2023. No ensino médio, o IDEB passou de 4,3 para 4,5. Os dados indicam a evolução da aprendizagem e a estrutura da rede de ensino, que atende mais de 30 milhões de estudantes em todo o território nacional. Para o ministro da Educação, Leonardo Barchini, os resultados apontam qual deve ser a prioridade daqui para frente.
4: Toda a estratégia do Ministério da Educação, que é demanda do Plano Nacional de Educação aprovado em abril deste ano, é que a gente tenha um foco especial na aprendizagem.
3: Já o SAEB, o Sistema de Avaliação da Educação Básica, é aplicado a cada 2 anos para medir o desempenho de estudantes da educação básica por meio de testes e questionários. Em uma escala que vai de 0 a 500, no 5º ano do ensino fundamental, a nota em português passou de 207 para 215 pontos. Em matemática, de 218 para 227. Já no 3º ano do ensino médio, em português, o resultado foi de 269 para 272. Em matemática, de 263 para 268. Em 2025, foram avaliados quase 6 milhões de alunos em mais de 70 mil escolas. Reportagem Jéssica Gonçalves.
1: Estudantes que participam do processo seletivo do ProUni, o programa Universidade para Todos, podem conferir o resultado da segunda chamada.
2: O prazo para os pré-selecionados comprovarem as informações da inscrição começou hoje e vai até sexta-feira da próxima semana, dia 14.
1: A documentação exigida para essa comprovação deve ser apresentada diretamente na instituição de ensino superior para a qual o estudante foi pré-selecionado.
2: O resultado pode ser acessado pelo portal Acesso Único ao Ensino Superior em acessounico.mec.gov.br.
1: O Ministério da Educação chama professores e especialistas de todas as regiões do Brasil para participar do Banco de Avaliadores do Programa Nacional do Livro e do Material Didático.
2: O programa é responsável pela distribuição de livros para estudantes e professores da rede pública de ensino. As obras são renovadas a cada 4 anos.
1: Confira na reportagem de Luciana Colares de Holanda.
5: Professores e especialistas de todo o país podem participar da escolha dos livros que vão para as salas de aula da rede pública de ensino. Estão abertas as inscrições para o Banco de Avaliadores do Programa Nacional do Livro e do Material Didático, o PNLD. Os selecionados vão avaliar as obras inscritas nos editais do PNLD Atos Finais, voltado às obras didáticas, e do PNLD Literário Equidade, destinado às obras literárias. Nessa etapa da seleção, terão prioridade professores de língua portuguesa, matemática, história, geografia, ciências, arte, educação física e língua estrangeira, pedagogos e profissionais formados em letras, com foco em literatura e formação de leitores, também terão preferência. De acordo com Anita Stefani, diretora de apoio à gestão educacional da Secretaria de Educação Básica do MEC, hoje são cerca de 20 mil profissionais cadastrados. O banco é atualizado constantemente e

0: os avaliadores são capacitados para atuar na avaliação das obras.
1: Essa capacitação busca garantir que todos os participantes utilizem os mesmos referenciais durante a análise e utilizem, né, de uma forma correta as fichas de avaliação, contribuindo para a qualidade técnica.
0: A participação no banco de avaliadores do PNLD é voluntária e gratuita. E a diretora de apoio à gestão educacional, Anita Stefani, explica que os profissionais selecionados no processo de avaliação pedagógica têm acesso a diferentes oportunidades de aprimoramento e reconhecimento.
1: Ao avaliarem as obras, eles estão também se formando como analistas de materiais didáticos e críticos em conteúdos, seja para a elaboração de materiais para os seus estudantes, quanto para a aplicação dessas obras didáticas na sala de aula.
0: Para se inscrever, basta acessar a página da plataforma de avaliação pedagógica do PNLD no endereço pnld-avaliação.mec.gov.br e preencher as informações de perfil profissional. É preciso ter diploma de licenciatura plena ou de magistério reconhecido pelo Ministério da Educação e concluir um curso obrigatório disponível na própria plataforma. Reportagem Luciana Colares de Holanda.
2: E atenção para os prazos do Exame Nacional de Desempenho de Estudantes, o ENAD 2026.
3: Os inscritos para os cursos de bacharelado e tecnologia que tiveram o pedido de atendimento especializado negado podem recorrer da decisão até sexta-feira, dia 7 de agosto.
2: O recurso deve ser enviado pelo sistema ENAD, com a documentação que comprove a necessidade de atendimento, conforme as regras do edital. O resultado da análise será divulgado em 14 de agosto.
3: Um atendimento especializado é destinado aos participantes que necessitam de recursos específicos para realizar o exame.
2: As provas do ENAD 2026 para os cursos de bacharelado e tecnologia serão aplicadas no dia 29 de novembro.
3: O Serviço Geológico do Brasil faz o monitoramento das bacias hidrográficas brasileiras. Isso quer dizer que ele monitora a subida e descida dos principais rios do país.
2: O trabalho ajuda na agricultura, previne situações trágicas relacionadas a enchentes e orienta prefeituras em situações de seca, por exemplo.
3: Este ano, o Serviço Geológico do Brasil também faz parte do grupo de órgãos federais que está atuando no painel do El Niño e vem acompanhando e divulgando boletins sobre os impactos do fenômeno climático.
2: Sobre tudo isso, nós conversamos mais cedo com a chefe do Departamento de Hidrologia do SGB, Andréa Germano. Acompanhe. Doutora Andréa, bem-vinda à Voz do Brasil. É um prazer ter a senhora conosco aqui. Vamos falar então de El Niño, né? O Serviço Geológico do Brasil divulgou algumas previsões para as principais bacias hidrográficas do país para os próximos 3 meses. E aí eu queria começar então falando por região, começando aí pela região norte e, né, Amazônia. Os principais rios, pelo que eu já dei uma olhadinha, ainda estão nos níveis normais, mas já em situação de vazante. O que a gente pode esperar para os próximos 3 meses?
4: Muito obrigada pelo espaço. O Serviço Geológico do Brasil agradece. O Serviço Geológico do Brasil é uma empresa ligada ao Ministério de Minas e Energia. E realmente a gente faz esse acompanhamento dos rios, o monitoramento dos rios, há 57 anos, cobertura de toda a rede hidrometeorológica nacional e monitoramento de níveis de rios e volume de chuvas. A região norte, hoje está nesse período, como você falou, já de vazante, né? Na sua normalidade, em todos os rios, a sua normalidade. E assim, o que preocupa é esse atraso do início das chuvas. Isso pode prejudicar aí a vazante, no caso, não ser mais crítica, né? Então, assim, esse atraso, o período de chuvas, realmente é a nossa preocupação, mas por enquanto na sua normalidade. A gente faz simulações, né, para caso não chova, caso chova. Então a gente vai tendo esse acompanhamento diariamente num cenário de 3 meses para poder também ter providências, defesa civil, tomar providências logísticas para as ações do norte.
2: Quer dizer assim, se a gente já está com os rios em vazante e as chuvas atrasaram, a gente pode ter uma baixa mais acentuada, é isso?
4: Exatamente, essa grande preocupação.
3: E no Nordeste há um alerta sobre os níveis dos reservatórios, né?
4: Exatamente. O

0: O SGB, ele acompanha junto com a Agência Nacional de Águas os reservatórios, né, através do sistema de acompanhamento dos reservatórios do Nordeste, também dos 9 estados do Nordeste, também em Minas Gerais, mas a situação hoje, 5 de agosto, é de normalidade também, 50%, 51% da sua capacidade, né, então a gente está mantendo esse percentual desde abril, então ainda não é uma preocupação a região Nordeste.
1: Muito bem, então vamos falar agora de Sul, onde o El Niño talvez seja a região onde talvez a gente já esteja sentindo essa questão do El Niño de maneira mais intensa, né, mais acentuada. Já há problemas de cheias e transbordamentos. Como é que deve ser o próximo trimestre por lá, onde o alerta é maior?
0: E como você falou, né, a previsão de chuvas acima da média do El Niño pode levar muitos os rios, já materializado agora no mês de julho, tivemos muitas inundações. Para você ter uma ideia, mês de julho no Sul, na região do Rio Grande do Sul, em média chover 130 milímetros, a gente teve localidades com 430 milímetros, provocando então grandes impactos aí de inundação, e a preocupação geralmente é essa, de o solo já está muito úmido e ainda esse aumento das chuvas na região sul poder causar mais impactos de inundações na região sul.
2: Agora, no Cerrado e Pantanal, André, onde já costumamos ter seca nesse período, o que esperar para as bacias desses biomas?
0: Então, no Cerrado, na região sudeste, em termos de chuva, os modelos meteorológicos, que é nosso serviço geológico, a gente não trabalha com meteorologia, né? A gente usa a meteorologia para poder explicar a hidrologia, mas os modelos de meteorologia estão muito discrepantes, vamos dizer assim. O que a gente entende agora nesse momento, não dá para falar do cenário de chuva, mas nesse momento que realmente as temperaturas já estão muito elevadas, aí sim a preocupação é mais para a questão de incêndios florestais, então monitoramento de rios, ainda estamos na normalidade para
1: tudo indicando ainda que Cerrado e Pantanal, em termos de águas, devem ficar ainda dentro da normalidade.
0: Estamos já desde 2020, assim, com uma tendência de depreciação da capacidade dos rios na região do Pantanal, principalmente. Então, assim, na normalidade, já não digo que a gente já vem vivendo muito tempo isso. Então, mas não vai ser mais crítico ou menos crítico este ano especificamente.
1: Quando a gente fala então de mudanças climáticas, é disso que a gente fala, né? A gente vai observando uma mudança no comportamento natural, no comportamento da natureza ao longo do tempo, né? Não é só no trimestre, não é só no ano. Perfeito. Como a senhora disse, já vem desde 2020.
0: Perfeito, né? A gente não tem mais um Pantanal, uma região alagada há muitos anos. Então isso realmente é um mudanças climáticas, não só o efeito de El Niño também, né? Então sendo uma mudança climática que a gente vem evidenciando principalmente nessa região.
2: Agora, doutora Andréia, como é que funciona esse monitoramento do Serviço Geológico do Brasil? Conta para o nosso ouvinte um pouco mais sobre como é esse trabalho.
0: O Serviço Geológico é o grande parceiro no campo e no escritório para fazer esse monitoramento, né? Além desse trabalho contínuo de monitoramento, de saber essas séries hidrológicas de longo período que nós monitoramos, a gente tem um serviço desde a década de 80, daí de realizar previsões hidrológicas, não só o momento atual, mas essas previsões hidrológicas, né, futuras. Começamos aí com bacias como o Pantanal, o Amazonas e o Rio Doce, que são bacias mais lentas, mas depois dos desastres, como a gente chama aí nos anos de 2011, 2012, 2013, a gente começou a fazer sistemas de previsão hidrológica em bacias mais rápidas e também com o advento também de todo um monitoramento automático muito mais especializado, né? Então, assim, o que a gente faz? Além desse monitoramento do campo, a gente no escritório recebe essas informações automáticas que vêm pelos satélites, né? Então, de hora em hora a gente está recebendo o nível dos rios, a quantidade de chuva, e rodamos modelos matemáticos, hidráulicos, hidrológicos, para fazer essas previsões. Aí você vai me dizer, então a gente consegue saber com muita antecedência se vai inundar? Depende depende da região hidrográfica, depende da resposta da bacia hidrográfica. Então, se há localidades que a gente consegue fazer essa previsão com 75 dias de antecedência, mas outras localidades, em bacias mais de alta declividade, como

0: uma menor área de drenagem com até 4 horas de antecedência. Mas o que permite, no caso de inundações, retirar as famílias, retirar, então, sim, permite, a gente salva vidas com esse monitoramento e com esse sistema de previsão hidrológica.
1: Muito bem, nós conversamos com Andréa Germano, chefe do Departamento de Hidrologia do Serviço Geológico do Brasil. Muito obrigado por sua entrevista aqui à Voz do Brasil.
0: Muito obrigada a vocês. Até logo. Tchau, tchau.
2: Segurança no abastecimento de água passa também pela recuperação do meio ambiente.
1: Está aberta uma chamada pública para apoiar projetos de restauração ecológica e soluções voltadas à proteção de mananciais que abastecem grandes centros urbanos.
2: A chamada foi feita pelo Banco Nacional de Desenvolvimento Econômico e Social e deverá prever investimentos de 15 milhões e 20 milhões de reais com prazo de execução de até 48 meses.
1: As ações devem ter foco em restauração ecológica e em soluções baseadas na natureza, para combater a escassez de água nas regiões metropolitanas, como explica o superintendente da área de meio ambiente do BNDES, Nabil Kadri.
3: As propostas enviadas devem incluir ações de restauração ecológico-produtiva utilizando vegetação nativa em áreas estratégicas para proteção dos recursos hídricos, incluindo nascentes, margens de rios e outras áreas relevantes para a conservação dos mananciais.
2: Os projetos deverão contemplar regiões do Distrito Federal e entorno, São Paulo, Rio de Janeiro, Ceará, Mato Grosso, Rondônia e Acre.
1: Mariana Dias Vilas Boas, pesquisadora do Serviço Geológico do Brasil, fala sobre a importância da recuperação e preservação de mananciais que abastecem grandes cidades.
4: Com a ampliação da vegetação, a gente vai ter uma maior taxa de infiltração, esses aquíferos vão ter mais água, vai chegar mais água também nos rios, através desses afloramentos das nascentes. Então, os projetos de recuperação, eles são projetos importantíssimos e têm uma relação direta com a segurança hídrica nas grandes cidades. E reduz consequências de inundação, eu aumento a recarga dos aquíferos.
2: A chamada pública está aberta até o dia 9 de setembro e pode ser consultada no site do BNDES.
1: O Brasil assumiu a presidência pro tempore da Aliança para a Segurança, a Justiça e o Desenvolvimento.
2: A entidade reúne países da América Latina e Caribe.
1: Na reunião de cúpula em Brasília, o Banco Interamericano de Desenvolvimento anunciou US$ 4 bilhões para as ações integradas de combate ao crime organizado na região.
5: A América Latina concentra 8% da população mundial e é responsável por 1/3 dos homicídios ocorridos no mundo, de acordo com dados da Polícia Internacional. Esses números levaram à criação da Aliança para a Segurança, a Justiça e o Desenvolvimento, composta por 23 países e 14 instituições, como a Interpol. Um encontro em Brasília discute estratégias de prevenção e combate ao crime organizado na América Latina e Caribe. No primeiro ano de atuação da Aliança no combate ao crime organizado, foram destinados US$ 1 bilhão e 400 milhões, o que corresponde a 60% dos recursos previstos para os 3 primeiros anos da iniciativa. A alta demanda dos países membros levou o Banco Interamericano a reavaliar os recursos destinados ao programa, elevando o montante para US$ 4 bilhões. O ministro da Justiça do Brasil, Wellington Lima Silva, fala sobre a importância da aliança.
6: Nós estamos absolutamente convencidos da necessidade de intensificar essa interlocução com organismos multilaterais, estabelecer tantas quantas sejam as tratativas, as interlocuções necessárias para aperfeiçoar e aprimorar essa estratégia.
5: Um protocolo também foi assinado para o repasse de R$ 5 bilhões ao Brasil, que assumiu a presidência pro tempore da Aliança pelos próximos 12 meses. Reportagem Cleide Lopes.
2: O Comitê de Política Monetária, o Copom, reduziu a taxa Selic, que é a taxa básica de juros da economia, de 14,25% para 14% ao ano.
1: Em comunicado divulgado hoje, o Copom afirmou que o cenário internacional ainda exige cautela por causa das incertezas sobre os conflitos no Oriente Médio.
2: A taxa Selic influencia outras taxas de juros no país, como as taxas de empréstimos, financiamentos e aplicações financeiras.
1: E essas foram...

0: Presidência da República.
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0: Fique agora com o Minuto do TCU. Em seguida, as notícias do Poder Judiciário e do Congresso Nacional. Boa noite.
1: Boa noite e até amanhã.
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6: Supremo Tribunal Federal começa a julgar se proibição a jogos de azar é compatível com a Constituição de 1988.
7: Presidente Lula sanciona projeto de lei que regulamenta relevância para admissão do recurso especial no STJ.
6: Acordo firmado entre Tribunal Superior Eleitoral e Advocacia Geral da União prevê boas práticas sobre o uso da inteligência artificial nas eleições deste ano.
7: Boa noite, eu sou Marcela Luiz.
6: E eu sou Walter Lima.
7: O plenário do Supremo Tribunal Federal começou a analisar na sessão de hoje se a proibição a jogos de azar é compatível com a Constituição. Após as sustentações orais, o relator do caso, o ministro Luiz Fux, começou a votar.
6: Desde 1941, a lei de contravenções penais proíbe a organização e exploração de jogos de azar, punindo os infratores com prisão simples, multa e outras penalidades previstas em lei. Isso inclui o jogo do bicho e as máquinas caça-níqueis.
7: Os ministros analisam se essa proibição, criada há mais de 80 anos, ainda é compatível com a Constituição Federal de 1988 ou se ela ficou ultrapassada.
6: Na prática, o Supremo vai decidir se a exploração de jogos de azar deve continuar proibida e punida pela legislação penal brasileira ou se essa proibição é incompatível com a Constituição.
7: A decisão, porém, não tratará da regulamentação de cassinos ou da exploração comercial dos jogos, temas que devem ser abordados em outras ações que tramitam na corte.
6: O julgamento vai continuar na sessão plenária de amanhã.
7: O presidente da República, Luiz Inácio Lula da Silva, sancionou o projeto de lei que regulamenta a relevância para a admissão do recurso especial no Superior Tribunal de Justiça.
6: O projeto foi convertido na Lei 15.484 de 2026. Fátima Uchoa.
8: Com a relevância, segundo o presidente do STJ, ministro Herman Benjamin, o tribunal poderá concentrar esforços nos recursos que tratam de temas com maior impacto para a sociedade.
9: Não é de uma lei para atender interesses do Superior Tribunal de Justiça, mas da celeridade, da qualidade e da efetividade da prestação jurisdicional.
8: A nova lei deve tornar a prestação jurisdicional mais eficiente e permitir que o STJ concentre a atuação em casos com maior impacto jurídico, econômico, político ou social, que sejam importantes para uniformizar a interpretação da legislação federal, sem limitar o acesso dos brasileiros à justiça.
7: Tribunal Superior Eleitoral e Advocacia Geral da União assinam um acordo de boas práticas sobre uso da inteligência artificial nas eleições 2026.
6: O principal produto da parceria é o lançamento de um guia de boas práticas sobre o uso de IA no processo eleitoral. Fábio Ruas.
10: O documento vai servir como um manual de conduta com diretrizes técnicas detalhadas para partidos, candidatos, plataformas digitais.

0: órgãos públicos e para a sociedade civil. O acordo ainda prevê a realização de cursos, seminários, workshops e eventos relacionados ao uso da inteligência artificial nas eleições, entre outras medidas.
1: Tribunal Superior do Trabalho mantém entendimento sobre desconto de dias parados em greves de longa duração.
2: Com a decisão, empresas vão poder descontar metade dos dias e trabalhadores vão ter de compensar a outra metade. Marla Lacerda.
3: A sessão de dissídios coletivos do TST autorizou duas empresas de Indaiatuba, no interior de São Paulo, a descontar metade dos 36 dias da greve realizada pelos empregados. Nessas situações, a Justiça do Trabalho admite, como regra adotada pela jurisprudência da Corte, a compensação da outra metade dos dias de paralisação. Esse entendimento, ele busca equilibrar o direito de greve com os efeitos da suspensão do contrato de trabalho durante o movimento. Para os ministros, o desconto integral dos dias parados pode gerar prejuízos econômicos excessivos aos trabalhadores.
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1: Uma boa noite.
2: E até amanhã.
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6: Eu sou Paula Groba.
7: E eu sou Humberto Pinheiro.
6: E estes são os destaques de hoje do Jornal do Senado, que começa agora.
7: Senado pode tornar hediondos e inafiançáveis crimes de pedofilia.
6: Pessoas com deficiência poderão ser consideradas idosas aos 50 anos.
7: Fim da aposentadoria compulsória como punição avança no CNJ e no Senado.
6: Boa noite.
7: Boa noite.
6: Crimes sexuais contra crianças e adolescentes podem passar a receber a punição mais rigorosa prevista na legislação brasileira.
7: O plenário do Senado pode votar o projeto que torna hediondos e inafiançáveis os crimes de pedofilia e outras violências sexuais contra crianças, adolescentes e pessoas vulneráveis. A reportagem é de Bruno Lourenço.
8: Projeto de lei aprovado na Comissão de Constituição e Justiça inclui no rol dos crimes hediondos condutas como a corrupção de menores, a satisfação de lascívia, caracterizada pela prática de atos libidinosos na presença de criança ou adolescente, a divulgação de cena de estupro de vulnerável e o compartilhamento de pornografia. A matéria também classifica como hediondos os crimes previstos no Estatuto da Criança e do Adolescente ligados ao tráfico internacional de crianças e à pornografia infantil, como defendeu a relatora, senadora Elisiane Gama, do Maranhão.
9: Nosso relatório é pela aprovação do projeto de lei com a redação corrupção de menores, satisfação de lascívia mediante presença de criança ou adolescente, favorecimento da prostituição ou de outra forma de exploração sexual de crianças e adolescentes ou de vulnerável, divulgação de cena de estupro ou de cena de estupro de vulnerável, de cena de sexo ou de pornografia.
8: O senador Everton, do PDT do Maranhão, apresentou proposta semelhante e pediu que as duas matérias sejam analisadas em conjunto pelo plenário.
10: Em que eu propus o aumento da pena dos crimes cometidos contra a dignidade sexual quando praticados na presença física ou virtual de crianças, adolescentes e também cônjuge, companheiro ou parente de vítima, consanguíneo ou afim, em linha reta ou colateral até o quarto grau.
8: A CCJ aprovou um pedido de urgência para votação no plenário.
6: E a Comissão de Relações Exteriores iniciou as discussões sobre as barreiras da União Europeia à carne brasileira.
7: O grupo de trabalho que trata do acordo do bloco europeu com o Mercosul ouviu integrantes do governo e do setor privado. Repórter Pedro Pincer.
11: A partir de 3 de setembro, passam a valer novas regras da União Europeia sobre o uso de antimicrobianos na produção animal. O bloco exige que o Brasil consiga comprovar que a carne exportada não foi produzida a partir de animais submetidos ao uso de antimicrobianos proibidos pelas autoridades europeias. De acordo com o presidente da comissão, senador Nelsinho Trade, do PSD de Mato Grosso do Sul, é preciso ouvir os setores que podem ser afetados pelas normas e buscar soluções em conjunto com o governo e a iniciativa privada.
12: Setores que, porventura, venham a se sentir prejudicados, nos acionam, que nós iremos promover debates dessa natureza.
11: O chefe da missão do Brasil junto à União Europeia,

0: embaixador Pedro Miguel da Costa e Silva, afirmou que o país terá de comprovar, por meio de auditorias, que consegue separar os produtos destinados ao mercado europeu e garantir que eles atendam às exigências do bloco. Representantes do setor privado afirmaram que o Brasil já dispõe da tecnologia necessária para fazer esse controle.
1: Aguarda votação no plenário um projeto que reduz para 50 anos a idade em que uma pessoa com deficiência seja considerada idosa.
2: O impacto do envelhecimento é maior para esse grupo de pessoas consideradas vulneráveis. Segundo a Organização Mundial da Saúde, pessoas com deficiência apresentam maior risco de desenvolver doenças crônicas, pior estado de saúde e, em alguns casos, podem morrer até 20 anos antes da população sem deficiência. Repórter Patrícia Oliveira.
3: O projeto que considera idosa uma pessoa com deficiência já a partir dos 50 anos, estende para esses indivíduos os mesmos direitos e a proteção garantidos às pessoas da terceira idade. A condição de idoso deverá ser definida por avaliação individual, médica, psicológica e social. Como destacou o relator do projeto na Comissão de Assuntos Sociais, senador Flávio Arnes, do PSB do Paraná.
4: Conforme a deficiência, podemos observar reduções na expectativa de vida que variam até algumas décadas para baixo. Se compararmos com a média da população, estamos longe de um patamar de igualdade.
3: Para o senador Paulo Paim, do PT do Rio Grande do Sul, relator na Comissão de Direitos Humanos, a proposta viabiliza a aplicação de conceitos de envelhecimento ativo específicos para pessoas com deficiência,
5: minimizando os possíveis impactos negativos do avanço da idade em um grupo social especialmente vulnerável.
3: O projeto que altera o Estatuto do Idoso já foi aprovado também na Câmara dos Deputados e está pronto para votação no plenário do Senado.
1: E a aposentadoria compulsória de magistrados pode deixar de ser uma punição prevista na Constituição, depois de o Conselho Nacional de Justiça oficializar o fim dessa penalidade no âmbito administrativo. O Senado pode analisar uma proposta que muda a Constituição sobre o mesmo tema.
2: A relatora, senadora Elisiane Gama, do Maranhão, afirmou que a decisão corrige uma distorção histórica. Repórter Pedro Pincer.
0: O Conselho Nacional de Justiça aprovou por unanimidade a proposta de resolução que acaba com a aposentadoria compulsória como a sanção disciplinar mais grave a juízes. A resolução aprovada segue entendimento da primeira turma do Supremo Tribunal Federal e também prevê a possibilidade da demissão como uma das hipóteses de punição. E o plenário do Senado pode votar uma proposta de emenda à Constituição que prevê o fim da aposentadoria compulsória como punição aos magistrados, promotores e procuradores e militares. De autoria do então senador Flávio Dino, atualmente ministro do Supremo Tribunal Federal, o texto foi aprovado pela Comissão de Constituição e Justiça em abril. A relatora, senadora Elisiane Gama, do Maranhão, afirmou que a decisão corrige uma distorção histórica.
6: É inadmissível o que a gente viveu ao longo da história do Brasil com esse tipo de prêmio para quem comete um crime, de que nós não podemos permitir castas de servidores públicos com privilégios.
0: Pelas novas regras, nos casos mais graves, o magistrado poderá ser colocado em disponibilidade com proposta de perda do cargo. Nessa hipótese, será imediatamente afastado das funções e passará a receber remuneração proporcional ao tempo de contribuição até a decisão definitiva do STF sobre a eventual perda do cargo.
1: Você sabia que nas eleições os votos em branco e nulos não são transferidos para nenhum candidato e não podem cancelar uma eleição?
2: Na prática, quem escolhe uma dessas opções deixa a decisão para os demais eleitores. Conheça mais sobre esses dois tipos de votos com a repórter Marcela Cunha.
7: Voto em branco vai para quem está na frente? E uma maioria de votos nulos pode cancelar a eleição? A resposta para as duas perguntas é não. Para votar em branco, o eleitor aperta a tecla branco e confirma. O voto nulo acontece quando é digitado um número que não corresponde a nenhum candidato ou partido. Nos dois casos, o voto é excluído da contagem que define o resultado. Não é transferido, não beneficia nenhum candidato e não é somado ao vencedor. O consultor legislativo do Senado, Gilberto Guerzoni, explica como essas duas situações aparecem na urna.
8: Mas a gente já viu que reduziu bastante o número de votos em branco, né, já que a urna eletrônica abre uma tela, o eleitor tem que fazer alguma coisa de forma ativa ali.

0: Ou ele propositalmente coloca um voto inexistente e confirma, o que leva à anulação do voto, ou ele tem que apertar a tecla de voto em branco.
1: Além de expressar uma decisão consciente, o voto nulo também pode ser resultado de um erro na digitação. Em 2026, serão 6 votos para deputado federal, deputado estadual ou distrital, 2 senadores, governador e presidente da República. Por isso, a recomendação da Justiça Eleitoral é levar uma colinha de papel.
2: E ao participar da abertura da exposição O Caminho do Voto, promovida pelo Tribunal Superior Eleitoral, o presidente do Senado, Davi Alcolumbre, afirmou que o processo eleitoral brasileiro está entre os mais confiáveis do mundo. Ele também elogiou a decisão do presidente do TSE, ministro Nunes Marques, de levar a mostra ao Congresso Nacional.
3: A exposição, aberta à visitação no anexo 1 do Senado, apresenta as etapas do sistema eletrônico de votação, do desenvolvimento das urnas à totalização dos votos e integra a programação da Semana Nacional do Sistema Eletrônico de Votação.
4: As pessoas que visitarem a exposição sairão daqui conhecendo melhor o percurso do seu voto e o papel que ele desempenha na construção do nosso país. Um Brasil comprometido com a democracia, com as eleições livres e diretas, com a alternância de poder e com a transparência no processo eleitoral.
3: Edição de Paula Groba e trabalhos técnicos de João Lira, o Jornal do Senado fica por aqui. Acompanhe agora as notícias da Câmara dos Deputados. Boa noite.
2: Boa noite e até amanhã.
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6: Câmara reforça a indenização por dano moral à vítima de violência doméstica.
7: Proposta facilita acesso de motoristas a postos de combustível nas estradas.
6: Projeto busca garantir saúde ginecológica de meninas a partir dos 10 anos.
8: Boa noite. Os deputados analisam proposta que visa assegurar a saúde ginecológica de meninas a partir dos 10 anos de idade no SUS. O projeto está em regime de urgência e pode ser incluído na pauta de votações do plenário a qualquer momento, como informa o repórter Antônio Vital.
9: Está pronto para ser votado no plenário da Câmara, projeto que torna a regra a primeira consulta ginecológica das meninas a partir de 10 anos de idade no SUS, o Sistema Único de Saúde. O projeto foi apresentado pelas deputadas Adriana Ventura, do Novo de São Paulo, e Grace Elias, do PL de Minas Gerais, com o objetivo de permitir que as meninas e suas famílias recebam orientações preventivas e adequadas sobre temas como vacinação contra o HPV, cuidados de higiene íntima, preparação emocional para a primeira menstruação e informações sobre métodos contraceptivos. A vacina contra o HPV é recomendada a partir dos 9 anos de idade. A proposta obriga o Ministério da Saúde a elaborar um protocolo para o atendimento ginecológico dessa faixa etária. As meninas deverão ser encaminhadas à primeira consulta quando houver sinais de proximidade da menarca, como é chamada a primeira menstruação. Além disso, determina que as secretarias estaduais e municipais de saúde providenciem a formação contínua dos profissionais da área, especialmente ginecologistas, para que estejam preparados para atender as meninas. O texto também estabelece que a consulta será acompanhada por um responsável e, quando necessário, uma equipe multidisciplinar, que poderá incluir psicólogos e enfermeiros. De acordo com a deputada Adriana Ventura, uma das autoras da proposta, o objetivo é reduzir a incidência de gravidez precoce na adolescência, evitar doenças sexualmente transmissíveis e contribuir para a prática de hábitos saudáveis.
10: Tanto a vacinação como a HPV, que é recomendada a partir dos 9 anos, cuidado de higiene íntima, preparação emocional para essa fase da primeira menstruação e demais, bem como informação sobre métodos contraceptivos, isso é importante para prevenir gravidez precoce e outras complicações de saúde. Ele é muito simples, mas a gente acredita que ele pode provocar mudanças profundas na orientação das meninas brasileiras.
9: O projeto que torna a regra a primeira consulta ginecológica das meninas a partir de 10 anos de idade no SUS ganhou regime de urgência e pode ser votado a qualquer momento no plenário da Câmara, sem passar pela análise das comissões permanentes da Casa. Da Rádio Câmara, de Brasília, Antônio Vital.
5: Educação.
6: Jorge Sola, do PT da Bahia, defende o projeto de sua autoria que regulamenta as escolas de saúde pública do SUS. A matéria já aprovada na Câmara e em tramitação no Senado reconhece instituições estaduais e municipais que formam profissionais, organizam estágios e apoiam residências.
11: Essa rede de escolas de saúde pública precisa e merece o seu reconhecimento.

0: implementa a sua regulamentação, para que dê primeiro mais visibilidade, mais estabilidade e maior capacidade de ampliar o orçamento destinado à formação de recursos humanos, ampliar o empoderamento dessas escolas para o ordenamento das práticas e dos estágios. Muitas vezes você tem a necessidade de organizar as vagas nos hospitais públicos, nos hospitais da rede do SUS, para a formação profissional, e até, né, definir políticas públicas que visem estimular a formação de profissionais que ainda temos uma carência.
1: Jorge Sola assinala ainda que as escolas têm papel central na organização dos processos seletivos para residências médicas e na formação de especialistas em áreas com carência no país. Para ele, a falta de um marco legal e de uma estrutura de articulação nacional limita o potencial das instituições.
2: Professora Luciane Cavalcante, do PSOL de São Paulo, é autora do projeto que isenta do imposto de renda professores e demais profissionais da educação básica e superior. Ela explica que a medida busca valorizar a categoria e ampliar os investimentos na educação.
1: A deputada afirma que o Brasil investe pouco em educação, paga baixos salários aos docentes e que muitos municípios não cumprem o piso nacional do magistério. Professora Luciane Cavalcante argumenta ainda que, assim como outros setores recebem incentivos fiscais, os profissionais da educação devem ser priorizados.
3: Esse projeto, ele visa colocar no centro do orçamento público e do financiamento das políticas públicas os profissionais da educação. Quase 30% de todo o rendimento dos profissionais da educação ficam retidos na fonte com pagamento do imposto de renda. Os profissionais da educação já trabalham em várias escolas para poder complementar a sua renda. Eles trabalham com alto número de estudantes por turma, então eles precisam desse investimento.
4: Trabalho.
2: A Câmara aprovou o projeto de lei que limita a jornada máxima de trabalho dos psicólogos a 30 horas semanais, sem redução do salário. A repórter Maria Neves traz mais informações sobre o texto que já foi encaminhado para análise dos senadores.
5: Uma das autoras do projeto, a deputada Érica Cocai, do PT do Distrito Federal, explica que atualmente a lei que regulamenta a atuação dos psicólogos não prevê limite de jornada de trabalho. Com isso, eles ficam submetidos a 44 horas semanais. De acordo com a deputada, a categoria é a única entre os profissionais que lidam com a saúde e atenção psicossocial que não tem jornada de 30 horas.
6: Profissionais de psicologia têm o direito a uma jornada de trabalho que possibilite que ele tenha tempo para o seu aprimoramento acadêmico, mas ao mesmo tempo tempo para que possa cuidar da sua própria existência. Por isso, 30 horas para a psicologia é uma necessidade, não apenas dos psicólogos e psicólogas, mas uma necessidade do país que precisa desses profissionais atuando em todos os espaços.
5: A deputada Natália Bonavides, do PT do Rio Grande do Norte, também assina a proposta. Ao apresentar o texto, as autoras argumentaram que a redução da jornada de trabalho vai contribuir para a preservação da qualidade de vida e o adequado exercício da atividade profissional, que demanda elevado desgaste emocional e mental. O texto beneficia os profissionais com contrato de trabalho no setor privado. Para psicólogos que trabalham em empresas públicas como seletistas, a nova jornada dependerá de dotação orçamentária e de autorização na Lei de Diretrizes Orçamentárias. Da Rádio Câmara de Brasília, Maria Neves.
4: Economia.
1: Marcelo Crivella, do Republicanos do Rio de Janeiro, aponta como positivos os resultados de emenda à Constituição que estende a imunidade de IPTU a templos religiosos instalados em imóveis alugados. Ele explica que a regra passou a valer em 2023.
7: Em 2022, ela foi promulgada, essa emenda à Constituição, em fevereiro de 2022. Como o IPTU incidia 1º de janeiro, ela passou a ter efeito apenas em 2023. O que significa ela? Antes dessa emenda, tinha a imunidade de IPTU apenas os templos próprios, aqueles que foram construídos pelos fiéis. Mas nós sabemos, pelo censo do IBGE 2022, que dos 580 mil templos religiosos

0: religiosos, católicos, espíritas, evangélicos, 400 mil funcionam em imóveis alugados e eles não tinham a imunidade do IPTU. Com a emenda constitucional 116, passaram a ter.
1: Marcelo Crivella orienta igrejas, creches, asilos e orfanatos a procurarem as prefeituras caso tenham efetuado o pagamento do IPTU entre 2023 e 2026. Ele alerta que a cobrança é indevida nos casos amparados pela emenda, com possibilidade de restituição dos valores.
2: Bandeira de Melo, do PV do Rio de Janeiro, é um dos autores de projeto que cria um modelo próprio de funcionamento para as cooperativas solidárias. O texto define essas organizações como sociedades sem fins lucrativos, com regras de autogestão e articulação com a Política Nacional de Economia Solidária.
1: Bandeira de Melo informa que a proposta busca reduzir a burocracia para iniciativas da economia solidária, com prioridade para grupos economicamente frágeis. O projeto também prevê estímulo à participação das cooperativas solidárias em compras públicas, licitações e ações de desenvolvimento comunitário.
3: Desenvolvimento Regional.
2: Paulo Soares, do Podemos de São Paulo, apresentou o projeto que cria um programa para incentivar a universalização da coleta e tratamento de esgoto. Ele explica que a iniciativa também institui um fundo de assistência para socorrer municípios sem condições financeiras de investir no saneamento básico.
4: Uma defesa da sustentabilidade e da compensação ambiental. Em que sentido? Aquele município que está cumprindo com todos os seus deveres na questão de saneamento, nas questões ambientais todas, ele ser recompensado por um fundo. E esse fundo também, ao mesmo tempo, socorrer os municípios que não têm condições financeiras de avançar no saneamento básico. Essa é uma gestão que envolve meio ambiente, envolve saúde pública.
1: Paulo Soares pede urgência na aprovação da matéria, ressaltando que o saneamento ainda apresenta desigualdades profundas entre regiões do país. O congressista esclarece que os recursos do fundo virão de penalidades, de fiscalização e de aportes internacionais de fomento.
3: Turismo.
2: Projeto de lei apresentado por Domingos Neto, do PSD do Ceará, visa facilitar o acesso de micro e pequenas empresas de turismo a financiamentos públicos. A proposta prioriza empreendimentos localizados fora das regiões metropolitanas.
1: O texto de Domingos Neto permite o uso de fundos garantidores e seguros de crédito em substituição ou complemento às garantias tradicionais. Para ele, a medida amplia o acesso aos recursos do Fungetur e dos fundos constitucionais para modernizar e fortalecer o turismo regional.
3: Transportes.
2: Avança na Câmara proposta que busca facilitar o acesso de motoristas a postos de combustível nas estradas. A repórter Silvia Munhato tem os detalhes.
5: A Comissão de Viação e Transportes da Câmara dos Deputados aprovou o projeto que busca melhorar o acesso dos motoristas aos postos de combustíveis e rodovias sob concessão pública. A proposta inicial do deputado Capitão Augusto, do PL de São Paulo, dava 180 dias de prazo para que as concessionárias elaborassem planos de adequação das rodovias, evitando retornos muito distantes. O relator, deputado Zé Trovão, do PL de Santa Catarina, afirma que o problema é real.
6: E esse motorista, às vezes, ele tem que caminhar 5, 6 quilômetros para frente, fazer um retorno e voltar. O que nós estamos determinando hoje é o seguinte: olha, nós vamos criar acessos mais claros e mais fáceis para esses motoristas. Para que o cara não corra o risco, às vezes está na reserva, está chegando no final do seu combustível, vai fazer um retorno, ou um retorno que não está bem sinalizado, um retorno perigoso e acabar acontecendo um acidente.
5: Mas o deputado modificou o texto para atribuir à Agência Nacional de Transportes Terrestres a tarefa de tratar do problema no âmbito de sua atuação normativa e contratual. A proposta, que pretende facilitar o acesso do motorista aos postos de combustíveis em rodovias sob concessão, será analisada agora pela Comissão de Finanças e Tributação. Da Rádio Câmara de Brasília, Silvia Munhato.
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0: Segurança Pública.
1: Bibo Nunes, do PL do Rio Grande do Sul, é autor de projeto que amplia as punições para quem picha bens públicos ou privados. O parlamentar destaca que o texto prevê a suspensão da carteira de habilitação e das linhas telefônicas.

0: Então esse projeto é para dar penalidade, punir quem presta esse desserviço ao Brasil, que é a pichação, e que nós, brasileiros, possamos ter nossas cidades, os nossos monumentos respeitados.
1: O congressista observa que a pichação causa, além dos danos materiais, prejuízos ao turismo. Bibo Nunes acrescenta que o projeto inclui a cobrança do ressarcimento pela restauração do bem pichado, com responsabilização do autor ou dos responsáveis legais em caso de menor de idade.
2: Alexandre Lente, do União de São Paulo, propõe substituir a prisão em regime fechado pela prisão domiciliar para quem deixar de pagar pensão alimentícia. O projeto do deputado também permite monitoramento eletrônico e saída para o trabalho remunerado.
1: Alexandre Lente explica que a prisão em regime fechado ficaria restrita a casos excepcionais, quando houver ocultação de bens ou má-fé do devedor. Ele argumenta que a medida busca aumentar as chances de pagamento da pensão sem impedir o exercício da atividade profissional.
3: Justiça.
2: Os deputados aprovaram nova regra sobre indenização por dano moral à vítima de violência doméstica. Entenda na reportagem de Paula Bittar.
4: A Comissão de Constituição e Justiça da Câmara dos Deputados aprovou uma proposta que reforça na lei o direito de indenização por dano moral nos casos de violência doméstica e familiar contra a mulher, desde que haja pedido expresso da acusação ou da parte ofendida. A reparação será fixada pelo juiz, inclusive criminal. A relatora na comissão, deputada Lídice da Mata, do PSB da Bahia, destacou a importância de garantir a indenização a essas mulheres.
5: Ela é uma vítima da violência e isso é conhecido pela sociedade e impacta sobre sua imagem na sociedade. E, portanto, ele garante o direito dessas mulheres a uma indenização por danos morais. A violência deixa as marcas que vão muito além das agressões físicas. Elas provocam sofrimento, ela compromete a saúde mental, ela afasta as mulheres do seu trabalho, ela deixa a mulher em situação de trauma. E por isso mesmo é essencial que a legislação assegure também o direito à reparação desses danos.
4: Segundo Lídice da Mata, a proposta tem inegável relevância, pois ao inserir a possibilidade expressa de reparação civil por dano moral decorrente de violência doméstica, fortalece a proteção dos direitos fundamentais à dignidade da pessoa humana, à integridade física, psíquica e moral e a igualdade de gênero, assegurando à vítima um instrumento adicional de reparação no âmbito civil. A proposta que estabelece o direito de indenização por dano moral nos casos de violência doméstica e familiar contra a mulher já pode seguir ao Senado, a menos que haja recurso para votação pelo plenário da Câmara. Da Rádio Câmara de Brasília, Paula Bittar.
3: Consumidor.
1: Tarcísio Mota, do PSOL do Rio de Janeiro, é coautor de projeto que regulamenta a publicidade das apostas online. A iniciativa trata a atividade como tema de saúde pública e de defesa do consumidor, com o objetivo de restringir a propaganda das chamadas bets.
6: Do mesmo jeito que nós temos hoje regulações muito rígidas sobre propaganda, por exemplo, para as drogas legalizadas, como tabaco ou álcool, é preciso ter regras muito rígidas para as propagandas dessas casas de aposta online. Por exemplo, é inadmissível que elas continuem a financiar times de futebol, financiar campeonatos de futebol, que são inclusive a origem de grande parte dessas apostas. É inadmissível que no meio da transmissão de um jogo de futebol, você tenha propaganda dessas casas de aposta como se fossem simples informações jornalísticas.
2: Segundo Tarcísio Mota, o projeto cria medidas preventivas para reduzir o endividamento e os impactos do vício sobre as famílias. O parlamentar também defende regras mais rígidas com foco na proteção da saúde mental e dos direitos dos consumidores.
1: Projeto de Raimond, do PT do Rio de Janeiro, proíbe a veiculação de propagandas de apostas online em emissoras de rádio e televisão. De acordo com o deputado, a medida busca reduzir a exposição da população às chamadas bets em veículos que operam por concessão pública.
7: Então, o que a gente queria, na verdade, é que as bets não existissem no nosso país. Nós lutamos contra elas, mas enquanto a gente não consegue abolir as bets no Brasil, e nós haveremos de abolir um dia, nós queremos proibir que elas sejam divulgadas, publicizadas nos meios de comunicação de televisão e rádio.
2: Raimond explica que o objetivo é minimizar os impactos das apostas sobre a saúde mental, o orçamento das

0: famílias e o endividamento da população. Ele acredita que reduzir o alcance desse tipo de atividade protege os consumidores mais vulneráveis.
1: Termina agora o Jornal Câmara dos Deputados, produzido pela Rádio Câmara, com trabalhos técnicos de Everson Urani e apresentação de Val Monteiro e Luciana Vieira. Uma boa noite para você.
0: A Voz do Brasil volta amanhã. Boa noite.
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0: quinta-feira, 6 de agosto de 2026. O presidente Lula se reuniu com o presidente do Senado, Davi Alcolumbre, para restabelecer o diálogo após meses de afastamento. O encontro ocorreu na residência do ministro do STF, Alexandre de Moraes, e contou também com a mediação do ministro Cristiano Zanin. A conversa visou a distensionar as relações institucionais abaladas desde abril com a rejeição do nome de Jorge Messias a uma vaga no Supremo Tribunal Federal. A Polícia Federal vai anunciar hoje as conclusões do inquérito sobre o acidente com o avião da Voe Paz em 2024, que matou 62 pessoas. O inquérito deve apontar responsáveis pela tragédia. De acordo com o Fantástico da TV Globo, o laudo final da Polícia Federal concluiu que a queda do avião foi provocada pelo acúmulo de gelo, falha no sistema de degelo e erros nos procedimentos da tripulação. No voo anterior ao acidente, já com os tripulantes que morreram na tragédia, o alerta de falha no sistema de degelo da asa direita tocou 8 vezes. A Associação Americana do Serviço Exterior informou que 106 dos 195 postos de embaixador dos Estados Unidos estão vagos, inclusive em países estratégicos como Ucrânia, Rússia e Arábia Saudita. Dos postos vagos, 35 já têm nomes indicados, mas aguardam a conclusão do credenciamento. O Departamento de Estado americano justificou a revogação do visto da embaixadora brasileira em Washington, Maria Luísa Viotti, a demora do governo brasileiro em dar aval para o indicado por Donald Trump para assumir a embaixada em Brasília, Daniel Pérez. Horário de Brasília, 12:33.
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1: 34 minutos desta quinta-feira, mais uma vez, muito bom dia a você que nos acompanha aqui no CBN Madrugada, com Ricardo Garcia na mesa de som. Vamos juntos até às 5 horas da manhã e aquele bom dia especial a você de São Paulo, por exemplo, que estava com a Voz do Brasil. Estávamos esperando você para os principais destaques do dia. Começamos com a escalada das tensões diplomáticas entre Brasil e Estados Unidos. João Rosa.
2: O governo brasileiro avalia que neste momento não deve conceder a autorização para que o embaixador indicado pelos Estados Unidos

0: Daniel Pérez assuma o cargo no Brasil. Fontes da diplomacia também afirmam que a tendência é pela manutenção da embaixadora Maria Luísa Ribeiro Viotti em Washington, mesmo após a revogação do visto pelos Estados Unidos. O presidente Lula voltou a criticar a decisão americana e classificou a medida como irresponsável.
1: Flávio Bolsonaro reduz de 8 para 5 pontos a distância para Lula, destaca Felipe Igreja.
2: Após a reconciliação com Michele, Flávio Bolsonaro recupera terreno na disputa com Lula, apontam os dados da pesquisa Genial Quest. Petista mantém a vantagem no segundo turno com 44% contra 39% do adversário. Mas o senador do PL voltou a ganhar terreno entre os independentes e entre a direita não bolsonarista. 59% dos entrevistados avaliam que as pazes com a madrasta são um fato positivo. Já as medidas do governo, como desenrola e a isenção do imposto de renda, perdem força entre os eleitores.
1: O vice de Flávio é deputado ex-promotor de justiça no Nordeste, destaca Samantha Klein.
3: Além de um aceno ao Nordeste, a escolha de Flávio Bolsonaro pelo deputado federal Alfredo Gaspar, relator da CPM do INSS, a vice, tem como objetivo o aumento da ofensiva contra o presidente Lula. Com isso, o senador vai levar para a campanha as investigações que pairam contra Lulinha e as suspeitas relacionadas às fraudes dos descontos de aposentadorias do INSS. Ao mesmo tempo em que a decisão frustra a expectativa por uma mulher na chapa, Gaspar é ex-promotor de justiça, o que alça a bandeira da segurança na campanha.
1: O candidato à presidência pelo partido Missão, Renan Santos, afirmou que, se eleito, não cumprirá decisões monocráticas do Supremo Tribunal Federal que considerar ilegais. A declaração foi feita durante sabatina promovida pelo portal G1 e pela Globo News. O presidenciável declarou que pretende contestar o que chamou de extrapolação de competências por parte da corte.
4: Se o Supremo Tribunal Federal tomar uma decisão ilegal não se cumpre. Ponto.
5: Mas ele é o guardião da Constituição?
4: Não é guardião, ele está rompendo a Constituição.
5: É o senhor que decide o que é legal?
4: Não, ele está rompendo a Constituição. Então vou dizer que é o Alexandre de Moraes que vai decidir isso. Ou é um ministro que vai monocraticamente, sem passar pelo processo legislativo, definir se algo que teve o processo legislativo é válido ou não. Não é, é errado isso. E é por isso que a gente está vivendo um estado completamente confuso de coisas, em que o STF se torna última instância para um processo legislativo, em que o legislativo cuida do orçamento. A gente está vivendo num país doente.
6: Mas o senhor vai entrar no Supremo? O senhor está criticando agora?
4: Sim, porque eu sou um democrata, Salim.
6: Mas o Supremo é o guardião dessa Constituição. O que garante?
4: Depende. E se ele não cumprir a Constituição?
6: O que garante que qualquer governante possa rotular o que é ilegal ou não?
4: Não é rotular, existe o texto da lei.
6: Então.
4: Pois bem, vamos repetir.
6: O senhor está concordando?
4: Eu cumpri, nesse instante, no Brasil, um estado inconstitucional de coisas quando o STF fica passando o tempo todo sob atribuição de outros poderes. E cabe ao presidente da República também não aceitar isso. Lógico que eu vou discutir junto ao STF. Eu não vou cumprir imediatamente uma decisão que é ilegal. Eu não vou cumprir.
1: Meia-noite 39, o destaque da capital federal Brasília com Igor Cardim.
7: O presidente Lula saiu em defesa do ex-chefe de gabinete Marcola e afirmou a aliados: quem aqui nunca pediu um empréstimo para um amigo? O ex-chefe de gabinete da presidência pediu para deixar a campanha à reeleição do presidente Lula e concentrar esforços na própria defesa. Ele admitiu ter recebido um empréstimo de R$249 mil de uma lobista investigada pela PF no inquérito das fraudes no INSS. Segundo integrantes do PT, a legenda ainda avalia se a função deixada por ele será ocupada por um novo integrante.
1: Pablo Marçal continua impedido de participar de eleições, informa Lucas Taveira.
8: A Justiça Eleitoral manteve a inelegibilidade de Pablo Marçal até 2032, por decisão unânime. O empresário foi condenado por uso indevido dos meios de comunicação durante a campanha para a Prefeitura de São Paulo. Marçal promoveu campeonatos de cortes de vídeos nas redes sociais, em que oferecia premiações a usuários em troca da viralização dos conteúdos. Cabe recurso ao TSE.
1: Fim da greve dos ferroviários em São Paulo.

0: Pedro Pupulin.
1: O Sindicato dos Ferroviários acatou uma proposta feita pelo governo de São Paulo e encerrou a greve que afetou por 2 dias 3 linhas da CPTM. Depois do fim da paralisação, o governador Tarcísio de Freitas enviou à Assembleia Legislativa um projeto que garante os empregos dos ferroviários mesmo com a concessão recente das linhas à iniciativa privada.
0: Meia-noite 41, a manchete aqui no CBN Madrugada chega do Paraná com Johann Geisler.
2: Juíza substituta da Lava Jato é afastada pelo Conselho Nacional de Justiça. O licenciamento da magistrada Gabriela Hardit é remunerado e referente à homologação de um acordo entre Petrobras e Ministério Público Federal ainda na última década.
0: A educação brasileira continua de recuperação, Marina Dantas.
3: Apesar da melhora nos indicadores, ensino médio ainda pontua abaixo das metas de qualidade do IDEB e continua sendo o principal desafio na educação. A avaliação ainda mostra a distância entre escolas públicas e particulares, tanto no ensino médio como nas últimas fases do ensino fundamental. Já nas etapas iniciais, o Brasil ultrapassou pela primeira vez a pontuação 6.
0: Agora o destaque policial chega do Rio de Janeiro com Ana Luísa Barreto.
4: O lucro obtido pelo Comando Vermelho com roubo de veículos motivou uma operação da Polícia Civil nesta quarta-feira numa comunidade da região central do Rio. De acordo com as investigações, os criminosos obtêm recursos através da venda de peças em desmanches clandestinos, do uso de veículos em outros roubos e até da solicitação de resgate às vítimas. Dos quase 100 mandados de prisão, apenas 8 foram cumpridos.
0: Manchete agora do interior de São Paulo, Kevin Camada.
5: Laudo da Polícia Federal aponta erro dos pilotos, problemas técnicos e falhas de fiscalização como causas da queda do avião da Voipaz. O acidente completa 2 anos no próximo domingo e matou 62 pessoas no interior de São Paulo.
0: A manchete de esporte agora aqui no CBN Madrugada com Gabriel Dudziak.
6: Mais 4 equipes garantiram vaga nas quartas de final da Copa do Brasil na noite desta quarta. Em casa, o Cruzeiro ganhou da Chapecoense por 2-0 com gols de Matheus Henrique e Caio Jorge e avançou. O mesmo fez o Grêmio, que bateu o Mirassol por 1-0 com gol de Pavão. Já o Vasco da Gama eliminou o Fluminense com vitória por 3-1, graças a 2 gols de Brenner e 1 de Puma Rodrigues, enquanto Martinelli anotou para o tricolor. Por fim, o Palmeiras perdeu para o Fortaleza por 3-2, mas garantiu vaga depois do 3-0 na ida. Flaco Lopes e Murilo anotaram os gols do Alviverde e Militello, Rodriguinho e Lucas Emanuel, os do Leão. Hoje serão definidos os últimos 2 classificados. Às 8 da noite, o Corinthians tenta reverter em casa o 2-0 sofrido para o Internacional, enquanto Vitória busca fazer o mesmo diante do Atlético Paranaense em Salvador.
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0: Faltando 16 minutos para 1 da madrugada com Josélia Pegorim.
8: Esta quinta-feira será de grande atenção para o processo de formação de uma frente fria e de um forte ciclone extratropical entre o sul do Brasil, o Uruguai, o Paraguai e o norte da Argentina. Este ciclone extratropical deve estar completamente formado até o final da tarde desta quinta-feira e poderá ser um ciclone bomba. Mas esse processo de ciclone bomba, na verdade, vai acontecer em alto mar. O problema é o processo de formação dele, desta frente fria, nesta quinta-feira. Isso vai espalhar nuvens muito carregadas sobre o sul do Brasil e também vamos ter a ventania. Há risco de rajadas de vento de 80 a 100 km por hora no Rio Grande do Sul, no centro-oeste do estado de Santa Catarina e também em áreas do oeste e sul do estado do Paraná. E nessas áreas nós também poderemos ter tempestades severas, com muita chuva e granizos grandes. Há também o risco de acontecer algum tornado no noroeste do Rio Grande do Sul nesta quinta-feira. Na maioria das áreas do Brasil, vamos ter até uma quinta-feira com bastante sol, calor, temperaturas acima da média e o ar muito seco. Mas com essa frente fria se formando ali no sul do Brasil, pancadas de chuva moderadas a fortes poderão acontecer no sul de Mato Grosso do Sul, também no oeste, centro-sul e leste do estado.

de São Paulo, incluindo aí a região da Grande São Paulo. Algumas pancadas de chuva moderadas também poderão acontecer à tarde ou à noite em áreas do Grande Rio, do centro-sul do estado do Rio de Janeiro. E até mesmo em algumas áreas do sul de Minas, muito próximas a São Paulo. Pancadas de chuva também são esperadas para o Amazonas, Roraima, no extremo norte do Pará e no Amapá. Na faixa litorânea do Nordeste, há condições para chuvas de fraca a moderada intensidade, principalmente no litoral da Bahia e na região litorânea da Paraíba e também de Pernambuco. Josélia Pegorim, da Climatempo, para a

0: 36 minutos agora desta quinta-feira. Mais uma vez, muito bom dia. Muito obrigado a você que nos acompanha aqui no CBN Madrugada com Ricardo Garcia na mesa de som. Vamos juntos até às 5 horas da manhã. Agradecendo demais aqui as mensagens que chegam via WhatsApp, pelo YouTube, pelo e-mail, pelo Instagram. Você pode interagir conosco. Muita gente agradecendo aqui e nos parabenizando pelo livro, viu, Ricardo Garcia? Então, vou ser obrigado a abrir espaço para fazer o meu comercial aqui. Agradecer demais a presença dos ouvintes nesta quarta-feira lá na Livraria Drummond, no Conjunto Nacional. E para os ouvintes que estão mandando mensagem aqui, a gente lembra que, né, a nossa obra tá disponível aí e seria uma alegria tremenda tê-los como leitores. Obrigado aqui a Zazá Souza, da Vila Medeiros, estava lá, viu, Ricardo Garcia? Foi lá nos prestigiar e eu agradeço demais a companhia. Dudu de Recife está mandando seu bom dia aqui, muito obrigado também ao Luiz Ribeiro, de Abreu e Lima, Pernambuco, também marcando presença. O Paulinho Reis e a Dona Zilda já dorme hoje, viu? 97, logo logo a Dona Zilda vai completar o seu centenário, estaremos aqui para comemorar. Hoje ela está dormindo, nos informa o Paulinho Reis, e a gente agradece demais a mensagem via WhatsApp pelo 11 999 11 9981. Aqui no YouTube também muita gente mandando as suas mensagens. Samantha Smith, muito obrigado. Também ao Lucas Rocha, Clóvis Mota Oliveira, lá do Rio de Janeiro. O Bruno Henrique de Campinas, muito obrigado pelas mensagens. Também via e-mail, como sempre você pode participar, é só entrar no site cbn.com.br, clique lá no Fale com Âncora, ou então via Instagram. Estamos aqui na rede social também, no Instagram, no @phcgalvão. Repetindo, @phcgalvão, você pode interagir, como faz aqui o doutor Estevão Zizzi, está sempre conosco via rede social. O Paulo César Bárbara, de Igarapava, no interior de São Paulo. Alda Beiral está chegando aqui, direto de Vitória, no Espírito Santo. A gente agradece demais a companhia também aqui na rede social, no @phcgalvão. 12:49 agora. Vamos a Brasília com o João Rosa, tem as últimas informações sobre esse imbróglio, essa escalada das tensões diplomáticas entre Brasil e Estados Unidos, envolvendo embaixadores. Vamos ouvir.
1: O governo brasileiro avalia que há chance zero de acelerar a concessão do Agremont ao republicano Daniel Pérez para assumir a embaixada dos Estados Unidos no Brasil. Fontes do Planalto também afirmam que a embaixadora Maria Luísa Ribeiro Viotti deverá permanecer em Washington, mesmo após o governo norte-americano ter revogado o visto da diplomata. O entendimento é que analisar a autorização diplomática ao indicado da Casa Branca seria uma forma de ceder a uma chantagem do Departamento de Estado norte-americano. As mesmas fontes explicam que a revogação do visto é avaliada como simbólica porque não retira Viotti do cargo de embaixadora. A principal consequência é que, se ela deixar os Estados Unidos, precisará obter uma nova autorização para voltar ao país. Em outra frente, o presidente Lula criticou duramente a decisão

0: decisão do governo americano. Em entrevista ao canal Meteoro Brasil, Lula classificou a medida como irresponsável e impensável. Ele também afirmou que a decisão representa uma tentativa de interferência nas eleições brasileiras.
1: Ele tomou essa atitude que eu acho uma atitude irresponsável,
2: parece birra,
1: impensada,
2: né?
1: Para um país que tem 203 anos de diplomacia, de relação diplomática, é desnecessário. E não dá para ninguém imaginar que vai derrotar o Brasil com mentira. Não dá para ninguém pensar que vai se intrometer de fora aqui para disputar as eleições. Se eles quiserem fazer no outro país, que façam. Aqui no Brasil, não vão fazer.
0: Apesar do tom duro adotado pelo presidente, o governo brasileiro pretende agir com cautela e fala em negociação. De acordo com fontes da diplomacia, a orientação neste momento é acompanhar os próximos desdobramentos da crise e só adotar novas medidas caso a embaixadora sofra algum constrangimento ou os Estados Unidos tomem novas decisões unilaterais contra o Brasil. Com colaboração de Rani Veloso, de Brasília, João Rosa.
3: É lamentável o que está acontecendo entre Brasil e Estados Unidos por conta de um erro estratégico gigantesco do presidente dos Estados Unidos, Donald Trump, e não é de hoje, né? Ele vem realizando isso já há alguns meses, principalmente nesse segundo mandato. Já fazia isso no primeiro mandato, de forma que não destrói, mas abala com certeza todo aquele concerto de nações que foi construído nas últimas décadas depois da Segunda Guerra Mundial para se evitar conflitos, evitar guerras. É o que o Donald Trump está fazendo, colocando questões ideológicas, neste caso em relação ao Brasil, à frente dos interesses não só do Estado norte-americano, mas das cidadãs e cidadãos americanos. Porque são decisões que prejudicam a economia americana diretamente, a questão das tarifas que foram impostas e agora essa questão diplomática que é realmente lamentável. A gente sempre lembra aqui, não é, Ricardo, que países não devem ter amigos ou não têm amigos, mas têm interesses. E cabe ao chefe de Estado defender os interesses do seu país, do seu Estado, independentemente da coloração partidária, ideológica do chefe de Estado do país com o qual ele está lidando. E o Donald Trump simplesmente respeita essa regra que deveria ser respeitada, inclusive pelo país que é a maior potência econômica, bélica, tecnológica, né, do mundo. Então é lamentável, a gente ouviu na reportagem uma relação histórica entre Brasil e Estados Unidos que nesse momento está arranhada, né? E vamos aguardar os próximos movimentos do Donald Trump, é claro, com muita preocupação, porque quem acompanhou a política da Argentina, por exemplo, recentemente, viu que Donald Trump intercedeu em prol do Javier Milei durante uma eleição para parlamentares lá na Argentina, que era crucial para o Milei naquele momento. Milei tinha perdido uma eleição legislativa na capital, Buenos Aires, e estava prestes a perder também na eleição geral na Argentina, e isso iria abalar muito a presidência do Milei. E ele esteve lá na Casa Branca, fez um beijamão lá na Casa Branca, e o Donald Trump falou com todas as letras que só iria liberar um empréstimo de 20 bilhões de dólares à Argentina se o Milei ganhasse aquela eleição legislativa. Falou com todas as letras. Todas as letras. E aí o que aconteceu? O Milei realmente ganhou aquela eleição, ganhou poder para continuar as suas medidas lá na Argentina. Então, obviamente, que há uma preocupação em relação à possibilidade de Donald Trump realizar qualquer tipo de interferência durante o próximo pleito aqui no Brasil. Nós vamos acompanhar, é claro, né? Com preocupação. Faltam 5 minutos para 1 da madrugada e falando de eleições, saiu mais uma pesquisa mostrando que o Flávio Bolsonaro diminuiu a distância dele em relação a Lula num provável segundo turno. Quem nos informa é o Felipe Igreja.
4: A pesquisa Genial Quest, divulgada nesta quarta-feira, mostra que o presidente Lula do PT aparece com 44% das intenções de voto em um eventual segundo turno, contra 39%

0: do senador Flávio Bolsonaro, do PL. Em relação ao levantamento divulgado no mês passado, o petista perdeu um ponto, enquanto o filho do ex-presidente Jair Bolsonaro conseguiu subir dois pontos, encerrando um ciclo de queda que vinha desde maio. Flávio recuperou terreno também na pesquisa de primeiro turno, quando outros políticos são colocados na disputa. Na espontânea, quando não são apresentados nomes ao eleitor, Lula caiu de 26 para 25%, enquanto o senador do PL subiu de 14 para 18%. Quando os nomes são apresentados ao eleitor, Lula tem 39% contra 30% do parlamentar do PL. Renan Santos, do Missão, e Ronaldo Caiado, do PSD, aparecem empatados em terceiro com 4%. Romeu Zema, do Novo, aparece com 2%. O levantamento mostra uma melhora de Flávio Bolsonaro entre os independentes, subindo nesse grupo de 27 para 30%, enquanto Lula caiu de 40 para 33% no segundo turno. O senador do PL melhorou também entre a direita não bolsonarista, subindo de 74 para 81% nesse eleitorado. Por outro lado, ações do governo, como Desenrola e a isenção do imposto de renda para quem ganha até R$5.000, tiveram queda na avaliação por parte do eleitor. 68% dizem, por exemplo, que não foram beneficiados pela isenção do imposto de renda. Para o diretor da Quest, Felipe Nunes, a reconciliação de Flávio com Michele Bolsonaro também foi um fator importante para a recuperação do candidato do PL.
1: Houve uma certa reorganização da direita em torno do Flávio Bolsonaro, me parece uma consequência das pazes feitas entre Flávio e Michele Bolsonaro. A pesquisa perguntou os brasileiros sobre isso, embora nem todo mundo tenha sabido dessa informação, especialmente a direita não bolsonarista e o bolsonarismo ficaram sabendo, e entre esses, a notícia de que eles fizeram as pazes é vista como algo muito positivo. Por outro lado, que mesmo Lula mantendo a sua vantagem, né, ele continua liderando tanto o primeiro como os cenários de segundo turno, os programas sociais, principalmente o Desenrola, o Imposto de Renda, pararam de fazer efeito marginal.
0: A pesquisa mostra que a aprovação do governo Lula se manteve no mesmo patamar do mês passado, com 48% de aprovação e 47% de desaprovação. A rejeição ao petista também voltou a subir, de 50 para 52%, enquanto a de Flávio caiu de 57 para 54%. Sobre o tarifaço dos Estados Unidos, voltou a subir a avaliação negativa do governo Lula. 43% avaliam que o presidente foi mal na resposta ao tarifaço contra 38% que avaliam que ele foi bem. A pesquisa ouviu 2.004 brasileiros com 16 anos ou mais entre os dias 31 de julho e 3 de agosto. A margem de erro é de 2 pontos percentuais e o nível de confiança é de 95%. O levantamento está registrado no TSE sob o protocolo BR-06591/2026. De Brasília, Felipe Igreja.
2: Bom, daqui a pouquinho a gente vai falar mais sobre esse assunto, a pesquisa, questões voltadas à eleição. A gente vai levar ao ar, né, Ricardo Garcia, a entrevista que gravamos há pouco com o professor Bruno Bolognese, que é cientista político da Universidade Federal do Paraná. Vai nos tentar explicar os motivos dessa diminuição da diferença entre Flávio Bolsonaro, entre Lula e Flávio Bolsonaro. A diferença caiu de 8 para 5 pontos em relação à última pesquisa Quest. Vamos falar também de um aspecto interessante, viu, Ricardo Garcia, ouvintes aqui do CBN Madrugada, que todas as candidaturas que estão postas aí, não só a do Flávio Bolsonaro, postas para tentar evitar a reeleição do presidente Lula, são candidaturas puro sangue. Candidaturas que foram montadas as chapas com presidente e vice do mesmo partido, né? Não só o PL do Flávio Bolsonaro, que anunciou nesta quarta-feira, mas o PSD do Caiado, o Novo com Romeu Zema, o Missão com Renan Santos, todos eles com chapa puro sangue. Vamos tentar entender por que que isso está acontecendo, por que que os partidos do Centrão, por que será, né, Ricardo Garcia? Os partidos do Centrão, Progressistas, União Brasil, Republicanos, Podemos, o MDB, o PSDB, Cidadania, né? Por que que esses partidos vão manter a neutralidade nas eleições agora em 2020.

0: em 6, né? A gente tem destacado muito esse aspecto, né? Eles estão ali no centro porque é o melhor lugar para ir para a direita ou para a esquerda, de acordo com a oportunidade do momento, né? De acordo com eles olham para o céu assim, veem para onde que está indo as nuvens, se está indo para a esquerda, está indo para a direita, e para lá que eles vão. Isso fala muito sobre a política que temos hoje em nosso país. Daqui a pouquinho, nosso papo com o professor Bruno Bolognese. Vem aí o Edmilson Fernandes.
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0: quarta-feira, 6 de agosto de 2026. A investigação da Polícia Federal apontou que a empresária Roberta Luxinger pagou boletos para o ex-chefe de gabinete do presidente Lula, Marco Aurélio Ribeiro Marcola. De acordo com as apurações, os repasses ocorreram no segundo semestre de 2024. Em nota enviada à imprensa na terça-feira, Marcola informou ter quitado R$249 mil referentes a um empréstimo pessoal com a empresária. Roberta é investigada no escândalo das fraudes do INSS e é amiga de Lulinha. Ontem, Marcola deixou a campanha de reeleição do presidente Lula. O candidato à presidência pelo Avante, Augusto Cury, anunciou o nome do ex-deputado federal Júlio Delgado para ser o vice na chapa. O anúncio ocorreu no último dia para a realização das convenções partidárias, por meio de uma carta aos eleitores. Júlio Delgado foi deputado federal por 6 mandatos. Com a escolha, a chapa será puro sangue com o candidato a vice da mesma legenda. Cerca de 1.100 menores de idade desacompanhados que chegaram a Ceuta, na Espanha, durante o fluxo migratório vindo de Marrocos, ainda permanecem no país. De acordo com o governo local, estão sendo adotadas medidas para transferir crianças e adolescentes para outras regiões. Alguns estão alojados em acomodações improvisadas, como armazéns, enquanto outros dormem nas ruas. Horário de Brasília, 1:02.
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2: 1:04.

0: Muito bem, aqui no CBN Madrugada, espaço para a gente falar um pouco mais aí sobre a conjuntura política, sobre eleições. Nesta quarta-feira saiu mais uma pesquisa para a presidência da República, pesquisa Quest, mostrando que a diferença entre o presidente Lula e o candidato Flávio Bolsonaro num eventual segundo turno caiu de 8 para 5 pontos. Agora o Lula tem 44% das intenções de voto e o Flávio tem 39%. A gente vai conversar aqui no CBN Madrugada com o professor Bruno Bolognese, que é cientista político da Universidade Federal do Paraná. Bruno, muito bom dia, é um prazer tê-lo conosco aqui na CBN.
1: Bom dia, Cavão, bom dia, ouvintes, prazer é todo meu.
0: O que poderia explicar essa queda na diferença de 8 para 5 pontos, ou seja,

0: um ligeiro crescimento do Flávio, uma ligeira queda do Lula, hein?
1: Basicamente duas coisas. A primeira coisa é que a quantidade de indecisos diminuiu, né? Então, se a gente acompanhar a série histórica da Quest, a gente vai ver que a quantidade de indecisos, aqueles eleitores que não sabiam em quem iam votar, diminuiu. Então, isso tende a migrar para alguém, né? Nesse caso, o Lula perdeu um pontinho ali e o Flávio subiu um pouquinho. Então, você tem o Flávio conquistando um pouco mais indecisos do que o Lula. A segunda coisa que explica, o segundo fator que ajuda a explicar essa aproximação dos dois é os votos da direita não bolsonarista, essa direita independente, né, que a Quest classifica, que é uma direita não bolsonarista, que ela tende a ser mais antilulista do que bolsonarista propriamente dito. Isso vai acontecendo, Galvão, vai acontecendo conforme a gente vai chegando perto da eleição e conforme as coisas vão se definindo, né? Então, Flávio definiu seu vice, ainda que a pesquisa tenha rodado bem hoje, ontem, né? Então, você tem aí uma pesquisa bem recente com os candidatos todos em evidência, depois das convenções partidárias, apoios conquistados, tal. Isso faz com que as pessoas também se decidam, tem mais visibilidade para o seu voto e acaba você tendo aí, se aproximando do que se espera que vai ser o dia da eleição propriamente dita.
0: Bom, você falou da definição aí do candidato a vice do Flávio Bolsonaro, foram muitas semanas aí de indefinição, né? Muito se falou aí na possibilidade da ex-ministra Tereza Cristina, lá atrás, antes das brigas, né? Falava-se até na possibilidade da Michelle Bolsonaro, muita gente defendendo que fosse uma mulher, e nesta quarta-feira ficou definido o deputado federal Alfredo Gaspar. O que explica, qual a estratégia do Flávio Bolsonaro ao escolher um deputado federal de Alagoas, hein, professor Bruno Bolognese?
1: Eu acho que tem aí uma anti-estratégia, né? Então, assim, o Flávio tá apelando para aquilo que é possível, né? Então, assim, tentou sempre uma mulher, o que seria uma conquista importante para o Flávio, porque ele tem uma rejeição alta nesse segmento, né? Então, seria fundamental ter uma mulher na chapa para diminuir essa resistência. Foi tentando um, dois, três nomes, não conseguiu nenhum deles, brigou com a família no meio do caminho. E as pesquisas foram consolidando o Lula com maior potencial de vitória. Então você tem duas coisas centrais aí, né? Primeiro, a incapacidade de aliança política do bolsonarismo, que é uma coisa clássica. A gente sabe que, por exemplo, no eventual governo Bolsonaro, do Flávio, né? Do Flávio Bolsonaro, os partidos vão ter menos espaço, como foi no governo Bolsonaro pai, né? Então é mais difícil fazer aliança. E você tem uma perspectiva, um potencial de vitória do Lula um pouquinho maior do que o Bolsonaro. Então isso faz com que as grandes alianças possíveis, né? O PP, o União, o MDB, o PSD, esses grandes partidos que poderiam ser aliados de ocasião do Flávio, acabam se afastando. E aí, acho que a alternativa que restou foi chamar alguém do Nordeste, que é um jeito de também diminuir alguma frente de resistência, que é justamente onde o Lula tem a maior certeza de voto, entre recebedores do Bolsa Família e entre eleitores do Nordeste. Né? 66% para os dois estratos. Então, acho que essa escolha do Flávio de ter um candidato nordestino é importante, é razoável, é um modo que você, é estratégia viável do momento que foi possível.
0: Bom, Alfredo Gaspar do PL, mesmo partido do senador Flávio Bolsonaro. E os outros três candidatos do centro ali, da direita, também escolheram uma candidatura a vice chamada de puro sangue, mesmo partido. Ronaldo Caiado com o Gilberto Kassab, que é o presidente do partido. Romeu Zema com Eduardo Girão no Novo, né? O Caiado no PSD, né? E o Renan Santos com o Haroldo Medina. O que revela essas candidaturas puro sangue sobre a disputa, sobre esse momento político do nosso país, hein?

0: Então, eu acho que, com exceção do Missão, que é um partido novo, perdão, num momento muito ideológico, muito tentando impor a sua agenda, etc., com exceção do Missão, que não tem chance de ganhar, mas eu tenho a impressão que pode surpreender na votação, aí fazer uma votação lá maior do que partidos novos fazem. Com exceção do Missão, o caso do PSD é um caso clássico de partido que está cavando a sua posição no governo. Seja o governo do Lula, seja o governo do Bolsonaro. Ainda que o Caiado seja o governador com a aprovação mais alta do Brasil, junto aqui com o Ratinho Júnior aqui do Paraná, ele acha que ele tem consciência que as chances dele ganhar são pequenas, são reduzidas. Então, nada mais inteligente do que você ter uma chapa puro sangue que vai negociar o segundo turno. Né? Então, ele vai ver quem tem mais chances de ganhar no segundo turno e vai apoiar provavelmente o candidato com maior chance de vitória no segundo turno. Além disso, isso é um modo também de não estabelecer nenhuma aliança prévia para um futuro governo, ocupar ministério, estar em cargos na primeiro ou segundo escalão da burocracia. Né? Então, acho que o PSD mira isso. Já o PL é um partido que ficou isolado pelo baixo potencial de vitória do Flávio, né? Na medida em que as pessoas foram identificando que o Lula tem mais chance de ganhar, o PL teve que fazer uma chapa puro sangue, né? Eu tenho certeza que não era a ideia do Flávio inicialmente ter uma chapa vertical com o PL, mas é o que é possível, né? E não duvide que o Valdemar, numa derrota do Flávio, não vá para o governo Lula no dia seguinte.
1: A gente está conversando aqui no CBN Madrugada com Bruno Bolognese, cientista político da Universidade Federal do Paraná. Bruno, partidos do chamado Centrão, né, estão declarando um atrás do outro neutralidade nessa corrida à presidência da República. MDB, Progressistas, União Brasil, Republicanos, Podemos, o PSDB, o Cidadania. Por que esses países, esses partidos, alguns até que tiveram uma enorme projeção no passado recente, como o PSDB, como o MDB, por que esses partidos não têm um candidato à presidência nesta eleição? O que explica essa posição de neutralidade, hein?
0: São duas coisas, né, Galvão? A primeira coisa é que são partidos que têm dificuldade de ter uma candidatura unificada, né, de ter um nome de expressão que seja capaz de ganhar a eleição, né? Então, assim, para vocês, a gente lembrar aqui, né, o MDB nunca ganhou uma eleição presidencial e sempre foi o maior partido do Brasil até 10 anos atrás, né? Então, junto com o PT ali, competia com o maior partido do Brasil até 10 anos atrás. E nunca conseguiu ter um candidato que unificasse o partido para ser o nome presidenciário. Ocupou a presidência da República, sim, mas sempre com o vice quando o titular caiu, né? Então, esses partidos têm uma dificuldade imensa de ter um nome centralizado, unificado, para lançar para presidente com chance de vitória. A segunda coisa é que cada vez mais ter candidato presidencial é um custo financeiro altíssimo, na medida em que as regras de distribuição de recursos, principalmente do fundo partidário e do fundo eleitoral, migraram ou passaram a ter mais peso na contagem de votos para o legislativo, está se tornando cada vez mais imperativo o investimento em campanhas legislativas dos partidos. Precisam cumprir cláusula de desempenho, precisam cumprir cotas do quociente eleitoral, não pode mais fazer coligação proporcional. Então, se você pegar dados de financiamento, você vai ver uma migração de recursos de eleições majoritárias para proporcionais. Então, os partidos têm tido um alto custo para eleger deputado. Então, esses partidos menores, que não têm um nomão, né, um grande nome para lançar presidente, é muito mais interessante concentrar voto em deputados federais que vão garantir a sobrevivência do partido no próximo governo. E por último, todo mundo acha muito bom embarcar em governo, né? Então, assim, nada melhor do que ser caroneiro, né? Nada melhor do que ficar independente, ficar neutro e no eventual governo, tanto faz um governo à esquerda, um governo à direita, você ocupar um ministério, ocupar uma burocracia estatal, ganhar uma autarquia federal,

0: né? Então, mas os partidos vão negociar isso, né? São todos partidos aí, fisiológicos, que a gente chama de off-seat, né? Partidos que estão em busca de posições no governo. Então, essas três coisas, eu acho que ajudam a gente a entender esse comportamento aí.
1: Estamos conversando aqui no CBN Madrugada com Bruno Bolognese, cientista político da Universidade Federal do Paraná. Esse aspecto, Bruno, a gente destaca muito aqui no CBN Madrugada, né? O Centrão está no centro porque é o lugar mais próximo de ir para a direita ou para a esquerda, dependendo das conveniências do momento, né? E a gente está vendo que caminhamos para um segundo turno que mostra exatamente o que aconteceu na eleição passada. Eu tenho falado bastante sobre isso também, uma pesquisa, um estudo muito interessante da Universidade de São Paulo, pessoal lá de São Carlos, que mostra o engajamento pelo ódio, né? Como muitos eleitores estão votando num determinado candidato, não porque acreditam no plano de governo daquele candidato, mas porque não querem o outro. E o que nos parece é que estamos caminhando para isso no segundo turno, já que a rejeição dos dois candidatos que lideram de forma disparada a corrida é enorme. Né? Por volta de metade da população, dos eleitores, rejeita os candidatos. Então, tudo indica que a gente vai ter de novo, né, esse embate aí por rejeição e não por apoiar efetivamente a candidatura. O que fazer para quebrar esse ciclo, hein, Bruno?
0: Olha, não há receita mágica, né? Então, assim, tem vários colegas, o estudo desse colega aí, que são caras grandíssimos, cientista político, amigo meu, muito competente, mas é um estudo que mostra uma tendência no Brasil que se repete no mundo todo. Então, todos os países polarizados têm acontecido isso, né? Estados Unidos está assim, a Alemanha está assim, a Alemanha menos, mas está bastante polarizada para o sistema partidário alemão. Então, você tem aí um monte de países em que a polarização vai subindo ao longo, a temperatura da polarização vai subindo. Isso, infelizmente, eu como cidadão, como eleitor, fico consternado tanto quanto eu vim, no sentido de que isso demora a acabar. Para isso acabar, primeiro a gente vai ter que ter uma mudança no topo do sistema eleitoral, né? No topo do sistema partidário. Então, vamos ter que esperar o Lula se aposentar, sair da política, a família Bolsonaro se desgastar a ponto de não conseguir eleger mais ninguém. E ainda há uma chance, de repente, de tudo voltar, como aconteceu no Peru agora. Mas, primeiro tem uma mudança de cima para baixo, né? Então, se você não tiver uma mudança da elite política conduzindo essa diminuição da fervura, é muito difícil de acabar com a polarização. Todos os assuntos do Brasil são polarizados, né? Desde chinelo de dedo até detergente, tudo é polarizado. Então, é preciso que a gente espere um pouco e torça para que essa reserva democrática de parte das elites, de parte do judiciário, parte dos deputados, parte dos membros do Poder Executivo se mantenha para a gente não correr o risco de ter uma medida ou de uma situação mais grave do que a gente tem.
1: A gente tem mais dois minutos aqui, Bruno, para a gente fechar o nosso papo. Queria saber, na sua opinião, como é que o tema corrupção vai estar presente aí nas próximas semanas, antes das eleições, se houver debates com a participação dos dois principais candidatos, né? Porque ambos já estão dizendo que talvez não irão participar, mas imaginemos um debate entre Lula e Flávio Bolsonaro. Como é que o tema corrupção vai estar presente nesse embate, hein?
0: Olha, ainda que eu acho que outros temas parecem mais urgentes, como segurança, por exemplo, eu acho que corrupção vai entrar na agenda, vai entrar com força por dois motivos. Primeiro, porque o PT tem um histórico de corrupção muito longo, né? Muito longo, muito intenso, e isso não está acabando de jeito nenhum. O Banco Master está aí, o Careca do INSS, então tem um monte de pequenos escândalos que não deixam esse assunto morrer. Por outro lado, os supostos guardiões da moral e dos bons costumes também estão envolvidos, né? Então, tem o caso do Dark Horse, do Flávio, tem o caso do gabinete das rachadinhas, você tem aqui no Paraná o caso do Sérgio Moro, que está abraçado com o Valdemar Costa Neto, que, lembremos, foi preso no Mensalão. Então, Eu acho

0: assim, é um tema que a gente não consegue sair, e nesse sentido eu tenho a impressão que o fato do Sérgio Moro e do Dallagnol terem politizado o debate foi uma pá de cal num possível combate à corrupção. A gente vai seguir nesse ciclo infinito ad nauseum até a gente enjoar de quanto o debate sempre vai ser retomado de um lado dele.
1: Muito bem, professor Bruno Bolognese, cientista político da Universidade Federal do Paraná. Bruno, muito obrigado mais uma vez pela gentileza com a CBN, um bom dia e até uma próxima oportunidade.
0: Eu que agradeço por ter lembrado do meu nome, uma ótima manhã para você.
1: Uma hora 21 minutos, a gente vai continuar nesse assunto porque a Samantha Klein tem mais informações sobre a escolha do vice na chapa de Flávio Bolsonaro.
2: A escolha de Flávio Bolsonaro por Alfredo Gaspar como vice na chapa foi impulsionada pelas investigações contra o empresário Fábio Luiz Lula da Silva, o Lulinha, filho do presidente Lula. Conforme interlocutores do PL, o nome do deputado federal já era aventado faz algumas semanas, mas a ofensiva da Polícia Federal concretizou a escolha nas 24 horas antes do anúncio desta quarta-feira. Como o segredo que surpreendeu, aliás, dos próximos, a decisão ficou restrita a Flávio, Rogério Marinho, que é o coordenador da campanha, e ao presidente do PL, Valdemar Costa Neto. Gaspar foi relator da CPMI do INSS, que apurou o esquema fraudulento de descontos de aposentadorias e pensões, e chegou a pedir a prisão de Lulinha por relações com o lobista Antônio Carlos Camilo Antunes, conhecido como Careca do INSS. Lulinha é investigado por suposto tráfico de influência. Flávio aproveitou para tentar colar o escândalo ao presidente.
3: E a degradação moral atingiu em cheio o atual governo, não que nós não soubéssemos, nós sempre soubemos, e a corrupção, o desvio, o roubo dos aposentados do INSS entrou no gabinete do Lula. O seu Marcola, o próprio Marcola do Lula, está aí sendo acusado de receber dinheiro que provavelmente veio do desvio do INSS.
2: A referência foi ao ex-chefe de gabinete de Lula, Marco Aurélio Santana Ribeiro Marcola, que admitiu ter recebido empréstimo de R$249 mil da empresária Roberta Lutzinger, citada nas investigações do INSS. Marcola disse que o empréstimo foi quitado e negou irregularidades. Nesta quarta-feira, porém, o aliado de Lula anunciou ter deixado a campanha. Outro fator determinante que pesou na escolha é que Gaspar é do Nordeste, onde Flávio enfrenta mais resistência do eleitor. O parlamentar também foi promotor de justiça, o que o liga à pauta da segurança. Até então, a campanha falava na escolha de uma mulher. Ao se manifestar, Gaspar citou aliadas de outros partidos que foram cotadas, a exemplo da senadora Tereza Cristina.
4: O Brasil estaria muito melhor servido com as senhoras, mas quis Deus e o destino que este momento trouxesse um soldado do Nordeste. Alguém que tem boa fé, sabe o tamanho da responsabilidade. Terei lealdade e gratidão. Terei a coragem de enfrentarmos juntos, presidente Flávio, a corrupção, o crime organizado.
2: A decisão encerra um período de indefinição na composição da chapa após semanas de negociações com os partidos do Centrão e da direita. No entanto, Republicanos, Podemos, União Brasil e PP decidiram pela neutralidade. De Brasília, Samantha Klein.
1: E a gente agora abre espaço para o Igor Cardim. Presidente Lula falou sobre o caso que envolve o ex-chefe de gabinete dele, o Marcola. Igor Cardim.
5: O presidente Lula saiu em defesa do ex-chefe de gabinete Marcola durante uma reunião com aliados da Federação Pessoal Rede no Palácio do Alvorada. Segundo o jornal O Estado de São Paulo, o petista afirmou: quem aqui nunca pediu um empréstimo para um amigo? E disse que, se tudo estiver dentro da legalidade, Marcola terá condições de comprovar sua versão. Lula também afirmou que a Polícia Federal atua com independência e que eventuais irregularidades serão investigadas. Nesta quarta, Marcola pediu para deixar a coordenação da campanha à reeleição de Lula para se dedicar à própria defesa e evitar impactos na disputa eleitoral. Segundo o integrante do PT,

O ex-assessor está confiante de que não cometeu nenhum crime. Aliados da campanha também avaliam se a vaga deixada por Marcola será preenchida ou se a função

0: colocou os sigilos bancário e fiscal à disposição da justiça para demonstrar a regularidade da operação. Ele deixou o Palácio do Planalto há cerca de 2 semanas para assumir a coordenação da agenda de campanha de Lula. Marcola é considerado um dos auxiliares mais próximos do presidente. Com colaboração de Rani Veloso, de Brasília, Igor Cardim.
1: 1h26, de Brasília para São Paulo. Finalmente acabou a paralisação, a greve dos ferroviários em São Paulo. Quem tem as informações é o Pedro Pupulin.
2: O Sindicato dos Ferroviários decidiu, nesta quarta-feira, encerrar a greve nas linhas 11 Coral, 12 Safira e 13 Jade da CPTM, em São Paulo, após a categoria aceitar um acordo proposto pelo governo estadual. A greve começou à meia-noite de terça e, por 2 dias, afetou a circulação dos trens nas linhas que, juntas, transportam quase 1 milhão de passageiros por dia na região metropolitana. A volta do serviço provocou uma grande confusão na estação Engenheiro Goulart, na Zona Leste. Alguns passageiros que tentavam entrar em ônibus do Paese tropeçaram e outros pularam as catracas para tentar chegar mais rápido ao embarque. E houve empurra-empurra na estação. Mais cedo, a passageira Natália Silva relatou o tempo perdido para chegar em casa.
3: Cheguei da Consolação até a Luz e da Luz até Guaianazes.
4: E aqui em Guaianazes você tá tendo que pegar o Paese?
3: Sim.
4: Quanto tempo para você chegar em casa?
3: 1h30.
4: Normalmente é um trajeto que você faz em quanto tempo?
3: 40 minutos.
4: Quase 1 hora.
3: É, nossa, foi horrível. Horrível o transporte para chegar no serviço.
2: Os ferroviários decidiram manter a greve pelo 2º dia consecutivo por falta de garantias de manutenção dos empregos, mesmo com a concessão recente das linhas à iniciativa privada. O governador Tarcísio de Freitas criticou a decisão e anunciou o envio de um projeto com a garantia da manutenção dos postos de trabalho.
5: Então, se o problema era... Ah, eu não acredito na palavra do governo, não acredito na reunião que foi feita, eu desconsidero a ata que foi lavrada na segunda-feira. A gente está mandando um projeto de lei para a Assembleia da lavra do governador do estado.
2: Com o fim da greve, o Tribunal Regional do Trabalho também anulou uma multa de R$400 mil ao Sindicato dos Ferroviários pelo descumprimento da porcentagem mínima de operação. Os ferroviários prometem retomar a paralisação caso a proposta não seja aprovada pelos deputados estaduais. Com colaboração de Pedro Fagundes, de São Paulo, Pedro Pupulin.
1: Uma hora 29 minutos, registrar aqui a participação das ouvintes, dos ouvintes CBN aqui no YouTube. O Edilson Damião está por aqui, muito obrigado também, Daniel José dos Santos, Elcival Francisco Lima, obrigado Elcival pela mensagem aqui, Cleusa Siqueira do Rio de Janeiro, Samantha Smith, Lucas Rocha, muito obrigado pessoal que participa aqui no chat do YouTube, pelo WhatsApp 11 999 11 9981, ouvinte Leonardo do Rio de Janeiro, a gente perguntando se a gente vai lançar o livro no Rio de Janeiro. Leonardo aqui, por enquanto não há nenhuma previsão, mas agradeço demais aí o apoio. O Gilmar Neto do Rio de Janeiro também tá por aqui. Armenilson de São João Nepomuceno em Minas Gerais também por aqui, né? O Armenilson precisa escutar o jornal da CBN nesta quinta-feira, viu, Ricardo Garcia? Ele está perguntando quando que vão pedir desculpas em relação à questão da pandemia, porque está circulando por aí, doutor Luiz Fernando Corrêa já falou sobre isso essa semana, estão circulando narrativas relacionadas à vacina, à pandemia, né? E infelizmente muita gente está acreditando, né? Muita gente está acreditando. Então é importante que o Armenilson e aqueles que estão acreditando nessas narrativas falsas, né? É importante que acompanhe o jornal da CBN nesta sexta-feira, não, nesta quinta, né? Hoje é quinta, e vai ter uma reportagem especial sobre esse

0: assunto. Negacionismo, infelizmente, graça ainda, viu, Ricardo Garcia? Né? Tem muita gente ainda que desacredita da ciência e começa a acreditar nessas fake news que circulam por aí. Então, repito, é muito importante, se você tem alguma dúvida em relação a essas questões relacionadas à pandemia, né, ou a forma como a ciência atuou, é bom escutar a palavra do Dr. Luiz Fernando Correia, a palavra de médicos, né, a palavra de cientistas e a reportagem que a gente vai colocar no ar nesta quinta-feira no Jornal da CBN.
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0: quarta-feira, 6 de agosto de 2026. O Centro de Monitoramento da Defesa Civil no Rio Grande do Sul alertou para a possibilidade de tempestades severas e chance de tornado a partir desta madrugada. Formação de um ciclone extratropical no litoral do estado deve impulsionar uma frente fria e trazer mudanças nas condições do tempo para a região sul do país. Há risco de tempestades isoladas com queda de granizo. O Partido Democracia Cristã oficializou a candidatura de Clariana Barão à presidência da República durante convenção em São Paulo. É a primeira vez desde a fundação da legenda, em 95, que José Maria Emael não disputa o cargo de presidente. Nos meses anteriores, a legenda lançou Aldo Rebelo e Joaquim Barbosa, pré-candidaturas que não foram levadas adiante. O estudo da Câmara Americana de Comércio para o Brasil calcula que o desenvolvimento do setor de minerais críticos no país pode adicionar 192 bilhões de reais ao PIB até 2050. No período, a expansão da cadeia do setor pode gerar 750 mil empregos. A pesquisa considera o investimento estrangeiro a capacidade de refino no Brasil. Hora de Brasília, 1h34.
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0: Uma e 35, é hora de a gente falar sobre finanças pessoais.
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Boa tarde, Débora. Boa tarde, Nadédia. Boa tarde, ouvintes. O Alberto tem visto alguns comentários apontando que uma das razões para o Tesouro IPCA estar com remuneração tão alta é porque existe o risco de o governo não conseguir pagar o que deve. Ele pergunta como isso pode acontecer e como se proteger desse cenário. Alberto, essas avaliações são exageradas e você pode descartar essa preocupação. Na prática, não tem como o governo deixar de pagar os juros e o principal dos títulos negociados no Tesouro Direto. O que já aconteceu foi o governo brasileiro e de outros países deixar de pagar as obrigações em moeda estrangeira. A razão foi a falta de dólares. O governo resgata os títulos do Tesouro Direto pagando em reais, que é a moeda que o próprio

0: próprio governo emite. Existem regras que disciplinam o tamanho do déficit que o governo pode ter e as condições para a emissão de reais. Mas, numa situação extrema, essas regras podem ser modificadas pelo Congresso Nacional. Agora, isso não quer dizer que o governo possa se endividar ilimitadamente, nem pagando qualquer taxa de juros. A principal sinalização que as coisas podem não estar indo num caminho sustentável é a alta do dólar e da inflação. Isso porque, se as pessoas perderem a confiança no governo e na moeda, uma das saídas é transferir os recursos para o exterior ou comprar bens materiais. Mas não é isso que tem acontecido. Até a próxima e continue mandando as suas perguntas para cbndinheiro@cbn.com.br.
1: 1:37, espaço, como sempre, nesse horário, para o Viva Voz com a Vera Magalhães, nas próximas semanas aí, nesse formato inovado.
2: Hoje é quarta-feira, você já sabe, é dia de Bruno Caraza no Viva Voz. Ele que é economista, professor associado da Fundação Dom Cabral e já há mais de um ano nosso comentarista aqui. Boa noite, Bruno, bem-vindo ao novo Viva Voz especial de eleições.
3: Boa noite, Vera. Boa noite, Maurício. Boa noite para você que está acompanhando. Prazer estar aqui nesse projeto novo. Vera, ouvi os dois primeiros episódios e realmente está demais. Espero contribuir aí para essa conversa hoje.
2: Isso daí não tem nem dúvida, porque você sempre contribui muito. Ele já deu um spoiler do nosso outro convidado, mas seja bem-vindo também, Maurício Moura, que também é economista, é fundador do Instituto de Pesquisa IDEA e professor da Universidade George Washington. Boa noite, Maurício.
4: Boa noite, Vera. Boa noite, Bruno. Eu sou fã e sou leitor do Bruno. É um prazer estar aqui com vocês.
2: Nossa, hoje tá todo embecado, hein? Tá de terno, para quem tá nos assistindo aí pela Globoplay, pelo todos os aplicativos. Tá até com gel no cabelo, tá chique.
3: Fiquei até com vergonha aqui.
4: Não, falaram que era o programa da Vera, eu tive que caprichar.
2: É isso. Bom, vou aproveitar a presença luxuosa do Maurício aqui hoje, porque hoje é um dia, se tem a super quarta do Bruno quando sai um monte de juros aqui nos Estados Unidos, hoje tem duas pesquisas, a pesquisa do próprio IDEA, que é conjunta com o Meio, e a pesquisa da Genial Quest. As duas mostram um quadro ali com diferenças de números, porque são metodologias e campos diferentes, mas com uma tônica em comum, que é que, apesar de um noticiário que se complicou um pouquinho para o presidente Lula e das tentativas aí do Flávio Bolsonaro de sair de uma maré de crise em que ele estava mergulhado há alguns meses, todos os fatos mexeram, na verdade, muito pouco nas posições na pesquisa. E todos os outros postulantes a ser uma terceira via nessa polarização seguem estacionados. Maurício, te pergunto, pode chover canivete que essa polarização está cristalizada?
4: Bom, Vera, é difícil responder sobre o futuro, né? Mas o histórico dá muitas pistas da situação atual, né? A gente nunca teve, numa disputa presidencial a essa altura, né? 5 de agosto, dois candidatos estão à frente dos outros, né? Mesmo no ano que a gente tinha uma disputa entre o Jair Bolsonaro como presidente e o presidente Lula nesse mesmo instante. Então, e vários indicadores das pesquisas mostram nessa relação consistente, né, Vera? O nível deles na espontânea, o nível deles na estimulada de primeiro turno, e principalmente aí é uma variável que é muito complicadora, né, para esses três que você citou aí, que é a variável nível de conhecimento, né? O nível de conhecimento do Flávio Bolsonaro, apesar do conhecimento ser mais em função do sobrenome do que da própria figura do senador, é muito maior do que o nível de conhecimento de Romeu Zema, Ronaldo Caiado e Renan Santos. Então, eles além de estarem num patamar menor, assim, abaixo nas intenções de voto, eles ainda têm um nível de conhecimento menor, e a gente sabe que a eleição desde 2018, né, Vera, tem 6 semanas, não tem mais 12. Então, é muito menos tempo para que eles se façam conhecidos. Então, respondendo a tua pergunta, é um cenário bastante improvável e vai ser histórico se uma virada dessa magnitude acontecer, porque a gente não tem nenhuma referência desde nas eleições presidenciais de candidatos que estejam tão atrás, tanto em todos os aspectos, espontâneo, estimulado e nível de conhecimento, consigam em 6 semanas superar isso. Então é muito improvável, mas obviamente a gente vai estar acompanhando pesquisa aqui semana a semana, né, Vera?
2: Exato. Bruno, a gente já analisou outras pesquisas aqui no Viva Voz ao longo dos últimos meses, sempre com um olhar seu muito especial para os fatores econômicos.

0: acabam influenciando o voto, embora a gente possa dizer que não vale mais aquela máxima, né, de que é economia estúpido, a gente sabe que o bem-estar e a sensação, principalmente, de bem-estar econômico da população conta muito na hora do voto. O Lula se valeu muito de medidas que vão nessa linha nos últimos meses, e isso parecia estar provocando uma melhora paulatina da avaliação do governo, da avaliação pessoal dele como presidente e também das suas chances eleitorais. Mas o que, principalmente a pesquisa Quest, com algumas perguntas específicas a esse respeito, parece sugerir, é que é um bem-estar momentâneo que a população parece extrair desses programas como Desenrola e outros. É isso mesmo? É um tiro curto esse tipo de programa?
1: É, Vera, pois é, tivemos essa novidade aí na pesquisa hoje, né, que quando a gente olhava as pesquisas anteriores que perguntavam sobre, por exemplo, o Desenrola ou a isenção do imposto de renda, elas davam uma melhoria, né, de conhecimento do eleitorado, de um lado, e de aprovação, os eleitores sentindo que essas mudanças melhoravam o seu bem-estar. E a pesquisa que saiu hoje, ela não confirma essa tendência, e eu tenho algumas hipóteses, né, para esse processo, né? Realmente o governo Lula fez um bombardeio de medidas econômicas para vários setores, para vários grupos sociais nos últimos tempos, replicando um processo que o próprio Jair Bolsonaro fez em 2022, na tentativa frustrada de reeleição. Inclusive hoje a gente vai falar disso mais à frente, né? O próprio Banco Central destaca essas medidas de estímulo, que é um motivo de preocupação do Banco Central. Então, o governo realmente está injetando combustível na economia, mas, por outro lado, as pesquisas não estão captando mais essa reação positiva. Parece que dá essa sensação de tiro curto, e uma das hipóteses para isso se deve à situação de boa parte do eleitorado brasileiro, que está endividado, uma alta taxa de inadimplência, né? A gente tem mais de 50% dos CPFs no Brasil tão negativados no Serasa. Então, essas medidas, elas podem dar um alívio momentâneo, mas não muda a situação geral do eleitor. Além de serem medidas direcionadas, muitas delas, né? Tem medida pro motorista de aplicativo, tem medida pro caminhoneiro, tem medida para quem compra o botijão de gás. Então, não é são melhorias momentâneas para grupos isolados, que dá essa sensação de que não houve uma melhora geral na economia para a população como um todo, né? Mas, de toda forma, tanto a pesquisa da Ideia quanto a da Quest mostram uma melhoria da aprovação do governo e da avaliação de ótimo e bom. Então, se a gente olha o agregado, né? Podem ser que as medidas perdem um pouco essa força, mas no agregado o governo colhe uns frutos aí nos últimos meses.
0: Vera, eu queria fazer... Você acha um que isso ainda tem um peso, Maurício? Diga.
2: Não, eu queria fazer um ponto sobre a economia, sobre nessa campanha. O PT sempre ganhou as eleições presidenciais com um argumento econômico bastante contundente. Em 2002, eles diziam que iam gerar 10 milhões de empregos e o Serra dizia que ia gerar 8. Até hoje eu não sei porque ele dizia que ia gerar 8. Em 2006, eles expandiram o Bolsa Família, foi um argumento de expansão de transferência de renda social, uma escala. Em 2010, eles pregavam um crescimento econômico, né? A Dilma era a mãe do PAC. Em 2014, mesmo com uma crise contratada, a Dilma fazia dois argumentos. Um, que o desemprego estava no nível muito baixo e que ela não podia andar para trás nas transferências de renda, nos programas sociais. 2022, você sabe, né, Vera, o Lula fez o argumento que as pessoas iam voltar, numa metáfora, a fazer churrasco, a comer picanha, que é uma metáfora clássica. Eu acho que a grande dificuldade do governo agora é o que o Bruno falou, são várias pequenas medidas, mas eles não têm um argumento central que a vida melhorou na economia. É muito difícil chegar na eleição e falar assim: o que eu fiz para você foi um programa de refinanciamento de dívida, um crédito aqui e ali, uma mudança do cálculo da tabela de imposto de renda. Para os argumentos centrais que o PT costuma ter, isso é bastante menor, assim. Isso eu acho que é um tema que tem que ser endereçado na campanha.
0: O que a gente percebe é uma tentativa de falar aquela coisa de tirar de novo o Brasil do mapa da fome, mas que é um mínimo, né? Não é realmente uma melhoria sensível. E agora, no fim do governo, uma tentativa de pegar carona nessa agenda trabalhista, né? Fim da escala 6x1.

0: mas que não vai ter o que mostrar porque não vai ter votado, né?
1: É, uma expectativa só, né? Isso, claro que a gente mediu em pesquisa aqui, a Vera até deu assim, tem uma ampla aceitação popular a fim da escala 6x1, mas é uma coisa que não está no dia a dia das pessoas, né? É muito difícil chegar na campanha aqui prometendo uma coisa futura com as ressalvas que tem que passar pelo Congresso, vai ser refinado pelo Congresso. Então, eu acho que um dos grandes dificuldades que esse governo vai ter é um argumento econômico central de reeleição, né? Eu acho que eu quero ver isso na campanha, obviamente, né?
0: E ainda mais, né, Bruno, quando a gente sabe que uma das discussões econômicas centrais e da qual todos os candidatos vão fugir, o Lula principalmente, mas até o Flávio Bolsonaro vai fugir, é uma coisa impopular, que é a necessidade de um ajuste profundo a partir do ano que vem, né?
2: Esse vai ser um não tema da campanha, né, Vera? Porque, como você disse, todos os candidatos vão fugir, né? Ninguém vai sair defendendo corte, mudança nos critérios de reajuste de benefício social ou reformulação de programas de transferência de renda, necessidade de aumentar superávit. Os candidatos não vão, apesar, né, de serem questionados por isso, mas essa discussão é uma discussão que é impopular e é uma discussão que não chega, né, no grosso do eleitorado, né? Isso realmente vai ser um teste para pós-eleição, na composição da base do governo, nas medidas que vão ser, o governo já vai, seja ele quem for eleito, já vai assumir pressionado com essa demanda. Mas não acredito que isso seja um item predominante na campanha.
1: Mas para ser justo, Vera, esse não é um tema em nenhuma campanha global, assim, né? Acho que eu só vi esse tema sendo tema em dois países, que foi a Argentina, que teve que quebrar diversas vezes para que isso virasse um tema na campanha, e na Grécia. Então, depois da pandemia, os governos começaram a gastar e esse tema saiu da pauta das campanhas eleitorais. Então, isso não é um fenômeno tupiniquim, assim, digamos assim.
0: Tem um tema que esse sim sempre aparece, mas que agora também está numa circunstância curiosa, porque os dois principais candidatos têm telhado de vidro, que é o tema da corrupção. A gente até vai se deter um pouco mais sobre ele quando falar dos desdobramentos do caso Lulinha, Marcola, que ainda não estão cobertos nem pela pesquisa do IDEA e nem pela pesquisa da Quest totalmente, né? O Lulinha já tinha alguma coisa na semana passada, mas não as principais revelações, mas que também atinge o Flávio Bolsonaro. O que a pesquisa Meio IDEA mostra é que, para quem liga para essa questão, né, do combate à corrupção, para quem tem como essa questão como fundamental, o Lula vai pior. Ele tem mais rejeição entre aqueles que consideram o tema da corrupção o tema central da campanha, né? Não é isso, Maurício?
1: Não, totalmente correto, Vera. E esse tem sido um legado do PT pós-Lava Jato. Uma das coisas que tem alimentado o antipetismo justamente é esse tema. Então, quando a gente quebra o eleitorado exatamente como você descreveu, obviamente a oposição dá mais valor a isso. Mas eu também queria fazer um ponto, Vera, que na margem ali, que é aquele eleitorado que eu tenho defendido que vai definir a eleição, que são os 3, 4% do eleitorado, existe uma percepção, sim, já instalada que os dois lados são corruptos. Então, esse vai ser um não tema para essas bordas. Agora, para o antipetismo, certamente a gente tem dados recorrentes sobre isso, né?
0: Eu falei, né, Bruno, num vídeo que eu gravei para o Globo, que a corrupção virou um item de série, né? O pessoal acho que já vem ali acoplado na política brasileira. Tem um custo também aí, né, no cômputo final do custo Brasil, em todas as perspectivas de mercado, etc., né?
2: Sem dúvida, né? É um tema, vai ter um chumbo trocado aí entre os candidatos, né? O Lula se beneficiou aí das gravações aí do Vorcaro com o Flávio Bolsonaro a respeito, né, do pedido de ajuda para supostamente rodar o filme do Bolsonaro. Isso atingiu bastante, né, a percepção de voto do Flávio Bolsonaro, mas agora com o surgimento, né, ressurgimento dessas denúncias contra o Lulinha, né? E o uso que aparentemente vai ser feito, né, dada a escolha do vice do Flávio Bolsonaro da CPMI do INSS, esse argumento da corrupção vai voltar contra o Lula e aí dá

0: essa sensação, né, de que virou um não tema ou de que isso não afeta mais, mas eu concordo totalmente com o Maurício. Acho que isso expõe aí uma fragilidade da candidatura do Lula e acho que a corrupção ainda continua sendo um tema relevante para esse eleitor nem Bolsonaro nem Lula.
1: Agora, é incrível que, em outro assunto que também teve desdobramentos, que a gente vai tratar logo mais, que é esse tema da política externa, influindo pela primeira vez na eleição de uma forma muito ali importante, o eleitor vinha dando sinais de que entende que a postura do governo e do Lula estão mais corretas no enfrentamento, principalmente com o Donald Trump, mas também com o Javier Milei, mas isso dá uma rateada, pelo menos ali na pesquisa da Quest. Parece que jogar na confusão e tentar dissipar um pouco a responsabilidade pelo tarifaço e por outras rusgas que existam na relação parece estar funcionando, pelo menos com uma parcela do eleitorado. Não sei, Maurício, o que que você acha da importância que isso vai ter? O que que as pesquisas mostram a respeito de quão central esse assunto vai ser na eleição?
2: Bom, em primeiro lugar, eu acho que tem uma consistência aí nas pesquisas, a nossa mostrou isso hoje, que o saldo do apoio do Trump, da conexão com o Trump, da ligação com o Trump é negativo, né? Mesmo entre os eleitores do Flávio, isso não gera superávit, digamos assim, né? Vera, eu acho assim, em primeiro lugar, o Brasil, como você sabe, né, nunca foi tema, a política externa nunca foi o tema de debate presidencial brasileiro, né? Inclusive na linha contrária das principais democracias do mundo, né? As principais democracias do mundo debatem política externa o tempo inteiro. E o Brasil não fazia isso, mas acho que dessa vez vai ser um tema, mas eu acho que pode influenciar, e aí é difícil de mencionar, se houver alguma coisa de tarifa, alguma coisa de que bata nos preços ali, bata no dia a dia, bata no bolso. E aí, assim, aí a gente vai transportar esse tema para o centro do debate e pro centro da decisão de voto, né? E para mim foi muito estranho, né? Porque eu via o Donald Trump e a Casa Branca entrar em eleição após eleição pelo mundo, e foram pouquíssimos os casos, talvez na Argentina, porque eles colocaram dinheiro durante a eleição de Congresso lá, foram pouquíssimos os casos de que a ajuda do Trump ou dessa Casa Branca foram positivas pro candidato que se alinhou com eles, né? Então essa tática é, no mínimo, bastante arriscada, justamente até pelo que você mencionou, né, Vera? É muita confusão na cabeça da opinião pública para entender o Donald Trump, né?
1: Bruno, você acha que esse assunto, pelo menos entre aquela parcela do eleitorado que é empresário, que é ligado ao agronegócio, que é do mercado financeiro, pode ter o condão de tirar votos mesmo do Flávio na hora H?
0: Então, Vera, eu acho que a gente observou aí esse movimento, né? O Lula explorou muito bem essa questão, né? Da defesa da soberania, né? Do governo que está do lado do brasileiro, mas eu também não sei até que ponto o Lula está disposto a forçar essa discussão e a pagar para ver mais medidas sendo tomadas pelo Trump, né? A gente vê que o Trump está disposto a escalar, a gente sabe que o Trump não se contenta em perder aí um argumento, uma discussão, um embate, né? Então, também não sei até que ponto, né? Depois desse caso agora de ontem, né? Do visto da embaixadora brasileira nos Estados Unidos, né? Como que o governo brasileiro vai reagir, e porque isso pode ter outras sanções econômicas. E aí, quando a gente vê o resultado, né, até agora do tarifaço, desde que o Trump começou em abril do ano passado, a gente vê que os danos são localizados em alguns setores da economia brasileira, né? Não é um efeito geral, a gente não tem um impacto sobre desemprego, a gente não tem impacto sobre crescimento econômico, mas alguns setores específicos sofrem, e aí o caso do agro é um setor que é vulnerável, porque o agro brasileiro compete com o agro dos Estados Unidos, e eventualmente isso pode prejudicar ainda mais o Lula diante desse público, dessa região, né? Não são só os empresários do agro, né? Toda a região do centro-oeste brasileiro, do sul brasileiro, do interior de São Paulo, né? Que já é antilulista, né? E isso pode agravar ainda mais caso o Lula decida escalar essa discussão e o Brasil sofrer outra

0: as sanções.
1: Esse ponto do Bruno é muito importante, Vera, porque a maior intervenção eleitoral da Casa Branca até agora foi no Canadá, e era justamente o oposto disso, né? Um tarifaço para o Canadá era basicamente era uma bomba atômica para a economia canadense, diferente do que o Bruno falou, que era, são focalizados no Brasil, né?
2: E lá teve consequência, porque foi eleito alguém que se contrapunha ao Trump, né? Então lá o Trump funcionou como um eleitor da oposição a ele mesmo, né?
1: Foi incrível. Quando o Trump tomou posse, o Partido Liberal estava quase 25 pontos atrás do Partido Conservador. Estava indo para o potencial quarto mandato, que nunca aconteceu na democracia canadense. Eles conseguiram virar e conseguiram manter a maioria no parlamento de Ottawa, justamente pela intervenção do Trump.
2: A gente vai tratar mais dessas questões todas, porque teve novidades aí hoje, ontem, no próximo bloco, mas não queria sair do assunto pesquisa sem tratar da questão do gap que existe, Maurício, entre o eleitorado masculino e feminino. Eles estão enxergando eleições diferentes. Queria te ouvir sobre o peso que isso pode ter quando a gente vê uma eleição tão parelha e com tão pouco voto em disputa, uma divergência desse grau, como é que isso pode se refletir nas urnas e ter importância no cômputo final?
1: Essa é uma má notícia para a campanha do Flávio, né? Porque justamente o que sustenta a liderança do Lula hoje é basicamente o eleitorado feminino. O eleitorado feminino, como você sabe, né, Vera, foi fundamental para a vitória em 2022. Eu não vejo esforço da campanha do Flávio de alguma maneira de endereçar isso até agora, né? Talvez na campanha isso se reflita. Mas eu também queria fazer um ponto importante além do que, Vera, as mulheres aparecem mais para votar do que os homens. O nível de abstenção entre as mulheres ainda é menor. Então ele tá distante entre as mulheres tendem a aparecer mais que os homens. A única boa notícia, entre aspas, assim, pro Flávio, uma coisa que eu aprendi, inclusive na eleição americana de 24, é que durante a campanha as pesquisas mostram esse gap, mas as mulheres, Vera, costumam decidir muito mais próximo do dia da eleição. E as mulheres, obviamente, que não gostam desse governo, elas têm essa curva, essa diferença, ela tende a diminuir. Como diminuiu em 18, como diminuiu em 22. Em 22 a diferença não foi tão grande como as pesquisas apontavam. Agora, dito isso, é preciso um esforço da campanha do Flávio de endereçar esse tema, porque esse tema pode ser, inclusive, a principal fonte de uma eventual derrota, né?
2: A tentativa do Flávio, né, Bruno? Diga, pode falar.
3: Só complementando o que o Maurício citou, que os próprios números da pesquisa, né, Meio Ideia, que saiu hoje, reforçam essa situação, né? Que a melhoria da intenção de voto no Flávio Bolsonaro no segundo turno, ela foi toda atribuída a eleitores homens, né? O Flávio Bolsonaro não se recuperou da queda da intenção de voto decorrente do vídeo da Michelle, né? E a própria dificuldade do Flávio em indicar também uma mulher como vice mostra as dificuldades que ele está tendo de incorporar essa temática da participação feminina na campanha dele.
4: Vera Magalhães, com o Viva Voz, sempre nesse horário aqui no CBN Madrugada. Agradecer a participação das ouvintes, os ouvintes que participam pelo YouTube. Eucival Francisco Lima está por aqui. Obrigado também ao Edilson Damião pelo WhatsApp 11 999 11 9981. Alex de Maceió, sempre acompanhando pelo YouTube, ele diz aqui, tá mandando mensagem pelo WhatsApp. Eduardo de Maringá, no Paraná, muito obrigado também. Na sintonia está o nosso ouvinte aqui de São Paulo, que não se identifica. E também muito obrigado ao nosso ouvinte, o Leonardo, também de São Paulo. Bom dia do Hélio Freire de Recife, Pernambuco. E a gente sempre agradece, é claro, a companhia via Instagram também, aqui no @phcgalvão. Repetindo, @phcgalvão. O Valmir Hassenreiter está chegando. Muito obrigado pela mensagem. e também o Assis Barbosa, Cristiano

0: Silveira, pessoal interagindo via Instagram, no arroba PHC Galvão. Eu agradeço demais. 2 horas, vem aí Edmilson Fernandes.
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0: quinta-feira, 6 de agosto de 2026. O governo federal vai impor nos próximos dias novas restrições para conter o vício nas bets. A futura portaria da Secretaria de Prêmios e Apostas do Ministério da Fazenda vai impor um intervalo mínimo de 5 segundos entre cada palpite. Serão proibidas apostas automáticas, barulho de moeda e uso de cronômetros pelas plataformas. O objetivo das medidas é desacelerar o ritmo de jogo e evitar decisões impulsivas dos apostadores. Os ferroviários de São Paulo encerraram a greve que afetou por 2 dias 3 linhas de trem. Os AMAIS transportam quase 1 milhão de pessoas por dia. Depois do fim da paralisação, o governador Tarcísio de Freitas enviou à Assembleia Legislativa um projeto que garante os empregos aos funcionários, mesmo com a concessão recente das linhas à iniciativa privada. A juíza Gabriela Hart vai continuar recebendo salário, mesmo tendo sido afastada por 2 anos do cargo pelo Conselho Nacional de Justiça, por atos irregulares praticados durante a atuação na Operação Lava Jato. Segundo dados do portal da Transparência, o CNJ, em junho a juíza recebeu remuneração de R$ 77 mil. Os valores consideram penduricalhos que variam a cada mês. O salário fixo da magistrada é de R$ 39 mil. O governo dos Estados Unidos já reembolsou cerca de $100 bilhões em tarifas após a Suprema Corte anular a maioria das cobranças aplicadas pelo presidente Donald Trump. O valor equivale a 60% dos 166 bilhões arrecadados. A decisão, contudo, não afetou as tarifas setoriais sobre itens como aço, alumínio e madeira para a construção. Para de Brasília, 2:03.
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1: 12h04, é hora da gente saber como é que fica o tempo em todo o Brasil, aqui no CBN Madrugada com a Josélia Pegorim.
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2: Esta quinta-feira será de grande atenção para o processo de formação de uma frente fria e de um forte ciclone extratropical entre o sul do Brasil, o Uruguai, o Paraguai e o norte da Argentina. Este ciclone extratropical deve estar completamente formado até o final da tarde desta quinta-feira e poderá ser um ciclone bomba. Mas esse processo de ciclone bomba, na verdade, vai acontecer em alto mar. O problema é o processo de formação dele, desta frente fria, nesta quinta-feira. Isso vai espalhar nuvens muito carregadas sobre o sul do Brasil e também vamos ter a ventania. Há risco de rajadas de vento de 80 a 100 km por hora no Rio Grande do Sul, no centro-oeste do estado de Santa Catarina e também em áreas do oeste e sul do estado do Paraná. E nessas áreas nós também poderemos ter tempestades severas, com muita chuva e granizos grandes. Há também o risco de acontecer algum tornado no noroeste do Rio Grande do Sul nesta quinta-feira. Na maioria das

0: áreas do Brasil, vamos ter até uma quinta-feira com bastante sol, calor, temperaturas acima da média e o ar muito seco. Mas com essa frente fria se formando ali no sul do Brasil, pancadas de chuva moderadas a fortes poderão acontecer no sul de Mato Grosso do Sul, também no oeste, centro-sul e leste do estado de São Paulo, incluindo aí a região da Grande São Paulo. Algumas pancadas de chuva moderadas também poderão acontecer à tarde ou à noite em áreas do Grande Rio, do centro-sul do estado do Rio de Janeiro. E até mesmo em algumas áreas do sul de Minas, muito próximas a São Paulo. Pancadas de chuva também são esperadas para o Amazonas, Roraima, no extremo norte do Pará e no Amapá. Na faixa litorânea do Nordeste, há condições para chuvas de fraca a moderada intensidade, principalmente no litoral da Bahia e na região litorânea da Paraíba e também de Pernambuco. Josélia Pegorim, da Climatempo, para a CBN.
1: Destaque do esporte aqui no CBN Madrugada com Gabriel Dudziak.
2: Mais quatro equipes garantiram vaga nas quartas de final da Copa do Brasil na noite desta quarta. Em casa, o Cruzeiro ganhou da Chapecoense por 2-0 com gols de Matheus Henrique e Caio Jorge e avançou. O mesmo fez o Grêmio, que bateu o Mirassol por 1-0 com gol de Pavão. Já o Vasco da Gama eliminou o Fluminense com vitória por 3-1, graças a dois gols de Brenner e um de Puma Rodrigues, enquanto Martinelli anotou para o tricolor. Por fim, o Palmeiras perdeu para o Fortaleza por 3-2, mas garantiu vaga depois do 3-0 na ida. Flaco Lopes e Murilo anotaram os gols do Alviverde e Miritello, Rodriguinho e Lucas Emanuel, os do Leão. Hoje serão definidos os últimos dois classificados. Às 8 da noite, o Corinthians tenta reverter em casa o 2-0 sofrido para o Internacional, enquanto Vitória busca fazer o mesmo diante do Atlético Paranaense em Salvador.
1: Duas e oito aqui no CBN Madrugada com Ricardo Garcia comigo aqui, vamos até às 5 da manhã, hein? Agora abrimos espaço para a Maria Cristina Fernandes conversando com Tatiana Vasconcelos.
3: Fechou a chapa, o vice do candidato do Partido Liberal à presidência, Flávio Bolsonaro. O escolhido foi Alfredo Gaspar, do PL de Alagoas, fechando uma chapa Puro Sangue do PL. Depois de várias tentativas frustradas do partido em negociar com partidos de direita, com partidos do chamado Centrão, um vice. Parece que ninguém quis. Gaspar foi de candidato a senador em Alagoas, a vice de Flávio em 24 horas, Maria Cristina.
4: Incrível, Tati, realmente surpreendeu. O presidente do PL disse que esse nome já estava escolhido há muito tempo, ele só não vazou. Bem, não foi bem assim. O partido, o Flávio tentou muito alargar a chapa com vice de um outro partido, mas nenhum partido quis entrar nesta coligação. E aí ficou essa chapa Puro Sangue, como você disse, PL, mas PL, o que não alarga politicamente, nem alarga o tempo de televisão e de inserções no horário eleitoral gratuito que o partido terá a seu dispor. E quem é o deputado Alfredo Gaspar? Ele fez carreira como promotor em Alagoas, chegou a procurador-geral de justiça no estado, foi secretário de segurança pública de um governo exitoso em reduzir indicador de violência, que foi o governo de Renan Calheiros Filho, que foi ministro de transportes de Lula e agora é candidato a voltar a ser governador pela terceira vez. E foi um secretário de segurança muito linha dura, né? E que, de fato, obteve esses indicadores. Teria sido esta, então, a razão, uma vez que o Nordeste agrega indicadores muito negativos, particularmente nos estados da Bahia e do Ceará, na violência? Bem, falei com algumas pessoas hoje pela manhã, inclusive no Nordeste, e me dizem que, na verdade, o bolsonarismo já é associado a uma política prende arrebenta na questão da segurança pública. O nome do Alfredo Gaspar seria, para resumir, chover no molhado neste tema. A escolha dele

0: bateu as costas, mostrou uma campanha de costas para pesquisas disponíveis aí no mercado, uma delas divulgada hoje,
1: uhum.
0: e pesquisas disponíveis na própria campanha do PM, que mostram o benefício que a intenção de voto de Flávio teve com a reconciliação com a ex-primeira-dama Michelle Bolsonaro. Isso teve um efeito positivo, e o que sugere que o nome indicado por ela teria ajudado mais, ajudado a consolidar esta imagem da família unida, dos propósitos unidos em nome da candidatura única em homenagem aí ao ex-presidente. E não foi isso que ele fez. Ainda por cima, tem uma acusação de estupro de uma adolescente em que o deputado é investigado no Supremo. Ele disse à Folha de São Paulo que já fez teste de DNA e que vai provar a sua inocência, mas o inquérito não foi arquivado. Isso vai ser explorado e isso pode pesar. Agora, é um problema que talvez não seja do vice, tem um problema de mentalidade no PL, Tati, porque eu assisti o anúncio do Alfredo Gaspar e o candidato à presidência, o senador Flávio Bolsonaro, disse que falou da importância das mulheres para o cuidado, uma família, com os idosos, ele mesmo, aí eu estou aspiando, eu tive duas filhas mulheres para ter quem cuidasse de mim na velhice.
1: Afe Maria, não para que elas pudessem ser o que elas quisessem no mundo.
0: Pois é, não foi para que elas contribuíssem para o mundo com sua, com seu trabalho, com sua inteligência, com seu olhar sobre a vida. Ele celebrou justamente o que milhares de mulheres no Brasil consideram um fardo, porque que é o cuidado com idosos, porque é uma tarefa em que as mulheres são sobrecarregadas.
1: Isso, e não são remuneradas.
0: Então ele celebrou,
1: né?
0: E não são remuneradas por isso. Ele celebrou justamente aquilo que pesa para as mulheres, né? Que, aliás, é um foco da campanha do Lula, que é justamente esse cuidado com os idosos, que ele disse que vai apresentar o programa para isso. Então, realmente, me pareceu uma falha. Então, se não atendeu as mulheres, se não atendeu esse propósito de conciliação com a Michelle, se é chover no molhado na violência, por que ele foi escolhido? Especulou-se que ele teria atendido a um pedido do deputado Arthur Lira, que é candidato ao Senado e estava disputando mesmo eleitor de direita em Alagoas. Bem, o Arthur Lira, durante todo o seu mandato como presidente da Câmara, agiu muito em consonância com o bolsonarismo, mas talvez seja dar peso demais para o Arthur Lira e para o estado de Alagoas atribuir a escolha de um vice-candidato à presidência a ele, né?
1: Uhum.
0: A razão principal, aliás, o próprio Flávio falou disso na apresentação, é o fato de Alfredo Gaspar ter sido relator da CPMI do INSS. Ou seja, é uma escolha que mostra um foco total na corrupção. Ok, esta é uma vulnerabilidade na imagem que ficou entranhada no presidente Lula e no PT. É isso que eles sinalizam que vão apostar. As pesquisas mostram esta vulnerabilidade. Uhum. Falou em corrupção, o nome que vem na cabeça das pessoas é Lula.
1: Uhum.
0: Mas o Gaspar tem vulnerabilidades para este papel de explorar particularmente esse escândalo de INSS. O relatório que ele fez não foi aprovado. Ele arquivou a convocação do Fabiano Zettel, cunhado do Vorcaro. Ele arquivou requerimentos da senadora Damaris Alves, convocando pastores envolvidos em desvio de benefícios de INSS. Então, ele houve, ao longo da CPMI, vazamentos sistemáticos e seletivos de informações sigilosas, que, se não era uma responsabilidade exclusiva do relator, era uma responsabilidade da mesa de garantir esse

0: e apuração dos vazamentos, isso nunca aconteceu, a gente nunca ficou sabendo quem é responsável pelos vazamentos. Então, ele agiu como, digamos, um promotor de justiça que ele é, né? Agiu para produzir seletivamente provas para comprovar sua tese. E não funcionou porque ele não conseguiu aprovar o relatório, né? Mas isso foi o desempenho dele como relator, o que a campanha deve ter não sido suficiente para desestimulá-la a escolher o nome do Alfredo Gaspar. Ele apresentou-se como um alagoano humilde, um nordestino servidor, homenageou o ex-presidente Jair Bolsonaro, o seu próprio pai, e adotou essa postura, um tom bastante humilde para se apresentar aí a serviço de Flávio Bolsonaro.
1: Bom, o fato dele ter sido relator da CPI do INSS e a julgar o fato de Flávio Bolsonaro ter sublinhado isso e já ter falado em cima disso, quer dizer, está atingindo aí talvez um dos principais tetos de vidro da campanha do presidente Lula, né, Maria Cristina, por causa das denúncias contra o filho dele, enfim, que estão sendo, Fábio Luiz, que estão sendo investigadas. Tem uma pergunta. E Michele Bolsonaro?
0: Pois ela não estava lá, né, Tati? Ele colocou na linha de frente do anúncio, o pelotão de frente tinha uma maioria de mulheres. Inclusive mulheres de outros partidos. Estavam lá a senadora Tereza Cristina, que é do Progressistas, a senadora Damares Alves, que é do Republicanos, a Daniela Marques, que foi presidente da Caixa Econômica Federal no governo Bolsonaro, que é Republicanos, para mostrar que ele não estava escolhendo a mulher. O Alfredo Gaspar tem uma frase sobre isso que eu anotei, e é inacreditável também, que não estava escolhendo a mulher, mas que estava ali homenageando. Ele disse, ele agradeceu em nome da esposa de Flávio, a Fernanda Bolsonaro, e disse que o Brasil estaria melhor servido com as senhoras, mas quis Deus que viesse um soldado do Nordeste. Foi assim que ele explicou, que ele se colocou como candidato no lugar das mulheres ali. E aí a Michelle não apareceu, como ela tampouco apareceu na convenção que a escolheu candidata a senadora. Lá ela divulgou uma foto em que ela está no hospital para cuidar de uma crise de enxaqueca. Mas o fato é que ela não deu as caras, nem tampouco a vereadora Priscila Costa, que foi alegadamente o motivo daquele vídeo que ela fez, que é aquele vídeo que desencadeou toda a crise com a família, porque ela queria que essa vereadora fosse candidata ao Senado, no Ceará, e a senadora não, essa vereadora não apareceu lá no anúncio, e o fato é que a Michelle não foi prestigiada pela escolha de vice. Nitidamente era algo que ela queria, era ter influenciado na escolha do vice do Flávio. Mas o Flávio já deixou mais do que claro que não quer dividir poder com a madrasta.
1: Outra pergunta, a definição por um vice do PL deixa o partido isolado nessa eleição, Maria Cristina?
0: Tati, e o partido tentou fechar muitas alianças, tentou fechar com Progressistas da Tereza Cristina e tentou fechar com Republicanos da Daniela Marques, e foi rechaçado, não conseguiu fechar, até com o Podemos, o Flávio tentou fechar uma aliança, visto que Podemos é presidido por uma mulher, Renata Abreu, também não teve sucesso. Isso é relativamente preocupante, porque um eleitorado mais de baixa renda, ainda o horário eleitoral ainda é visto. As inserções comerciais

0: são aquelas inserções que entram sem que ninguém estivesse esperando, na hora eleitoral tem aquele horário fixo, mas as inserções não, também atingem um público grande que não é assinante de TV, né? Não tem TV por assinatura, não acompanha a rede social. Então, esta fatia do eleitorado será atingida por um tempo maior de televisão do presidente Lula do que do senador Flávio Bolsonaro.
1: E por fim, juro que aí eu paro, a gente estava falando sobre o teto de vidro da campanha de Lula e o fato do vice ter sido relator da CPI do INSS, e o teto de vidro está no filho dele, né, Fábio Luiz, que está sendo investigado pela terceira vez, né? E você citou muito rapidamente que Alfredo Gaspar é alvo de um inquérito aberto no Supremo Tribunal Federal por estupro de vulnerável. Estou vendo aqui no painel da Folha. Bom, além disso, ele responde também a uma investigação de desvio de emendas parlamentares. Sobre a primeira acusação, foi em abril desse ano que a Polícia Federal pediu ao Supremo a abertura de um inquérito. Acusação feita pelos deputados Lindbergh e Farias do PT, aliás, pelo deputado Lindbergh Farias do PT e pela senadora Soraya Tronic do PSB, acusação diz que há documentos e áudios que indicam que Gaspar teria mantido uma relação com uma adolescente de 13 anos que teria resultado em uma gravidez. Relação com menores de 14 anos no Brasil configura estupro. E essa denúncia também aponta supostas tentativas de suborno para manter o silêncio da família. Como você também disse, essa investigação ainda está em andamento. Segundo a Gabriela Schenick, jornalista autora dessa reportagem no painel da Folha, a investigação está à espera de um posicionamento da PGR. Assim como denúncias de corrupção relacionadas ao INSS devem ser exploradas, essa acusação contra o vice também deve ser explorada, né, Maria Cristina?
0: Não tenha a menor dúvida, Tati. É algo que vulnerabiliza a chapa do Flávio. Certamente eles tinham esta informação do inquérito quando
1: tomaram essa decisão.
0: Quando tomaram esta decisão. Então, eles devem ter pesado que isso, apesar de cobrar um preço, não comprometerá a candidatura. É uma aposta, digamos, no escuro. Ninguém sabe o que vai acontecer, mas a gente não deve ter a menor dúvida de que isso vai ser explorado pelos adversários.
2: Maria Cristina Fernandes, conversando com a Tatiana Vasconcelos, a gente vai a Brasília com a Marina Dantas, os números da nossa educação que realmente não empolgam ninguém, não é, Ricardo Garcia? Continuamos em recuperação na nossa educação pública.
3: O Índice de Desenvolvimento da Educação Básica do Brasil, o IDEB, do ensino fundamental dos anos iniciais, teve, em 2025, o melhor resultado da série histórica. Porém, apesar de avanços, os valores registrados nos anos finais do ensino fundamental e do ensino médio não chegaram às metas estipuladas pelo Ministério da Educação. Os dados foram divulgados nesta quarta-feira pelo MEC. No caso do ensino médio, a melhora ainda é tímida. A pontuação subiu só 2 pontos em um ano, chegando a 4,5 em 2025, ainda bem abaixo da meta de 5,2. Já nos anos finais do ensino fundamental, do sexto ao nono ano, o desempenho subiu um pouco mais de 5 em 2023 para 5,3 no ano passado. As escolas particulares ainda estão bem à frente das escolas públicas. No ensino médio, a disparidade é ainda maior. As públicas ficaram com nota 4,3 e as particulares 5,8. Segundo o ministro da Educação, Leonardo Barchini, o foco daqui para frente será investir na capacitação das competências dos estudantes.
4: Nos últimos 20 anos, a gente teve que trabalhar em 3 frentes, no acesso, na trajetória, no fluxo e na proficiência. Agora, nós melhoramos muito o acesso, estamos na última milha, eu diria. Nós melhoramos a trajetória, o fluxo melhorou muito no Brasil, que era um problema crônico brasileiro. E agora a gente vai poder focar na proficiência, para que a gente melhore a aprendizagem dos estudantes brasileiros.
3: Nos anos iniciais, da primeira à quinta série, a pontuação chegou a 6,3, superando a meta que

6,6. O índice foi o mais alto desde 2005. A taxa de aprovação na rede pública de ensino aumentou em todas as três frentes analisadas pelo índice, todos com mais de 90%.

0: atingiram os melhores índices da série histórica. No ensino médio, em matemática, os alunos melhoraram, mas não ultrapassaram a marca histórica. De Brasília, Marina Dantas.
1: É triste, né? Lamentável os dados que indicam que a nossa educação ainda está patinando. Não há dúvida nenhuma que houve melhoras, se a gente pegar os dados de 10, 20, 30 anos atrás. Agora, ainda falta muito para que tenhamos na educação pública o mesmo nível de ensino que normalmente temos na educação privada, quando falamos do ensino básico, desde a educação infantil, passando lá pelo Fundamental 1, Fundamental 2 e o ensino médio. Há uma distância ainda muito grande do ensino privado para o ensino público e isso acaba dificultando demais que tenhamos uma redução da desigualdade social no país, porque a gente tem um sistema perverso. Ainda que as ações afirmativas, as cotas tenham diminuído esse problema nos últimos anos, há mais de uma década já, nós temos os alunos normalmente que frequentam a educação básica no ensino privado competindo com mais vantagens nos vestibulares para entrada nas universidades públicas, que normalmente, né, em média, são as que oferecem um ensino melhor. Obviamente que há instituições privadas que oferecem ensino muito qualificado, mas normalmente são aquelas proibitivas, não é, Ricardo Garcia? Para a maioria da população. Uma faculdade de medicina, por exemplo, privada hoje no Brasil, a mensalidade está próxima de 15 mil reais. 10, 12, 15 mil reais. Quem é que pode pagar isso? Então, é uma realidade completamente impossível para a grande maioria da população. Então, é lamentável que os dados ainda mostrem que estamos caminhando numa velocidade muito lenta. E a gente fala muito sobre educação aqui no CBN Madrugada, a gente conversa com muita gente, então a melhoria obviamente passa pela melhor qualificação dos professores, a maior valorização da carreira dos professores. Não podemos esquecer que nos últimos anos houve sim uma valorização significativa. Se a gente pegar os salários dos professores tiveram um aumento bem acima da inflação nos últimos 5, 6 anos, não há dúvida nenhuma. Mas há necessidade ainda de maior valorização da carreira da professora, do professor, uma melhoria também no oferecimento do ensino integral para essa garotada, que deu uma estagnada, e é importantíssimo que eles possam permanecer na escola por mais tempo. Também uma valorização do ensino técnico é importantíssimo. Melhoramos bastante aí nos últimos anos. Se a gente voltar um pouquinho, estava em 9% mais ou menos o índice de alunos do ensino médio fazendo o ensino técnico. Hoje já estamos ali por volta de 13, 14, 15%, mas ainda muito longe da média dos países da OCDE, por exemplo, chamado Clube dos Países Ricos, principalmente na Europa, onde a garotada 40%, Alemanha, por exemplo, mais de 40% já faz ali o ensino médio deles profissionalizante, já sai com uma profissão. Isso é importantíssimo, principalmente nesse momento que a gente vive, século 21, tecnologias novas sendo criadas a cada mês. É importante que a garotada já esteja inserida nesse mundo desde o ensino médio. Então temos que perder esse preconceito que ainda existe em relação ao ensino técnico, que é tido ou era tido mais ainda no passado, mas ainda continua como algo menor. E não é nada menor, não tem nada de menor. Então precisamos também valorizar o ensino técnico para melhorar a nossa educação pública, que ainda deixa bastante a desejar.
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0: Quinta-feira, 6 de agosto de 2026. O Superior Tribunal de Justiça vai decidir hoje se o ministro Marco Buzzi deve ser punido ou não pelas acusações de assédio e importunação sexual contra duas mulheres. É a primeira vez que ministros vão deliberar se o integrante do tribunal deve ser aposentado compulsoriamente ou demitido. Desde a instalação da corte em 89, Buzzi é o terceiro ministro do STJ com a conduta sob análise. A Defesa Civil do Rio Grande do Sul alertou que há risco de formação de um tornado hoje no estado. Há risco de tempestades com rajadas de vento que podem superar os 100 km por hora, queda de granizo e chuva forte em quase todo o território gaúcho. Serão disputadas hoje as últimas duas vagas nas quartas de final da Copa do Brasil. Às 8 da noite, o Vitória enfrenta o Atlético Paranaense e o Corinthians pega o Internacional. Nos jogos de ida, o Atlético venceu o time baiano por 2-0, mesmo placar da vitória do Inter sobre o Corinthians. Ontem, 4 times avançaram. Palmeiras perdeu para o Fortaleza por 3-2, mas se classificou por causa da vantagem. Causaram vantagem no primeiro jogo. Também garantiram vaga o Cruzeiro, que venceu a Chapecoense por 2-0, o Grêmio, que derrotou o Mirassol por 1-0, e o Vasco, que ganhou do Fluminense por 2-1. No horário de Brasília, 2:33.
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em destaque no Panorama CBN. Sem conseguir uma mulher, Flávio Bolsonaro anuncia deputado Alfredo Gaspar como candidato a vice. Lula mantém liderança, mas diferença para o adversário cai em um mês. Ex-chefe de gabinete do presidente deixa campanha de reeleição para evitar respingos. Ferroviários de São Paulo anunciam fim da greve depois de 2 dias. Rússia realiza os ataques mais mortais do ano contra a capital da Ucrânia. Olá para você que está aqui comigo, eu sou Leandro Gouveia e essa é a segunda edição do podcast Panorama CBN de quarta-feira, 5 de agosto de 2026. Em menos de meia hora eu te conto as principais notícias do dia. O ex-chefe de gabinete da presidência, Marco Aurélio Santana Ribeiro, pediu nessa quarta-feira para deixar a equipe da campanha à reeleição do presidente Lula. O ex-assessor, conhecido como Marcola, quer focar na própria defesa e evitar desgastes na corrida eleitoral. A decisão acontece um dia depois dele ter admitido o recebimento de R$ 249 mil da empresária Roberta Luxinger. Esse valor ainda

0: não tinha sido revelado. Ela é amiga pessoal de Fábio Luiz Lula da Silva, filho do presidente, e responde a investigações da Polícia Federal por suspeita de fraudes em aposentadorias do INSS. Marcola é considerado um homem de extrema confiança do presidente Lula e deixou o governo há 2 semanas justamente para atuar no planejamento eleitoral. Em nota enviada na terça-feira, ele declarou que a movimentação foi um empréstimo pessoal de natureza privada e que a dívida já está quitada. Ele também colocou os sigilos bancário e fiscal à disposição da justiça para comprovar as afirmações. E o pré-candidato Flávio Bolsonaro finalmente anunciou o candidato a vice na chapa para a presidência da República. E ele não só não conseguiu uma aliança com outro partido, como vinha tentando nos últimos dias, como também não conseguiu uma mulher. O nome escolhido foi o do deputado federal Alfredo Gaspar, do PL de Alagoas. Alfredo Gaspar foi o relator da CPI do INSS, que investigou o esquema de fraudes em aposentadorias. E a escolha foi impulsionada pelas investigações contra um dos filhos do presidente Lula. Na época da CPI, o deputado chegou a pedir a prisão de Lulinha por suposto tráfico de influência. No discurso nessa quarta, Flávio Bolsonaro ressaltou que Alfredo Gaspar é do Nordeste, região onde o senador enfrenta mais rejeição, e foi promotor, reforçando o discurso da segurança pública.
1: Alguém já foi promotor de justiça, chefe de Ministério Público do seu estado? Alguém que enfrentou e defendeu os nossos aposentados na CPMI do INSS? Alguém que pediu a prisão do Lulinha porque tinha culpa no cartório? E alguém que representa o Nordeste de fato, que a gente vai levar prosperidade para o Nordeste, vai levar saúde para o Nordeste, melhor infraestrutura para o Nordeste, vai ser o maior programa de dignidade que o Nordeste já viu.
0: Alfredo Gaspar foi candidato à Prefeitura de Maceió em 2020 pelo MDB e perdeu para JHC do PSB. No ano seguinte, foi nomeado pelo governador Renan Filho como secretário de Segurança Pública de Alagoas. Em 2022, se elegeu deputado federal pelo União Brasil. E em março desse ano, a convite de Flávio Bolsonaro, migrou para o PL para concorrer ao Senado. Agora, candidato a vice, disse que vai atuar no combate à corrupção.
2: O Brasil estaria muito melhor servido com as senhoras. Mas quis Deus e o destino que este momento trouxesse um soldado do Nordeste. Alguém que tem boa fé, sabe o tamanho da responsabilidade. Terei lealdade e gratidão. Terei a coragem de enfrentarmos juntos, presidente Flávio, a corrupção, o crime organizado.
0: Ele se dirigiu aí no discurso às mulheres. Tereza Cristina, por exemplo, estava presente. Ela que é do Progressistas, que vai se manter neutro na disputa presidencial. Michele Bolsonaro não compareceu e a alegação é de que o evento aconteceu no horário de almoço, sendo que ela precisa cuidar do ex-presidente Jair Bolsonaro na prisão domiciliar. Alfredo Gaspar é investigado pelo Tribunal de Contas da União pelo envio de 6 milhões de reais em emendas PIX para uma prefeitura de Alagoas. Ele também foi alvo de um pedido de investigação da Polícia Federal ao STF em abril desse ano por suspeita de estupro de vulnerável. Gaspar já disse que se submeteu a um exame de DNA para provar que é inocente e diz que há uma perseguição política pela atuação na CPI do INSS. Em Minas Gerais, o PL confirmou a candidatura do empresário Flávio Roscoe ao governo do estado. O ex-presidente da Federação das Indústrias do Estado de Minas Gerais entra na disputa depois que o Republicanos retirou a pré-candidatura do senador Cleitinho Azevedo. Também em Minas, a federação entre União Brasil e PP pode confirmar a candidatura de Marcelo Aro, que rompeu com o grupo de Romeu Zema e o atual governador Matheus Simões, do PSD. Matheus Simões ainda não tem vice e aguarda a indicação do novo. Na chapa do candidato Alexandre Calil, do PDT, o vice vai ser o ex-deputado federal Carlos Moscone, do PSDB. Já o candidato do MDB, Gabriel Azevedo, terá como vice a vereadora de Montes Claros, Maria Helena de Quadros Lopes. No campo da esquerda, o ex-ministro Patrus Ananias, do PT, negocia o vice com o PSB. O Instituto Quest divulgou uma nova pesquisa de intenção de voto. O presidente Lula, do PT, mantém a liderança no segundo turno com 44%. O senador Flávio Bolsonaro, do PL, aparece com 39%. A diferença entre os dois caiu de 8 para 5 pontos em um mês. Na comparação com o levantamento do mês passado, o Lula oscilou um ponto para baixo. Flávio Bolsonaro subiu.

0: 2 pontos, encerrando um período de queda que vinha desde maio. Como a margem de erro é de 2 pontos, eles variaram dentro dessa margem. No cenário de primeiro turno estimulado, quando os candidatos são apresentados ao eleitor, a diferença entre Lula e Flávio caiu de 12 para 9 pontos. Lula lidera com 39%, Flávio Bolsonaro tem 30%, Renan Santos, do Missão, e Ronaldo Caiado, do PSD, aparecem empatados com 4%. Romeu Zema, do Novo, tem 2%. Na pesquisa espontânea, quando os nomes não são citados, Lula caiu de 26% para 25% e Flávio Bolsonaro subiu de 14% para 18%, fora da margem de erro. Sobre a mentira que Flávio Bolsonaro contou a respeito das urnas eletrônicas, 68% dos eleitores nem ficaram sabendo das falas. 54% disseram que as declarações não afetam as intenções de voto e 26% disseram que isso diminui a vontade de votar no senador. O movimento de recuperação do senador vem depois da reconciliação com a madrasta, a ex-primeira-dama Michele Bolsonaro, pelo menos diante das câmeras. Para 59% dos entrevistados, a retomada da relação foi um fato positivo. Flávio subiu de 27% para 30% entre os eleitores independentes e passou de 74% para 81% na direita que não se considera bolsonarista. O diretor do Instituto Quest, Felipe Nunes, analisa o impacto dessa aproximação.
1: Houve uma certa reorganização da direita em torno do Flávio Bolsonaro. Me parece uma consequência das pazes feitas entre Flávio e Michele Bolsonaro. A pesquisa perguntou os brasileiros sobre isso. Embora nem todo mundo tenha sabido dessa informação, especialmente a direita não bolsonarista e o bolsonarismo ficaram sabendo. E entre esses, a notícia de que eles fizeram as pazes é vista como algo muito positivo. Por outro lado, que mesmo Lula mantendo a sua vantagem, né, ele continua liderando tanto o primeiro como os cenários de segundo turno, os programas sociais, principalmente o Desenrola, o Imposto de Renda, pararam de fazer efeito marginal.
0: É, programas do governo federal perderam força na percepção do público. Para dar um exemplo, 68% dos entrevistados disseram que não foram beneficiados pela isenção do imposto de renda para quem ganha até R$5.000. Na avaliação geral, o governo Lula tem 48% de aprovação e 47% de desaprovação. No último mês, a rejeição ao presidente subiu para 52%. Enquanto a rejeição a Flávio Bolsonaro caiu para 54%. Além disso, 43% dos eleitores avaliaram como ruim a resposta do governo brasileiro ao tarifaço imposto pelos Estados Unidos. 38% consideram que a resposta foi boa. A pesquisa ouviu 2.004 brasileiros de 16 anos ou mais entre os dias 31 de julho e 3 de agosto. O nível de confiança é de 95%, considerando a margem de erro. O registro no TSE é BR06591/2026. E o presidente Lula chamou de irresponsável e desnecessária a decisão dos Estados Unidos de revogar o visto da embaixadora do Brasil em Washington, Maria Luísa Ribeiro Viotti. A declaração foi feita em entrevista ao canal do YouTube Meteoro e ao podcast Três Elementos. Lula disse que a medida foi impensada para duas nações que mantêm relações diplomáticas há 200 anos e afirmou que ninguém vai interferir nas eleições brasileiras.
2: Ele tomou essa atitude que eu acho uma atitude irresponsável,
3: parece birra,
2: impensada,
3: né?
2: Para um país que tem 203 anos de diplomacia, de relações diplomáticas, é tão desnecessário. E não dá para ninguém imaginar que vai derrotar o Brasil com mentira. Não dá para ninguém pensar que vai se intrometer de fora aqui para disputar as eleições. Se eles quiserem fazer no outro país, que façam. Aqui no Brasil, não vão fazer.
0: Essa decisão do governo americano foi anunciada na terça-feira. O Departamento de Estado americano alegou que a revogação foi uma resposta à demora do governo brasileiro em conceder o aval diplomático para a nomeação do novo embaixador americano no Brasil, Daniel Pérez. Autoridades americanas afirmam que o Brasil sinalizou que a autorização só vai sair depois das eleições presidenciais. A medida contra a embaixadora brasileira não obriga a saída dela do território americano e pode ser revertida assim que o embaixador indicado por Donald Trump for aceito. A Secretaria de Comunicação da Presidência da República emitiu uma nota classificando a revogação do visto dela como uma medida hostil, motivada por razões ideológicas e que tenta interferir no processo eleitoral do país. O governo brasileiro afirmou que o pedido de autorização segue em análise sob sigilo, conforme as regras da Convenção de Viena, e lembrou que os Estados Unidos divulgaram o nome do indicado antes mesmo de formalizar o pedido ao Brasil. A atitude dos

0: Estados Unidos também acontece 10 dias depois de o Brasil negar visto a 2 funcionários do Departamento de Estado americano que, segundo o jornal Washington Post, tinham a intenção de questionar o sistema eleitoral brasileiro. Sobre a crise com a Argentina, o ministro das Relações Exteriores, Mauro Vieira, classificou como agressivas, descabidas e grosseiras as declarações do presidente Javier Milei. Na terça-feira, o governo brasileiro determinou que a Argentina mantenha apenas um encarregado de negócios na embaixada em Brasília. O embaixador do Brasil em Buenos Aires também vai permanecer por aqui por tempo indeterminado. A diplomacia brasileira pediu o retorno do embaixador argentino Daniel Raimondi para a Argentina. Em entrevista à rede NET TV e à Rádio Perfil da Argentina, o chanceler brasileiro negou que a decisão de rebaixar as relações diplomáticas com o país vizinho tenha motivação ideológica. Ele destacou que a medida vai responder aos constantes insultos contra as instituições brasileiras.
1: A educação e o respeito é fundamental. Sem isso não pode haver diálogo. A questão ideológica é totalmente secundária.
0: O governo de Javier Milei acusou o Brasil de agir por razões políticas e se isolar da região, mas informou nessa quarta-feira que não vai adotar retaliações contra o país. Agora, informações da guerra. O Irã disse nessa quarta-feira que chegou a um acordo com Oman sobre a divisão e a administração do Estreito de Hormuz, além do controle do tráfego de navios na região. De acordo com o Ministério de Relações Exteriores do Irã, os dois países estão finalizando os detalhes do plano. A proposta prevê um novo arranjo para a navegação, diferente das rotas usadas antes da guerra. Os navios, por essa proposta, vão entrar no Golfo Pérsico por uma rota sob controle do Irã e sair por uma passagem controlada por Oman, como se fosse uma estrada com pistas de ida e volta. O governo de Oman também sugeriu um mecanismo regional de gestão com contribuições voluntárias de empresas de navegação para cobrir custos de segurança, proteção ambiental e resgates. Mas isso não é suficiente para garantir a segurança no local. A principal trava continua sendo o bloqueio americano a portos iranianos e a oposição dos Estados Unidos à cobrança de pedágios ou a exigência de autorizações pelo Irã. O governo do país voltou a negar que esteja negociando diretamente com os Estados Unidos. Na terça, em entrevista à Fox News, o presidente Trump disse que as conversas avançaram e afirmou que o Estreito de Hormuz vai ser reaberto muito em breve ou o Irã vai ser atingido com muita força. As forças americanas informaram que a rota ao sul do Estreito, em águas de Oman, segue livre e que já ajudou mais de 1000 embarcações a cruzar a região. Em outro ponto da guerra, o exército de Israel fez uma série de ataques aéreos no sul do Líbano. O governo de Israel afirma que a ação vai punir uma violação do cessar-fogo por parte do grupo Hezbollah. A mídia estatal libanesa confirma que a ofensiva deixou 1 morto e 11 feridos. A tensão acontece 1 dia depois da reunião de negociação entre os dois países, mediada pelos Estados Unidos em Roma. A trégua entre os dois lados foi firmada em junho, mas os ataques pontuais continuam. Em julho, as tropas de Israel tinham começado a sair do sul do Líbano para transferir o controle das áreas para o exército libanês. O plano previa que os militares do país fizessem o desarmamento do grupo extremista, mas a nova onda de violência volta a colocar o acordo em risco. Nessa quarta, o petróleo ficou praticamente estável. No momento em que eu gravo, o barril do tipo Brent sobe 0,3%, negociado a US$ 79. O principal índice da Bolsa de Valores de São Paulo caiu levemente, 0,11%, aos 177.696 pontos. O dólar comercial caiu 0,06%, cotado a R$ 5,12. O euro vale R$ 5,92, com alta de 0,13%. Na terça-feira, depois da gravação do Panorama, o Conselho Nacional de Justiça, o CNJ, decidiu afastar a juíza Gabriela Hart, substituta de Sérgio Moro na Operação Lava Jato, do Tribunal Regional Federal da 4ª Região. Por 11 votos a 4, o CNJ decidiu aplicar a pena de disponibilidade. Quer dizer que ela vai ficar afastada das funções por 2 anos, com salário proporcional ao tempo de serviço. O afastamento aconteceu por causa da homologação de um acordo entre a Petrobras e o Ministério Público Federal, quando a juíza era substituta na 13ª Vara Federal de Curitiba. O acordo previa o pagamento de uma multa por parte da Petrobras depois das investigações da Lava Jato. O Supremo Tribunal Federal vetou a decisão em março de 2019.

2019, depois de entender que o Ministério Público não tinha competência para receber esse dinheiro. O relator do processo no CNJ, Rodrigo Badaró, afirmou que a juíza atuou sem conduta de segurança. A decisão final acompanhou o voto do relator, enquanto quatro conselheiros votaram para aplicar a punição de um ano, incluindo o presidente do CNJ e do STF, Edson Fachin. Em São Paulo, os ferroviários decidiram encerrar a greve que afetava três linhas de trem. A votação teve a participação de cerca de 100 trabalhadores e 25 votaram por manter a paralisação, mas a maioria decidiu voltar ao trabalho. E o encerramento da greve foi condicionado a um acordo com o governo do estado. O governador de São Paulo, Tarcísio de Freitas, prometeu enviar para a Assembleia Legislativa um projeto de lei que garante a manutenção dos empregos dos ferroviários que atuam em linhas concedidas para iniciativa privada. O texto vai prever a absorção desses funcionários por outras empresas estaduais. Se o projeto não for enviado até a data limite, a categoria promete retomar a greve no dia 19 de agosto. Falando agora de outra guerra, a Rússia fez um ataque intenso com mísseis balísticos e drones contra a Ucrânia, matando pelo menos 21 pessoas. À noite, teve os ataques mais mortais do ano na capital Kiev e na região ao redor, onde 17 mortes foram confirmadas. Os bombardeios também deixaram um morto em Kharkiv e três em Donetsk. Os sistemas de defesa aérea conseguiram interceptar 98 drones, mas nenhum dos mísseis. O prefeito de Kiev disse que prédios residenciais, armazéns e uma estação de trem foram atingidos e que os bombeiros tentavam combater incêndios e resgatar pessoas presas sob os escombros. O Ministério da Defesa da Rússia confirmou os bombardeios e alegou que o alvo foram centros de suprimentos militares, fábricas de drones e três navios de carga no Mar Negro. O presidente da Ucrânia, Volodymyr Zelensky, voltou a cobrar os aliados ocidentais por mais mísseis de defesa de fabricação americana. Zelensky disse que a entrega desse tipo de armamento foi significativamente reduzida esse ano e que o atraso nos repasses custa vidas humanas. Uma análise da BBC, com dados da Força Aérea da Ucrânia, mostra que a taxa de interceptação de mísseis caiu de 66% no ano passado para 44% agora, sendo que no mesmo período o lançamento de mísseis russos subiu 83%. Enquanto isso, a Ucrânia também intensificou os ataques contra a infraestrutura russa. Um drone ucraniano atingiu um armazém de comércio eletrônico, deixando um ferido. Nos últimos dias, ataques com drones ucranianos mataram 5 pessoas na região de Moscou e 7 pessoas em uma praia. Em outra frente de apoio, a presidente da Comissão Europeia, Ursula von der Leyen, afirmou que a União Europeia arrecadou 1,4 bilhão de euros a partir de juros de ativos russos congelados e o dinheiro vai ser repassado diretamente para ajudar na defesa e na reconstrução da Ucrânia. Na Alemanha, o aeroporto de Leipzig teve que ser fechado depois de 2 incidentes com drones. Em um dos casos, as autoridades encontraram um drone com explosivos perto de um avião de carga da Ucrânia. O veículo não tripulado foi desativado por um robô da polícia. Pouco antes, um avião de passageiro da empresa de logística DHL ou DHL bateu em um objeto desconhecido enquanto arremetia. A aeronave teve danos leves e conseguiu pousar em segurança na cidade de Hanover, em uma base que é usada pela OTAN, a Aliança Militar do Ocidente, e para enviar cargas aos ucranianos. A Alemanha e outros países europeus que apoiam a Ucrânia na guerra contra a Rússia vêm registrando sobrevoos de drones em locais estratégicos, como bases e aeroportos, e apontam a responsabilidade de Moscou em alguns dos episódios. Na Rússia, o fundador de uma fábrica russa de drones ficou gravemente ferido depois da explosão do carro onde ele estava. Ele é o dono da empresa que produz drones que são controlados por visão remota e são usados pelas forças da Rússia na guerra contra a Ucrânia. Ele já foi fotografado ao lado do presidente Vladimir Putin durante a apresentação dos drones. E o ataque acontece poucos dias depois de outro caso parecido. Na semana passada, o diretor de uma fabricante concorrente de drones também ficou ferido ao ser alvo de tiros. As autoridades russas dizem que foi uma tentativa de assassinato. Desde o início da invasão à Ucrânia, em 2022, o governo ucraniano vem acumulando acusações de realizar atentados contra nomes do setor de defesa e das Forças Armadas da Rússia. No México, o influenciador César Gastelum foi morto a tiros enquanto fazia uma transmissão ao vivo. Ele tinha 25 anos, tinha quase 600 mil seguidores no TikTok e gravava vídeos de comédia. Segundo a BBC, Gastelum exibia

carros de luxo e joias em conteúdos que faziam referência ao universo do narcotráfico. O crime aconteceu em frente a um restaurante de fast food. No vídeo da transmissão, o motociclista aparece disparando contra o influenciador. A região de Culiacán enfrenta uma onda de violência provocada pela disputa entre facções rivais do crime organizado. E antes da última notícia, convido você a mandar mensagem para o Panorama. Meu e-mail é leandro.gouveia@cbn.com.br. No Instagram é só procurar por Lê Reis Gouveia e não esquece de escrever seu nome e de onde você está ouvindo. Agradeço a todos que mandaram mensagem, parabenizando pelo primeiro ano como titular do Panorama. Foram várias mensagens mesmo. Na caixinha de comentários, a Akemi Iguchi, de São Paulo, escreveu: lembro que quando começou com seus trocadilhos, vira e mexe, caía na gargalhada no meio do metrô, voltando para casa. Obrigada pelos momentos de descontração na pitada certa, mesmo em meio a tantas notícias, às vezes pesadas. Obrigado a Kemi pela mensagem, também o Tom Girami, de Salvador, falou que quando é bom, passa rápido, né? Esse um ano, que foi muito rápido mesmo. Também outras mensagens do Alessandro Alves, Thaisa Lisboa, Paula, Carlos Torres, Sandra de Ipatinga, Minas Gerais, Giovana Toledo e Leonardo Barcelos. No Instagram, o Rogério Lima mandou mensagem direto de Macapá, no Amapá. Um forte abraço, excelente trabalho, muito obrigado, Rogério. 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Falando em estrelas, vamos pro mundo da lua? A lua.

porque o segundo estágio de um foguete da empresa americana SpaceX bateu na superfície da Lua na madrugada dessa quarta-feira. Essa estrutura tem 4 toneladas e 14 metros de comprimento e atingiu a Lua a uma velocidade de 8.700 km por hora. Ele estava no espaço lá desde janeiro do ano passado, porque a SpaceX lançou o foguete como parte de uma missão conjunta dos Estados Unidos e do Japão para levar 2 módulos de pouso lunar. Parte do foguete é reutilizável e projetada para voltar para a Terra, mas partes do foguete se desprendem no espaço e permanecem por lá, presas em órbita, a menos que colidam com outros corpos celestes. E a NASA informou que a trajetória em direção à Lua foi causada pela força da gravidade e pela atividade do Sol, sem oferecer qualquer risco para a Terra. A expectativa dos cientistas agora é que a colisão tenha formado uma cratera de 18 metros de diâmetro e a poeira levantada no impacto vai ajudar a identificar se existe água congelada na região, uma informação essencial para a criação de futuras bases lunares. Ao som de MPB4, nós vamos terminando esta edição do Panorama, que teve a produção e o roteiro feitos por mim, Leandro Gouveia, e a edição e a sonorização por Anderson Wendel, o Tico. A próxima edição chega às plataformas por volta das 7 da manhã com Bianca Santos e eu volto na sequência. Até lá!

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0: Quinta-feira, 6 de agosto de 2026. O Comitê de Política Monetária do Banco Central reduziu a taxa básica de juros em 0,25 ponto percentual, como o mercado esperava. Após o quarto corte consecutivo, a Selic está em 14% ao ano, menor nível desde março de 2025. A decisão é apoiada na desaceleração da economia e nos dados de inflação abaixo das expectativas. No comunicado, o Banco Central manteve um tom de cautela, destacando incertezas fiscais e o risco de inflação no longo prazo, sem antecipar os próximos passos da política monetária. O candidato à presidência da República pelo Missão, Renan Santos, afirmou que não cumprirá decisões monocráticas do Supremo Tribunal Federal se vencer a eleição. A declaração foi feita durante sabatina ao G1 e à Globo News. O presidenciável defendeu a aprovação de uma PEC de ajuste fiscal com cortes em gastos obrigatórios, como a desvinculação de receitas da saúde e educação e a desindexação do BPC e de aposentadorias do salário mínimo. A Associação Americana do Serviço Exterior informou que 106 dos 195 postos de embaixador dos Estados Unidos estão vagos, inclusive em países estratégicos como Ucrânia, Rússia e Arábia Saudita. Dos postos vagos, 35 já têm nomes indicados, mas aguardam a conclusão do credenciamento. O Departamento de Estado americano justificou a revogação do visto da embaixadora brasileira em Washington, Maria Luísa Viotti, à demora do governo brasileiro em dar aval para o indicado por Donald Trump para assumir a embaixada em Brasília, Daniel Pérez.
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3: Espaço aberto agora aqui no CBN Madrugada para Tânia Morales e convidado.

jornalista Fabrício Mazzocco. Ele é pesquisador de rock brasileiro, criador do canal Enigmas do Rock. Ele está lançando

0: lançando o livro Esse Tal de Rock and Roll, 50 histórias essenciais do rock brasileiro. Fabrício, bem-vindo, boa noite.
1: Boa noite, Tânia. Eu que agradeço o convite.
0: Fabrício, você reúne histórias saborosas do rock, né? Histórias que você foi reunindo, coloca em ordem cronológica no livro. São mais de 70 anos de rock, né? Inclusive no Brasil. Como é que foi a sua pesquisa dessas histórias, né? Como você chegou a essas tantas histórias?
1: Inicialmente, quando eu tive a ideia de fazer esse livro, Tânia, eu conversei com a editora, a máquina de livros, né? Falei com o Alce, com o Bruno, e aí eles falaram assim: ah, então faz uma lista de histórias aí. Eu pesquiso rock brasileiro desde 1996, então eu tenho mais de 250 livros, mais de 200 livros só de rock brasileiro, e claro, inclui o livro da Elis, do Belchior, enfim, todos eles passaram por algum momento também dentro do rock brasileiro. E aí, na pincelada assim, deram 480 histórias.
0: Uau.
1: Aí, falei, eu acho que passou um pouquinho, porque estourou. A ideia dos 50, sempre tem 50 vinhos, 50 hotéis, falei, vamos por aqui. E aí, a veia de pesquisador, né, que eu já fiz mestrado, doutorado, eu falei, ah, vamos colocar uma metodologia. E o que eu pensei? Vou tentar falar de todas as décadas, tirar um pouco aquilo que só nos anos 80 se teve rock. Na verdade, a gente teve uma exposição midiática do rock nos anos 80, mas nosso rock é de 55, né? Mais precisamente de 24 de outubro, quando a Nora Ney gravou o primeiro rock. E aí depois eu fiz essa divisão por décadas, de uma maneira para ficar um pouco igualitária, e também de personagem, porque se a gente pegar só o Raul e a Rita, que tava tocando a música dela, já daria um livro inteiro. Sim. E aí então tentei colocar o máximo possível de personagens que fazem parte do nosso rock brasileiro.
0: Nossa, e aliás, quantos, né? E quantas bandas, quantos grupos também, quantos personagens. Bom, já que você citou a Nora Ney, que é o marco do rock aqui no Brasil, você falou 1955, né?
1: Isso.
0: É, a gente tem ela aqui também, olha lá.

0: que a Nora Ney, ela era uma cantora de um outro estilo, né?
1: Samba canção. Samba canção, bolero, ela tava naquela semente do Dick Farney, que era um fã clube depois que viria ali mais pra frente ter uma forte influência na Bossa Nova. E ela foi convidada para gravar a trilha sonora do filme Sementes da Violência. E por que a Nora? Uma ótima cantora e, além disso, ela sabia o inglês. Então, ela que transcreveu, inclusive, a letra, né? Não tinha tradutor, não tinha transcrição naquela época. Então, ela que transcreveu e ela gravou. A música chama Ronda das Horas, mas ela foi gravada em inglês. Em dezembro, aí a Heleninha Silveira grava uma versão de Ronda das Horas, é uma versão em português.
0: E aí marca, então, o nosso rock aqui no Brasil.
1: Justamente. É porque, diferente dos Estados Unidos, onde você não tem uma data específica, porque você vai ter uma variação, você vai ter tipo uma coisa meio daviana, assim, né? Aqui no Brasil, não. A gente tem uma data muito específica, que foi a gravação desse rock. Eu até acho que podíamos ter um dia do rock brasileiro, dia 24 de outubro. Eu faço essa campanha, inclusive.
0: Porque foi o dia do rock brasileiro, na verdade, é um dia comemorado por causa de um evento
1: lá fora, né? Em dois continentes, Live Aid. Pode até ter o dia do rock, mas um dia do rock brasileiro, que tal ser 24 de outubro?
0: Muito bem. Aí começa. Bom, aí vem Celi Campelo, que você também fala no seu livro.
1: Só falar um personagem importante, quando a Nora Ney grava o primeiro rock, mas é o internacional, né? A gente tem a figura do Calbi Peixoto, que grava o primeiro rock feito no Brasil, pelo Miguel Gustavo, que é o Rock and Roll em Copacabana. Então, a gente tem essas duas datas, 24 de outubro de 55, que a Nora Ney vai gravar esse rock, e dia 30 de janeiro de 57, o primeiro rock made in Brasil.
0: Muito bom. Nossa, Fabrício. E aí você vai... Então, mas aí essas histórias, aí a gente começou da Nora, depois a gente vai caminhando, só para entender, essas histórias que você vai contando, não é que você vai contando a história do rock no Brasil, você vai contando bastidores. Né?
1: Justamente. Eu não tive essa pretensão, viu, Tânia?

0: porque senão precisaria de um livro de 3.000, 4.000 páginas ou algo assim para contar a história do rock brasileiro. São histórias da história do rock brasileiro. Então, são histórias que, assim, elas podem ser lidas de uma forma aleatórias, uhum, pontuais, né? E também da forma como você falou, cronológica. Lendo dessa maneira, você tem uma ideia do que foi o rock brasileiro, porque os personagens não tem como. Eles vão conversar. É, como eu fiz até essa parte de décadas, então quem tá ali já tem a Celi Campelo, que vai estar no outro capítulo também, onde tem o Roberto Carlos, que vai estar no outro capítulo também. Então eles conversam entre os capítulos. E a ideia foi fazer capítulos curtos. É, eu sou do interior, uma cidade chamada Urupês, próximo a São José do Rio Preto, onde a gente senta na praça, sentava na praça à noite para contar calma. E eu tentei trazer um pouco desse ar interiorano de contar um caos, mas sendo uma história do rock, para que pudesse ser apreciado um pouco mais.
1: Ah, contar causos sobre o rock é muito uma mistura brasileira para falar de um gênero que começou fora do Brasil, né? E aliás, justamente, o nosso rock também incorpora muito da nossa música, dos nossos
0: incorpora
1: ritmos, né?
0: É, até o Bruno Gouveia do Biquíni, ele escreve, né, na orelha do livro, e ele põe um negócio que eu achei muito interessante que ele colocou, que ele fala assim, como o futebol que vem da Inglaterra, ela assume uma cara brasileira, o rock também. Porque ele começa a ter o tempero brasileiro, Novos Baianos faz isso muito bem. Raul Seixas faz de uma maneira maravilhosa. Né? O Let Me Sing, o que é aquilo? Eu imagino alguém ouvindo aquilo.
1: É uma mistura, né? De baião.
0: É porque ele põe um baião, Tânia. Olha que loucura.
1: Olha lá ele, olha lá.

0: Esse é o Brasil. Fantástico.
1: Então, esse tempero. E o Raimundos vai fazer isso com uma magnitude maravilhosa na década de 90, também incorporando bastante da música nordestina, o hardcore, né? O que eles falavam, o reg forró, que eles chamavam, né? Muito bacana. Mas é, e essas misturas, novos baianos, põe o chorinho, põe junto com a guitarra elétrica. Então, a gente tem uma série de coisas, de elementos brasileiros que vão entrar dentro dessa circunferência do rock, que vai tornar um produto nosso, um produto cultural muito rico e diferente de qualquer país, porque tem essa coisa de trazer esses elementos do afro, dos indígenas, tal. O disco do Sepultura, Roots, é maravilhoso, que ele traz as raízes, eu conto a história, verdade, inclusive. Então, assim, você tem esses elementos brasileiros que tornam o nosso rock diferente de qualquer outro.
0: Nossa, você citou Sepultura, verdade, eles colocam ali uma música indígena, né?
1: Sim, eles vão, eu conto essa história, eles vão pra tribo Xavantes, ficam 2 dias lá, gravam junto com eles, com um violão, uma música deles ali. A história é maravilhosa, assim, né? E é isso que é interessante, porque não seriamente, por exemplo, se eu fosse contar uma história do Sepultura, que é do rock brasileiro, né? Eu poderia talvez contar a saída do Max, do Igor, que foi uma coisa assim que marcou mais a banda. Mas eu quis trazer também tipo de histórias que tem uma interferência no nosso rock brasileiro. E quando a gente tem um produto de exportação, como Sepultura, onde você é visto, onde a nossa música, né, o heavy, vamos por assim, visto no mundo inteiro, e ele fala, ali nós temos a música indígena, e nós temos o Carlinhos Brown, porque tem o Carlinhos Brown também no disco Roots, ele toca percussão e canta, né, então, e compôs junto, então você tem assim, raízes, roots muito forte, e o mundo começa a ver, olha só, o Sepultura é brasileiro.
0: Nossa, que coisa maravilhosa, né?
1: Maravilhoso.
0: O rock no Brasil, embora quando essa história você conta, né? Sobre o quanto foi a reação que se teve aqui dos nossos ícones da MPB, quando começou a Jovem Guarda, né? Essa coisa da guitarra.
1: Teve uma reação, a marcha contra a guitarra,
0: Elis Regina comandando.

0: É, porque você imagina, a Elis Regina vai pro exterior, fazia o filme da Bossa junto com o Jair, ela retorna, Jovem Guarda estourando. Como assim? Eu saio, fico um tempo fora e já tá estourando outro ritmo, diferente de qualquer coisa, e aí se entra muito aquela questão, não é brasileiro, tal, tá, não sei o que lá, papá, e aí se faz a marcha contra a guitarra, e o interessante é quem tá lá, né? Vários, Jair Rodrigues e entre eles Gilberto Gil, que 2 meses depois tava no festival pela primeira vez usando a guitarra elétrica junto com os Mutantes.
1: Os Mutantes, né? Que também é outro fenômeno, os Mutantes.
0: Então, assim, eu sou apaixonado pelo rock, eu cresci ouvindo o rock brasileiro na década de 80, né? Eu sou de 75, mas assim, eu tenho uma paixão por essas histórias, porque o nosso rock, ele é saboroso de histórias. Ele tem tanta história gostosa, essas histórias que a gente está contando aqui, tantas outras, mas olha só, a marcha contra a guitarra, e depois de um tempo a Elis canta uma música do Belchior que poderia ser rock em qualquer lugar. E a primeira música que a Elis Regina grava antes de ter o sucesso é um rock.
1: A do Belchior, você diz como nossos pais? Eu tô...
0: Não, que a...
1: Você não sente, não vê, mas eu não posso...
0: Mas eu posso deixar de dizer, meu amigo,
1: verdade,
0: em breve uma mudança vai acontecer. Ali eu acho que ela falou, gente, é isso.
1: Okay.
0: E o tanto que ela ajudou a Rita Lee, aí a gente já faz uma ponte, as duas não se davam muito pelos estilos, mas foi Elis que salvou a Rita Lee do capítulo que eu conto da gravidez.
1: Ah,
0: que ela estava presa.
1: É, essa história.
0: Que ela estava presa e ela começa a passar mal, a ter quase um aborto espontâneo ali. E ela ouve gritaria e ninguém ajuda ela. Quem era? Elis Regina, com o filho dela, o Joãozinho ali. E ela gritando que exigia um médico tal, etc. A Rita ali grávida do Beto, né? Que hoje está no Titãs. E aí ela começa a fazer esquecer, eu vou chamar a imprensa, aí chama o médico e salva a Rita Lee.
1: Rita Lee foi presa pela ditadura, grávida.
0: Pela ditadura, isso. É, na verdade é uma história bem interessante também, muito interessante, que eles alegam
1: essa,
0: que ela...
1: Não vai dar spoiler, são 50 histórias. Conta.
0: Você quer spoiler ou não quer spoiler?
1: Não, dessa história só. Só dessa.
0: É, na verdade, sim, ela é presa porque se acham maconha na casa dela, vamos pôr assim, né? A droga. Porém, tudo começou porque ela estava saindo de um show ali naquele ano. Uma senhora encontra ela e fala assim: Rita, eu só quero a sua versão. Eu quero saber o que você viu. Meu filho faleceu naquele show do Mutantes, dentro do ginásio ou fora do ginásio? Tinha tido um show do Mutantes e uma pessoa faleceu em confronto ali com a polícia. E a polícia alegava que ele estava querendo entrar. Só que a Rita ali fala: não, ele estava dentro. Eu vi ele caindo dentro. Eu estava um pouco de longe, mas eu vi isso. E ela fala: você testemunharia? Ela falou: sim. E ela vai e testemunha. Alguns dias depois, a polícia vai lá e acha droga na casa dela, e ela vai presa com todo o amparado da polícia, imprensa esperando ela, e ela fica um tempo ali presa, grávida.
1: Grávida. E aí Elis vai lá e faz um escarcéu.
0: Faz um escarcéu, salva a gravidez dela, e aí elas passam a ser muito amigas. E aí ela já estava grávida, e aí ela volta para casa dela, e aí aquele romance maravilhoso dela e do Roberto de Carvalho, que até então as pessoas não sabiam da gravidez, ela ainda não era público. Da Rita, a gravidez dela. E aí o Brasil fica sabendo desse novo casal que foi maravilhoso até um tempo atrás.
1: Puxa vida, Rita Lee, a nossa grande roqueira, né?
0: Ah, e também conta da saída dela do Mutantes, né? Que também é um espetáculo à parte.
1: Então, nossa, verdade, ali... Aí você não vai contar ou vai deixar?
0: Posso contar. Não, porque
1: então
0: ela é expulsa da banda, porque eles falam que ela não tinha cara do som que eles queriam fazer, que seria um som progressivo baseado principalmente no grupo Yes. E ela fica chateadíssima, nossa, porque assim, no meu entender, a Rita era cara ali, né, dos Mutantes. Claro que tinha uns três ali, muito bons, inclusive, mas ela era a frente, ela que trazia toda a cara do Mutantes, né, isso, a vitalidade do Mutantes. E aí ela sai muito mal, fica com poucos equipamentos, vai pra Inglaterra, vai passear um pouco e tal, e aí de repente ela vai num show de quem? Do Yes. Quando ela acorda, estão todos juntos ali numa festa com quem? Com o Yes. E ela fala no livro dela, na biografia: eles queriam tanto ser o Yes e eu estou com o Yes.
1: Eu sou mais Yes que eles.
0: Muito mais.
1: Ah, e foi uma pena mesmo, né? Que ela tenha saído dos Mutantes. Aquela banda era.

0: muito inovadora.
1: Sim, né? Não, e é interessante, com os anos 70, a gente tem um primeiro grande movimento, que é a Jovem Guarda, né, de rock, depois a Tropicália, e aí sim a palavra de ordem, aquela questão do rock falar, contradizer, se expor, vem principalmente nas letras do tropicalismo, que vão ser bem diferentes da Jovem Guarda, mas nos anos 70 a gente tem mais a psicodelia tal, que não atrai tanto o jovem, porque as músicas tinham 5, 6 minutos, né? É aquela coisa e tal. Só que tem dois destaques, que é o Mutantes, a Rita, e os Secos e Molhados. É o que eu falo, assim, pra mim, se fala assim, fala um roqueiro, né? Sempre tem essas perguntas, normalmente, né? Fala um roqueiro. Eu falo, olha, nem Mato Grosso.
0: Nem Mato Grosso, né? Quebrou. Porque tem a coisa da transgressão do rock, né?
1: Muito, é assim, porque eu falo hoje, de repente você vê ele com aquelas roupas, né, do show que ele sempre faz, assim, você fala, ah, beleza, 2026, tranquilo. Agora imagina em 1962, Tânia, 72, o cara com uma saia, né, uma saia, pintado, o glitter purpurina era algo novo. Ele inteirinho pintado, em pleno AI-5.
0: É, em plena ditadura, porque a ditadura teve também um peso moral muito pesado. Muito grande.
1: Eram os valores da família, tal, tal. E vem um cara daquele jeito. Na cara da ditadura, né?
0: Exato.
1: Transgressão maior não teve. Então, assim, ele não precisava falar necessariamente, as letras eram muito boas, os Secos e Molhados, as poesias que eram transformadas em música. Isso. Porém, assim, a postura dele não precisava de mais nada.
0: Muito rock and roll.
1: Muito, muito.
0: Nesse sentido, agora eu vou... Ô Fabrício, o Iê não era transgressor, né? Negócio de pegar o carro e tal, né? Tal.
1: Mas, não, mas olha
0: não,
1: que interessante.
0: Defenda aí o Iê,
1: a
0: Jovem
1: Guarda. A transgressão do rock tem muito a ver com os filmes que viraram trilha sonora da década de 50. Então, Juventude Transviada, Sementes da Violência, sempre eram os filmes que tinham rock, filmes americanos que tinham rock, e que tinha sempre uma juventude rebelde, vamos por assim,
0: tipo,
1: né?
0: Tipo James Dean ali, naquele momento.
1: Justamente, isso.
0: O galã.
1: Mas aí, quando a gente tem a Jovem Guarda, a gente precisa lembrar mais ou menos o tempo dela, que é principalmente no período que o Brasil tinha uma industrialização, porque eu falo, não dá para separar a sociedade de rock, não dá. Outros estilos talvez até para a gente pensar, mas não dá para a gente falar assim, ah, vamos escutar essa música sem pensar o cenário que circunda, não dá para fazer isso. E se a gente pegar aquele lado, tem industrialização, por quê? Se falava de Carlinhos Beck, da Moça, Parei na Contramão, sei que lá, não existia talvez um cenário que pudesse ser transgressor, poderia, mas não existia de fato. Aí vem o tropicalismo e fala, não, eu preciso falar alguma coisa, e fala, e aí fala contra a ditadura, Caminhando Contra o Vento, enfim, todas as músicas ali da Tropicália, que já começa a ter um discurso pleno assim do rock, por quê? O cenário da sociedade exigia, a política exigia, a economia e o social exigia daquela época.
0: Muito bem.
1: Como aí, é você dos anos 80, né?
0: É, então, queria dar esse pulo para os anos 80. Fala.
1: Não, por favor, fala.
0: Não, pensando sobre esse ponto de vista da transgressão, tinha esse caráter transgressor?
1: Tinha, porque a gente tinha uma juventude que cresceu, né, sobre as grades da censura, vamos por assim, ela se forma tendo essa censura à frente dela, e quando ela aparece e tem a voz, ela coloca o verbo dela, diferente da forma como na década de 70 fazia Gonzaguinha, o pessoal do Nordeste, a MPB de Caetano, de Gil, e por quê? Tem uma história ótima, inclusive, Gonzaguinha estava passando no estúdio, Maíton Bahia fala... Gonzaguinha, vem aqui, vem escutar esse cara, era Renato Russo gravando Que País É Este? O Jaguinho escuta, falou assim, caramba, ele é direto, né?
0: Ele não dá voltas, né? Como eu.
1: Não dá voltas, eles conseguem ter um verbo direto, que inclusive esse choque que a gente falou da guitarra lá em 69, acontece também nos anos 80. Os figurões da MPB no primeiro momento falaram, pera um pouco, quem é esses caras que estão aqui? Que tá cantando Vital e Sua Moto, que tá cantando Química, que tá cantando Que País É Este, que tá cantando Televisão. Num primeiro momento tem um certo choque ali, até que depois o Ney dá o batismo dele, principalmente no Barão. O próprio Cazuza canta na turnê de Uns, Todo Amor Que Houver Nessa Vida, que ele era fã do Barão, ele na época Dedé, que era a esposa dele. Então, aí começa a ter uma aproximação, mas no primeiro

0: momento tem um certo confronto ali.
1: Sim, nossa, Titãs, né? Titãs é muito transgressor,
0: E
1: né?
0: sabe que é engraçado, Tânia? Aí, às vezes, você falou do meu caráter.

0: mês, e quando ele sai, o cabeça dinossauro é a resposta do Titãs para aquilo, porque eles, naquele tempo, era um. Mexeu com um, mexeu com todos. Então, numa das primeiras reuniões que eles fazem na casa do Branco Melo para pensar o repertório, o Charles Gavan, que não tinha composto nada ainda, ele vem com a música Estado Violência. Tipo, a gente precisa falar alguma coisa que aconteceu com a gente, mexeu com a gente. E aí saiu o álbum Cabeça Dinossauro, que é fantástico, né? É um clássico do nosso rock brasileiro.
1: Foi esse que teve uma faixa que foi censurada?
0: Bichos Escrotos.
1: Bichos Escrotos foi censurado?
0: Foi censurado. Essa música é muito antiga, ela é lá do início da década de 80, só que não, eles não tinham, sabiam que não ia passar na censura, a censura ainda fazia muito disso, e eles seguraram até o Cabeça Dinossauro mesmo, ali eles colocaram, só que eu tenho o vinil aqui, e tá escrito proibido, rádio, difusão, é. Mas eu lembro de 88, a música Floresta Caboclo, e vinha o presidente com, fazia pi, era proibido também. E estamos falando de 80. Isso, e era 88 já, Tânia, né? A coisa já tinha andado bastante, já. Eu já esperava um pouco mais, mas ainda tinha muito disso. O próprio disco do Léo Jaime, enfim, o disco do Léo Jaime, um monte de música ali foi censurada, então, e aí, inclusive ele faz a música Solange, que é maravilhosa, que foi para Solange, que era censora, uhum. Então,
1: gente,
0: fantástico.
1: Nossa, são muitas e muitas e muitas histórias, daria para ficar com o Fabrício aqui muito tempo. Eu tenho 1 minuto e meio, vamos fechar com Blitz?
0: Vamos lá.
1: Blitz tem também.
0: Quer que fale um pouquinho dela?
1: Vamos, 1 minutinho, você fecha aqui
0: com
1: Blitz?
0: Vamos. A Blitz, assim, muita gente fala, Blitz deu pontapé inicial. Acho que é interessante falar o quanto foi importante eles terem gravado a música, né, Você Não Soube Me Amar, e o quanto isso estourou, né? O quanto vendeu 1 milhão de cópias num compacto, onde de um lado era Você Não Soube Me Amar, e de outro o Evandro Mesquita falando nada, nada, nada, nada, e vendeu 1 milhão de cópias. Mas antes já tinha a Gangue 90, que já estava abrindo as portas, Guilherme Arantes com Planeta Água e a Moto Perpétua, enfim. Então a gente tem o Eduardo Dussek, João Penca e os Miquinhos, então assim, mas veio a Blitz e mostrou ali que falou assim, opa, tem algo novo. E é onde a gravadora falou, opa, tô achando
1: Né?
0: Tô achando uma galinha de ouro, então a importância dela é fundamental para essa explosão, o começo da explosão dos anos 80, que dura praticamente a década toda.
1: Foi um estouro de sucesso. Fabrício, muito bom conversar com você. Parabéns pelo livro. Leiam o livro do Fabrício. Tem muitas histórias dos nossos roqueiros.
0: Muito obrigado. Eu acho que vão gostar, viu, Tânia?
1: Vão,
0: se você gostou,
1: eu gostei,
0: acho que todo mundo vai gostar.
1: Os ouvintes vão gostar também. Beijo, querido.
0: Obrigado.
1: Fabrício Mazzocco, pesquisador do rock brasileiro, jornalista, lançando esse tal de rock and roll. 50 histórias essenciais do rock brasileiro, que sai pela editora Máquinas de Livros.
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quinta-feira, 6 de agosto de 2026. O Supremo Tribunal Federal retoma hoje o julgamento que define se a exploração de jogos de azar, como o jogo do bicho, bingo e caça-níqueis, continua sendo crime no Brasil. O relator, ministro Luiz Fux, defendeu a manutenção da punição, alertando para o impacto da prática na saúde das pessoas e a ligação com o crime organizado. A decisão do STF terá repercussão geral e vai destravar cerca de 2.700 processos que aguardam definição na justiça. O presidente Lula se reuniu com o presidente do Senado, Davi Alcolumbre, para restabelecer o diálogo após meses de afastamento. O encontro ocorreu na residência do ministro do STF, Alexandre Moraes, e contou também com a mediação do ministro Cristiano Zanin. A conversa visou a distensionar as relações institucionais abaladas desde abril, com a rejeição do nome de Jorge Messias.

0: Messias a uma vaga no Supremo Tribunal Federal. A Polícia Federal vai anunciar hoje as conclusões do inquérito sobre o acidente com o avião da Voipass em 2024, que matou 62 pessoas. O inquérito deve apontar os responsáveis pela tragédia. De acordo com o Fantástico da TV Globo, o laudo final da Polícia Federal concluiu que a queda do avião foi provocada pelo acúmulo de gelo, falha no sistema de degelo e erros nos procedimentos da tripulação. No voo anterior ao acidente, já com os tripulantes que morreram na tragédia, o alerta de falha no sistema de degelo da asa direita tocou 8 vezes. No horário de Brasília, 3:33.
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0: 3:33. Bom dia a você que nos acompanha aqui no CBN Madrugada com Ricardo Garcia aqui na mesa de som. Vamos até às 5, hein? E agora vamos ao interior de São Paulo. Kevin Camada tem mais informações sobre o assunto que destacamos há pouco aqui no repórter CBN, a conclusão do inquérito, aquela tragédia com o avião da Voipass.
1: A Polícia Federal concluiu que uma sequência de falhas no sistema de degelo da aeronave e erros operacionais contribuíram para a queda do avião da Voipass em Vinhedo no dia 9 de agosto de 2024. O acidente matou 62 pessoas. O conteúdo faz parte do laudo pericial obtido com exclusividade pelo programa Fantástico da TV Globo e que integra a investigação criminal conduzida pela Polícia Federal, que vai ser oficialmente apresentada à imprensa nesta quinta-feira em São Paulo. Segundo o documento, o sistema responsável pela remoção de gelo acumulado nas asas e em outras partes da aeronave apresentou falhas repetidas antes mesmo do voo, que terminou em tragédia. O problema já havia sido registrado em pelo menos 3 voos anteriores realizados pelo mesmo avião. As gravações da cabine mostram que a tripulação tinha conhecimento da situação. No voo realizado entre Guarulhos e Cascavel, anterior ao acidente, o comandante comentou sobre o acúmulo de gelo na aeronave. Depois do pouso, chegou a dizer ao copiloto que ambos haviam chegado vivos. Pouco depois, o mesmo avião decolou novamente para o voo que seguiria até Guarulhos. Ainda durante a subida, surgiu um alerta indicando falha no sistema pneumático de degelo. De acordo com a Polícia Federal, o procedimento recomendado pelo fabricante determinava que a aeronave deixasse imediatamente a área com formação de gelo. Os dados analisados indicam que isso não ocorreu. Quase uma hora depois, já próximo de São Paulo, os pilotos voltaram a relatar acúmulo de gelo e tentaram reativar o sistema, mas as tentativas não tiveram sucesso. Na sequência, os computadores de bordo emitiram diversos alertas, entre eles os de perda de desempenho, aumento de velocidade e risco de stall. Stall é a situação em que a asa perde sustentação e deixa de manter a aeronave em voo de forma adequada. Também foi acionado o alerta de proximidade com o solo, com a mensagem sonora para que os pilotos interrompessem a descida e elevassem a aeronave. Segundo a perícia, em menos de um minuto, o avião perdeu sustentação, entrou em stall e começou a girar até atingir o solo. Ao final das quase 200 páginas do laudo, a Polícia Federal concluiu que o acidente foi resultado da combinação de falhas recorrentes no sistema de degelo, operação em área de formação severa de gelo, erros na aplicação dos procedimentos previstos pelo fabricante e falhas sucessivas nas barreiras de segurança que deveriam evitar o acidente. De Campinas, Kevin Camada.

0: 37 minutos, a gente abre espaço agora para o Milton Jung, também a Cássia Godoy, e aquele espaço que foi aberto na programação da CBN para que você possa se informar sobre os temas mais importantes referentes às eleições.
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0: Brasil, vamos falar sobre a legalização do aborto até a 12ª semana de gestação. Atualmente, a lei brasileira considera o aborto crime, com 3 exceções: quando a gravidez resulta de estupro, quando há risco da vida da gestante e nos casos de anencefalia fetal, conforme entendimento do STF. A partir desse cenário, o debate que se impõe é: as mulheres devem ter autonomia para decidir sobre a interrupção da gestação nas primeiras 12 semanas, ou o Estado deve proteger integralmente a vida desde a concepção? Para discutir esse tema, nós convidamos Olímpio Barbosa de Moraes Filho, professor e diretor médico do Centro Integrado de Saúde Amauri de Medeiros, da Universidade de Pernambuco, e vice-presidente da região nordeste da Febrasgo. E Lenise Garcia, professora aposentada do Instituto de Biologia da Universidade de Brasília e presidente do Movimento Nacional da Cidade pela Vida, Brasil Sem Aborto. Professor Olímpio, muito obrigado pela sua gentileza ter aceitado o nosso convite e participar desse debate. Bom dia para o senhor.
1: Bom dia, é um prazer estar muito grande aqui com a Lenise, com vocês, e estou à disposição.
0: Professora Lenise, muito obrigado pela sua gentileza. Um bom dia.
2: Bom dia, é um prazer estar aqui para falar com vocês e o nosso público.
0: E conforme combinado previamente, cada um de vocês responderá 2 perguntas, cada resposta tendo mais ou menos 2 minutos de duração. Quando esse tempo terminar, Cássia Godói e eu faremos aqui uma sinalização, se assim for necessário. Eu começo com o senhor, professor Olímpio, a propósito desse, que é um tema bastante sensível, e eu gostaria de ouvir quais são os seus argumentos considerando a possibilidade da legalização do aborto até a 12ª semana de gestação.
1: Bom, primeiro é colocar que no mundo ideal, todos nós queríamos que todas as mulheres, quando engravidassem, desejassem aquela gravidez. Infelizmente isso não acontece, né? E é um problema que existe no mundo todo, o aborto provocado. O problema do aborto é que como enfrentar isso, como encarar isso. Existem 2 caminhos. Ou a gente se baseia no que a ciência aponta, não é? Ou através de crenças, através de preconceito. E como médico, e respeitando o código de ética médica, que diz que nós médicos temos de oferecer o melhor baseado nas melhores evidências científicas, com respeito à dignidade humana, o aborto tem que ser tratado como a Organização Mundial de Saúde, como a Federação Internacional de Ginecologia, como a Febrasgo, que eu represento, Federação Brasileira de Ginecologia e Obstetrícia, tratar à luz da ciência. É? Tratar à luz da ciência, porque é a única forma que a gente consegue até diminuir o número de aborto, porque as mulheres que abortam, ela não queria abortar. É uma saída que não deveria existir, mas existe, mas é que a gente tem que tratar o assunto de acordo com a ciência. Não é, e a pergunta é criminalizando que resolve o assunto? É colocando a mulher na cadeia? Não funciona assim em nenhum lugar do mundo, porque as pessoas não deixam de abortar. A lei não é efetiva. Na verdade, ela causa um efeito colateral tremendo, que é, a gente tem 60, possivelmente até 70 mulheres que morrem devido ao aborto, que estariam vivas se fosse respeitado o que diz a ciência. E quando você trata esse problema para trazer à luz da ciência, o que se observa nos países onde, como a gente admira, toda a Europa, os países desenvolvidos, Japão, aonde respeita a ciência, é que o número de aborto cai. Com várias medidas, mas com a legalização do aborto faz o número de aborto cair, porque essas mulheres procuram ajuda. E quando procura ajuda, ela não aborta novamente, porque tem acesso ao método contraceptivo, à informação, à lei que protege as mulheres. Então, existe sim como diminuir o número de aborto, e é através da ciência. A quem defende a vida dizendo que a mulher tem que ser presa, na verdade está trabalhando para aumentar o número de aborto e aumentar a morte. Porque a ignorância, o negacionismo, não resolve.

0: as crenças, né, os preconceitos, não resolve os problemas, né, da saúde nem da sociedade. É a luz da ciência através de quem entende o assunto. Né? Então, é isso, é a opinião dos médicos que respeitam a ciência no Brasil, os direitos humanos, o Código de Ética Médica. Tá bom? Muito obrigado.
1: Imagine. Nós vamos voltar a conversar com o senhor, mas antes queria ouvir também os argumentos da professora Lenise Garcia a propósito dessa discussão em torno da legalização do aborto até a 12ª semana de gestação. Que argumentos devem ser considerados nesse debate, professora?
2: Bem, eu quero começar dizendo que eu, como cientista, né, doutora em microbiologia, professora por 35 anos na Universidade de Brasília, né, eu tenho que discordar do doutor Olímpio, porque o que a ciência nos diz é que a vida começa com a concepção, né, e que nós temos aí um ser humano que tem que ser respeitado nos seus direitos desde o início, porque se ele não for respeitado desde o início, ele não vai ser respeitado nunca, né? E, inclusive, o programa nos colocou, né, o aborto até as 12 semanas, né? E eu devo dizer que o debate não é exatamente esse, né? A culpa não é do programa, evidentemente, porque assim tem sido colocado, inclusive por quem coloca o aborto. Mas a realidade no Brasil hoje é que a gente está tendo aborto até os 9 meses de gestação, né? O doutor Olímpio, inclusive, faz esses abortos em fase final de gestação, né? Quando já não há nada que possa negar que ali a gente tem um ser humano, muitas vezes viável, que poderia nascer, ser dado em adoção, e, no entanto, esse aborto está sendo realizado, essa vida está sendo tirada, né? E eu também não penso que seja colocar o direito dessa criança em relação à sua mãe, né? Porque o fato é que o aborto também faz muito mal à mulher, né? O aborto faz muito mal a essa mulher que aborta, né? E nós temos muita experiência disso naquelas entidades que ajudam exatamente mulheres que já passaram pelo aborto, que têm um trauma por causa disso, né? Esse tipo de entidade está crescendo, felizmente, porque efetivamente elas precisam muito de ajuda, porque elas levam isso para toda a sua vida, né? E também não é verdade que com a legalização o aborto diminui. Nós temos dados estatísticos. No Uruguai, o Ministério da Saúde do Uruguai, ele publica todos os anos o número de abortos e todos os anos cresce. Argentina, a mesma coisa. Desde que o aborto foi legalizado, eles publicam todos os anos o número de abortos e todos os anos cresce. Portanto, não é fato que o número de abortos diminui quando ele é legalizado. Muito pelo contrário, esse número aumenta. Né? Então, eu acho que a gente tem que considerar também isso.
3: Esse é um tema bastante delicado. Nós estamos recebendo muitas mensagens de ouvintes com sugestões de perguntas aqui. E para contemplar também a nossa audiência nessa discussão, eu quero trazer o questionamento da nossa ouvinte Gláucia Tavares, que nos escreveu. E ela diz o seguinte, que para essa questão, ela deveria ser encarada do ponto de vista da saúde pública. Então, eu quero perguntar para vocês, do ponto de vista da saúde pública, qual seria o impacto de uma eventual legalização do aborto em até 12 semanas. Eu pergunto isso porque se sabe que proibir a interrupção da gravidez simplesmente não é suficiente para impedir o aborto, que muitas vezes acontece nas condições mais críticas possíveis. Quero começar pela resposta do doutor Olímpio.
0: É, primeiro a informação, é corrigir a informação de Lenise. O aborto que aumenta lá no Uruguai é o aborto legalizado, com diminuição do abortamento ilegal, inseguro. E com isso aí, as mulheres, o Uruguai conseguiu diminuir morte materna. Hoje não se mata mulher mais por aborto, diferente do Brasil, que a gente mata por ano 60 mulheres. E são mulheres pobres, né? As mulheres brancas que têm acesso ao aborto, nada acontece. Então é a primeira correção. O abortamento acima de 22 semanas, nós fazemos sim aqui no Recife e outros serviços, porque essas pessoas que trabalham contra o aborto geralmente obstruem o acesso ao aborto previsto em lei. São meninas que são estupradas em casa. Vocês sabem que a maior parte dos estupros acontece no Brasil são menores de 14 anos. Os estupradores são as pessoas da própria casa. 80% é morador da própria casa. E a menina fica indefesa, ela não consegue procurar ajuda e só descobre a gravidez quando está com 5 meses. Então, também não é verdade que nós fazemos com 9 meses. Nós fazemos com

0: 24, 26 semanas, que é quando surge a gravidez e ela procura ajuda. Porque essa menina não pode continuar a gravidez de jeito nenhum. E isso aí não pode, não é possível um negócio desse, obrigar uma menina estuprada a manter uma gravidez. E em relação ao dano da saúde da mulher, o pior dano da saúde da mulher é tirar a sua autonomia, achar que a mulher não tem o poder de decidir. É um sofrimento muito grande, o estupro, o aborto é sim um sofrimento, mas tirar esse direito, obrigar a mulher a manter uma gravidez que não deseja por estupro, por risco de morte ou qualquer outra situação, é um desrespeito às mulheres. Eu fico até abismado como tem mulheres que pensam assim, que mulheres é um objeto para tratar como crença, é muito triste. Então, eu como médico, o que você diz assim, o que é que a Organização Mundial de Saúde trata o assunto, minha gente? A Organização Mundial de Saúde é feita por saúde pública, no mundo todo. Aonde é que o aborto é crime? É aonde a teocracia, que a gente condena, né? Se você for lá para o Afeganistão, é crime. Realmente, é isso que a gente quer para as mulheres brasileiras, que a gente vai usar a burca, tirar as mulheres não ter direito a voto, que as mulheres não sejam objeto de crenças. Então isso eu acho muito triste, né? E a Argentina mudou, o Uruguai mudou, o Chile vai mudar, a Colômbia mudou, o México mudou. E o Brasil andando para trás, nós éramos exemplo. Então, a gente caminha para um lado muito esquisito, né? De tirar o direito, achar que mulher é um objeto. Não é? Que um embrião vale mais que a vida da mulher. Eu acho que é uma decisão da mulher. Da mulher que deve decidir ter informação. E com isso diminui o número de aborto. As mulheres não são responsáveis. As mulheres não são assassinas. Eu acredito que Lenise, acho que ela pretende prender em torno de 20 milhões de mulheres por ano. Porque é, de cada uma, de cada 7 mulheres, uma já fez aborto no Brasil. Vamos Doutor. Prender? É inacreditável que a pessoa queira prender mulheres no Brasil. E vai prender os homens também, que a mulher não engravida sozinha. Então eu não sei como é que vai ser, como é que as pessoas querem, pensam ainda em criminalizar as mulheres.
1: Doutor, em nome aqui do equilíbrio de tempo para os debatedores, quero colocar também a doutora Lenise na conversa e pensar do ponto de vista da saúde pública, qual seria o impacto de uma mudança na legislação no sentido da legalização do aborto até 12 semanas.
2: Sim, eu penso que do ponto de vista da saúde pública, a gente teria muito mais mortes de crianças em gestação, né? Tá certo? E também eu acho importante colocar, né, que não existe nenhuma mulher presa no Brasil por ter realizado um aborto, a não ser aquelas que fizeram aborto em outras, né? Quer dizer, que ilegalmente fizeram milhares de abortos, então aí sim essa pessoa vai para prisão. Porque a pena para o aborto no Código Penal é de 1 a 3 anos. E isso, pelo Código de Processo Penal, é comutado por outros tipos de pena, pagar uma cesta básica, fazer, tá certo? Nenhuma pessoa vai para prisão no Brasil por um crime cuja pena máxima é 3 anos. Então, quando se fala de milhares de mulheres presas, isso realmente não corresponde à realidade e, de fato, eu acho que é uma situação muito complexa, ninguém deseja isso, né? Agora, eu também não entendo como possa não ser crime tirar a vida de um bebê de 6 meses, né? Então, 24, 26 semanas, né? Foi o colocado aí. Quer dizer, essa criança, né? Quando existe espontaneamente, isso já não é um aborto, é um parto prematuro. E essa criança vai para uma incubadora e muitas vezes sobrevive, né? Então, eu realmente não entendo como se possa tirar a vida de crianças que poderiam nascer, e inclusive, se a família não quer ficar, que seja dada em adoção. Hoje em dia está muito facilitado no Brasil, né, que se doe em adoção, né? Eu concordo com o doutor Olímpio que são situações muito complexas essas em que a menina é abusada, né, mesmo em casa. Agora, eu também não entendo como que as pessoas que defendem a legalização do aborto, em geral, não querem que seja investigado esse crime, e que essa pessoa, né, esse estuprador, vá para a cadeia, né? Porque o grande problema está aí. Agora, vai fazer o aborto nessa menina e vai devolver ela para casa para ela continuar sendo abusada? Eu também não entendo como que alguém que defende os direitos da mulher pode ser a favor disso, né? Eu defendo os direitos da mulher e eu penso que essa menina merece todo cuidado e que esse estuprador merece ir para a cadeia, né? Eu comentei aqui que o aborto faz muito mal à mulher, né? E nós temos hoje dados estatísticos que saíram em publicação científica, né? Então, numa revista de psiquiatria.

0: psiquiatria do Canadá, que foi um trabalho muito bem feito, que saiu no ano passado, né, em 2025, certo?
1: E, professora, então, eu só vou pedir para que a senhora conclua, então, a sua fala, para que a gente tenha esse equilíbrio.
0: Perfeito. Então, são dados de um hospital psiquiátrico que analisou ao longo de 18 anos mulheres que fizeram um aborto ou que fizeram o filho. E todos os dados psiquiátricos, inclusive tentativa de suicídio, são muito maiores nas que já fizeram aborto. São mais de 4 vezes maiores nas que já fizeram aborto do que nas que tiveram filho. Isso mostra o quanto mal o aborto faz também àquela mulher que aborta.
1: Professora Lenise Garcia e professor Olímpio Barbosa de Moraes Filho. A gente até estendeu aqui o tempo de cada um dos senhores em função dos argumentos que trouxeram para cá, porque nossa ideia é exatamente essa, que se possa trazer olhares diferentes e também argumentos para que as pessoas possam tirar a sua conclusão e fazerem esse debate de uma forma mais qualificada. E por isso eu agradeço a presença de vocês aqui, trazendo esses argumentos para a nossa conversa, para o nosso debate. Professor Olímpio, professor e diretor médico do Centro Integrado de Saúde Amauri de Medeiros, da Universidade de Pernambuco, vice-presidente da região nordeste da FEBRASGO, e a professora Lenise Garcia, é professora aposentada do Instituto de Biologia da Universidade de Brasília, presidente do Movimento Nacional da Cidadania pela Vida Brasil Sem Aborto. Estiveram com vocês aqui. Esse debate fica à sua disposição para que você possa compartilhar com outras pessoas e para que você participe também dessa discussão, aceitando o olhar do contraditório, ou seja, ouvindo o contraditório, para que você possa ter um conhecimento mais aprofundado.

0: 3:54. Muito bom, né? Esse quadro Jornal da CBN, todos os dias debatendo um tema importante que com certeza será levado em consideração pelos eleitores na hora de escolher, né, os seus candidatos. Não só falando em presidente da República, governadores, mas também os deputados, que são temas importantíssimos que serão debatidos também no Congresso Nacional. 3:54. Vamos ao Rio de Janeiro com a Ana Luísa Barreto, tem informações sobre os lucros obtidos pelo Comando Vermelho.
1: O roubo de veículos se tornou uma das principais fontes de financiamento do Comando Vermelho, de acordo com as investigações da Polícia Civil do Rio. Nesta quarta-feira, uma operação na comunidade Falé Fogueteiro, no centro da capital, buscou conter a expansão territorial da facção, além da lavagem do dinheiro obtido através dos assaltos na região. Ao todo, foram expedidos 98 mandados de prisão, mas apenas 8 foram cumpridos, sendo 6 contra pessoas que já estavam no sistema prisional. Além disso, outros 2 suspeitos sem mandados foram presos em flagrante. Um deles foi encontrado em uma fábrica clandestina de balões. O principal alvo da operação desta quarta-feira era Paulo César Batista Castro, chefe do Comando Vermelho no Falé Fogueteiro, que não foi encontrado. Ele seria o responsável por determinar o local e a forma que os assaltos seriam feitos. O titular da Delegacia de Roubos e Furtos de Automóveis, delegado Tiago Neves, explicou que as investigações começaram há 6 meses, quando os agentes identificaram que a capital apresentou redução desse tipo de crime, mas bairros no entorno da comunidade registraram um crescimento de quase 60%.
2: Embora o crime base seja o tráfico, a gente identificou que, na verdade, eles utilizam a localidade como um entreposto para recebimento de veículos roubados. E dali também partem diversos roubadores, são traficantes que também praticam roubos de veículos naquela região, Centro, Tijuca e Santa Teresa. A partir daí a gente começou a identificar que os principais veículos roubadores saíam do interior dessa comunidade e muitas vezes também retornavam para lá por ter uma segurança armada no local.
1: O lucro para a facção vinha de 3 frentes: através da venda de peças em desmanches clandestinos, solicitação de resgates às vítimas e uso dos veículos em outros roubos. O delegado Tiago Neves afirmou ainda que o envolvimento de pessoas que não tinham antecedentes criminais chamou a atenção da polícia.
2: Alguns não tinham antecedentes, eram desconhecidos. O mais importante é a gente trazer luz para personagens que passavam despercebidos e que hoje possuem um mandado de prisão contra essas pessoas.

0: mais cedo ou mais tarde elas vão ser presas.
1: A ação desta quarta-feira integrou a Operação Contenção contra o avanço do Comando Vermelho no estado do Rio. Do Rio de Janeiro, Ana Luísa Barreto.
2: 57 minutos. Já os principais destaques do dia, a previsão do tempo para esta quinta-feira. Atenção, você que é do Rio Grande do Sul, as notícias não são boas, né? Porque há uma expectativa aí de intempéries, ventos fortes, chuva. Daqui a pouco a gente vai trazer todas as informações. Obrigado a Yara, nossa ouvinte na montanha de Itu, viu, Ricardo Garcia? Obrigado pela mensagem. Também participando o nosso ouvinte Fernando Henrique Conde, de São Manuel, no interior de São Paulo, 20 graus agora, madrugada, uma temperatura bem agradável, chovendo forte no Itaim Paulista, hein? Olha só, São Paulo. Também Cristiano, direto de Belém, no estado da Paraíba, né? Em Belém no Pará, tem Belém na Paraíba. A gente agradece muito a mensagem. O nosso ouvinte Maurício está por aqui também, mandando o seu bom dia. Obrigado, Maurício. Maurício fala do Acre, se eu não me engano, viu, Ricardo Garcia? Está digitando aqui. E esse é companheiro de cavalaria também, viu, Ricardo Garcia? Tá longe, hein? Tá lá no Acre, né? Tá no Acre duas horas antes da gente, se eu não me engano, né? Lá acho que agora deve ser 1:58. Ele vai nos corrigir aqui se estivermos errados. Obrigado a você que participa também por e-mail. É só entrar no site cbn.com.br, clique lá no Fale com Âncora, pelo WhatsApp 11 999 11 9981, pelo YouTube. É só entrar e procurar o canal da CBN. Você pode acompanhar as imagens do estúdio, trocar uma ideia com os demais ouvintes. Agradeço aqui a participação do Júlio César, também Cristino Pessoa, direto de Jaboatão dos Guararapes, Erickson Robert, São Vicente. Muito obrigado. Também Sidney Miguel, dizendo que hoje é dia de Corinthians. Fernando Branco, de Ribeirão Preto, e hoje está na Holanda, hein? Olha só, na cidade de Zwolle, a trabalho. Estamos 5 horas à frente. Então, nesse momento lá, já quase 9 horas da manhã, e o Fernando Branco deixou o Brasil, mas não largou a CBN, viu, Ricardo Garcia? Muito obrigado. A você também que participa via Instagram, obrigado pelos contatos aqui pela rede social no @phcgalvão, repetindo, @phcgalvão. Milene Ramos Seidel, doutora Milene, sempre conosco lá na Alemanha, acompanhando a programação. A gente agradece demais a companhia. Também muito obrigado pela mensagem e conexão que chega dos nossos ouvintes aqui via Instagram. O Henrique Curtis está por aqui, sempre do Rio de Janeiro, e a gente agradece demais a companhia no @phcgalvão. 4 horas, vem aí Edmilson Fernandes.
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quinta-feira, 6 de agosto de 2026. Os ferroviários de São Paulo encerraram a greve que afetou por 2 dias 3 linhas de trem. Os AMAIs transportam quase 1 milhão de pessoas por dia. Depois do fim da paralisação, o governador Tarcísio de Freitas enviou à Assembleia Legislativa um projeto que garante os empregos aos funcionários, mesmo com a concessão recente das linhas à iniciativa privada. A investigação da Polícia Federal apontou que a empresária Roberta Luxinger pagou boletos para o ex-chefe do gabinete do presidente Lula, Marco Aurélio Ribeiro, o Marcola. De acordo com as apurações, os repasses ocorreram no segundo semestre de 2024.

0: Em nota enviada à imprensa na terça-feira, Marcola informou ter quitado R$249 mil referentes a um empréstimo pessoal com a empresária. Roberta é investigada no escândalo das fraudes do INSS e amiga de Lulinha. Ontem, Marcola deixou a campanha do presidente Lula. Mega Sena pode pagar hoje um prêmio de R$150 milhões para quem acertar as 6 dezenas. As apostas podem ser feitas até às 20h nas casas lotéricas ou pela internet. Palpite simples custa R$6. Hora de Brasília, 4:02.
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2: 4:04. 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
2: Com a Josélia Pegorim.
3: Esta quinta-feira será de grande atenção para o processo de formação de uma frente fria e de um forte ciclone extratropical entre o sul do Brasil, o Uruguai, o Paraguai e o norte da Argentina. Este ciclone extratropical deve estar completamente formado até o final da tarde desta quinta-feira e poderá ser um ciclone bomba. Mas esse processo de ciclone bomba, na verdade, vai acontecer em alto mar. O problema é o processo de formação dele, desta frente fria, nesta quinta-feira. Isso vai espalhar nuvens muito carregadas sobre o sul do Brasil e também vamos ter a ventania. Há risco de rajadas de vento de 80 a 100 km por hora no Rio Grande do Sul, no centro-oeste do estado de Santa Catarina e também em áreas do oeste sul do estado do Paraná. E nessas áreas nós também poderemos ter tempestades severas, com muita chuva e granizos grandes. Há também o risco de acontecer algum tornado no noroeste do Rio Grande do Sul nesta quinta-feira. Na maioria das áreas do Brasil, vamos ter até uma quinta-feira com bastante sol, calor, temperaturas acima da média e o ar muito seco. Mas com essa frente fria se formando ali no sul do Brasil, pancadas de chuva moderadas a fortes poderão acontecer no sul de Mato Grosso do Sul, também no oeste, centro-sul e leste do estado de São Paulo, incluindo aí a região da Grande São Paulo. Algumas pancadas de chuva moderadas também poderão acontecer à tarde ou à noite em áreas do Grande Rio, do centro-sul do estado do Rio de Janeiro. E até mesmo em algumas áreas do sul de Minas, muito próximas a São Paulo. Pancadas de chuva também são esperadas para o Amazonas, Roraima, no extremo norte do Pará e no Amapá. Na faixa litorânea do Nordeste, há condições para chuvas de fraca a moderada intensidade, principalmente no litoral da Bahia e na região litorânea da Paraíba e também de Pernambuco. Josélia Pegorim, da Clima Tempo para a CBN.
2: 4:06. Presidente Lula sinalizou a aliados que vai tentar conversar com o líder americano Donald Trump na próxima semana, em meio à crise diplomática com os Estados Unidos. A declaração foi feita em encontro no Palácio da Alvorada para oficializar o apoio da Federação PSOL e Rede à candidatura dele à reeleição. Segundo relatos de participantes da reunião ao jornal O Globo, o petista quer defender junto a Trump uma mediação direta entre as grandes potências para o fim da guerra na Ucrânia. O movimento ocorre após diálogos recentes de Lula com os presidentes da China, Xi Jinping, e da Rússia, Vladimir Putin, sobre o conflito. Apesar da iniciativa diplomática

0: política para o diálogo internacional, Lula reiterou a aliados a preocupação com o risco de interferência da administração americana no processo político do país. Em entrevista ao canal Meteoro Brasil, o presidente Lula disse que a decisão dos Estados Unidos de revogar o visto da embaixadora brasileira em Washington é uma tentativa de interferência nas eleições brasileiras.
1: Ele tomou essa atitude que eu acho uma atitude irresponsável,
2: parece birra,
1: impensada,
2: né?
1: Para um país que tem 203 anos de diplomacia, de relação diplomática, é tão desnecessário. E não dá para ninguém imaginar que vai derrotar o Brasil com mentira. Não dá para ninguém pensar que vai se intrometer de fora aqui para disputar as eleições. Se eles quiserem fazer no outro país, que façam. Aqui no Brasil, não vão fazer.
0: O governo brasileiro decidiu que não vai acelerar a concessão do aval diplomático ao indicado pelo presidente Trump para assumir a embaixada dos Estados Unidos em Brasília, Daniel Pérez. Fontes do Palácio do Planalto e do Itamaraty afirmam que apressar a análise do pedido no momento significaria ceder a uma chantagem do Departamento de Estado americano. A diplomacia brasileira também decidiu manter a embaixadora Maria Luísa Ribeiro Viotti no comando da representação em Washington, mesmo após o cancelamento do visto dela pelas autoridades americanas. A Associação Americana do Serviço Exterior informou que 106 dos 195 postos de embaixador dos Estados Unidos estão vagos. Do total, 35 já têm nomes indicados, mas aguardam a conclusão do credenciamento. Em relação à crise diplomática com a Argentina, o chanceler Pablo Quirino declarou que o governo vizinho não fará retaliações à decisão do Brasil de rebaixar o nível das relações diplomáticas bilaterais. Em entrevista à rede argentina Net TV, o ministro das Relações Exteriores, Mauro Vieira, reforçou que a decisão de convocar o embaixador brasileiro em Buenos Aires ocorreu em resposta aos sucessivos ataques do presidente Javier Milei ao chefe do executivo brasileiro.
3: O presidente da Argentina, de uma forma muito grosseira, muito direta e muito agressiva, criticou de uma forma inaudita, uma forma que nunca se tivesse visto, o Brasil, as instituições, na pessoa do presidente da República, do presidente Lula. E então tomamos essa medida porque foi uma reiteração ao longo de uma semana, em quatro ocasiões. E isso foi manifestado ao embaixador da Argentina.
0: Quatro horas e 10 minutos.

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1: Políticos escolhidos pelos partidos para concorrer nas eleições de outubro têm até o dia 15 para registrar as candidaturas na Justiça Eleitoral. Com o fim do prazo das convenções partidárias, foram confirmados 12 candidatos à presidência da República. O presidente Lula terá o apoio de 6 partidos e o maior tempo na propaganda eleitoral na TV e no rádio, que começa dia 16. Flávio Bolsonaro tentou fechar alianças com os partidos do Centrão, mas não conseguiu. Terá uma chapa puro sangue, como a maioria dos candidatos. O candidato do PL terá como companheiro de chapa o deputado Alfredo Gaspar, que é da mesma legenda. O parlamentar foi relator da CPMI do INSS e teve o nome impulsionado pelas investigações contra Lulinha. Durante os trabalhos da comissão, ele chegou a pedir a prisão do filho do presidente. Ao se manifestar, Gaspar citou as mulheres aliadas de outros partidos que foram cotadas para vice, mas acabaram fora pela falta de alianças.
2: O Brasil estaria muito melhor servido com as senhoras, mas quis Deus e o destino que este momento trouxesse um soldado do Nordeste. Alguém que tem boa fé, sabe o tamanho da responsabilidade. Terei lealdade e gratidão. Terei a coragem de enfrentarmos juntos, presidente Flávio, a corrupção, o crime organizado.

0: pesado.
1: O cientista político Bruno Bolognese, da Universidade Federal do Paraná, explicou em entrevista aqui ao CBN Madrugada por que Flávio Bolsonaro teve dificuldades para fechar alianças com o Centrão.
2: Primeiro, a incapacidade de aliança política do bolsonarismo, que é uma coisa clássica. A gente sabe que, por exemplo, no eventual governo Bolsonaro, do Flávio Bolsonaro, os partidos vão ter menos espaço, como foi no governo Bolsonaro pai, né? Então é mais difícil fazer aliança. E você tem uma perspectiva, um potencial de vitória do Lula um pouquinho maior do que o Bolsonaro. Então isso faz com que as grandes alianças possíveis acabam se afastando.
1: Entre os 5 candidatos mais bem posicionados nas pesquisas, Romeu Zema do Novo e Renan Santos do Missão não terão direito à propaganda eleitoral gratuita no rádio e na TV, porque seus partidos não cumprem a cláusula de desempenho. Ontem, Renan participou da sabatina na Globo News e no G1, conduzida pelas jornalistas Andréa Sadi e Natuza Neri. O candidato afirmou que, se for eleito, não vai cumprir decisões monocráticas do Supremo Tribunal Federal que ele considerar ilegais.
3: Se o Supremo Tribunal Federal tomar uma decisão ilegal não se cumpre.
4: Mas ele é o guardião da Constituição?
3: Não, ele está rompendo a Constituição.
4: É o senhor que decide o que é legal?
3: Não, ele está rompendo a Constituição. Então, vou dizer que é o Alexandre de Moraes que vai decidir isso. Ou é um ministro que vai monocraticamente, sem passar pelo processo legislativo, definir se algo que teve o processo legislativo válido ou não. Não é. É errado isso. A gente está vivendo num país doente.
5: Mas o senhor vai entrar no Supremo? O senhor está criticando agora? Gente.
3: Sim, porque eu sou um democrata, Sadinho.
5: Mas o Supremo é o guardião dessa Constituição. O que garante?
3: E se ele não cumprir a Constituição?
5: O que garante que qualquer governante possa rotular o que é ilegal ou não?
3: Não é rotular, existe o texto da lei.
5: Então,
3: lógico que eu vou discutir junto ao STF. Eu não vou cumprir imediatamente uma decisão que é ilegal. Eu não vou cumprir.
1: Pesquisa Quest, divulgada ontem, apontou uma leve recuperação do candidato Flávio Bolsonaro na disputa direta com o presidente Lula. O levantamento também apontou um estreitamento da liderança do presidente em relação aos outros candidatos. No segundo turno, Lula oscilou de 45% para 44% em relação ao levantamento divulgado em julho. Flávio Bolsonaro passou de 37% para 39% das intenções de voto. No cenário entre Lula e Ronaldo Caiado, Lula manteve os 45% da pesquisa anterior e o candidato do PSD passou de 36% para 37%. Contra Romeu Zema, o presidente oscilou de 45% para 46% das intenções de voto e o candidato do Novo perdeu um ponto, aparece com 34%. Na disputa contra Renan Santos, Lula tinha repetiu os 45% que obteve em julho. O candidato do Missão oscilou de 33% para 35%. A vantagem de Lula caiu de 20 pontos em abril para 10 pontos agora. O levantamento mostra uma melhora de Flávio Bolsonaro entre os independentes, subindo nesse grupo de 27% para 30%, enquanto Lula caiu de 40% para 33% no segundo turno. O senador do PL melhorou também entre a direita não bolsonarista, subindo de 74% para 81% nesse eleitorado. Por outro lado, ações do governo como Desenrola e a isenção de imposto de renda para quem ganha até R$5.000 tiveram queda na avaliação por parte do eleitor. O CEO da Quest, Felipe Nunes, destacou o que contribuiu para a recuperação de Flávio.
6: A recuperação está concentrada no que eu chamei de organização da direita. É como se tivesse havido ali um novo movimento que colocou eleitores que estavam desanimados, preocupados, achando que a eleição já podia estar perdida e que agora voltam com força a Flávio Bolsonaro. Principal fator que explica isso foi o que aconteceu entre ele e a madrasta. Os dois fizeram as pazes publicamente. Para 53% dos independentes, as pazes entre os dois foi um evento positivo. Para 88% da direita foi positivo e para 90% do bolsonarista foi positivo.
1: O Supremo Tribunal Federal retoma hoje o julgamento para decidir se mantém a criminalização dos jogos de azar, como bingo, jogo do bicho e as máquinas caçadoras.

0: Níqueis. O julgamento foi suspenso ontem após o início do voto do relator ministro Luiz Fux. Os ministros analisam o recurso do Ministério Público do Rio Grande do Sul contra decisões da Justiça do Estado que deixaram de aplicar a contravenção penal em casos de exploração de jogo de azar. A análise do recurso possui repercussão geral e vai impactar cerca de 2.700 ações paralisadas na Justiça. 4,18, o Comitê de Política Monetária do Banco Central reduziu a taxa básica de juros em 0,25 ponto percentual, fixando a Selic em 14% ao ano. A decisão foi unânime e confirmou as expectativas do mercado financeiro, marcando o quarto corte consecutivo no ciclo de alívio monetário. Com a nova queda, a Selic atinge o menor patamar desde março de 2025. Quatro e dezoito, hoje serão disputadas as últimas duas vagas nas quartas de final da Copa do Brasil. Às 8 da noite, o Vitória enfrenta o Atlético Paranaense e o Corinthians pega o Internacional. Nos jogos de ida, o Atlético venceu o time baiano por 2-0, mesmo placar da vitória do Inter sobre o Corinthians. Ontem, o Palmeiras perdeu para o Fortaleza por 3-2, mas se classificou por causa da vantagem no primeiro jogo. Também avançaram o Cruzeiro, que venceu a Chapecoense por 2-0, o Grêmio, que derrotou o Mirassol por 1-0 e o Vasco, que ganhou do Fluminense por 2-1. Futebol, 4:19, agora é com o Sardenberg e Merval Pereira.
1: O Merval, bom, saiu a pesquisa Quest, há muitas informações ali, como, enfim, os resultados de primeiro e segundo turno, onde os candidatos melhoraram, onde pioraram. Eu queria que você nos desse aqui o seu destaque, o que você vê de destaque nessa última rodada do Pesquisa Quest que saiu hoje cedo, Merval.
2: Olha, Sardenberg, o importante dessa pesquisa é mostrar uma recuperação do Flávio Bolsonaro. Ele melhorou entre os homens, melhorou entre os evangélicos. Isso indica que passou o pior para ele daquelas crises todas que aconteceram. E essa pesquisa não mostra, não apanhou o resultado dessas últimas crises no PT, né? Especialmente o filho do presidente sendo investigado, né?
1: E o seu chefe de gabinete, né?
2: Depois o chefe de gabinete apareceu também, e hoje o chefe de gabinete saiu, né, da coordenação da campanha. Então, isso mostra que ainda está muito indefinido e as pessoas, os independentes, em cujo setor o Flávio melhorou também, mas eles continuam na faixa de decisão. A diferença do Lula para o Flávio caiu no segundo turno para quase um empate técnico, né? Se você pegar dois pontos para baixo ou para cima. Então, esse grupo de indecisos que saiu do Flávio, ficou fora da disputa, certamente será terá um poder forte de definição, né? No segundo turno. Mas isso não quer dizer que o Flávio já ganhou, quer dizer que ele ainda pode ganhar, pode recuperar o tempo perdido. A escolha do relator do CPI do INSS para vice é uma chapa pura do PL, não? E indica que eles vão querer explorar muito essa questão do rombo do INSS, envolvimento investigado do Lulinha junto com o careca do INSS, com aquela lobista. Então, isso vai ser um ponto importante na campanha, se pode

0: Eu acho que ainda está muito indefinido. A direita está muito fragmentada, mas os outros candidatos têm pouco voto. Nenhum deles chega a 10%, que era a esperança do Caiado, chegar a 10% e mostrar que tem viabilidade. E esses votos que hoje vão para Caiado, para Zema, para o Renan Soares, certamente irão por o Flávio Bolsonaro no segundo turno.
1: Agora só, desculpa, Merval, falando na vice de Flávio Bolsonaro, na posição de vice, sintomático que não tenha conseguido nem uma mulher e nem alguém de outro partido, né?
0: O sem aliança é geral, né? Todos eles, com exceção do Lula, todos eles fizeram chapa pura. É impressionante, né?
1: O Zema confirmou ontem o Eduardo Girão como vice, também do Partido Novo.
0: Exatamente. O Kassab do Caiado, agora o Flávio, o Renan Santos também. Então, todos, nenhum conseguiu, a direita não conseguiu fazer uma coligação entre si, parar obrigatoriamente no segundo turno. No segundo turno, provavelmente, se o Flávio chegar competitivo, todos esses partidos irão apoiar o Flávio. Então, realmente a coisa está muito indefinida ainda, está muito difícil. Vamos ver. O problema dessa eleição é que os dois candidatos que estão na frente são os dois candidatos mais rejeitados e os dois candidatos com mais acusações de corrupção. E estão lá, na frente, disputando a presidência da República. É um sintoma claro da decadência da nossa política partidária, né?
2: E os partidos do Centrão dizendo que vão ficar neutros, isto é, vão apoiar quem ganhar, né?
0: Claro. Tudo isso, se o Flávio aparecer competitivo, ele pode até levar no segundo turno o apoio maciço dessa turma. Mas se a distância do Lula for fora da margem de erro, ninguém vai arriscar ficar apoiando o Flávio para perder e não poder negociar com o Lula. Nem que depois pode tudo, né? Negocia perdendo ou ganhando, né? Mas realmente é um sinal horrível da nossa decadência
2: política, né?
0: Partidária.
3: Sadenberg e Merval Pereira, 4:25. Agradecer aqui a participação das ouvintes, dos ouvintes CBN pelo WhatsApp 11 999 11 9981. A Regina Ferrari manda aqui o seu bom dia, dizendo que gostou do debate sobre aborto, que ouviu há pouco, e também o Armindo de Fortaleza está por aqui. Zé Fernandes de Goiânia manda um bom dia para todo mundo. Também muito obrigado ao Richard Badu, motorista de fretamento em São Paulo, sempre na nossa companhia. O Vitor Sobania em Lagarto, Sergipe. Pessoal que está no YouTube, agradeço demais também, trocando ideias no chat. O Márcio Silva, Josinaldo Oliveira, direto de Timbaúba, Pernambuco. Severino Cordeiro dos Santos também está por aqui. E a gente agradece sempre também a participação, a interação via Instagram, aqui no @phcgalvão. Repetindo, @phcgalvão, você pode interagir por aqui, como faz o Leopoldo Veloso, de Lajedo, Pernambuco. Vangerrei está em Jaguaretama, no Ceará, também participando. A gente agradece demais a companhia. 4:27. Vamos abrir espaço para o Lucas Taveira, tem informações aí sobre a situação do Pablo Marçal. Lembra dele, Ricardo Garcia? A nossa ouvinte deve lembrar também, né? Pablo Marçal continua

0: de comunicação durante a campanha para a Prefeitura de São Paulo em 2024. Na ocasião, a Justiça Eleitoral afastou as acusações de abuso de poder econômico e de gastos ilícitos de campanha, mas reconheceu o uso indevido dos meios de comunicação. Além da inelegibilidade por 8 anos, Marçal foi condenado ao pagamento de uma multa de R$420 mil. O candidato à Prefeitura de São Paulo em 2024 foi condenado por promover campeonatos de cortes de vídeos nas redes sociais em que oferecia premiações a usuários em troca da viralização dos conteúdos na internet. A decisão desta quarta-feira coloca em dúvida a possibilidade de Marçal disputar o Senado nas próximas eleições. Em pesquisa Genial Quest, divulgada no último dia 29, o empresário aparece em terceiro lugar na corrida por uma vaga no Senado por São Paulo, com 9% das intenções de voto. Marçal disputou a Prefeitura de São Paulo pelo PRTB e terminou em terceiro lugar, com 28% dos votos, apenas 56 mil atrás de Guilherme Boulos, do PSOL, que acabou derrotado no segundo turno pelo prefeito Ricardo Nunes, do MDB. Em outra decisão da Justiça, o tribunal marcou para o dia 30 de setembro a primeira audiência de instrução e julgamento da ação em que Marçal é réu por colocar em risco a vida de 32 pessoas durante uma expedição ao Pico dos Marins, em Piquete, no Vale do Paraíba. A escalada ocorreu em janeiro de 2022, em um período considerado crítico para a subida ao pico por causa de condições climáticas adversas. A alegação do influenciador era de que as pessoas precisavam encarar a escalada para vencer na vida. Durante a madrugada, um dos participantes acionou o resgate e o Corpo de Bombeiros localizou os dois grupos na manhã seguinte. Conforme o Ministério Público, os participantes estavam sem guias, com roupas inadequadas para a travessia, molhados e em situação de risco. De São Paulo, Lucas Taveira.
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0: quarta-feira, 6 de agosto de 2026. Um ciclone extratropical deve se formar hoje e provocar ventos acima de 100 km por hora no sul e sudeste. Rio Grande do Sul, Santa Catarina e Paraná terão chuva forte, granizo e risco de danos entre hoje e amanhã. São Paulo, Rio de Janeiro, Minas Gerais e Mato Grosso do Sul também podem registrar temporais e rajadas intensas. No Rio Grande do Sul, segundo a Defesa Civil, há risco de tornado. O Superior Tribunal de Justiça vai decidir hoje se o ministro Marco Buzzi deve ser punido ou não pelas acusações de assédio e importunação sexual contra duas mulheres. É a primeira vez que os ministros vão deliberar se um integrante do tribunal deve ser aposentado compulsoriamente ou demitido. Desde a instalação da corte em 89, Buzzi é o terceiro ministro do STJ com a conduta sob análise. O Comitê de Política Monetária do Banco Central reduziu a taxa básica de juros em 0,25 ponto percentual, como o mercado esperava. Após o quarto corte consecutivo, a Selic está em 14% ao ano, menor nível desde março de 2025. No horário de Brasília, 4h32.
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0: Muito bem, aqui no CBN Madrugada, espaço para a gente falar um pouco mais aí sobre a conjuntura política, sobre eleições. Nesta quarta-feira saiu mais uma pesquisa para a presidência da República, pesquisa Quest, mostrando que a diferença entre o presidente Lula e o candidato Flávio Bolsonaro num eventual segundo turno caiu de 8 para 5 pontos. Agora o Lula tem 44% das intenções de voto e o Flávio tem 39%. A gente vai conversar aqui no CBN Madrugada com o professor Bruno Bolognese, que é cientista político da Universidade Federal do Paraná. Bruno, muito bom dia, é um prazer tê-lo conosco aqui na CBN.
1: Bom dia, Cavalo, bom dia, ouvintes, prazer é todo meu.
0: O que poderia explicar essa queda na diferença de 8 para 5 pontos, ou seja, um ligeiro crescimento do Flávio e uma ligeira queda do Lula, hein?
1: São basicamente duas coisas. A primeira coisa é que a quantidade de indecisos diminuiu, né? Então, se a gente acompanhar a série histórica da Quest, a gente vai ver que a quantidade de indecisos, aqueles eleitores que não sabiam em quem iam votar, diminuiu. Então, isso tende a migrar para alguém, né? Nesse caso, o Lula perdeu um pontinho ali e o Flávio subiu um pouquinho. Então, você tem um Flávio conquistando um pouco mais indecisos do que o Lula. A segunda coisa que explica, o segundo fator que ajuda a explicar essa aproximação dos dois, é os votos da direita não bolsonarista, essa direita independente, né, que a Quest classifica, que é uma direita não bolsonarista, que ela tende a ser mais antilulista do que bolsonarista propriamente dito. Isso vai acontecendo, Galvão, vai acontecendo conforme a gente vai chegando perto da eleição e conforme as coisas vão se definindo, né? Então, Flávio definiu seu vice, ainda que a pesquisa tenha rodado bem hoje, ontem, né? Então, você tem aí uma pesquisa bem recente com os candidatos todos em evidência, depois das convenções partidárias, apoios conquistados, tal, isso faz com que as pessoas também se decidam, tem mais visibilidade para o seu voto e acaba você tendo aí, se aproximando do que se espera que vai ser o dia da eleição propriamente dita.
0: Bom, você falou da definição aí do candidato a vice do Flávio Bolsonaro. Foram muitas semanas aí de indefinição, né? Muito se falou aí na possibilidade da ex-ministra Tereza Cristina. Lá atrás, antes das brigas, né? Falava-se até na possibilidade da Michelle Bolsonaro. Muita gente defendendo que fosse uma mulher. E nesta quarta-feira ficou definido o deputado federal Alfredo Gaspar. O que explica? Qual a estratégia do Flávio Bolsonaro ao escolher um deputado federal de Alagoas, hein, professor Bruno Bolognese?
1: Eu acho que tem aí uma anti-estratégia, né? Então, assim, o Flávio está apelando para aquilo que é possível, né? Então, assim, tentou sempre uma mulher, o que seria uma conquista importante para o Flávio, porque ele tem uma rejeição alta nesse segmento, né? Então, seria fundamental ter uma mulher na chapa para diminuir essa resistência. Foi tentando 1, 2, 3 nomes, não conseguiu nenhum deles, brigou com a família no meio do caminho. E as pesquisas foram consolidando o Lula com maior potencial de vitória. Então você tem duas coisas centrais aí, né? Primeiro, a incapacidade de aliança política do bolsonarismo, que é uma coisa clássica. A gente sabe que, por exemplo, no eventual governo Bolsonaro, do Flávio, né? Do Flávio Bolsonaro, os partidos vão ter menos espaço, como foi no governo Bolsonaro pai, né? Então é mais difícil fazer aliança. E você tem uma perspectiva, um potencial de vitória do Lula um pouquinho maior do que o Bolsonaro. Então isso faz com que as grandes alianças possíveis

0: né, o PP, o União, o MDB, o PSD, esses grandes partidos que poderiam ser aliados de ocasião do Flávio, acabam se afastando. E aí, eu acho que a alternativa que restou foi chamar alguém do Nordeste, que é um jeito de também diminuir alguma frente de resistência, que é justamente onde o Lula tem a maior certeza de voto, entre recebedores do Bolsa Família e entre eleitores do Nordeste. Né? 66% para as duas, para os dois estratos. Né? Então, acho que essa escolha do Flávio de ter um candidato nordestino é importante, é razoável, é um modo de você, é estratégia viável do momento que foi possível.
1: Bom, Alfredo Gaspar do PL, mesmo partido do senador Flávio Bolsonaro. E os outros três candidatos do centro ali, da direita, também escolheram uma candidatura a vice chamada de puro sangue, mesmo partido. Ronaldo Caiado com o Gilberto Kassab, que é o presidente do partido. Romeu Zema com Eduardo Girão no Novo, né? O Caiado no PSD, né? E o Renan Santos com o Haroldo Medina. O que revela essas candidaturas puro sangue sobre a disputa, sobre esse momento político do nosso país, hein?
0: Então, eu acho que, com exceção do Missão, que é um partido novo, perdão, num momento muito ideológico, muito tentando impor a sua agenda, etc., com exceção do Missão, que não tem chance de ganhar, mas eu tenho a impressão que pode surpreender na votação aí, fazer uma votação lá maior do que partidos novos fazem. Com exceção da Missão, o caso do PSB é um caso clássico de partido que está cavando a sua posição no governo, seja o governo do Lula, seja o governo do Bolsonaro. Ainda que o Caiado seja o governador com a aprovação mais alta do Brasil, junto aqui com o Ratinho Júnior aqui do Paraná, ele acho que ele tem consciência que as chances dele ganhar são pequenas, são reduzidas. Então, nada mais inteligente do que você ter uma chapa puro sangue que vai negociar o segundo turno. Né? Então, ele vai ver quem tem mais chance de ganhar no segundo turno e vai apoiar, provavelmente, o candidato com maior chance de vitória no segundo turno. Além disso, isso é um modo também de não estabelecer nenhuma aliança prévia para um futuro governo, ocupar ministério, estar em cargos na primeiro ou segundo escalão da burocracia. Então, acho que o PSD mira isso. Já o PL é um partido que ficou isolado pelo baixo potencial de vitória do Flávio. Né? Na medida em que as pessoas foram identificando que o Lula tem mais chance de ganhar, o PL teve que fazer uma chapa por sangue. Né? Eu tenho certeza que não era a ideia do Flávio inicialmente ter uma chapa vertical com o PL, mas é o que é possível, né? E não duvide que o Valdemar, numa derrota do Flávio, não vá para o governo Lula no dia seguinte.
1: A gente está conversando aqui no CBN Madrugada com Bruno Bolognese, cientista político da Universidade Federal do Paraná. Bruno, partidos do chamado Centrão, né, estão declarando um atrás do outro neutralidade nessa corrida à presidência da República. MDB, Progressistas, União Brasil, Republicanos, Podemos, o PSDB, o Cidadania. Por que esses países, esses partidos, alguns até que tiveram uma enorme projeção no passado recente, como o PSDB, como o MDB, por que esses partidos não têm um candidato à presidência nesta eleição? O que explica essa posição de neutralidade, hein?
0: São duas coisas, né, Galvão? A primeira coisa é que são partidos que têm dificuldade de ter uma candidatura unificada, né, de ter um nome de expressão que seja capaz de ganhar a eleição. Né? Então, assim, para vocês, a gente lembrar aqui, né, o MDB nunca ganhou uma eleição presidencial e sempre foi o maior partido do Brasil até 10 anos atrás, né? Então, junto com o PT ali, competia com o maior partido do Brasil até 10 anos atrás. E nunca conseguiu ter um candidato que unificasse o partido para ser o nome presidenciário. Ocupou a presidência da República, sim, mas sempre com o vice quando o titular caiu, né? Então, esses partidos têm uma dificuldade imensa de ter um nome centralizado, unificado, para lançar para presidente com chance de vitória. A segunda coisa é que cada vez mais

0: ser candidato presidencial é um custo financeiro altíssimo, na medida em que as regras de distribuição de recursos, principalmente do fundo partidário e do fundo eleitoral, migraram ou passaram a ter mais peso na contagem de votos para o legislativo, está se tornando cada vez mais interativo o investimento em campanhas legislativas. Os partidos precisam cumprir cláusula de desempenho, precisam cumprir cotas do quociente eleitoral, não pode mais fazer coligação proporcional. Então, se você pegar dados de financiamento, você vai ver uma migração de recursos de eleições majoritárias para proporcionais. Então, os partidos têm tido um alto custo para eleger deputado. Então, esses partidos menores, que não têm um nomão, né, um grande nome para lançar presidente, é muito mais interessante concentrar voto em deputados federais que vão garantir a sobrevivência do partido no próximo governo. E, por último, todo mundo acha muito bom embarcar em governo, né? Então, assim, nada melhor do que ser caroneiro, né? Nada melhor do que ficar independente, ficar neutro e, no eventual governo, tanto faz um governo à esquerda, um governo à direita, você ocupar um ministério, ocupar uma burocracia estatal, ganhar uma autarquia federal, né? Então, os partidos vão negociar isso, né? São todos partidos aí fisiológicos, que a gente chama de off-seeking, né? Partidos que estão em busca de posições no governo. Então, essas três coisas, eu acho que ajudam a gente a entender esse comportamento aí.
1: Estamos conversando aqui no CBN Madrugada com Bruno Bolognese, cientista político da Universidade Federal do Paraná. Esse aspecto, Bruno, a gente destaca muito aqui no CBN Madrugada, né? O Centrão está no centro porque é o lugar mais próximo de ir para a direita ou para a esquerda, dependendo das conveniências do momento, né? E a gente está vendo que caminhamos para um segundo turno que mostra exatamente o que aconteceu na eleição passada. Eu tenho falado bastante sobre isso também, uma pesquisa, um estudo muito interessante da Universidade de São Paulo, pessoal lá de São Carlos, que mostra o engajamento pelo ódio, né? Como muitos eleitores estão votando num determinado candidato, não porque acreditam no plano de governo daquele candidato, mas porque não querem o outro. E o que nos parece é que estamos caminhando para isso no segundo turno, já que a rejeição dos dois candidatos que lideram de forma disparada a corrida é enorme, né? Por volta de metade da população, dos eleitores, rejeita os candidatos. Então, tudo indica que a gente vai ter de novo, né, esse embate aí por rejeição e não por apoiar efetivamente a candidatura. O que fazer para quebrar esse ciclo, hein, Bruno?
0: Olha, não há receita mágica, né? Então, assim, tem vários colegas, o estudo desse colega aí, um cara, um grandíssimo cientista político, amigo meu, muito competente, mas é um estudo que mostra uma tendência no Brasil que se repete no mundo todo. Então, todos os países polarizados têm acontecido isso, né? Estados Unidos está assim, a Alemanha está assim, a Alemanha menos, mas está bastante polarizada pelo sistema partidário alemão. Então, você tem aí um monte de países em que a polarização vai subindo ao longo, a temperatura da polarização vai subindo. Isso, infelizmente, eu como cidadão, como eleitor, fico consternado tanto quanto os ouvintes, no sentido de que isso demora a acabar. Para isso acabar, primeiro a gente vai ter que ter uma mudança no topo do sistema eleitoral, né? No topo do sistema partidário. Então, vamos ter que esperar o Lula se aposentar, sair da política, a família Bolsonaro se desgastar a ponto de não conseguir eleger mais ninguém. E ainda há uma chance, de repente, de tudo voltar, como aconteceu no Peru agora. Mas, primeiro, tem uma mudança de cima para baixo, né? Então, se você não tiver uma mudança da elite política conduzindo essa diminuição da fervura, é muito difícil de acabar com a polarização. Todos os assuntos do Brasil são polarizados, né? Desde chinelo de dedo até detergente, tudo é polarizado. Então, é preciso que a gente espere um pouco e torça para que essa reserva democrática de parte das elites, de parte do judiciário, parte dos deputados, parte dos membros do Poder Executivo se mantenha para a gente não correr o risco de ter uma medida ou de uma situação mais grave do que a gente tem.
1: A gente tem mais 2 minutos aqui, Bruno.

0: Bruno, para a gente fechar o nosso papo, queria saber, na sua opinião, como é que o tema corrupção vai estar presente aí nas próximas semanas, antes das eleições, se houver debates com a participação dos dois principais candidatos, né? Porque ambos já estão dizendo que talvez não irão participar, mas imaginemos um debate entre Lula e Flávio Bolsonaro. Como é que o tema corrupção vai estar presente nesse embate, hein?
1: Olha, ainda que eu acho que outros temas parecem mais urgentes, como segurança, por exemplo, eu acho que corrupção vai entrar na agenda, vai entrar com força por dois motivos. Primeiro, porque o PT tem um histórico de corrupção muito longo, né? Muito longo, muito intenso, e isso não está acabando de jeito nenhum. Banco Master aí, o careca do INSS, então tem um monte de pequenos escândalos que não deixam esse assunto morrer. Por outro lado, os supostos guardiões da moral e dos bons costumes também estão envolvidos, né? Então tem o caso do Dark Horse, do Flávio, tem o caso do gabinete das rachadinhas, você tem aqui no Paraná o caso do Sérgio Moro, que está abraçado com o Valdemar Costa Neto, que lembremos foi preso no Mensalão. Então, eu acho que assim, é um tema que a gente não consegue sair, e nesse sentido eu tenho a impressão que o fato do Sérgio Moro e do Dallagnol terem politizado o debate foi uma pá de cal num possível combate à corrupção. A gente vai seguir nesse ciclo infinito ad nauseum até a gente enjoar de quanto o debate sempre vai ser retomado de um lado ou do outro.
0: Muito bem, professor Bruno Bolognese, cientista político da Universidade Federal do Paraná. Bruno, muito obrigado mais uma vez pela gentileza com a CBN, um bom dia e até uma próxima oportunidade.
1: Eu que agradeço por ter lembrado do meu nome, uma ótima manhã para você.
0: Faltando 10 minutinhos agora para 5 da manhã, vamos fechar Ricardo Garcia com o Michel Alcoforado conversando com a Tatiana Vasconcelos.
2: Eu tive que atrasar um pouquinho porque estava na Flipei.
3: E aí? Já
2: falar da Flipei.
3: Claro.
2: Muito legal, muito legal. Acho que vai até o final de semana. E aí participei de uma mesa agora com o Chico Sá, foi muito divertido.
3: Chico é demais.
2: Então quem estiver em São Paulo, vale a pena, hein? Vale a pena.
3: Flipei um dia aconteceu em Paraty, né? Aconteceu paralelamente. então, acontecia paralelamente a Flip no Pontal, ali na beira da praia. E era as festas mais legais eram lá. E acho que há uns 2 ou 3 anos ela acontece agora em São Paulo, né? Com mais ou menos o mesmo formato, né? Debates,
2: mais
3: mesas.
2: Ou menos o mesmo formato, mesas, debates, e como funciona uma grande feira literária, então as editoras estão lá oferecendo seus livros, alguns deles com desconto, mas é uma oportunidade de você encontrar seus autores preferidos, aquele momento troca-troca, Tati Bitati, que alegria te ver, aquela coisa, e aí você tem uma proximidade com quem se admira, né? Então eu sou fã desses eventos. E aí a Flipei me convidou, a gente falou tanto de Flip semana passada, falei, que legal, vou pedir para a Jana atrasar um pouquinho, porque eu tenho que sair da mesa da Flipei.
3: Fez muito bem, fez muito bem. Festa literária pirata das editoras independentes. Frequentem a Flipei, a Flipei é demais. Mas vamos lá, você tá apegado a quê ultimamente, hein?
2: Olha, eu acho que se eu tivesse apegado a alguma coisa, minha vida ia estar mais tranquila. Eu tô desapegado demais, porque eu tô apegado em tanta coisa que eu tô tendo que estar desapegado.
3: Mas você? Eu tô. Deixa eu ver aqui que eu tô apegada. Ai, não sei, Michel, acho que eu também tô numa fase de desapego, porque fiquei apegada muito a livros e ao meu trabalho e tal. E agora que passou a Flip, eu tô apegada ao noticiário, né? Não tem como. Eu fico apegada ao noticiário diariamente. Mas Michel vai partir da teoria.
2: Então, né?
3: Sem dúvida, imagina. Programação. Especial da CBN também, já começando, de olho nas eleições. Tô apegada ao noticiário. Mas a gente tá fazendo essa piadinha, porque Michel vai partir da teoria do apego para explicar o nosso comportamento nas redes sociais. E quero começar te perguntando o que é a teoria do apego e como é que ela foi parar no TikTok, Michel.
2: Então, é mais uma dessas teorias que são produzidas e inventadas ou na universidade, ou saem do mundo dos livros e chegam nas redes sociais, né? Pessoal aí que já deu uma zapeada, sei lá, uma brincada, sei lá qual é o verbo que usa para mexer no TikTok, já ouviu falar

0: de capital cultural, que é um desdobramento da teoria de um sociólogo francês chamado Pierre Bourdieu, que dá conta desse conjunto de experiências ou de saberes que se adquire ao longo da vida, que de algum modo vão te posicionar de um jeito melhor dentro da sociedade, dão ali algum estofo e reputação, alguma preponderância e protagonismo no jogo social. Já falamos aqui, tempos atrás, da linguagem do amor, não sei se você pegou essa, que era... que tipo de amor você está demonstrando para o outro? E aí fez um sucesso que é fruto de um livro, se eu não me engano, de um pastor americano dos anos 80. O livro flopou quando foi lançado, mas voltou agora nas redes sociais. E agora o que está bombando
1: Gary
0: lá
1: Chapman.
0: É o tal... Isso aí, bombou. Qual o amor você mostra pro outro, demonstra pro outro? Ah, eu demonstro cuidado, eu compro coisinha. Fez um sucesso danado. E agora, o que tá bombando é o da teoria do apego. Que é uma teoria que foi inventada em 1950 por um psicólogo chamado John Bowlby. Esse psicólogo vai tentar partir do pressuposto de que nós humanos precisamos lidar com algum senso de segurança para fazer com que as nossas relações se desenvolvam ou evoluam, né? E ele parte do pressuposto, ou ele parte do princípio, de que se ele observasse a relação de crianças com seus cuidadores, poderia ser um caminho interessante para ele pensar nesses modelos de relação que os adultos vão levar ao longo da vida. Ele diz que, olha, todo mundo precisa de um bocado de segurança, mas para poder dar conta de acreditar na relação ou acreditar nas conexões emocionais que a gente faz com os outros. Tem gente que não consegue fazer isso de um jeito tranquilo. Então, tem gente que é ansioso, que é aquele tipo de gente que precisa sempre de um viés de confirmação do outro para acreditar que está sendo correspondido. E aí manda mensagem no zap, te pergunta no DM. É aquela coisa que certamente os ouvintes já enfrentaram, que é o fulano te manda um zap, te manda um e-mail e te liga para saber se tu recebeu o zap e o e-mail.
1: Gostoso, né?
0: maravilhoso. Ou você tem um viés que é um viés mais presente. A gente que vai, em nome do medo do risco, do tipo de relação, vai tentar preservar a própria intimidade. E tem um tipo de gente que é segura, que em geral são pessoas que confiam em si mesmo, tem uma certa autoestima, para topar o risco de se relacionar com os outros. Para além de por quê, se isso é verdade ou não, qual é o tipo de relação que você tem, eu quis trazer essa pauta aqui porque para mostrar ou para a gente pensar junto, por que esse tipo de debate tem nos interessado? O primeiro ponto é que esse tipo de teoria tem feito um sucesso grande nas redes sociais, porque a gente está com uma dificuldade grande de nomear o conjunto de relações que a gente tem no dia a dia. E as plataformas digitais têm um papel nisso. Na medida em que os rituais que inauguravam as relações estão se esfacelando, a gente não comemora mais tanto aniversário, você não pede mais o outro em namoro, e aí como não pede mais o outro em namoro, você não sabe mais quando a relação acabou. A gente tem relações cada vez mais fluidas e elas não cabem mais nessas caixinhas ou não são combinadas antes de começar. As redes sociais ou a teoria do apego têm ajudado muita gente a definir que tipo de relação está tendo com o outro.
1: Ainda que não seja combinada.
0: Ainda que não seja combinado. Então falo, o outro tá me mandando muita DM ou muita mensagem no celular porque é um ansioso. O fulano é confiante demais. O outro tá se preservando.
2: Muito bem, aí o Michel Coforado conversando com a Tatiana Vasconcelos e a gente fecha então o CBN Madrugada desta quinta-feira, aproveitando aqui, né, Ricardo Garcia, dá tempo, a gente tem ainda um minutinho aqui para agradecer demais a participação dos nossos ouvintes, tem mensagem chegando aqui via o WhatsApp. Muito obrigado ao Zé Fernandes de Goiânia, tá nos acompanhando aqui, o Luiz Heleno de Manaus, Amazonas, também Umbaúba, Sergipe, o Zé Alves na nossa companhia, o Bom Dia que chega do José Espíndola, pessoal que tá acompanhando via WhatsApp no 11 999 11 99 81. Ponto final na edição desta quinta aqui do CBN Madrugada, produção do Matheus de Souza, trabalhos técnicos comigo aqui, Ricardo Garcia.
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2: E aí o Edmilson Fernandes com o repórter CBN.

0: na sequência o Frederico Goulart com o CBN Primeiras Notícias. Mais uma vez agradeço demais a sua companhia. Uma ótima quinta, hein? Na meia-noite estamos de volta. Tchau.
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0: quinta-feira, 6 de abril de 2026. Aliás, 6 de agosto. A Polícia Federal vai abrir hoje, vai anunciar hoje as conclusões do inquérito sobre o acidente com o avião da Voipass, que matou 62 pessoas há quase 2 anos. Segundo a TV Globo, o chefe dos pilotos na época do acidente, Rafael Jiménez Rodrigues, deve ser indiciado. O laudo final da Polícia Federal concluiu que a tripulação conhecia falhas no sistema de degelo da aeronave. No voo anterior ao acidente, já com os tripulantes que morreram na tragédia, o alerta da falha no sistema de degelo da asa direita tocou 8 vezes. O Supremo Tribunal Federal retoma hoje o julgamento que define se a exploração de jogos de azar, como jogo do bicho, bingo e caça-níqueis, continua sendo crime no Brasil. O relator, ministro Luiz Fux, defendeu a manutenção da punição, alertando para o impacto da prática na saúde das pessoas e a ligação com o crime organizado. A decisão do STF terá repercussão geral e vai destravar cerca de 2.700 processos que aguardam uma definição na justiça. O presidente Lula se reuniu com o presidente do Senado, Davi Alcolumbre, para restabelecer o diálogo após meses de afastamento. O encontro ocorreu na residência do ministro do STF, Alexandre de Moraes, e contou também com a mediação do ministro Cristiano Zanin. A conversa visou distensionar as relações institucionais, abaladas desde abril com a rejeição do nome de Jorge Messias a uma vaga no Supremo Tribunal Federal. Hora de Brasília, 5 horas.
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1: Olá, bom dia. Estamos no ar, o CBN Primeiras Notícias, edição dessa quinta-feira, dia 6 de agosto de 2026, está começando. E você vem com a gente até às 6 horas da manhã, ouvindo, assistindo e participando. A gente sempre te lembra que o CBN Primeiras Notícias está em todas as plataformas, plataformas de áudio, áudio e vídeo, e também naquelas plataformas para você mandar mensagem aqui pra gente, WhatsApp, você pode enviar o seu recado lá pelo link Fale com Âncora no site cbn.com.br, um bom e velho e-mail, fred@cbn.com.br, tem rede social, Instagram, fred_Goulart, tem o chat no YouTube. YouTube, você a partir de agora coloca na tela o Primeiras Notícias no seu celular, no seu tablet, no seu notebook, na tela da sua TV, na sala da sua casa. Aí participa com a gente com a sala de bate-papo lá, o chat que fica do lado direito. Antes do programa entrar no ar, já tá bombando. O pessoal chega antes, chega cedo, já pra ir esquentando, pra interagir.

0: para ir participar. Já estamos no ar. Você confere aqui no Primeiras Notícias os principais temas do dia, os assuntos que vão repercutir aí pelo Brasil, pelo mundo, na política, na economia e as repercussões, né? Os fatos que marcaram também essa semana. Vamos a partir de agora até às 6 horas da manhã no Radinho, no aplicativo YouTube Globoplay. Lembrando sempre que estamos também em formato podcast antes das 6 da manhã nos tocadores de áudio, no podcast 3 notícias em 10 minutinhos. Estou aqui com a Ana Paula Jalme de novo. Tudo bem, Ana Paula? Bom dia.
1: Tudo bem, Fred. Bom dia pra você. Bom dia também pro nosso ouvinte. 6 de agosto, Dia Nacional dos Profissionais da Educação.
0: Parabéns.
1: Parabéns pra eles.
0: Guerreiros. Né?
1: Super guerreiros.
0: Especialmente os professores. Aliás, ontem saiu o dado do IDEB, né?
1: Sim, saiu.
0: Mostrando como é que tá o panorama da educação. Ensino fundamental 1 e 2, ensino médio, educação básica no Brasil. A gente vai falar sobre isso no programa de hoje. Bom, hoje é quinta-feira e ontem terminou o prazo para as convenções, né?
1: Todos os partidos
0: fizeram aí os anúncios dos candidatos. Agora corre um novo prazo no calendário eleitoral, que é aquele período, vai até o dia 15 de agosto, para as candidaturas registrarem as chapas lá nos tribunais regionais e no Tribunal Superior, o TSE. Até esse período final, que vai até o dia 15, pode haver ainda alguma mudança, alguma reviravolta, alguma alteração, mas se tudo for mantido da maneira como a gente está vendo, vamos ter, Ana Paula, 12 candidatos à presidência da República. 12 nomes que vão disputar aí o Palácio do Planalto no pleito desse ano. E a eleição começa no dia 16. Dia 16, então.
1: A campanha, né?
0: 10 dias.
1: Pra valer,
0: né?
1: É.
0: 10 dias. Contagem
1: regressiva.
0: Hoje é dia 6. A eleição, que eu digo, a campanha eleitoral,
1: isso,
0: né?
1: Isso, é. Rádio, começa de verdade ali pra valer. É,
0: inclusive, temos a alteração aqui da nossa rotina na programação, né? No rádio, porque.
1: Tem.
0: Abrimos espaço pros candidatos pedirem voto, vote em mim, apresentar aquelas propostas.
1: Aquilo que a gente já conhece.
0: É, aquilo mesmo.
1: Aí se vai ser cumprido é outra coisa, né?
0: É, e os debates vão começar também já aí nesse final de semana.
1: Sim.
0: Vamos explicar aqui no Primeiras Notícias, né? Como é que ficaram essas chapas. Ontem a novidade foi que Flávio Bolsonaro escolheu finalmente o vice dele. Esse assunto vai estar aqui no Primeiras Notícias. O relator da CPI do INSS já deu o tom de que a campanha de Flávio deve mirar nos escândalos revelados na CPI do INSS, especialmente, né? As investigações relacionadas ao filho do presidente Lula, o Lulinha. Bom, esse é um dos assuntos que abrem aqui o programa de hoje. Vamos falar também sobre a taxa de juros. Ontem o Banco Central atendeu aí as expectativas, né, do mercado e cortou mais uma vez a taxa de juros, só que preferiu não apontar indicativos para o futuro, para novas reuniões do Copom ainda nesse ano. E ainda a crise diplomática entre Brasil e Estados Unidos. Agora o presidente brasileiro Lula sinalizou a aliados que vai tentar uma agenda com Donald Trump, pelo menos um telefonema, um novo encontro, uma reunião, já que a gente está vendo aí mandar suspender visto de embaixador, declarações fortes de um lado e de outro. O Brasil está enfrentando esse período de turbulência com os Estados Unidos e também com a Argentina. Esses três assuntos abrem o programa até às 6. Tem muito mais. Eu, Ana Paula Jalme e o Reginaldo Pires aqui, de novo com a gente na nossa mesa de som, o Reginaldo. Vamos nessa, Reginaldo. Solta a vinheta aí que o programa começou.
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0: O Banco Central cortou mais uma vez a taxa básica de juros da economia brasileira. Em decisão unânime, o Comitê de Política Monetária, o Copom, reduziu a Selic em 0,25 ponto percentual, fixando a taxa em 14% ao ano. Esse foi o quarto corte consecutivo na mesma intensidade. Com a nova queda, a Selic atinge o menor patamar desde março do ano passado e consolida um dos ciclos de redução mais suaves da história do Banco Central. A decisão confirmou as expectativas do mercado financeiro. Segundo a autoridade monetária, o alívio nos juros é compatível com uma convergência da inflação para a meta, além de atuar para suavizar as oscilações da atividade econômica e incentivar o emprego no país. O Banco Central destacou que a inflação oficial acumulada em 12 meses tem mostrado sinais de desaceleração, puxada principalmente pelo alívio nos preços dos alimentos. No entanto, o índice segue acima do teto da meta perseguida pelo governo. Para esse encontro de ontem, o Copom optou por um comunicado mais curto e objetivo, buscando evitar ruídos com os agentes econômicos após divergências registradas na reunião de junho,

0: colegiado voltou a pregar serenidade e cautela na condução da política monetária. O diagnóstico é que o mercado de trabalho brasileiro continua aquecido, embora os juros altos já comecem a desacelerar o ritmo do crescimento do país. Sobre os próximos passos, o Banco Central não deu sinais. O comitê reforçou que o tamanho total do ciclo de queda vai depender da evolução dos indicadores econômicos. No radar do Banco Central estão as incertezas no cenário internacional, com atenção aos conflitos armados no Oriente Médio e a manutenção dos juros altos nos Estados Unidos pelo Federal Reserve. No cenário doméstico, a preocupação gira em torno da política fiscal e dos estímulos ao consumo que podem pressionar os preços. O Copom alertou que o risco de a inflação ficar acima do esperado ainda é maior do que o de ficar abaixo. A próxima reunião do Copom está agendada para os dias 15 e 16 do mês de setembro. Terminou o prazo das convenções partidárias e, a partir de agora, os candidatos escolhidos pelos partidos para concorrer nas eleições de outubro têm até o dia 15 para registrar as candidaturas na Justiça Eleitoral. A campanha começa no dia 16. Foram confirmadas, ao todo, 12 candidaturas à presidência da República. O presidente Lula terá o apoio de 6 partidos e o maior tempo na propaganda eleitoral na TV e no rádio. Flávio Bolsonaro tentou fechar alianças com os partidos do Centrão, mas não conseguiu e terá uma chapa puro sangue, como a maioria dos candidatos colocados. O candidato do PL vai ter como companheiro de chapa o deputado Alfredo Gaspar, que é da mesma legenda. O parlamentar foi relator da CPMI do INSS e teve o nome impulsionado pelas investigações contra Lulinha. É o que nos conta agora de Brasília a repórter Samantha Klein.
1: Olá, Fred. Gaspar foi relator da CPMI do INSS, que apurou o esquema fraudulento de descontos de aposentadorias e pensões e chegou a pedir a prisão de Lulinha por relações com o lobista Antônio Carlos Camilo Antunes, conhecido como Careca do INSS. Lulinha é investigado por suposto tráfico de influência. Flávio aproveitou para tentar colar o escândalo ao presidente.
2: E a degradação moral atingiu em cheio o atual governo. Não que nós não soubéssemos, nós sempre soubemos. E a corrupção, o desvio, o roubo dos aposentados do INSS entrou no gabinete do Lula. O seu Marcola, o próprio Marcola do Lula, está aí sendo acusado de receber dinheiro que provavelmente veio do desvio do INSS.
1: A referência foi ao ex-chefe de gabinete de Lula, Marco Aurélio Santana Ribeiro Marcola, que admitiu ter recebido empréstimo de R$249 mil da empresária Roberta Lutzinger, citada nas investigações do INSS. Marcola disse que o empréstimo foi quitado e negou irregularidades. Nesta quarta-feira, porém, o aliado de Lula anunciou ter deixado a campanha. Outro fator determinante que pesou na escolha é que Gaspar é do Nordeste, onde Flávio enfrenta mais resistência do eleitor. O parlamentar também foi promotor de justiça, o que o liga à pauta da segurança. Até então, a campanha falava na escolha de uma mulher. Ao se manifestar, Gaspar citou aliadas de outros partidos que foram cotadas, a exemplo da senadora Tereza Cristina.
3: O Brasil estaria muito melhor servido com as senhoras, mas quis Deus e o destino que este momento trouxesse um soldado do Nordeste. Alguém que tem boa fé, sabe o tamanho da responsabilidade. Terei lealdade e gratidão. Terei a coragem de enfrentarmos juntos, presidente Flávio, a corrupção, o crime organizado.
1: A decisão encerra um período de indefinição na composição da chapa após semanas de negociações com os partidos do Centrão e da direita. No entanto, Republicanos, Podemos, União Brasil e PP decidiram pela neutralidade. De Brasília, Samantha Klein.
0: E o presidente Lula sinalizou a aliados que vai tentar conversar com o líder americano Donald Trump na próxima semana, em meio à crise diplomática com os Estados Unidos. A declaração foi feita em encontro no Palácio do Alvorada para oficializar o apoio da Federação Pessoal e Rede à candidatura dele à reeleição. Segundo relatos de participantes da reunião ao jornal O Globo, Lula reiterou a aliados a preocupação com o risco de interferência da administração americana no processo político do país. Ontem, o presidente também disse que a decisão dos Estados Unidos de revogar o visto da embaixadora brasileira em Washington foi irresponsável.

0: O repórter João Rosa conta agora que o governo brasileiro não pretende acelerar a concessão do aval diplomático ao indicado pelo presidente Trump para assumir a embaixada dos Estados Unidos em Brasília.
1: Oi, Fred. O governo brasileiro avalia que há chance zero de acelerar a concessão do agreement ao republicano Daniel Pérez para assumir a embaixada dos Estados Unidos no Brasil. Fontes do Planalto também afirmam que a embaixadora Maria Luísa Ribeiro Viotti deverá permanecer em Washington, mesmo após o governo norte-americano ter revogado o visto da diplomata. O entendimento é que analisar a autorização diplomática ao indicado da Casa Branca seria uma forma de ceder a uma chantagem do Departamento de Estado norte-americano. As mesmas fontes explicam que a revogação do visto é avaliada como simbólica porque não retira Viotti do cargo de embaixadora. A principal consequência é que, se ela deixar os Estados Unidos, precisará obter uma nova autorização para voltar ao país. Em outra frente, o presidente Lula criticou duramente a decisão do governo americano. Em entrevista ao canal Meteoro o Brasil, Lula classificou a medida como irresponsável e impensável. Ele também afirmou que a decisão representa uma tentativa de interferência nas eleições brasileiras.
2: Ele tomou essa atitude que eu acho uma atitude irresponsável,
3: parece birra,
2: impensada,
3: né?
2: Para um parece país que tem 203 anos de diplomacia, de relação diplomática, é desnecessário. E não dá para ninguém imaginar que vai derrotar o Brasil com mentira. Não dá para ninguém pensar que vai se intrometer de fora aqui para disputar as eleições. Se eles quiserem fazer no outro país, que façam. Aqui no Brasil, não vão fazer.
1: Apesar do tom duro adotado pelo presidente, o governo brasileiro pretende agir com cautela e fala em negociação. De acordo com fontes da diplomacia, a orientação neste momento é acompanhar os próximos desdobramentos da crise e só adotar novas medidas caso a embaixadora sofra algum constrangimento ou os Estados Unidos tomem novas decisões unilaterais contra o Brasil. Eu volto com você, Fred.
0: Agora, pelo horário de Brasília, são 5 horas e 15 minutos.
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5: Bom dia a quem nos escuta aqui na cidade, no estado de São Paulo. Eu sou o Pedro Fagundes e acompanho vocês nessa próxima uma hora aqui nos locais. Bem, trago para vocês informação sobre as linhas 11 Coral, 12 Safira e 13 Jade da CPTM, além também do Expresso Aeroporto, que depois de 2 dias de greve dos ferroviários, eles operam normalmente nesta quinta-feira. Fim da greve, operam de forma normal. O sindicato decidiu encerrar a paralisação nesta quarta-feira, depois da categoria aceitar uma proposta apresentada pelo governo de São Paulo. A greve ela começou à meia-noite de terça e afetou a circulação dos trens, que juntos transportam quase 1 milhão de passageiros por dia na região metropolitana. Portanto, quase 2 milhões de passageiros afetados nesses 2 dias. A retomada do serviço provocou confusão nas estações Engenheiro Goulart, na Zona Leste. Também passageiros correram para embarcar em ônibus do Paese, o Paese que foi acionado durante esses 2 dias como uma forma alternativa para as linhas que não estavam funcionando perfeitamente. Os ferroviários mantiveram a paralisação pelo segundo dia porque eles cobravam garantias de manutenção dos empregos, mesmo depois da concessão recente das 3 linhas à iniciativa privada. Durante a greve, o governador Tarcísio de Freitas criticou o movimento e anunciou o envio de um projeto de lei para segurar a preservação dos postos de trabalho. Essa que era a principal reivindicação do sindicato, que houvesse um documento escrito e assinado pelo governo que dissesse que todos continuariam com os seus empregos, mesmo depois da concessão à Trivia Trens, à iniciativa privada. A proposta ela foi aceita em assembleia, permitiu o encerramento da paralisação. Mesmo assim, o sindicato ele afirma que poderá retomar a greve caso o texto não seja aprovado pelos deputados estaduais. Então, fim da greve, linha 11, 12 e 13. Agora, 5 e 17.
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0: Chegou o momento.

0: agenda do dia, eu te conto o que está programado para essa quinta-feira, 6 de agosto. Os assuntos que vão ter desdobramentos ao longo das próximas horas no Brasil e no mundo. A gente fica de olho no Supremo Tribunal Federal, que deve retomar hoje o julgamento que vai decidir se mantém a criminalização de jogos de azar no país, como o bingo, o jogo do bicho, máquinas caça-níqueis. Essa sessão foi suspensa ontem após o início do voto do relator, ministro Luiz Fux, que se posicionou a favor da manutenção da punição criminal a esses jogos. Os ministros analisam um recurso do Ministério Público do Rio Grande do Sul contra decisões da Justiça Estadual que deixaram de aplicar a contravenção penal nesses casos. Por ter repercussão geral, o resultado dessa votação lá no Supremo deve impactar cerca de 2.700 sentenças, né, de ações que estão paralisadas na Justiça. É um típico caso de repercussão geral, por isso um julgamento que vai tomar a atenção de todo mundo nessa quinta-feira no Supremo Tribunal Federal. A Polícia Federal anuncia hoje as conclusões do inquérito sobre a queda do avião da Voipass, que deixou 62 pessoas mortas há cerca de 2 anos no interior de São Paulo, ali na região de Vinhedo. Segundo a TV Globo, o então chefe dos pilotos, Rafael Jimenez Rodrigues, deve ser indiciado. O laudo final da perícia apontou que a tripulação sabia de falhas no sistema de degelo da aeronave e também, segundo o laudo da Polícia Federal, a causa do acidente foi a perda de controle do voo provocada pelo acúmulo de gelo, pela inoperância do sistema pneumático de degelo e também pela não execução adequada de 5 procedimentos por parte dos pilotos. A gente acompanha também esse anúncio que está marcado para essa quinta-feira. O Superior Tribunal de Justiça decide hoje se o ministro Marcos Buzzi deve ser punido pelas acusações de assédio e importunação sexual contra 2 mulheres. Essa é a primeira vez que os ministros deliberam se um integrante da própria corte deve sofrer aposentadoria compulsória ou demissão. Desde a criação do STJ em 1989, Buzzi é o terceiro ministro a ter a conduta investigada. Na política, na eleição, o portal G1 e a Globo News vão realizar hoje uma entrevista com o candidato à presidência pelo Partido Novo, Romeu Zema. A sabatina está marcada para a parte da tarde, às 14h. Vai acontecer nos estúdios da Globo News, no Rio de Janeiro. Ontem foi a vez do primeiro candidato, o Renan Santos, do Missão, a ser entrevistado. Hoje, a sequência dessa cobertura da Globo News, a gente também acompanha as declarações. A Petrobras divulga hoje, após o fechamento do mercado financeiro, o resultado do segundo trimestre de 2026. A expectativa é de lucro elevado, impulsionado pela alta dos preços internacionais do petróleo decorrente do conflito no Oriente Médio. A Petrobras também deve anunciar a distribuição de dividendos. E hoje também a gente acompanha com a nossa reportagem em São Paulo. Daqui a pouquinho vão trazer mais detalhes no bloco de notícias de São Paulo. O dia seguinte da greve, né? Foram 2 dias de greve e os ferroviários encerraram a paralisação que afetou por 2 dias 3 linhas dos trens que transportam quase 1 milhão de passageiros diariamente. Depois do fim da paralisação do acordo, o governador Tarcísio de Freitas chegou inclusive a enviar à Assembleia Legislativa um projeto de lei que garante a manutenção dos empregos dos funcionários, mesmo com a recente concessão das linhas à iniciativa privada. E hoje a gente vai monitorar de perto as estações para saber se tudo voltou mesmo ao normal. São 5h21 agora.
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0: Josélia Pegorim está chegando para contar como é que fica o tempo hoje em todo o Brasil.
2: Essa quinta-feira será de grande atenção para o processo de formação de uma frente fria e de um forte ciclone extratropical entre o sul do Brasil, o Uruguai, o Paraguai e o norte da Argentina. Este ciclone extratropical deve estar completamente formado até o final da tarde desta quinta-feira e poderá ser um ciclone bomba. Mas esse processo de ciclone bomba, na verdade, vai acontecer em alto mar. O problema é o processo de formação dele, desta frente fria, nesta quinta-feira. Isso vai espalhar nuvens muito carregadas sobre o sul do Brasil e também vamos ter a ventania. Há risco de rajadas de vento de 80 a 100 km por hora no Rio Grande do Sul, no centro-oeste do estado de Santa Catarina e também em áreas do oeste sul do estado do Paraná. E nessas áreas nós também poderemos ter tempestades severas, com muita chuva e granizos grandes. Há também o risco de acontecer algum tornado no noroeste do Rio Grande do Sul nesta quinta-feira.

0: Na maioria das áreas do Brasil, vamos ter até uma quinta-feira com bastante sol, calor, temperaturas acima da média e o ar muito seco. Mas com essa frente fria se formando ali no sul do Brasil, pancadas de chuva moderadas a fortes poderão acontecer no sul de Mato Grosso do Sul, também no oeste, centro-sul e leste do estado de São Paulo, incluindo aí a região da Grande São Paulo. Algumas pancadas de chuva moderadas também poderão acontecer à tarde ou à noite em áreas do Grande Rio, do centro-sul do estado do Rio de Janeiro. E até mesmo em algumas áreas do sul de Minas, muito próximas a São Paulo. Pancadas de chuva também são esperadas para o Amazonas, Roraima, no extremo norte do Pará e no Amapá. Na faixa litorânea do Nordeste, há condições para chuvas de fraca a moderada intensidade, principalmente no litoral da Bahia e na região litorânea da Paraíba e também de Pernambuco. Josélia Pegorim, da Climatempo para a CBN.
1: Só complementando as informações da Josélia sobre a preocupação com o sul do país, a Defesa Civil do estado do Rio Grande do Sul alertou que há risco da formação desse tornado hoje, risco de tempestades com rajadas de vento que podem superar 100 km por hora, queda de granizo, chuva forte em quase todo o território gaúcho, e o INMET também emitiu um alerta vermelho para tempestades no Rio Grande do Sul entre hoje e amanhã. Esse ciclone extratropical, que pode ser o ciclone bomba, como disse a Josélia, em alto mar, pode causar essas rajadas de vento de até 100 km por hora, entre 70 e 100 km por hora, especialmente em áreas da faixa leste. Agora pela manhã, né, na madrugada de sexta-feira também, entre hoje de manhã e a madrugada de sexta-feira, que esse alerta estará em vigor. E a gente vai monitorar de perto, são 5h24 agora. Copa do Brasil, ontem foram definidos mais 4 classificados para a próxima fase, as quartas de final. No Maracanã, o Vasco garantiu a vaga ao vencer o clássico contra o Fluminense por 3-1, com 2 gols de Brenner e 1 de Puma Rodrigues. Em Fortaleza, o Palmeiras acabou derrotado por 3-2 pelo Fortaleza, mas avançou graças àquela vantagem construída no primeiro confronto, quando venceu por 3-0 a equipe do Fortaleza. Também avançaram o Cruzeiro, que venceu o Chapecoense por 2-0. O Grêmio derrotou o Mirassol por 1-0. Hoje vão ser disputadas as últimas 2 vagas nas quartas de final da Copa do Brasil. 20h, o Vitória enfrenta o Atlético Paranaense e o Corinthians pega o Internacional. Lembrando que no jogo de ida, o Atlético venceu o time baiano, Vitória, por 2-0, mesmo placar da vitória do Inter sobre a equipe do Corinthians. As partidas de volta vão ser realizadas nessa noite. 5h25. Seguindo em frente, hora das manchetes dos jornais. Ana Paula Jalma está de volta para nos contar o que ela viu aí na primeira página das principais publicações brasileiras, o que ela achou mais importante, as notícias que vão repercutir nesse dia 6 de agosto. As capas dos jornais, logo mais nas bancas, antes aqui no Primeiras Notícias. Você já tá vendo aí a capa do Globo, né? Capa do jornal O Globo. E a Ana Paula vai nos trazer aqui informações sobre a pesquisa Quest, que mostra, né? O último levantamento divulgado ontem mostra que o presidente Lula continua na liderança da corrida presidencial, mas a vantagem sobre Flávio Bolsonaro diminuiu, né? Enquanto o senador apresenta sinais de recuperação nas intenções de voto, o presidente Lula ficou ali estabilizado, oscilou um pouquinho para baixo. Esses dados repercutiram muito no noticiário ontem, não é isso, Ana Paula?
2: Fred, no primeiro turno, Lula oscilou de 40% para 39% e Flávio Bolsonaro subiu de 28% para 30%. Com isso, a diferença entre os dois caiu de 12 para 9 pontos percentuais. No segundo turno, Lula aparece com 44% das intenções de voto contra 39% de Flávio Bolsonaro. A vantagem do presidente caiu de 8 para 5 pontos. As oscilações, no entanto, estão dentro da margem de erro de 2 pontos. Segundo o diretor da Quest, Felipe Nunes, a recuperação do Flávio Bolsonaro está ligada à reorganização da direita, à reaproximação com a Michelle e também à repercussão da decisão que impediu o senador de visitar o pai, o ex-presidente Jair Bolsonaro. O levantamento também aponta a estabilidade na avaliação do governo Lula. A aprovação ficou em 48%, enquanto a desaprovação alcançou 47%. Segundo a análise da Quest, programas econômicos como Desenrola e também a isenção do imposto de renda seguem ajudando o governo, mas perderam a capacidade de gerar novos ganhos políticos. A pesquisa ouviu 2.400

0: eleitores entre 31 de julho e 3 de agosto e tem nível de confiança de 95%. Fred.
1: A manchete do Globo, você está vendo aí na tela, trata da educação, né?

0: também traz na manchete o vice de Flávio Bolsonaro, o fato dele ter sido, né, ter tido uma atuação em destaque na CPMI do INSS. Isso indica como deve ser um pouco o mote da campanha do Flávio, mirando especialmente o filho do presidente Lula, que está enrolado aí com os escândalos do INSS, o Lulinha. E essa é a manchete hoje do Estado de São Paulo. O Estado também traz na capa, o Estadão, os dados do IDEB, né? A educação aqui no Brasil. O IDEB avançou, mas sem bater metas. E você vai explicar um pouquinho esses números pra gente, né, Ana Paula?
1: Esses dados são dados de 2025, foram divulgados pelo Ministério da Educação. Apesar de um avanço, Fred, aqui o Brasil não bateu ainda as metas estabelecidas para 2021, nos anos finais do ensino fundamental e ensino médio. Só os anos iniciais do fundamental, do primeiro ao quinto ano, atingiram a meta prevista com 6,3. Lembrando que o IDEB, principal indicador de qualidade de ensino aqui no país, combina o desempenho dos alunos em provas de língua portuguesa e matemática com indicadores de aprovação e reprovação escolar. Os resultados também mostram uma melhora na aprendizagem, mas só alunos dos anos iniciais alcançaram o nível considerado adequado nas duas disciplinas. Nos anos finais do fundamental e no ensino médio, o desempenho segue classificado como básico. Segundo o Ministério da Educação, os programas como a ampliação do ensino em tempo integral, a reforma do ensino médio e o PEDMEI ainda não tiveram impacto total refletido nessa edição do índice que saiu ontem. O Ministério afirmou que os avanços foram expressivos, principalmente diante dos efeitos da pandemia, e disse que novas metas vão ser definidas em outubro. Já a rede privada ficou estável, com leve recuo nos anos iniciais do fundamental e uma recuperação parcial no ensino médio, mas ainda sem voltar aos níveis registrados antes da pandemia.
0: Para fechar o nosso giro nas capas, agora a Folha de São Paulo, na manchete: Banco Central reduzindo juros a 14% ao ano, mais um corte na taxa Selic. Tem o IDEB aí também, o resultado do IDEB na capa de hoje da Folha de São Paulo. E o assunto que a Ana vai trazer é uma decisão do governo Lula que vai impor novas restrições às plataformas de apostas esportivas no Brasil, né, Ana Paula?
1: Isso, uma forma de tentar diminuir o vício em jogos e evitar apostas impulsivas. Entre as medidas está a obrigatoriedade de um intervalo mínimo de 5 segundos entre uma aposta e outra. Essa nova regulamentação deve ser publicada nos próximos dias pelo Ministério da Fazenda. Também proíbe apostas automáticas, uso de cronômetros que pressionem o usuário a decidir rapidamente e efeitos sonoros, como o barulho de moedas caindo, que é usado aí para estimular novas apostas. As plataformas também não vão poder sugerir valores de apostas ou depósitos de forma automática, nem dificultar o saque do dinheiro com propagandas, promoções ou ofertas para manter o saldo na conta. Fred.
0: Medidas importantes, só não sei se são suficientes, né? A gente tem que tratar principalmente a questão da publicidade nas apostas esportivas. Esse é um tema muito delicado. Sim. Que precisa ser debatido com mais seriedade diante dos estragos aí que esse tipo de mecanismo está sendo feito na sociedade brasileira. Bom, são os assuntos das capas dos jornais que a Ana Paula já me trouxe aqui pra gente. Tá na hora do repórter CBN, né, Ana Paula?
1: Tá. 5:31.
0: Daqui a pouquinho a gente tá de volta com o CBN Primeiras Notícias. Não sai daí.
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Quinta-feira, 6 de agosto de 2026. O presidente Lula afirmou que vai tentar conversar com o líder americano Donald Trump na próxima semana, em meio à crise diplomática com os Estados Unidos. A declaração foi feita em encontro no Palácio do Alvorada para oficializar o apoio da Federação PSOL e Rede à candidatura dele à reeleição. O chefe do Executivo quer defender uma mediação direta entre os líderes das grandes potências para o fim da guerra na Ucrânia. O movimento ocorre após diálogos recentes de Lula com os presidentes da China, Xi Jinping, da Rússia, Vladimir Putin, sobre o conflito. Os ferroviários de São Paulo encerraram a greve que afetou por 2 dias 3 linhas de trem. Os ramais transportam quase 1 milhão de pessoas por dia. Depois do fim da paralisação, o governador Tarcísio de Freitas enviou à Assembleia Legislativa um projeto que garante os empregos dos funcionários, mesmo com a concessão recente das linhas à iniciativa privada.

0: A Polícia Federal vai anunciar hoje as conclusões do inquérito sobre o acidente com o avião da Voipes, que matou 62 pessoas há quase 2 anos. Segundo a TV Globo, o chefe dos pilotos na época do acidente deve ser indiciado. O laudo final da Polícia Federal concluiu que a tripulação conhecia falhas no sistema de degelo da aeronave. No voo anterior ao acidente, já com os tripulantes que morreram na tragédia, o alerta de falha no sistema de degelo da asa direita tocou 8 vezes. No horário de Brasília, 5:34.
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0: Sempre na volta do Repórter CBN, abrimos espaço para o noticiário internacional. Fernando Andrade segue de férias com o Mundo em 3 minutos. Hoje, quem chega para nos atualizar notícias do mundo é o Felipe de Carvalho, que vai contar que os efeitos do chamado Super El Niño, previsto para esse semestre, podem colocar quase 50 milhões de pessoas em insegurança alimentar. O fenômeno climático vai causar danos até 2027, incluindo o comprometimento de colheitas. Os maiores impactos são esperados em partes da América Central e do Sul da África. Secas, inundações, temperaturas extremas já estão colocando comunidades em risco. É o que Felipe de Carvalho vai contar pra gente.
2: O fenômeno climático El Niño pode levar pelo menos 49 milhões de pessoas a mais para a insegurança alimentar aguda até o final de 2027. Análises do Programa Mundial de Alimentos, WFP, divulgadas nesta quarta-feira, revelam que o El Niño influenciará os padrões de chuva, temperaturas e a ocorrência de enchentes e secas em 45 países que já sofrem com falta de comida. A maioria na América Central e no Sul da África. Nessas nações, o número total de pessoas que não conseguem suprir suas necessidades alimentares diárias aumentaria cerca de 22%. Outras áreas com efeitos significativos são o leste da África, sul e sudeste da Ásia. Espera-se que o fenômeno atinja o pico entre setembro e dezembro de 2026, mas em muitos locais os efeitos serão sentidos ao longo do próximo ano, devido aos impactos nos futuros ciclos de colheita. O WFP alerta que seca, inundações e temperaturas extremas já estão colocando comunidades em risco. A agência está intensificando seus esforços de preparação e resposta, já que os impactos do El Niño atingem primeiro aqueles que são mais vulneráveis à fome. O diretor executivo interino do WFP, Carl Scholl, disse que quanto mais cedo as famílias receberem apoio para se preparar para os choques climáticos, maior será a capacidade de salvar vidas e proteger meios de subsistência. Desde maio, o WFP tem acionado planos de ação no Sudão do Sul, Chad, Mauritânia, Uganda, Guatemala e El Salvador, fornecendo mais de 14 milhões de dólares em resposta para apoiar 500 mil de pessoas. Isso inclui a ampliação de mecanismos de financiamento pré-estabelecidos, como seguros de risco de desastre, crédito e pagamentos digitais para disponibilizar mais dinheiro a um custo menor. Da ONU News em Nova York, Felipe de Carvalho.
0: 5:37 agora. Vamos seguir em frente aqui com primeiras notícias. Voltando a tratar dos temas nacionais nessa quinta-feira, 6 de agosto, dando boas-vindas para quem chegou agora na nossa audiência. Lembrando que estamos no ar não só pelo rádio, também pelo YouTube, pelo Globoplay, com imagens aqui do nosso estúdio. E nesse momento em que a gente vai passear pelo Brasil, temos também as cenas do amanhecer nos 4 cantos do país. O sol já chegou em algumas regiões, ainda está escuro em outras. A gente vai fazer o nosso passeio agora. Eu e a Ana Paula Jaume, dando boas-vindas para quem tá lá no YouTube também, né, Ana Paula? Muita gente debatendo, discutindo aí os assuntos do programa. A gente sempre dá aquela olhadinha por aí, não é isso?
3: Pessoal chegando aqui já no ritmo do pré-sextou, né? A Elaine Santos sempre presente, mandando bom dia dela. Pré-sexta com vocês, Fred e Ana Paula Jaume, mandando bom dia também para os outros ouvintes. Osmar Barbalho também tá por aqui, lá de Recife, deixando aí o bom dia dele. O Valdemir Elias aqui.

0: por aqui também. Pedro Fonseca, lá de São Paulo. O que mais aqui? Muita gente, viu, Fred? Tem gente de Maringá, lá do Paraná, ó. José Luiz.
1: Você falou pré-sextou. Lembrei da Ana Luísa Barreto, né? Ela que falava do pré-sextou na quinta-feira. E o Marcelo tá perguntando: cadê a Ana Luísa? Saiu de fininho, nunca mais voltou. Liga um pouquinho mais tarde aqui na Rádio CBN que você vai encontrar ela aqui na programação, né?
0: É.
1: Sempre trazendo alguma questão do Rio de Janeiro, né? Sempre.
0: Algum caos aí,
1: investigando
0: por aí.
1: Os fatos, às vezes, tão absurdos do Rio de Janeiro, a nossa Ana Luísa Barreto. Mas, em algum momento, ela dá uma passadinha aqui pra matar a saudade também. Então, participe pelo chat no YouTube, pelo 21 997 642381, o nosso WhatsApp. Os ouvintes da região sul, do Rio Grande do Sul, como é que tá o cenário aí, delicado, de alerta de tempestade, de ventos fortes nessa manhã, região sudeste, enfim, a gente vai registrando no ar as mensagens que vão chegando. E o nosso giro vai começar pelo Paraná. O Johan Gessler, lá da CBN Curitiba, vai trazer aqui informações pra gente a respeito de uma decisão do Conselho Nacional de Justiça que decidiu suspender a juíza Gabriela Hart. Você se lembra dessa juíza? Ela foi substituta do ex-juiz Sérgio Moro nos processos da Lava Jato lá em Curitiba. Ela foi afastada por 2 anos do cargo por atos praticados durante a Operação Lava Jato. Explica essa história pra gente, Johan Gleisser. Bom dia.
2: O plenário do Conselho Nacional de Justiça decidiu, com 11 votos favoráveis na íntegra, afastar Gabriela Hardt, juíza do Tribunal Regional Federal da 4ª Região. A chamada pena de disponibilidade foi definida na terça-feira. Tem duração de 2 anos e remuneração proporcional ao tempo de serviço. O afastamento foi motivado pelo fato de a magistrada, enquanto substituta na 13ª Vara Federal de Curitiba, ter homologado a decisão de um acordo bilionário entre Petrobras e Ministério Público Federal para pagamento de multa por parte da estatal após investigações de corrupção e lavagem de dinheiro no âmbito da Operação Lava Jato. O processo administrativo disciplinar contra a Gabriela Hardt teve relatoria do conselheiro Rodrigo Badaró, do CNJ.
3: Considerando o histórico da magistrada e tudo aqui dito, eu apliquei com muita confiança a dosimetria, a pena de disponibilidade de 2 anos.
2: Paralelamente, uma divergência foi aberta pela conselheira Jaceguara Dantas, que votou pelo afastamento por apenas 1 ano. Gabriela Hardt ocupava o cargo de juíza substituta na Vara de Curitiba entre 2014 e 2018, período marcado pelo auge da Lava Jato. Chegou a assumir interinamente a titularidade no final do próprio ano de 2018, quando Sérgio Moro deixou a magistratura para ser ministro no governo de Jair Bolsonaro. Meses depois, em 2019, Luiz Antônio Bonatti assumiu o lugar de Moro na 13ª Vara Federal de Curitiba. Em fevereiro de 2021, a força-tarefa da Lava Jato foi dissolvida pelo Ministério Público Federal, com processos transferidos ao Grupo de Atuação Especial de Combate ao Crime Organizado.
1: Essa informação da nossa reportagem do Johan Gessler, lá de Curitiba, que tem uma manhã fria agora, 13 graus nos termômetros, e os institutos de meteorologia já estão apontando ventos fortes nesse finalzinho de madrugada, começo de manhã, na capital paranaense. Hoje a máxima não passa dos 21 graus. Você viu imagens ao vivo aí de Curitiba, lá na região sul do país. Ainda bem escuro, agora às 5h42. Vamos para o centro-oeste, vamos para Brasília. Em Brasília, 17 graus. Alerta principal lá na capital federal ainda é a baixa umidade, a níveis inferiores aos 30%. Hoje a máxima do dia é de 28 graus lá em Brasília. Ana Carolina Tomé tá chegando para nos contar a história de um grupo que foi encaminhado à delegacia depois que eles decidiram soltar fogos de artifício ali perto do Congresso, perto do Palácio do Itamaraty. Eles eram entregadores de aplicativo e a ação teve como objetivo produzir conteúdo para a rede social em apoio a um pré-candidato da categoria. Olha só. Explica aí pra gente essa história. Ana Carolina Tomé, bom dia.
4: Oi, Fred, bom dia. 7 pessoas foram levadas à delegacia após soltarem fogos de artifício nas proximidades do Congresso Nacional e do Palácio do Itamaraty. A ocorrência foi registrada na noite de segunda-feira pela Polícia Militar aqui do Distrito Federal. Segundo a PM, o grupo foi localizado após informações do Serviço de Inteligência indicando o lançamento de fogos na via S1. Os envolvidos seriam entregadores por aplicação.

0: aplicativo e a ação teria como objetivo produzir conteúdo para as redes sociais em apoio a um pré-candidato da categoria. Ainda de acordo com a corporação, os participantes desobedeceram às ordens de abordagem, ofereceram resistência e tentaram fugir. Os policiais apreenderam 5 fogos de artifício e adesivos com o nome do pré-candidato. Os ciclistas assinaram um termo circunstanciado por perturbação do trabalho e sossego. Após os procedimentos, todos foram liberados. Fred.
1: Tudo vira corte, né? Tudo pelo engajamento, tudo pelo like. Nesse caso, deu ruim aí pros envolvidos nesse ato de soltar fogo de artifício perto do Congresso Nacional. Eles vão ter que responder aí por essa prática. Essa é a informação do dia em Brasília, na capital federal. E de Brasília, vamos começar o nosso giro pelo Sudeste. Dando bom dia inicialmente para quem tá acompanhando a gente agora em Minas, em Belo Horizonte, 15 graus, friozinho, 28 graus é a máxima do dia. Hoje não tem previsão de chuva. Ah, finalmente eu vi um pequeno raio de sol aí em Belo Horizonte,
2: finalmente,
1: né?
2: Fez escuridão.
1: Tá começando a querer aparecer o sol em Belo Horizonte. E Belo Horizonte nunca falha, né? Sempre o Belo Horizonte, conforme o próprio nome diz. Chega mais, Lila Vati Oliveira, e por aí, qual é o assunto do dia? Bom dia para você.
3: Olá, Fred, muito bom dia para você. Ainda sobre a corrida eleitoral, o candidato à presidência pelo Avante, Augusto Cury, anunciou em Minas Gerais o nome do ex-deputado federal Júlio Delgado para ser o vice na chapa. O anúncio ocorreu nessa quarta-feira, às vésperas do fim do prazo para a realização das convenções partidárias. Júlio Delgado é natural de Juiz de Fora, na Zona da Mata Mineira, e foi deputado por 6 mandatos. Com a escolha, a chapa será puro sangue, ou seja, com candidato e vice da mesma legenda. Conforme Augusto Cury, o presidente do Avante, deputado federal Luiz Tibé, deu a ele amplos poderes para a definição da chapa para fugir da polarização no pleito presidencial. Dessa forma, a escolha de Delgado se deu com base no histórico de atuação dele na Câmara Federal e importantes comissões, entre elas a CPI do rompimento da barragem do Córrego do Feijão em Brumadinho, em 2019, quando Júlio Delgado foi o presidente. A escolha do vice ocorre 2 dias depois da realização da Convenção Nacional do Avante em São Paulo, que lançou o escritor e professor como candidato na disputa ao Palácio do Planalto. Na ocasião, ele chegou a afirmar que o partido estudava a possibilidade de uma mulher para o posto de vice. Durante a pré-campanha, Augusto Cury também tentou construir uma aliança com ex-governador de Minas Gerais e candidato do Novo à presidência, Romeu Zema, mas as negociações não avançaram. Ele também chegou a tentar uma aproximação com Aldo Rebelo, do Democracia Cristã, para candidato a vice. Mas Aldo foi anunciado como coordenador de campanha do candidato do PSD à presidência, Ronaldo Caiado. Esta será a primeira disputa eleitoral de Augusto Cury. Na primeira quest divulgada nesta quarta-feira, o candidato do Avante aparece com 1% das intenções de voto na corrida ao Palácio do Planalto, mesmo patamar do levantamento anterior. Fred, uma ótima quinta-feira a todos.
1: Ótima quinta-feira. Essa a nossa Lila Vati Oliveira, Lila, direto de Belo Horizonte, com informações aí também sobre a eleição em Minas, né? E a eleição nacional, com esse anúncio sendo feito candidato à presidência da República pelo Avante, Augusto Cury, anunciando o deputado federal Júlio Delgado para ser o vice, anúncio que aconteceu nesta quarta-feira lá em Minas Gerais. Agora são 5 horas e 47 minutos. Vamos para o Rio de Janeiro, seguindo com primeiras notícias, seguindo o nosso giro pelo Sudeste. Hora de acordar os ouvintes do Rio, que tem agora 20 graus no termômetro, temperatura de momento. Previsão de máxima hoje de 35 graus no Rio. No Rio tá escuro ainda. Ao vivo as imagens da praia de Copacabana e ao vivo o Diogo Bugalho aqui ao meu lado. Tudo bem, Diogo? Bom dia para você.
4: Tudo bem, Fred. Bom dia para você. Bom dia também para você que nos ouve. Fred, teve ventania lá onde você mora ontem?
1: Não percebi. Ontem todo mundo tomou susto logo cedo, né? Com o alerta chegando aí nos celulares. Mas ao longo do dia, um ventinho aqui, outro ali, mas as rajadas prometidas não apareceram, né, Diogo?
4: Pois é, né? Passamos o dia aí preocupados com esse alerta da Defesa Civil que chegou nos celulares por volta das 5 da manhã, chamando a atenção aí para o risco de ventania intensa. A previsão era de ventos de até 76 km por hora, mas isso não se confirmou. Fred, máximo registrado ontem pelo Centro de Operações da Prefeitura foi um vento moderado de 41 km por hora. Olha, totalmente normal. Para hoje, a previsão é de rajadas isoladas fortes de até 60 km por hora. Também não se

0: compara ao vendaval da semana passada, quando as rajadas passaram dos 100 km por hora. Ainda assim, ainda tem muita gente preocupada aí com as árvores inclinadas, alguns estragos que ficaram da última semana. Enfim, vamos seguir acompanhando aí essa previsão de ventos moderados a isoladamente fortes. Mudando de assunto, Fred, conto que o estado do Rio pediu a falência do grupo Refit, caso que a gente venha acompanhando aqui. O grupo é considerado o maior devedor de impostos do Brasil. Segundo esse pedido, a empresa perdeu as condições de continuar operando e vem descumprindo acordos da recuperação judicial. Segundo o Ministério da Fazenda, as dívidas acumuladas pelo grupo empresarial chegam a 52 bilhões de reais. Como eu disse, é o maior passivo tributário do Brasil. O grupo, que é dono da refinaria de Manguinhos, também é alvo de investigações da Polícia Federal, que aponta que a planta industrial praticamente não fazia mais refino, apenas armazenava combustível e fraudava registros fiscais, inclusive com a suspeita de lavar dinheiro para facções criminosas. O dono do grupo, Ricardo Magro, não pisa no Brasil desde 2018 e está foragido. Agora, falando de uma coisa boa, Fred, conto também para o nosso ouvinte que o Rock in Rio vai liberar nessa quinta-feira ao meio-dia um lote extraordinário de ingressos para o evento, né, que acontece no mês que vem. Esse lote é composto pelos ingressos remanescentes da venda geral realizada em junho e também de compras aí que foram canceladas ou não foram concluídas. Falta um mês pro festival, Fred.
1: Já tá chegando, né?
0: Rock in Rio começa dia 4. Você vai?
1: Não vou dessa vez. Eu a vejo do sofá já há muito tempo. Eu vejo do sofá da minha casa, mais confortável. Eu não tenho mais idade pra ir pra lá, não. Você vai, não?
0: Eu vou.
1: É mesmo? Qual dia?
0: Trabalhando pra Rádio CBN.
1: Tá bom,
0: dia
1: tá
0: 12
1: certo.
0: De setembro.
1: Dia 12?
0: Parei por lá.
1: 12 é dia de qual atração? Você já sabe, não?
0: Maroon 5.
1: É? Você gosta?
0: Eu gosto. É. Fui no Maroon 5 em 2017, no Rock in Rio.
1: Olha aí.
0: Mais um tempo aí.
1: Então o Rock in Rio começa no dia 4, né? Menos de um mêsinho aí pra a grande abertura do Rock in Rio desse ano. Vai ter grandes atrações, Elton John, né? Maroon 5, Foo Fighters, grandes artistas nacionais e internacionais. Obrigado, Diogo. Até mais. 5:51. Essas as notícias do Rio de Janeiro. Seguindo com primeiras notícias, São Paulo agora nossa próxima parada. São Paulo tá amanhecendo com 18 graus. Hoje a máxima é de 28, a máxima do dia. Vamos acionar o Pedro Fagundes, que nos conta as primeiras notícias do dia em São Paulo. Tudo bem, Pedro? Bom dia para você.
2: Tudo bem, Fred. Você, muito bom dia a você, também aos nossos ouvintes do CBN Primeiras Notícias. Hoje, sem greve nas linhas 11, 12 e 13, aqui dos trens da CPTM. Mas o assunto que a gente vai trazer hoje para os nossos ouvintes, Fred, é que a Polícia Federal apresenta aqui na capital paulista, nesta quinta-feira, o relatório final do inquérito criminal sobre a queda do avião da Voipass, ocorrida em Vinhedo, no interior de São Paulo, que matou 62 pessoas em agosto de 2024. Essa apresentação ocorre às vésperas da tragédia completar 2 anos. O laudo, Fred, ele concluiu que a tripulação sabia dos problemas do sistema de degelo da aeronave e ainda assim decolou para fazer uma rota em que havia previsão oficial de formação de gelo. A TV Globo teve acesso com exclusividade deste relatório, que diz que as falhas no sistema de degelo já começaram a aparecer durante a subida da aeronave. Nossa reportagem, ela vai acompanhar a coletiva e trazer mais detalhes na programação. E Fred, a Rede Nossa São Paulo e o Instituto Cidades Sustentáveis também lançam hoje a primeira edição do Mapa da Desigualdade da Região Metropolitana. O trabalho inédito reúne 40 indicadores dos 39 municípios ao redor da maior metrópole do país. De modo geral, o mapa ele mostra a enorme distância que separa as cidades da região, onde vivem mais de 21 milhões de pessoas. Os dados eles foram distribuídos em 9 temas, são eles: pobreza, trabalho e renda, saúde, educação, cultura, segurança pública, meio ambiente, infraestrutura, transporte e mobilidade e habitação. A gente ainda vai detalhar esse levantamento e a posição de cada cidade frente a essa análise. E para terminar, Fred, o governo de São Paulo ele deve montar hoje um gabinete de crise para monitorar as condições climáticas no estado a partir desta quinta-feira. A previsão é de ventos fortes com rajadas de até 100

0: quilômetros por hora. O gabinete ele deve funcionar até sábado e vai acompanhar os efeitos de uma frente fria que avança pelo estado. O Centro de Gerenciamento de Emergências prevê chuva moderada e ventos mais intensos entre a sexta e o sábado, influenciados pela chegada de um ciclone extratropical. Isso, claro, seguirá no noticiário de hoje e também amanhã, aqui no nosso Primeiras Notícias. A gente continua de olho, é claro. Por isso, por aqui é isso, Fred. Um bom dia a você e aos nossos ouvintes do CBN Primeiras Notícias.
1: Valeu, Pedro. Bom dia. Bom trabalho para você, Pedro Fagundes, com o panorama das notícias de hoje em São Paulo. Nessa quinta-feira, agora são 5h54.
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1: Cassiano Ribeiro tá de férias, o Rafael Salomão, editor assistente do Globo Rural, tá aqui com a gente nesse período para trazer destaques e acordar o ouvinte do campo no CBN Agro. E hoje ele vai falar que o Brasil tá produzindo e consumindo mais ovos. É, você gosta daquele ovinho mexido de manhã, Ana Paula?
4: Ah, irressistível, né?
1: É, um pãozinho.
4: Pãozinho, ovo, cafezinho.
1: Ovo cozido, pro pessoal que gosta de treinar, né?
4: Eu adoro um pão com ovo.
1: É delícia. O carro do ovo? Tá passando aí?
4: Esse é clássico, né?
1: Aí o carro do ovo. Pra Ana Paula já fazer o ovinho frito
4: delícia.
1: Dela no café da manhã.
4: Sai correndo.
1: Especialistas dizem que o Brasil pode, inclusive, crescer também no mercado internacional. Por que que isso está acontecendo, Rafael Salomão? Conta pra gente. Bom dia.
5: Bom dia, Frederico Goulart. Bom dia, ouvintes da CBN. Uma ótima quinta-feira para todos vocês. Hoje no CBN Agro a gente vai falar sobre o ovo. É um produto que está em um momento de expansão aí da produção e do consumo. Em 2026, a previsão da Associação Brasileira de Proteína Animal, a ABPA, é de um volume de 64 bilhões e 800 milhões de unidades. Se isso se confirmar, vai ser um crescimento de 4,1% na comparação com o ano de 2025. O consumo médio no Brasil deve crescer 4,5% e passar de 288 para 301 ovos por pessoa em um ano no Brasil. Agora, se o consumo interno está em franco crescimento, as exportações de ovos ainda têm espaço para crescer. O assunto foi discutido no Salão Internacional de Proteína Animal, o CIAVES, no Anhembi, em São Paulo. Quem falou sobre isso foi o Luiz Rua, que foi secretário de Comércio e Relações Internacionais do Ministério da Agricultura. Quem acompanhou e fez a reportagem foi a Clarice Couto, está lá no site da Globo Rural. O Luiz Rua disse que o Brasil tem sim um espaço que ele chamou de muito grande para aumentar as vendas de ovo para o mercado externo. Ele lembrou que o segmento exporta aí pouco mais de 1% do que produz. Nesse ano, aliás, a ABPA projeta até uma queda nas exportações de ovos em relação a 2025. A expectativa é de recuperar a presença no mercado internacional só em 2027. Agora, como fazer isso? Como ganhar esse espaço no mercado externo? Na visão do Luiz Rua, a cadeia produtiva de ovos tem que desenvolver o que ele chamou de cultura exportadora. Diversificar mercados até como uma proteção em momentos como o atual, em que a gente vê aí barreiras ao comércio. Tem que investir nos mercados de interesse para conhecer os potenciais compradores e os hábitos de consumo deles. O ex-secretário do Ministério da Agricultura reconheceu que não é um processo fácil, mas afirmou que no longo prazo dá resultados. Era isso por hoje, um bom dia para você.
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6: A batata doce vem ampliando sua relevância no agronegócio brasileiro, impulsionada pelo crescimento da demanda interna e pelo avanço das vendas ao exterior. Em 2025, o Brasil exportou mais de 20 mil toneladas do produto para países como Reino Unido, Holanda, Espanha, Portugal e Canadá. Na região de Presidente Prudente, produtores e empresas investem em classificação, embalagem e logística para atender aos padrões internacionais de qualidade, abrindo novas oportunidades de negócio e ampliando a presença brasileira no comércio internacional. Além de gerar empregos e movimentar a economia regional, a batata doce reafirma sua importância para o agro paulista, consolidando-se como uma cultura

0: estratégica para o desenvolvimento do setor.
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2: As linhas 11 Coral, 12 Safira e 13 Jade da CPTM operam com normalidade nesta quinta-feira. O Expresso Aeroporto, que liga a capital até o Aeroporto Internacional de São Paulo, na cidade de Guarulhos, também funciona sem restrições, isso depois de 2 dias de greve. O Sindicato dos Ferroviários decidiu encerrar a paralisação nesta quarta-feira, após a categoria aceitar um acordo proposto pelo governo estadual. Essa greve começou à meia-noite de terça-feira e afetou as circulações dos trens durante 2 dias. Junto, as 3 linhas elas transportam quase 1 milhão de pessoas por dia. Durante a paralisação, o governador Tarcísio de Freitas criticou a decisão da categoria e anunciou envio de um projeto de lei para assegurar a manutenção dos postos de trabalho, que era o principal defesa dos ferroviários. Então, de volta, linhas 11, 12 e 13, normalmente hoje, nesta quinta-feira. 5:59.

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1: Terminou o CBN Primeiras Notícias de hoje. Daqui a pouquinho tem o Milton e a Cássia no Jornal da CBN. Bom dia pra você, Ana Paula. Até amanhã, hein?
2: Tchau, tchau, Fred. Até amanhã.
1: Ana Paula Jau na produção, Reginaldo Pires, Ricardo Garcia nos trabalhos técnicos. Ótima quinta-feira pra você. Até mais.
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0: Quinta-feira, 6 de agosto de 2026. Um ciclone extratropical deve se formar hoje e provocar ventos acima de 100 km por hora no sul e no sudeste do país. Rio Grande do Sul, Santa Catarina e Paraná terão chuva forte, granizo e risco de danos entre hoje e amanhã. No Rio Grande do Sul, segundo a Defesa Civil, há risco de tornado. São Paulo, Rio de Janeiro, Minas Gerais e Mato Grosso do Sul também podem registrar temporais e rajadas intensas. O Superior Tribunal de Justiça vai decidir hoje se o ministro Marco Buzzi deve ser punido ou não pelas acusações de assédio e importunação sexual contra duas mulheres. Essa é a primeira vez que os ministros vão deliberar se um integrante do tribunal deve ser aposentado compulsoriamente ou demitido. Desde a instalação da corte em 1989, Buzzi é o terceiro ministro do STJ com a conduta sob análise. A Mega Sena pode pagar hoje um prêmio de 150 milhões de reais para quem acertar as 6 dezenas. As apostas podem ser feitas até as 8 horas da noite, nas casas lotéricas ou pela internet. O palpite simples custa R$6. Horário de Brasília, 6:02.
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1: Olá, muito bom dia a você. Este é o Jornal da CBN. Eu sou Milton Jung e ao nosso lado está Cássia Godoy. Bom dia para você, Cássia.
2: Bom dia, Milton. Bom dia aos ouvintes do Jornal da CBN.
1: Fique agora mais bem informado com os destaques desta quinta-feira,

0: 3 de agosto de 2026.
1: O presidente Lula afirmou que vai tentar conversar com o líder americano Donald Trump na próxima semana, em meio à crise diplomática com os Estados Unidos.
0: A declaração foi feita em encontro no Palácio do Alvorada para oficializar o apoio da Federação Pessoal e Rede à candidatura dele à reeleição.
1: O chefe do Executivo quer defender uma mediação direta entre os líderes das grandes potências para o fim da guerra na Ucrânia.
0: O movimento ocorre após diálogos recentes de Lula com os presidentes da China, Xi Jinping, e da Rússia, Vladimir Putin, sobre o conflito.
1: Mais cedo, em entrevista ao canal Meteoro Brasil, Lula já tinha falado sobre a iniciativa, ao criticar a falta de ação do Conselho de Segurança da ONU diante das guerras.
2: A semana passada eu liguei para o Xi Jinping para falar da necessidade do Conselho de Segurança se reunir. Ontem eu falei com meu amigo Putin para ele se reunir. Vou falar com o Trump também. De que é preciso 5 pessoas, 5. Se reúnam, tomam café, uísque, vinho, qualquer coisa. E se reúnam para decidir o que vai fazer com o mundo. Porque a guerra da Ucrânia, que era para acabar logo, já está há 5 anos. Os Estados Unidos matou o Khamenei, achando que tinha ganho a guerra. A guerra mal tinha começado. Agora, todos nós somos vítimas do cerco do petróleo no Estreito de Hormuz.
0: Apesar da iniciativa diplomática para o diálogo internacional, Lula reiterou a preocupação com o risco de interferência da administração americana no processo político do Brasil.
1: O presidente disse que a decisão dos Estados Unidos de revogar o visto da embaixadora brasileira em Washington é uma tentativa de interferir nas eleições brasileiras.
2: Ele tomou essa atitude que eu acho uma atitude irresponsável,
3: parece birra,
2: impensada,
3: né?
2: Para um país que tem 203 anos de diplomacia, de relação diplomática, é desnecessário. E não dá para ninguém imaginar que vai derrotar o Brasil com mentira. Não dá para ninguém pensar que vai se intrometer de fora aqui para disputar as eleições. Se eles quiserem fazer no outro país, que façam. Aqui no Brasil, não vão fazer.
0: O governo brasileiro decidiu que não vai acelerar a concessão do aval diplomático ao indicado pelo presidente Donald Trump para assumir a embaixada dos Estados Unidos em Brasília, Daniel Pérez.
1: A diplomacia brasileira também decidiu manter a embaixadora Maria Luísa Ribeiro Viotti no comando da representação em Washington, mesmo após o cancelamento do visto dela pelas autoridades americanas.
0: 6 horas, 5 minutos.
1: Em relação à crise diplomática com a Argentina, o chanceler Pablo Quirino declarou que o governo vizinho não fará retaliações à decisão do Brasil de rebaixar o nível das relações diplomáticas bilaterais.
0: Em entrevista à Rede Argentina NET TV, o ministro das Relações Exteriores, Mauro Vieira, reforçou que a decisão de convocar o embaixador brasileiro em Buenos Aires ocorreu em resposta aos sucessivos ataques do presidente Javier Milei ao chefe do executivo brasileiro.
4: O presidente da Argentina, de uma forma muito grosseira, muito direta e muito agressiva, criticou de uma forma inaudita, uma forma que nunca se tivesse visto, o Brasil, as instituições, na pessoa do presidente da República, do presidente Lula. E então tomamos essa medida porque foi uma reiteração ao longo de uma semana, em 4 ocasiões. E isso foi manifestado ao embaixador da Argentina.
1: Agora são 6 horas e 6 minutos.
0: Os políticos escolhidos pelos partidos para concorrer nas eleições de outubro têm até o dia 15 para registrar as candidaturas na Justiça Eleitoral.
1: Com o fim do prazo das convenções partidárias, foram confirmados 12 candidatos à presidência da República.
0: Pela primeira vez desde 2002, a eleição presidencial não tem mulheres nas chapas presidenciais competitivas.
1: Flávio Bolsonaro tentou fechar alianças com os partidos do Centrão e indicar uma mulher, mas não conseguiu. E terá como companheiro de chapa o deputado Alfredo Gaspar, que também é do PL.
0: O parlamentar foi relator da CPMI do INSS e teve o nome impulsionado pelas investigações contra a Lulinha. Durante os trabalhos da comissão, ele chegou a pedir a prisão do filho do presidente.
1: Ao se manifestar, Alfredo Gaspar citou as mulheres aliadas de outros partidos que foram cotadas para vice.
5: O Brasil estaria muito melhor servido com as senhoras, mas quis Deus e o destino que este momento trouxesse um soldado do Nordeste. Alguém que tem boa fé, sabe o tamanho da responsabilidade. Terei lealdade e gratidão. Terei a coragem de enfrentarmos juntos, presidente Flávio, a corrupção, o crime organizado,

0: cinco candidatos mais bem posicionados nas pesquisas, Romeu Zema do Novo e Renan Santos do Missão não terão direito à propaganda eleitoral gratuita no rádio e na TV, porque seus partidos não cumprem a cláusula de desempenho.
1: Ontem, Renan participou da sabatina na Globo News e no G1, conduzida pelas jornalistas Andréa Sadi e Natuza Neri.
0: O candidato afirmou que, se for eleito, não vai cumprir as decisões monocráticas do Supremo Tribunal Federal, que ele considera ilegais.
2: Se o Supremo Tribunal Federal tomar uma decisão ilegal não se cumpre.
3: Mas ele é o guardião da Constituição,
2: não é, guardião, ele está rompendo
3: o senhor
2: a Constituição.
3: Que decide o que é legal?
2: Não, ele está rompendo a Constituição. Então vou te dizer que é o Alexandre de Moraes que vai decidir isso. Ou é um ministro que vai monocraticamente, sem passar pelo processo legislativo, definir se algo teve o processo legislativo válido ou não. Não é, é errado isso. A gente está vivendo num país doente.
4: Mas o senhor vai entrar no Supremo? O senhor está criticando agora?
2: Gente? Sim, porque eu sou um democrata, sabe?
4: Mas o Supremo é o guardião dessa Constituição. O que garante?
2: E se ele não cumprir a Constituição?
4: O que garante que qualquer governante possa rotular o que é ilegal ou não?
2: Não é rotular, existe o texto da lei.
4: Então,
2: lógico que eu vou discutir junto ao STF. Eu não vou cumprir imediatamente uma decisão que é ilegal. Eu não vou cumprir.
1: Agora são 6:09.
0: A Polícia Federal vai anunciar hoje as conclusões do inquérito sobre o acidente com o avião da Voipass, que matou 62 pessoas há quase 2 anos.
1: Segundo a TV Globo, o chefe dos pilotos, na época do acidente, Rafael Jimenez Rodrigues, deve ser indiciado.
0: O laudo final da Polícia Federal concluiu que a tripulação conhecia falhas no sistema de degelo da aeronave. E mesmo assim decolou para fazer uma rota em que havia previsão oficial de formação de gelo.
1: No voo anterior ao acidente, já com os tripulantes que morreram na tragédia, o alerta de falha no sistema de degelo da asa direita tocou 8 vezes.
0: Segundo a perícia da Polícia Federal, a causa do acidente foi a perda de controle em voo decorrente do acúmulo de gelo na aeronave, da inoperância do sistema pneumático de degelo e da não execução adequada de 5 procedimentos por parte dos pilotos.
1: 6:10.
0: O Supremo Tribunal Federal vai retomar hoje o julgamento para decidir se mantém a criminalização dos jogos de azar, como o bingo, o jogo do bicho e as máquinas caça-níqueis.
1: O julgamento foi suspenso ontem após o início do voto do relator, ministro Luiz Fux.
0: Os ministros analisam o recurso do Ministério Público do Rio Grande do Sul contra decisões da Justiça do Estado, que deixaram de aplicar a contravenção penal em casos de exploração de jogo de azar.
1: A análise do recurso possui repercussão geral e vai impactar cerca de 2.700 ações paralisadas na Justiça.
0: O relator Luiz Fux indicou o voto favorável à manutenção da punição criminal.
1: Em sua manifestação, o magistrado destacou que a exploração dessas atividades está vinculada à alta criminalidade e ao crime organizado.
0: 6:11.
1: O governo federal vai publicar nos próximos dias uma nova portaria com restrições técnicas para o funcionamento das bets.
0: O texto elaborado pela Secretaria de Apostas Esportivas exige a implementação de um intervalo mínimo de 5 segundos entre cada palpite para desencorajar decisões compulsivas.
1: A regulamentação proíbe o uso do modo de apostas automáticas, o emprego de cronômetros e a exibição de recursos visuais e sonoros festivos, como barulho de moedas caindo.
0: Além disso, as empresas não poderão pré-selecionar valores de depósito, nem dificultar ou criar barreiras promocionais para o saque dos saldos pelos usuários.
1: As novas normas visam complementar as restrições de publicidade adotadas recentemente pelo Ministério da Fazenda para coibir a dependência e o endividamento.
0: O pacote também veta a divulgação de rankings de maiores ganhadores e de conteúdos que sugiram erroneamente que as apostas dependem de habilidade técnica ou estudo.
1: Você está acompanhando os destaques desta quarta-feira do Jornal da CBN.
0: O Comitê de Política Monetária do Banco Central reduziu a taxa básica de juros em 0,25 ponto percentual, fixando a Selic em 14% ao ano.
1: A decisão unânime confirmou as expectativas do mercado financeiro, marcando o quarto corte consecutivo no ciclo de alívio monetário.
0: Com a nova queda, a taxa Selic atinge o menor patamar desde março de 2025.
1: No comunicado, o Banco Central manteve um tom de cautela, destacando incertezas fiscais e o risco de inflação no longo prazo, sem antecipar os próximos passos da política monetária.
0: A autoridade monetária apontou a permanência de um ambiente externo incerto, influenciado pelas tensões no Oriente Médio e pelas dúvidas sobre a trajetória de juros.

0: nas principais economias globais.
1: 6:13.
0: Hoje serão disputadas as últimas duas vagas nas quartas de final da Copa do Brasil.
1: Às 8:00, Vitória enfrenta o Atlético Paranaense e o Corinthians pega o Internacional.
0: Nos jogos de ida, o Atlético venceu o time baiano por 2-0. Mesmo placar da vitória do Inter sobre o Corinthians.
1: Ontem o Palmeiras perdeu para o Fortaleza por 3-2, mas se classificou por causa da vantagem no primeiro jogo.
0: Também avançaram o Cruzeiro, que venceu a Chapecoense por 2-0. O Grêmio, que derrotou o Mirassol por 1-0. E o Vasco, que venceu o Fluminense.
1: No tênis, João Fonseca venceu o grego Stefano Tsitsipas na estreia do Masters 1000 de Montreal, no Canadá.
0: Amanhã, o brasileiro vai enfrentar o norueguês Casper Ruud. Estes são alguns dos destaques de hoje do Jornal da CBN. Você é nosso convidado, venha participar, mande sua mensagem. WhatsApp 99911-9981 já está aberto para você. Use o DDD11. 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
1: 6:14.
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2: 6:16.
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2: Eita, fazendo frio, são 6:19 no Recife. A cidade tá até clarinha agora, só botou a cabeça de fora ali. Hoje é quinta-feira, 6 de agosto de 2026. 218 dias do ano, faltando 147 para terminar.
3: A maré nesta quinta-feira, neste momento, está subindo. Às 9:27 chega a 1,89 m. Às 3:46 da tarde, 79 cm. Às 9:57 da noite, vai chegar a 1,80 m. A previsão do tempo para a capital pernambucana: sol com chuva no período matinal e diminuição de nuvens à tarde. No período noturno, pouca nebulosidade. A mínima hoje, pela segunda vez neste período do ano, foi de 21 graus, a menor temperatura do ano, mais uma vez, pela segunda vez. A máxima será de 28 graus.
4: Bom dia para você que nos acompanha aqui na CBN Recife, nos destaques do JC Digital de hoje. Citação da PF provoca saída de Marcola da equipe de Lula. Ex-chefe de gabinete do presidente e agora ex-coordenador da campanha é suspeito de receber pagamento de lobista ligado à Lulinha, segundo Polícia Federal. Alfredo Gaspar, vice de Flávio, foi relator da CPMI do INSS. Quest: Lula se mantém à frente, mas vê vantagens sobre Flávio Bolsonaro cair. Pernambuco se mantém no top 5 no IDEB. Recife melhora a sua avaliação. Eduardo da Fonte anuncia que União Progressista oficializou coligação com Raquel Lira. E após ajustes, começa a nova etapa de duplicação da BR-232.
2: O Diário de Pernambuco, no papel e nas ruas, manchete principal: estado registra mais de 100 casos mensais de câncer de mama. Somente na rede pública de saúde de Pernambuco, os diagnósticos da doença e câncer de colo de útero superam a média mensal de 150 casos. Ainda vem disputa estadual. Em convenção, o BPP anuncia coligação com chapa de Raquel. Gerdau demite 160 funcionários em sua unidade de Fabril, no Curado. De acordo com a empresa, parte dos trabalhadores foi transferida para outras filiais e ainda foi oferecido um plano de incentivos. Quest: para segundo turno da eleição de Lula, 44, Flávio, 39. Oficina, celebrações do centenário de Brennand tem início na Várzea. Relatório alerta para excessos em guardas. O trabalho do Fórum Brasileiro de Segurança Pública pesquisou municípios e guardas municipais, vem reclamando também de prefeitos que estão contratando demais, deixando de lado as contratações de policiais civis.
3: A Folha de São Paulo destaca: Banco Central reduziu a taxa de juros básicos em 14% ao ano e não indica próximos passos. Chanceler argentino fala em mudança de poder no Brasil. O estado de São Paulo, com vice Flávio Mira Lulinha, Marcola deixa a campanha do PT. País avança no IDEB, mas sem bater metas de 2021.

0: O Globo, educação tem lento avanço, ainda sem bater metas antigas. Ex-chefe de gabinete de Lula deixa campanha para tentar conter crise.
1: Nos destaques do portal da CBN Recife, TREPE inicia processo de treinamento dos mesários para as eleições 2026. Polícia desarticula organização ligada ao tráfico de drogas no sertão. Grupo movimentou mais de 13 milhões de reais. BNDES aprova financiamento a empresas de ônibus da região metropolitana do Recife para compra de 126 coletivos. Flávio Bolsonaro define chapa por o sangue com deputado Alfredo Gaspar para vice. Trabalhadores em situação análoga à escravidão são resgatados na zona sul do Recife e homem é preso pelo feminicídio da bombeira civil encontrada morta dentro de casa em Camaragibe.
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3: Olá, ouvinte CBN, muito bom dia para você que acorda bem informado aqui na rádio que toca notícia. Quinta-feira apenas começando e ainda com movimentação tranquila na zona norte do Recife. A Avenida Norte tem trânsito bom nos dois sentidos, no trecho entre a Tamarineira e o bairro do Espinheiro. Situação que se repete nas estradas do Encanamento e também do Arraial. E a Avenida 17 de Agosto tem fluidez nos dois sentidos, sendo ótima opção para você que vai de Apipucos para o bairro do Parnamirim. 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Ayrton Vasconcelos para a CBN Recife.

0: 6h25.
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3: Muito bom dia, Eduardo Hauen.
4: Bom dia, Milton. Bom dia, Cássio. Bom dia a todos os ouvintes.
5: Bom dia, Eduardo.
3: Camila é nossa ouvinte, mandou mensagem para bemestar@cbn.com.br. Está com 45 anos, foi diagnosticada com pré-diabetes e nunca praticou atividade física. Ela quer saber qual exercício é mais indicado para começar, quantas vezes por semana e com qual intensidade, de forma segura e sustentável.
4: Bom dia, Camila. Milton, o mais importante é que a Camila já decidiu, né? Ela já decidiu qual que precisa fazer um exercício e qual exercício ela vai fazer. Então, assim, como fazer? O mais importante é a decisão, tá tomada. Vou fazer exercício físico. Camila, como é que a gente faz? O mais importante é, primeiro, o seu médico já pediu o exercício para você, atividade física, já pediu para você iniciar. Então, ou seja, já foi feita uma avaliação médica, principalmente assim, com 45 anos, com um histórico de pré-diabetes, tem que ter uma avaliação cardiológica. Por quê? Primeiro, a gente ser sedentária, nunca fez atividade física. Então, é muito importante a gente estar avaliando sintomas, como dor no peito, cansaço exagerado. Isso é muito importante. Então, o que que a gente precisa? Começar de uma forma, uma intensidade leve, ou seja, começar com uma caminhada. E essa caminhada de 10, de 15, 20 minutos, de uma forma que você consiga conversar durante a caminhada. E depois você vai aumentando gradualmente essa caminhada até 150 minutos. Então, assim, comece ali 3 vezes por semana, 20 minutinhos, vai aumentando semanalmente essa quantidade de caminhada até você atingir 150 minutos. Pronto, iniciado aí a prática da atividade física. Após atingir 150 minutos de caminhada, a gente adiciona mais 2 dias de musculação. A musculação também é muito importante, ou seja, não só a musculação, Milton e Cássia, mas o exercício de força. Então, pode

Você não precisa ser numa academia. Pode ser na própria casa, um agachamento, um afundo, flexão com o próprio peso do corpo. Isso a gente já sabe que duas vezes por semana, associado à caminhada, diminui muito a incidência aí de diabetes. Ou seja, começamos a atividade aeróbica, depois adicionamos a essa musculação, esse treino de exercício

0: Agora lembre, Milton, nunca treinou, né? Nunca fez atividade física, tem que estar acompanhada com o seu médico, qualquer alteração, dor no peito, cansaço, pedir ajuda, avisar seu médico, para o exercício, avisa o seu médico, para que a gente faça isso de uma forma segura. E o que ela falou na pergunta, que é muito importante, ela quer começar do jeito certo para que ela continue fazendo. Isso é o mais importante, é a consistência, é a constância. Ela tem que fazer sim, e procurar algo que ela consiga continuar fazendo. Então não adianta a gente falar o melhor, o que ela deve fazer, se ela vai fazer 1, 2, 3 dias e larga tudo. Então faz de uma forma gradual, depois ache algo que você goste muito, por exemplo, dançar, então é muito gostoso, fazer uma aula em grupo, que o social também é muito importante, fazer um esporte depois, quando ela estiver mais condicionada, por exemplo, um beach tênis, um vôlei, algo que ela sinta prazer e que ela continue fazendo. Isso é o mais importante para que a gente consiga dessa forma aí tirar ela do sedentarismo. E Cássia, o que a gente não pode esquecer, que é muito importante, muitas vezes a gente mesmo que faz atividade física a gente negligencia, é não ficar parado. Então, naquele dia que você não faz nada, ou durante o dia, levante, a cada meia hora, uma hora, levanta, faz uma caminhada. Isso só já é suficiente para a gente diminuir o açúcar no sangue.
1: Muito obrigado, Eduardo Howey, e um bom dia.
0: Um bom dia a todos.
2: Bom dia, até amanhã.
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0: quinta-feira, 6 de agosto de 2026. O presidente Lula afirmou que vai tentar conversar com o líder americano Donald Trump na próxima semana, em meio à crise diplomática com os Estados Unidos. A declaração foi dada em encontro no Palácio da Alvorada para oficializar o apoio da Federação PSOL e Rede à candidatura dele à reeleição. De acordo com o relato de participantes, Lula defendeu o fim da guerra na Ucrânia e criticou a atuação do Conselho de Segurança da ONU para conseguir encerrar o conflito. O brasileiro disse que nos últimos dias conversou sobre o tema com os presidentes Xi Jinping, da China, e Vladimir Putin, da Rússia. Os políticos escolhidos pelos partidos para concorrer nas eleições de outubro têm até o dia 15 para registrar as candidaturas na Justiça Eleitoral. Com o fim do prazo das convenções partidárias, foram confirmados 12 candidatos à presidência da República. O governo dos Estados Unidos já reembolsou cerca de 100 bilhões de dólares em tarifas após a Suprema Corte do país anular a maioria das cobranças aplicadas pelo presidente Donald Trump. O valor equivale a 60% do total arrecadado. A decisão, no entanto, não afetou as tarifas setoriais sobre itens como aço, alumínio e madeira para construção. As duas últimas vagas das quartas de final da Copa do Brasil serão disputadas hoje. Às 20h, Vitória enfrenta o Atlético Paranaense e o Corinthians pega o Internacional. Ontem, o Palmeiras perdeu para o Fortaleza por 3-2, mas se classificou por causa da vantagem no primeiro jogo. Também avançaram o Cruzeiro, que venceu a Chapecoense por 2-0, o Grêmio, que derrotou o Mirassol por 1-0, e o Vasco, que ganhou do Fluminense por 3-1. No horário de Brasília, 6h32.
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será que você tem mesmo tempo que imagina possuir? Jack Canfield, um dos grandes professores de meditação do Ocidente, tem uma frase que parece sussurro e cai como pedra. O engano é achar que você tem tempo. A gente vive assim, achando que o estoque é infinito. Aí adia a conversa com o pai, evita a ligação para o amigo que brigou, termina não dizendo o que sente para quem ama, deixa para depois a visita àquele lugar especial que tanto sonha, porque dá para ir em outro momento mais calma. E por aí vai. Tudo com a tranquilidade de quem tem acha que tem tempo de sobra. E a matemática real é dura. Talvez ainda tenhamos uns bons anos pela frente. Só isso. Uns. Agora, tem uma pegadinha nessa frase que quase ninguém pega de primeira. A reação natural é acelerar, fazer tudo, ir em todo canto, provar de tudo antes que acabe. Vira uma urgência danada, uma coleção de experiência movida a medo. Conheço gente que viveu anos nesse modo. Insustentável, na verdade. A pessoa troca a angústia da finitude pela exaustão da pressa e, no fim, não aproveita nada, porque ninguém sente o gosto de nada correndo. Parecido com a música de Lobão que diz...

0: É melhor viver 10 anos a 1000 do que 1000 anos a 10. O ensinamento aponta para o lado contrário. Cornfield propõe isso numa palavra: presença. Importa menos o quanto você faz, importa o como. Testemunhar a vida enquanto ela acontece. Ver de verdade, ouvir de verdade. Sentir o cheiro do café, o abraço inteiro, cada respiração entrando e saindo enquanto o pulmão ainda obedece. Tempo curto não significa ter que acelerar. Na verdade, o que ele pede mesmo é atenção. Quem passa o dia no piloto automático, mesmo fazendo mil coisas, não viveu o dia, passou por ele. E passar não conta. Chega a ser estranho e poético isso. A frase: o engano é achar que você tem tempo. Na verdade, nos manda desacelerar justamente porque o tempo é pouco. O relógio corre de qualquer jeito. Quem para de correr e usufruir é você.
1: Esse é o Rossandro Klinger, todos os dias conosco aqui no Jornal da CBN. 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
2: 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E desde agora, você já pode dar a sua opinião. Hoje, estamos falando sobre uberização e vínculo empregatício. O que você pensa desta discussão sobre a relação com as plataformas e o que deve acontecer nos contratos de trabalho? Mande sua mensagem para 99911-9981-DDD11.
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2: 6h39.
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4: De volta com você, ouvinte CBN, falando agora de movimentação intensa na BR-101. No sentido sul, a movimentação é intensa desde Jardim Jordão até as imediações do bairro de Prazeres, ali próximo ao Parque da Cidade. Já no sentido norte, a movimentação é intensa desde Comportas até as imediações de Cajueiro Seco, reflexo de acidente na via, deixando a movimentação bastante intensa. Para você que vem do litoral sul, a melhor opção é pegar a BR-101 antiga, vindo em direção ao Recife. 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Ayrton Vasconcelos para a CBN Recife.
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10: De janeiro a agosto, Pernambuco soma 38.798 casos notificados de dengue, um aumento de 38,5% em comparação ao mesmo período do ano passado. O número é do último boletim epidemiológico de arboviroses, divulgado pela Secretaria Estadual de Saúde. Do total de casos notificados, 23% foram confirmados, incluindo 592 casos graves. Em maio, o estado registrou a primeira morte por dengue, sendo a vítima um homem de 65 anos que morava no Recife, mas foi infectado e faleceu no Rio de Janeiro. A segunda morte foi registrada em julho, no município de Itacaratu, no sertão de Pernambuco. Com relação a outras arboviroses, até agosto, Pernambuco tem 5.368 notificações de chikungunya, com 280 confirmações e 967 casos notificados para o Zika, porém, sem confirmações.
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2: Seis e 43.

0: 6 anos após o início da pandemia, narrativas sem respaldo científico sobre a Covid-19 voltaram a ganhar força nas redes sociais e passaram a repercutir no cenário eleitoral. Especialistas ouvidos pela CBN afirmam que não há novas evidências que sustentem as teses compartilhadas. O tema já provocou troca de farpas entre os dois principais candidatos ao governo de São Paulo. Acompanhe na reportagem de Bruna Barbosa.
1: Após 6 anos do início da pandemia e às vésperas das eleições, informações falsas ou sem comprovação científica sobre a Covid-19 voltaram a ganhar força nas redes sociais brasileiras, impulsionadas por um episódio ocorrido nos Estados Unidos. A nova onda de publicações começou depois que o imunologista Anthony Fauci, principal autoridade sanitária americana durante a pandemia, optou por permanecer em silêncio ao ser questionado por um comitê do Congresso liderado por parlamentares republicanos sobre a condução da crise sanitária e a origem do coronavírus. Segundo o levantamento da Nexus Pesquisa e Inteligência de Dados, o tema gerou cerca de 2,5 milhões de interações em apenas 24 horas nas redes sociais. No Brasil, apoiadores do presidente americano Donald Trump e nomes ligados à direita passaram a usar o episódio para reforçar críticas às vacinas, às medidas de isolamento e à condução da pandemia. Entre eles estão o deputado federal Eduardo Bolsonaro, irmão do candidato do PL à presidência Flávio Bolsonaro, o deputado Nicolas Ferreira e o ex-ministro da Saúde Eduardo Pazuello, que voltaram a defender versões contestadas por estudos científicos e a afirmar que o ex-presidente Jair Bolsonaro estava certo durante a pandemia. Especialistas ouvidos pela CBN afirmam que as alegações que voltaram a circular não são sustentadas por evidências científicas disponíveis. Para a infectologista Luana Araújo, o ressurgimento desse debate tem motivação política e não representa qualquer mudança no conhecimento científico sobre o coronavírus.
2: Cientificamente, não houve absolutamente nenhuma nova evidência sobre a eficácia das pseudoterapias com ivermectina, hidroxicloroquina, proxalutamida, vitamina D, zinco, o que quer que seja, sobre a Covid-19. Então, essa celeuma, ela só acontece agora porque há um interesse político lá e há um interesse político cá.
1: O tema também entrou em discussão no maior colégio eleitoral do país. O candidato do PT ao governo de São Paulo, Fernando Haddad, publicou nas redes sociais um vídeo relembrando transmissões feitas durante a pandemia, em que Jair Bolsonaro aparece rindo de notícias ao lado de Tarcísio de Freitas, então ministro da Infraestrutura. Na legenda, Haddad afirma que, enquanto o ex-presidente e Tarcísio faziam piadas no período mais crítico da crise sanitária, havia quem cobrasse responsabilidade e pediu que a população não deixasse essa memória ser apagada. Questionado pela CBN sobre a publicação, o governador de São Paulo, do Republicanos, afirmou que o adversário faz uma campanha baseada em ataques pessoais e disse que Haddad não apresenta propostas para o Estado.
3: Tipo de quem não tem informação, de quem não tem projeto para São Paulo, né? De quem não tem nenhuma proposta. Então está fazendo uma campanha negativa. Acho que o marqueteiro dele tem muito pouca criatividade, porque tem insistido na campanha negativa, né? Tem insistido nos ataques.
1: Procurada pela CBN, a campanha de Fernando Haddad não concedeu entrevista. Em nota, afirmou que o vídeo divulgado reúne registros históricos e públicos da época em que Tarcísio integrava o governo Bolsonaro, com comentários de deboche sobre vítimas e medidas de enfrentamento da doença. De São Paulo, Bruna Barbosa.
0: A despeito da disputa ideológica, política, eleitoral que existe nesse momento, você que nos acompanha aqui no Jornal da CBN, continue confiando nas informações que nós levamos até você, porque elas estarão sempre baseadas em argumentos verdadeiros e baseadas na ciência. Esse é o objetivo, causar confusão novamente sobre este assunto, que já estava aparentemente vencido, é prejudicar mais uma vez a atenção à saúde, que é tão importante para o país. 6h48.
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2: 6:50.
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6: De volta com você, ouvinte CBN, nesta manhã de quinta-feira, falando agora da PE-17, a conhecida Estrada da Muribeca, com trânsito intenso desde a Avenida Marcos Freire até as imediações do encontro com a BR-101. Para você que agora pela manhã está seguindo em direção à área central do Recife, saindo de Marcos Freire, não tem opção de desvio que vale a pena. Siga pela Estrada da Muribeca, pegando mais à frente a BR-101. 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Daqui a pouco eu tô de volta com mais informação de trânsito para você. Ayrton Vasconcelos para a CBN Recife.
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1: 6h54.
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0: Muito bom dia, Walter Fanganiello Majovic.
1: Bom dia, Milton, ouvintes e boa jornada. Cássia, seguindo o líder.
2: Seguindo o líder. Ótimo dia para você também, Majovic.
1: O Milton, os cidadãos brasileiros que possuem olhos de ver e vontade de enxergar, já podem perceber a tentativa por parte dos dois principais candidatos à presidência de transformar o Tribunal Superior Eleitoral em cabo eleitoral das suas campanhas. Na convenção do PL, por exemplo, utilizou-se na convenção nacional, utilizou-se para burlar, fraudar recursos da inteligência artificial e o uso para difundir conteúdo proibido pela lei e por decisão judicial do Supremo. Os ministros do Tribunal Superior Eleitoral ainda não deram resposta ao acontecido na Convenção Nacional do PL. No entanto, Milton, e atenção, alguns ministros do Tribunal Eleitoral, fora dos autos, o que é ilegal, e off the records, garantindo o anonimato deles, adiantaram as suas posições sobre o acontecido na referida convenção nacional. Isso a jornalistas. Ou seja, Milton, alguns ministros do tribunal não se dão ao respeito. Começaram a esculhambar ao adiantar as suas convicções em off. Como o Tribunal Superior tarda na regional convenção do PL de Minas Gerais, repetiu-se a ilicitude.
2: E Majovic, o que se observou na convenção do partido do presidente?
1: Olha, Cássia, um escárnio à ética, vou repetir, um escárnio à ética. O candidato ungido, o Lula da Silva, antecipou propaganda que, como todo mundo sabe, só terá início na internet e nas ruas no dia 16 de agosto. Lula jogou no lixo a ética, o respeito à lei eleitoral, é o princípio constitucional da paridade, da igualdade entre os concorrentes. Falou que iria pedir votos e pediu sorrindo e disse mais, que pagaria a multa. No particular, ele agarrou seu entendimento, Cássia, da jurisprudência e da doutrina, de que a propaganda antecipada e violadora ao princípio da igualdade entre os concorrentes, a propaganda não caça o registro da candidatura. Atenção, a multa que Lula diz que vai pagar, segundo o previsto na lei das eleições, varia de 5 mil reais a 25 mil reais. Pelo jeito, Cássio, é uma bagatela para o bolso do Lula e uma insignificância se for isso sacado dos fundos partidário e eleitoral.
0: Considerando que você iniciou aqui conversando e tratando de inteligência artificial na política, me permita trazer um dado que está publicado no jornal O Globo de hoje, que mostra que na segunda quinzena do mês de julho, dobrou o número de publicações feitas por lideranças políticas usando inteligência artificial. Foram mais de 6 mil publicações com mais de 9 milhões e 600 mil interações, isso comparado com a primeira quinzena do mês de julho, Majovic.
1: Eu quero ver como isso vai ser controlado. E por quê? Porque o ministro André Mendonça, atenção, abriu as porteiras para o Vale Tudo. Ele usou de contorcionismo interpretativo de Cirque de Soleil Mambembe. Isso a permitir pela inteligência

0: inteligência artificial, a difusão de mentira desmoralizante, a fake news do esculacho, Milton. O Flávio Bolsonaro aparece a pilotar uma aeronave militar de guerra, a simbolizar isso, a luta em favor do bem, ele, Flávio, contra o crime organizado, o PT. O vídeo exibido liga umbilicalmente o PT ao primeiro comando da capital e ao Comando Vermelho, disfarçados pelas siglas PCC e CV. O ministro Mendonça, pasmem, achou tudo normal. Mendonça ressaltou na sua decisão que a linguagem visual era agressiva, sim, mas admissível dentro do contexto do debate do tema de segurança pública e enfrentamento ao crime. Com essa decisão do Mendonça, Milton, eu vou repetir, ele deu autorização para o vale tudo, até golpe baixo e jogar areia no olho do adversário, ups, até mentiras são permitidas. Estivesse a arbitrar Mendonça um jogo de futebol, ele, ministro Mendonça, indicado ao Supremo pelo Jair Bolsonaro, iria, com similar e parcial decisão, ouvir dos torcedores um couro pouco lisonjeiro. Num pano rápido, Cássia e Milton, no período de propaganda eleitoral no rádio, atenção, no rádio e na televisão, que compreenderá de 28 de agosto a 1º de outubro, vamos abaixar os volumes e, por cautela, tirar as crianças da sala. O ministro Mendonça, pelo mostrado, deu o sinal verde para a baixaria, para o Vale Tudo.
1: Muito obrigado, Walter Fanganello Mairovich. Um bom dia, até mais.
0: Bom dia, tchau, Cássio.
2: Até mais.
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0: quinta-feira, 6 de agosto de 2026. O governo decidiu reduzir a geração de energia das usinas hidrelétricas para preservar a água dos reservatórios por causa do risco de o El Niño acontecer de forma mais intensa no segundo semestre. A medida integra um pacote de ações aprovado pelo Comitê de Monitoramento do Setor Elétrico para reforçar a segurança do abastecimento em 2026 diante de possíveis impactos. O Bradesco teve lucro recorde entre abril e junho. Os ganhos do banco cresceram 16% na comparação com o mesmo trimestre do ano passado e atingiram mais de 7 bilhões de reais. Segundo o Bradesco, as receitas permaneceram resilientes ao cenário macroeconômico e as despesas operacionais ficaram sob controle no período verificado. As vendas globais de carros elétricos voltaram a crescer no segundo trimestre e atingiram níveis recordes em uma série de mercados. De acordo com um estudo da Agência Internacional de Energia, a retomada acontece em um contexto de crise energética agravada pela guerra no Oriente Médio. O conflito levou à instabilidade dos preços dos combustíveis e reforçou a competitividade dos veículos elétricos. Segundo o levantamento, as vendas aumentaram 4% entre abril e junho em relação ao mesmo período de 2025. O avanço chegou a 35% na comparação com o trimestre anterior. Houve recorde em 50 países. Entre os destaques estão Brasil, Austrália, Índia, Coreia do Sul e Vietnã. Ao todo, mais de 90 nações registraram crescimento no primeiro semestre. O Vaticano anunciou que o Papa Leão XIV visitará a América do Sul em novembro. O pontífice passará pelo Uruguai, pela Argentina e pelo Peru, país em que o bispo viveu ao longo de anos. No horário de Brasília, 7:03.
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0: 7:04.
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2: Muito bom dia a você que escolheu ficar mais bem informado ouvindo o Jornal da CBN. Na manhã desta quinta-feira, dia 6 de agosto de 2026, nós vamos até Brasília, acionamos o Felipe Igreja, que tem outras informações sobre os desacordos diplomáticos entre Estados Unidos e Brasil. Felipe Igreja, o que você tem de informação agora para nós? Bom dia.
3: Bom dia, Milton. Bom dia a todos. O governo brasileiro avalia que há chance zero de acelerar a concessão do agremã ao republicano Daniel Pérez para assumir a embaixada dos Estados Unidos aqui no Brasil. Fontes do Planalto também afirmam que a embaixadora Maria Luísa Ribeiro Viotti deverá permanecer em Washington, mesmo após o governo americano ter revogado o visto da diplomata. O entendimento é que analisar o aval diplomático ao indicado da Casa Branca seria uma forma de ceder a uma chantagem do Departamento de Estado norte-americano. As mesmas fontes explicam que a revogação do visto não retira a embaixadora Viotti do cargo de embaixadora lá nos Estados Unidos, mas a principal consequência é que, se ela deixar os Estados Unidos, precisará obter uma nova autorização para voltar ao país. Em outra frente, o presidente Lula criticou duramente a decisão do governo americano. Em entrevista ao canal Meteoro Brasil, Lula classificou a medida como irresponsável e impensável e afirmou que ela representa uma tentativa de interferência nas eleições brasileiras.
4: Ele tomou essa atitude, que eu acho uma atitude irresponsável, impensada, né? Para um país que tem 203 anos de diplomacia, de relação diplomática, é tão desnecessário. E não dá para ninguém imaginar que vai derrotar o Brasil com mentira. Não dá para ninguém pensar que vai se intrometer de fora aqui para disputar as eleições. Se eles quiserem fazer no outro país, que façam. Aqui no Brasil, não vão fazer.
3: Apesar do tom duro adotado pelo presidente, o governo brasileiro pretende agir com cautela e fala em negociação. De acordo com fontes da diplomacia, a orientação neste momento é acompanhar os próximos desdobramentos da crise e só adotar novas medidas caso a embaixadora sofra algum constrangimento ou os Estados Unidos tomem novas decisões unilaterais contra o Brasil. Milton.
2: As informações foram do Felipe Igreja em Brasília.
0: E de Brasília, agora vamos a São Paulo. Temos informação chegando de Campinas com o Felipe Pereira, que fala a respeito do acidente da Voo e Paz. Expectativa em relação aos desdobramentos a partir do laudo da Polícia Federal em relação a esse acidente. Felipe Pereira, bom dia para você.
5: Oi, Cássia, bom dia. A Polícia Federal apresenta hoje o relatório final do inquérito que investigou a queda do avião da Voe Paz. A expectativa é de que o documento aponte os responsáveis pela tragédia e seja encaminhado ao Ministério Público Federal. Cabe ao Ministério Público Federal decidir sobre a apresentação de denúncias criminais contra os investigados. Segundo informações antecipadas pelo Fantástico da TV Globo, deve haver indiciamentos no caso, um fato inédito em apuração de acidentes aéreos no país. A investigação concluiu que falhas recorrentes no sistema de degelo da aeronave, um problema conhecido por tripulações de voos anteriores e que não impediu a continuidade das operações. O material também mostra que o alerta de falha no sistema de degelo apareceu no voo do acidente e em pelo menos outros 3 voos anteriores. Mesmo assim, os problemas não foram registrados formalmente, de maneira que impedisse a aeronave de continuar.

0: no ar voando. As gravações da cabine indicaram que os pilotos tinham conhecimento das falhas e realizaram diversas tentativas de reinicializar o sistema durante os voos. A perícia concluiu ainda que os procedimentos previstos pelo fabricante para situações de formação de gelo, perda de desempenho e recuperação de estol não foram executados no momento adequado. Segundo a Polícia Federal, houve cerca de 20 segundos entre o alerta para o aumento de velocidade e o início da sequência que levou o avião a perder sustentação e entrar em parafuso. Para os investigadores, ainda existia a possibilidade de intervenção da tripulação nesse intervalo. O laudo também apontou problemas no registro de falhas técnicas e concluiu que se os defeitos do sistema de degelo tivessem sido formalizados corretamente nos voos anteriores, a aeronave não poderia ter sido despachada para operar em condições de formação de gelo. O relatório final do CENIPA já havia apontado uma combinação de falhas da Voepass, da tripulação e da fiscalização da Agência Nacional de Aviação Civil, ANAC, como fatores contribuintes para o acidente. A entrevista coletiva com a apresentação do inquérito está prevista para as 14h na sede da Polícia Federal, em São Paulo. Cássia.
1: Muito obrigada, Felipe Pereira. Lembrando que esse acidente aconteceu em 2024, 62 pessoas morreram.
2: Nós estamos agora às 7h10. Vamos ao Rio de Janeiro, que é uma operação que tem como foco ladrões especializados em invadir mansões, agir com violência, cometer assaltos, desvio de dinheiro. O Diogo Bugalho conta para nós tudo isso que está em andamento agora. Bom dia, Diogo.
3: Bom dia, Milton. Bom dia, Cássia. 4 criminosos foram presos nessa operação da Polícia Civil do Rio contra uma quadrilha especializada em assaltar mansões na Zona Sul aqui da capital. Agentes da delegacia da Gávea saíram para cumprir 4 mandados de prisão nos bairros do Andaraí e Água Santa, além da comunidade do Morro do 18, todos na Zona Norte. Segundo as investigações, esse grupo é responsável por invasões a casas de alto padrão na Gávea, em São Conrado e no Jardim Botânico, bairros nobres aqui da Zona Sul do Rio de Janeiro. As vítimas, como você disse, Milton, eram frequentemente agredidas. As investigações tiveram início depois de um roubo a uma residência em São Conrado no último domingo. Na ocasião, os criminosos agiram com extrema violência, mantendo as vítimas sob ameaça por cerca de 3 horas, enquanto as obrigavam a realizar transferências bancárias e subtraíam joias, dinheiro e outros bens do interior do imóvel. A Polícia Civil também teve acesso a imagens de um dos outros roubos, crime que aconteceu em uma casa da Gávea. As imagens mostram os bandidos encapuzados invadindo o imóvel e levando joias e dinheiro. Os criminosos tinham funções específicas para executar os roubos. De acordo com a polícia, havia olheiros ali responsáveis por selecionar as casas que seriam alvos, motoristas, invasores propriamente ditos e até especialistas em extorquir as vítimas, exigindo transferências via Pix. Segundo as investigações, o chefe do grupo é o criminoso Márcio de Oliveira Lourenço, que está preso, mas, de acordo com a polícia, segue dando ordens de dentro da cadeia. 4 presos, portanto, nessa operação de hoje. Milton, tendo outras atualizações, a gente volta aqui para contar. Volto com você.
2: Este foi o Diogo Bugalho.
1: Agora são 7h12. O Supremo Tribunal Federal vai retomar hoje o julgamento para decidir se mantém a criminalização dos jogos de azar, como bingo, jogo do bicho e máquinas caça-níqueis. O julgamento foi suspenso ontem, após o início do voto do relator ministro Luiz Fux. Os ministros analisam um recurso do Ministério Público do Rio Grande do Sul contra decisões da Justiça do Estado que deixaram de aplicar a contravenção penal em casos de exploração de jogos de azar. A análise do recurso tem repercussão geral e vai impactar cerca de 2.700 ações que estão até agora paralisadas na Justiça. O relator Luiz Fux indicou voto favorável à manutenção da punição criminal. Em sua manifestação, o magistrado destacou que a exploração dessas atividades está vinculada à alta criminalidade e ao crime organizado.
2: Nós temos agora 7h13. Hoje, ainda aqui no Jornal da CBN, nós teremos mais uma etapa do nosso debate, 50 debates para o Brasil. O tema será uberização e vínculos empregatícios. E aí eu convidei os nossos ouvintes a opinarem também sobre esse assunto, conversarem conosco aqui no Jornal da CBN. Algumas das mensagens que nós recebemos e eu compartilho com vocês.

0: Se aqui, uma delas assinada pelo Arthur Mendes, ele diz que os Estados Unidos, a maior economia do mundo, não tem uma CLT, nem justiça do trabalho. Lá, boa parte das condições de trabalho, como salário, jornada e benefícios, é definida por contrato entre empregado e empregador. Se esse modelo funciona nos Estados Unidos há tantas décadas, que algo semelhante não poderia ser adotado aqui no Brasil. Já o Alexandre, no Rio de Janeiro, diz o seguinte: sou motorista de aplicativo no Rio. Sobre a questão de ser ou não vinculado à plataforma, o governo tem que focar nas garantias, como ganho por quilômetro, banimento sem explicações e outras questões nesse sentido. Já o Marcos Alencar diz que garantir uma rede de proteção aos trabalhadores de aplicativo protege a dignidade humana, reduz o impacto sobre o sistema público de saúde e previdência e impede que a inovação tecnológica seja construída sobre a exploração da vulnerabilidade social. Eu agradeço pela participação. Vocês podem continuar mandando a opinião de vocês. 8:30 da manhã teremos este debate sobre uberização e vínculo empregatício. 8:30 da manhã. Antes, bem antes disso, aliás, daqui a pouquinho, 7:25 da manhã, tem a nossa conversa diária com a Miriam Leitão. E ela fala sobre a decisão de ontem do Copom a propósito dos juros. 7:15 agora.
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3: 7:16.
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5: 7:17.

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2: De volta com você, ouvinte CBN, falando agora de trânsito intenso na Avenida Agamenon Magalhães, desde o bairro do Espinheiro até as imediações do Paissandu, no sentido Zona Sul. Na Cruz Cabugá, a situação se repete desde o início da via até as imediações do cruzamento com a Avenida Norte. Para você que nesta manhã de quinta-feira está seguindo de Olinda em direção a bairros da Zona Sul, como Ipicep ou Imbiribeira, a melhor opção é pegar a Agamenon Magalhães, seguindo depois pela Avenida Sul e Mascarenhas de Moraes. 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
5: Pernambuco tem mais de 100 grupos de maracatu rural ou de baque solto, e parte deles tem sede no coração pulsante da Mata Norte. Diante de tanta história, marcada por música, religião, artes visuais e outras linguagens, um novo espaço na internet se propõe a abrigar a memória produzida há décadas na capital estadual do maracatu, Nazaré da Mata. Idealizada pelo jornalista e pesquisador Salatiel Cícero, a plataforma Casa do Maracatu cataloga 12 grupos e 12 mestres, distribuídos entre 9 localidades urbanas e rurais. Após meses de pesquisa documental e trabalho de campo por uma equipe formada por 8 integrantes, os registros como fotografias, histórias, músicas, vídeos e textos estão disponíveis no site casadomaracaturural.com.br. Para a CBN, Salatiel Cícero afirmou que o maracatu une culturas ancestrais de origem indígena, africana e europeia. O projeto surgiu de uma necessidade antiga dos fazedores de cultura, construir materialidade.
6: Dada a sua importância, ainda assim, nós tínhamos pouco material incipiente, dada a história que o maracatu tem e a importância para a história do nosso país e da nossa geração. E aí foi quando eu, enquanto morador de Nazaré da Mata, produtor cultural, jornalista, eu propus ao edital PNAB de Pernambuco um projeto nesse sentido, né?
5: Feito o mapeamento, a equipe teve a preocupação de documentar cada detalhe dos grupos visitados, como os maracatus Cambinda Brasileira, Águia de Ouro e Estrela Brilhante. No site, dá para ter acesso aos registros com recursos de acessibilidade e links diretos para outras plataformas. Os visitantes ainda podem acessar o mapa com a localização das sedes dos maracatus.
6: A gente tem outras ações que a gente pretende atuar junto com esse espaço na construção dessa memória que é tão importante, né, para nosso patrimônio, que é a participação desses mestres. A gente não pode esquecer que a cultura popular em toda a Mata Norte é construída a partir da relação da cultura oral, e ter esse espaço que ajuda a contar a história, que ajuda a documentar, preservar e difundir, chega num momento muito oportuno, né, sobretudo no momento de tanta tecnologia e tanta informação.
5: No portal CBN Recife, você consegue acessar o link que leva à plataforma Casa do Maracatu. Reportagem Lucas Arruda.
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2: Bom dia para você, Miriam Leitão.
3: Bom dia, Milton. Bom dia, Cássia. Bom dia, ouvintes da Rádio CBN.
4: Bom dia, Miriam.
2: Copom se reuniu e ontem, no fim da tarde, anunciou a redução na taxa básica de juros, 0,25 ponto percentual. Agora está em 14% ao ano. Fez isso e assumiu algum outro compromisso?
3: Olha, não assumiu, mas também não fechou a porta. Ele falou, primeiro, já se esperava que fosse 0,25, é a quarta queda, então sai de 15 para 14, num período muito longo. O que a história que se esperava para esse ano seria bem outra, de chegar já no final do ano, no final mesmo do ano, em 11% de taxa de juros. E essa queda da taxa foi contida pela guerra e tudo que a guerra causou de incerteza, de aumento da inflação. Então, agora, portanto, essa queda da taxa de juros não está errada, não é por razões políticas, não tem nada disso, é fincado bem na realidade. Tanto que é o seguinte, quando o Banco Central ele chama aqui horizonte relevante, né? Ele só pode reduzir os juros se no horizonte relevante a inflação está perto da meta. E qual é o horizonte relevante? 18 meses à frente. Agora, o que significa isso? O primeiro trimestre de 2028, que a projeção está em 3,2 e a meta é 3. Portanto, está bem ancorada, como eles dizem na linguagem do Banco Central. Mas nesse período até lá, no percurso até lá, teve piora de algumas previsões do meio do caminho. Mas ele disse que isso se deve muito a esse contexto de incerteza da guerra, né? A guerra ora melhora, ora piora, então isso leva o petróleo para cima ou para baixo, e isso afeta diretamente as expectativas de inflação, as projeções que os economistas fazem. Mas ele disse o seguinte, dessa vez ele fez um comunicado bem mais enxuto, da outra vez ele enfeitou muito, e aí o mercado ficou procurando pelo em ovo. Ah, isso aqui quer dizer que, isso aqui quer dizer que. Dessa vez ele fez uma coisa, um comunicado mais direto, mais enxuto, e ele disse o seguinte, olha, sobre o futuro, novos passos, ele disse que ele reafirmou que a magnitude total do ciclo de calibração, ou seja, quanto ele vai reduzir de juros nesse ciclo de queda de juros, vai depender de novas informações. O que ele quer dizer com isso, em copônês, é que eu vou esperar as notícias para decidir se em setembro eu reduzo de novo a taxa de juros. Ele podia falar assim, mas ele não fala, ele fala desse jeito dele mesmo.
4: Gostei do copônês.
3: Pois é. E aí, o que ele fala?

que ele fala, ele dá recados para o governo, Cássia. E dá vários recados para o governo, portanto, quer dizer, não é que está tudo bem, as coisas melhoraram, ele pode.

0: não conseguem fazer um comunicado do Banco Central. Uhum. O Banco Central ama essa palavra e está lá perdido. Então ele vai falar, olha, está muito incerto, aumentou a incerteza internacional. Tem muita incerteza, portanto eu preciso ter cautela para tomar a decisão. E ele falou exatamente essa palavra. Agora, ele deu recados para o governo, que é o seguinte, ele falou que os estímulos que são dados à economia, e o governo, quando ele decide, por exemplo, fazer um programa de empréstimo à moto, a quem quer trocar de carro, de aplicativo, ou quando ele faz esse tipo de programa, ele está dando estímulos à economia. Então, ele falou que os estímulos à economia podem, nesse momento, atrapalhar, não fala assim com todas as letras, mas eu estou traduzindo para português, pode criar problemas adicionais para o Banco Central nesse projeto de reduzir mais a taxa de juros. E ele falou também que ele está de olho na política fiscal, porque a política fiscal afeta os custos financeiros. Ele está falando disso porque recentemente houve um aumento da taxa cobrada pelo mercado para renovar, para rolar títulos da dívida do governo, NTNB, títulos assim. Então, por que que aumentou, eles pedindo mais juros? Porque eles, por causa de todo esse contexto, inclusive dos estímulos à economia, então o custo financeiro, a política fiscal tem impacto no custo financeiro. É isso que ele quer dizer. Não sei se eu ajudei as pessoas a entenderem, porque é bem... Lá, cada palavra quer dizer uma coisa. Então, os economistas ficam olhando com lupa. Essa palavra sumiu, não estava... essa palavra reapareceu, não estava no último comunicado. Mas, para resumir, é isso. Olha, eu posso reduzir de novo a taxa de juros em setembro se os juros, dependendo das informações. E governo, segura aí, não gasta muito não, eu estou de olho porque isso aí impacta a taxa de juros. E estou prestando atenção em tudo, mas no horizonte relevante, o número que eu tenho que olhar está muito perto da meta, que é 3.
1: Muito obrigado por nos ajudar a entender tudo isso, Miriam Leitão. Bom dia para você.
0: Bom dia, Milton, Cássia, ouvintes.
2: Até mais.
0: Até mais.
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Quinta-feira, 6 de agosto de 2026. O governo brasileiro avalia que no momento não existe a menor possibilidade de conceder autorização ao embaixador indicado pela Casa Branca, o republicano Daniel Pérez, para assumir a embaixada dos Estados Unidos no Brasil. Fontes do Palácio do Planalto afirmaram à CBN que o aval seria uma forma de ceder a uma chantagem do Departamento de Estado americano. Já a embaixadora brasileira, Maria Luísa Ribeiro Viotti, deve permanecer em território americano, mesmo após a gestão Trump ter revogado o visto da diplomata. Segundo a Associação Americana do Serviço Exterior, 106 dos 195 postos de embaixador nos Estados Unidos estão vagos, inclusive em países estratégicos, como Ucrânia, Rússia e Arábia Saudita. 35 já têm nomes indicados, mas aguardam a conclusão do credenciamento. O Superior Tribunal de Justiça deve decidir hoje se o ministro Marco Buzzi deve ser punido pelas acusações de assédio e importunação sexual contra duas mulheres. Essa é a primeira vez que os magistrados vão deliberar se o integrante da corte deve ser aposentado de forma compulsória ou demitido. Desde a instalação do STJ em 1989, Buzzi é o terceiro ministro do tribunal com a conduta sob análise. As inscrições para o novo concurso público da Empresa de Tecnologia e Informações da Previdência Social, a Dataprev, serão encerradas às 16h de hoje. O processo é feito pelo site da Fundação Getúlio Vargas, banca organizadora do certame. Ao todo, são oferecidas mais de 1.800 vagas, a maioria para cadastro de reserva. As oportunidades são destinadas a candidatos com um nível superior em áreas como arquitetura, administração, engenharia e direito. Os salários variam de R$ 8.200 a R$ 10.600. No horário de Brasília, 7h34.

Atenção, eleitores de Olinda, o Tribunal Regional Eleitoral informou que 8 locais de votação serão alterados e ao menos 27 mil eleitores serão afetados nessas eleições de 2026. São eles os olindenses que votam na Faculdade de Ciências Humanas de Olinda, Facho, nas escolas Capitão Temudo, Aura de Moura Cavalcante, Compositor Antônio Maria, Municipal Alberto Torres, Professora Deana Clark Xavier, Cândido Pessoa e no Centro Universitário AESO Barros Melo. Esses eleitores, então, precisam ficar atentos e conferir com antecedência o novo local de votação. Você pode conferir mais detalhes sobre as alterações no portal da CBN Recife. Reportagem Letícia Rodrigues.

0: Brasília, agora acionando a Rene Veloso, que tem informações sobre o ex-chefe de gabinete do presidente Lula, que tem o apelido de Marcola. Rene Veloso, sua informação. Bom dia.
1: Bom dia, Milton, Cássia e a todos que nos acompanham. É isso, o presidente Lula saiu em defesa do ex-chefe de gabinete Marcola durante uma reunião com aliados da Federação Pessoal Rede no Palácio da Alvorada nesta quarta. Segundo o jornal Estado de São Paulo, confirmado essa informação pelo Globo, o petista afirmou: quem aqui nunca pediu um empréstimo para um amigo? E disse que se tudo estiver dentro da legalidade, Marcola terá condições de comprovar sua versão. Lula também afirmou que a Polícia Federal atua com independência e que eventuais irregularidades serão investigadas ao dizer quem errar vai pagar. Nesta quarta, Marcola pediu para deixar a coordenação da campanha à reeleição de Lula para se dedicar à própria defesa e evitar impactos na disputa eleitoral. Segundo o integrante do PT, a CBN, o ex-assessor está confiante de que não cometeu nenhum crime. Aliados da campanha também avaliam se a vaga deixada por Marcola será preenchida ou se a função permanecerá sem substituição. A decisão ocorre um dia depois de Marcola ter admitido que recebeu um empréstimo pessoal de R$249 mil da empresária e lobista Roberta Luxinger, investigada pela Polícia Federal por suspeita de participação no esquema de fraudes contra aposentadorias do INSS. E ela também é amiga de Lulinha, filho do presidente. Em nota, ele afirmou que o valor já foi quitado e colocou os sigilos bancário e fiscal à disposição da justiça para demonstrar que a operação foi regular. Marcola deixou o Planalto há cerca de 2 semanas para assumir a coordenação da agenda da campanha de Lula. Ele é considerado um dos auxiliares mais próximos do presidente. Milton.
0: Muito obrigado, as informações foram da Rene Veloso.
2: Agora são 7h38. Além do aceno ao Nordeste, a escolha pelo deputado Alfredo Gaspar para o posto de vice na chapa presidencial de Flávio Bolsonaro tem como objetivo aumentar a ofensiva contra o presidente Lula. Ao lado do relator da CPMI do INSS, o senador deve levar a campanha às investigações que pairam contra Lulinha e suspeitas relacionadas a fraudes de descontos irregulares de aposentadorias. A decisão frustra a expectativa por uma mulher na chapa, mas alça a bandeira de segurança, já que Gaspar é ex-promotor de justiça.
3: A escolha de Flávio Bolsonaro por Alfredo Gaspar como vice na chapa foi impulsionada pelas investigações contra o empresário Fábio Luiz Lula da Silva, o Lulinha, filho do presidente Lula. Conforme interlocutores do PL, o nome do deputado federal já era aventado faz algumas semanas, mas a ofensiva da Polícia Federal concretizou a escolha nas 24 horas antes do anúncio desta quarta-feira. Como o segredo que surpreendeu aliás dos próximos, a decisão ficou restrita a Flávio, Rogério Marinho, que é o coordenador da campanha, e ao presidente do PL, Valdemar Costa Neto. Gaspar foi

0: relator da CPMI do INSS, que apurou o esquema fraudulento de descontos de aposentadorias e pensões e chegou a pedir a prisão de Lulinha por relações com o lobista Antônio Carlos Camilo Antunes, conhecido como Careca do INSS. Lulinha é investigado por suposto tráfico de influência. Flávio aproveitou para tentar colar o escândalo ao presidente.
1: E a degradação moral atingiu em cheio o atual governo, não que nós não soubéssemos, nós sempre soubemos, e a corrupção, o desvio, o roubo dos aposentados do INSS entrou no gabinete do Lula. O seu Marcola, o próprio Marcola do Lula, está aí sendo acusado de receber dinheiro que provavelmente veio do desvio do INSS.
0: A referência foi ao ex-chefe de gabinete de Lula, Marco Aurélio Santana Ribeiro Marcola, que admitiu ter recebido empréstimo de R$249 mil da empresária Roberta Lutzinger, citada nas investigações do INSS. Marcola disse que o empréstimo foi quitado e negou irregularidades. Nesta quarta-feira, porém, o aliado de Lula anunciou ter deixado a campanha. Outro fator determinante que pesou na escolha é que Gaspar é do Nordeste, onde Flávio enfrenta mais resistência do eleitor. O parlamentar também foi promotor de justiça, o que o liga à pauta da segurança. Até então, a campanha falava na escolha de uma mulher. Ao se manifestar, Gaspar citou aliadas de outros partidos que foram cotadas, a exemplo da senadora Tereza Cristina.
2: O Brasil estaria muito melhor servido com as senhoras, mas quis Deus e o destino que este momento trouxesse um soldado do Nordeste. Alguém que tem boa fé, sabe o tamanho da responsabilidade. Terei lealdade e gratidão. Terei a coragem de enfrentarmos juntos, presidente Flávio, a corrupção, o crime organizado.
0: A decisão encerra um período de indefinição na composição da chapa após semanas de negociações com os partidos do Centrão e da direita. No entanto, Republicanos, Podemos, União Brasil e PP decidiram pela neutralidade. De Brasília, Samantha Klein.
3: Nós temos agora 7h41. E a eleição em Minas Gerais? Depois das idas e vindas, como é que está a situação agora? A Janaína Rediani atualiza isso para nós, ela que está em Belo Horizonte. Bom dia, Janaína.
4: Bom dia, Milton. Bom dia a todos. Com o fim do prazo das convenções partidárias, as legendas em Minas Gerais se reuniram ontem à noite para conseguir fechar alianças e divulgaram notas no fim do dia com os nomes definidos para a disputa. No campo da direita, o bancário Danilo de Castro, do Partido União Brasil, será o vice do atual governador Matheus Simões, do PSD, Partido Social Democrático, na candidatura para a reeleição ao governo de Minas Gerais. Até então, o vice de Simões seria indicado pelo ex-governador e candidato à presidência pelo Novo, Romeu Zema. Porém, o nome final agora pertence à União Brasil. A aliança da chapa, portanto, será formada pelo PSD, União Brasil, Progressistas, Partido Novo, PRD, Solidariedade e Avante. Para a disputa ao Senado, no entanto, não haverá coligação. Cada grupo vai lançar seu próprio candidato. Com isso, Marcelo Aro, do PP, Carlos Viana, PSD, e Marco Antônio Costa, conhecido como Superman do Novo, serão candidatos isolados ao Senado. A confirmação do nome de Marcelo Aro para o Senado ocorre após um período de atritos dentro da própria base governista. Ex-chefe da Casa Civil, Aro foi alvo de críticas do próprio governador Matheus Simões e de Romeu Zema, que chegou a tratar a articulação da candidatura dele ao governo do estado como traição. Agora, Marcelo Aro vê as movimentações serem frustradas e vai disputar uma cadeira no Congresso como senador. O arranjo foi anunciado cerca de uma hora antes do término do prazo estabelecido pela Justiça Eleitoral para as convenções partidárias e a definição das chapas. Já pelo lado do grupo da esquerda, a executiva estadual do PSB Minas definiu a coligação do partido com o PT para as eleições de 2026. Pelo acordo firmado entre as legendas, o PSB vai indicar Jarbas Soares Júnior, ex-procurador-geral de Justiça do Ministério Público de Minas Gerais, como candidato a vice-governador na chapa encabeçada por Patrus Ananias, do PT. Quem ainda trabalha por um vice é o candidato do PL ao governo de Minas, o ex-presidente da Federação das Indústrias do Estado de Minas Gerais, Flávio Roscoe. O nome dele foi anunciado nessa quarta-feira em um vídeo em que o empresário aparece ao lado do candidato à presidência.

0: pelo partido Flávio Bolsonaro. Milton.
1: Muito obrigado. Essas foram as informações da Regiane falando ao vivo lá de Belo Horizonte, agora que são 7:44, porque às vezes é bem difícil de entender como é que funciona ali os trâmites para se chegar a alguma solução final em Minas Gerais, é bem difícil.
2: Realmente. Vamos falar de educação agora? Apesar da melhora dos indicadores, o ensino médio ainda pontua abaixo das metas de qualidade do IDEB e continua sendo o principal desafio da educação. A avaliação mostrou distância entre as escolas públicas e particulares, tanto no ensino médio como nas últimas fases do ensino fundamental. Já nas etapas iniciais, o Brasil ultrapassou pela primeira vez a pontuação 6.
3: O Índice de Desenvolvimento da Educação Básica do Brasil, o IDEB, do ensino fundamental dos anos iniciais, teve, em 2025, o melhor resultado da série histórica. Porém, apesar de avanços, os valores registrados nos anos finais do ensino fundamental e do ensino médio não chegaram às metas estipuladas pelo Ministério da Educação. Os dados foram divulgados nesta quarta-feira pelo MEC. No caso do ensino médio, a melhora ainda é tímida. A pontuação subiu só 2 pontos em um ano, chegando a 4,5 em 2025, ainda bem abaixo da meta de 5,2. Já nos anos finais do ensino fundamental, do sexto ao nono ano, o desempenho subiu um pouco mais de 5 em 2023 para 5,3 no ano passado. As escolas particulares ainda estão bem à frente das escolas públicas. No ensino médio, a disparidade é ainda maior. As públicas ficaram com nota 4,3 e as particulares 5,8. Segundo o ministro da Educação, Leonardo Barchini, o foco daqui para frente será investir na capacitação das competências dos estudantes.
4: Nos últimos 20 anos, a gente teve que trabalhar em 3 frentes, no acesso, na trajetória, no fluxo e na proficiência. Agora, nós melhoramos muito o acesso, estamos na última milha, eu diria. Nós melhoramos a trajetória, o fluxo melhorou muito no Brasil, que era um problema crônico brasileiro. E agora a gente vai poder focar na proficiência, para que a gente melhore a aprendizagem dos estudantes brasileiros.
3: Nos anos iniciais, da primeira à quinta série, a pontuação chegou a 6,3, superando a meta que era 6. O índice foi o mais alto desde 2005. A taxa de aprovação na rede pública de ensino aumentou em todas as 3 frentes analisadas pelo índice, todos com mais de 90% de alunos aprovados. O ministro nega que esse resultado tenha sido favorecido pelo modelo de progressão continuada. Já no SAEB, o Sistema de Avaliação da Educação Básica de 2025, que mede o nível de aprendizagem de língua portuguesa e matemática, alunos do quinto, nono ano e terceiro ano do ensino médio atingiram os melhores índices da série histórica. No ensino médio, em matemática, os alunos melhoraram, mas não ultrapassaram a marca histórica. De Brasília, Marina Dantas.
1: Tema da educação já foi abordado e voltará a ser abordado na nossa série 50 Debates para o Brasil. Alguns assuntos vão retomar com diferentes olhares, diferentes perspectivas e também abordagens. E por isso, pode ficar atento que o tema da educação estará em breve volta aqui aos 50 temas para o Brasil. Hoje, nós vamos conversar com os nossos convidados sobre a uberização e o vínculo empregatício. E alguns ouvintes já estão nos escrevendo algumas mensagens bem interessantes. Eu vou registrar uma especial aqui que chamou de Valparaíso de Goiás. Berilo Leão diz o seguinte: o ganho imediato passa, a velhice chega, previdência não é imposto, é um compromisso com o futuro de todos, inclusive dos trabalhadores por aplicativo. É o alerta que o Berilo Leão faz. Eu agradeço pela qualificada participação de todos vocês aqui nesta manhã. O debate começa logo depois das 8:30. Agora são 7:48.
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3: A Federação da Agricultura e Pecuária do Estado de São Paulo, FAESP, manifesta preocupação com a decisão dos Estados Unidos de ampliar as tarifas sobre produtos brasileiros. A entidade reforça que o momento exige equilíbrio, diálogo e atuação diplomática permanente para preservar mercados estratégicos e garantir segurança ao setor produtivo. O agro brasileiro segue investindo em sustentabilidade, rastreabilidade e eficiência para manter sua posição como fornecedor confiável. Ainda assim, decisões externas afetam diretamente a produção, os empregos e a economia. Para a FAESP, medidas dessa natureza aumentam a preocupação do setor produtivo, que depende de estabilidade e previsibilidade para planejar investimentos e manter sua competitividade.
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6: 7:51.
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7: Ouvinte CBN, trânsito intenso nesta manhã de quinta-feira na Manuel Rabelo, seguindo para a Avenida Doutor José Rufino até as imediações do bairro de Areias. Mais à frente, tem lentidão também na Rua São Miguel, desde o bairro do Jiquiá até as imediações do encontro com a Rua Santos Araújo, no bairro de Afogados. Para você que nesta manhã de quinta-feira segue do bairro de Itegipió em direção ao Recife Antigo, apesar da lentidão, o melhor caminho é pegar José Rufino e depois mais à frente a Rua São Miguel, seguindo para a Avenida Sul. 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Ayrton Vasconcelos para a CBN Recife.

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2: A Universidade Federal de Pernambuco divulgou o edital para o novo concurso público da instituição. São 114 vagas abertas para cargos de nível médio e superior, com oportunidades espalhadas pelos campi de Recife, Vitória, Caruaru e Sertânia. As inscrições começam no dia 12 deste mês e vão até 8 de setembro. Os salários iniciais variam de R$ 3.181 para nível médio a R$ 5.215 para nível superior. E tem mais. Todos os contratados recebem auxílio alimentação de R$ 1.192, além de outros benefícios. Os candidatos devem ficar atentos ao cronograma, aos requisitos específicos de cada cargo, à documentação exigida e às demais regras.

do processo seletivo. As provas estão marcadas para janeiro e março do ano que vem, dependendo do cargo. Outras informações no portal cbncaruaru.com.

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2: Tribunal Regional Eleitoral de Pernambuco deu início ao processo de formação dos mesários que vão atuar nas eleições 2026. Na primeira fase do treinamento, a Corte promove a capacitação dos servidores de cartórios eleitorais que estarão em contato direto com os convocados, os chamados multiplicadores. Eles são responsáveis por instruir sobre o trabalho de atendimento ao eleitor. Até o fim de semana, as capacitações terão sido concluídas em Recife, Vitória de Santo Antão, Carpina, Igaraçu, Jaboatão dos Guararapes, Caruaru, Serra Talhada, Garanhuns e Petrolina. Na última eleição, Pernambuco contou com 78.923 mesários, de acordo com o Tribunal Superior Eleitoral.
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3: Bom dia para você, Marcelo D'Agosto.
4: Bom dia, Milton. Bom dia, Cássia. Bom dia, ouvintes.
5: Bom dia, Marcelo.
3: Marcelo, recebemos aqui a mensagem do Carlos e ele diz aqui o seguinte: tem um valor para investir no médio prazo. Não pretendo mexer nesse dinheiro, pois já tenho valores em CDB com liquidez diária para reserva de emergência. Pensei no Tesouro Prefixado, que atualmente está pagando 14% ao ano com vencimento em 2029. Ou 2032. O que que o Carlos quer saber se é uma boa opção, visto que o cenário para a Selic é de queda nos próximos meses. O que você diz, Marcelo D'Agosto, para o Carlos?
4: Vamos lá, Carlos. O problema do prefixado é que a taxa oscila muito. E tem uma regra fiscal no Brasil que estimula os investimentos de renda fixa com resgate mínimo em 2 anos, porque aí o imposto de renda é menor. A consequência é que o investidor que quer investir no prefixado acaba tendo que assumir mais riscos, se quiser pagar menos imposto. Aí as pessoas vão para o Tesouro Selic, que tem a taxa ajustada a cada 45 dias nas reuniões do Copom, ou para o Tesouro IPCA, que conta com a proteção contra a alta da inflação. Mas o prefixado é uma boa alternativa, especialmente nos momentos de queda da Selic, como a gente está vivendo agora, porque você trava uma taxa de juros mais alta durante um prazo maior. Daí, nesse cenário, quando a Selic cai, o ganho do prefixado acaba sendo maior. Agora, para ter ideia da variação da taxa do prefixado, as pessoas já conseguiram investir no Tesouro Prefixado 2029, recebendo taxa que variava de 10% ao ano até 16% ao ano. Na pior das hipóteses, para quem investiu quando a taxa estava em 10% e depois subiu, a rentabilidade acumulada foi de mais ou menos 60% do CDI, que é menos do que a poupança. Agora, o contrário, para quem investiu a 16%, o rendimento foi maior do que um título de crédito privado e sem o risco de calote. Então, em resumo, o prefixado hoje é uma boa alternativa, especialmente para quem quer diversificar e já tem uma reserva de emergência aplicada no CDI, como é o caso do Carlos, mas tem que levar em conta e ter a consciência que o valor do investimento vai variar quando olhar o extrato mensal. Então, para quem puder deixar o dinheiro até o vencimento, é uma boa alternativa nesse período que de taxa baixa, né? De taxa em queda, taxa Selic em queda.
3: Muito obrigado e um bom dia para você, Marcelo.
4: Bom dia, um abraço e até amanhã.
5: Até amanhã.
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0: Quinta-feira, 6 de agosto de 2026. A investigação da Polícia Federal apontou que a empresária Roberta Luxinger pagou boletos para o ex-chefe de gabinete do presidente Lula, Marco Aurélio Ribeiro, conhecido como Marcola. De acordo com as apurações, os repasses ocorreram no segundo semestre de 2024. Em nota enviada à imprensa, Marcola informou ter quitado R$ 249 mil referentes a um empréstimo com a empresária. Roberta é investigada no escândalo das fraudes do INSS e é amiga do filho mais velho do presidente Lula. Ontem, Marcola deixou a campanha do presidente. A Polícia Federal vai anunciar hoje as conclusões do inquérito sobre o acidente com o avião da Voipass, que matou 62 pessoas há quase 2 anos no interior de São Paulo. Segundo a TV Globo, o chefe dos pilotos na época do acidente, Rafael Jimenez Rodrigues, deve ser indiciado. O laudo final concluiu que a tripulação conhecia falhas no sistema de degelo da aeronave. No voo anterior ao acidente, já com os tripulantes que morreram na tragédia, o alerta de falha no sistema de degelo da asa direita tocou 8 vezes. Segundo perícia da Polícia Federal, a causa do acidente foi a perda de controle em voo decorrente do acúmulo de gelo na aeronave, da inoperância do sistema pneumático de degelo e da não execução adequada de 5 procedimentos por parte dos pilotos. No horário de Brasília, 8:04.
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3: 8:05.
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5: Oito e cinco.
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6: Muito bom dia a você que escolheu ficar mais bem informado ouvindo o Jornal da CBN na manhã desta quinta-feira, 6 de agosto de 2026.
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0: dia para você, Malu Gaspar.
1: Bom dia, Milton. Bom dia, Cássia. Bom dia para todo mundo que está aqui com a gente.
2: Bom dia, Malu.
0: O que mais cedo, nossa reportagem lá em Brasília trouxe essa informação que está no Globo de que o presidente Lula defendeu numa reunião de aliados lá no Palácio mesmo o chefe de gabinete dele, o Marcola, o ex-chefe agora, no caso, né? Aliás, ex-chefe de gabinete e ex-integrante da campanha também, né? Porque deixou a campanha. Fale para nós sobre esse tema.
1: Pois é, Milton, a gente não sei o quanto o pessoal aqui acompanhou, mas só para situar, o Marco Aurélio Santana Ribeiro Marcola teve que deixar a campanha do Lula ontem, após já ter deixado o gabinete do presidente no Palácio do Planalto, depois que se descobriu que ele pegou, recebeu o dinheiro da lobista do careca do INSS, uma mulher chamada Roberta Luxinger. O Marcola diz que ele recebeu um empréstimo dessa lobista no valor de R$249 mil. Mas até agora, Milton, não apareceu um contrato desse empréstimo, não existe uma explicação sobre como que esse empréstimo foi pago, porque segundo o Marcola, esse empréstimo foi pago, está tudo à base da declaração do próprio Marcola, que disse inclusive que abriu o sigilo, colocou sigilo bancário e fiscal à disposição da justiça, que é o que sempre se diz nesses casos. O meu sigilo está à disposição, quem quebrou o sigilo a gente não sabe, o que é que diz o sigilo a gente não sabe. Mas o fato é que ficou muito ruim para o Marcola essa situação e ele foi obrigado a deixar a campanha, né? Ele pediu para sair, mas depois de uma discussão muito séria e acirrada dentro da campanha sobre se ele deveria ou não ficar. E aí ontem, já na esteira da repercussão desse assunto, o presidente Lula achou que por bem falar numa reunião com aliados do PSOL e da Rede, defendeu Marcola nos seguintes termos: quem aqui nunca pediu um empréstimo para um amigo? Bom, Milton Cássia, eu nunca pedi, mas não sei se vocês já pediram, né?
2: Também não.
1: Agora, realmente, assim, se eu pedir um empréstimo para Cássia, não sei se você vai ter R$250 mil para me emprestar, Cássia. Eu te sinto muito, acho que eu não vou conseguir te ajudar.
2: Acho que não.
1: Mas o fato é que a questão não é essa, né? Nós sabemos que a questão não é essa. A questão é que amigo, né? Que amigo que vai te emprestar o dinheiro? Tá, todo mundo que tem um mínimo de noção do certo e errado tá careca de saber que... Tá careca de saber que isso não tem, que não, a questão não é sobre ter amigos e pedir um empréstimo para os amigos. A questão é pegar dinheiro de uma pessoa que tem interesse direto no governo, que está negociando contrato no governo e mais. No caso aí é fraudador. Uhum.

0: é processado, investigado por ser fraudador do INSS, né? A gente sabe disso, o presidente está cansado de saber disso. Se não fosse assim, no Macola não tinha deixado a campanha. E mais, gente, eu apurei com gente da campanha que esse próprio ato de deixar o Palácio do Planalto lá no dia 21 de julho já tinha a ver com o inquérito. Macola só contou para o presidente e para o entorno ali no Palácio do Planalto que havia esse empréstimo quando ele soube que a Polícia Federal estava no encalço aí desse assunto. Então, já a saída do Macola do Palácio do Planalto tinha a ver com blindar o presidente. Agora, o que parece é que, na verdade, porque falou-se ali, ah, o presidente ficou muito bravo com isso, o que parece é que não é bem isso. O presidente ficou bravo disso ter surgido e vindo à tona, mas ele não acha errado o que o Macola fez. O que faz sentido, né, Milton Castro? Se a gente for lembrar do histórico do presidente, o presidente teve um triplex no Guarujá, reformado por um amigo dono de empreiteira, OAS. Teve um sítio de Atibaia, reformado pela Odebrecht, do seu amigo Emílio Odebrecht. Inclusive, na planilha do Odebrecht, ele aparecia como amigo do meu pai. E até o sítio que ele alegava que não era dele, porque estava no nome de quem? De um amigo, outro amigo. Quer dizer, para o presidente, amigos são pessoas que fazem esse tipo de coisa para a gente, né? O presidente tem amigos melhores do que os meus, infelizmente.
1: E além disso, tem essa alegação que seria algo que aconteceu entre pessoas, né? Entre privados, e isso não seria comprometedor. Parece uma história que a gente já ouviu, inclusive, quando houve aquele escândalo do filme Dark Horse, do Flávio Bolsonaro, falando que o financiamento pelo Banco Master, por Daniel Vorcaro, não era nada demais, porque era um empresário financiando um filme, né, Malu?
0: Exatamente, Cássio, você pegou o ponto, porque quando a gente ouve aqueles áudios também do Flávio Bolsonaro pedindo pro Vorcaro, aí meu irmão, tamo junto para sempre, é também um amigo, né? Uhum. São esses amigos aí que esse pessoal tem, mas o fato é o seguinte, da mesma forma como o Vorcaro estava envolvido na maior fraude que o sistema financeiro já viu, e o dinheiro, e parte do dinheiro que ele estava arrecadando, ele resolveu financiar o filme do Jair Bolsonaro, a Roberta Luxinger resolveu dar dinheiro pro chefe de gabinete do presidente da República. Agora, com essa descoberta, a gente entende que a gente vê que são questões que essas pessoas pensam da mesma forma, né? Qual é o problema de pegar dinheiro com o fraudador do sistema financeiro? Qual é o problema de pegar dinheiro com o fraudador do INSS? Qual é a diferença entre uma coisa e outra? Na verdade, não existe nenhuma, existe um critério, uma falta de critério ético, uma falta de noção da coisa pública que atinge de forma igual os dois. Você vai dizer, ah, não, mas no Dark Horse são 61 milhões de reais e no caso do Macola são 250 mil. Bom, primeiro que a gente não sabe até onde vai essa investigação e qual a extensão da relação, não só da lobista com o Marco Aurélio, como também com o Lulinha, o Fábio Luiz, filho do presidente, que também estava avaliando negócios ali junto com o Careca do INSS, a partir da relação com essa mesma lobista. Mas independentemente disso, não é o tamanho do problema que a gente está lidando aqui, a gente está lidando com a forma como esses dois candidatos tratam a coisa pública e a relação que eles podem ter com agentes privados. Não é porque o cara é um agente privado que está liberado para fazer qualquer tipo de situação, muito antes, pelo contrário. Sendo um agente privado com interesse no governo, aí é mesmo que você tem que tomar mais cuidado, tem que colocar mais filtros. E aí a gente vê com esse tipo de fala do presidente Lula, que foi feito nos bastidores, mas ouvido por tanta gente que acabou no jornal, que eles têm duas formas de tratar as coisas, uma forma em público, outra forma em privado, porque o presidente não diria isso numa entrevista, mas falou para os amigos, e a gente fica sabendo então que para o presidente isso não é nada demais. Ora, para um pouquinho, nós estamos lidando com o dinheiro do povo, no caso aí, de dinheiro dos aposentados. Então acho que esse episódio é muito revelador e muito importante para a gente entender o que está em jogo nessa eleição e com quem que a gente está lidando. Né? É só olhar para o lado que a gente vê que de um lado e de outro o meu amigo parece ser melhor, mais limpinho que o seu, né? Basicamente é isso.
2: Obrigado, minha amiga Malu Gaspar. Até mais.
0: Valeu, gente. Um bom trabalho para todo mundo.
1: Até mais, Malu.
0: Até.
1: 8:14.

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4: 8:16.
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6: Ouvinte CBN, falando agora da Abdias de Carvalho, com trânsito intenso no sentido centro em dois trechos. O primeiro, do início da via até as imediações da Avenida General San Martín, ali na região do bairro do Bongi. E mais à frente, é desde o Prado até o encontro com a Avenida Esporte Clube do Recife. Para você que nesta manhã de quinta-feira está seguindo do Curado 2 em direção à área central do Recife, ou vem chegando do interior do estado em direção ao Derby, a melhor opção é pegar a Abdias de Carvalho. 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Ayrton Vasconcelos, para a CBN Recife.
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9: 8:18.
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10: Governo do Estado encaminhou à Assembleia o projeto de lei de diretrizes orçamentárias de 2027. Proposta estima uma receita total de 57 bilhões de reais para o próximo exercício e estabelece a prioridade e metas fiscais que irão orientar a elaboração da lei orçamentária anual à LOA. De acordo com o projeto, as despesas primárias estão concentradas principalmente em gastos com pessoal, e esse é o problema de todos os estados brasileiros, né? Em cargos sociais, e isso aí está estimado em 26 bilhões. E 21 bilhões destinados a demais despesas correntes. São os valores, eles integram uma programação das empresas primárias e eles não correspondem ao total do orçamento estadual. O projeto estabelece as diretrizes que vão orientar a elaboração do orçamento do ano que vem, fixa as prioridades da administração estadual, além de metas fiscais, né, e dos parâmetros para a execução das despesas públicas, e após o envio, o texto ele é analisado pelos deputados

0: André Luiz.
1: Nos aflitos segue a preparação do Clube Náutico Capibaribe para a partida de domingo contra o Atlético Goianiense. Jogo em dia e horário preferido pelo torcedor, 16h. A equipe alvirrubra ocupa a 13ª posição da Série B com 25 pontos ganhos. Com a saída do volante Dodô do elenco alvirrubro, Jean Carlos vai assumir a camisa 10 da equipe Timbu. Na Ilha do Retiro, o Sport buscando para reforçar o seu elenco um zagueiro, meia e atacantes. Atacantes tanto pelo setor direito quanto para o setor esquerdo. As negociações com Ian Sassi e com Tiquinho Soares foram encerradas pelo Esporte Clube do Recife. Segundo o diretor de futebol Leonardo Cruz, Ian Sassi tinha batido o martelo. Estava tudo certo com a equipe rubro-negra, depois o seu staff preferiu modificar a ideia e mudou tudo, pedindo mais ao Leão, que chegou, segundo o dirigente, ao seu limite financeiro. Portanto, Tiquinho Soares e Ian Sassi não estão mais negociando com o Sport Clube do Recife. Vila Nova e Sport em Goiânia será no sábado às 16h. No Santa Cruz, o atacante Cassiano, que estava no América de Natal, portanto, disputou a Série D do futebol brasileiro, está com negociação avançada para jogar nas Repúblicas Independentes do Arruda. Para a partida de sábado, 17h, no Almeidão, em João Pessoa, os ingressos destinados, atenção à torcida tricolor, os ingressos destinados para a torcida do Santa estão esgotados. Então, você que não tem garantia de ingresso, evite se deslocar até a cidade de João Pessoa. O jogo será no sábado, estádio Almeidão, Botafogo e Santa Cruz, na volta da Série C do futebol brasileiro, a partir

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1: Um sinistro de trânsito trava agora o quilômetro 47 da BR-101 no município de Abreu e Lima, no Grande Recife. A faixa do lado esquerdo da rodovia, no sentido João Pessoa, está totalmente interditada. Segundo a Polícia Rodoviária Federal, que está no local, o motorista do caminhão perdeu o controle do veículo, atingiu a lateral de uma Kombi, uma parada de ônibus e uma árvore. Ainda de acordo com a PRF, o condutor relatou que passou mal enquanto dirigia. Ele realizou o teste do bafômetro e o resultado foi normal. Ninguém ficou ferido na ocasião.
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0: Muito bom dia para você, Carlos Alberto Sardenberg.
1: Nilton, como está? Cássia, bom dia.
2: Bom dia, Carlos Alberto.
0: Nós tivemos a divulgação dos resultados do IDEB, que é uma excelente fotografia, né, do ensino médio do Brasil, que ajuda a entender em que nível estamos. Eu queria saber o que você destaca a partir desses dados.
1: Então, Milton, o primeiro ponto que eu queria destacar é sobre a importância da educação, né? A gente várias vezes tem comentado que um dos motivos do crescimento lento da economia brasileira, do crescimento lento em relação a países semelhantes, é a baixa produtividade da economia brasileira. A produtividade depende, claro, de capital, de tecnologia, mas depende também de, sobretudo, de trabalhadores bem formados, isto é, de uma boa qualidade da educação no país como um todo. Esse IDEB, ele mede exatamente a qualidade da educação, quer dizer, parcialmente mede a qualidade da educação, porque ele usa dois critérios, né? A aprendizagem, que é por meio da nota no sistema de avaliação de educação básica, isto é, conhecimento em português e matemática, e a outra, outro critério é a quantidade de alunos que são aprovados. E aí, vários estados, eles deram aquele jeito, né? Que é o seguinte: o aluno passa de ano mesmo tendo sido reprovados em 4, 5 e até 6 matérias. E aí melhora a aprovação, mas é claro que não melhorou o conhecimento, não melhorou a aprendizagem. Quando você considera só a aprendizagem, as notas em português e matemática, aí você vê que o país está muito atrasado. No ensino médio, por exemplo, as metas que foram alcançadas não batem nem os critérios de 2017. Quer dizer, metas fixadas para 2017 não foram atingidas em 2020. Isso no ensino médio, que é quando já deve se estar preparando a pessoa para a faculdade ou para o mercado de trabalho. Então, o resultado, embora tenha havido evolução, o resultado no geral é ruim. E o que chama atenção também é a desigualdade. Há escolas pelo país afora, em vários estados, como Ceará, por exemplo, como Alagoas, como Paraná, há várias escolas que têm um ótimo desempenho em aprendizagem de português e matemática. Em outras escolas, esse nível é muito ruim. Ora, aí faltaria o quê? Uma política nacional para fazer com que as escolas todas acabem praticando o mesmo sistema das escolas mais avançadas. Quer dizer, na verdade, está fácil. Você vai nas melhores escolas, vê o sistema e torna esse sistema nacional, aplica nas demais escolas, e com isso você melhora a qualidade geral. Quer dizer, as escolas muito boas, então está fácil de resolver se houvesse uma política nacional mais consistente. E eu queria terminar lembrando que o diretor-geral do LinkedIn para América Latina, Milton Beck, numa entrevista ao Jornal Valor Econômico de hoje, ele diz o seguinte: você não vai ser substituído pela inteligência artificial, mas você vai ser substituído por alguém que sabe usar a inteligência artificial. E para saber usar a inteligência artificial, tem que conhecer muito bem língua e matemática. Cássia, Milton.
0: E desenvolver pensamento crítico, que é outro grande desafio que se tem também no campo da educação.
1: Exatamente, Milton.
0: Muito obrigado, Sardenberg. Um abraço, até mais.
1: Até mais.
2: Até.
0: Daqui a pouquinho tem repórter CBN, logo depois vamos para os 50 debates para o Brasil. Antes, você fica com É da Sua Conta, do PicPay, com a Renata Flores.
3: Bom dia, Milton. Bom dia, Cássia. Olá para você ligado aqui na CBN. Ontem foi anunciado pelo Comitê de Política Monetária do Banco Central um corte de 0,25% da taxa Selic

ficou em 14% ao ano. Embora esse anúncio confirme, sim, um movimento de queda, a taxa ainda está num patamar muito elevado. 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

0: quinta-feira, 6 de agosto de 2026. O estado do Rio de Janeiro pediu a falência do grupo Refit, considerado o maior devedor de impostos do Brasil. Segundo a solicitação, a empresa perdeu as condições de manter a operação e não reúne mais os requisitos para permanecer em recuperação judicial. De acordo com o Ministério da Fazenda, as dívidas acumuladas pelas empresas do conglomerado chegam a 52 bilhões de reais. O grupo é dono da refinaria de Manguinhos e alvo de investigações da Polícia Federal. A empresa é acusada de sonegação e suspeita de lavar dinheiro para facções criminosas. O proprietário da companhia, Ricardo Magro, não pisa no Brasil desde 2018, está foragido. O Rock in Rio faz ao meio-dia de hoje uma venda extraordinária de ingressos para o festival que começa no dia 4 de setembro. O lote é composto por ingressos remanescentes da venda geral realizada em junho, de compras que não foram concluídas ou de transações canceladas. A Coreia do Norte lançou um míssil balístico de curto alcance em direção ao mar a leste da Península Coreana. A informação foi confirmada pelas Forças Armadas da Coreia do Sul. O lançamento ocorre após uma série de testes realizados neste ano pelos militares norte-coreanos, incluindo mísseis balísticos de curto alcance, foguetes de artilharia e outras armas táticas destinadas a reforçar as capacidades militares de Pyongyang. No horário de Brasília, 8h32.
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0: 8h33.
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2: Hoje na série 50 debates para o Brasil, vamos discutir um tema que está transformando as relações de trabalho, é a uberização e o vínculo empregatício. Motoristas e entregadores de plataformas digitais devem ser reconhecidos como empregados com todos os direitos previstos na CLT ou como trabalhadores autônomos, com mais liberdade para organizar a própria atividade. Fato é que a tecnologia criou novas formas de trabalhar, mas também abriu uma disputa sobre proteção.

0: social, autonomia, remuneração e o papel das empresas de plataformas. Para debater esse tema, nós convidamos Taciela Cordeiro Sileno, juíza federal do trabalho, professora e mestre em direito constitucional e em administração pública, e Murilo Carvalho Sampaio Oliveira, juiz do trabalho e professor da Universidade Federal da Bahia. Doutora Taciela, muito obrigado pela gentileza de ter aceitado o nosso convite aqui no Jornal da CBN. Um bom dia para a senhora.
1: Um ótimo dia a todos. Eu que agradeço o convite. É sempre um prazer participar.
0: Murilo Carvalho Sampaio Oliveira, muito obrigado pela gentileza de ter aceitado participar desse debate. Bom dia.
2: Bom dia, Milton. Obrigado pelo convite.
0: E aí, lembrando, como sempre aqui, que faremos duas perguntas para cada um de vocês e cada um terá pelo menos cerca de 2 minutos para as respostas. Cássia Godoy e eu estamos aqui para fazer essa mediação e também, caso for necessário, sinalizar aí se o tempo extrapolar demais. Mas vamos começar. E quero começar com a senhora Taciela Sileno, com a juíza Taciela Sileno, para compreender o seguinte, porque logo na abertura aqui eu falei de um dilema que muitas vezes se tem quando se debate isso, né? Reconhece o vínculo CLT ou mantém o trabalho como autônomo? A senhora sempre defendeu uma terceira alternativa. Como é que funciona na prática essas garantias que ofereceria aos trabalhadores alguma oportunidade sem eliminar a flexibilidade que caracteriza esse modelo de trabalho?
1: Milton, eu acredito que a uberização, né, esse neologismo criado para conceituar o capitalismo de plataforma, que é esse novo modelo que nós estamos vivendo nas relações de trabalho no Brasil, absolutamente disruptivo, não é? Transformando realmente as relações de trabalho num aspecto global, ele merece um tratamento específico, né? Na verdade, a nossa lógica trabalhista, ela foi construída em uma lógica binária. Ou o trabalhador, ele é enquadrado na CLT e é protegido, ou ele não tem proteção nenhuma e é colocado como autônomo e fica, inclusive, à margem da proteção da Previdência Social, não é? Eu acredito que o melhor caminho seria regulamentar de forma específica o trabalho dos trabalhadores que estão cadastrados em plataforma, que hoje esse número chega a quase 2 milhões de brasileiros, né? Inclusive, houve recentemente em junho a publicação da Convenção 193 da Organização Internacional do Trabalho, e logo no preâmbulo eles trazem a questão sobre as especificidades dessa forma de prestação de serviços. Então, o que eu acredito é que esses trabalhadores merecem e devem ser protegidos socialmente, agora não no modelo binário que nós temos atualmente. Eu acredito que uma regulamentação específica seria um modelo ideal para a proteção social desses trabalhadores.
0: E doutor Murilo, as plataformas costumam argumentar que oferecem apenas a tecnologia para conectar ali clientes e os prestadores de serviço. Na sua avaliação, por que esse modelo não elimina a existência de uma relação de trabalho e quais são os elementos que demonstram aí que há uma subordinação, mesmo se a gente considerar assim que não tem um chefe ali dando ordem diretamente?
2: Essa pergunta é muito importante porque coloca no ponto essencial do debate. Se há controle ou não. As plataformas que nós mais conhecemos, especialmente essas plataformas de transporte de passageiros, exercem, do ponto de vista prático e real, muito controle. Um controle igual ou maior do que empresas analógicas oferecem aos seus trabalhadores. Por que que há controle? Porque se define quem é o passageiro, quem é o motorista, se estabelece uma nota mínima, o preço da viagem até o percurso. Vejam só, há uma vigilância em tempo real, até a freada se sabe, o tamanho da carga da bateria, se o motorista tem dívida ou não. Se eu não tenho liberdade como trabalhador para escolher meu passageiro, para ter os meus clientes próprios e, sobretudo, para dizer o preço da minha viagem, eu não sou trabalhador autônomo. Essa é que está a grande questão. Se a plataforma se comporta com ingerências, com controle sobre o trabalhador, ele não tem liberdade de verdade. E aqui vale lembrar, empregado não é só aquele que trabalha com cartão de ponto. Existe na CLT empregados que não têm horário fixo, que têm jornada livre e que ganham por resultado, como é exatamente o caso dos motoristas. Então, me parece o seguinte, Godoy e Cássia, se a plataforma exerce controle, ela é empregadora. Essa aqui é a grande questão. Se ela é apenas uma mediadora, apenas alguém que repassa clientes, repassa viagens como se fosse um corretor ou uma agência, aí sim é trabalho autônomo de verdade.
3: Bom, tem muitas questões relacionadas a esse tema que inclusive foram suscitadas aqui pelos nossos ouvintes ao longo da manhã, quando a gente anunciou que teria

0: essa conversa hoje. Por exemplo, nosso ouvinte Gabriela Azevedo pondera que deve haver um equilíbrio entre o que é economicamente viável para a empresa, profissionalmente satisfatório para o prestador de serviço e financeiramente possível para o usuário. E aí eu pergunto, juíza Tassiela, como conciliar todas estas frentes numa regulamentação específica, como a que a senhora mencionou na sua primeira resposta?
1: Muito pertinente o ponto da nossa ouvinte, porque a Constituição da República, ela traz nos fundamentos da ordem econômica, no mesmo locus, a livre iniciativa e a proteção social ao trabalho, que isso demonstra como esses são conceitos complementares e não antagônicos, não é? Nós precisamos pensar em desenvolvimento econômico com a proteção social do trabalhador. E eu acredito que a nossa Constituição, ela traz essa linha mestra para nós seguirmos, não é? Então, eu acredito novamente que qualquer relação de trabalho, mesmo os autônomos clássicos que nós conhecemos, eles têm algum tipo de coordenação por parte do tomador de serviços. Essa subordinação algorítmica, né, que é apresentada como a justificativa para o reconhecimento desse vínculo de emprego, eu vejo de forma muito diferente da subordinação clássica prevista no artigo 3º da CLT. Então, eu acredito sim que uma regulamentação, como nós temos também, não é nenhuma grande novidade no ordenamento jurídico brasileiro. Nós temos, por exemplo, uma regulamentação específica para os representantes comerciais e para o trabalhador rural, para o trabalhador doméstico, não é? Então, eu acredito que uma regulamentação específica é desenvolvida, criada pelo Congresso Nacional, né, por nossos representantes democraticamente eleitos para legislar sobre relações de trabalho, ela traria mais soluções, ela alcançaria a tão sonhada, né, que nós queremos, a paz social nas relações de trabalho, nesse aspecto, né, nesse grupo específico de trabalhadores.
0: Juiz Murilo Carvalho Sampaio de Oliveira, uma regulamentação específica daria conta desse desafio de equilibrar economicamente a questão para as empresas, profissionalmente para os prestadores de serviço e financeiramente para o usuário?
2: Eu penso ainda que a CLT já comporta a situação de motoristas. Explico por quê. Em 2012, a CLT foi reformada e lá há um capítulo sobre motorista empregado. Artigo 235G da CLT. E lá se permite, desde 2012, que o motorista não tenha horário fixo, nem de início, nem de final da viagem, nem do intervalo. E lá também se permite que o motorista ganhe apenas pela distância e viagem percorrida. Esse modelo já é o flexível suficiente para o trabalho. E também foi a própria CLT, com o modelo do trabalho intermitente da reforma trabalhista, que permitiu que o trabalhador recusasse as chamadas. O que eu quero dizer é que a CLT, de alguma forma, já comporta, já alcança essa flexibilidade de horários indeterminados para os motoristas de aplicativos. Mas o que é mais importante, é que é preciso ter uma ideia de que, como Tassiela falou no início, já que é um capitalismo de plataforma, já que é um modelo empresarial, todos os tipos de empresas, todos os ramos econômicos vão querer se valer desse modelo de ter trabalhadores, exercer controle, exercer punição, definir qual o preço deles, mas não dar direitos trabalhistas. Estaríamos retornando a 200 anos atrás, onde se trabalha muito e se ganha pouco, e não há nenhuma proteção social, porque não é correto, não é justo com essas pessoas que se trabalhem 12 horas por dia, 6 dias por semana ou mais, para se conseguir uma renda razoável, porque todos os custos, e essa é a perversidade, e todos os riscos são por conta do trabalhador. Se essas empresas adotassem um percentual mais razoável, 10%, 8%, 15%, seria factível, mas as empresas cobram 30%, às vezes 40% da viagem. Isso é muito mais do que uma parceria, é quase que uma extorsão. Isso é injusto, sem nenhum benefício para o trabalhador.
3: Eu vou tomar a liberdade aqui e vou dar um minuto para cada um de vocês, já que vocês se anteciparam também no tempo, nas primeiras falas, para que vocês possam fazer um argumento final baseado em tudo isso que foi dito aqui. Por favor, Tassiela Sileno.
1: Eu quero destacar que o objetivo principal sempre vai ser a proteção social dos trabalhadores, né? Todos os trabalhadores brasileiros, ainda que, principalmente esses, né, que estão normalmente, como já colocado pelo Murilo, recebem uma remuneração inferior, né, eles merecem e devem ser protegidos. O enquadramento previdenciário, transparência em relação aos algorítmicos, regulamentação quanto à remuneração mínima que esses trabalhadores têm que receber. Agora, o que eu entendo realmente...

0: realmente é que a CLT, ela não se enquadra nessa nova forma de prestação de serviço, né? Nós vivemos um momento absolutamente disruptivo no mundo do trabalho e precisamos de criatividade legislativa para regulamentar de forma adequada essas novas formas de prestação de serviços, sempre trazendo o trabalhador, a dignidade do trabalhador para o centro do sistema.
1: Murilo Oliveira, por favor, um minuto para o senhor.
2: Então, o que a uberização quer, em última instância, é ter trabalhadores controlados, dirigidos, sem direitos trabalhistas. Se esse modelo vingar, a gente terá o fim do direito do trabalho e o fim da proteção social. Porque há mecanismos de controles atualizados com as feições tecnológicas dos dias de hoje, mas não há liberdade. Veja, o motorista, de novo, não escolhe o passageiro. O motorista não dá a nota da plataforma, mas se ele tiver uma nota baixa, ele está fora. Que liberdade é essa que eu não escolho o meu cliente, não defino o meu preço?
1: Murilo Oliveira, Tarsila Sileno, quero agradecer a gentileza de vocês terem aceitado estarem aqui juntos, cada um trazendo o seu argumento e ajudando as pessoas a formar o seu próprio pensamento. A propósito desse que é um tema importante, estamos falando de relações de trabalho, estamos falando aí de novos modelos que tendem a se ampliar. E muito obrigado pela gentileza de vocês, então, de estarem conosco. Tarsila Cordeiro Sileno, juíza federal do trabalho, professora, mestre em direito constitucional e em administração pública. Murilo Oliveira, juiz do trabalho e professor da Universidade Federal da Bahia. Este debate fica à sua disposição lá no canal da CBN no YouTube, nas nossas plataformas, no site, no aplicativo também, para que você possa levar à frente. Própria participação intensa aqui dos nossos ouvintes sobre esse assunto mostra a relevância deste debate. E essa é a nossa ideia aqui na CBN. 8h46.

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2: De volta com você, ouvinte CBN, falando agora da Avenida Caxangá, com trânsito intenso no sentido centro, desde o bairro do Cordeiro até as imediações do encontro com a Rua Benfica, no bairro da Madalena. Já no sentido Camaragibe, a movimentação é moderada desde o Hospital Barão de Lucena até as imediações do bairro da Várzea. Para você que segue de Camaragibe para o centro do Recife, a Avenida Caxangá permanece como a melhor opção de trajeto. 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Ayrton Vasconcelos para a CBN Recife.
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0: mais de 226 milhões de reais no comércio pernambucano neste ano, segundo uma pesquisa da Federação do Comércio de Bens, Serviços e Turismo do Estado, a FEComércio. Os segmentos que devem concentrar a maior parte dessas compras são vestuário, calçados, perfumaria e eletroeletrônicos. Em comparação ao desempenho da celebração em 2025, o levantamento apontou uma retração de 3,6%. Para o economista da FEComércio, Rafael Lima, essa queda está diretamente relacionada às condições de crédito enfrentadas pelas famílias.
1: Nosso estudo mostra que a atividade econômica continua favorecendo as vendas, mas o aumento da inadimplência e a maior restrição do uso do crédito reduzem essa capacidade de consumo, levando muitas famílias ou a adiar ou diminuir esses gastos.
0: Além da movimentação específica relacionada ao Dia dos Pais, a projeção estima que ainda no mês de agosto, a economia de Pernambuco deve movimentar mais de 11 bilhões de reais, com arrecadação aproximada de 2,46 bilhões em ICMS. O estudo foi desenvolvido a partir de modelos econométricos que consideram informações do Banco Central, do Instituto Brasileiro de Geografia e Estatística, o IBGE, da Secretaria da Fazenda de Pernambuco e da Confederação Nacional do Comércio de Bens, Serviços e Turismo. Reportagem Letícia Rodrigues.
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0: 8h57.
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0: Vasco aos 54. Vasco marca o seu terceiro gol e bota os dois pés nas quartas de final. Pumita apareceu de surpresa e bota a bola no fundo da rede. E agora tá lá.
1: Vasco
0: 3.
1: Fluminense
0: 1.
2: Que vitória, PVC. Bom dia.
3: Bom dia, Milton. Bom dia, Cássia Godoy. Eu não sei se você reparou, Cássia, que o céu está azul, tem umas nuvens brancas com uns feixes pretos, assim.
4: É. Reparou? Tá desse jeitinho aqui em São Paulo, viu, PVC? Será que é algum tipo de influência?
3: Eu tava olhando pra você. Acho que sim, você é muito feliz, é por isso. Mas eu vou falar do Vasco. Primeiro que o Grêmio ganhou do Mirassol, por isso que eu tô brincando com o céu azul de São Paulo e do Brasil. Mas o Vasco foi o grande jogo de ontem. Né? E o Vasco venceu por 3-1. É incrível como o Fluminense não consegue, nesses últimos 30 anos, eu diria, ganhar jogos decisivos do Vasco. Mesmo que tenha vencido a semifinal do Campeonato Carioca deste ano. Você se lembra, eu vou perguntar pro Milton, Cássia, porque você é mais nova, provavelmente não se lembrará. Você se lembra, Milton, de um jornalista chamado Moacir Japiaçu?
2: Sim.
3: É, Japiaçu faleceu em 2015, grande jornalista, ele, vascaíno e potiguar, ele nasceu João Pessoa, na Paraíba, paraibano e vascaíno. Em 91, ele escreveu um texto para a revista Placar.
2: E bem-humorado. Ele
3: trabalhava na revista Placar, não é certo? Extremamente bem-humorado. Terminou a carreira escrevendo no Jornal da Imprensa, com C. Cedilha. Ele fazia críticas ferozes ao jornalismo que a gente pratica. E vascaíno.

0: Caindo Doente, em 91 ele escreveu um texto, era uma edição de clássicos da revista Placar, e cada jornalista escolhia um clássico de verdade, um jogo que existiu. E ele escreveu Vasco 10, Fluminense 0. Certa vez numa mesa de botão, aí ele contava o seguinte, que ele entrou no quarto do filho dele, e o filho dele estava jogando botão sozinho, tenso. Ele perguntou, quem tá jogando? O filho respondeu, Vasco e Fluminense. Ele perguntou, quanto tá o jogo? O filho tenso, 0-0. O Vasco não ganha do Fluminense nunca. Faz logo o Vasco 10, Fluminense 0. E naquela época era verdade. O Vasco não ganhava jogo decisivo do Fluminense. Vasco e Fluminense 76, 1-0, gol do Doval pro Fluminense. Vasco e Fluminense 80, 1-0, Fluminense, gol do Edinho. Em 84, o Fluminense campeão brasileiro contra o Vasco na final. Depois de 93, mudou. 93, Vasco 0, Fluminense 0, Vasco campeão carioca. 94, Vasco 2, Fluminense 0, 2 gols do Jardel. Vasco bicampeão carioca, tricampeão carioca. Depois, em 2003, Léo Lima dá um toque de letra, o Souza faz um gol de cabeça, Vasco campeão carioca 2003. O Fluminense não ganha mais o Vasco, é um negócio impressionante, mas assim, as freguesias se invertem. Como o Grêmio e Mirassol, o Grêmio ontem ganhou do Mirassol. Como escreveu um certo tricolor, para sempre, é sempre por um triz.
1: Que bonito.
2: Que lindo. Bom, dito isso, vitórias conquistadas, a gente passa por cima do Palmeiras, porque o Palmeiras já se classificou mesmo perdendo. Vamos olhar os jogos.
0: Teve arbitragem em favor do Fortaleza ontem. Só estou falando do erro de arbitragem porque o Flaco teve uma falta no lance do segundo gol do Fortaleza. Só estou falando disso porque fica essa coisa de é sempre só para um lado só. E não é bem assim. Temos um problema de arbitragem no Brasil. Fortaleza mereceu ganhar o jogo 3-2, Palmeiras se classificou e o Cruzeiro ganhou 2-0 da Chapecoense e se classificou também.
1: E hoje, hein, PVC?
0: Hoje o Internacional joga com linha de 5 defensores, defendendo a vantagem de 2-0 contra o Corinthians, que não tem centroavante. Treinou o Pedro Raul ontem, acho que vai treinar o Pedro Raul. É possível, mas não é certeza, que o Corinthians anuncie a renovação do Memphis Depay hoje. Também jogam Vitória e Atlético Paranaense. O Atlético pode ser o único a se classificar 6 vezes consecutivas para as quartas de final da Copa do Brasil, considerando esses últimos 6 anos, né, os últimos 6 torneios.
2: Tá bom, perfeito. Ó, o Corazzo escreveu pra cá dizendo assim: eu expulsaria todos os botões do Fluminense.
0: É isso.
2: O jogo de botões tinha essas vantagens, né? A gente podia manipular, não era só nós que jogávamos contra nós mesmos.
0: Eu era repórter de placar, a redação era pequenininha, eu tinha 21 anos de idade e eu editava esses textos, eu editava aos 21 anos de idade. E eu editei o texto do Chapiaçu, que era um brilhante histórico jornalista vascaíno, paraibano e competentíssimo.
2: Abraços, até mais.
0: Abraço.
2: Valeu.
0: Até amanhã.
1: Até amanhã.
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quinta-feira, 6 de agosto de 2026. A primeira Câmara Criminal do Tribunal de Justiça do Rio aumentou a pena de Rony Lessa e Elcio Queiroz, condenados pelo assassinato da vereadora Marielle Franco e do motorista Anderson Gomes. A Justiça julgou um recurso do Ministério Público do Estado e elevou a condenação de Lessa de 78 para 81 anos de prisão. Já Elcio Queiroz teve a pena ampliada de 59 para 76 anos. Um ciclone extratropical deve se formar nesta quinta-feira e provocar ventos acima de 100 km por hora nas regiões sul e sudeste. Rio Grande do Sul, Santa Catarina e Paraná terão chuva forte, granizo e risco de danos entre hoje e amanhã. São Paulo, Rio de Janeiro, Minas Gerais e Mato Grosso do Sul também podem registrar temporais e rajadas intensas. No Rio Grande do Sul, há risco de tornado, segundo a Defesa Civil. O primeiro-ministro do Paquistão inicia hoje uma viagem à Arábia Saudita para dar sequência às negociações indiretas sobre a guerra no Oriente Médio. Um acordo entre o Irã e Omã foi finalizado ontem, mas até o momento não houve nenhum anúncio oficial. Enquanto isso, a navegação no Estreito de Hormuz permanece comprometida. O presidente Donald Trump

0: discutiu com o secretário de guerra, Pete Hegseth, por causa da escassez de mísseis do arsenal americano e da condução do conflito contra a República Islâmica. Segundo o jornal The Washington Post, o líder americano chamou a atenção de Hegseth em uma reunião de gabinete após descobrir que os estoques de armamentos continuam em níveis críticos. Trump disse que foi enganado pelo secretário de guerra e afirmou acreditar que o problema já estava resolvido. No horário de Brasília, 9:05.
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1: 9:06.
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2: Oi, minha gente, agora vamos em frente até o meio-dia, já aqui a turma que sabe das coisas. Hoje é quinta-feira, 6 de agosto de 2026, 218 dias do ano. Meu Deus, faltando 147 para terminar. É, já, já. Se o cara tiver com 100 anos, vai completar 100. E o que eu me lembro que uma vez, o pessoal gostava de aperrear. Falou dela há pouco, a nossa atriz que botava os peitos para fora.
3: Desci, Gonçalo.
2: Desci, Gonçalo. Aí desci. Aí ela estava fazendo 70 anos. Ela disse: senhor, eu estou fazendo 70 anos, mas a culpa não é minha, não. Vocês ficam dizendo besteira aí? A culpa não é minha, não. A culpa é de quem fez o calendário, que podia ter feito um ano com. Com 300 vezes. É. Aí contou, só com 12, brincou, a gente tá com 100.
4: Tem um filme brasileiro da década de 70 ou 80, muito bom e muito conhecido na época, chamava-se Limite. Eu acho que no YouTube você encontra. E na verdade, ele chega no fim, ele mostra o filme todinho o seguinte: toda vez que o relógio tá indo pra frente, você deve considerar que cada passada dele, na verdade, é um segundo a menos de vida que você tem. É uma ampulheta.
5: Não, quando alguém diz, rapaz, mais um ano, é o prazo de validade está se aproximando.
4: Pois é, o tempo tá correndo contra a
3: existência. É perecível,
1: Tem uma música exatamente. De Nelson Ferreira que fala isso, né? Um carnaval a mais que beleza, no entanto, um carnaval a menos que tristeza, né?
2: Escute, tratamos desse assunto aqui ontem, o Diário de Pernambuco vem novamente falando dele. Total de guardas supera efetivos da Polícia Civil. Isso foi muito falado aqui ontem e hoje o Diário traz novamente esses detalhes, né? É uma coisa absolutamente incompreensível que você tenha essas guardas municipais, que em alguns lugares elas vão virar araques dos prefeitos, né? E a Polícia Civil tem um contingente menor do que os...
5: Eu estava ouvindo ontem justamente esse programa, né? E foi colocado aqui que justamente a Polícia Civil exerce um papel importantíssimo, que é da investigação.
4: Que é o que demanda mais tempo,
3: isso.
4: cuidado, porque, pessoal, às vezes
3: mais técnica,
4: preparo,
3: né?
4: O policial vai ali, faz a operação meio que, sei lá, uma hora e meia, tá, prender os caras e tal... Aí você entrega na mão da Polícia Civil, que ela vai ter que fazer as provas. Aí imagina a quantidade de depoimentos que ela vai ter que tomar.
3: O inquérito, as provas.

0: computador que ela vai ter que acessar, testemunhas, etc. Então, é muito. Sempre foi uma quantidade pequena em relação à quantidade de crimes toda. E você nunca teve uma quantidade grande. E a gente está vendo agora o seguinte, é cosmético. Você contrata o guarda municipal porque, afinal de contas, ele inibe aquele assaltante que está ali, organiza qualquer coisa. Mas, no fundo, as coisas ficam sem uma conclusão. A Polícia Civil
1: que deveria... A polícia, me disse isso um delegado uma vez. Ele disse que assumiu a delegacia isso nos anos 70, 80. Ele disse que isso é comigo, não. Eu vou apurar de cabo a rabo.
0: Ele não apura, não consegue, não.
1: Chegou aqui, eu vou apurar. Aí disse que no dia seguinte já aconteceu um caso maior, ele já teve que deixar. Enfim, fica por antes.
2: Por demanda, de, né?
1: Tipo sorteio.
0: Quando o delegado Mendes estiver
1: chegou,
0: aqui.
1: Ele disse que uma vez ele chegou assim, olhou pro teto assim, viu um teto meio baixo, aí pegou um cabo de vassoura e empurrou. Caiu uma porrada de processos que estavam lá naquela...
0: Pergunte ao delegado Menezes. Uma vez ele me falou, e pode ser até engano da minha cabeça agora, mas uma vez ele me disse, olha, a gente está recebendo mais 300 queixas de estelionato virtual por dia. Esse negócio de golpe de telefone.
3: Sim.
0: Imagina... O tamanho da equipe da Polícia Civil
3: para
0: poder investigar um caso desses.
3: Que não seja 300, seja 100.
0: Que seja imagina quanto tempo você vai ter para poder quebrar o sigilo daqueles caras, de não sei o quê. Uma equipe toda durante dias, para ele disse 300 por dia, 300, mas amanhã deu 500 no estado todo, são quase 10 milhões de pessoas, muita gente caindo. Não tem estrutura, não.
1: Independente do caso, você tem preso para apuração via depois, entendeu? Se você não tem advogado, não tem essas coisas para ficar batendo na porta todo dia, você chega lá no presídio, tem cara que está lá 10 anos em prisão temporária.
4: Exatamente, porque o caso está sendo investigado ainda, né?
1: Às vezes nem começou a ser investigado.
4: Esses não escaparam da audiência de custódia.
1: Sim. Escute, nós temos hoje também essa matéria que é muito importante. Câncer de mama supera 800 casos em Pernambuco este ano. Os números são do painel de oncologia do Ministério da Saúde, juntando mama e colo de útero. Foram feitos 154 diagnósticos em média por mês desde janeiro. Isso é uma coisa, hein? Especialmente no câncer de mama, é uma coisa que você tem que ter prevenção. As mulheres, me parece, são mais cuidadosas com isso. Mas o caso da vacina para o HPV, eu até cheguei aqui a anotar algum detalhe. Olha aqui, ó. Porque HPV tem um projeto da Organização Mundial de Saúde, fizemos um debate sobre isso aqui, de acabar com esse tipo de câncer em 2 anos. Acabar. Aí você tem, ó, a vacinação contra o papilomavírus humano HPV para adolescentes e jovens de 15 a 19 anos foi prorrogada até 31 de dezembro. Bom, aí vem por aqui, ó. Esquema previsto do calendário nacional. É bem possível, o doutor aqui é pai de criança, menina nova, ele talvez vacine logo no nascimento.
2: Vacina logo no nascimento.
1: Aí tá certo.
2: Eu saí
1: Mas aqueles que se atrasaram, meninas que vão fazer há 15 anos e não se vacinaram ainda, é um crime não tomar essa vacina.
2: Pois é.
3: Mas aí, Geraldo, tem a resistência do adolescente. Tem esse aspecto.
2: Ele já tem vontade,
3: o adolescente,
2: já
3: tem o adolescente, às vezes, claro que não é regra.
1: Sim.
3: Mas o adolescente é arredio, não quer.
1: Mas o adolescente é o pai e a mãe que chega e diz, ó, bora seu cachorro.
2: Tem que ir.
1: Pela orelha e leva.
0: Aí, também tem uma coisa, Geraldo. Uma quantidade de vacinas. Tem uma pessoa que nós conhecemos, não vou dizer o nome, mas toda vez que surge um nome de doença, o cara vai lá e toma uma vacina.
1: Se tiver vacina, eu vou tomar.
0: Mas eu vou dizer uma coisa, eu fico pensando assim, peraí, daqui a pouco eu vou virar um tubo de ensaio de laboratório.
1: Por isso que o senhor tem caganeira toda semana.
0: Mas que caganeira... Meu bisavô também tinha toda semana, só morri disso aí.
1: Atenção, gente, dessa sequência que a CBN faz. 50...
3: 50

0: 50 debates.
1: 50 debates.
0: É.
1: Debatezinhos curtos sobre coisas muito sérias.
0: Escolhe os temas. Sim. Serão 50 dias de.
1: Eu vi um aqui pela madrugada da melhor qualidade, tratando de aborto. E com duas pessoas técnicas na área. Um a favor, o outro contra. Um homem, por infelicidade até, era um homem defendendo o aborto e a mulher contra o aborto.
2: Sim.
1: Não é defendendo aborto, é o direito de fazer o aborto.
0: De conformidade com a lei.
1: Em casos
0: previsto na lei.
1: Previsto na lei.
0: E baseado na ciência.
3: Então, as exceções, né?
1: É o doutor Olímpio Barbosa, foi aquele que fez a cirurgia daquela menina.
0: Sim. Na maternidade da Encruzilhada,
1: civil, né? Do Espírito Santo.
0: Isso.
1: E a doutora Lilize Garcia, de Brasília. No final vocês vão ver quem é que tem razão nessa história.
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5: No mundo ideal, todos nós queríamos que todas as mulheres, quando engravidassem, desejassem aquela gravidez. Infelizmente, isso não acontece, né? E é um problema que existe no mundo todo, o aborto provocado. O problema do aborto é que como enfrentar isso, como encarar isso. Existem dois caminhos. Ou a gente se baseia no que a ciência aponta, não é? Ou através de crenças, através de preconceito. E como médico, e respeitando o código de ética médica, que diz que nós médicos temos de oferecer o melhor baseado nas melhores evidências científicas, com respeito à dignidade humana, o aborto tem que ser tratado como a Organização Mundial de Saúde, como a Federação Internacional de Ginecologia, como a FEBRASGO, que eu represento, Federação Brasileira de Ginecologia e Obstetrícia, tratar à luz da ciência. Não é? Tratar à luz da ciência, porque é a única forma que a gente consegue até diminuir o número de aborto, porque as mulheres que abortam, ela não queria abortar. É uma saída que não deveria existir, mas existe, mas é que a gente tem que tratar o assunto de acordo com a ciência. Não é, e a pergunta é criminalizando que resolve o assunto? É colocando a mulher na cadeia? Não funciona assim em nenhum lugar do mundo, porque as pessoas não deixam de abortar. A lei não é efetiva. Na verdade, ela causa um efeito colateral tremendo, que é a gente tem 60, possivelmente até 70 mulheres que morrem devido ao aborto, que estariam vivas se fosse respeitado o que diz a ciência. E quando você trata esse problema para trazer à luz da ciência, o que se observa nos países onde, como a gente admira, toda a Europa, os países desenvolvidos, Japão, aonde respeita a ciência, é que o número de aborto cai, com várias medidas, mas com a legalização do aborto faz o número de aborto cair, porque essas mulheres procuram ajuda. E quando procura ajuda, ela não aborta novamente, porque tem acesso ao método contraceptivo, à informação, à lei que protege as mulheres. Então, existe sim como diminuir o número de aborto, e é através da ciência. A quem defende a vida dizendo que a mulher tem que ser presa, na verdade está trabalhando para aumentar o número de aborto e aumentar a morte. Porque a ignorância, o negacionismo não resolve as crenças, né? Os preconceitos não resolvem os problemas, né? Da saúde nem da sociedade. É a luz da ciência através de quem entende o assunto.
6: Eu quero começar dizendo que eu, como cientista, né? Doutora em microbiologia, professora por 35 anos na Universidade de Brasília, né? Eu tenho que discordar do doutor Olímpio, porque o que a ciência nos diz é que a vida começa com a concepção. E que nós temos aí um ser humano que tem que ser respeitado nos seus direitos desde o início, porque se ele não for respeitado desde o início, ele não vai ser respeitado nunca, né? E inclusive o programa nos colocou, né, o aborto até as 12 semanas, né? E eu devo dizer que o debate não é exatamente esse, né? A culpa não é do programa, evidentemente, porque assim tem sido colocado, inclusive.
5: Primeiro a informação, corrigir a informação de Denise. O aborto que aumenta lá no Uruguai é o aborto legalizado, com diminuição do abortamento ilegal, inseguro. E com isso aí, as mulheres, o Uruguai conseguiu diminuir morte materna. Hoje não se mata a mulher mais por aborto, diferente do Brasil, que a gente mata por ano 60 mulheres. E são mulheres pobres, né? As mulheres brancas que têm acesso ao aborto, nada acontece. Então é a primeira correção. O abortamento acima de 22 semanas, nós fazemos sim aqui no Recife e outros serviços, porque essas pessoas que trabalham com

0: contra o aborto geralmente obstrui o acesso ao aborto previsto em lei. São meninas que são estupradas em casa. Vocês sabem que a maior parte dos estupros que acontece no Brasil são menores de 14 anos. Os estupradores são as pessoas da própria casa. 80% é morador da própria casa. E a menina fica indefesa, ela não consegue procurar ajuda e só descobre a gravidez quando está com 5 meses. Então, não é verdade que nós fazemos com 9 meses. Nós fazemos com 24, 26 semanas. Porque quando surge a gravidez e ela procura ajuda. Porque essa menina não pode continuar a gravidez de jeito nenhum. E isso aí não pode, não é possível um negócio desse, obrigar uma menina estuprada a manter uma gravidez. E em relação ao dano da saúde da mulher, o pior dano da saúde da mulher é tirar a sua autonomia, achar que a mulher não tem o poder de decidir. É um sofrimento muito grande, o estupro, o aborto é sim um sofrimento, mas tirar esse direito, obrigar a mulher a manter uma gravidez que não deseja por estupro, por risco de morte ou qualquer outra situação, é um desrespeito às mulheres. Eu fico até abismado como tem mulheres que pensam assim, que mulheres é um objeto para tratar como crença. É muito triste. Então, eu como médico, o que é que você diz assim? O que é que a Organização Mundial de Saúde trata o assunto, minha gente? A Organização Mundial de Saúde é feita por saúde pública, no mundo todo. Aonde é que o aborto é crime? É aonde até teocracia que a gente condena, né? Se você for lá para o Afeganistão, é crime. Realmente, é isso que a gente quer para as mulheres brasileiras? Que a gente vai usar a burca? Tirar as mulheres não ter direito a voto? Que as mulheres não sejam objeto de crenças? Então, isso eu acho muito triste, né? E a Argentina mudou, o Uruguai mudou, o Chile vai mudar, a Colômbia mudou, o México mudou. E o Brasil andando para trás, nós éramos um exemplo. Então, que um embrião vale mais que a vida da mulher. Eu acho que é uma decisão da mulher. Da mulher que deve decidir ter informação. E com isso diminui o número de aborto. As mulheres não são responsáveis. As mulheres não são assassinas. Eu acredito que Lenise, acho que ela pretende prender em torno de 20 milhões de mulheres por ano. Porque de cada 7 mulheres, uma já fez aborto no Brasil. Vamos prender? É inacreditável que a pessoa queira prender mulheres no Brasil. E vai prender os homens também, que a mulher não engravida sozinha. Então, eu não sei como é que vai ser, como é que as pessoas pensam ainda em criminalizar as mulheres.
1: Eu penso que, do ponto de vista da saúde pública, a gente teria muito mais mortes de crianças em gestação, né? Tá certo? E também eu acho importante colocar, né, que não existe nenhuma mulher presa no Brasil por ter realizado um aborto. A não ser aquelas que fizeram aborto em outras, né? Quer dizer, que ilegalmente fizeram milhares de abortos, então aí sim essa pessoa vai para prisão. Porque a pena para o aborto no Código Penal é de 1 a 3 anos. E isso, pelo Código de Processo Penal, é comutado por outros tipos de pena, pagar uma cesta básica, fazer, tá certo? Nenhuma pessoa vai para prisão no Brasil por um crime cuja pena máxima é 3 anos. Então, quando se fala de milhares de mulheres presas, isso realmente não corresponde à realidade e, de fato, eu acho que é uma situação muito complexa, ninguém deseja isso, né? Agora, eu também não entendo como possa não ser crime tirar a vida de um bebê de 6 meses, né? Então, 24, 26 semanas, né? Foi o colocado aí, quer dizer, essa criança, né? Quando existe espontaneamente, isso já não é um aborto, é um parto prematuro. E essa criança vai para uma incubadora e muitas vezes sobrevive, né? Então, eu realmente não entendo como se possa tirar a vida de crianças que poderiam nascer, e inclusive, se a família não quer ficar, que seja dada em adoção. Hoje em dia está muito facilitado no Brasil, né, que se doe em adoção, né? Eu concordo com o doutor Olímpio que são situações muito complexas essas em que a menina é abusada, né, mesmo em casa. Agora, eu também não entendo como que as pessoas que defendem a legalização do aborto, em geral, não querem que seja investigado esse crime e que essa pessoa, né, esse estuprador, vá para a cadeia, né? Porque o grande problema está aí. Agora, vai fazer o aborto nessa menina e vai devolver ela para casa para ela continuar sendo abusada? Eu também não entendo como que alguém que defende os direitos da mulher pode ser a favor disso. Né? Eu defendo os direitos da mulher e eu penso que essa menina merece todo cuidado e que esse estuprador merece ir para a cadeia. Eu comentei aqui que o aborto faz muito mal à mulher, né? E nós temos hoje dados estatísticos que saíram em publicação científica, né? Então, no

0: uma revista de psiquiatria do Canadá, que foi um trabalho muito bem feito, que saiu no ano passado, né, em 2025. Então, são dados de um hospital psiquiátrico que analisou ao longo de 18 anos mulheres que fizeram um aborto ou que fizeram o filho. E todos os dados psiquiátricos, inclusive tentativa de suicídio, são muito maiores nas que já fizeram aborto. São mais de 4 vezes maiores nas que já fizeram aborto do que nas que elas tiveram filho. Isso mostra o quanto mal o aborto faz também àquela mulher que aborta.
1: Então vamos colocando isso em prática para ver o que diz aqui a turma que sabe das coisas.
2: Vamos lá.
1: Doutor Felipe, no meu caso, eu tenho 3 filhas.
3: Certo.
1: Tá certo? Vamos admitir que uma seja estuprada na rua e emprenhe. E vá ter o filho de qualquer jeito. O menino atravessado na barriga não pode sair. Você tem que decidir ou a vida da sua filha ou a vida do seu neto que vai nascer. O que é que a gente faz?
3: Rapaz, olha, esse debate, Geraldo, eu estava aqui pensando, eles estavam falando, debatendo, é um debate secular.
1: Uhum.
3: A gente, no primeiro período de direito, segundo período de direito, a gente já incita os alunos a esses debates, né? A gente tem um livro, inclusive, do Michel Sandel, não sei se
2: Perazzo já... Das Cavernas, né?
3: Esse é o
2: Caso dos Exploradores das Cavernas.
3: Mas
2: né?
3: Esse não é o Michel Sandel.
2: É clássico.
3: É. Esse é o de Justiça, é o Justiça. Ele justamente coloca a gente em situações para mostrar que o direito não é sempre uma régua, digamos assim. Ele coloca a gente numa situação em que a gente joga com emocional, como você colocou aí, né? Olha, sua filha, sua neta, né? E aí, como é que a lei está? Geralmente o índice das pessoas que respondem, né, no popular, é levar para o seu o carinho, para a sua questão pessoal. Não, minha neta, talvez nessa situação foi por uma questão de aborto, por um criminoso, por estupro, etc. e tal. Então eu ia pela minha filha, né? E a gente sempre leva isso. Agora a lei, o rigor da lei, né, no Brasil, com aborto tem sido assim. E é importante colocar o seguinte. O STF, numa decisão relativamente recente, abriu mais uma exceção, né, que foi a questão dos fetos anicéfalos. Né? Quando se sabia que a mãe teria uma filha ou um filho que um feto já não tem o cérebro, né, poderia praticar o aborto. Isso tem se amplificado. Agora, essa discussão, como em outros países, tem esbarrado na questão emocional e eleitoral, para se levar um tema como esse, aí partindo para a nossa área da ciência política, para se levar um tema como esse para o Congresso Nacional hoje, é desgaste eleitoral. Uhum. Então, nunca vai se debater, né, da forma com que se deve debater, como está debatendo aí doutor Olímpio e a outra doutora, cientificamente, na seara política. A gente sempre vai ter essa dificuldade de chegar lá.
4: Mas na colocação de Geraldo, no caso do risco, sim, da vida do feto, da criança e da mãe, sim, normalmente se opta pela mãe.
3: Geralmente.
4: Normalmente se opta em salvar a mãe. Porque a mãe pode ter o filho depois.
3: Não,
4: se já existe um carinho... o médico, porque aí tem a decisão médica. O médico tem que ter autonomia para decidir. Olha, o risco maior tá se for salvar o bebê. Então salvar a mãe.
1: Mas vamos pro estupro, né?
3: Uma mulher. É isso que ele falou, né? Foi em relação ao estupro.
1: Uma menina violentada. Veja, já falamos isso aqui algumas vezes. Dizia Vilma Guimarães que a vida sexual de uma menina de 9 anos nas ruas do Recife, a vida sexual começa aos 9 anos. Entendeu? Lá já vem um estupro, chega uma menina estuprada. Aí você vai fazer o... É por isso que a decisão deve ser da mãe.
5: A mulher, claro.
1: Se ela dizer, eu quero ter esse menino. É de estuprador, mas eu quero ter.
5: Pronto.
1: Mas se ela chega e diz... Até porque se ela tiver um pai com dinheiro, ele manda fazer. Ele manda fazer.
2: Geraldo, eu queria fazer algumas observações.
1: Deixa a gente dar um giro de pegar notícia, tá? Porque o assunto estourou, viu? Mas volta já.
3: Esse assunto aí mesmo.
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7: Trânsito intenso na rua de Apipucos, desde o açude até o encontro com a 17 de agosto, que segue com movimentação em

intensa até as imediações da Praça de Casa Forte. Mais cedo, um pouco mais atrás, próximo à Ponte do Monteiro, um protesto estava bloqueando a Avenida 17 de Agosto, deixando o trânsito um pouco mais intenso do que o normal para esse horário. Porém, o fogo foi apagado, o protesto foi encerrado e a via foi liberada, mas o trânsito permanece intenso devido à quantidade de carros na via. 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
2: Quinta-feira, 6 de agosto de 2026. Pelo menos 5 pessoas foram presas e uma morreu em uma operação da Polícia Civil do Rio de Janeiro contra uma quadrilha especializada em assaltar mansões na zona sul da capital fluminense. Segundo as investigações, o grupo era violento e agredia as vítimas. Um homem que está preso é apontado como chefe da quadrilha. O governo decidiu reduzir a geração de energia das usinas hidrelétricas para preservar a água dos reservatórios por causa do risco de o El Niño acontecer de forma mais intensa no segundo semestre. A medida integra um pacote de ações aprovado pelo Comitê de Monitoramento do Setor Elétrico para reforçar a segurança do abastecimento em 2026 diante de possíveis impactos. A Polícia Civil do Rio de Janeiro abriu um inquérito para investigar mais um ato de racismo contra o jogador do Real Madrid da seleção brasileira, Vinícius Júnior. Após o jogador se desentender com um atleta do Bayern de Munique em um jogo da Liga dos Campeões da UEFA em abril, o investigado escreveu no Instagram: "Depois não quer ser chamado de macaco". Os agentes já acionaram a empresa responsável pela rede social para identificar os dados vinculados à conta do autor do crime. A denúncia chegou pelo Disque 100. Ao menos 7 pessoas foram mortas em ataques da Rússia contra a Ucrânia. As ações atingiram 3 cidades ucranianas e um navio no Mar Negro. Diante do avanço das tropas russas, Kiev determinou a retirada de centenas de famílias da cidade de Kramatorsk, na região de Donetsk. A operação envolve mais de 500 crianças. Já Moscou informou ter interceptado mais de 600 drones lançados pela Ucrânia. No horário de Brasília, 9:33.

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1: Doutor Luiz Fernando Correia, bom dia.
2: Bom dia, Milton. Bom dia, ouvintes.
1: Doutor Luiz Fernando, sedentarismo começa no berço?
2: 80% dos adolescentes do mundo são sedentários. E aí uma pesquisa feita pela Universidade de Montreal mostrou que esse problema pode começar muito tempo antes, por volta dos 2 anos e meio de idade. Foram quase 1.700 crianças acompanhadas por mais de uma década e os pesquisadores identificaram 3 fatores simples que moldam o comportamento das crianças e futuros adolescentes. Brincar ativamente com os pais, limitar o tempo de tela e garantir um sono adequado. Nesse grupo acompanhado, menos de 1 em cada 10, ou seja, menos de 10% das crianças conseguiu cumprir essas 3 recomendações nos 10 anos de acompanhamento. Cada hábito saudável desses adotado logo na primeira infância gerava 5 minutos a mais de atividade por dia na adolescência. Ou seja, o estudo traz uma mensagem clara. O fator mais forte é o tempo ativo, ou seja, atividade entre pais e filhos. Não é botar a criança para brincar e ficar sentado no celular olhando outra coisa. Isso muda a

0: forma com que a criança percebe o movimento. Deixa de ser uma obrigação. Não é aquela coisa, ah, vou levar a criança para o parquinho, vou soltar lá e ele que se vire. Não. Um outro ponto relevante nessa pesquisa, pelo menos no Canadá, as meninas são mais vulneráveis ao sedentarismo. Aos 12 anos, apenas 14,9% das meninas eram fisicamente ativas, contra 24,5% dos meninos. Ou seja, para elas, a intervenção precoce ainda é mais importante. Hábitos familiares constroem o estilo de vida das crianças e isso começa muito cedo. Se você quer que seu adolescente seja ativo no futuro, brinque com ele enquanto ele é seu filho pequeno hoje, limite as telas e respeite o sono.
1: Muito obrigado, Dr. Luiz Fernando Correia. Um bom dia.
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3: Eita, vamos correr aqui um pouquinho? Vamos... Professor Ricardo Dantas Barreto, tem opinião já formada com relação a aborto ou vai formar daqui para frente?
4: Rapaz, eu sigo o relator, sigo a lei, que está lá na lei.
3: Uhum.
4: Tá ali. E agora, o problema é que a gente vê esse assunto voltar com mais ênfase todo ano que tem eleição.
3: Uhum.
4: É verdade.
3: Chega sempre para ser tratado vira, com demagogia.
4: Vira.
5: Pauta eleitoral.
4: Pauta eleitoral, de quem é contra, quem é a favor. Quem é contra, quem é a favor. E aí, resultado, quando passa a eleição, tem o debate, tem a discussão, mas sem a mesma
5: ênfase. Adormece.
4: É, sem a mesma ênfase. Quando chega ano de eleição, pronto. Não, você é contra ou a favor do aborto? É a pergunta que se faz, como se aquilo ali fosse da solução do município, da solução do estado, da solução do país.
3: Uhum.
4: Então o problema é isso, é a demagogia e a hipocrisia que esse assunto é tratado pelos nossos políticos. E, infelizmente, é tratado de uma forma até levando para o campo religioso.
3: Doutor Perazzo,
5: eu vou começar a metralhadora.
3: Como é que o senhor vota?
5: Começando aqui, fazendo uma crítica ao colega de bancada, Ricardo Dantas Barreto. Ele disse, eu vou pela lei. O que a gente tem que discutir é mais do que a lei, é a filosofia do direito. A filosofia do direito é quem embasa a lei. Quando você tem que preparar a população para pensar de uma maneira, para se organizar mentalmente, só depois é que isso vira lei. Aceitar leis que não são pensadas, sentidas, queridas pelo povo, é você fazer uma lei dissociada da vontade popular. Então é importante a gente discutir essa filosofia, se a gente é a favor ou se é contra, para quando vier uma lei, a lei venha de acordo com os valores, o querer da população.
3: Só para lembrar, hoje é permitido.
5: Hoje, em algumas situações.
3: A discussão é
5: para a gente tem que transcender isso.
3: O que é permitido
5: a hoje. Gente tem que transcender, pensar e dizer assim, olha, a maioria pensa desse jeito, quer desse jeito. E não deixar que meia dúzia de pessoas, como basta você ter 6 do STF, mandem no país como se não houvesse mais ninguém, nem deputados, nem senadores, nem nada. Segunda coisa, você veja que o doutor Olímpio, esse que falou, ele trata a questão como ciência. Ele diz assim, eu sou médico e etc. Isso é um conceito de Schopenhauer, que ele diz, olha, eu vou me categorizar numa situação de superioridade e aí ninguém pode discutir comigo. Agora, ele é tão contraditório nos discursos dele. Ele disse, olha, para você ter ideia, até no Afeganistão se faz aborto. Sim, se faz em nome da religião. Lá é crença de religião.
3: Não, diz que lá não se
4: lá é crime.

0: É crime. Por quê? Porque é um crime pela lei de Deus. É, a crença religiosa não permite lá. Não é pela ciência. Lá é pela crença. Agora, ele traz a crença dele, porque...
1: Essa lei de Deus já foi aprovada?
0: Quando você... Foi aprovada, tá na Bíblia. Aí. Viu? E aí é o seguinte, quando você traz... Quem escreveu foram os profetas, está muito bem escrito quem colocou lá. É uma questão de fé, quem acredita, quem vai. Agora, veja só, a segunda crítica, a gente tratar ciência igual religião, porque está mais ou menos no mesmo nível. A gente viu o escândalo de Fauci essa semana das vacinas, é exatamente isso, o cara pegar a ciência e vira pior do que um cara de igreja dessa. É aquilo ali, a ciência que tem que ser aceita é aquela, como a religião que tem que ser aceita é essa minha, e acabou. O cara vira uma religião, vira uma igreja. A gente não tem dúvida disso. A terceira coisa que ele fala aqui, pra mim, é um absurdo. Ele fala muito em saúde, saúde.
1: Um debate só pra tratar disso, porque senão a gente não...
0: Só fechar esse argumento. Ele fala em saúde. Meu Deus do céu, saúde é tratar as pessoas. Quando ele pega uma criança de 6 meses... para abortar, ele não está tratando mais de saúde, ele está tratando da morte. Isso aqui a gente não pode admitir. Aborto não é a questão de saúde, é a questão de morte. É ir de encontro com o Hipócrates. Ele veio, o pai da medicina, para melhorar as pessoas. Então, saúde não tem nada a ver com morte. Eu tinha várias outras considerações, mas sim, é um debate todo para isso.
1: Vale um debate todo para isso. Eu só queria dizer o seguinte, que no caso... A sua menininha nasceu agora, né?
2: Foi. Faz 20 e poucos dias.
1: Pronto. Você tem hoje... A ciência avançou tanto que você tem hoje o teste do pezinho.
2: Sim.
1: Eu fiquei espantado que com aquele teste do pezinho livra a sua filha de 50 doenças.
2: É verdade.
1: De 50 doenças. Olha, o anti-ciência devia ser...
3: E como é que você livra? Vacina. Não tem outro jeito. Vacina. É.
1: Doutor Diogo.
4: Geraldo, sobre esse tema aborto, são 3 hipóteses, né? E só para esclarecer, o aborto é permitido no Brasil nessas 3 hipóteses. Mulher vítima de violência sexual, quando houver risco à vida da mulher, e o STF só colocou a terceira hipótese, isso, conforme o doutor Felipe disse. Então, isso, essas duas outras hipóteses são autorizações legais. Não é uma criação do STF. E uma criação, um entendimento que eu, por exemplo, concordo, mas tenho o privilégio de ter formação jurídica, né? Então, eu faço coro à opinião que o doutor Ricardo Dantas colocou aqui, né? São essas 3 hipóteses. E veja, detalhe, a mulher sendo vítima de violência sexual, ela não precisa nem submeter ao laudo pericial. Não precisa de laudo pericial. A palavra da vítima, ela é suficiente para a mulher ser acolhida pelo sistema de saúde. Esse é um procedimento sigiloso que deve ter uma ajuda da equipe multidisciplinar e humanitário. E está correto, Geraldo, porque quem tem força, a palavra, né, que deve valer nesse caso é da saúde da mulher, é da situação da mulher, é da vulnerabilidade da mulher. Então, é importante esclarecer que 2 hipóteses estão previstas e abarcadas no artigo 128 e passou por um intenso debate no legislativo brasileiro, né? E essa terceira hipótese, essa sim, que foi entendimento do STF, entendimento, na minha opinião, muito acertado.
3: Bom, eu vou de conformidade com a lei e dando toda a prioridade à mulher, mesmo que tenha sido por violência sexual, que ela tenha o conhecimento que pode fazer o aborto, mas se ela quiser ter a criança, ela tem que ser apoiada nesse sentido. Porque, de qualquer forma, independente da violência, que, como foi dito aí pelos conhecedores, pelos médicos, essa violência que a mulher sofre, ela não pode ser minimizada, ela fica como um trauma, pode virar um trauma para o resto da vida dessa pessoa, independente da sua idade, independente da sua condição. Mas mesmo que tenha a previsão da lei que ela pode ter o aborto, se ela quiser ter a criança, ela tem que ser apoiada e não pode ser criminalizada.
4: É por isso que o nome do aborto é humanitário ou sentimental. Não é obrigatório.
1: A doutora aí diz o seguinte: uma menina que é estuprada e não quer ter o filho, ela acha que tem que ter o filho de qualquer jeito. Ela diz: se ela tem o filho, se ela não quiser o filho, se faz uma doação e alguém leva.
0: Pronto.
1: Você fica pensando, a cabeça dessa menina, vamos dizer que seja uma menina de 12, 13, 14, 15 anos, sabendo que tem um filho dela aí em qualquer lugar do mundo, porque foi doado, porque ela não quis.
0: Pronto, porque ela não matou.
1: Como fica o juízo dela depois?

0: que fica o juízo dela se ela simplesmente mata? Aí não tem problema, não. Eu matei, aí não tem problema. Não, é, agora, né? Eu doei, ele tá vivo na mão de outra pessoa, tô me sentindo culpada. Veja que coisa. E aí, são os paradoxos.
1: Mas pode ocorrer, né? Pode ocorrer.
0: Do jeito que ela pode ocorrer e dizer assim, ó, sabe uma coisa? Eu vou pro inferno porque eu abortei. É isso.
2: Da
0: mesma coisa. É problema dela,
3: é muito,
0: né?
3: Longe.
0: A gente volta. Não tá tão longe quanto você imagina.
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5: De volta com você, ouvinte CBN, falando agora da Avenida Recife, com trânsito intenso no sentido Boa Viagem, desde o Caçote até as imediações do bairro do Ipicep. Já no sentido Cidade Universitária, a movimentação é de moderada a intensa, desde o Hospital do Idoso até as imediações da Avenida Doutor José Rufino. Você que segue da Zona Sul, vindo de Boa Viagem ou do Ipicep em direção ao Cordeiro, a melhor opção é pegar a Avenida Recife. 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Ayrton Vasconcelos para a CBN Recife.
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6: Escute, tem uma deputada do PL do Rio Grande do Norte, deputada Carla Dixon, que ela está trazendo ela pede uma investigação em cima das empresas chinesas que estão chegando ao Brasil. Ela acha que pode ser um movimento comunista que vai tomar o Brasil. Não. Eu queria, por gentileza, que a gente ouvisse essa moça e falasse disso.
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15: É sobre a questão da invasão da BID e essa é a comissão que preserva a soberania nacional, que trata da soberania nacional. Mas que soberania é essa que nós vemos a China influenciando na Amazônia com terras raras, Minas Gerais?

0: isso é muito grave, sem falar que ele é um dos maiores investidores no agronegócio brasileiro. Eles são importantes? São, mas com que intenção?
1: Com que intenção o quê?
0: É implantar famigerado comunismo capitalista? Comunismo para um, capitalista para mim. Nós precisamos ver todos os contratos, o que é que a China está tendo de influência aqui no Brasil e até que ponto a tão falada defesa da soberania está acontecendo. Ou o nosso Brasil, ele está sendo vendido, não é nem por debaixo dos panos, é por cima dos panos mesmos. Os donos verdadeiros que somos nós estamos ficando escravizados. Por que que tem que diminuir imposto para a BID encher os cofres da China e não do Brasil? Essa comissão precisa discutir isso e obrigado, seu presidente.
2: Doutor Diogo, veja como o discurso é parcial, porque ela poderia ter incluído aí também Estados Unidos.
3: Pois é, ninguém inclui Estados Unidos, Europa, mas, né? Mas o problema é a China, que está colocando 6 bilhões de dólares anuais no nosso investimento.
2: E é mentira essa coisa de trabalho escravo na Bahia.
3: Não tem trabalho escravo.
2: Isso aí é mentira.
4: Exatamente. Até um portal de notícias importante do Brasil, né, publicou essa história, depois entrou com
2: pedido de desculpa,
4: um reparo, dizendo que houve uma indução para entrar para divulgar aquela informação.
5: Não é bem assim não, viu? O que a gente tem que ver, ele primeiro estavam em más condições de higiene, que isso eu não considero trabalho escravo. Deveria ser uma punição para arrebentar, mas por maus tratos ao trabalhador. Agora, aquele negócio de dizer, tem um banheiro sujo, etc., é análogo à escravidão, para mim está errado. Análogo à escravidão é quando há restrição de liberdade. E aproximou-se, no entender de muita gente, ao trabalho escravo, na hora que eles vinham trabalhadores da China, ficavam com os passaportes, eles não podiam sair, eles não ganhariam salário. Então, isso, sim, se assemelha a uma restrição de liberdade, tá certo? Estrangeiros, aqui, sem receber, sem passaporte, sem nada, fica muito perto de um trabalho escravo. Agora, e só uma coisa, dizem aí que estão falando, que um dos setores da Gerdau aqui vai fechar. Exatamente.
3: Já fechou.
5: Por causa do dumping. Estão trazendo a BID,
6: no jornal de hoje, eles fizeram uma remodelação e não estão demitindo. Estão pegando funcionário, botando num canto, no outro e tal, e não estão demitindo. Agora, se tivesse demitido, não era coisa do outro mundo, não. Se demite aí todo dia.
5: Agora, só que é o seguinte, a gente tem as minas, a gente tem as minas de minério aqui.
6: Sim.
5: Antigamente, o problema era que a gente não tinha energia elétrica suficiente, porque precisava... Quem não lembra da história... Ou Paulo Afonso vai atender uma siderúrgica lá no Maranhão, ou atende o resto do Nordeste. Então, a desculpa era que a gente não tinha energia elétrica suficiente para transformar minério de ferro em aço. Hoje a gente tem. Aí a gente tem o minério, a gente tem a energia elétrica, agora tem que ir de todo jeito para a China para depois voltar em forma de aço. São umas questões que a gente tem que levantar. Até que ponto está havendo dumping, está havendo, sim, um massacre da indústria nacional para depois você só poder comprar de um determinado fornecedor. O que ela está falando é exagerado, mas tem o fundo de verdade.
6: Tem uma outra mentira. Com relação à questão do... existiu aqui um cara que vocês devem ter conhecido bem, doutor Gentil Mendonça, que foi delegado...
7: Gentil Mendonça, sim.
6: Foi secretário no governo de Cali. E ele dizia para a gente assim, olha, as multinacionais, todas elas, tratam muito bem os trabalhadores delas. Aqui não tem reclamação de trabalhador.
3: A justiça do trabalho do Brasil funciona, né? É. A justiça do trabalho, auditoria do trabalho, Ministério Público do Trabalho. Sim. Qualquer empresa no mundo que vier se instalar no Brasil precisa olhar para isso.
6: Não é verdade.
3: A gente tem uma legislação trabalhista que funciona. E detalhe, a BID está aqui, vem mais 8 montadoras para o Brasil ao longo de 2026. Mais 8, que vão levar o faturamento para 8 bilhões de dólares anuais no Brasil.
4: Agora não é nem montadora, vale salientar.
3: São marcas chinesas.
4: As marcas chinesas se instalam. Eles realmente assim, é montadora. Agora as peças.
5: Montam um Lego, né?
4: É um Lego. As peças
3: chegam pré-prontas.
4: Já chegam, eles só fazem.
6: Mas aí também tem outro aspecto que é preciso
4: parafusar. No caso assim, a Jeep aqui, a Jeep faz a mesma coisa. A Chevrolet faz a mesma coisa.
3: Sim.
4: Sendo que no entorno tem as fornecedoras das peças.
6: Ponto. Certo. E dizer
4: no
6: o seguinte,
4: caso da BID, dessas
6: muito
4: outras,
6: se fala que só vem chinês trabalhar e não é verdade. A Bahia, quando aceitou a fábrica, exigiu os empregos para o povo daqui.
5: Tem no contrato 80%.

0: 10% tem que ser aqui.
1: Pra gerar um emprego.
0: Agora,
1: aqui.
0: Você vai proibir o cara. Tem que vir entrar no Brasil.
2: E eles têm que vir trazer tecnologia, tem que vir ensinar mão de obra agora, local para depois nacionalizar, quiçá 100% da operação.
3: Agora, não vamos ser ingênuos ao ponto de ver que o seguinte, isso é uma discussão política. Quem está dizendo é uma deputada. Sim. A deputada está em época de eleição, está em ano
2: buscar a reeleição. Se fosse o carro do Elon Musk, ela faria a mesma crítica.
4: O bom, Felipe, era o seguinte: antigamente, isso aí, a gente só escutava esse debate na época da eleição. Graças a Deus, hoje a gente está podendo debater aqui de forma contínua. E outra, a pessoa que está ouvindo aí do lado está formando a opinião mesmo.
2: Claro,
4: para poder dizer assim: não vou deixar esses caras pensarem e eles decidirem o que é melhor. A gente tem que mudar a corrente da sociedade para poder fazer com que esse pessoal vote nos conceitos, nos valores que a gente quiser.
3: Nós precisamos saber de onde vem a fonte, qual é a fonte.
1: Agora, Geraldo, coisa. Tá colocando? Todo mundo está falando da China, porque está chegando. Ela pegou
2: um vácuo. Eu acho maravilhoso isso.
1: Ela pegou um vácuo que foi aberto. Ou seja, se você procurar nos Estados Unidos um martelo made in USA, você não vai achar.
2: Sim.
1: É tudo ou é de Vietnã, ou é chinês.
5: Daquela área lá.
1: Exatamente. Então, por quê? A própria indústria do Brasil, dos Estados Unidos, da França, abriu mão de produzir.
4: Abriu mão. Agora, preste atenção também. Mão de obra lá no Vietnã, a troco de uma banana podre, tá certo? Impostos, lá, etc. Então, às vezes você diz assim: peraí, tu tá com uma bola de ferro no pé. Tá com uma âncora no outro pé e ainda tá com um peso de 100 quilos na cabeça. Como é que tu quer correr e ganhar essa corrida contra os caras? Os caras têm toda uma estrutura que a gente não tem, trabalhista, de encargos, de tudo, de tudo, de tudo. E daqui a pouco, como é que
2: tu quer correr? A gente tá falando de China, né? Vietnã, não.
4: A China também, o salário de lá... Não...
0: Foi dito isso ontem. A China tem CLT muito parecido com a nossa.
2: Tem escola, tem saúde pública, é diferente.
0: Se ganha mais, se ganha hora
4: extra. Olha, tá o mundo todo tá tentando imigrar pra China. Veja só isso. Quanto tá imigração, tá igual os Estados Unidos,
0: tá indo,
4: da Europa.
0: Sim. Tá... Cientistas estão indo pra lá.
2: Porque o brasileiro, eu quero ver o peão
0: querendo ir pra lá. Porque Trump tá
3: melhorou um bocado.
0: Tá pão e água nos Estados Unidos.
5: Eles cortando verba do imigrante.
4: Estão indo pra Espanha lá.
1: Operado, mas quando eu digo assim, que abriu mão, assim, por conta disso, aqui no Brasil a carga tributária é enorme. Então, é melhor uma empresa produzir fora e o Brasil importar, porque a carga tributária no Brasil
3: é um nó arretado.
1: É altíssima. É. E que não vale
2: a pena. E não investe em ciência. Ah, a China tem investido em ciência. Pelo menos na minha área, ciências forenses, a China é uma das maiores referências do mundo. Está todo mundo indo para lá.
3: Nós exportamos.
2: O Brasil não tem um parque tecnológico desse tipo.
3: Exatamente.
2: Exportamos.
0: Nós temos mudado muito com relação aos cientistas.
3: Sim.
0: Eu tenho feito debates com cientistas aqui, diversos. Eles dizem que aqui em Pernambuco, por exemplo, que a coisa tem andado bem melhor do que foi por muito tempo.
3: Antes.
0: A gente passou a levar os nossos cientistas...
3: Mais a sério, né?
0: Mais a sério.
3: Precisa levar
5: até
3: mais.
5: Até não ser o ideal, mas está melhorando. Né?
3: Cada vez mais.
5: Pode não ser o ideal, mas está melhorando.
0: Claro, claro. É. Vamos lá? A gente volta já.
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5: 9:59.
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0: quinta-feira, 6 de agosto de 2026. O Supremo Tribunal Federal vai retomar hoje o julgamento sobre a criminalização dos jogos de azar como bingo e máquinas caça-níqueis. A análise foi suspensa ontem, depois do início do voto do relator, ministro Luiz Fux. O magistrado indicou ser favorável à manutenção da punição criminal. Os ministros avaliam um recurso do Ministério Público do Rio Grande do Sul contra decisões da Justiça do Estado que deixaram de aplicar a pena em casos de exploração de jogo de azar. O julgamento tem repercussão geral e vai impactar 2.700 ações paralisadas nos tribunais. Israel fez novos ataques contra o Hezbollah em cidades do sul do Líbano. Segundo autoridades libanesas, um civil morreu e 12 ficaram feridos. Já o exército israelense anunciou a morte de 2 soldados na explosão de um artefato na região da ofensiva. Hoje encerra-se a 7ª rodada de negociações entre representantes israelenses e libaneses na Itália. O objetivo é discutir um plano de segurança que permita a retirada das tropas de Israel das áreas de tensão e a transferência do controle das regiões para as Forças Armadas do Líbano. No horário de Brasília, 10:04.
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3: Eita! Essa discussão da questão da mulher, ontem até o nosso André estava falando disso aqui. Chega e se autoriza a mulher a andar com um spray
4: de pimenta.
3: Para ela se defender de tarados. Quer dizer, a gente está precisando que o Estado nos defenda. Porque se uma mulher vai com spray de pimenta e joga em cima do tarado, ele dá um tiro nela. Mataram uma ontem.
4: Pois é.
5: Mataram.
6: Por causa desse do spray?
4: Sim. A mulher foi assalto. Assim, aí você vai usar o spray? Sim,
5: exatamente. Não tem ideia da força, da arma do agressor, da violência que ele já pratica. É uma guerra assimétrica, é uma defesa assimétrica.

0: que muito melhor seria aquela história que os policiais dizem, na maioria dos casos, não reaja, claro. Sabe?
1: É essa é a recomendação de sempre, né?
0: O que eu quero é que a polícia me proteja. Eu não quero arma pra andar com ela.
2: Por exemplo, a mulher que é importunada no ônibus, a mulher que é importunada no metrô, você tem que orientar. Não use no metrô, você vai lascar meio mundo.
0: Meio mundo de jeito. Tá chegando ao ponto.
1: Os terceiros, né? Estão
2: entregando a defesa e não tá em orientação.
0: Tá chegando a escrutínio que já tem parlamentar defendendo a divisão de elevador. Elevador pra mulher, elevador pra homem.
2: Aí é o fim.
0: Isso existe, rapaz.
2: Aí é o fim.
0: Então, vamos pegar essa redação aqui, bota as mulheres do lado de lá e os homens do lado
2: uma
0: de cá.
2: Uma parede, uma biomba e a gente.
0: Marido e mulher vão dormir em cama separada? Porra.
3: Quando eu falei que toda semana praticamente tá vindo alguma coisa nesse sentido, é porque tá. A Valda até discordou de mim. Mas, assim, ainda essa semana colocou-se a seguinte maneira: o homem que tá usando tornozeleira tá respondendo por alguma agressão. Às vezes vai se mostrar que é verdadeira, às vezes é uma falsa denúncia, etc. E se chegasse perto dela antes, apitava, ela saberia que ele estava a um quilômetro, etc. Agora mudou, de forma que ela vai poder monitorar onde quer que ela vá, o cara vá. Então veja, são de pequenas em pequenas coisas. O cara ainda não foi condenado, ele foi acusado. E assim, tem uma diferença muito grande entre as duas coisas. Agora, se ele quiser ir rodar, se ele quiser ir sair com uma namorada, ela vai também saber
1: monitorar.
3: Não é muita agressão também à figura masculina nesse sentido. Não há prova e agora o cara vai ser monitorado. Ah, viajou, tá na casa da Kinga, tá na casa não sei de quem. Não é, mas assim, sempre a gente vendo mudanças a ponto de tornar a sociedade insustentável do jeito
0: doutor
3: que está.
0: Doutor Diogo, a perícia diz o quê?
4: Eu escutei esse debate ontem, acompanhei atentamente. É importante dizer que a solução para isso não é flexibilizar essas medidas, retirar o afastamento, a tornozeleira, etc. O que a gente precisa é tratar com exemplo e rigor as denunciações caluniosas.
1: Sim.
4: Reforçar o sistema de prova. A mulher fez uma denúncia que não corresponde com a realidade, para dar uma retaliação emocional, enfim, afetiva, etc. Precisa ser punida com mais rigor para proteger um aparelho, um instrumento que foi ali criado para proteger outras mulheres. Então, a possível medida, ou as possíveis medidas, não é flexibilizar essas situações que a gente tem em defesa da mulher, mas sim punir com mais rigor essa denunciação caluniosa.
0: Olha, a gente todo mundo estava achando interessante não só a forma delicada como o ministro terrivelmente evangélico vinha falando,
2: André Mendonça.
0: Parecia vim com um comportamento bom, mas o que dizem é que ele agora partiu para politizar a questão. Essa terceira denúncia contra o menino foi Dino, né? Mas teria vindo dele, porque ele é o juiz, o ministro que está com o caso.
2: O que também está se discutindo é que ele está diretamente com o pessoal da polícia.
0: Deixa
1: o relator.
0: A Daniela, a galeguinha...
2: Daniela Lima.
0: Está no jornal, está no UOL, e ela traz uma informação que talvez os senhores tirem algum proveito aí.
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6: Daniela Lima chega com a bomba e expõe o sistema de perseguição criado pelo André Mendonça instalado no seu próprio gabinete no STF. Agora espia.
7: Na sua coluna hoje, Dani, você fala de uma espécie de uma filial da Polícia Federal instalada no gabinete do ministro André Mendonça. Essa decisão do Flávio Dino tem alguma conexão com isso ou você acha que são casos separados?
8: O ministro André Mendonça, há semanas, passou a despachar diretamente ele, ministro, com delegados e investigadores dos casos Master e INSS. Isso está longe de ser a praxe correta ou a praxe corrente do trabalho de um relator de casos, dois dos casos mais rumorosos do país hoje. No afã de controlar com mãos de ferro esses dois casos, o ministro tem preocupado seus colegas que estão vendo ele extrapolar em muito ações de outros que já foram duramente criticados em ocasiões diferentes e que não chegaram tão longe. Além de despachar diretamente com investigadores, o André Mendonça teria dito, segundo integrantes plural do Supremo Plural, né? De novo, mais de um ministro com os quais eu conversei, o ministro teria dito que sim, orientou ele que se buscassem frentes mais avançadas.

0: passadas de investigação sobre pontos que ele considerava importantes, em especial no caso do INSS, a advogada Roberta Lutzinger. Ele, ministro, cobrou pessoalmente, de boca, os investigadores delegados do caso do INSS sobre os dados relativos a Roberta Lutzinger. Isso também não é praxe. O relator do inquérito, ele apenas autoriza medidas eventualmente pedidas ou não pelo Ministério Público e pela Polícia Federal, dizendo se elas cabem ou não cabem dentro do regramento jurídico e do que ele entende razoável para a melhor técnica de avaliação do processo. Mas ele não indica linha de investigação. Linha de investigação é dada pelo Ministério Público e pela Polícia. Daí um incômodo. Não satisfeito, o ministro André Mendonça colocou delegados, plural, da PF para trabalhar dentro do gabinete dele. Nem o ministro Alexandre de Moraes, durante o inquérito das fake news, que conduzia com mão de ferro aquele monto de investigação, chegou a montar uma estrutura parecida dentro das paredes do Supremo Tribunal Federal. Isso também causou incômodo. Um dos ministros com os quais eu conversei, isso não tá na coluna, tô trazendo só aqui, me disse: Daniela, polícia dentro de tribunal nunca é bom. Porque são dois organismos que têm funções muito diferentes e elas precisam estar distantes para que não haja confusão. Para fechar, num último despacho, o ministro André Mendonça proibiu o diretor-geral da Polícia Federal de mexer em qualquer pessoa dessa equipe de investigação. Não estamos falando do delegado, não estamos falando dos delegados auxiliares. A gente está falando de analista de dados.
1: Bom, eu estou dizendo que eu entendo pouco dessa questão, por isso que eu queria que os nossos juristas dissessem aí.
2: Eu vou começar dizendo o seguinte, é preste atenção, aqui esses progressistas chegaram e disseram, olha, vamos colocar o juiz de garantia, porque se um fez a coleta de prova de testemunha, ele se envolveu com o caso e ele não pode mais julgar, tem que passar para outro. Vieram com essa história de juiz de garantia e tal. E agora, o que a gente vê é que desde aquele inquérito da fake news, foi quem inaugurou isso. Tinha um regimento interno, o Supremo Tribunal Federal, e disse, olha, se algum crime ocorrer aqui nas dependências do Supremo, o ministro pode investigar. Ampliaram, disseram, olha, a dependência do Supremo, na verdade, é o Brasil inteiro, porque a gente exerce poder sobre o Brasil. Aí ampliaram, e aquele foi o primeiro grande inquérito que foi conduzido com base no regimento interno do Supremo. Ou seja, a gente está vivendo uma distorção. E começou com aquela história do inquérito das fake news. Tá certo?
3: A partir daí. A gente está pisando na bola ou não está?
2: Então, porque é o seguinte: a Constituição diz que é a polícia e o Ministério Público que devem fazer essa função investigativa. O juiz, ele tem que pegar a causa com imparcialidade. Aí a gente já começa. Qualquer inquérito desse, de André, de Alexandre. Moura, qualquer um, são violências constitucionais contra o povo, tudo. Por quê? Porque a gente tem que ter as leis, a Constituição, cada um no seu lugar, ele está ali para julgar e não para conduzir. Então está tudo errado, o Supremo deveria sim voltar atrás, ou o Congresso impedir que continuassem abrindo inquéritos para serem conduzidos para o Supremo Tribunal Federal.
4: Há uma contradição do que o Supremo tem colocado hoje. O presidente Fachin tem batido nessa questão do código de ética, mas como é que vai se chegar num consenso sobre
2: esse código de ética que não tem punições, viu?
4: Exatamente.
2: Que não, o que você botar colocado, que não tem sanção, não vale de nada, é só uma orientação moral, haja desse jeito, não tem nem sanção.
4: Nós temos ilhas e dentro dessas ilhas estão se criando questões que estão se avorando a competência do Supremo. Você veja, tem outra questão em paralelo, STF e TSE. Está havendo um confronto aí. Sim. Entre os ministros do STF, ditos aí como o grupo, entre aspas, de Alexandre Moraes, de Gilmar Mendes, com o TSE, que hoje é comandado por Nunes Marques e que André Mendonça está lá. Uhum. Essa questão da deepfake que Bolsonaro esteve aparecendo lá na convenção. Na convenção de Flávio Bolsonaro, começou, inaugurou esse conflito entre os dois. Porque no TSE está se entendendo, sob a batuta de Nunes Marques, de que aquilo ali não infringe a resolução do TSE, né? De que é proibida a deepfake em qualquer circunstância, e o STF está buscando para ele essa competência para furar, digamos assim, ao contrário do que diz o TSE. Então, veja, não só esse fato, a gente vai viver uma campanha eleitoral agora de possível tensão entre o STF num grupo e o TSE, né, com outro grupo, dividido dentro do próprio STF, porque três ministros do TSE são

0: ministros do STF, né? E isso tem se revelado dessa forma. Esse caso de André Mendonça repete o que já fizeram no passado com as fake news e tal, e é um absurdo generalizado.
1: Agora, ele vinha tão bem no começo.
2: Essa senhora começou a chegar perto, num campo político.
0: Ele foi mais da linha
2: próximo,
0: de frente.
2: Mais próximo dos adversários.
0: O protagonismo,
2: né? Não seria essa a atribuição de um ministro do Supremo. Não seria. Agora, olha, por onde passa um boi, passa uma boiada. Começou o Alexandre, começou com aqueles inquéritos.
0: Abriu a porteira.
2: Fazendo. Né? Coisas semelhantes, mas é a bem da democracia, é a democracia e tal. Fora, aí normalizou. A gente, como soberano, o povo é quem manda, a gente não toma providência e não foi feito nada a respeito disso aí.
3: Vamos pra perícia. Oi, doutor.
4: Não, veja bem, aquilo que o doutor Perazzo falou tem muita coerência, né? Começou com o Alexandre de Moraes, esse excesso, esse ativismo judicial acima das linhas aceitáveis.
3: Sim.
4: Porque o ativismo judicial é uma realidade no Brasil, e já há um entendimento de que se o juiz é ativo e não é ativo, isso pode beneficiar uma das partes, melhor ser ativo. Mas
3: concorda que quando entrou André Mendonça, parecia que ele ia trabalhar de forma
4: diferente. Que ele ia trabalhar de uma forma mais coerente, diferente, e acabou sendo, né, mais do mesmo. Então, eu vou concordar com o posicionamento do doutor Perazzo aqui.
5: Agora, quando o TSE decide algo e o partido afetado, entre aspas...
2: Sim. Ainda vai poder sempre ir ao Supremo.
5: Vou pro Supremo de qualquer forma.
2: Vai.
5: Então, o que levantou aqui, doutor Felipe, é mais grave do que se imagina.
0: Sim.
5: Porque esse choque vai acontecer.
0: Vai.
5: Até porque ele será provocado, então ele vai ter que se pronunciar, né?
3: Doutor Dantas Barreto, o que o nosso blog vai dizer? Você está pensando aí?
5: Eu vou entrar
3: com os dois pés.
5: Eu volto para a raiz da história, que é como o jabuticaba, né, que tem no Brasil.
3: Só tem aqui.
5: Se bem que tem nos Estados Unidos também. É essa indicação política de ministro do Supremo Tribunal Federal, do STJ, do TRE, de TJ, de Tribunal de Contas. Indicação política dá nisso.
3: Gente, nessa discussão com os Estados Unidos, eu fico meio triste com... Primeiro, eu achei que era correto quando o Lula chegou e disse, olha, aqui quem manda somos nós. Mas o danado é que Lula não esquece o discurso político junto do discurso administrativo. Por exemplo, quando ele diz... Lula, na questão da embaixadora que está lá, né?
0: Sim.
3: Quando ele disse, Lula disse, a decisão de Trump foi irresponsável, a revogação do visto pelos Estados Unidos foi irresponsável, ele podia ter outra palavra para dizer, foi... Imprudente.
5: Agora, Geraldo,
0: se ele dissesse outra palavra, não seria Lula.
5: Agora, Geraldo, isso aí também tem que esclarecer o seguinte: essa decisão de Trump foi uma reação, porque o presidente Lula, ele só disse que só ia dar o aval ao novo embaixador aqui do Brasil depois da eleição.
3: A história é que o embaixador vinha para cá para se envolver na eleição. Não foi isso?
5: Lula
3: estava dizendo, né?
5: Aí Trump reagiu lá.
3: Uhum.
5: Então, e é importante dizer que ela não foi, que a embaixadora não foi tirada do país.
0: Exato.
5: Tem muita gente interpretando errado.
0: Mas
5: a embaixadora permanece lá. Sim. Ela está trabalhando. Ela não pode sair de lá, porque ela não tem como voltar.
0: Uhum.
5: Então ela não foi expulsa.
0: Exatamente.
5: Ela continuará sendo embaixadora. É grave.
2: São gestos simbólicos.
5: São sinais.
2: Um embaixador tem que receber credenciais. Ela continua porque com as credenciais de.
5: Não existia na história.
0: Mas não pode sair do país, mas não volta.
5: Como o presidente Lula sempre diz, nunca na história desse país existiu o que o próprio Lula fez agora, de segurar o aval para um embaixador de outro país.
0: Uhum.
5: Isso, no período da
3: eleição. Agora é importante lembrar que mais de 100 embaixadas e embaixadas importantes, inclusive a França, não tem embaixada americana lá, não tem embaixador americano, porque eles não indicam também. Uhum. Veja, então é uma reação de todos. Sim. São 106 postos de embaixada pelo mundo que o americano não indicou. Mas ele está deixando vago, fora a nossa casa aqui interna.
0: Sim.
3: Ele está deixando vago 106 lugares aí pelo mundo. Doutor?
0: Não,
3: a perícia, o que é que diz?

0: Na verdade, eu ia colaborar dizendo que o Brasil sempre foi reconhecido como um país de referência na diplomacia mundial. Tem assento em vários organismos internacionais. Sou estranho essa ruja com os Estados Unidos, agora recentemente com a Argentina, né? A gente está atento para ver no que isso vai dar.
1: Com o Paraguai. O que a Argentina entrou ali foi para ser xirimbaba dos Estados Unidos, né? Que esse camarada adora isso, esse
2: Milei.
1: Esse bicho fuma maconha.
3: Aí de volta.
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4: 10:21.
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7: Ouvinte CBN, a Via Mangue tem trânsito intenso neste momento no sentido Pina, desde a rua Tomé Gibson até as imediações do túnel Josué de Castro. Situação que se repete tanto na pista norte quanto na pista sul da Avenida Antônio de Góes. Para você que nesta manhã está seguindo do bairro de Boa Viagem em direção à zona norte do Recife ou área central, a melhor opção é pegar a Avenida Boa Viagem seguindo pela Antônio de Góes e mais à frente acessando o viaduto Capitão Temudo ou Cais José Estelita. 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
1: Passar essa informação triste aqui. Uma moça chama Geraldo, sou neta do seu amigo Severino Bill. Severino Bill era motorista de táxi, gente da melhor qualidade, um cara fino, foi da nossa diretoria do Vassoura, gente muito boa, na Campina, morava na Campina do Barreto. Ele disse, vocês ajudaram muito ele para cuidar da vista e tal, tal. Ele faleceu ontem com câncer de próstata. O enterro será hoje às 15h30 no Vale da Saudade. Onde é o Vale da Saudade?
0: É de Jaboatão. Igaraçu. Igaraçu.
3: Igaraçu, inclusive.
0: Nossos sentimentos, a
3: inclusive,
0: família.
3: Inclusive, aquela minha funcionária foi enterrada lá. E achei, assim, bem moderno. Os ônibus levam lá, foi 3 ônibus, as casas funerárias lá. É longe pra caramba.
2: Fica
3: mas...
2: próximo à BR ali,
3: é? Não, é ali por Monjope, etc. Mas tá se tornando
1: É cemitério particular?
3: É particular, mas tá parecendo assim, aqueles grandes de Paulista, tudo. Mas é em Garaçu, longe. Mas assim, o pessoal paga um planinho de saúde, um planinho de funerário e tal. Eles levam. É bem organizado, viu?
1: Bem organizado. Contato, eu não ouvi há tanto tempo que eu até pensava que isso tivesse acontecido. Porque ele era um homem já de boa idade no tempo do nosso convívio. Mas eu aviso para o pessoal da praça, os que ainda estão por aí rodando, que essa informação é com relação ao nosso

0: Severino Bill, porque ele, o nome dele era... Era Severino, a gente falava Severino Bill, que ficava mais fácil de tirar dos outros.
1: Ou seja, era um Severino legítimo mesmo. Severino,
2: Severino
1: Bill.
2: Bill, Bill, que Bill, todo
1: Bill,
2: mundo
1: Bill, pra quem não sabe,
2: popularmente,
1: Bill já é Severino.
0: Bill já é Severino.
2: Ele era, no Nordeste.
0: Não, porque no começo, quando ele chegou por lá, a gente chamava ele de Bill do Olho Azul. Mas tinha um Bill do Olho Verde, né? Que era
2: aquele bandido.
0: Aí a gente passou ele pra Severino Bill, enfim. Ele era uma figura maravilhosa. Mas olha, cabeça que mãe sofreu, Bruguelo, muitos já morreram e, lamentavelmente, estão lá esperando para o Severino Bill para fazer umas corridinhas na Bandeira 2. É. Deixa eu passar para você. Ah, você tem aí a... Ah, coisinha mais leve, né, para a gente...
3: Sim, para fechar.
0: Milton Neves, para você ver que Neymar não nasceu para ser ídolo, né? O cara, para ser ídolo, tem que ter comportamento de ídolo, né? Esse
2: discernimento,
0: camarada,
2: né?
0: Esse rapaz não tem. Puta que pariu. Lá vai, meu
4: no Neto. Radar da CBN. Quer dizer o seguinte: ô Neymar, seu irresponsável, seu bobão, você tem uma sorte desgraçada na vida. Se tem José Eli de Miranda, o Zito, comandando o time do Santos sem apanhar na bunda. Seu irresponsável, vai embora da Vila Belmiro, rapaz. Você tá quebrando o Santos, o seu pai dinheirista também. Sumam vocês dois. Uma praga. O que você fez ontem foi indecente. Você pensa que é Pelé? Você não nem limpa a chuteira do Pelé, rapaz. Ainda mais que esse joelhinho. Por que tá tudo quebrado? Ele parece um gafanhoto no campo, entendeu? Então, a sorte é que o Zé Eli de Miranda não tava aí e pegava você pelo cangote e jogava lá na rua.
5: Isso é um detalhe.
4: Vai, vai!
6: Por que o Neymar não foi escolhido como o melhor jogador do mundo?
7: Porque ele nunca foi o melhor jogador do mundo. Quem nunca foi o melhor jogador do mundo não pode ser escolhido. Ele apareceu como uma promessa para o melhor do mundo.
0: Essa referência é a confusão que Neymar criou
2: lá no Remo, em Belém.
0: Anteontem. Né? Anteontem.
3: Absolutamente desnecessário.
2: Um exemplo negativo.
0: Milton Neves diz: você não é Pelé. Pelé não faria isso.
3: Jamais.
1: Foi jamais. Tudo de bom ainda. No fim, arrebentou-se do mesmo jeito. Com a história da filha de Pelé. Foi um cara que deu exemplo, era a favor das crianças, era a favor de tudo. No fim,
3: não precisa nem chegar a Pelé.
0: Os inimigos da humanidade foram buscar esse erro na vida de Pelé. Numa coisa particular, que a gente não sabe o que foi que aconteceu naquele ali.
3: Exato.
0: Né? Até porque, vamos pro outro lado, se Pelé não fosse Pelé, fosse um gari, possivelmente aquela moça não brigasse tanto para provar que era filho dele. Isso. Então, isso é uma coisa complicada. Pelé não se conhece. Humano, outro erro de Pelé na vida, né? Mas
2: nesse caso, tem mais acerto.
3: Nesse caso do Neymar, você não precisa nem chegar ao nível de Pelé. A gente conhece.
2: Não se chega,
3: a gente
2: não se
3: consegue,
2: chega.
3: A gente tem N exemplos de jogadores de todos os tops.
2: E ele postou uma foto hoje no iate.
3: Faz
2: dele,
3: uma atitude daquela que Neymar tem. Não foi só essa. Outras atitudes.
1: E pra terminar, nunca jogar bola de verdade. Ronaldinho. Geraldo ama ele. Geraldo ama Ronaldinho.
0: Cara de cachorro.
1: Pronto. Aquele ali era um bruxo. Ali era um bruxo mesmo. Sabe?
3: Não faz.
1: Entendesse?
2: Agora, decepção, Geraldo. Foi Juninho Pernambucano aqui na Ilha do Retiro uma vez. Não sei se o André lembra.
3: Lembro.
2: Deu aceno pra torcida, né? De mar.
3: Não, ele acenou pra irmã e pra mãe.
2: Vai, né?
3: Porque fez um gol no Esporte pelo Vasco. Acenou pras mães e os caras acharam que ele tava.
2: Foi
3: mal interpretado. Juninho não, também não faz.
0: A mãe dele, o pessoal dele só vivia ali.
3: Exato.
2: Né? Lá em cima, né?
3: Juninho.
2: Cima,
3: os mais antigos vão lembrar. Juninho era sobrinho de Dulce Bolzinho.
0: Era chefe de torcida.
3: O nome histórico no Esporte Clube do Recife. Ali foi um erro de interpretação.
1: Vamos
3: jogar bonita. Bola?
1: Vamos
3: jogar bola.
2: Eu sou fraco.
0: Outra moça bonita pro Dr. Peraza casado de novo. E a gente volta amanhã.
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1: Quinta-feira, 6 de agosto de 2026. Quase 2/3 dos brasileiros ouvidos numa pesquisa sobre apostas nos jogos da Copa do Mundo disseram que não ganharam dinheiro. Desse total, 48% relataram prejuízo e 15% afirmaram que não ganharam nem perderam. Os 37% restantes disseram que tiveram mais lucros do que perdas. O Datafolha ouviu 2.004 brasileiros de 139 municípios nos dias 22 e 23 de julho. A margem de erro é de 2 pontos percentuais para mais ou para menos. O Rock in Rio faz, ao meio-dia de hoje, uma venda extraordinária de ingressos para o festival que começa no dia 4 de setembro. O lote é composto por ingressos remanescentes da venda geral realizada em junho, de compras que não foram concluídas ou de transações canceladas. O helicóptero com o presidente Donald Trump passou a pouco mais de 1 quilômetro de um avião comercial que decolava do aeroporto Ronald Reagan, em Washington, na terça-feira. A informação foi divulgada pelo jornal The New York Times. A separação ficou abaixo dos 2,4 km exigidos pela Agência Federal de Aviação dos Estados Unidos nas proximidades de aeroportos. Apesar disso, as duas aeronaves seguiram viagem normalmente e pousaram sem incidentes. Um raio atingiu um grupo de jogadores de futebol numa partida no sul da Tailândia. Um atleta morreu e 12 ficaram feridos. As equipes disputavam a partida sob uma forte chuva. A Bolsa de Valores de São Paulo cai 0,41% aos 176.997 pontos. O dólar comercial está em baixa de 0,59%, negociado a R$ 5,09. O euro vale R$ 5,88, queda de 0,72%. No horário de Brasília, 10 horas e 33 minutos.
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2: 10 horas e 34 minutos.
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3: BNDES aprova financiamento para compra de ônibus no Grande Recife.
2: Reportagem CBN, Lucas Arruda.
4: O BNDES aprovou um financiamento totalizado em 102 milhões de reais para que as empresas Transportadora Itamaracá e Cidade Alta Transportes e Turismo, que integram o consórcio Conorte, comprem 126 ônibus do tipo Euro 6, modelo menos poluente, para uso no transporte público da região metropolitana do Recife. Os veículos serão destinados às linhas convencionais e devem substituir os carros mais antigos. O consórcio Conorte atua em municípios como Recife, Olinda, Paulista, Igaraçu e Ilha de Itamaracá. Os ônibus contam com ar-condicionado, plataformas elevatórias, câmeras e GPS. Dos 126, 32 serão padrão BRT, com 5 portas e capacidade para 110 passageiros.
2: Buscando paz. Lula esteve com Alcolumbre.
5: O presidente Lula se reuniu com o presidente do Senado, Davi Alcolumbre, para restabelecer o diálogo após meses de afastamento. O encontro ocorreu na residência do ministro do STF, Alexandre de Moraes, e contou também com a mediação do ministro Cristiano Zanin. A conversa visou a distensionar as relações institucionais abaladas desde abril com a rejeição do nome de Jorge Messias a uma vaga no Supremo Tribunal Federal.
2: Buscando paz. Apertando o cerco contra as betes.
3: Novas regras vão ser divulgadas pelo governo.
6: O governo federal vai impor nos próximos dias novas restrições para conter o vício nas bets. A futura portaria da Secretaria de Prêmios e Apostas do Ministério da Fazenda

0: vai impor um intervalo mínimo de 5 segundos entre cada palpite. Serão proibidas apostas automáticas, barulho de moeda e uso de cronômetros pelas plataformas. O objetivo das medidas é desacelerar o ritmo de jogo e evitar decisões impulsivas dos apostadores.
1: Estados Unidos. Mais de 100 postos de embaixadas estão vagos.
2: A Associação Americana do Serviço Exterior informou que 106 dos 195 postos de embaixador dos Estados Unidos estão vagos, inclusive em países estratégicos como Ucrânia, Rússia e Arábia Saudita. Dos postos vagos, 35 já têm nomes indicados, mas aguardam a conclusão do credenciamento. O Departamento de Estado americano justificou a revogação do visto da embaixadora brasileira em Washington, Maria Luísa Viotti, a demora do governo brasileiro em dar aval para o indicado por Donald Trump para assumir a embaixada em Brasília, Daniel Pérez.
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1: Preocupação com o Rio Grande do Sul.
4: Esta quinta-feira será de grande atenção para o processo de formação de uma frente fria e de um forte ciclone extratropical entre o sul do Brasil, o Uruguai, o Paraguai e o norte da Argentina. Este ciclone extratropical deve estar completamente formado até o final da tarde desta quinta-feira e poderá ser um ciclone bomba. Há também o risco de acontecer algum tornado no noroeste do Rio Grande do Sul nesta quinta-feira. Na maioria das áreas do Brasil, vamos ter até uma quinta-feira com bastante sol, calor, temperaturas acima da média e o ar muito seco. Mas com essa frente fria se formando ali no sul do Brasil, pancadas de chuva moderadas a fortes poderão acontecer no sul de Mato Grosso do Sul, também no oeste, centro-sul e leste do estado de São Paulo, incluindo aí a região da Grande São Paulo. Algumas pancadas de chuva moderadas também poderão acontecer à tarde ou à noite em áreas do Grande Rio, do centro-sul do estado do Rio de Janeiro. E até mesmo em algumas áreas do sul de Minas, muito próximas a São Paulo. Na faixa litorânea do Nordeste, há condições para chuvas de fraca a moderada intensidade, principalmente no litoral da Bahia e na região litorânea da Paraíba e também de Pernambuco.
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1: Mais uma chapa confirmada.
5: Avante oficializa a disputa.
6: O candidato à presidência pelo Avante, Augusto Cury, anunciou o nome do ex-deputado federal Júlio Delgado para ser o vice na chapa. O anúncio ocorreu às vésperas do fim do prazo para a realização das convenções partidárias por meio de uma carta aos eleitores. Júlio Delgado foi deputado federal por 6 mandatos. Com a escolha, a chapa será puro sangue, com candidato e vice da mesma legenda.
1: Flávio Bolsonaro
5: não terá uma mulher na vice.
7: Além de um aceno ao Nordeste, a escolha de Flávio Bolsonaro pelo deputado federal Alfredo Gaspar, relator da CPMI do INSS, a vice, tem como objetivo o aumento da ofensiva contra o presidente Lula. Com isso, o senador vai levar para a campanha as investigações que pairam contra Lulinha e as suspeitas relacionadas às fraudes dos descontos de aposentadorias do INSS. Ao mesmo tempo em que a decisão frustra a expectativa por uma mulher na chapa, Gaspar é ex-promotor de justiça, o que alça a bandeira da segurança na campanha.
1: Renan Santos,
5: candidato do Missão, deu declaração polêmica.
2: Candidato à presidência pelo partido Missão, Renan Santos, afirmou que, se eleito, não cumprirá decisões monocráticas do Supremo Tribunal Federal que considerar ilegais. A declaração foi feita durante sabatina promovida pelo portal G1 e pela Globo News. O presidenciável declarou que pretende contestar o que chamou de extrapolação de competências por parte da corte.
1: Olinda tem locais de votação alterados.
5: Reportagem CBN, Letícia Rodrigues.
8: O governo dos Estados Unidos já reembolsou cerca de US$100 milhões em tarifas após a Suprema Corte anular a maioria das cobranças aplicadas pelo presidente Donald Trump. O valor equivale a 60% dos US$166 bilhões arrecadados.
0: A decisão, contudo, não afetou as tarifas setoriais sobre itens como aço.

0: alumínio e madeira para a construção.
1: Bom, vamos às informações com a repórter Letícia Rodrigues.
2: O Tribunal Regional Eleitoral de Pernambuco informou que 8 locais de votação na 117ª Zona Eleitoral de Olinda, no Grande Recife, precisaram ser alterados. No total, 27 mil eleitores do município serão afetados diretamente. De acordo com o órgão, as mudanças ocorrem devido à desativação de escolas, realização de reformas e a problemas estruturais em alguns dos prédios onde essas sessões eleitorais eram realizadas. As 17 sessões dos eleitores que votavam na Faculdade de Ciências Humanas de Olinda, a Facho, localizada no bairro de Ouro Preto, por exemplo, foram redistribuídas para a Escola Isaulina de Castro Silva e para a Escola Nossa Senhora da Conceição e seu anexo, no mesmo bairro. A Justiça Eleitoral considerou o prédio inadequado para receber as sessões depois que uma inspeção realizada em junho deste ano identificou infiltrações, paredes danificadas e falta de ventilação nas salas. Ainda em Ouro Preto, a Escola Capitão Temudo foi desativada pois o prédio passa por reformas. As 6 sessões foram redistribuídas para a Escola Nossa Senhora da Conceição e seu anexo. Já as sessões da Escola Áurea de Moura Cavalcante, que teve o prédio desativado, passarão a funcionar na Escola Nossa Senhora da Conceição e no Colégio Dimensão. As 12 sessões da Escola Compositor Antônio Maria, localizada em Rio Doce, foram transferidas para o Colégio Universo, no mesmo bairro. A Escola Cândido Pessoa, em Peixinhos, também deixou de funcionar como local de votação devido a graves problemas estruturais no imóvel. Por isso, as 14 sessões eleitorais foram transferidas para o empresarial Centro da Moda de Olinda. 2 sessões da Escola Municipal Alberto Torres, no Alto da Conquista, vão passar a ser realizadas na Escola Municipal Antônio Correia. As 4 sessões da Escola Professora Deana Clark Xavier, em Sapucaia, passarão a funcionar na Escola Municipal Guimar Barbosa, em Aguazinha. Por fim, o Centro Universitário Aeso Barros Melo, na Avenida Transamazônica, em Jardim Brasil 2, foi desativado e as 3 sessões realizadas no local foram transferidas para a Escola Municipal Zumbi dos Palmares. Você pode conferir mais informações sobre as mudanças no portal da CBN Recife.
1: Irã e Omã entram em acordo sobre o Estreito de Hormuz.
3: Irã disse nesta quarta-feira que chegou a um acordo com Omã sobre a divisão e a administração do Estreito de Hormuz, além do controle do tráfego de navios na região. De acordo com o Ministério de Relações Exteriores do Irã, os dois países estão finalizando os detalhes do plano. A proposta prevê um novo arranjo para a navegação, diferente das rotas usadas antes da guerra. Os navios, por essa proposta, vão entrar no Golfo Pérsico por uma rota sob controle do Irã e sair por uma passagem controlada por Omã, como se fosse uma estrada com pistas de ida e volta. O governo de Omã também sugeriu um mecanismo regional de gestão com contribuições voluntárias de empresas de navegação para cobrir custos de segurança, proteção ambiental e resgates. Mas isso não é suficiente para garantir a segurança no local. A principal trava continua sendo o bloqueio americano a portos iranianos e a oposição dos Estados Unidos à cobrança de pedágios ou à exigência de autorizações pelo Irã. O governo do país voltou a negar que esteja negociando diretamente com os Estados Unidos.
1: Números do IDEB. Brasil teve discreta melhora nos dados.
4: Que o Brasil não bateu ainda as metas estabelecidas para 2021, nos anos finais do ensino fundamental e ensino médio. Só os anos iniciais do fundamental, do primeiro ao quinto ano, atingiram a meta prevista com 6,3. Lembrando que o IDEB, principal indicador de qualidade de ensino aqui no país, combina o desempenho dos alunos em provas de língua portuguesa e matemática com indicadores de aprovação e reprovação escolar. Os resultados também mostram uma melhora na aprendizagem, mas só alunos dos anos iniciais alcançaram o nível considerado adequado nas duas disciplinas. Nos anos finais do fundamental e no ensino médio, desempenho segue classificado como básico. Segundo o Ministério da Educação, os programas como a ampliação do ensino em tempo integral, a reforma do ensino médio e o PEDMEI ainda não tiveram impacto total refletido nessa edição do índice que saiu ontem. O Ministério afirmou que os avanços foram expressivos, principalmente diante dos efeitos da pandemia, e disse que novas metas vão ser definidas em outubro. Já a rede privada ficou estável, com leve recuo nos anos iniciais do fundamental e uma recuperação parcial no ensino médio, mas ainda sem voltar aos níveis registrados antes da pandemia.
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1: Editoria Financeira.
6: Roberto tem visto alguns comentários apontando que uma das razões para o Tesouro IPCA estar

0: com remuneração tão alta é porque existe o risco de o governo não conseguir pagar o que deve. Ele pergunta como isso pode acontecer e como se proteger desse cenário. Alberto, essas avaliações são exageradas e você pode descartar essa preocupação. Na prática, não tem como o governo deixar de pagar os juros e o principal dos títulos negociados no Tesouro Direto. O que já aconteceu foi o governo brasileiro e de outros países deixar de pagar as obrigações em moeda estrangeira. A razão foi a falta de dólares. O governo resgata os títulos do Tesouro Direto pagando em reais, que é a moeda que o próprio governo emite. Existem regras que disciplinam o tamanho do déficit que o governo pode ter e as condições para a emissão de reais. Mas, numa situação extrema, essas regras podem ser modificadas pelo Congresso Nacional. Agora, isso não quer dizer que o governo possa se endividar ilimitadamente, nem pagando qualquer taxa de juros. A principal sinalização que as coisas podem não estar indo num caminho sustentável é a alta do dólar e da inflação. Isso porque, se as pessoas perderem a confiança no governo e na moeda, uma das saídas é transferir os recursos para o exterior ou comprar bens materiais. Mas não é isso que tem acontecido.
1: 10 horas e 48 minutos.
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8: De volta com você, ouvinte CBN, a BR-101 tem trânsito intenso no sentido norte, nas imediações do quilômetro 47,9 em Abreu e Lima. Um caminhão colidiu com um carro e também com uma parada de ônibus, atingindo mais à frente uma árvore e está ocupando a faixa da esquerda da rodovia desde hoje mais cedo. A árvore já foi retirada do local, mas o trânsito continua intenso porque o caminhão continua parado na faixa da esquerda, deixando apenas a faixa central e da direita para passagem de veículos. 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Ayrton Vasconcelos para a CBN Recife.
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3: Às 10h52.
4: Copa do Brasil.
3: Inter e Vitória na vantagem.
5: Mais quatro equipes garantiram vaga nas quartas de final da Copa do Brasil na noite desta quarta. Em casa, o Cruzeiro ganhou da Chapecoense por 2-0, com gols de Matheus Henrique e Caio Jorge, e avançou. O mesmo fez o Grêmio, que bateu o Mirassol por 1-0, com gol de Pavão. Já o Vasco da Gama eliminou o Fluminense com vitória por 3-1, graças a 2 gols de Brenner e 1 de Puma Rodrigues, enquanto Martinelli anotou para o tricolor. Por fim, o Palmeiras perdeu para o Fortaleza por 3-2, mas garantiu vaga depois do 3-0 na ida. Flaco Lopes e Murilo anotaram os gols do Alviverde, e Militello, Rodriguinho e Lucas Emanuel, os do Leão. Hoje serão definidos os últimos 2 classificados. Às 8 da noite, o Corinthians tenta reverter em casa o 2-0 sofrido para o Internacional, enquanto o Vitória busca fazer o mesmo diante do Atlético Paranaense em Salvador.
4: Tênis. João Fonseca voltou a vencer.
6: No tênis, João Fonseca venceu o grego Stefano Tsitsipas na estreia do Masters 1000 de Montreal, no Canadá.
7: Amanhã, o brasileiro vai enfrentar o norueguês Casper.
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4: O Santa Cruz Futebol Clube continua com as suas dificuldades, os seus problemas, e essas dificuldades e problemas foram enfatizados pelo meio-campista Pedro Favela. Mas aquela velha história, aquele velho discurso de que o foco está mantido. Dentro do campo, segundo o atleta, não há nenhum tipo de empecilho, não há nenhum tipo de atrapalho para o desenvolvimento do futebol do Santa Cruz. Uma boa notícia para a sofrida torcida coral, que em temporadas consecutivas vem enfrentando esse dissabor, esse tipo de dificuldade, que dá até um desalento em alguns torcedores do Santa Cruz. A torcida coral faz a sua parte. Mesmo com o Santa Cruz jogando fora de casa, como é o caso da partida de sábado em João Pessoa contra o Botafogo, no Almeidão, a cota de ingressos para a torcida do Santa Cruz já está esgotada há alguns dias. Esse é o ponto e o aspecto. O torcedor do Santa, mesmo com todo o problema, mesmo com toda a dificuldade, segue incentivando a sua equipe. A pena é que você tem um final de temporada sombrio, você não sabe o que vai acontecer, e um campeonato pernambucano, que talvez seja a única competição que o Santa Cruz dispute com possibilidade de título, com possibilidade de final, e olha que já faz muito tempo, são 10 anos sem o título estadual. O último título do Santa Cruz foi no Campeonato Pernambucano de 2016, e a última final do estadual foi o Campeonato de 2020. Então, até mesmo no Campeonato Pernambucano, mesmo o Santa Cruz sendo um dos grandes, um dos fortes na competição, ele não consegue sequer chegar na final desde 2020. Então, nem no Campeonato Pernambucano, que é o primeiro torneio que o clube vai disputar na temporada de 27, e já tem sim que se falar e se pensar na temporada de 2027, você não sabe o futuro. Onde jogará o Santa Cruz? Nos tempos áureos do nosso futebol, quando se tinha racionalidade, quando se tinha comando da Federação Pernambucana de Futebol e determinação em alguns momentos, não havia nenhum problema, não havia nenhuma dificuldade do Santa Cruz jogar na Ilha do Retiro, do Santa Cruz jogar como mandante no Estádio dos Aflitos. Hoje, infelizmente, os vândalos e a bandidagem da parte das organizadas, não são todos os torcedores, evidentemente, não permitem isso e já deixa essa preocupação de repente para uma nova gestão no Santa Cruz. Haja vista que teremos eleição no mês de dezembro. Bom dia!
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8: Enfim, a novela da União Progressista.

0: Está acabou. Eduardo da Fonte saiu vitorioso, esteve ontem com a governadora Raquel Lira e a executiva estadual da federação aprovou por unanimidade dos 7 votos a indicação dele na chapa da governadora e o apoio formal a Raquel Lira na reeleição. O grupo dos Coelhos, que lidera a União Brasil, chegou a ameaçar em não coligar, mas no final se rendeu à força do governo e o nó que Eduardo da Fonte criou. Destaque para a presença do co-presidente nacional da legenda, Ciro Nogueira, que fez questão de vir pessoalmente a Pernambuco para garantir que o seu aliado da Fonte fosse o escolhido. Mudando de assunto, falando agora da batalha do tempo de propaganda de rádio e televisão, a definição das coligações para a eleição de Pernambuco deixou mais claro um dos confrontos que vão marcar a campanha, a disputa pelo tempo. Com o PSDB e Cidadania fora das coligações majoritárias e sem apoio formal a nenhum dos principais candidatos, o desenho final mostra uma vantagem de João Campos, mas também revela que Raquel Lira conseguiu impedir que essa liderança se transformasse em um abismo. João fez o dever de casa na montagem política, construiu uma ampla frente de oposição e reuniu partidos que o projeta para ter o maior tempo de rádio e televisão da eleição de 2026, cerca de 52% da bancada considerada para a divisão dos horários. Ou seja, João terá quase um minuto a mais do que Raquel e 6 sessões partidárias a mais do que a governadora. É uma vantagem importante. João entra na campanha com mais espaço para contar sua história, apresentar propostas e, principalmente, explorar a presença do presidente Lula em sua propaganda. A construção de uma aliança ampla em torno de sua candidatura já vinha sendo uma das peças centrais de sua estratégia política. Do outro lado, a decisão de Raquel Lira de abrir o espaço para Eduardo da Fonte consolidar a aliança com a Federação União Progressista, que eu falei há pouco, mudou significativamente a batalha do tempo. A aliança foi confirmada junto com a candidatura do progressista. Essas e outras informações você acompanha no blog do elielson.com.br.
1: 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Hora certa. 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
2: 11 horas.
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2: Quinta-feira, 6 de agosto de 2026. O ex-governador de Mato Grosso, Mauro Mendes, é o principal alvo de uma operação da Polícia Federal que investiga a suspeita de um desvio de mais de 300 milhões de reais. A fraude teria acontecido em um acordo entre o governo do estado e uma empresa de telefonia. Ao todo, são cumpridos 25 mandados de busca e apreensão em 4 estados. Mauro Mendes disse que confia nas investigações e vai contribuir com tudo o que for pedido. O declínio funcional relacionado ao envelhecimento começa, em média, uma década mais cedo no Brasil do que na Europa. É o que mostra um estudo que comparou dados de mais de 30 mil pessoas. No país, esse aumento começou entre os 60 e 69 anos. Na Europa, o crescimento significativo do risco apareceu apenas entre os 70 e 79 anos. Os pesquisadores atribuem essa diferença principalmente às desigualdades socioeconômicas, fator que influencia o surgimento de limitações para realizar tarefas do dia a dia e que pode comprometer um envelhecimento saudável. A Polícia Civil do Rio de Janeiro abriu um inquérito para investigar mais um ato de racismo contra o jogador do Real Madrid da seleção brasileira, Vinícius Júnior. O investigado publicou o insulto no Instagram após o jogador se desentender com o atleta do Bayern de Munique em um jogo da Liga dos Campeões da UEFA em abril. Os agentes já acionaram a empresa responsável pela rede social para identificar os dados vinculados à conta do autor do crime. A denúncia chegou pelo Disque 100. No horário de Brasília, 11 horas e 3 minutos agora.
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4: Futebol depois da Copa, nós estamos com André Luiz, comentarista esportivo e pesquisador, Beto Lago, jornalista, escritor, que por coincidência tem um livro, vai ser lançado no fim de semana?
5: Segunda-feira.
4: Mas que... Clênio está convidando todo mundo para casa dele.
5: Ah, não. O de Clênio é sábado, eu vou levar meu livro do esporte.
4: Ah, é?
5: É, aquele que eu lancei no ano passado, eu vou levar para lá, para casa de Clênio, lá em Aldeia.
4: Ele está chamando...
5: Ele mandou para... Ele
4: está chamando gato e cachorro para...
5: Esse aqui não, esse aqui eu vou lançar segunda-feira, pronto, lá na loja do esporte.
4: Que livro bonito, arretado.
5: 1975 é uma série que eu vou começar a fazer de história.
4: Se por dentro for bonito como está na capa...
6: Mas conhecendo o escritor, com certeza é muito bonito.
7: Ele é muito bonito. Não era um super time, eles foram três super times. Que o Sport teve três times no campeonato.
5: É porque a música do Quinteto Violado é o super time da ilha, né?
7: Mas você lembra, né?
5: Lembra
7: que o primeiro turno é um time, o segundo time é um time, o terceiro é outro, sei lá. Mudou totalmente. Foi três goleiros, três lateral direito.
5: Então,
4: o implacável, intragável, incomível.
8: Isso. Gostei do incomível. Gostei.
4: E o nosso Evaldo Costa. Beto, você no seu comentário hoje no Diário de Pernambuco, logo no primeiro comentário, aquela parte maior, você trouxe uma análise muito bem boladinha da questão da SAF.
5: Sim.
4: Porque a SAF, quando logo no começo que ela apareceu, todo mundo desconfiava. As pessoas diziam, pô, como é que pode, rapaz? É. Eu vou torcer pelo time comprado pela Mesbla, pela Venda Leal. Depois passou-se a achar que era SAF ou o mundo se acabava, né?
5: É.
4: Aí você trouxe esse assunto.

0: É, porque hoje você já vai começar uma segunda geração da história de SAF.
1: Sim.
0: Né? Veio essa, como você disse, todo mundo querendo comprar, todo mundo querendo vender, todo mundo querendo fazer a agonia para resolver. E agora não, agora vem a coisa mais estruturada. Os clubes já estão começando a observar quem é que vem para cá para o mercado. Veja o caso do Santa Cruz. Primeira SAF se vai sendo entra naquela história, o Santa Cruz estava quebrado. Como o Náutico também. Se o Náutico entra naquela SAF também, estava quebrado. Então, agora não, agora existem. Você tem advogados, você tem grupos especializados para buscar entender o mercado, entender se a empresa que, por exemplo, a empresa de André Luiz tem capacidade para investir.
2: Essa tem,
0: e seguir, e seguir investindo, não é apenas investindo. Ah, eu vou chegar com 1 bilhão. Tá, e lá na frente, como é que vai ser? Daqui a 10 anos, daqui a 15 anos, daqui a 20 anos. Qual
1: nem
0: o legado?
1: Todo clube é SAF.
0: Nem todo
1: tem clube que está muito bem sem ser SAF.
0: O Flamengo
1: está excelente, o Palmeiras está ótimo. Não é?
0: Você tem que olhar
1: e o mercado. Se lascaram com o SAF. Com o SAF.
0: E tem vários que vão se
1: não tá dando certo com o SAF.
2: O Botafogo
1: tá arrebentado.
3: Só tem uma SAF que deu certo no Brasil, chama-se a do Bahia.
2: A do Bahia. Eu concordo 100%.
3: A do Bahia. O resto, todas elas são polêmicas. Todas elas. Absolutamente todas.
0: Algumas são embrionárias ainda, em processo assim de começar a fazer e crescer.
1: O Cruzeiro não é SAF, né?
3: É um dono. É uma SAF também. É uma o cara SAF. Chegou lá e comprou. Mas
4: já é a segunda.
3: A segunda. Ronaldinho, né?
0: Isso. Ronaldo, Fenômeno.
3: O Fenômeno foi lá, comprou e depois repassou. E está dando certo. Não é deu certo, é está dando certo. Na hora que começar a dar preju, o cara manda. O cara manda embora. Por quê? Porque o negócio tem que ser futebol, como é o do Bahia. Os investidores do Bahia, eles são do futebol.
2: São do ramo.
3: Não pode ser o especulador financeiro que quer comprar o podre para botar uma roupa bonita e depois vender mais caro.
0: Ele pode até ser o especulador financeiro, não assim, vir comprar o podre para pegar para transformar, mas ele pode até ser o especulador financeiro, o cara que está no mercado tudinho. Desde que tenha atrás dele gente de que entenda
2: mas
0: do futebol.
2: Não tem.
0: Beto, Curitiba tá aí.
2: Beto, deixa eu
0: Curitiba
2: falar.
0: Curitiba vai crescer e muita gente vai se surpreender.
2: Deixa eu falar, Beto. O que acontece é o seguinte: as SAF que apareceram por aqui, fora a do Esporte Clube do Bahia, não tinha futuro. Era evidente que ia dar
4: tava
2: no que
4: claro
2: deu.
4: Claro que ia dar.
2: Ia dar no que deu. A do Bahia é o seguinte.
0: Sabe quantas SAFs existem, né?
2: Peraí. O Manchester City é uma potência mundial. O elenco do Manchester City, só o elenco, não clube, marca, não importa. O elenco vale 1 bilhão de euros. O elenco. Um pelo outro, é 1 bilhão de euros.
4: Dinheiro dos Emirados Árabes, né?
2: Aí você. Não, eu ainda vou chegar lá.
4: A gente sabe de onde vem.
2: Mas eu ainda vou chegar já. Não, eu digo assim: não, hoje o sai os árabes. Sai os árabes. Você pega o elenco do City, vale 1 bilhão de euros, fora o Bahia. Fora o elenco do Bahia. Fora o elenco do time lá da Espanha, como é aquele time? Do Girona. Fora. Entendeu? Isso, se vir uma SAF dessa para qualquer time de Pernambuco, eu for pro esporte, eu viro a casaca e vou torcer pelo esporte. Agora, a SAF, que é um cara, que é um sabido, que vai arranjar dinheiro, que se diz assim, ele não tem um tostão no bolso. Ele tem o blazer
3: amizade.
2: Chique. Ele tem o blazer
3: relacionamento.
2: Chique. Ele tem um blazer de marca. Ele chega com um blazer de marca e diz que tem trânsito no mercado financeiro e se compromete a ir atrás de alguém que tem dinheiro para convencer a entrar. É especulador na acepção da palavra. São corretores de SAF.
3: Perfeito.
2: Corretor.
3: Essa SAF que estão falando do Santa Cruz agora, ela é pior do que aquela primeira que eu quase sou linchado porque disse que era um estelionato emocional.
2: É verdade.
3: Quase me mataram.
0: Vou complementar. Primeiro, só para complementar. São 142 SAFs que existem no Brasil.
2: Mas assim, do Atlético...
0: Você tem SAF Série A, Série B, Série D.
2: É time sem história e sem torcida. Se você pega o Atlético, se você pega o...
0: Claro que ele vai atrás.
2: O técnico do Retrô. Aí pode SAF.
3: Sim.
2: É, claro. Do Mirassol.
3: Hoje eu estou indo a Garanhuns.
2: SAF do Corinthians?
3: Eu estou indo a Garanhuns hoje pro lançamento de uma SAF.
0: É, o Fácil.
3: Do Fácil, Net... Que comprou o Aga e
0: virou SAF.
3: Virou SAF, pronto. Então, se for contar tudo isso,
2: vamos pegar o Paulistano e fazer uma SAF.
0: 142 no país hoje.
2: Vamos pegar o Paulistano e fazer uma SAF. Agora.

0: do Santa, essa do Santa, o que me deixa preocupado é que o processo é o mesmo. Não é um grupo de investidor que está vindo. É uma empresa que está vindo que vai captar. É, ou seja, ainda vai sonhar. É um
1: garantia zero, zero. Garantia zero, garantia
0: qual é,
1: zero.
0: Qual é a caixa? Qual é o documentozinho que tem? Ó, eu tenho um
1: se der errado, tá
0: um
1: aqui,
0: negocinho ó. De um bilhão que tá aqui garantido aqui.
2: E
0: no
2: um
0: dinheiro,
2: bilhão, mas... não continua falando em um bilhão, não.
0: Não tô falando
2: um
0: bilhão porque é um número bilhão, hipotético.
2: Aquilo foi a maior fraude da história.
1: Estelionato emocional.
2: Um bilhão em nenhum papel, em nenhuma conversa. Os caras emprestaram 7 milhões ao Santa Cruz e tiraram na renda.
0: Poxa. Não, o contrato tem 1 bilhão. Eu vi o contrato.
2: Sim. Eu
1: mas ao longo de 30 anos.
0: Ao longo de 15 anos.
2: Com receita do próprio clube.
1: Receita do próprio clube. Então, na hora que eu digo que eu vou investir 1 bilhão, eu tô mentindo. Eu tô mentindo.
0: Quem mas ele é dono do negócio, tá investindo 1 milhão.
1: Porque desse jeito até eu compro.
0: É o linguajar econômico.
1: Eu tenho interesse.
0: É o linguajar econômico.
3: Vamos fazer aqui as contas. Em 30 anos,
2: André,
3: vamos comprar eu e tu.
2: André,
3: morre todo mundo antes.
2: André, e o Geraldo, olha, eu chego ali na sala de Vicente Jorge, digo, Vicente, quer vender o Grupo Nordeste? Quero vender o Grupo Nordeste.
4: Grupo Asa Branca.
2: Grupo Asa Branca, eu compro.
4: Cada vez mais rico.
2: Eu compro por 5 bilhões.
1: Graças a Deus.
2: Eu dou 5 mil reais de entrada agora. E ao longo do tempo eu vou lhe pagando.
0: Aí ele vai dizer, qual o tempo que você vai fazer? 2 meses? 3 meses?
1: E qual é a garantia? E qual é a garantia que você vai me dar?
0: Qual é a garantia que você vai me dar?
2: A mesma que os caras deram pro Santa Cruz.
1: Nenhuma.
2: Então, a mesma que os caras deram pro Santa Cruz.
0: Mas é isso que eu tô dizendo. Se você faz sua SAF, é isso que eu coloquei aqui na coluna.
2: Será que vem depois esse negócio? 5 bi, Vicente. É 5 bi. Eu lhe pago em 30 anos.
0: E papel, papel você escreve tudo.
3: Aguenta tudo.
0: Aguenta tudo no papel. É. Tudo. Tava lá escrito 1 bilhão, tava lá escrito onde
1: a
4: SAF do Santa Cruz hoje.
1: Então,
4: em que situação?
1: Ela já deve 18 ou 23 milhões. Ela já deve 23 milhões.
3: É pior
1: ela,
3: que a primeira.
0: Investiu, ela investiu, os novos investidores já botaram dinheiro pra pagar o passado e pagar os jogadores agora. Não sei se é esse valor.
1: E emprestaram o dinheiro disso. E já tá corrigindo.
0: Ainda não entrou nem no conselho e nem assembleia.
2: Zero formalidade. Eu acredito que esse dinheiro entrou? Não acredito. Isso é conversa pra boi dormir.
3: E tem um detalhe.
2: Sabe uma coisa que me preocupa muito? É quando eu vejo envolvimento de gente, lideranças políticas do clube, com envolvimento direto com essas negociações.
3: E tem eleição no Santa Cruz em dezembro, é bom lembrar.
2: Ou seja, filho, parente de gente das elites políticas. Associado desses
1: projetos. Eu vou repetir aqui o que eu disse um dia desse em relação ao presidente do conselho, que é filho de Luiz Arnaldo Pessoa de Mello. Um dos maiores tricolores que eu conheci na minha vida, inclusive tivemos vários desencontros de opiniões. Mas um cara que fez muito
3: pelo Santa Cruz. E fico feliz que o senhor aprendeu o nome do homem, enfim, né?
1: Que é, que eu chamava Zé
3: Arnaldo. Por extenso, era. E ele ficava arretado.
1: Mas que a gente acabou amigo e hoje o filho dele é presidente do conselho e está sendo subserviente a toda essa situação. Ele que é a maior autoridade do clube, não é? É a maior autoridade do clube. Está sendo subserviente. O pai dele deve estar tremendo no túmulo. Essa aqui é a verdade, infelizmente.
2: A SAF do Botafogo foi um negócio. O cara tinha dinheiro, o cara do Botafogo, o John Textor, ele não era representante de ninguém. Ele tirou o dinheiro do bolso dele, botou lá e deu a Botafogo duas coisas inimagináveis.
1: Dois
2: títulos. O título de campeão brasileiro e o título da campeão da Libertadores. Quando ele viu o custo e viu o retorno, ele disse, não, ele fez lá com o povo da minha terra.
1: Vou embora.
2: Não. Eu vou me embora desse negócio. E acabou-se. E o Botafogo voltou ao lugar dele na história do futebol brasileiro.
1: E a tromba? Ficou e a tromba? Ficou para o Botafogo. Ficou para. É o caso do Santa Cruz. Essa SAF já gerou essa trombinha.
2: Não é porque não tem texto. Não tem ninguém para botar um dinheiro.
1: Pior ainda, mais grave, criaram um instrumento onde o Santa Cruz é responsável por esse déficit que já existe. De uma coisa que não foi concretizada. O Santa está devendo a uma ilusão, veja só. A uma ilusão.
0: Fraude, a promessa.
1: É a promessa.
0: É a promessa.
1: E ninguém é responsabilizado. E todo mundo. Né? Olha, quando eu escuto o presidente do Santa Cruz falando de SAF, eu fico tremendo, pô.
2: Porque, Zé Neves aqui, sentado aqui.
1: Não, e foi Zé que defendeu tudo e trouxe aquele primeiro grupo.
2: É, exatamente.
1: Foi seu Zé Neves, sim.
2: Exatamente.
1: Tem que ser responsabilizado por isso também. É. Ora.
4: Gente, e o Náutico? Disseram que num certo momento estava absolutamente equilibrado e tal, e depois...

0: começaram
1: quando a ganha, tio, tudo tá bom tudo demais.
0: É, maravilha. É,
1: aí, o ano passado ganhou o presidente. A soberba é danado. A soberba é danado.
2: Precede a ruína.
1: É. Se não tivesse as conquistas do ano passado, ele não tinha ido para a reeleição, né? Foi para a reeleição porque é justo, é merecido, ele ganhou, vai para a reeleição. E aí, a segunda gestão sempre tem um ônus muito grande. E ele sabia disso. E ele cometeu erros primários. Você não pode entregar a chave de um clube a um treinador de futebol, pô. Isso é elementar.
2: Até porque para tirar o treinador, você desmonta toda a estrutura do clube.
3: E é difícil o diretor Hélio dos Anjos demitir o treinador Hélio dos Anjos.
2: É
3: difícil isso. O diretor Hélio dos Anjos demitir o técnico Hélio dos Anjos.
1: É, não, e é difícil. Vamos ser mais duro. É difícil o diretor Hélio dos Anjos demitir o técnico filho de Hélio dos Anjos.
2: É mais complicado ainda. Hélio
4: dos Anjos, filho. Agora, veja bem.
1: Dois treinadores.
4: Não é a primeira vez que tem treinador mandando em clube. Por exemplo, Evaristo de Macedo mandou no Santa Cruz. Mandou no Bahia.
1: Givanildo mandava onde ele estava.
4: É diferente esse jeito.
1: É diferente, pô.
3: Era uma época diferente.
2: Você tinha um diretor acima de você.
4: O cara tem
2: mesmo mandando.
4: O cara tem uma liderança natural. Ele tem resultado. Isso. O que ele pede, vem. Ele dá esporro.
2: Gente, quer mandar mais do que Leão?
1: Sim, pô. Leão
2: mandava em tudo. Leão. Até no papel higiênico. Oxi. O clube usava.
3: Você não pode admitir que ele continue mandando. Eu vou escrever até essa manhã. Como é que a pessoa vai fazer? Vou começar a contratar novos jogadores agora com a janela, que abriu, né? Até o dia 11 de setembro.
4: Setembro.
3: Vou contratar. Quem vai contratar é o mesmo cara, ou seja, no caso do Náutico, que é o Hélio, que fez tudo errado. É o mesmo cara que vai contratar, é o cara que fez errado. Aí no esporte é a mesma coisa, o mesmo cara que tá lá contratando errado no início do ano, vai contratar agora. Como é que pode?
1: Tá errado.
3: Tá errado.
2: Aliás, uma coisa acertada que o presidente do esporte fez foi colocar dois dirigentes estatutários.
3: Eu tinha tirado os
2: com
3: outros.
2: Com experiência.
3: Isso, eu tinha tirado os outros.
2: Bom, com experiência, porque é evidente que o esporte cairia o ano passado. Isso aí, mas cairia com menos vergonha.
1: Uhum.
2: Se você tivesse o cara de sangue. O cara que conhece o clube. É muito bonito dizer que eu vou trazer o profissional, que tem que ter. Uma coisa não exclui a outra. Traz o CEO, traz a gota serena, o satanás de rabo, traz quem quiser. Agora, o cara da essência do clube, seja Náutico, Sport ou Santa Cruz, tem que estar, porque é time de torcida. Ele tem um sentimento do torcedor. Ele sabe a história do clube. Porque esse CEO chega de ninguém sabe de onde, desce do avião aqui e não tem conhecimento de nada. Nada.
3: Deixa. Eu vou.
2: Sentimento nenhum.
3: Eu vou. Só pra. Assim,
2: é
3: não
2: eu
3: vou.
2: Eu tô não... vendo, sabe, Beto? Vendo e o.
3: Não, eu não ouvindo, vou. Eu vou fazer um pouco da defesa do senhor.
2: Ouvindo, não. Eu defendo o senhor. Eu só não senhor... defendo que não tenha.
3: Mas ele não interfere no
2: local.
3: Esse é o detalhe. O senhor que tá no esporte, que é o Felipe Ximenes.
4: Ele interfere em quê?
3: Ele não interfere no futebol em termos de contratação.
4: Ele é o senhor do clube.
3: Ele é o senhor do clube.
1: CEO, ok.
3: E eu fui lá semana passada até pra ver a questão do livro. E eu fui ver as coisas que ele tá fazendo. Ele tá fazendo a reformulação, vendo as... O clube tava entregue.
2: Tava em frangalho.
3: Ele tava fazendo tudinho. Aí ele faz, pô, eu levo pancada porque eu não posso me meter no futebol. E ele é um cara de futebol. Ele fez, eu não vou me meter. Porque tinha Ítalo, Hudson, Marquinhos, tinha Lucas, tinha um monte de gente. Eu vou entrar ali, não é minha área é outra. Uhum. Aí você vai e traz
4: Léo. Exatamente a área dele.
3: Não,
4: lançar ações de esporte na bolsa de
3: valores. Ele tem 10 gerências pra tomar conta do clube, porque o clube é esporte amador, o clube é esporte. É um clube é enorme. Só você entrar aqui ali, é uma prefeitura.
4: Fala isso, essa senhora que é presidente do Palmeiras.
3: Leila.
4: Eu queria essa mulher para a presidência da República. Filho. Moral da gota serena. Porque você pegar um camarada com a vaidade daquele treinador Abel, né? E quando Abel passa do limite, ela vai lá e diz: não, não é assim não. É de tal jeito como eu quero. Negócio arretado.
5: E não é só a vaidade de Abel, não.
3: São
5: os resultados de Abel. É um treinador que não só é uma personalidade. Que tem um estilo diferente, que todo mundo fala mal, que ele é retranqueiro. Agora, passa a régua e vê o resultado do homem. Aí a mulher tromba com o cara que é tudo isso e ainda é vaidoso.
4: Mas ela é a presidente.
5: Mas tem resultado.
2: E mostra isso.
4: E ela é a presidente.
2: E faz questão de mostrar. E mostra.
1: Agora, tem uma outra situação que a gente tem que avaliar aí. Veja, ela tem uma assessoria enorme junto dela.

0: para dizer como está o futebol. Ela não é a entendida. Ah, é uma mulher que entende de futebol não, e por isso não. Não. Ela se assessora de pessoas que conhecem futebol. Ela é gestora.
1: É gestora.
0: Para que ela possa cobrar o treinador. Quando ela vai sentar com o treinador, ela senta com todo esse embasamento. Aí o arrogante do técnico dela não pode estar falando besteira na frente dela, porque ela tem conhecimento de causa. Então, ela é muito gestora. Ela...
1: Diferente dos clubes daqui, que não. Nossos treinadores fazem, pintam e bordam e os caras não
2: batem. Pergunta a vocês, Damposo, passa o Dia dos Pais entre nós? Rapaz.
1: Ela tinha colocado.
2: O jogo é sábado, viu? Pode jogar sábado. Dependendo de como perca, pode rodar.
3: É um jogo importante.
2: Eu não duvido.
3: Né?
2: É como Vila Nova, é difícil.
0: Não ganha.
1: O jogo do time. Se fosse no sul do país, eu ia dizer que ele ficava por lá.
2: Aqui ou lá? É lá.
0: É lá.
2: O jogo é em Goiânia. A gente pode viajar amanhã à tarde.
0: Só se for uma zebra muito grande.
3: A lógica é.
1: Vila Nova é quinto.
0: É, o Vila R tudo. Bem,
1: tá em crescimento com
0: não é o de Guto, né?
2: É o Guto,
3: é terceiro, o Vila Nova é terceiro.
1: É o terceiro, é o quinto, é uma coisa assim.
2: Vocês estão aqui adivinhando tudo, adivinhando tudo. O que é que vocês erraram na Copa do Mundo?
0: Eu errei tudo.
1: Não, eu apostei entre Espanha, França e... Eu tinha colocado Espanha e França.
0: Não, botei Espanha entre os cinco, né? Mas eu não pensava que a Espanha... Mais,
1: achava que a Espanha chegava. Bom,
2: são 48, tá no G5.
0: Eu tinha muita fé na Argentina, tinha muita fé no Brasil ainda, por causa de Ancelotti.
1: Eu disse aqui... É que eu tinha fé.
3: Eu disse aqui...
2: Num certo momento com o Ancelotti, eu digo, puxa...
0: Eu me enganei. Eu fui inocente do Rosarinho.
3: Alemanha, mas eu disse... Quando eu disse a lista aqui, Adeval disse... E o Brasil? Aí me toquei assim, meu Deus. Esse é um programa de uma rádio que cobre Copa do Mundo. Eu tô descredibilizando o produto.
2: Agora, Ancelotti fez uma coisa que eu não vi em professores nenhum daqui. Ninguém que deu errado em Copa, que é normal, que acontece, né? Ninguém admitiu erro. Você viu o Lazzaroni? Falar da lambança que não. Ele fez. Fez Fiore Gigliotti dizer um palavrão no ar. Fiore era um fidalgo.
0: Era
2: um gentleman. Fiore disse um palavrão no ar que eu não vou repetir aqui. Quando o Brasil foi eliminado pela Argentina da forma que foi. Veja, você não viu declaração nenhuma. Ele admitiu que errou na estratégia do jogo da Noruega. Pensei errado. Quando deixou a brecha do lado esquerdo de ataque da Noruega. Vê onde foram os gols da Noruega? Porque ele tirou a entrada de Neymar, desmontou. E ele admitiu. Voltou. Pessoal, não, foi embora. O cara tá de férias. O cara foi embora. Voltou, deu entrevista a quem quis. Não foi uma coletiva onde o colega tem uma pergunta e não tem réplica. Foi coletiva, foi entrevista a quem quis. Quem marcou na CBF entrevistou. E ele admitiu o erro. Isso é fantástico.
3: André,
2: para o Brasil, isso é fantástico.
3: André, outra talvez coisa até diferente, fundamental: nenhum treinador brasileiro foi para a Copa do Mundo com um mês, sei lá, com o tempo que o Ancelotti teve para levar a seleção. Nenhum.
0: Ele teve um ano, né?
2: Um ano. Dez jogos.
3: Dez jogos. Rapaz, não um ano.
2: Um ano a gente não pode nem garantir que está vivo.
3: Para a seleção brasileira. Para você selecionar um grupo, levar para a Copa. A incerteza, o prazo é tão pequeno.
2: Quem se aproximou foi Telê na segunda Copa. Porque o técnico era Evaristo. Nos jogos no Chile, Evaristo cai, em amistosos, Evaristo cai e Telê, que era comentarista do SBT, foi chamado.
3: Mas você vê,
2: então, Telê, na segunda Copa, de 86, teve um prazo parecido.
3: Naquele tempo, depois que era 3 meses de preparação. A seleção de 74 ficou 3 meses reunida. Então, é completamente diferente a situação. Claro. E era o grupo, aquele grupo, 74, todos os jogadores reunido durante 3 meses. Ancelotti nunca repetiu, porque uma vez vem Rodrigo, outra vez não
2: machuca
3: vem
2: outro.
3: Machuca outro, nunca joga o mesmo. E essa realidade será sempre da seleção brasileira. Os jogadores são mais amigos dos adversários do que dos colegas de time.
0: Eles conhecem mais os adversários do que os colegas de time.
3: Claro, porque ele é espalhado pelo mundo.
2: Agora, o que a gente tá perdendo tempo, viu, Geraldo? Por exemplo, o campeonato inglês vai começar daqui a 2 semanas, 10 dias. O campeonato inglês já tomou uma atitude para coibir cera do goleiro. O que é que eles vão

0: vão fazer lá? O goleiro precisa de atendimento, o treinador tem que escolher um da linha para tirar. Um minuto fora. Depois do atendimento do goleiro. Então acaba a cera. Acaba o oportunismo.
1: Desde que não seja um choque.
0: Sim, é evidente. Bateu a cabeça com cabeça. Tá todo mundo. Tá todo mundo.
1: A cena que os goleiros hoje estão fazendo.
0: É. Acaba. Já acaba. Outra. O cartão amarelo, essa eu achei interessantíssima, porque o que é que acontece hoje? O seu Abel Ferreira foi que começou isso, com a portuguesada que ele trouxe da comissão técnica. Você fica provocando o cartão para parar o jogo, para tomar cartão, para isso, para irritar a arbitragem. Lá é o seguinte, primeira série de cartões serão 4. Na reincidência, 2. 2. Você não vai tomar cartão de graça. Para técnico, para quem está no banco, para todo mundo que pode ser apenado com cartão. Então, a gente está perdendo a chance aqui, por letargia dos dirigentes, de pegar o que funcionou na Copa do Mundo para fluir o jogo. Porque eu vou dizer uma coisa a você. Eu perdi uma hora e meia da minha vida sábado tentando ver Fluminense e Vasco. Não, aquilo foi. Eu não pude ver o de ontem. Foi muito tarde. Mas foi muito tarde. Mas o da tarde do sábado. Foi o lesa pátria, eu me senti enganado.
2: Rouba ingresso.
0: Não teve jogo, ninguém quis jogar, não teve jogo. Né? A gente tem que acelerar, o dirigente aqui é muito letárgico.
3: A gente vai pegar uma notícia assim ali e volta já.
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5: De volta com você, ouvinte CBN, falando agora da Avenida Rui Barbosa, com trânsito intenso desde o Parque da Jaqueira até o encontro com a Avenida Agamenon Magalhães. Situação que se repete na Rua Amélia, do início da via até o cruzamento com a Rua do Espinheiro. Na Avenida Norte, a movimentação também é intensa no sentido centro, desde a Tamarineira até as imediações do bairro do Espinheiro. Você que nesse finalzinho da manhã está seguindo do bairro do Parnamirim para o bairro da Imbiribeira ou Ipicep, melhor opção é pegar a Rua Real da Torre seguindo mais à frente pelo bairro de Afogados. 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Ayrton Vasconcelos para CBN Recife.
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0: Na primeira fase do treinamento, a Corte promove a capacitação dos servidores de cartórios eleitorais que estarão em contato direto com os convocados, os chamados multiplicadores. Eles são responsáveis por instruir sobre o trabalho de atendimento ao eleitor. Até o fim de semana, as capacitações terão sido concluídas em Recife, Vitória de Santo Antão, Carpina, Igaraçu, Jaboatão dos Guararapes, Caruaru, Serra Talhada, Garanhuns e Petrolina. Na última eleição, Pernambuco contou com 78.923 mesários, de acordo com o Tribunal Superior Eleitoral.
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0: quinta-feira, 6 de agosto de 2026. A primeira Câmara Criminal do Tribunal de Justiça do Rio aumentou a pena de Rony Lessa e Elcio Queiroz, condenados pelo assassinato da vereadora Marielle Franco e do motorista Anderson Gomes. A Justiça julgou um recurso do Ministério Público do Estado e elevou a condenação de Lessa de 78 para 81 anos de prisão. Já Elcio Queiroz teve a pena ampliada de 59 para 76 anos. O Republicanos de Minas Gerais registrou no Tribunal Regional Eleitoral, na madrugada de hoje, uma ata em que autoriza o partido a disputar os cargos de governador, vice-governador e senador nas eleições deste ano. O documento não cita o nome do senador Cleitinho Azevedo como candidato ao chefe do Executivo Estadual, mas amplia um impasse que já se arrasta há semanas. Em nota, o diretório estadual da legenda informou que os registros serão realizados em tempo hábil, conforme o calendário eleitoral. A articulação é considerada estratégica para tentar convencer a direção nacional do partido a dar sinal verde à candidatura de Cleitinho. Um ciclone extratropical deve se formar nesta quinta-feira e provocar ventos acima de 100 km por hora nas regiões sul e sudeste. Rio Grande do Sul, Santa Catarina e Paraná terão chuva forte, granizo e risco de danos entre hoje e amanhã. São Paulo, Rio de Janeiro, Minas Gerais e Mato Grosso do Sul também podem registrar temporais e rajadas intensas. No Rio Grande do Sul, há risco de tornado, segundo a Defesa Civil. No horário de Brasília, 11 horas e 34 minutos agora.
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1: Gente, vamos dar um abraço. Vai?
2: Para o seu Edson Rocha. Edson Rocha, pai, que nos acompanha aqui, escuta aqui em Recife. E Edson Rocha, filho, que está na Polícia Federal no Rio Grande do Sul. Veja como está longe o bichinho, entendeu? O filho é radialista, mas acabou derivando para o mundo de ganhar dinheiro.
3: Foi certo, foi certo.
1: E aí, mandar aqui um abraço para o João. Quem disse que no rádio não se ganha dinheiro?
2: Se ganha.
1: Elie Roma Filho, rapaz, todo dia quando acaba, ele, jornalista Elie Roma Filho, foi do Diário, todo dia quando acaba, mas rapaz, tu não tem coragem de lembrar meu nome lá, Elias, um abraço pra você lá.
4: Tem um Elias.
3: Acho que é o filho dele.
1: É o filho dele, bom pra caralho. Grande jornalista.
4: Então é Elias...
1: Roma Neto.
4: Roma Filho do Filho.
1: Elias Roma Filho. Eu tô mandando pro pai. Eu tô mandando pro pai. Mas o filho é muito competente. Roma Neto é extremamente competente.
3: Um abraço pra
1: ele também. Outro amigo meu, Alex. E a Leno, que fez uns armários pra vocês, sempre diz, rapaz...
4: Leno, rapaz.
1: Todos pedem que eu mande abraço.
4: Lá em cima e não... Aqui é amarrado. Ele era diretor do departamento. É muito de rato da universidade.
1: Esse é Alex.
4: Departamento de rato.
1: Não, rapaz, porque aquele negócio de pra
4: pesquisa.
1: Criação para os cientistas testar. Bota um câncer no pobrezinho do rato e vê quanto tempo ele aguenta.
4: E o filho de Gomes Neto?
1: Todo dia eu vejo na internet. Todo dia ele manda uns
3: versículos. Qual é o nome dele?
1: Não.

0: não é Gomes Neto.
1: É Gomes Neto filho, não?
0: Não, não, não.
2: Não, não é até o Galego. Geraldo tá, é filho de Gomes Neto, não.
0: É, não, filho
2: do Galego é não. É não,
3: é não.
2: É não. João Andrade Neto.
3: João Andrade Neto.
2: Não, não, não. Não é
0: da
2: não.
0: Globo.
2: Não. Chefe. Tem João Andrade Neto e tem o que foi da Folha. O Galeguinho que foi da que Folha. Léo. Não, Léo Guerreiro é outro. Porque tem outro que é neto também.
0: Mas Geraldo Neto é o chefe.
4: Zé Gomes Neto.
2: Zé Gomes Neto não é filho de Gomes Neto.
1: Veja que coincidência.
0: João Andrade Neto é filho do chefe do G1.
1: Gomes Neto era João também. Foi nosso diretor da melhor qualidade na empresa João do Comércio, lá na Rua do Imperador.
0: Diretor do Geraldão.
1: Aí organizado ao extremo.
2: TV Pernambuco.
1: Se você tivesse em algum lugar e, por exemplo, o seu bolso caísse, você dizia: quem tem uma agulha aí, Gomes Neto, tinha no bolso dele, tirava uma agulha. Se você perdesse o peito, quem tem um peito? Eu nunca vi um negócio daquele. Agora, ele dizia.
0: E ele dizia tudo aí, bico de cancha.
1: Gomes
0: Neto. Guarda-valas?
1: Gomes Neto, aí ele dizia: olha.
3: Que figura.
1: Enquanto eu fui João, eu não fui nada na vida. Eu tirei o João, fiquei só com o Gomes Neto, fui diretor da rádio, a gota serena.
0: Mas carreira bonita danada.
1: O que vocês falam assim?
3: Ele foi diretor da TV Pernambuco.
2: Isso.
3: Na década de 80.
0: Isso. Diretor de Geraldão.
3: E foi o primeiro programa de televisão que eu participei com ele, Edinaldo Santos, Léo Medrado.
4: Isso é formação, viu? Isso é formação.
3: É, foi. Isso é
4: uma formação de quadrilha.
2: O time que escapou era porque Luiz Cavalcante era do time. Então, aí.
3: Edinaldo Santos, Léo Medrado e Gomes Neto também.
1: Olha, por que não dá uma falarinha no interior de Pernambuco? Eu estou dizendo isso porque Salgueiro, quando deu certo, teria tido uma ajuda da prefeitura, não é?
3: Foi.
2: Sim.
1: Eu fico pensando, uma prefeitura como Petrolina, uma cidade rica daquela, é com verdade. Os empresários. Não é a prefeitura, é os empresários. Ô,
0: Geraldo, eu acho que não
3: falta depende. Liderança Veja, agora, Geraldo. Falta liderança um absurdo, em todo canto.
0: Eu acho um absurdo que Caruaru não tenha um time disputando em cima o Campeonato Pernambucano. Que Petrolina não tenha. Porque são cidades de quase 500 mil de habitantes.
3: Perfeito.
0: Com economia específica, com dinheiro, com prefeituras, governos municipais fortes. É impressionante que essas cidades não tenham. Caruaru é uma vergonha. O lugar de Caruaru no futebol de Pernambuco é uma vergonha. É impressionante.
3: O Central era para ser, no mínimo, segunda divisão do Campeonato Brasileiro.
0: Exatamente, rapaz. É? Isso é uma vergonha.
3: Disputar título.
1: O Central perdeu a SAF dele, que era Luiz Lacerda.
3: É.
1: Então, sem a SAF.
0: Mas aí é culpa da cidade. Não é possível que não se junte.
3: Eu também acho,
0: Não é possível que não se junte 10 pessoas de relevância social, empresário, comerciante, não se junte e diga assim: peraí, vou fazer um projeto para o Central.
3: Mas o professor Evaldo Costa, me permita. Falta liderança ao futebol, não é só aqui, não. Vamos esquecer Caruaru e vamos tratar do Arruda, que está fechado há um ano. Como é que se concebe um clube como Santa Cruz, um estádio como o Arruda, está fechado há um ano,
0: que é o único
3: por causa ativo, de 3 milhões de reais que precisa hoje para botar para funcionar.
1: Olha, sabe por quê? Porque a elite saiu.
4: Foi da CBN.
1: A elite morreu. Deixou de frequentar.
3: Mas Geraldo não
1: morreu, deixou
3: de frequentar. Me permita, da maioria.
1: Você não pode tirar a elite do clube.
3: Eu não quero a elite, não.
1: O Naldo, que apareceu um torcedor, vai ser presidente. Não dá.
3: Geraldo, me permita. Eu tô fazendo isso em termos de gozação, mas é fato. Não tem ninguém que faça um projeto comercial para oferecer a Mora do B. Vamos fazer aqui e vender o nome do Arruda. Arena Mora do B. Custa quanto? Custa 10 milhões por 5
2: Quando
3: anos.
2: Quando aprovar isso, vão matar o presidente, porque vão dizer que Mora do B é do esporte.
3: Eu tô dizendo em tom chocoso.
4: Pode ser um empresário.
3: Mora do B. Sim. Mas a BYD tinha que ter um projeto desse na mão. A Stellantis, né?
4: A Jeep já devia estar patrocinando.
3: Devia ter isso.
1: O Palmeiras mesmo agora mudou de
3: dia. Então, meu amigo, não tem ninguém no Arruda que bote isso no papel e leve um negócio sério. Não é conversa merda, não.
0: Não é um favor. Não é um favor que vai fazer o empresário.
3: Não, pô, é um negócio.
0: É um produto de uma qualidade. Por exemplo, o Santa Cruz tem condições de botar, com esses

0: resultado está aí. Fazer 30 jogos no Arruda com mais de 20 mil pessoas. Fora a repercussão de mídia, fora tudo. Isso é um produto que dá dinheiro para qualquer ramo, para cerveja, para imobiliário. Então,
1: alguém já ofereceu, vamos lá, eu vou dar uma consultoria de graça. Alguém já ofereceu, por exemplo, para um tricolor colocar o nome lá, Arena Pitu, durante X tempo e pagar X real em dinheiro? Alguém já ofereceu isso a Alexandre Ferrer, que é o maior empresário de cachaça desse país, maior exportador? Ele tinha interesse ou não em divulgar o nome
2: até da... Até porque perguntar não ofende.
1: Não é?
2: Perguntar não
1: ofende. Perguntar não ofende, pô.
3: Agora pergunta,
0: e é negócio.
1: Negócio, porra.
3: A pergunta é, e essa torcida do Santa Cruz bebe?
1: Será que bebe? Bebe dobrado se tiver lá, pô. Bebe dobrado se tiver lá.
0: Mas não precisa ser Pitu.
1: Não, eu tô dando um exemplo. Rapaz, a gente tem aqui quantas fábricas de cerveja, meu amigo.
0: Excelente argumento. Meu amigo, é o seguinte...
1: Aí não aparece um cara no Santa Cruz pra fazer isso.
0: É uma torcida... veja só, deixar o Arruda fechado é trair o maior...
1: É crime.
0: É porque o Santa Cruz...
1: É um crime.
2: Eu vou dizer mais.
0: Que tem uma torcida.
2: Não é crime ao Santa Cruz.
1: A torcida.
2: É um crime ao futebol do estado de Pernambuco. Porque o Santa Cruz...
1: Brasileiro.
2: Ao futebol brasileiro. O Santa Cruz, todas as torcidas daqui têm uma memória afetiva no Arruda. Todas as torcidas.
1: Cada seleção brasileira.
2: Seleção brasileira, o seu próprio clube. Náutico foi campeão no Arruda.
4: Esporte foi campeão no Arruda.
1: Tem gente deixando de torcer pelo Santa Cruz porque o Arruda tá fechado, rapaz. Não é porque o Santa tá apanhando, não. Porque o cara não quer ir pra arena, pô.
2: Ou não pode.
1: Ou não pode. É um absurdo isso. Se eu fosse o presidente do Santa Cruz, eu tinha vergonha disso. Eu tinha vergonha do negócio.
2: E vou dizer a vocês, eu passo na frente do Arruda duas vezes por dia. Pra vir trabalhar e pra voltar.
1: Se me der uma
2: quando
1: carta...
2: Quando eu olho aquele buraco que tem ali...
1: É um absurdo.
2: Dói no coração.
1: Ninguém faz nada. Se me der uma carta de credenciamento e uma comissão de 20%, eu resolvo esse problema.
3: Bota pra lascar. A gente volta já.
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1: Uau!
2: Posso falar?
1: Veja só, minha gente, eu acabei de receber uma ligação aqui do meu amigo Tonico Araújo.
3: É a credencial para mim, não?
1: Não, é o seguinte, Tonico Araújo me disse o seguinte, ele diz toda a razão ao tudo que foi dito aqui, disse que se sente envergonhado com a situação do Santa Cruz, ele se sente envergonhado como todo torcedor do Santa Cruz se sente. E ele disse o seguinte, que ele procura fazer o que ele pode, então ele conseguiu de um tricolor, de uma situação muito bem posicionada, que é o ex-governador Paulo Câmara, que é presidente do Banco do Nordeste do Brasil. Ele negociou um empréstimo de 3 milhões de reais para recuperar o estádio do Arruda. O Santa Cruz não tem crédito para contratar. E o Evandro, o presidente da federação, Evandro, deu, como se comprometeu a dar o aval para viabilizar a transação que foi negociada com o superintendente do BEF. Foi combinada com o Paulo Câmara e combinada, acertado os detalhes, com o superintendente de Pernambuco, mas o presidente do Santa Cruz não autorizou fazer, porque acha que o Santa Cruz está precisando de dinheiro nesse momento para o futebol. Foi o que Tonico Araújo me disse, eu acredito piamente no que Tonico disse.
4: Essa informação eu já tinha ouvido há 3 meses. De que o Santa estava atrás desses 3 milhões, e é importante esclarecer para o amigo ouvinte, É um paliativo muito para paliativo. O público de 20 mil pessoas.
1: Mas entra,
4: não,
1: de 20
4: mas a gente
1: pessoas.
4: Tem que dizer, Valdo, para o cara que está ouvindo ou ficar sabendo depois, não achar que vai ter 60 mil.
1: Sim, mas 20
4: e aí,
1: mil
4: o presidente
1: é melhor
4: do Santa
1: que a
4: Cruz. Claro, o presidente de Santa Cruz recentemente disse que para abrir agora para 20 mil. Como está chegando a fase decisiva, prefere jogar na arena.
1: Mas a arena vai fechar.
4: Sim, eu sei.
3: Vai ter uma vaquejada na arena, a arena vai fechar.
4: Não, ela vai fechar em novembro e abrir em março. Campeonato Pernambucano não tem arena.
5: Não tem campeonato.
1: Nem Arruda.
4: Não tem arena.
1: Nem Arruda.
4: Sim, é aí pro time do interior.
5: Eu não acho que 3 milhões consiga fazer nem para 20 mil. Nem para 20 mil.
1: Ô, Beto. Mas isso aqui é uma conversa de engenheiro. A gente não está nesse departamento.
5: Eu tenho engenheiro, que é meu irmão, que a gente fez as contas.
1: Mas veja.
5: Eu fiz as contas.
1: Mas a ideia é abrir. Veja.
4: É viabilizar minimamente o estádio.
1: Deixa eu só concluir.
3: Deixa eu concluir.
1: Só rápido.
3: Pois não,
1: só.
3: Rápido.
1: Eu tenho uma amizade pessoal muito com o presidente da Comissão Patrimonial. Ele é um homem sério que está tentando ali fazer o que ele pode. O que acontece é o seguinte. Se você não abrir o Arruda para 10, para 5, para 20, não entra um tostão para fazer o resto. Porque o Arruda depende de plateia. É o cinema. Se o cinema estiver fechado, não entrar um espectador, vai cair o prédio. Então o Arruda tem que receber 10 mil. Se
4: e o Santa Cruz gasta 70 mil reais todo jogo na arena.
1: Mas veja só, mas se couber 5,
3: perdão,
1: vale.
3: Joca. Perdão, João Cachê.
4: Perdão, João Cachê. Me desculpe, Joca.
3: Desculpe, Joca, por tudo eu disse.
6: Vocês resolveriam isso Joca. Facilmente com Malafaia. Era só ele fazer uma oração, deixar tudo nos eixos. Mas eu pergunto a vocês.
3: Uma igreja.
6: Na questão da Copa.
1: O problema é que é Santa Cruz. Aí crente não tem santo.
6: A Copa, vamos ter uma Copa feminina aí. Essa Copa do Mundo feminina, disputada aqui em Pernambuco.
3: E vai ser disputado aqui em Pernambuco?
1: Vai ter jogo.
6: No Brasil.
3: Vai?
1: É no Brasil.
4: Não, no Brasil. 8 séries, 1 é aqui.
3: Esta informação eu possuo.
4: Sim.
3: Agora, vocês acham que isso vai realmente acontecer?

0: por aqui?
1: Passa, sim. Passa.
0: Eu acho que sim.
2: Do jeito que a arena tá.
3: Mas é em março.
0: Sim, a Copa é em junho.
2: E é milagre?
1: Não, ela consegue. Consegue,
2: consegue o quê, Beto?
1: Consegue.
2: Eu não acredito em trocar aquelas cadeiras todas. Não consegue.
3: A única coisa que eu posso dizer...
2: Botar iluminação de LED. Olha, nós temos iluminação de LED lá no estádio de Caruaru e na arena não tem.
1: Consegue fazer.
3: Eu quero dizer o seguinte, só para dizer isso. Para o feminismo, para a ira das feministas.
2: Eu quero ver.
3: Uma coisa é certa. Eu não vou ver jogo nenhum da Copa Feminina, porque o futebol feminino está hoje, em relação ao futebol masculino, no estágio em que aqueles times de futebol americano daqui estão para o futebol americano dos Estados Unidos. Uhum. Eu não vou ver futebol americano no Recife, desculpe.
0: Agora tem um detalhe. A Copa, o futebol feminino nunca teve o suporte que está tendo. A Copa do Mundo aqui no Brasil vai ter 56 jogos ao vivo em TV aberta e na Globo. Isso nunca existiu.
2: Cazé não vai fazer.
0: Vai, a Cazé faz. Vai. Mas 56 de 64. E não faz os outros 8, porque é aquele jogo da última rodada de grupos, que são simultâneos e etc. Então o investimento é fantástico. Agora, você não pode, em detrimento da Copa do Mundo, seja o que for, parar a terceira e a quarta divisão no Brasil.
2: Tem nada a ver. Nem a primeira.
0: Tem nada a ver. Não, a primeira não tem estádio.
1: É porque a primeira
0: não tem estádio. A primeira eu entendo. Maracanã vai estar ocupado. Os estádios principais estarão ocupados, ok. A Série B, para a Série B, ok. Tudo bem. Mas a terceira e a quarta divisão, o clube não aguenta 40 dias parado. É um contrassenso. É fazer média para dizer que vai apoiar tudo.
3: Deixa eu concordar
0: e na marra.
3: Deixa eu concordar com o Evaldo o seguinte. Eu quero mulher para tudo. Acabei de lançar um aí para ser presidente da República. Para qualquer coisa. Mas eu não quero mulher jogando bola.
2: Não, faça isso não.
3: Vai chegar.
2: Faça isso não.
3: Eu acho que o futebol é feminino.
2: Eu já fui contra, mas agora
3: mas
2: sou.
3: Mas não sou contra, não.
2: Eu acho que é um mercado. Eu acho que tem.
1: Melhorou demais.
3: Não sou contra. Sou a favor do futebol feminino. É o problema que o futebol feminino começou nesse nível profissional, começou há 20 anos no Brasil.
2: Eu vou trazer mais pra cá. Eu acho que começou agora.
3: Agora é o seguinte.
2: Agora é um outro olhar.
3: Eu prefiro vôlei feminino a vôlei masculino. Tem muito mais jogo, a bola demora mais.
4: Basquete feminino. Aliás, os clubes daqui tinham basquete da melhor qualidade.
3: Agora
4: o Santa Cruz tinha um time de basquete ótimo.
3: Daqui a 30 anos, Betinha,
4: a mulher do Salim. O Sport tinha Marlene.
3: Daqui a 20 anos, o futebol feminino dá pra assistir. Hoje eu não consigo assistir. As goleiras têm 1,60m. Toda bola alta é gol.
0: Agora, para se fazer justiça...
1: Seleção acho que é um pouquinho melhor.
0: Seleção melhora um pouco. Seleção... Espanha tem um baita time e deve ser a campeã. A França tem um baita time. Nós estamos atrás ainda.
3: Teve uma brasileira, foi vendida pelo Manchester City para o Barcelona. Ela vai ganhar 1 milhão de euros.
0: Pronto. Então, agora, parar a Série B e a Série C por causa da Copa Feminina é um
2: equívoco. É um crime. Nos acompanhando do Léo Lima.
0: Opa, Piu Piu.
2: Saudoso Piu Piu.
0: Isso.
2: Saudoso de saudade.
4: Aí eu pergunto a você o seguinte, e com relação à CBF?
2: É melhor pular esse assunto. Pula esse assunto, Zé.
4: Vocês concordam que estão deixando de entrar estrangeiro demais nos times brasileiros? Eu limitaria essa entrada.
2: Mas não é CBF. Isso não é CBF.
1: São os clubes que pedem.
2: São os clubes.
3: Geraldo.
0: Ela tem poder de veto.
3: Sabe quantos estrangeiros por time podem disputar a Premier League? 17. 17.
2: Mas observa.
3: Mais 5 no banco.
2: Alguns países da Europa já estão mudando. Roteiro é exemplo da Espanha, campeã mundial agora.
3: Mas hoje é assim.
4: Espanha viu um esvaziamento do time dela, da seleção toda, porque todo mundo era aqui.
0: É importante.
2: Como foi a França agora, né?
0: Isso não é nada contra o estrangeiro. Agora, você não pode ter num time do Campeonato Brasileiro 9 de 11.
3: O Arsenal foi campeão.
0: Tá errado.
4: Palmeiras tá cheio. Olha, e o Palmeiras tem
3: o torcedor
4: uma produção de jogador da melhor qualidade.

0: 20.
1: Mas é uma danação
0: de Arsenal. Você pode ter 20, agora no jogo só pode estar 9.
2: O Arsenal.
0: Tá? Você pode ter 20.
2: Mas 9 é o jogo todo.
3: Mas tá errado, mas tá errado.
1: 9
3: tá errado. 9
1: é uma danação. 9 é o time todo, pô.
4: Vai ser 3 por jogo.
2: O Arsenal.
4: Você pode ter 100. Só escreve 3 por jogo.
3: Eu botaria só 2.
2: Os invictos da Inglaterra. O Arsenal. Campeão inglês 2004 invicto. Só tem dois campeões invictos na história do campeonato inglês. Um em 1800 e não sei quanto.
0: Outro Arsenal
2: e o Arsenal em 2004. Sabe quantos ingleses tinha naquele time?
4: A Inglaterra em 60 anos sem ganhar nada comemorou um terceiro lugar, que é a melhor campanha em 60 anos.
3: Nós não fizemos essa referência quando falamos de Copa do Mundo. A grande surpresa da Copa foi a seleção da Inglaterra.
2: Mas eu falei na
3: Inglaterra. E a gente não botava aqui.
2: Eu botei.
4: Não é dos favoritos, não.
0: Eu gostava da Inglaterra do jeito dele.
3: Eu não botei entre os favoritos.
0: O treinador errou contra a Argentina. Mas
1: agora, França e contra vocês.
4: França, Espanha e Argentina, todo mundo acertou.
1: A dona do mundo.
2: Foi?
1: Quando a França perdeu, eu achava ali.
4: Agora, foi uma torcida com o campeonato andando, viu?
3: Foi. E mudou de rumo conforme os resultados, né? Aí é bom demais. Mas olha, esse negócio de estrangeiro, não é só de estrangeiro, é da filosofia que a gente está trazendo. Porque além de encher de jogador, nós estamos cheio de treinadores estrangeiros aqui, mudando a nossa cultura. Mudando a nossa cultura, que é o quê? Que é a criatividade e o craque.
2: Nós não temos treinador brasileiro. A prova que nós não temos treinador brasileiro é que não tem um treinador brasileiro na Bolívia.
3: Quem é o melhor treinador de Pernambuco?
2: Peraí.
3: Responda aí rápido.
2: É um dos dois do Náutico.
3: Responda aí.
2: É um dos dois do Náutico.
3: Responda, o cabeção.
1: Santa Cruz.
2: Cabeção? É um dos dois do Náutico.
3: Tá vendo aí? O do Santa Cruz é o melhor treinador. E eu concordo.
2: Eu concordo. Mas veja. Não tem. Por que é que não
3: um
2: tem?
3: Um treinador emergente.
2: Escuta.
1: Sim.
2: Por que é que não.
1: Talvez tivesse sido melhor do que Lancelotti.
2: Por que não tem nenhum treinador brasileiro na Argentina, no Uruguai, em Portugal, na Turquia, na Arábia Saudita? Por quê?
1: Porque eles já teve muito.
2: E nós somos inteligentes, é?
3: Não.
1: Olha.
3: Não é.
1: Porque já teve muito. Né?
2: Não, teve muito não, já.
1: Só um gato pingado. Portugal sempre levou treinador daqui.
4: Todos os maiores nomes. Os maiores nomes brasileiros treinaram lá fora e ficaram ricos.
3: O nosso zagueiro.
1: Leonildo Boicagô, nosso amigo de Água Fria, que foi do Santa Cruz.
3: Vila Nova.
1: Que era Leonildo de Vila Nova. Ele foi treinar um tal de Évora.
3: Em Portugal.
1: Ele voltou falando um português, tanto a gota serena, que você não conseguia entender.
3: O zagueiro que foi treinador do Flamengo, que está hoje na Espanha.
4: Felipe Luiz,
3: treinando e o clube pagando multa todo jogo, porque ele não tem a licença da UEFA.
0: $25 mil
3: paga-se de multa por jogo.
4: A licença, né?
2: O Real Madrid fez isso com Zidane. Zidane dirigiu o Real Madrid mais de um ano sem licença. Era estudante, ele trabalhava em meio expediente, porque de noite ele tinha aula.
4: E agora vai ser o técnico da seleção da França.
1: Vamos tirar a foto, que todos nós temos mais de 30 anos.
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6: São 12 horas no Recife.
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7: Quinta-feira, 6 de agosto de 2026. As apostas online provocaram uma saída líquida de 62,5 bilhões de reais.

0: do orçamento das famílias brasileiras em 2025. É o que mostra a terceira edição do Boletim Fiscal dos Estados Brasileiros. Segundo os pesquisadores, o dinheiro destinado às apostas reduz os recursos disponíveis para outros gastos e pode aumentar a pressão sobre o orçamento doméstico, especialmente num cenário de elevado endividamento e comprometimento de renda. O ministro do STF, Luiz Fux, marcou uma nova audiência para definir a execução do acordo firmado em maio para viabilizar um empréstimo de até 6 bilhões e 600 milhões de reais do Fundo Garantidor de Créditos para salvar o BRB. A decisão foi tomada após pedido do governo do Distrito Federal, que alegou demora da União para cumprir os termos fechados. O novo encontro está previsto para o dia 13 de agosto. A ação busca cobrir o rombo deixado no BRB pelas operações com o Banco Master, de Daniel Vorkado. O goleiro Vozinha foi apresentado à torcida do Colo-Colo do Chile em uma grande festa no Estádio Monumental de Santiago. Destaque da seleção de Cabo Verde na Copa do Mundo, o atleta pisou no gramado cercado pelos troféus mais relevantes do clube. Com sucesso na competição, Vozinha viu a popularidade disparar nas redes sociais. O goleiro tem mais de 29 milhões de seguidores. No horário de Brasília, 12:03.
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1: E muito boa tarde, hoje é quinta-feira, 6 de agosto de 2026, começando mais um CBN Brasil com Cássia Regina.
2: E com Carlos Alberto. Uma ótima tarde para você, Carlos Alberto, e para os nossos ouvintes também.
1: Bom, Cássia, temos aqui um noticiário, um cardápio bem variado, e entre outras coisas, nós temos aqui a ameaça de mudança de tempo que deve afetar a boa parte do Brasil, né?
2: Exatamente, nós temos muitas áreas do país atingidas por esse ciclone já a partir de hoje. Atenção especial nesse momento, nesse primeiro momento, é com os estados que ficam no sul do país, mas tem estados no sudeste que também devem ser atingidos com ventos menos intensos, mas ainda assim bastante fortes. Então, o que que a gente deve ter? Essas rajadas na região sul do país podem até passar dos 100 quilômetros por hora. Esse ciclone se organizou sobre o Oceano Atlântico, perto da costa do Rio Grande do Sul. Ele não passa diretamente sobre o continente, mas a circulação do sistema e a frente fria que é ligada a esse sistema vão espalhar nuvens carregadas, chuva forte e ventania em muitos estados. Esta quinta-feira já é um período preocupante para chuva no sul. O Rio Grande do Sul deve ser o estado mais atingido, com expectativa de temporais em praticamente todas as regiões. Tem possibilidade de granizo e lá no Rio Grande do Sul, os ventos podem chegar a 110 quilômetros por hora. Há risco de tornado, principalmente no oeste e na região das Missões. Isso tudo falando no Rio Grande do Sul. Uhum. Tem também previsão aqui no sudeste de mudança de tempo. Então agora, por exemplo, a gente está abrindo o CBN São Paulo, aqui na capital paulista, com sol, poucas nuvens no céu. Mas tem uma expectativa já de mudança no tempo e de ventos mais intensos, principalmente no fim da tarde de hoje, inclusive com pancadas de chuva em muitas regiões aqui do estado de São Paulo. Aliás, nessa madrugada, a gente já teve uma primeira pancada de chuva em algumas regiões aqui da capital paulista. Depois o sol abriu, mas novamente na tarde de hoje a gente tem mudança do tempo, certo, depois da máxima chegar aos 28 graus. No Rio de Janeiro, tem chuva também prevista no decorrer da tarde de hoje. Então a situação desse ciclone acaba atingindo os estados do sul e também alguns estados do sudeste do Brasil, tudo isso a partir dessa quinta-feira, Carlos Alberto.
1: A partir dessa quinta-feira e com a cobertura aqui da CBN com as nossas afiliadas pelo Brasil todo. Bom, outro noticiário da semana saiu ontem.

0: O IDEB, que é o indicador que mede o desempenho dos alunos brasileiros do ensino fundamental, que vai, é o ensino fundamental e ensino médio. É dividido em três fases, né? Os primeiros anos do ensino fundamental, que é de primeiro a quarto, no anos finais do ensino fundamental, que é de sexto ao sexto ao nono ano, e depois os três anos do ensino médio. A melhora mais significativa ocorreu na primeira fase do fundamental, isto é, do primeiro ao quarto ano. E em outros, nas outras duas fases, o desempenho melhorou, mas ainda é muito ruim. Metas de 2021 ainda não foram alcançadas e, em alguns casos, metas de 2017 não foram alcançadas. Em resumo, um quadro que mostra uma educação ineficiente aqui no Brasil. E uma coisa bastante grave, porque a economia está se tornando cada vez mais baseada em tecnologia e em conhecimento. E se a pessoa não tem uma boa formação em português e matemática, conforme mede os testes, se não tem uma boa formação em educacional em português e matemática, não está habilitada para utilizar os instrumentos dessa nova tecnologia, inclusive, muito especialmente, da inteligência artificial. Eu separei aqui uma frase, perdão, do presidente do LinkedIn para a América Latina, que é Milton Beck, numa entrevista ao jornal Valor Econômico. Perdão. Ele disse o seguinte: você não vai perder sua vaga para a inteligência artificial, mas pode perder para quem sabe usar a inteligência artificial. E para usar a inteligência artificial é preciso ter uma boa educação, bom conhecimento de língua, de português e de matemática, pelo menos. Bom, o Copom reduziu a taxa básica de juros ontem para 14%. Há uma expectativa de que reduza mais uma vez esse ano, mas também há muita gente achando que vai parar nos 14% de juros, porque a inflação segue resistente, a inflação segue acima do teto da meta. Bom, que mais, hein? Que mais? Nós temos as relações entre Brasil e Estados Unidos, as relações dos Estados Unidos com o Brasil, que são o tema, objeto da reportagem da Rani Veloso em Brasília. São as estratégias do governo do Planalto para tentar, enfim, lidar com as reações, com as ações dos Estados Unidos. E tem também uma informação de que o Lula disse que vai tentar conversar com o Trump, né, Rani?
1: É isso mesmo, Sardenberg. Boa tarde a você, a Cássia, a todos que nos acompanham. O presidente Lula deve ligar para o presidente dos Estados Unidos, Donald Trump, nos próximos dias, em meio à atual crise diplomática entre os países. De acordo com a fonte do Planalto, a CBN, ainda não foi feito um pedido oficial, não há data definida, mas deve ocorrer na próxima semana ou na outra. O principal assunto será os conflitos no mundo, como a guerra entre Ucrânia e Rússia, que se prolonga há mais de 4 anos. No entanto, Lula também deve abordar com Trump a interferência americana nas eleições brasileiras, mesmo que, segundo interlocutores, não vá surtir muito efeito por causa das decisões do Departamento de Estado americano. A última foi a de revogar o visto da embaixadora brasileira em Washington, Maria Luísa Ribeiro Viotti, nesta terça, em retaliação pela demora do governo brasileiro em autorizar a posse do novo embaixador dos Estados Unidos em Brasília, Daniel Pérez, indicação essa que é interpretada pelo Planalto como uma tentativa também de interferir nas eleições. Lula classificou a medida dos Estados Unidos de revogar o visto da embaixadora de irresponsável e impensável e ainda disse que se o secretário Marco Rubio quiser vir ao Brasil para fazer campanha para o seu adversário, será até bom. Outro tema que pode entrar na pauta da conversa será o tarifaço, que é considerado superado pelo governo brasileiro, mas pode ser mencionado como injusto pelo presidente brasileiro, a Trump, diante das alegações apresentadas pelo Brasil, que vão na contramão das justificativas americanas para a sanção por práticas de comércio consideradas desleais. Ontem, durante entrevista ao canal Meteoro, Lula já havia mencionado a futura conversa com Trump ao dizer que conversou nos últimos dias com os presidentes da China, Xi Jinping, o da Rússia, Vladimir Putin, e que agora falaria com Trump. Esses países

0: compõem o Conselho de Segurança da ONU, que é criticado frequentemente por Lula, uma vez que, para o presidente brasileiro, o órgão não funciona como deveria, pois o fim da guerra depende desses países. Sardenberg.
1: Muito obrigado. Essa foi a informação de Rani Veloso, de Brasília. E agora tem um outro assunto aqui, bastante grave, que é um desembargador do Superior Tribunal de Justiça, o ministro Marco Buzzi, que está sendo julgado pelos seus colegas do STJ, acusado de assédio e importunação sexual. Julgamento longo, secreto, né, fechado, e na segunda maior corte do país. A última instância mais alta do Judiciário Brasileiro é o Supremo Tribunal Federal. Logo abaixo está o Superior Tribunal de Justiça. Quem tem as informações é o Felipe Igreja. Felipe.
2: Exatamente, Sardenberg. O Superior Tribunal de Justiça começou a julgar hoje pela manhã esse processo administrativo disciplinar que pode resultar na perda do cargo do ministro Marco Buzzi. Ele está afastado do posto já há 6 meses e é acusado de assédio e importunação sexual contra 2 mulheres, entre elas uma ex-funcionária do seu próprio gabinete. O julgamento está acontecendo a portas fechadas, começou por volta de 9:30 da manhã e prossegue aqui ainda sendo analisado pelos ministros do Superior Tribunal de Justiça. A expectativa é pela condenação, pela punição a Marco Buzzi, que está presente aqui acompanhando a sessão. A gente não está tendo acesso à sala de julgamento, o julgamento está bastante restrito, segurança reforçada aqui no STJ, nem mesmo os chefes de gabinete dos ministros estão acompanhando a sessão, apenas os juízes auxiliares têm acesso à sala nesse momento, mas a gente conseguiu apurar que o Marco Buzzi está presente e está acompanhando essa sessão de julgamento. O início dos trabalhos foi dedicado a debater o rito de como seria esse julgamento, inclusive algo inédito aqui no STJ, um processo contra um ministro da própria corte chegar nessa fase em que ele pode, inclusive, perder o cargo. Já houve a sustentação oral dos advogados das 2 denunciantes e a última informação que a gente tem, portanto, é que o julgamento prossegue com a expectativa de término ainda hoje. Hoje à tarde, por volta de 3 ou 4 horas da tarde, a gente deve ter, portanto, já um resultado desse julgamento. A expectativa é pela condenação de Marco Buzzi e pela aplicação da pena de disponibilidade do cargo com demissão. O Conselho Nacional de Justiça, nesta semana, acabou com aquela história da aposentadoria compulsória para os juízes aqui no Brasil. Essa seria a punição mais dura, a aposentadoria compulsória, mas o magistrado sai do cargo, permanece recebendo salário proporcional ao tempo de contribuição, isso acabou. Agora, a punição mais dura é essa questão que envolve a disponibilidade do cargo com demissão. Isso significa que, nessa hipótese, se for confirmado, o magistrado ele é afastado imediatamente das suas funções, ele permanece ainda recebendo a remuneração proporcional ao tempo de contribuição, mas depois vai haver uma decisão definitiva por parte do Supremo Tribunal Federal sobre a demissão, a perda do cargo. Ao longo de todo o processo, Marco Buzzi sempre negou as acusações. A defesa dele afirma que o ministro é vítima de um conluio de perseguição, inclusive chegou a apresentar um laudo de disfunção erétil. A gente vai continuar acompanhando aqui. A expectativa, portanto, Sardenberg, é de um resultado ainda hoje, mas como eu disse, a sessão é fechada, a gente está tendo acesso ainda a poucas informações até esse momento, Sardenberg.
1: Felipe Igreja, de Brasília. E agora, Cássia?
3: Intervalo.
1: Já voltamos.

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3: Boa tarde, ouvintes CBN. A gente chega com informações da Avenida Agamenon Magalhães, que tem trânsito complicado no sentido Olinda. Uma passeata nas imediações da Praça do Derby ocupa duas das quatro faixas da Agamenon. Se sai agora de Afogados com destino Olinda, prefira fazer seu trajeto pelo centro do Recife. No sentido contrário, a Agamenon também tem trânsito intenso nas imediações da João de Barros até o Paissandu. Se sai dos Pinheiros com destino Afogados, prefira fazer seu trajeto pela Rua Cosme Viana. 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Raíza Macário para a CBN Recife.
4: Obrigado, Raíza. Meio-dia, 20 minutos no Recife. Muito boa tarde para você. Eu sou Lucas Arruda e sigo com as informações no CBN Brasil. Informação de um caminhão quebrado, atravessado na Avenida Rosa e Silva, na frente da ARP. CTTU já no local, sentido sendo desviado para a Rua da Angostura, e a informação de congestionamento chegando ao Clube Português. Então, a Avenida Conselheiro Rosa e Silva não é uma boa rota para você. Agora no Recife, meio-dia, 20 minutos. Seguimos com as informações no CBN Brasil.

0: Merval.
1: Vinte. Boa tarde, Cássia.
2: Boa tarde, Merval.
0: Bom, Merval, o Flávio Bolsonaro acabou escolhendo para vice um deputado federal, o deputado Gaspar, que foi, mas não... Enfim, basicamente porque ele foi o relator da CPI do INSS. E, claramente, ele quer ligar a CPI do INSS ao presidente Lula, né? Pelos inquéritos que envolvem o Lulinha, a Roberta Lutzinger, o ex-chefe de gabinete do presidente Lula, Marco Aurélio Ribeiro, o Arcola, e, por outro lado, a campanha do Lula, obviamente, bate nas questões de corrupção do lado do Bolsonaro. Quer dizer, em outras palavras, a gente não está falando assim em programas, em campanhas e tal, e é

0: parece que é uma coisa assim de corrupção versus corrupção, meu irmão.
1: É, agora vai ser uma disputa de quem é o mais corrupto. Vai ser uma baixaria danada, cada um acusando o outro de diversas corrupções que estão sendo investigadas, né, todas elas. Realmente não tem ninguém que escape. Até esse vice agora tem vai ter uma investigação no Supremo por uma acusação de estupro. Quer dizer, pô, o negócio é completamente fora de qualquer contexto civilizado, né? As pessoas não ligam mais, são acusadas de estupradores, são acusadas de ladrão, e não reagem retoricamente, né? Não tem uma vergonha, um escrúpulo, não tem uma atuação decisiva para contestar. É uma coisa. E enquanto estiverem sendo investigados, não deviam concorrer a cargo público nenhum, não devia ser permitido pela lei, entendeu? Porque, pô, não é possível isso. É uma coisa tão escandalosa que é vergonhosa, né?
0: Agora, e o Lula teve uma atitude também nessa direção ao dizer que quem é que nunca pediu um dinheiro emprestado para um amigo? Referindo-se ao caso em que o Marco Aurélio Ribeiro, que era o seu chefe de gabinete, afirma ter tomado um dinheiro emprestado da lobista Roberto Lutzinger. Diga.
1: Não, é isso. Todo mundo quer normalizar coisas que não são normais. Um presidente da República não pode achar normal que seu chefe de gabinete peça dinheiro emprestado a qualquer pessoa. A qualquer pessoa, ainda mais a uma lobista que vive disso, vive de tentar marcar audiência, de ver fulano, ver Beltrano. Entendeu? Não é possível que ele ache. É como o Jacques Wagner. Quem nunca pediu dinheiro emprestado para um amigo para comprar um apartamento? Eu acho que quase 100% do país. Ninguém tem amigo assim para financiar um apartamento. Não é possível que os caras queiram fingir que tudo isso é normal, né? Não dá para aguentar uma atitude dessa de ambos os lados, né? Todos os dois principais candidatos mais bem votados nas pesquisas têm rabo preso com Borcaro, se não ele pessoalmente tem os amigos íntimos, o filho. Realmente é uma pena que a gente tenha chegado a esse ponto.
0: Se eu chegar aí pro meu irmão, Cássio, o meu irmão, me compra aí um apartamento de 2,5 milhões, depois a gente acerta.
1: Pois é, pô. A gente conhece há tanto tempo, né, pô?
0: Agora, ninguém quer falar de programa, mesmo porque parece que as pessoas nem vão acreditar, né, se alguém sair falando de programa.
1: E também, cá para nós, os eleitores também não estão muito preocupados com isso, né? A maioria dos eleitores, né? Esse é o problema também, porque os candidatos são acusados, são condenados, são presos, são soltos, voltam a ser presos e tal, e continuam muito bem votados, muito bem apoiados, né? Não é uma questão mais que pese na disputa, porque os dois são envolvidos, né? Então, o Lula, por exemplo, agora que apareceram essas crises todas envolvendo o filho, o chefe de gabinete, então, vai perder alguns pontos. O Bolsonaro perdeu alguns pontos quando apareceu o caso do Borcaro, do filme lá do pai dele, o Dark Horse. Agora vai receber de volta esses desiludidos que saíram da candidatura dele, talvez alguns, a maioria ficou indecisa, outros podem ter ido para outros candidatos, vão acabar voltando para o Bolsonaro, e o do Lula a mesma coisa, entendeu? Por isso é que eu acho que vai ser muito apertada a disputa, porque a disputa não está sendo feita mais em termos de valores, de programa, então é uma coisa ideológica, né? Você vota num para derrotar o outro.

0: e você quer derrotar outro para acabar com o outro, porque ele representa o mal dos dois lados. Então, fica uma disputa muito, muito rasteira, né? Uhum. Que não dá para levar a gente a bom lugar.
1: Merval Pereira, muitíssimo obrigado, Merval. Até amanhã.
0: Até amanhã, Sandra.
2: Até.
1: Intervalo, Cássio.
2: E já voltamos.
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Quinta-feira, 6 de agosto de 2026. 6 pessoas foram presas e uma morreu em uma operação da Polícia Civil do Rio de Janeiro contra uma quadrilha especializada em assaltar mansões na zona sul da capital.

0: 10 pontos na gestão do presidente Lula e atingir o maior nível desde 2021. Em entrevista à Globo News, Durigan afirmou que, em um eventual novo mandato, o governo federal reduzirá os benefícios fiscais e vai intensificar o controle das despesas. As vendas globais de carros elétricos voltaram a crescer no segundo trimestre e atingiram níveis recordes em uma série de mercados. De acordo com um estudo da Agência Internacional de Energia, a retomada acontece em um contexto de crise energética agravada pela guerra no Oriente Médio. O conflito elevou a instabilidade dos preços dos combustíveis e reforçou a competitividade dos veículos elétricos. Segundo o levantamento, as vendas aumentaram 4% entre abril e junho em relação ao mesmo período de 2025. O avanço chegou a 35% na comparação com o trimestre anterior. Houve recorde em 50 países. Entre os destaques estão Brasil, Austrália, Índia, Coreia do Sul e Vietnã. Ao todo, mais de 90 nações registraram crescimento no primeiro semestre. Bolsa de Valores de São Paulo cai 0,53% aos 176.779 pontos. O dólar comercial está em baixa de 0,56%, negociado a R$ 5,10. O euro vale R$ 5,87, queda de 0,81%. No horário de Brasília, meio-dia e 34.
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2: Miriam?
3: Boa tarde, Sardenberg. Boa tarde, Cássia. Boa tarde, ouvintes.
0: Boa tarde, Miriam.
2: Miriam, como se não bastasse os fatores macroeconômicos, microeconômicos, tendências nacionais e internacionais, os analistas econômicos estão introduzindo em seus documentos um outro fator que pode bater na inflação. O El Niño, Miriam.
3: Pois é, o El Niño, esse ano é um ano dos muitos eventos, né? Teve a guerra que afetou muito a inflação, a guerra dos Estados Unidos e Israel contra o Irã, e agora o El Niño é o temor no segundo semestre. Uhum. E o que na verdade mais preocupa, não é nem a política monetária, o aumento na inflação, que não vai ser assim, uma escalada, dado que a gente tem a inflação sob controle, um pouquinho acima da meta, mas no Brasil nós temos uma inflação sob controle. Mais preocupante, Sardenberg, eu achei, é que a ONU soltou um relatório muito assustador, dizendo que, primeiro, que tem 81% de risco de que realmente ocorra um fenômeno, como os climatologistas estão dizendo, um grande fenômeno, porque o aquecimento das águas do Pacífico está acima do que sempre acontece. Quando aquece muito as águas do Pacífico, tem um El Niño, que são mudanças drásticas no clima, que atinge o Brasil e atinge a América Latina como um todo e também a costa da África. Então, o que a ONU disse é que tem um risco de aumentar em 49 milhões de pessoas para a situação de fome aguda até o fim de 2027. Isso estou falando no mundo, mas principalmente o epicentro desse evento é a América do Sul e a África. Então, isso é um grande risco. Mas todo mundo que faz análise de risco hoje está olhando, Sardenberg, para esse evento. Porque, por exemplo, o governo brasileiro, ele fez uma sala da situação com vários ministérios, o governo federal, para olhar tudo que precisa ser olhado no que a gente já sabe que acontece normalmente quando tem El Niño, que é seca no norte, aquecimento, mais calor, ondas de calor no centro-oeste, incêndios, mais focos de incêndio no Pantanal e muita água no sul. Então,

0: é preciso preparar, portanto, para cenários diferentes em regiões diferentes. Então, tem muita coisa sendo feita, como, por exemplo, preparar até a ideia de transporte de alimentos para para comunidades que ficam isoladas. Mas tem também o desafio do escoamento da produção da Zona Franca de Manaus. Essa semana mesmo eu conversei sobre isso no Bom Dia Brasil, porque a indústria de motos está fazendo todo um planejamento para não faltar motos, porque está uma demanda grande, e não faltar motos no país, porque pode ficar ilhado lá. O norte precisa muito da água para o transporte, para a logística. É uma logística muito, né, uma região muito extensa, e há comunidades isoladas. Enfim, tem um impacto na inflação, com consequência na política monetária, sem dúvida. Ontem o Banco Central falou rapidamente sobre as incertezas pela frente, ele botou efeitos climáticos, mas há o mais importante, que é que os governos, e quando eu falo governo federal, estadual, municipal, que os governos podem fazer, que as empresas podem fazer diante desse cenário que a gente já sabe que tem, como disse a ONU, 81% de risco de acontecer, esses fenômenos climáticos extremos. E o foco tem que ser sempre a vida humana. O que eu faço para proteger a vida humana? Isso tem que estar na cabeça dos gestores públicos. Sardenberg e Cássia.
1: Miriam Leitão, muitíssimo obrigado, Miriam. Até amanhã.
0: Até amanhã.
2: Até amanhã, Miriam.
1: Cássia?
2: Nós temos aqui uma informação a partir de uma reportagem do portal G1 que mostra um efeito colateral, digamos assim, insuspeito em vícios de apostas. A gente sempre traz dados de pesquisa quando eles são publicados, mostrando o quanto nós temos pessoas que já estão com uma relação problemática com o jogo. Normalmente se fala do impacto disso na família, mas o que essa reportagem do G1 traz é um caso de um rapaz que passou 3 anos estudando para conseguir realizar o sonho de ir para a faculdade, começar o curso de psicologia, estava a poucos passos de conseguir isso. O nome dele é Eduardo. E esse rapaz, com a nota que ele tinha no Exame Nacional do Ensino Médio do ano passado, foi pré-selecionado pelo programa Universidade para Todos e poderia estudar com uma bolsa integral.
1: Que é o ProUni. O ProUni que paga a bolsa para alunos nas universidades particulares.
2: Particulares, exatamente. Então, nesse caso, é uma bolsa, é diferente do FIES, que é um financiamento que você paga de volta, que é uma bolsa de estudos. E aí ele tinha conseguido isso para uma universidade privada aqui em São Paulo. Estava tudo encaminhado, ele atendia aos requisitos educacionais, então tinha uma nota boa lá no Enem. E tinha uma questão importante também para ser aceito nesse programa, que é a renda familiar mensal de até um salário mínimo e meio por pessoa. Mas, para surpresa desse rapaz, a bolsa foi negada depois que ele já tinha atendido ali a todos os critérios. E a justificativa foi que a renda superava o aceito pelo ProUni e era algo que viria de movimentações financeiras recorrentes envolvendo um parente próximo. Que parente próximo é esse? A mãe do estudante. E aí, todos esses recursos que apareceram nessa investigação eram de depósitos e saques relacionados a plataformas de apostas online. O G1 foi ouvir especialistas em direito educacional que afirmaram que uma movimentação bancária pode ser usada pela instituição de ensino como um indício para verificar a renda familiar, mas não pode por si só ser considerada uma renda familiar. De acordo com a universidade, tem uma entrada de valores de forma constante vinculada a jogos virtuais de apostas nos documentos que foram entregues pelo candidato e que, por lei, segundo a universidade, prêmios são considerados renda. Esse rapaz é natural de Campinas, mora com a mãe num bairro periférico da cidade. Atualmente ele está desempregado. Ele tem um irmão gêmeo. Esse irmão gêmeo já é formado em geografia, aliás, por uma universidade federal, mas ele ainda não tinha conseguido entrar na faculdade. E aí ele comenta o seguinte, que ele levou documentos que comprovam que a situação da mãe dele é de endividamento no jogo, que ela seria uma pessoa viciada em apostas, que é nítido, que não é renda, não é salário, não é um benefício. São entradas e saídas, e segundo ele, mais saídas, que indicam que a mãe dele tem um problema com jogos de apostas, está viciada em jogos. Mas até agora permanece o impasse desse rapaz que conseguiu a bolsa, porque tinha boas notas, tinha esse perfil social compatível com

0: o ProUni, mas no fim das contas teve a bolsa negada ali na última etapa, porque tinha essa movimentação na conta da mãe dele de entradas e saídas de recursos de apostas. Aliás, a respeito desse assunto, hoje mais tarde a gente vai falar mais aqui no CBN Brasil, porque nós vamos conversar com o Teco Medina sobre uma pesquisa que mostra que a maioria dos brasileiros que fizeram apostas, um outro tipo, apostas esportivas em jogos da Copa do Mundo, afirma não ter ganhado dinheiro durante o torneio.
1: Intervalo agora, Cássia.
0: E já voltamos.
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4: Meio-dia, 44 minutos no Recife. Informação importante que a CTTU acaba de confirmar: o caminhão que estava atravessado na Avenida Conselheiro Rosa e Silva, no bairro dos Aflitos, zona norte da capital pernambucana, já foi retirado. Então, a circulação passa a ser normalizada no local. Esse caminhão tinha quebrado próximo à ARP, né? Mas provocando um congestionamento que já chegava ao Clube Português. Então, agora na Conselheiro Rosa e Silva, a circulação começa a ser normalizada após a retirada desse caminhão que quebrou no início da tarde. Reportagem Lucas Arruda. 21...

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0: início do programa nós falamos da divulgação do índice de desenvolvimento da educação básica até 2025, até o ano passado. E nós comentamos, citamos aqui de passagem, que as escolas públicas, a escola pública de Curitiba tinha obtido primeiro lugar em várias etapas. Então nós estamos com a reportagem de Curitiba, da CBN Curitiba, com o Bruno de Oliveira. Bruno.
1: Boa tarde, Sardenberg. Boa tarde, Cássia. Pois é, o Paraná ficou em primeiro lugar no ranking nacional do IDEB, que é o Índice de Desenvolvimento da Educação Básica, de acordo com dados divulgados pelo Ministério da Educação e pelo Instituto Nacional de Estudos e Pesquisas Educacionais Anísio Teixeira, o INEP, dados divulgados ontem, né? Segundo o levantamento, o Paraná ficou à frente dos outros estados do país em todas as etapas avaliadas da educação básica, alcançando a nota de 5,1 pontos no ensino médio, o único estado brasileiro a ultrapassar a marca dos 5 pontos, 5,8 nos anos finais do ensino fundamental, que é aquele que abrange o período que vai do sexto até o nono ano do ensino fundamental, e a nota 6,9 para a rede pública nos chamados anos iniciais do ensino fundamental, que é do primeiro ao quinto ano. As notas superam as médias nacionais, que foram de 6,3, no caso, para os anos iniciais, 5,3 para os anos finais e 4,5 para o ensino médio, e os resultados mantêm o Paraná nessa liderança nacional da educação básica. Em todo o Brasil, o IDEB também registrou crescimento e atingiu o maior patamar desde a criação do indicador em 2005. Os dados também, eles apontam que houve melhora no desempenho dos estudantes no Paraná, tanto em matemática quanto em língua portuguesa. Segundo o governo do Paraná, ontem, durante a divulgação dos números, alguns motivos foram apontados para essa melhora. O governo afirma que o programa de conectividade nas escolas, investimentos aí em tecnologia, tem ajudado a manter os estudantes mais interessados, além também da integração contínua de plataformas digitais ao cotidiano desses alunos. Além disso, a Secretaria de Estado de Educação do Paraná ressaltou que a cobrança por resultados, combinada com suporte técnico direto às direções das escolas, tem melhorado esse ambiente educacional, o que proporciona bons indicadores, além de uso de indicadores estatísticos que orientam as decisões pedagógicas internamente aqui no estado do Paraná e correções de rotas de maneira rápida, caso seja diagnosticado algum problema. Por fim, o controle diário e digital da presença de alunos para combater a evasão escolar. Sardenberg, Cássia.
0: Muito obrigado, essa informação do Bruno de Oliveira, e depois nós teremos também informações, Cássia, sobre algumas escolas no interior do Ceará, que ficaram entre as 10 melhores escolas do país. Nós voltaremos então com reportagem do Ceará. E agora que temos?
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0: Bernardo.
1: Boa tarde, Sattenberg. Boa tarde, Cássia. Boa tarde, ouvintes da CBN.
2: Boa tarde, Bernardo.
0: Bernardo, nos estúdios da CBN do Rio de Janeiro, em áudio e vídeo. Bernardo, temos aqui a sair o vice do Flávio Bolsonaro, e que tem algumas questões, digamos assim, e também tem questões do outro lado, na campanha do Lula, com o caso do Marcola. Bernardo.
1: Pois é, Sattenberg, agora a campanha de fato engrenou, os times estão escalados, quem faltava se apresentar foi apresentado, e o último dessa lista foi justamente o vice do Flávio Bolsonaro.
0: Uhum.
1: O Flávio Bolsonaro vinha nas últimas semanas criando uma enorme expectativa sobre o anúncio desse vice. Disse, inclusive, que seria uma decisão histórica, convocou os seguidores a acompanharem o anúncio nas redes sociais, e no fim das contas a montanha pariu um rato. Quer dizer, a escolha do Alfredo Gaspar é uma escolha que não parece agregar muito à campanha, não causa grande impacto e dificilmente vai levar votos para a candidatura do PL. O plano A, como nós sabemos, do Flávio Bolsonaro, era oferecer o lugar de vice na chapa a um partido aliado. E ele tentou, de fato, repetir o palanque do pai na eleição de 2022. Então, ele ofereceu a vice ao... a Federação PP União Brasil, a senadora...

0: Dona Tereza Cristina, depois ele ofereceu a vice ao Republicanos, né, o partido ligado à Igreja Universal, e sinalizou também que escolheria a Daniela Marques. E mesmo no caso de uma chapa puro sangue do PL, né, o que sobrasse, os coordenadores da campanha diziam que a intenção era chamar uma candidata a vice mulher. Quer dizer, tentar com a escolha do vice compensar a dificuldade que o Flávio Bolsonaro já mostra nas pesquisas de se aproximar do eleitorado feminino. Pois bem, tinha algumas opções na mesa, opções de deputadas federais do PL, mas no fim das contas ele optou pelo Alfredo Gaspar, que é uma solução que agrada também um grande aliado do Flávio Bolsonaro, que é o ex-presidente da Câmara, Arthur Lira. Por quê? Porque o Alfredo Gaspar era candidato ao Senado em Alagoas, era favorito, e com a saída dele para ser o vice do Flávio, fica limpo ali o caminho para que o Arthur Lira dispute uma vaga da direita no Senado Federal por Alagoas. Então, resumindo isso tudo, Sardenberg e Cássia, entre agradar o eleitorado feminino, que hoje é mais de 50% do eleitorado brasileiro, e agradar o Arthur Lira, o Flávio Bolsonaro escolheu agradar o Arthur Lira e fez essa indicação do Alfredo Gaspar como vice. Ele tem na cabeça ali dos coordenadores da campanha do PL, ele pode agregar com o discurso anticorrupção e tentando focar sempre ali no caso do Lulinha, né? Do Fábio Luiz Lula da Silva, filho do presidente, porque o Gaspar foi relator da CPI do INSS e pediu o indiciamento do Lulinha num relatório que foi rejeitado. Mas ele agora, claro, vai tentar ressuscitar esse relatório para usá-lo como arma política contra a candidatura do presidente Lula. Mas, por outro lado, é um personagem que, como você lembrou, está envolvido em escândalos, já teve acusações de malversação de dinheiro de emenda parlamentar, de 6 milhões de reais, e também uma acusação de estupro de vulnerável. Esses dois casos estão no Supremo Tribunal Federal. Evidentemente, o deputado é inocente até que se prove o contrário, mas são rolos que podem causar dor de cabeça para a candidatura do PL ao longo da campanha.
1: Agora, só uma observação, Merval, Bernardo, você disse que em vez de escolher uma mulher, ele acabou escolhendo o Alfredo Gaspar. Na verdade, ele tentou uma mulher, né? E que não conseguiu, os partidos não toparam, né? A primeira escolha dele era a Tereza Cristina, a segunda, a Daniela Marques. Não deu certo nenhum dos dois, ele foi com o que tinha, né?
0: Exatamente, Sardenberg, foi o que a gente falou, né? Primeiro a Tereza Cristina pela Federação PP União Brasil, depois a Daniela Marques pelo Republicanos, e aliás a Daniela Marques publicou vídeos indo lá para o anúncio de ontem como se fosse ela a escolhida, né? Quem seguiu, acompanhou aqueles vídeos, deve ter ficado com a impressão de que ela ia ser anunciada. Mas mesmo no PL, no caso de não fechar nenhuma aliança partidária, como aconteceu, o Flávio Bolsonaro tinha algumas opções. Tinha deputadas que foram cogitadas com possíveis vices, como por exemplo a Júlia Zanatta lá de Santa Catarina, uma outra deputada evangélica de Pernambuco. O fato é que ele acabou optando por esse arranjo que favorecia o Arthur Lira na disputa pelo Senado de Alagoas. Agora dá tempo da gente falar rapidinho do Marcola?
2: Ah, um dá minuto. Sim.
0: Então vamos lá, um minuto. Sardenberg, o recado é o seguinte, a campanha do presidente Lula afastou da coordenação, né, afastou da campanha, esse personagem que foi o chefe de gabinete, Marco Aurélio Ribeiro, o Marcola. Mas isso não significa que a sombra desse personagem tenha sido afastada da campanha. Esse que é o ponto que eu quero chamar a atenção. O caso é um caso muito rumoroso. A gente tem aí um chefe de gabinete, que era o principal assessor do presidente da República, né? Aquele que abria a porta do gabinete do presidente, envolvido no pedido de dinheiro para uma lobista ligada ao careca do INSS. Portanto, é um caso de alta octanagem aí para prejudicar a campanha do presidente Lula. Obviamente, o Marcola foi afastado para tentar distanciá-lo da figura do presidente, mas nada garante que não vão aparecer novos fatos, novos indícios aí ao longo desses dois meses de campanha que tem pela frente. E claro, a gente sabe que um lobista procura acesso a autoridades que tomam decisão. Ninguém tinha mais acesso a essa autoridade do presidente da República do que o seu chefe de gabinete. Portanto, é um caso que vai inspirar ainda cuidado e talvez a gente volte a tratar desse personagem ao longo das próximas semanas.
1: Bernardo Melo Franco, muitíssimo obrigado, Bernardo, e até a semana.
0: Um abraço, até mais.
2: Até mais.
1: Intervalo agora, Cássia.
2: E já voltamos.

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0: Hora certa. 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
1: 1 da tarde, 2 minutos.

quinta-feira, 6 de agosto de 2026. O Superior Tribunal de Justiça começou a julgar hoje o processo administrativo disciplinar que pode resultar na perda do cargo do ministro Marco Buzzi.

0: magistrado está afastado do cargo há 6 meses em virtude da acusação de assédio e importunação sexual contra 2 mulheres, incluindo uma ex-funcionária do gabinete dele. O ministro acompanha a sessão. A defesa afirma que Bruzi é vítima de um conluio. O endividamento das famílias bateu recorde pelo 6º mês seguido, ao chegar a 82% em julho, segundo a Confederação Nacional do Comércio. O resultado representa alta de 0,4 ponto percentual na comparação com junho. Entre os principais tipos de dívida estão cartão de crédito, financiamentos, empréstimos pessoais, cheque especial e carnês de lojas. O declínio funcional relacionado ao envelhecimento começa, em média, 1 década mais cedo no Brasil do que na Europa. É o que mostra um estudo que comparou dados de mais de 30 mil pessoas. No país, esse aumento começou entre os 60 e 69 anos. Na Europa, o crescimento significativo do risco apareceu apenas entre os 70 e 79 anos. Os pesquisadores atribuem essa diferença principalmente às desigualdades socioeconômicas, fator que influencia o surgimento de limitações para realizar tarefas do dia a dia e que pode comprometer o envelhecimento saudável. O ex-atacante do Corinthians, Geraldão, morreu aos 77 anos. O clube confirmou a informação, mas não divulgou a causa da morte. Geraldão foi o artilheiro do time na campanha do Campeonato Paulista de 1977. Pelo Corinthians, ele atuou em 280 jogos e marcou 91 gols. No horário de Brasília, 1:04.
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1: Como está, Rosana?
2: Oi, Sardenberg. Boa tarde para você, para Cássia e para os nossos ouvintes.
3: Boa tarde, Rosana.
1: Bom, a inteligência artificial exige data centers de grande capacidade, de enorme poder, e que gastam muita energia. Tanto que, por exemplo, alguns estados nos Estados Unidos têm proibido a instalação de data centers nas suas em determinadas regiões. Bom, há uma discussão aqui no Brasil, no Senado, sobre o marco regulatório dos data centers. E é sobre isso que você vai nos comentar, Rosana.
2: Sardenberg, a grande discussão é quem vai pagar a conta da infraestrutura que é necessária para a instalação dos data centers e a conta dos impactos ambientais que eles provocam. Pelo texto do projeto de lei, isso não está claro. O texto estabelece diretrizes para estimular investimentos, traz alguns critérios de sustentabilidade, ok? Mas não define de forma explícita quem deve arcar com os custos. Para a gente receber os data centers, vai precisar construir novas linhas de transmissão de energia, subestações, reforçar a rede de distribuição, melhorar os sistemas de operação e controle para garantir a estabilidade do sistema. São bilhões de reais em investimentos e, além disso, a gente também tem os impactos ao meio ambiente. Data center, a gente sabe, consome muita energia, muita água para resfriar os equipamentos e isso pode comprometer o abastecimento urbano e a irrigação da agricultura no local onde ele está instalado. E também tem um risco de contaminação pela geração de lixo eletrônico. A pergunta é: essa conta vai ser paga pelas empresas que operam esses empreendimentos, como a Amazon, Microsoft e Google, né, as chamadas Big Techs, que estão aí impulsionando a demanda por inteligência artificial, ou essa conta será dividida entre todos os consumidores na conta de luz? Essa é a principal controvérsia do projeto. Se o texto não for modificado, tem brecha na lei para essa conta cair no bolso do consumidor. E aí, claro, não faz sentido a gente subsidiar a operação das empresas mais valiosas do planeta, né?
3: E como que está, Rosana, a temperatura política para aperfeiçoar esse projeto de lei e não deixar essa conta, como você disse, cair no colo?

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1: Olha, Cássia, pelo clima das audiências públicas que estão sendo realizadas no Senado, existe sim disposição para aperfeiçoar o texto. E a expectativa é por esse equilíbrio, proteger o consumidor da conta, do aumento na conta, sem afastar os investimentos, né? A gente sabe que tem uma corrida global por data centers, o Brasil tem vantagens competitivas, como energia renovável, uma boa conectividade, o apetite do mercado é muito grande, nós já temos 205 data centers em operação, 23 grandes projetos em andamento, e se o marco regulatório avançar, a projeção dos especialistas é que o Brasil receba 500 novos data centers nos próximos 10 anos. Vamos acompanhar aí para ver como é que vai ser. O projeto ainda não tem data para ser votado. O relator está nesse momento analisando as contribuições das audiências públicas e ele deve dar um parecer nas próximas semanas. Com sorte, vamos ver se ele é votado ainda este ano. Vamos torcer já com essas mudanças que são necessárias.
2: Ok, Rosângela Tomar, quantos data centers você falou que já tem instalado no país?
1: 205, Sardenberg, estão em operação. Tem 23 projetos grandes que estão em andamento, que devem ser concluídos ainda este ano. E no total, 48 ainda que estão recebendo investimentos, estão sendo anunciados. 23 desses 48, a gente conclui até o final do ano. Mas tem muito ainda para receber aí nos próximos anos, se de fato a gente conseguir oferecer segurança jurídica aos investidores por meio desse marco regulatório e conseguir também, né, reforçar toda essa infraestrutura elétrica que eu mencionei para receber os data centers.
2: Rosana Retobar, obrigado, Rosana. Até mais.
1: Um beijo para vocês, até domingo.
0: Até. E agora, hein?
2: Intervalo?
0: E já voltamos.
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4: De volta, ouvinte CBN, voltando com informações da Mascarenhas de Moraes, que tem trânsito lento agora no sentido Recife, nas imediações do aeroporto devido a obras. A lentidão tem início nas imediações do terminal e segue até o ginásio de esportes. Depois disso, o trânsito flui sem retenções. A via ainda é o melhor caminho para você que sai agora de Prazeres com destino ao centro do Recife. Na rua José Bonifácio, o trânsito está lento, desde o cruzamento com a José Osório até as imediações da Torre. Se sai agora da Madalena com destino ao bairro do Parnamirim, não está valendo a pena fazer desvios. 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É Isa Macário para a CBN Recife.
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1: A divulgação do IDEB com informações muito preciosas a respeito da educação básica aqui no Brasil. Tivemos muitos números ruins, mas tivemos também alguns números que chamaram a atenção por serem positivos. Mais cedo, já trouxemos os índices do Paraná. E agora nós temos as informações sobre o índice no Ceará. Quem está conosco, falando direto de Fortaleza, é a Mariana Rebouças. Boa tarde para você, Mariana.
2: Boa tarde, Cássio, os ouvintes da Rede CBN. Exatamente, o número de escolas cearenses nota 10 nos anos iniciais do ensino fundamental triplicou nos últimos 2 anos, de acordo com o IDEB divulgado pelo Ministério da Educação nessa quarta-feira. Esses dados medem o desempenho dos estudantes em avaliações externas de larga escala, bem como a sua aprovação escolar. Na edição 2025, o Ceará apresenta 51 unidades de ensino com avaliação máxima do primeiro ao quinto ano do ensino fundamental. Esse número é 240% maior do que a edição anterior do IDEB, divulgada em 2023, quando 15 escolas cearenses alcançaram a pontuação limite. O salto coloca o Ceará como um dos 2 estados detentores de escolas nota 10 nos anos iniciais do ensino fundamental em todo o Brasil. Além deles, apenas Alagoas possui as escolas em avaliação máxima. O cenário também é similar nos anos finais do ensino fundamental, também chamado de fundamental.
1: Infelizmente, nós perdemos aqui o contato com a Mariana Rebouças e ela estava trazendo alguns números bastante expressivos lá do Ceará. Por exemplo, 51 escolas no estado, nesse índice mais recente, com a nota máxima do primeiro ao quinto ano do ensino fundamental. 51 escolas nesse último levantamento. No anterior, de 2023, eram 15. Então, aumentou de 15 para 51 escolas com a nota máxima. Nota 10. A gente já voltou aqui com a Mariana. Mariana, a gente perdeu o contato com você um pouquinho depois que você trouxe esse dado das escolas com nota máxima. Você até comentou que Alagoas também teve um desempenho positivo. Aí a gente perdeu o contato com você.
2: Pronto, exatamente. Esse cenário também é similar nos anos do ensino fundamental, nos chamados anos finais, que vai ali do sexto ao nono ano. O estado está empatado com Goiás, com 5,7 pontos, e novamente atrás do Paraná, que alcançou o índice de 5,9. Esses números do estado também apresentam uma evolução em comparação ao ano de 2023, quando foram registrados 6,6 pontos nos anos iniciais e 5,4 nas séries finais. O resultado também coloca o Ceará acima da média nacional em ambos os recortes, que foi de 6,3 do primeiro ao quinto ano e 5,3 do sexto ao nono ano. Volto com você, Cássio.
1: Muito obrigada, Mariana Rebouças, trazendo aí os números positivos do Ceará em relação à educação.
3: O que eu queria acrescentar, Cássia, ouvintes, é o seguinte: portanto, há no Brasil muitas escolas que sabem como fazer a coisa.
1: Uhum.
3: Então, é o que eu digo sempre, copia, gente.
1: É.
3: Vai lá ver o que que essas escolas estão fazendo. A escola tirou nota 10 no ensino fundamental no primeiro ou quinto ano. Vai lá ver o que que eles estão fazendo. Vai lá, copia, vê o que estão fazendo e faz igual. Portanto, é possível fazer, é possível ter escola boa no Brasil. Muitos lugares têm. A média, entretanto,

0: baixa, média baixa, apesar dessas escolas nota 10. Mas copia, gente, vai lá e copia.
1: Já está pronto.
0: Já está pronto, não tem que discutir método e tal. Vai lá e copia o que a escola que tirou nota 10 está fazendo.
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0: Leni Quirilos com a gente aqui no estúdio, sempre ao vivo. Obrigado, Leni.
1: Obrigada, Sardenberg. Boa tarde, Cássia. Boa tarde para todos.
2: Boa tarde, Leni.
0: O tema é amizade e solidão.
1: Pois
0: e
1: é.
0: E surgiu também, não é uma pergunta direta de ouvinte, mas surgiu de vários comentários de ouvinte.
1: Sim, Sardenberg, me chamou muito a atenção, porque na semana passada nós falamos sobre amizade, sobre a importância das pessoas estabelecerem relações de amizade. E houve uma grande porcentagem aí de pessoas que entraram em contato falando: nossa, esse tema é tão relevante, você consegue aprofundar? Nossa, e as pessoas que são sozinhas? E houve muita procura. Então, primeiro, quero ressaltar que realmente nós estamos vivendo um momento especial em relação a isso, onde por uma série de fatores do nosso dia a dia, da nossa rotina, nós estamos com uma tendência de nos isolarmos, de evitarmos os contatos. Uhum. O que que chama a atenção? A valorização de um estilo de vida mais independente, mais individualista. Isso acontece o tempo todo. A transformação, gente, de hábitos familiares. Veja, qual era o passeio anteriormente, quando nós éramos crianças? Era ir visitar o parente, era ir na casa dos amigos, a gente jantava na casa de um conhecido, almoçava na casa de um parente. A gente fazia, inclusive, as refeições em conjunto. Era a hora do almoço, a hora do jantar, a família se reunia. E hoje a gente não vê mais. A abdução que acontece pelo celular de grande parte das pessoas que poderiam estar numa interação mais positiva, né? E assim, um derretimento da empatia, da paciência para estabelecer essas relações. E é algo tão evidente que virou matéria de uma série de revistas, de jornais. Fiz um levantamento, encontrei algumas coisas bem interessantes em matérias da revista Veja, especialmente. E o que que eu quero trazer para vocês? Ouçam só. Uma em cada 6 pessoas vive só no mundo. E existe uma relação direta no aumento de enfermidades e em menos anos de vida por conta disso, por conta desses novos hábitos. Isso virou até um alerta de pandemia, entre aspas, da Organização Mundial de Saúde. Vejam esses números. 16% das pessoas no mundo vivem num estado de solidão. 16%. 871 mil mortes são atribuídas à solidão por ano. Um número bastante grande. E mais uma vez, falamos isso semana passada, olham, vejam que curioso. Jovens de 13 a 17 anos são a faixa etária mais afetada, 20,9%. Os jovens de 18 a 19 é o segundo recorte, com 17,4%. Aí, quando a gente olha para os idosos, que é o que a gente mais esperaria encontrar, existe uma porcentagem alta, só que aí não é de solidão, é do que eles chamam de isolamento social. Então, vamos fazer uma diferenciação aqui. Solidão, gente, é uma percepção, é um dado subjetivo, é a pessoa que chega e fala, às vezes ela está rodeada de gente, mas ela diz, eu me sinto só. Essa é a solidão a qual os jovens se referem. Isolamento social é a pessoa que é privada do contato com os outros por alguma circunstância. Então, a pessoa que eventualmente parou de trabalhar e não consegue mais sair sozinha de casa, é a pessoa que não é visitada pelos outros, eventualmente. Isso é isolamento social. Quando a gente fala em isolamento social, o recorte maior é em pessoas acima de 60 anos, os 25 a 34% das pessoas. Tá? Agora, tem um outro conceito que eu entendo que é legal da gente trazer, que é o que os pesquisadores chamam de solitude. Diferente da solidão e diferente do isolamento social, a solitude é muito positiva. É aquele momento onde a gente para, se recolhe, reflete, pensa sobre as coisas que acontecem. Então,

0: somos nós conosco mesmos, tá? Digamos assim. E é muito positivo, até porque, minha gente, é fruto de uma escolha. Então, é muito bom também quando as pessoas conseguem se sentir bem, mesmo fazendo alguma atividade sozinhas. Por exemplo, nossa, quero muito assistir a um filme. Não estou conseguindo companhia. Eu vou sozinha, assisto ao filme, depois bato um papo com as pessoas, com quem eu tenho contato e tudo bem. É desejável e é saudável que a gente possa cultivar também esses momentos onde nós escolhemos estarmos sozinhos. Isso é muito bom e é muito positivo. Aprofundando um pouco mais, Harvard traz um estudo mostrando que as pessoas mais velhas que se sentem sós têm um risco 40% maior de morrerem em 4 anos. E vejam o tipo de doenças que podem afetar essas pessoas. Declínio cognitivo, então a pessoa começa a ter problemas de memória, de aprendizado, de entender as coisas que se passam. Infarto, AVC, diabetes tipo 2, ansiedade, depressão, autoagressão e ideação suicida. E é muito comum que essas pessoas também se encaminhem para comportamentos de risco, como tabagismo, né? O uso do fumo, o uso exagerado do álcool, eventualmente de drogas, até de medicamentos. Ah, eu vou tomar um remédio para tirar minha dor. Ah, eu vou tomar um remédio para dormir melhor. Muitas vezes, sem nenhuma indicação, como se fosse aí um tampão para segurar algo mais relevante. E tem os estudos do Dr. Avezum, que é um cardiologista lá do Hospital Oswaldo Cruz. Ele faz, gente, estudos muito amplos, considerando problemas cardíacos associados a estilo de vida, a tipos de personalidade. Inclusive, a gente chegou a comentar um estudo dele há alguns meses, falando sobre a importância do perdão. E o Avezum diz que existe um aumento mesmo da pressão arterial nesses momentos, um aumento no risco de formação de coágulos, predispõe a arritmias. E um ponto que ele destaca, Sardenberg, escuta só, as pessoas nesse estado, elas se sentem menos motivadas a se cuidarem. Uhum. E aí, claro, às vezes algum sintoma, algo pequeno, pode alcançar um desdobramento perigoso, não é? Nesses casos. E aí a proposta, né, buscar essa interação de forma ativa, olhar para as pessoas ao redor. Tá rolando meio que uma preguiça, não é, Cássia? Uhum. A gente falou sobre isso com a história da amizade. Uma preguiça da gente cultivar relacionamentos. Porque as oportunidades estão aí, a gente em qualquer ambiente tem gente por perto, não é? Então, se dirigir, demonstrar interesse pelo outro. Às vezes as pessoas se sentem sós e elas estão muito carentes em busca de alguém que queira saber delas. Só que essa pessoa, ela também pode dar um primeiro passo, mostrando interesse pelo outro. Uhum. Certamente isso traz uma bela de uma lei de reciprocidade aí, que vai fazer com que o outro também tenha interesse em estabelecer aí essa relação. E sabe o que os autores colocam? Cássia, lembrei muito de você. O uso de companhias não humanas, gatos, cachorros e até robôs, Sardenberg. Nos Estados Unidos e no Japão, as pessoas estão fazendo robôs para fazerem essa companhia, essa interação. Então, abrir-se para amizade e investir nisso com boa vontade.
1: Eni Quirilos, mais uma vez, muitíssimo obrigado. E você estava se referindo às gatas.
0: A Cássia tem duas gatas, Thelma e Louise, não é isso?
2: Exatamente.
0: Uma beleza. E eu tenho um cachorro, tá? Preciso contar também, meu Potter. Maravilhoso.
1: Eli, querido, obrigado, Leni, até a semana.
0: Obrigada, Sardenberg e Cássia. Um ótimo restinho de semana aí para vocês, para todos.
2: Obrigada, Leni, até mais.
0: Até.
1: Vamos pro intervalo, né?
2: E já voltamos.
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3: 1:28 no Recife. Agora há pouco, o Corpo de Bombeiros informou que atuou em um incêndio na rua Rio Doce, no bairro do Ipicepe, próximo à Avenida Recife, incêndio em uma residência, mas não houve registro de vítimas. As chamas ficaram restritas a uma parte dessa residência, um cômodo, portanto, e após a extinção do fogo, foi feito o rescaldo e a ocorrência foi finalizada ainda bem, mas esse é o registro de um incêndio mais cedo na rua do Rio Doce, bairro do Ipicepe. Agora no Recife, 1:29.
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quinta-feira, 6 de agosto de 2026. As apostas online provocaram uma saída líquida de 62 bilhões e meio de reais do orçamento das famílias brasileiras em 2025. É o que mostra a terceira edição do Boletim Fiscal dos Estados Brasileiros. Segundo os pesquisadores, o dinheiro destinado às apostas reduz os recursos disponíveis para outros gastos e pode aumentar a pressão sobre o orçamento doméstico, especialmente em um cenário de elevado endividamento e comprometimento de renda. O ministro do STF, Luiz Fux, marcou uma nova audiência para definir a execução do acordo firmado em maio para viabilizar um empréstimo de até 6 bilhões e 600 milhões de reais do Fundo Garantidor de Créditos para salvar o BRB. A decisão foi tomada após o pedido do governo do Distrito Federal, que alegou demora da União para cumprir os termos fechados. O novo encontro está

previsto para o dia 13 de agosto. A ação busca cobrir o rombo deixado no BRB pelas operações com o Banco Master de Daniel Vorcaro. As inscrições para o novo concurso público da Empresa de Tecnologia e Informações da Previdência Social e DataPrev serão

0: candidatos com nível superior em áreas como arquitetura, administração, engenharia e direito. Os salários variam de R$8.200 a R$10.600. No horário de Brasília, 1h33.
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0: E aí, Vera?
1: Oi, Sardenberg, tudo bem? Boa tarde para você e para a Cássia, boa tarde para os ouvintes, também para quem assiste o CBN Brasil.
2: Boa tarde, Vera.
0: Bom, Vera, o assunto é o seguinte: o presidente Lula, ou assessores dele, não sei, você vai nos contar, manifestaram a ideia de que o Lula pode procurar uma conversa com o presidente Trump, no meio dessa troca de farpas entre os dois governos. O que que o Lula pode conversar com o Trump? Será que vai tentar refazer aquela tal da química?
1: Por enquanto, Sardenberg, isso está só ali no terreno dos desejos e das especulações do próprio presidente. Foi ele mesmo que manifestou esse desejo de falar com o Trump numa reunião que ele teve com parlamentares do PSOL e da Rede. E aí ele fez umas tantas conjecturas sobre política externa e falou que pretende ligar para o Trump ou conseguir que eles tenham um telefonema. Mas, primeiro, eu acho que tem aí um começo meio enviesado, né? Você soltar isso numa reunião com parlamentares da esquerda da sua coalizão, né? Da ala mais à esquerda da sua coalizão, que certamente tem uma visão mais ideologizada da já complexa relação entre Brasil e Estados Unidos. E isso vazar de uma maneira informal, assim, sem mais detalhes, eu acho que enfraquece a posição do Brasil. Fica ali o presidente jogando no vento, que pretende se reunir com o Trump, e aí não deixa claro qual vai ser a linha, como é que vai ser essa conversa, que temas ele pretende encaminhar nessa conversa. É já uma coisa eivada de muitas dificuldades dessa relação. Ela se deteriorou imensamente nesse ano, depois que a tal química, pelo jeito, evaporou ali num tubo de ensaio. E o Lula deveria tratar disso de uma maneira um pouco mais profissional, mais cautelosa, deixar o Itamaraty cuidar dessa questão e só ventilar a possibilidade de uma conversa depois que ela esteja marcada. Porque se ela não chegar a acontecer, e existe uma boa possibilidade dela não chegar a acontecer, vai ficar evidente o quê? Que o presidente brasileiro não teve ali prestígio para conseguir marcar uma reunião com o Donald Trump. E isso vai ajudando a turvar a imagem que se tem de como o Brasil está lidando com essa crise. O Lula estava surfando nela, naquela base de fomentar o discurso da soberania nacional e do nacionalismo. A pesquisa dessa semana da Quest mostra que agora não está tão preto no branco essa narrativa, que as pessoas não estão, todas elas, como estavam até agora nas rodadas anteriores da pesquisa, comprando majoritariamente essa versão. Já começa a haver questionamentos a respeito de se o Brasil está lidando bem com essa crise e o que mais poderia fazer para lidar tanto com a questão das tarifas quanto com as dificuldades diplomáticas no campo da política, como essa revogação temporária do visto da embaixadora Maria Luísa Viotti. Então, eu acho que o presidente não está dando a esse assunto a dimensão, a seriedade e também a complexidade que ele tem.
0: Tá certo. É como se ele estivesse assim no meio de uma conversa, jogasse, eu vou ligar para

0: Trump,
1: é? É, bem isso, uma certa leivosia, sabe? Hoje eu estou usando umas palavras que até eu estou achando difíceis, mas é isso, lidando de uma forma meio leviana com o assunto que não permite esse tipo de expediente. Uhum.
0: Tá certo. Vera, obrigado, Vera, até amanhã.
1: Até amanhã, gente, até mais, um ótimo Vera. Jornal para vocês.
2: Obrigada, até mais tarde.
1: Até mais tarde.
0: Intervalo agora.
2: E já voltamos.
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0: E aí, Teco?
1: Oi, Sardenberg, boa tarde, Cássia, boa tarde aos ouvintes, tudo bem?
2: Tudo certo, Teco, boa tarde.
0: Bom, Teco, o Datafolha fez uma pesquisa com as pessoas brasileiras, pessoas que apostaram em jogos da Copa do Mundo. Uhum. E o resultado diz que quase metade, 48%, relatam prejuízo.
1: Pois é, na verdade, o primeiro número que espanta, Sardenberg, é a quantidade de brasileiros que admitiram que fizeram isso, né? Deu 6% da população acima de 18 anos, estamos falando aí de 10 milhões de pessoas. Então, parado na rua, né, perguntados, 10 milhões disseram que sim, fizeram. Eu tenderia a achar que esse número é um pouco maior, talvez muita gente tenha dito não por vergonha ali, né? Uhum. Majoritariamente homens, né? Então, desses 6%, 9% foram homens que admitiram, 3% foram mulheres. E aí vem a segunda pergunta, né? Você jogou, joguei, e aí? Como é que foi? Ganhou, empatou ou perdeu? 48% admitiram que perdeu, né? 15% disseram que ficou meio no 0-0, então na soma das 63%. E 37 disseram que ganharam, que mais ganharam do que perderam apostando nos jogos da Copa. Pela Copa que foi, né, Sardenberg, acho um número altíssimo, né? Porque foi uma Copa com zebra doidado, né?
2: Verdade.
1: Basta ver os bolões por aí, né? Todo mundo sofrendo horrores, porque teve muita surpresa, né? Mas de qualquer forma, imaginando que todo mundo tenha dito a verdade, é como de cada 10, 6... ou perderam ou empataram, 4 ganharam. Acho que esses números, a gente já falou aqui várias vezes, né, que preocupa o número de pessoas, preocupa esse dinheiro que está sendo usado, se é um dinheiro que faz falta no orçamento da pessoa, ou se é um dinheiro pequeno ali de uma brincadeira com os amigos. A gente vai ver agora, está saindo os balanços ali das empresas aqui do Brasil no segundo trimestre. Dá para a gente dar uma olhada no quanto que o varejo ali de alimentos e varejo de roupas, né? O quanto eles sofreram nesse trimestre ou não, porque faltou dinheiro para eles, né?
0: A gente pode fazer a conta pelo outro lado também, né? Quer dizer, 37, os que não perderam, 52% não perderam, quer dizer, uhum. Ou ganharam ou ficaram no 0-0, né?
1: Eu confesso que assim, se todo mundo estiver falando a verdade, eu já acharia surpreendente o número na partida, porque se me perguntassem sem ver o resultado, eu diria que mais gente perdeu. Agora é uma pesquisa, né, Sardenberg? Eu tendo a achar que as pessoas, muita gente deve ter jogado e disse que não jogou, e muita gente deve ter dito que mais ou menos empatou, que ganhou, ao invés de dizer que perdeu. Acho que seria isso natural, acho que muita gente faria isso pego de surpresa ali numa pergunta. Mas se for verdade, é assim, é o copo cheio, o copo meio vazio. Metade ganhou, metade perdeu, aí você escolhe por onde quer focar.
0: Tá certo. Ok, obrigado, Teco. Até amanhã.
1: Até amanhã, tchau, tchau.
2: Até, Teco.
0: E olha aqui, Cássia, tem uma informação aqui que está no site de O Globo e é uma nota assinada pela nossa colega Bela Megali. Diz o seguinte: a Polícia Federal concluiu mais um inquérito sobre desvios e aposentadorias envolvendo o INSS. O foco principal desta vez foi a Confederação Nacional dos Trabalhadores da Agricultura, a CONTAG, bastante conhecida, entidade sindical. O relatório da Polícia Federal foi encaminhado ao relator do caso do Supremo Tribunal Federal, que é o ministro André Mendonça, nesta semana. Portanto, a investigação recém-concluída. Foram indiciados, 6 pessoas indiciadas por crimes de inserção de dados falsos no sistema de informações e também por organização criminosa. E tem um detalhe aqui que me chamou a atenção, que no caso da CONTAG, a Polícia Federal identificou que a entidade repassou 26 milhões de reais a apenas 15 pessoas físicas e jurídicas, incluindo nas jurídicas locadoras de veículos, empresas de buffet e agências de viagem. Isso tudo numa CONTAG, que é a Confederação dos Trabalhadores na

0: Agricultura. Bom, agora está com o ministro André Mendonça, que toma as providências de que decide se é o caso de prosseguir na investigação, fazer a denúncia, abrir o processo, enfim, está nas mãos do ministro André Mendonça. E agora?
1: Intervalo.
0: Já voltamos.
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1: De janeiro a agosto, Pernambuco soma 38.798 casos notificados de dengue, um aumento de 38,5% em comparação ao mesmo período do ano passado. O número é do último boletim epidemiológico de arboviroses, divulgado pela Secretaria Estadual de Saúde. Do total de casos notificados, 23% foram confirmados, incluindo 592 casos graves. Em maio, o estado registrou a primeira morte por dengue, sendo a vítima um homem de 65 anos que morava no Recife, mas foi infectado e faleceu no Rio de Janeiro. A segunda morte foi registrada em julho, no município de Tacaratu, no sertão de Pernambuco. Com relação a outras arboviroses, até agosto, Pernambuco tem 5.368 notificações de chikungunya, com 280 confirmações e 967 casos notificados para o Zika, porém, sem confirmações.

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0: Oi, Sandenberg, Cássia, ouvintes, boa tarde.
1: Boa tarde, Suzana.
2: Bom, nós já comentamos aqui, você já comentou, que o Neymar e, enfim, a tropa toda que o assessora, que o acompanha, enfim, seu ramo de negócios, digamos assim, estava para lançar marcas de vinho, né? De rótulos de vinho. Isso lançou um pouco antes da Copa essa informação. Bom, e agora os vinhos de fato chegaram ao mercado e você já os provou. E que achamos, Suzana?
0: É isso aí. Posso falar que eu gostei ou vou ganhar muitos haters?
1: Você pode. Se você tiver gostado, pode falar sim. Afinal, você avaliou os vinhos.
0: Eu avaliei, eu provei. São isso. 7 vinhos nesse primeiro
2: Mas
0: momento.
2: Também, né, Suzana? Aqui para deixar que não é uma enfim, não é uma coisa qualquer, né? A família Neymar contratou para assessorá-los o Dirceu Viana Júnior. Dirceu Viana é simplesmente o único brasileiro Master of Wine. Master of Wine é um prêmio, uma condição dada a pouquíssimas pessoas, né? E ele trabalha em Londres, justamente fazendo blends de vinho.
0: É isso, assim, eu gostei exatamente porque eu achei que eles fizeram direitinho. Eles foram atrás, como a gente tinha comentado, né, do Dirceu Viana Júnior, que é esse brasileiro, né, que tem esse título que é muito difícil de conseguir. E ele vive em Londres fazendo blends de vinho para o mercado inglês há algumas décadas. Então, assim, a família Neymar fez a lição de casa aqui fora do campo bem direitinho. E, assim, o que eles estão lançando são 3 linhas de vinhos, quando a gente fala se eu gostei ou não gostei. A primeira linha é uma linha muito simples, que chama... Tudo chama Le Prince, né? Fazendo uma... Ele tem um apelido lá em Santos, né? O Príncipe de Santos, alguma coisa assim de futebol. E essa primeira linha, na verdade, assim, eu gostei pelo fato, assim, ela é muito bem feita no que ela se propõe. Ela é um vinho de R$50, tem um tinto, que é um corte de Cabernet Sauvignon, Malbec e Merlot, e tem um branco, que é um Sauvignon Blanc, ele pega uvas de alguns vales chilenos. Quando a gente pensa num vinho de R$50, que é um vinho muito simples e muitas vezes com defeito, essa primeira linha é um vinho bem feito, sem defeitos, mas também, assim, não é um vinho que tem qualidades, é um vinho para introduzir o consumidor no mundo do vinho. Até na conversa com o Dirceu, que a apresentação foi feita com ele, ele chegou para mim e falou: Suzana, é um vinho que vocês, jornalistas, não vão gostar. Não vão gostar pensando assim, é um vinho que não tem complexidade. Agora, pensando em muitos brasileiros que bebem, né, os R$50, não é todo mundo que consegue pagar num vinho R$100, um pouco mais. Um vinho nessa faixa de R$50, ele entrega mais do que ele promete por R$50. Então, eu gostei disso, pensando que a gente pode usar como uma coisa para aumentar o consumo de vinho no Brasil, né? Mas é um vinho, essa primeira linha, tem que ficar claro que é uma linha que entrega isso, né? Os rótulos vão vir sempre do Chile, vinhos simples, frutados, acabou, é isso, e para a pessoa começar a beber vinho, é um vinho bem feito. Uhum. Aí ele tem mais linhas, e o que eu gostei foi dessa segunda linha, e aí que vem um outro lado da expertise do Dirceu, que é o seguinte: para essa linha básica, ele foi, pegou as uvas, fez o blend, definiu o que ele queria, negociou o preço.
1: Quando a gente fala, Suzana, que ele fez o blend, para quem não está familiarizado, é uma mistura, é isso?
0: Isso, ele foi, chegou no Chile, visitou algumas vinícolas, definiu qual era a vinícola, comprou, pegou as uvas e falou: olha, você vai pôr tanto por cento desse tanque de inox que tem Cabernet Sauvignon, você vai pôr tanto por cento desse barril que... Não, nada tem barril, então, desse tanque de inox que tem Malbec, definiu as porcentagens e fez... Misturou tudo esse blend, que a gente pode falar blend, corte, mistura, assemblagem. E ele fez esse primeiro lote, esse primeiro blend, e vendeu. O segundo lote dessa linha, a vinícola mandou a amostra para Londres e o Dirceu fez esse blend na casa dele. Então, assim, ele sabe quais são as porcentagens importantes que vai dar um vinho do estilo tal, e foi o que ele fez. Né, um vinho comercial, industrial, bem elaborado nessa proposta. Tá. As outras linhas

0: são linhas que trazem maior qualidade. E aí entra uma outra característica do Dirceu, que assim, ele conhece muita gente. Então ele visitou vinícolas, e aí ele visitou vinícolas na França e na Espanha, que são os lugares que o Neymar jogou bola, por enquanto. E, por exemplo, um vinho que eu gostei muito é dessa segunda linha dele, que aí é um vinho que está com um preço médio de R$150. Segundo os assessores, pode custar um pouco mais, né? Você vai encontrar de 120 e quase 200. Que é um alvarinho, que ele é fresco, que ele é cítrico, eu gostei bastante. E ele é feito por uma vinícola que chama Paco e Lola, que é uma vinícola conhecida. O que que o Dirceu fez? Ele é amigo da vinícola, é amigo da enóloga, foi na vinícola, provou os tanques, as barricas, e definiu como ia ser elaborado esse vinho para o Brasil. Então é uma vinícola espanhola fazendo um vinho com um perfil com maior aceitação do brasileiro. No caso, assim, ele tem uma untuosidade maior. E dessa relação toda, é um vinho que mais me surpreendeu. É um alvarinho de entre 120 e 150, que eu tomaria tranquilamente, que é esse branco. E ele fez a mesma coisa com o tinto, né, com o Tempranillo de Rioja, da Bodega Faustino. E aí ele tem, conforme vai subindo a linha, né, ele tem mais três vinhos, ele tem um Châteauneuf du Pape, ele tem um Ribeira del Duero e tem um Bordeaux, quer dizer, tem mais dois franceses, e, né, o Bordeaux e o Châteauneuf, e o Ribeira del Duero, que é o espanhol, que ele elaborou com essa mesma proposta. Ele foi na vinícola, conversou com os enólogos que ele conhece e pediu, vamos fazer nesse perfilzinho, eu quero essa barrica, ou eu quero uma maceração diferente, para fazer um vinho com a marca da vinícola, mas com a marca do Neymar, mas vindo da vinícola. E são vinhos de qualidade, mas aí também são vinhos mais caros. Essa outra linha custa 350, aí ele tem um vinho que a proposta é chegar até R$50 mil, ou seja, tem vinhos para várias faixas de consumidores.
1: Tá certo. É Le Prince Red, Le Prince Black, Le Prince Green e Le Prince Blue. Nessa ordem, do menos complexo para o mais complexo e mais caro.
0: Exatamente.
1: Tá certo.
0: Exatamente.
1: Suzana Barelli, obrigado, Suzana. E, bom, já estão no mercado esses vinhos?
0: Já estão no mercado. Eles querem lançar em hotéis e restaurantes, os mais caros, e os mais simples em supermercados.
1: Então tá bom.
0: Já estão em supermercados, inclusive.
1: Já estão, né? Suzana Barelli, obrigado, Suzana. E até amanhã.
0: Até amanhã.
2: Até amanhã, tchau, Suzana. Tchau.
1: Bom, vamos ficando por aqui. Cássia, tivemos na produção e na reportagem
2: a Karina Almeida.
1: Os trabalhos técnicos,
2: o Juliano Fonseca.
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2: Uma ótima tarde a todos e até amanhã.
1: Muitíssimo. Só uma coisinha. A Leni falou que as pessoas estão procurando companhia, inclusive companhia de um robô.
2: Isso.
1: Né? E uma de nossos ouvintes falou o seguinte: eu queria um robô já com a inteligência artificial treinada.
2: Treinada, pronta para usar.
1: De companhia. Tá bom. Muito obrigado pela audiência. Até mais. E agora? CBN Total com Aldo Vilela.
2: Fiquem com Aldo Vilela e o CBN Total.
4: Muito obrigado, Sardenberg. Cássia, obrigado para você, hein? Até amanhã.
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quinta-feira, 6 de agosto de 2026. O ministro da Fazenda, Dario Durigan, admitiu preocupação com a expectativa de crescimento da dívida pública. As contas já avançaram mais de 10 pontos na gestão do presidente Lula e atingiram o maior nível desde 2021. Em entrevista à Globo News, Durigan afirmou que, em um eventual novo mandato, o governo federal vai reduzir os benefícios fiscais e intensificar o controle das despesas.

0: ciclone tropical deve se formar nesta quinta-feira e provocar ventos acima de 100 km por hora nas regiões sul e sudeste. Rio Grande do Sul, Santa Catarina e Paraná terão chuva forte, granizo e risco de danos entre hoje e amanhã. São Paulo, Rio de Janeiro, Minas Gerais e Mato Grosso do Sul também podem registrar temporais e rajadas intensas. No Rio Grande do Sul, há risco de tornado, segundo a Defesa Civil. Ao menos 7 pessoas foram mortas em ataques da Rússia contra a Ucrânia. As ações atingiram 3 cidades ucranianas e um navio no Mar Negro. Diante do avanço das tropas russas, Kiev determinou a retirada de centenas de famílias da cidade de Kramatorsk, na região de Donetsk. A operação envolve mais de 500 crianças. Já Moscou informou ter interceptado mais de 600 drones lançados pela Ucrânia. No horário de Brasília, 2:04.
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2: São 2:05. Boa tarde.
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2: Depois do CBN Brasil, chegamos com o CBN Total. Programação local entra no ar neste exato momento. Hoje é quinta-feira, 6 de agosto de 2026. A nossa saudação, o nosso convite para que você continue conosco ouvindo a CBN. Vamos juntos até às 5 horas da tarde, falando também para todo o estado de Pernambuco através da rádio CBN Caruaru. Fique com a gente nesta tarde de quinta-feira. Quanto mais a gente acompanha as notícias da política nacional, a gente se espanta com o que acontece, não é? O ex-governador Mauro Mendes e o deputado Fábio Garcia são alvo de uma operação da Polícia Federal que apurou aí um desvio de 308 milhões de reais no Mato Grosso. Pois é, o ex-governador do Mato Grosso, Mauro Mendes, ele é o principal alvo da operação da Polícia Federal, que investiga um suposto esquema de desvio de mais de 308 milhões de reais em um acordo firmado entre o governo do estado e empresa de telefonia. É impressionante, né? Como os volumes são gigantes, como cada dia, cada semana nós temos operações da Polícia Federal e graças a Deus que a Polícia Federal ainda, não é? Atua de forma forte e os casos vão surgindo, os casos vão aparecendo e a gente fica cada vez mais abismado, né? Como na política a bandidagem ela termina prevalecendo. Há pessoas de bem? Claro que sim, lógico, mas as pessoas que não são pessoas de bem se aproveitam dos cargos públicos para enriquecimento ilícito, para benefícios próprios, né? Por aqui, a política segue. Tivemos aí uma semana que foi marcada pelo impasse nas formações dos nomes para as disputas aqui no estado de Pernambuco. Ontem, por exemplo, o dia foi destinado aos membros da diretoria da Federação União Progressista, né? Aqui do estado de Pernambuco. Eles alinharam aí como é que vai seguir esse processo eleitoral, depois de vários encontros, a coligação fechou com a governadora e candidata à reeleição, Raquel Lira, além, claro, de oficializar o nome aí do deputado Eduardo da Fonte, do PP, que vai disputar o Senado na chapa majoritária. Houve na convenção a participação do presidente, do vice-presidente nacional da federação, o Ciro Nogueira, teve aqui, concedeu inclusive entrevistas, ratificou o nome do Eduardo da Fonte e agora as chapas já estão estabelecidas, definidas, o jogo está só começando. Cuidado, você eleitor, para

0: não se deixar cair em falsas promessas. E as redes sociais, os muitos candidatos aí presentes já estão mostrando, né, de fato o que tem a oferecer. Muita mentira, muita enganação, muito cinismo, muita cara de pau. Mas compete a você, eleitor, separar, como diz o ditado, o joio do trigo. Vamos até a redação da CBN, nos destaques do programa desta quinta-feira. Marcele Reis, boa tarde, Marcele.
1: Oi, Aldo, boa tarde para você e para todos que nos acompanham. No CBN Total desta quinta-feira, vamos falar sobre as movimentações políticas. Federação União Progressista oficializando apoio a Raquel Lira. O professor e doutor em Ciências Políticas, Vanúcio Pimentel, vai analisar com a gente. Também vamos falar sobre Pernambuco se manter entre as melhores notas do Brasil no IDEB do ensino médio, com o professor Arnaldo Mendonça. Tudo sobre a economia e o mercado financeiro com Tiago Monteiro, João Scognamiglio e Luiz Maia. Os médicos Seráfico Júnior e Domingos Melo vão falar sobre saúde e bem-estar. Ainda vamos falar com o secretário executivo de tributação da Prefeitura do Recife, João Marcelo Araújo, sobre a Prefeitura atualizar sistemas para as mudanças no CNPJ. O sociólogo Marco Alves traz o que é destaque na geopolítica no quadro Relações Internacionais e Diplomacia. Durante todo o nosso programa daremos informações sobre o trânsito no Grande Recife e após o debate, Aldo, seguimos com diversos conteúdos para os nossos ouvintes. Teremos saúde suplementar com Elano Figueiredo, CBN Eletromobilidade com Jorge Moraes, Direito e Saúde com Eduardo Dantas, também tem Cultura em Cartaz, tem quadro sobre ciências e tecnologia, mais reportagens, colunas, entrevistas e, para finalizar, a previsão do tempo com a APAC. Aldo.

0: Agora no Recife, 14h10. Muito boa tarde, Aldo. Trazendo então as informações do CBN Total, do nosso destaque da reportagem para o nosso ouvinte. É impressionante o quanto que cada dia que passa a criminalidade se sente cada vez mais afoita e também, de certa forma, instigada a fazer crimes ainda mais perversos, vamos dizer assim. Dessa vez, Aldo, eu trago um destaque que vem de São Lourenço da Mata. Veja bem, um clube de tiro foi roubado, invadido por ao menos 10 criminosos na madrugada da quarta-feira e teve 15 armas de fogo do tipo pistola roubadas por esses criminosos. Esse clube de tiro fica às margens da BR-408, no bairro de Penedo. Como eu disse, um crime que está sendo investigado pela Polícia Civil de Pernambuco e ao menos um suspeito de participação no roubo foi preso. Para a TV Globo, o proprietário do Centro de Treinamento Tático de Pernambuco contou que cerca de 10 homens invadiram o estabelecimento a partir de uma área de mata. Quem passa pela região sabe que, de fato, ali tem realmente um trecho de mata e teria sido por aí, por esse espaço, que os criminosos conseguiram invadir esse clube de tiro, roubá-lo. Para ser mais preciso, arrombaram um cofre e roubaram essas 15 armas de fogo que agora estão aí, estão soltas aí, né? À disposição da criminalidade, né, Aldo?
1: Coisa, né, rapaz? Bom, acontece, né? Vamos fazer o quê? O problema é que, como você disse, esse armamento agora fica à disposição do sindicato do crime, né?
0: Pois é.
1: É danado. Obrigado, Lucas, pelas informações. O programa desta tarde de quinta conta com os trabalhos técnicos do Djalma Teixeira, também na parte artística, Marcela Rissa na produção do conteúdo. A gente vai para o intervalo, já a gente volta para dar sequência à programação de notícias do CBN Total.
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2: Daqui a pouco a gente vai conversar com o professor e cientista político Vanúcio Pimentel e já o professor Arnaldo Mendonça também fala com a gente.
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2: São 14h15. As eleições já batendo a porta, né? Do eleitorado, e esse ano nós já temos aí a maior parte das chapas à presidência da República definida. As convenções partidárias foram realizadas entre 20 de julho e agora, né? 5 de agosto. Ontem terminou o prazo. Os partidos oficializaram seus candidatos. Na maioria dos casos, também anunciaram os nomes aí para vice-presidência. O prazo para registrar as candidaturas do Tribunal Superior Eleitoral termina dia 15 desse mês. E após o envio dos pedidos à Justiça Eleitoral, vai fazer a análise, né, dos requisitados e vai decidir sobre o registro definitivo das chapas. A partir de agora, tudo é prazo.
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2: Vanúcio Pimentel é doutor em ciência política, professor, conversa com a gente. Professor Vanúcio, boa tarde.
5: Boa tarde, Aldo. Boa tarde a todos os ouvintes aqui da CBN Recife. É um prazer estar com vocês hoje.
2: Agradeço. As coisas estão se definindo, né? Do ponto de vista local, nomes já foram colocados, chapas já consolidadas. Havia esse imbróglio envolvendo o nome do Eduardo da Fonte e a federação que terminou oficializando o Eduardo da Fonte na chapa majoritária, confirmando o apoio à governadora. Esse era o maior impasse. Com isso, quem ganha é a governadora, professor?
5: Olha, Aldo, realmente essa discussão da federação era algo muito grande, porque há muito em jogo, né? Havia muito em jogo e há em jogo muita coisa. Lembrando que, em termos de estrutura, né, a Federação PP União, ela representaria aí algo em torno de 60% do tempo de TV da governadora atual, né? Ou seja, algo em torno de 55%. Então, é uma estrutura muito grande e, apesar de todo o contratempo, né, que foi essa decisão, mas a governadora sai, sim, com uma vitória importante, porque é essa estrutura, né, que vai permitir a ela ter aí

0: uma visibilidade muito positiva nos meios de comunicação de massa.
1: Professor, claro que não dá para fazer nenhuma previsão, vocês são estudiosos e não tem bola de cristal, mas como é que funciona a cabeça do eleitor com candidaturas pedindo voto para o Lula e pedindo voto para candidatos a governador diferentes e candidato a senado na chapa pedindo voto para Lula, mas não tem identidade com Lula? Como é que fica essa questão na cabeça de quem vai votar?
0: Bem, aí é uma coisa que a gente vai ter que entender como vai acontecer nessa eleição, porque é um cenário bem, bem particular, especialmente aqui em Pernambuco, né? Se a gente lembrar que na eleição passada as coisas estavam um pouco diferentes do que a gente vai encontrar hoje. É óbvio que o eleitor, por mais que a gente não perceba dessa maneira, mas o eleitor ele faz um cálculo diferente quando ele vota para presidente, quando ele vai votar para governador e para os demais cargos aí. O Senado sempre é uma incógnita maior. De fato, eu acho que a gente vai encontrar na campanha da governadora, pelo menos o que aparenta, é realmente uma confusão de quem é que vai apoiar quem, porque ainda não está claro exatamente como vai se configurar os discursos, porque o que a gente vê até então é um discurso num palanque, é uma convenção, é o candidato que fala de uma coisa, fala de Lula, ou pede para levar fazer o L, o outro que não fala, a governadora que não fala de ninguém. Ou seja, esse discurso todo ele vai ter que ser alinhado de uma maneira que ele chegue de maneira inteligível e compreensível para o eleitor. Então, como é que vai ser, né? A gente ainda não sabe como vai ser. Então, esse tempo de TV, inclusive, que a gente falou agora da Federação PP União, ele é importante para que as candidaturas, cada uma delas, construa o seu discurso, a narrativa, como as pessoas gostam de falar. Porque na rede social você não tem o espaço de construir essa plataforma organizada do começo ao fim, né? Considerando o plano de governo, considerando realizações e o mote principal da campanha. Então, eu quero entender como é que essa campanha ainda vai ser construída nesse discurso geral, porque ainda não está claro como é que vai ser, mas que neste momento está confuso, mas eu creio que isso precisa ser arrumado e será de alguma maneira.
1: O que sempre se comenta, professor Vanúcio, é que as pessoas não votam nos partidos, não votam nas coligações, não votam nos projetos, votam nas pessoas, né? Personificam o voto. Quer dizer, é possível que você vote na governadora e vote no senador do outro lado e vice-versa. Esse voto vai ser, de certa forma, pulverizado, é?
0: Isso, a gente verificou uma situação peculiar que foi a da própria eleição de 2022, né, em que a senadora Tereza Leitão, ela descola completamente do cenário político da disputa, né, para o cargo de governador, que ela estava na chapa de Danilo, que terminou em quarto, e as três candidaturas acima dele não conseguiram emplacar os seus senadores. Então, a gente já vê essa desconexão, que significa que o eleitor ele faz cálculos diferentes, né, na hora de votar para o governo, na hora de votar para o Senado e na hora de votar para o presidente da República. Eu acho que a eleição de 22 já mostra que ele vai fazer esse cálculo. O que ocorre agora é que a gente vai ter uma quantidade de candidatos maiores, né? No caso especificamente do Senado, a gente vai ter um eleitor que vai ter que fazer um cálculo aí mais complexo, porque são dois votos e a quantidade de disputantes aí é maior, o que vai fazer com que ele tenha que, obviamente, raciocinar de uma maneira um pouco diferente. Mas ainda é um pouco difícil a gente imaginar qual o caminho que vai ter. Se a gente vai continuar com dois senadores de uma chapa à frente e se a governadora vai manter essa frente em relação a João Campos, ou se a gente ainda tem espaço para modificação no cenário tanto dos senadores como também na disputa estadual, eu ainda acho que realmente não está claro, mas que haverá essa situação, provavelmente eu penso que sim. A gente vai ter um descompasso aí entre o voto do senador e o voto para governador e presidente.
1: Vanúcio, obrigado pela entrevista. Até um próximo encontro.
0: Eu que agradeço e um abraço a todos.
1: O Vanúcio Pimentel é doutor em ciência política e professor.

0: resultados do IDEB, que é o Índice de Desenvolvimento da Educação Básica, que é o principal indicador, né, de monitoramento da qualidade da educação brasileira, e o estado de Pernambuco se mantém aí numa colocação razoável, né, boa, está no top 5 aí do ensino médio. Qual é a avaliação, professor Arnaldo, que o senhor faz dessa informação do IDEB?
1: Aldo, veja só, é preciso a gente comemorar um resultado como esse. Ah, mas ainda está muito longe do que a gente deseja. Veja só, Pernambuco e o Brasil vêm numa crescente em todos esses últimos 20 anos nessas avaliações do IDEB. Lembrando que a gente, se você voltar para o século passado, você não vai encontrar essas avaliações, porque, pessoal, para que ninguém esqueça, o saudoso, né, Paulo Renato foi que criou seriamente um sistema de avaliação nacional da educação, tanto da educação básica quanto do ensino superior. Eu acho que você deve lembrar aqueles boicotes todos das universidades, das faculdades particulares, as provas do ENADE, não é isso? O pessoal não ia fazer prova. Por quê? Porque, historicamente, a gente tinha medo de ser avaliado. E esse medo acabou, porque a gente só sabe como está andando se tiver avaliação. Então, veja o que tem acontecido. Pernambuco, em todos os últimos anos, tem se destacado no cenário nacional. Se você voltar, eu não sei exatamente, eu não gravo muito, mas eu acho que 15 a 20 anos, Pernambuco ficava no 21º lugar. Pernambuco está entre os 5. Então, a gente tem que comemorar. Chegou no que todo mundo deseja? Não, mas melhorou muito, avançou muito. Se você pegar os últimos números, tanto no Fundamental 1, nos anos iniciais, Fundamental 2 e no ensino médio, Pernambuco tem avançado. Por exemplo, se a gente pegar nos anos iniciais, em 2023, Pernambuco obteve 5,3. Em 2025, 5,8. Cresceu. Do sexto ao nono, que são os anos finais, passou em 2023 de 4,7 para 4,9. Também cresceu. E no ensino médio passou de 4,5 para 4,8, também cresceu. Cresceu 0,3. Então, a gente está numa crescente em todos os anos. E sabe o que é que eu chamo atenção aqui, Aldo? E que eu fico muito feliz, por isso que eu disse que é uma felicidade falar sobre esse assunto, porque o Brasil todo está avançando na educação. E eu não consigo enxergar uma outra solução, uma outra saída. A gente fala de economia, fala de tudo, mas se não melhorar nos índices educacionais, não melhora na economia, não melhora em desenvolvimento humano, não melhora em nada. Aí quando você puxa aqui em Pernambuco, primeiro lugar no Fundamental 1, anos iniciais, custódia tá um. A gente passa quando vai para Serra Talhada, para Fogueira, né? No sertão. Segundo, Carnaíba, fica onde? No sertão. Terceiro, Ingazeira, sertão. Quarto, Quixaba, sertão. O quinto, nos anos iniciais, Triunfo. Então, veja, será que essas cidades que estão despontando no IDEB nos anos iniciais e também nos anos finais são cidades que têm maior verba do que os municípios da região metropolitana? A gente tem certeza absoluta que não. Então, qual é o grande segredo para melhorar os índices educacionais? Gestão. É gestão. Não é gastar muito, é gastar bem o pouco que se tem. E é isso que conforta a gente. Os municípios que têm muito menos recursos do que a região metropolitana estão se destacando à frente de todos da região metropolitana.
0: Professor Arnaldo, obrigado pela avaliação e que a gente continue nessa luta aí de cada vez mais da qualidade da educação. Até a próxima.
1: Obrigado e até a próxima, Aldo. Um abraço para todos.
0: Arnaldo Mendonça, professor, diretor executivo do Sindicato dos Estabelecimentos de Ensino de Pernambuco.
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0: Tiago Monteiro, boa tarde, Tiago.
3: Oi, Aldo, boa tarde, tudo bem?
0: Tudo bom, Tiago? Os mercados, as moedas estão em queda, tudo, dólar, euro, bolsa, tudo em queda. A razão para isso hoje, nessa quinta-feira, Tiago?
3: A gente conversou ontem sobre a possibilidade da redução da Selic, Alden, e foi ratificada com a queda para 14%. E o que vem chamando a atenção agora, e na verdade essa queda da Selic, como a gente conversou, já estava precificada. E o que a gente não tem ainda é uma sinalização muito clara dos próximos

ao Banco Central brasileiro. Então, quando a gente leva em consideração que a gente não tem uma clareza, isso traz uma interrogação muito grande. Aí, não à toa, a gente está vendo o Ibovespa patinando no dia de hoje, o dólar, inclusive, caindo neste exato momento. Mas falando especificamente do Ibovespa, Aldo, a gente, quando não tem uma socialização mais clara, a gente traz incerteza. E essa incerteza, geralmente, afugenta investidores internacionais que estão um pouco mais receosos com relação a colocar dinheiro no Brasil ou não, porque eles estão acostumados a ter uma rentabilidade mais interessante nos títulos públicos, mas a tendência, teoricamente, é de queda. E é justamente esse teoricamente que eu acabei

0: Quinta-feira, 6 de agosto de 2026, o Superior Tribunal de Justiça começou a julgar hoje processo administrativo disciplinar que pode resultar na perda do cargo do ministro Marco Buzzi. O magistrado está afastado há 6 meses em virtude da acusação de assédio e importunação sexual contra 2 mulheres, incluindo uma ex-funcionária do gabinete dele. O ministro acompanha a sessão. E as apostas online provocaram uma saída líquida de 62 bilhões e meio de reais do orçamento das famílias brasileiras em 2025. É o que mostra a terceira edição do Boletim Fiscal dos Estados Brasileiros. Segundo os pesquisadores, o dinheiro destinado às apostas reduz os recursos disponíveis para outros gastos e pode aumentar a pressão sobre o orçamento doméstico, especialmente num cenário de elevado endividamento e comprometimento da renda. O aumento das famílias bateu recorde pelo 6º mês seguido ao chegar a 82% em julho, segundo a Confederação Nacional do Comércio. O resultado representa alta de 0,4 ponto percentual na comparação com junho. Entre os principais tipos de dívida estão o cartão de crédito, os financiamentos, os empréstimos pessoais, cheque especial e os carnês de lojas. Israel fez novos ataques contra o Hezbollah em cidades do sul do Líbano. Segundo autoridades libanesas, 1 civil morreu e 12 ficaram feridos. Já o exército israelense anunciou a morte de 2 soldados na explosão de um artefato na região da ofensiva. Hoje se encerra a 7ª rodada de negociações entre representantes israelenses e libaneses na Itália. Horário de Brasília, 2h32.
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3: 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Vamos com informações da repórter Raísa Macário. Boa tarde, Raísa.
4: Boa tarde para você, Aldo e ouvinte da CBN, chegando com informações da Avenida Boa Viagem, que tem trânsito intenso no sentido Recife, entre o Parque e o Segundo Jardim. Se sai agora de Boa Viagem com destino Recife, prefira fazer seu trajeto pela Via Mangue. Indo agora para a BR-101, você que sai de Prazeres ou Barro com destino ao Cabo, a BR-101 tem trânsito complicado nas imediações de Comportas, devido a obras na via. Se sai agora de Prazeres com destino ao Cabo, prefira fazer seu trajeto pela Rodovia Antiga, que tem trânsito melhor. No sentido contrário, trânsito segue fluindo sem retenções. 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Raísa Macário para a CBN Recife.
2: Obrigado, Raísa, e até a próxima.
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2: Vamos ouvir o médico Seráfico Júnior. Hoje ele fala sobre o trabalho mental que leva ao esgotamento da mulher. Doutor Seráfico, boa tarde.
5: Olá, ouvinte da Rádio CBN Recife, olá Aldo Vilela, tudo bom? Aldo, hoje a gente veio falar sobre

0: divorciados também exerce muito essa função, mas esse livro foi especificamente escrito pela doutora Lea, que é da Universidade de Melbourne, na Austrália. O nome do livro é Esgotada, de Cansada, é um best-seller, e ele foi escrito pensando especificamente nas mulheres. Ela divide esse esgotamento mental em 8 categorias, mostra que, às vezes, mesmo caminhando, passeando com o cachorro, indo tomar um café, a cabeça está lá ligada no filho, marido, trabalho. É um pensamento o tempo todo. Elas usam muito a palavra, é uma carga invisível, sem limite, e que permanece todos os dias do ano. Geralmente, isso pode chegar a uma falta de controle, gerando até burnout. E ela definiu essas 8 categorias. Primeiro, a organização da vida como um todo, o horário, levar a criança em colégio. Depois, o apoio emocional, apoiar colegas, amigos, filhos, marido. Isso dá um desgaste muito grande. Criar uma higiene dos relacionamentos, uma higiene no sentido de conexões sociais fortes. A mulher exerce muito essa função de querer fazer com que filhos, maridos estejam sempre interligados no lugar certo, no momento certo, com as pessoas certas. Criar uma magia, ou seja, gerar momentos especiais, momentos lúdicos para principalmente as pessoas que ela ama, marido, filhos e parentes. Construir seus sonhos. Eu quero me formar, eu quero fazer mestrado, eu quero viajar, os sonhos pessoais dela. Segurança, ela ter a segurança econômica, saber que seu filho está num lugar também seguro do ponto de vista físico. A automanutenção, ou seja, cuidado individual, ir para o médico, fazer dieta, fazer atividade física, ou seja, tentar uma vida o máximo possível com uma palavra que todo mundo usa hoje, que é wellness. E o outro é uma coisa mais lúdica, que se chama meta-cuidados. É uma coisa assim, tipo, qual é seu objetivo na vida, por que eu estou aqui na Terra, se eu estou contribuindo para um mundo melhor, eu estou educando meus filhos da forma que eu pretendia para eles serem bons cidadãos. Então fica a lição, tem que pensar, a mulher tem que dar limites, a mulher tem que dialogar com filhos e companheiro. Nenhuma família é perfeita, não vai ser a sua, nenhuma pessoa é perfeita, você também, nem homem nem mulher vamos ser perfeitos, e tentar o mínimo possível sentimento de culpa. Eita, eu tô aqui trabalhando, não fui levar meu filho no colégio. Eita, eu estava aqui, saí com meu marido para jantar e não botei meu filho para dormir. Então, tudo tem que ter um limite, e isso pode realmente gerar um desgaste muito grande, tanto nos homens como nas mulheres. Fica a dica, dê limites à sua vida.
1: Obrigado, Seráfico. Vamos dar limite, né? A vida. Até a semana.
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1: Eu vou conversar agora com o secretário executivo de tributação da Prefeitura da cidade do Recife, o secretário João Marcelo Araújo. O que é que acontece? O Cadastro Nacional da Pessoa Jurídica, CNPJ, alfanumérico, ele começa a funcionar oficialmente já, e a Secretaria de Finanças aqui do Recife já vem atualizando os sistemas para utilizar esse novo formato. Já está valendo, inclusive, desde a última sexta-feira. Secretário, boa tarde. Obrigado por falar com a gente.
3: Boa tarde, Aldo.
1: Então, secretário, como é que a prefeitura está organizando isso? De que forma essa atualização ela está acontecendo?
3: Essa atualização do CNPJ foi uma medida da Receita Federal para expandir a possibilidade de números disponíveis do CNPJ para as empresas, para os MEIs. E os sistemas da prefeitura, isso impõe, na verdade, para todos os sistemas que utilizam o código de chaveamento do CNPJ, uma adaptação para que verifique a possibilidade de utilização do CNPJ, agora com dígitos e letras. A gente vem atuando nessa mudança dos sistemas e parametrizações dos sistemas.

0: sistemas já concluímos e todos os sistemas hoje da prefeitura já estão parametrizados para esse novo formato.
1: Entendo. Veja, a mudança ela não afeta as empresas que atualmente já estão em atividade, né, secretário?
0: Não. A mudança vem para novos CNPJs que foram gerados. As empresas, inclusive, que já têm o seu CNPJ, não precisam se preocupar, nada muda para elas.
1: Uhum. Então quer dizer que esse novo formato vai contar com números e letras?
0: Isso, exatamente. Agora, antigamente, todo mundo estava acostumado, né, somente com dígitos, mas agora pode aparecer uma letrinha lá dentro da composição dos 14 dígitos que compõem o CNPJ.
1: Bom, e para ratificar, a Prefeitura do Recife já está atualizando então esses sistemas para mudança, né?
0: Exatamente, os extratos de débitos tributários, os portais de compra, portais de transparência, todos os sistemas de que o cidadão ou a empresa consulta aqui na prefeitura já vão estar preparados para essas novas empresas que vão receber esse dígito, esse algarismo agora alfanumérico.
1: Secretário, obrigado pela sua entrevista.
0: Obrigado, boa tarde.
1: Agradeço. João Marcelo Araújo, secretário executivo de tributação da Prefeitura do Recife. Só para explicar, de modo geral, o que é que acontece. O CNPJ, o Cadastro Nacional da Pessoa Jurídica, ele vai funcionar a partir de agora com uma alteração, porque passa a ter números e letras. Esse novo formato, ele vai abrigar os números e letras, os 14 dígitos que compõem o CNPJ, ok? Então, preciso dizer que essa mudança, segundo a Receita Federal, essa alteração no formato do cadastro, ela é motivada, como o secretário falou agora, porque já tem um esgotamento gradativo das combinações numéricas atualmente em uso no Brasil. Então, a mudança, ela não vai afetar as empresas que atualmente já estão em atividade. A estrutura do Cadastro Nacional da Pessoa Jurídica vai continuar contando com 14 caracteres, né, no total, e a mudança ela já está valendo apenas para as novas inscrições de pessoas jurídicas. Então, vai abrir uma empresa agora, o novo formato do CNPJ passará a contar com o uso de números de 0 a 9, né, e letras de A a Z nas primeiras 12 posições, permanecendo apenas os números nos últimos dois dígitos. Então, é preciso entender isso. A raiz do CNPJ é a parte inicial do Cadastro Nacional da Pessoa Jurídica. Ela é composta pelos primeiros 8 caracteres, que serve para identificar a empresa de forma única perante a Receita Federal. Isso, independentemente de quantos estabelecimentos ou filiais essa empresa possua, né? É como se fosse o CPF da empresa servindo como base para a criação de CNPJ, de filiais ou unidades adicionais. E aí, com essa mudança, esse trecho ele vai ser preenchido com números e letras. E o sufixo CNPJ, ou a ordem do estabelecimento, que é formado pelos 4 dígitos, que aparece após a barra, né, no formato do CNPJ, esse sufixo ele também vai passar a ser alfanumérico, serve para identificar uma unidade de atuação da empresa, distinguir, né, entre matriz e as filiais. E só complementando, os últimos dois caracteres que compõem o CNPJ são os dígitos verificadores, né, que são o resultado de cálculos para validação dos 12 primeiros caracteres, compostos apenas por números. Eles garantem que a sequência alfanumérica da raiz do CNPJ ela está correta e não existe erro de digitação. Já está valendo para novas empresas.
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1: Marco Alves, boa tarde, Marco.
3: Boa tarde, Aldo. Boa tarde, caros ouvintes. Nesses momentos de maior confusão, realmente onde tudo vai para qualquer canto, onde é um pouco difícil saber o que vai acontecer, é bom voltar e relembrar algum dos paradigmas que nós temos, que criaram, montaram e, na verdade, proporcionaram uma espécie de ordem mundial, ou pelo menos uma organização mundial. E, na verdade, a relação transatlântica, que foi muito forte, ela hoje está se

tornando um problema sistémico para a Europa. Nós sabemos muito bem que nas relações internacionais os Estados não defendem valores. Isso é balela, isso é mentira. Os Estados, eles defendem seus interesses. As alianças nunca são permanentes, nunca serão. Elas evoluem de acordo com as relações de poder. E pronto. Desde 1945, a parceria transatlântica tem servido os interesses da Europa. Os Estados Unidos, na época, eram a principal potência econômica, financeira, militar e tecnológica. E a sua liderança garantia a segurança do continente e estruturava a ordem internacional. E, inclusive, financiava a reconstrução. Então, a Europa tinha interesse, sim, em manter essa parceria de forma permanente, comum, colaborativa e seguir o que os Estados Unidos sempre diziam. Só que o mundo de 2026 já não é o mesmo mundo que de 1945. A China tornou-se uma grande potência industrial, um ator tecnológico de primeiro plano e um concorrente estratégico dos Estados Unidos. Hoje, indubitavelmente, estamos testemunhando gradualmente a transição de uma ordem unipolar para uma ordem multipolar. E é lógico que Washington, no caso, queira e busque tudo para preservar a sua hegemonia. Todas as grandes potências agem assim e agiram assim. Fosse Espanha, Portugal no passado, Inglaterra nos seus tempos, a França também, quando as questões coloniais estavam perdendo seu espaço. É normal que as grandes potências tentam preservar a sua hegemonia de uma forma ou de outra. A verdadeira questão, portanto, não é saber se os Estados Unidos defendem seus interesses, porque isso nós sabemos que eles defendem isso sistematicamente, mas se esses interesses ainda coincidem sistematicamente com os da França e dos outros países da Europa. Aí é que está a grande sacada. Durante a Guerra Fria, a resposta era, em grande parte, sim. Hoje, está claro que não é bem assim. Ela é muito mais matizada. Os Estados Unidos consideram a China seu principal rival estratégico, e a Europa, por sua vez, vê em Pequim, ora um concorrente, ora também um parceiro comercial indispensável. E essa diferença de avaliação gera tensões crescentes. Ou você está com o seu parceiro, ou você vê-lo como concorrente e está contra. E do outro lado, um país dos Estados Unidos que faz tudo para defender os seus interesses acima de você a qualquer custo. O risco é que a Europa se alinhe automaticamente a uma estratégia americana, cujos custos econômicos, industriais e comerciais, ela arcará com eles em parte, sem que esses custos correspondam sempre aos seus próprios interesses. Como o fato de aceitar 15% de taxa sem contrapartida americana, como o fato de deixar de comprar petróleo e gás russo e comprar um gás líquido americano que custa 4 vezes maior e acaba derrubando a indústria alemã, como o fato de ser obrigada a comprar armamento para a OTAN e armamento principalmente americano. O transatlantismo não é um problema porque os Estados Unidos seriam adversários. Ele pode se tornar um problema porque foi concebido para um mundo em que Washington era incontestavelmente a potência dominante. E esse equilíbrio hoje ele está mudando. Para a França e para outros países da Europa, o desafio não é romper com os Estados Unidos, nem inclinar-se para a China. O verdadeiro objetivo é recuperar uma autonomia estratégica, ser capaz de cooperar com todas as grandes potências quando nossos interesses assim o exigirem, sem depender de um alinhamento automático. Uma potência soberana não escolhe um lado por reflexo, ela escolhe caso a caso o que melhor atenda aos seus interesses. Os Estados Unidos provaram isso mais uma vez na semana passada ao optarem por vender euro para comprar ienes a fim de apoiar a moeda japonesa em crise, enquanto todos pensavam que eles iriam vender dólares. Em um mundo multipolar, a liberdade de ação torna-se o principal atributo de poder. E é por isso que tem países que eu chamo os países pirata, que são países que ganham um destaque importante porque eles escolhem e fazem dessas opções um trunfo, e nós olharmos e sem entender bem porquê. Então, por isso, Arábia Saudita, por isso, Brasil, de certa forma, Índia, principalmente, Egito,

0: Turquia muito, conseguem ganhar um espaço, porque eles conseguem ter então essa autonomia estratégica em saber se definir pro bom que eles acham para eles, e de um lado ou de outro com o parceiro que for necessário. Um ótimo final de tarde e um forte abraço a todos.
1: Obrigado, Marco, pela avaliação. Até amanhã, né? Com o resumo da semana.

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3: São 2:52.
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0: logo eu aceito juros mais barato. Então é aí onde os juros começam a cair. Os juros começam a cair na inflação e também na capacidade de pagamento da dívida. Se a dívida só aumenta e o governo aumenta os gastos, você começa a ficar com medo que ele nunca consiga pagar aquilo ali. Então você vai querer emprestar mais caro. Então esse é o grande lance do jogo. No momento que a gente tem uma inflação completa, bem controlada, e a gente começa a ter um caminho fiscal mais otimista, a gente vai ver, Aldo, esses juros cair. E quem sabe a gente não veja até o final do ano, até abaixo dos 13,75, que é o esperado agora.
1: Mas, João, não sei se você tem de cabeça, eu não tenho. Quantas reuniões a gente vai ter pela frente aí ainda de Copom? A gente já está em agosto, mês 8. Né? Faltam 4 meses para acabar o ano.
0: São 45 dias, né, de reunião em reunião. Então, a gente fazer uma conta rápida aí, dá para ter umas três ou quatro reuniões, né?
1: E você acha que 3 reuniões chega a 13?
0: 13 não. 13 eu acho muito difícil. A gente teria que ver aí um final de guerra, um vencedor da eleição falando muito fiscal, aí cria aquele excesso de otimismo. É um cenário bem improvável, né, Aldo? Acho difícil a gente falar disso. Por enquanto, 13,75 eu acho que é o mais viável hoje para o Brasil, né?
1: É, como é ano de eleição, né? Tudo pode mudar.
0: Tudo pode mudar. Assim, até outubro é uma coisa, depois de outubro é outra. A gente tem que lembrar que todo ano de eleição é isso. Outubro começa aquela volatilidade absurda no Brasil, até janeiro, fevereiro. Aí em março as coisas começam a acalmar. Que é quando você começa a entender de fato o novo governo.
1: É porque você tem aí, se tem mudança de governo, tem especulação. Mas se governo continua, se mantém. Se bem que o Banco Central, né? Ele opera à parte, né? Ele tem autonomia, mas se tratando de política, né? De eleição, tudo complica. Bom, diga, João.
0: Não, um ponto que eu acho que é legal falar é o seguinte, a questão especulativa que a gente fala de mercado financeiro, ela sempre influencia no curto prazo, Aldo. No longo prazo são os fatos que são importantes. Então, por isso que a gente fala tanto do discurso que vai vir do ponto de vista especulativo. Mas o que vai importar é o fato, tá? É o fato. São os dados que a gente vê hoje que torna a previsão de longo prazo. No curto prazo, aí é especulação. Mas para o mercado, assim, para quem está nos ouvindo, ninguém aqui trabalha com especulação, tá? Todo mundo, os nossos ouvintes, eles trabalham com seu patrimônio, quer tranquilidade, quer realmente investir o seu dinheiro de forma segura. E aí não vai mudar muito, não. É questão de longo prazo mesmo, montar um planejamento. Essa parte especulativa, eu até recomendo que você não faça nada com o seu dinheiro quando a volatilidade fica muito alta. Tem que esperar mesmo acalmar. Então, mas assim, para os juros cair de fato, a gente tem que ter um planejamento fiscal mais organizado. A gente tem que saber exatamente como é que o Brasil vai fazer para pagar sua dívida. Como é que eu vou emprestar meu dinheiro para o Tesouro Direto se eu não sei se daqui a 2-3 anos o governo vai ter condições de pagar esse Tesouro Direto? Como é que eu vou investir num título prefixado a 14% se daqui a 2 anos o governo vai ter que estar emitindo dívida 18% para poder pagar a dívida de agora? Então, assim, você precisa ter um mínimo de previsibilidade para conseguir investir no Tesouro Direto.
1: É isso. Tá bom, João. Obrigado e até amanhã.
0: Um abraço, Aldo. Até amanhã.
1: Vou aproveitar para passar aqui o mercado financeiro. O dólar está em queda. Dólar comercial está sendo vendido a R$5,10. Uma queda de 0,55%. O dólar turismo está sendo vendido a R$5,30, uma queda de 0,56%. Euro comercial está sendo vendido a R$5,87, uma queda de 0,82%. Euro turismo sendo vendido a R$6,12, uma queda de 0,61%. A bolsa também está operando em queda. Agora mesmo, que horas são? 3 da tarde. 1,02 para baixo.
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0: Fábio Luiz Lula da Silva para prestar depoimento presencial no âmbito das investigações que apuram se ele cometeu tráfico de influência junto a órgãos do governo federal. Filho mais velho do presidente Lula passou a ser alvo de 3 inquéritos que tramitam no Supremo Tribunal Federal. 2 deles estão sob a relatoria do ministro André Mendonça e 1 sob a relatoria de Flávio Dino. E a Justiça Federal derrubou as punições que o Ministério da Educação aplicou às faculdades de medicina que tiveram desempenho baixo no Exame Nacional de Avaliação da Formação Médica em 2025. A decisão é liminar e acata um pedido da Associação Brasileira de Mantenedoras de Ensino Superior e da Associação Brasileira das Mantenedoras das Faculdades. O governo vai recorrer. Primeira Câmara Criminal do Tribunal de Justiça do Rio aumentou a pena de Rony Lessa e Elcio de Queiroz, condenados pela morte da vereadora Marielle Franco e do motorista Anderson Gomes. A justiça julgou um recurso do Ministério Público e elevou a condenação de Lessa de 78 para 81 anos de prisão. Já Elcio Queiroz teve a pena ampliada de 59 para 76 anos. Ao menos 7 pessoas foram mortas em ataques da Rússia contra a Ucrânia. As ações atingiram 3 cidades ucranianas e um navio no Mar Negro. Diante do avanço das tropas russas, Kiev determinou a retirada de centenas de famílias de uma cidade na região de Donetsk. A operação envolve mais de 500 crianças. Já Moscou informou ter interceptado mais de 600 drones lançados pela Ucrânia. Horário de Brasília, 3:03.
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2: Daqui a pouco tem debate aqui na CBN até às 16h, logo após o trânsito e as informações sobre a cidade.
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3: Vamos com informações da repórter Raíza Macário.
4: Tô de volta, áudio ouvinte da CBN, chegando com informações da Agamenon Magalhães, que tem trânsito intenso no sentido Afogados. A lentidão começa nas imediações do Espinheiro e segue até o Paissandu. Se sai agora do Espinheiro com destino Afogados, prefira fazer seu trajeto pela rua Cosme Viana, que tem trânsito melhor. Na BR-101, o trânsito continua lento nas imediações da Iputinga, até a cidade universitária. Se sai agora da Iputinga com destino a BR-232, não tá valendo a pena fazer desvios. 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Raíza Macário para a CBN Recife.
3: Obrigado, Raíza, e até a próxima.
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2: 3:05.
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3: Leonardo Borba, Rodrigo Azevedo, Thiago Patriota com a gente. Previdência Social está na pauta do nosso bate-papo. Senhores, boa tarde, muito obrigado pela atenção. Rodrigo, essa questão de entidade associativa sempre foi um problema para o aposentado? Sempre foi um problema para a Previdência Social? Ou isso tem se mostrado mais ineficiente nos últimos anos? Boa tarde, Rodrigo.
5: Boa tarde, Aldo. Boa tarde, Thiago. Boa tarde, Léo. Os ouvintes da CBN. Eu não diria que sempre foi. De muitos anos, existia o problema da fraude de consignado, quando o segurado ele não fazia o empréstimo e ocorriam muitas fraudes. E essas fraudes, na grande maioria das vezes, eram danosas. Porque existe a margem do consignado e algum correspondente bancário fraudava esse documento, tirava empréstimo. Mas a fraude associativa, ela veio aí, Aldo, eu acho que pouco depois da pandemia, 2021, 2022, que ocorreu um estouro grande. E porque ela muitas vezes não era percebida. Havia um desconto ali de R$ 25, R$ 35, R$ 50, que muitas vezes o segurado ele nem percebia.

0: Ele achava que era um desconto do banco e não tinha essa atenção. Então, foi criada aí várias associações com finalidades desviadas daquele fim, que é uma associação de classe, e essa banalização apenas com o intuito de fazer empréstimos consignados e descontos de associação. Então, para mim, Aldo, eu vejo com uma grande tristeza, com muita tristeza, a gente não identificar quem de fato são os criminosos. A gente vê que o governo, ele já pagou mais de 3 bilhões de reais. Bilhões de reais até agora. Está sendo liberado agora mais
1: O
0: 547 bilhões.
1: governo Rodrigo, leia-se a gente, né? Porque esse dinheiro deveria ser do
0: Isso.
1: ladrão, do fraudador, né?
0: Nosso imposto, que ele é mal empregado, não tem dinheiro para pagar previdência, não tem dinheiro para pagar aposentadoria, vamos tirar a aposentadoria, e aí do nada você paga 3 milhões para um fraudador. E agora está liberando 547 milhões. Mas quem vai pagar essa conta? Então, esse é o grande prejuízo que há. A gente deveria cobrar aí dos nossos governantes, dos nossos representantes, para que haja essa punição e esse ressarcimento do cofre público.
1: Claro, vocês são jovens advogados, eu já sou talvez um veterano jornalista, e desde que eu me entendo de gente, o INSS é em cima de fraude. Não era nem INSS, era INAMPS, INPS. Eu lembro de uma entrevista do ex-deputado Pedro Correia dizendo que na década de 70 já se fraudava muito a Previdência Social. Quer dizer, isso não é de agora, não é, Tiago? Faz parte, parece, do DNA da Previdência Social aqui no Brasil, né?
2: Boa tarde, Aulo. Boa tarde ao nobre colega Rodrigo. E realmente, infelizmente, o INSS parece ser a galinha dos ovos de ouro quando se fala em corrupção, né? Infelizmente, é o dia a dia do advogado previdencialista, seguramente o doutor Rodrigo também, é segurado vendo a sua aposentadoria e sua pensão tolhida aos poucos. Assim, pessoas desde 2005 sendo lesadas e não perceberam no seu histórico de pagamento, e que agora, se forem para a justiça, só conseguem recuperar os últimos 5 anos. Então, ele foi roubado 20 anos, mas só pode ser 5 anos ressarcido. Então, é um problema muito grande. Toda vez quando vem uma nova reforma, alguma necessidade de reforma da Previdência, sempre sobra para o segurado, sempre sobra para ele, sempre aumentando e postergando ainda mais a sua aposentadoria ou reduzindo os percentuais de recebimento de benefício. Então, é uma infelicidade, eu concordo com a palavra do doutor Rodrigo, que nunca tem dinheiro o INSS, mas já aparece bilhões, sempre que possível, em noticiários. Então, esse é um problema que precisa ser colocado em pauta. Outro problema também é a questão da sonegação. Quantas grandes empresas passam 35 anos sem repassar, retira do contra-cheque do cidadão, não repassa para o INSS? O INSS será obrigado a aposentá-lo, ainda que não tenha recebido. E o INSS também, quando vai cobrar as empresas, também não pode cobrar os 35 anos. Então, há um problema. Há um problema, porque houve o trabalho, foi tolhido dele, o imposto saiu do empregado, não chegou aos cofres da Previdência, ela será obrigada a aposentar ele ainda assim. E como é que fica? Como é que essa conta fecha?
1: Questão é essa, né? A questão é que usa-se a previdência para tudo quanto é ruim. Não aparece uma coisa positiva. E sempre que aparece uma coisa positiva, infelizmente, as notícias, elas são pormenorizadas. Rodrigo, vamos lá. Quem está entrando aí no processo de aposentadoria esse segundo semestre agora, esse ano, tem que ficar atento para alguma alteração, para alguma mudança da Previdência Social, Rodrigo?
0: Aldo, agora no meio do ano não vai ter nenhuma alteração. O que vai mudar, já a partir do ano que vem, é o homem e a mulher que já tem 35 anos de contribuição e a mulher com 30, vai aumentar ali o requisito da idade mínima. E hoje está 64,5 para o homem e está 61,5 para a mulher. Então vai aumentar ali esses 6 meses para atingir a regra de transição da tempo de contribuição com aposentadoria por idade, e a questão dos pontos, que vai se aumentar aí para 105 pontos.

0: homem e no, chegando a 98 para a mulher agora, que fugiu até chegar nos 100 pontos para a mulher. Então, essas idades
1: Ou seja, cada vez vai ficar mais difícil para se aposentar, não é isso?
0: isso, porque o que é que a reforma da Previdência ela desejava? Que o homem se aposentasse com 65 anos e a mulher com 62, tendo aí 15 anos de tempo de contribuição. Só que seria muito penoso para quem já estava no sistema. Ah, o segurado ele estava ali com 30 anos de contribuição, 32 anos de contribuição. Foi criada algumas regras de transição. Então, essas regras de transição elas vão afunilando, vão se espremendo. Até o momento que vai ser 65, vai sobrar aí 65 anos para um homem e 62 para a mulher. Então, a regra de pontos, você vai somar a idade com o tempo de contribuição. Um homem para ter 105 pontos, com 40 anos de idade, 40 anos de contribuição, ele já precisa de 65 de idade. Então, ele só vai, com 64 anos de idade, ele tem que ter 41 de tempo de contribuição. Então, vai chegar num ponto que essa regra ela meio que vai ficar obsoleta porque já vai chegar aos 65 anos. Então, essas duas regras aí é o que deve mudar no ano que vem. Então, para a previdência de alteração, no segundo semestre não tem, só em 2027, 2027 que a gente vai ter algumas mudanças.
1: Não sei se Leonardo está ouvindo a gente. Está nos ouvindo, doutor Leonardo?
2: Boa tarde, Aldo. Boa tarde, Rodrigo. Estou escutando aqui sim e já peço desculpa pelo atraso, mas estou aqui
1: Não.
2: conseguindo conectar.
1: Vamos embora. A questão toda é a seguinte, Tiago e Rodrigo já passando aqui essas informações de aposentadoria, cada dia fica mais difícil do trabalhador se aposentar. O governo está inviabilizando a aposentadoria do trabalhador, doutor Leonardo?
2: Aldo, a gente tem visto que as alterações trazidas pelo governo, elas realmente tendem a restringir um pouco o acesso, seja porque elas aumentam muito a idade mínima, ou então elas terminam colocando os pedágios num tempo de contribuição muito maior, sob a justificativa de que a conta da Previdência ela está muito alta. Mas o que se defende, o que a gente que estuda e trabalha com o direito previdenciário é que essas alterações elas encontrem sempre um meio-termo, né? Que elas possam trazer realmente uma sustentabilidade das contas da Previdência, mas que não impeçam e dificultem tanto o acesso das pessoas, dos segurados, aos benefícios previdenciários. Porque, na realidade, essas contribuições elas são feitas ao longo de muito tempo. Então, a partir do momento que você reduz ou muda a regra do jogo, enquanto o jogo está sendo jogado, termina gerando um clima e um sentimento de insegurança para as pessoas que já vêm fazendo esse tipo de contribuição há muito tempo, entende?
1: Não, eu daqui a pouco vou fazer um mutirão de vocês advogados para me aposentar, porque cada vez eu estou vendo mais distante a minha possível aposentadoria. Quer dizer, essa coisa que a Previdência não tem dinheiro, que o INSS não tem dinheiro, se mistura tudo, benefício com aposentadoria, isso é uma matemática equivocada do governo, Tiago?
3: Rapaz, acaba ficando muito difícil para o segurado entender nessa dinâmica, né, Aldo? Realmente é um problema e é sempre uma indicação que ele procure um profissional da confiança dele para entender os percalços e as nuances para ele poder escolher a sua melhor aposentadoria. Hoje o segurado não sabe identificar se vai se aposentar, avalie qual a melhor aposentadoria. Então, as regras de transição, como o doutor falou, de fato, foram para não o impacto não pegar de forma imediata, né, o segurado, mas também causa muita angústia, né? Porque toda escolha causa angústia. Tem que trazer especialidade para poder ajudar e encurtar esse tipo de angústia. Tem a regra da idade progressiva, da regra de pontos, o pedágio de 50%, pedágio de 100%, coisa que se a gente fosse entrar na miudez de cada caso, não ia ter tempo suficiente para que o segurado entenda. Mas o que ele tem que fazer realmente é procurar um profissional com todo o seu arcabouço de documento para identificar qual é o melhor benefício que ele faça jus. Porque eu acredito que realmente a cada.

0: transição que vem aparecendo, 98, agora 2019, alterando a regra no meio do jogo, como o doutor Leonardo estava falando, é muito complicado. E aí, em contrapartida também, a questão social da gente está muito diferente. Quais são aquelas famílias que agora têm 10 filhos, Aldo? 8, 9 filhos. Hoje aí está 1,20 filho por família. Cada vez mais as pessoas preferem adotar pets do que ter filhos. Então, acaba que a regra contributiva do INSS vai acabar, de certa forma, sendo prejudicada. Por quê? Os ativos, os economicamente ativos, remuneram os economicamente inativos. Então, essa roda, alguma hora vai ter algum problema. Porque se eu tenho, um exemplo, 1.000 aposentados e eu tenho 400 contribuintes, isso aí é insustentável. Agora, é claro que esse é um argumento de reforma, mas não é o único. Eu reforço o governo falando que o pior, realmente, é a não cobrança de toda a contribuição que é possível ser cobrada. Perdões fiscais, é questão de grandes indústrias, que têm uma quantidade enorme de trabalhadores, que, porventura, façam alguma contribuição errada ou outra, mas o INSS é obrigado ainda assim a aposentar. Então, somado a esse fato social, somado à quantidade de mudanças, avalie agora um segurado que não tem informação suficiente e diga: e aí, qual a aposentadoria que você quer? Ele não faz ideia nem da idade que ele vai se aposentar. Então, eu acho que realmente esse trabalho que a gente faz aqui é interessante, e levar um pouco conhecimento ao cidadão para que ele se atente, e não agora, sem se preocupar só com os 60 se aposentar, ele está muito prejudicado. Ele tem que se preocupar de agora, desde cedo, para que ele veja alternativas, que se o valor que ele está acostumado a receber na empresa seguramente não será o mesmo quando ele se aposentar, para ele ter um arcabouço de uma previdência privada, uma suplementar, uma social, para que ele tenha a mesma qualidade de vida. Porque se ele acha que vai continuar recebendo a mesma coisa, daqui a 10, 15 anos, ele seguramente não vai.
1: Você tem um detalhe aí, não é, Rodrigo? A gente está falando de aposentadorias com valores mequetrefes, né? Com valores ridículos, né? O teto da Previdência hoje está em quanto? Passa de 7 mil, chega a 8 mil?
2: Hoje está R$ 8.475.
1: Pronto. Nesse
2: Mas aí
1: universo, nesse universo de aposentadoria, qual é o percentual de aposentados que tem o teto?
2: é mínimo. E assim, para chegar no teto, Aldo, por mais que você. A regra é tão pesada para o segurado, que por mais
1: Perversa,
2: que
1: né?
2: você todos os meses, se todos os meses você contribuir no teto. Se o homem tiver 40 anos em tempo de contribuição, se ele tiver uma aposentadoria de 100%, a aposentadoria dele não é no teto. E por que não é no teto? O INSS, quando ele faz a correção de um ano para o outro, ele aplica uma correção acumulada de 12 meses. Então ele vai pegar, vai dizer, o INPC de 2026 foi 5%. Então ele vai corrigir 8.475, 5%. Mas quando você pagou o teto do INSS em dezembro do ano anterior, ele não é o acumulado de 12 meses, ele só é aquele percentual daquele mês. Então, as contribuições, quando você faz mês a mês, e a correção, ela sempre vai ser decrescente. Então, quando você tem uma média, você ainda assim, você não consegue chegar no teto. Então, o próprio sistemática de cálculo, ela é muito danosa. Muitas vezes você contribui ali para o INSS valores altíssimos, porque o INSS, ele não vive só da contribuição do trabalhador. Existe a contribuição patronal, existe a contribuição do sistema do PIS/COFINS, de CSLL, de jogos. Então, existem várias fontes de receita. E você ter essa contribuição para, no final, você estar com salário mínimo, ele é muito danoso. E como o doutor Tiago falou, muitas vezes o próprio segurado, ele não sabe nem que benefício ele vai pedir. São tantas regras de transição, o sistema, ele é tão complicado para o segurado, que termina você muitas vezes optando por uma aposentadoria que não é a melhor. Se você de repente esperasse um mês a mais, 6 meses a mais, você poderia ter regras de transição diferentes. Então, esse estudo, ele é cada vez mais fundamental para que o segurado tenha uma boa aposentadoria. E eu aproveito aqui até para pegar um gancho nisso, numa informação errada que eu passei. Na verdade, são 64 anos e meio para um homem esse ano.

0: no ano que vem vai passar 65% para quem tem 35% de contribuição, e 59,5% para a mulher, para quem tem 30 anos de contribuição, e ano que vem vai para 30%. E a outra regra de transição de pontos, que hoje está 103 pontos para o homem, a soma da idade com o tempo de contribuição está 93 para a mulher, no ano que vem vai para 104 anos do homem e 94 da mulher. Então, observe, são tantas regras que até para mim, que sou advogado, estou falando isso aqui no dia a dia,
1: muita coisa.
0: Muitas vezes eu faço isso em números.
1: Quer dizer, porque, o que acontece é o seguinte, Tiago, Rodrigo e Leonardo, a pessoa, grosso modo, a pessoa acha que se contribui há 36 anos, por exemplo, tem muita gente que começou a trabalhar e no passado se assinava a carteira muito cedo, né? Então o pessoal, quando começava a trabalhar aos 15, aos 16, já era carteira assinada. Então hoje você chega a 53, 55 anos, já contribuiu 35 anos e não vai se aposentar, porque tem a questão dos pontos e da idade. Quer dizer, você tem que contribuir 35 anos e só pode se aposentar se tiver 65 anos. Grosso modo é isso, é Leonardo? Tô correto? Vá me corrigindo aí.
2: É verdade, Aldo. É tão complexo que a gente tem que realmente fazer esse freio de arrumação. O que a gente costumava dizer era que é o seguinte, a gente tinha regras de aposentadoria que elas eram estáticas, vamos dizer assim. A gente tinha os requisitos fixos, que o trabalhador ele ia fazendo suas contribuições, mas olhava no final da vida contributiva e sabia o que é que ele precisava para poder se aposentar. E o tempo de contribuição era o principal deles. A gente tinha mesmo a aposentadoria por tempo de contribuição, lá definida com 35 anos o homem e 30 a mulher. Com a reforma da Previdência, a idade passou a ser o ponto central de todas as regras de transição, praticamente. Então, hoje a gente não tem mais, em regra, uma aposentadoria que leve em consideração apenas o tempo de contribuição. Então, realmente, vai chegar, principalmente essas pessoas que estão nessa faixa etária que você mencionou, aí entre os 50 e os 60 anos, pessoas que têm muito tempo de contribuição, vão até atingir o tempo de contribuição de 35, 30 anos, porém, não vão ter o direito ainda de se aposentar. Porque hoje, para a maioria das regras de transição, além do tempo de contribuição, a gente precisa também verificar as idades, que são também os requisitos que têm que ser verificados concomitantemente. É difícil a gente explicar isso para as pessoas que estão visando se aposentar, e realmente parece injusto, porque se você tinha uma perspectiva, já desde quando você começou a trabalhar, de se aposentar com aquele período, aquele tempo de contribuição, essa expectativa passa a ser quebrada, não mais por uma questão de tempo de contribuição, mas também pela idade. Isso foi colocado justamente para adiar um pouco a concessão dos benefícios de aposentadoria, né? E realmente pega de surpresa aqueles trabalhadores que estavam trabalhando por muito tempo e já com a expectativa de se aposentar completassem o tempo de 35 ou de 30 anos. Esse é o primeira surpresa do figurado. A segunda é realmente o cálculo, porque além das regras que dificultam o acesso à aposentadoria, naturalmente as regras de cálculo elas mudaram, não para melhorar, mas também para tentar diminuir o valor desses benefícios que são concedidos. Então, como bem falou o doutor Tiago, a aposentadoria do INSS hoje ela tem que ser compreendida não mais como aquele elemento que vai substituir 100% a renda do trabalhador. Ele tem que ser entendido, essa aposentadoria, como mais um elemento dentro de um planejamento financeiro maior e até familiar dentro da família daquele segurado, né? Então, a atuação prévia, a informação que o segurado tem que ter, ela é muito mais importante e muito maior para que quando ele chegue no momento da aposentadoria, ele não se surpreenda tanto com o valor, nem com a demora, tanto para chegar lá na concessão do benefício.
1: Pois é, baseado nisso, as pessoas já ficam mandando muitas perguntas e já ficam indignadas e ficam ansiosas. O camarada aqui diz que tem 55 anos, já contribui há 37 anos. Só vai poder se aposentar quando completar 65. É isso, Tiago?
3: Para você ver, Aldo, é isso, cara, é isso, porque agora foi estabelecido.

0: dessa regra de transição dos 65, né? Para você ver um problema semelhante ao ouvinte, imagine as técnicas de enfermagem, as enfermeiras, as médicas, profissionais com contato habitual com agente biológico, né? Raionizante, são profissões que se aposentadoria de forma especial. E a aposentadoria especial que estabelecia 25 anos de atividade especial, independente da idade. Independente da idade. Então, se a pessoa começou ali com 20 anos, com 45, ela tinha certeza que ia pegar 100% do seu cálculo e ia se aposentar de maneira especial. Aí chega no meio do caminho, 2019, a reforma. Não, calma aí, tem que ter idade. Mas, meu amigo, eu tenho 45, mulher vai esperar 62. Então, é até tema no Supremo a constitucionalidade disso, porque basicamente a reforma acabou com a aposentadoria especial. Porque o que havia de especial nessa modalidade de aposentadoria era os 25 anos, independente da idade. Então, se eu coloco a idade aí como fator para ela também, então afeta diretamente esse tipo de aposentadoria. É até tema no Supremo sobre a inconstitucionalidade,
1: Pois é.
0: porque acabou com a aposentadoria especial. Então,
1: Questão.
0: as pessoas que atuam na atividade rural também sofrem bastante com isso.
1: A questão é essa. O camarada vai chegar aos 80 anos trabalhando e não vai poder se aposentar. A gente está caminhando para isso. E todas as distorções nesse país existem. Privilégios para muito poucos e absolutamente nada para quem contribui. Vamos para o intervalo. Já já a gente volta para dar sequência ao nosso bate-papo. Previdência Social, Leonardo Borba, Rodrigo Azevedo, Tiago Patriota. Já já a gente responde as perguntas dos desesperados em se aposentar.
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1: 3 da tarde, 31 minutos.
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quinta-feira, 6 de agosto de 2026. O Superior Tribunal de Justiça decidiu por maioria absoluta punir o ministro Marco Buzzi com afastamento e perda do cargo após denúncias de assédio e importunação sexual. Essa é a primeira vez que um ministro é sancionado com a nova pena máxima para violações graves, como definiu a primeira turma do STF e o Conselho Nacional de Justiça.

0: Antes, a sanção mais severa para magistrados era a aposentadoria compulsória, que mantinha o recebimento do salário. Os advogados de Buzzi afirmaram que respeitam a decisão da corte e sinalizaram que devem acionar o Supremo contra a decisão. O Conselho Nacional de Desenvolvimento Científico e Tecnológico recebe até a próxima quarta-feira propostas de pesquisadores interessados em desenvolver estudos com foco em endometriose e promoção da saúde menstrual feminina. O CNPq deve distribuir 50 milhões de reais para as pesquisas escolhidas. Além disso, outros 10 milhões de reais serão destinados para a formação de uma rede nacional com base nas sugestões apoiadas. As vendas globais de carros elétricos voltaram a crescer no segundo trimestre e atingiram níveis recordes em uma série de mercados. De acordo com um estudo da Agência Internacional de Energia, a retomada acontece em um contexto de crise energética agravada pela guerra no Oriente Médio. Segundo o levantamento, as vendas aumentaram 4% entre abril e junho em relação ao mesmo período de 2025. No horário de Brasília, 3:32.
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1: Leonardo Borba, Rodrigo Azevedo, Thiago Patriota com a gente aqui na CBN. Previdência Social, pauta do nosso bate-papo. O ouvinte diz que tem 35 anos de contribuição, está preocupado porque acha que não vai se aposentar agora, vai ter que esperar até os 65. E de fato é isso, né, Rodrigo? Ele vai ter que esperar essa questão da idade, né? Cada dia está ficando mais difícil, né, para que o cidadão se aposente,

0: conta não está fechando, deveria haver uma separação dessa destinação de aposentadoria, de benefício e outras coisas, doutor Rodrigo?
1: Até existe, Aldo. O INSS, na verdade, ele faz a operação do BPC Luz, mas o fundo do que se paga a assistência social, ele não sai da Previdência. Ele sai do sistema da Seguridade Social. A Seguridade, ela é formada pela Previdência, Saúde e Assistência. Então, ela não entra naquela conta do rombo da Previdência. Outras contas que a gente fala que causam prejuízo na Previdência é, por exemplo, a aposentadoria do trabalhador rural. Porque o trabalhador rural, ele efetivamente ele não faz contribuição previdenciária. Então, a aposentadoria do trabalhador rural, ela meio que uma assistência pelo trabalho que ele desenvolve, pela importância que ele tem na nossa sociedade, de alimentar a mesa, da produtividade, e aí não tem a contribuição. Quando não tem a contribuição e tem o pagamento da aposentadoria, que é diferente da assistência, aí causa um prejuízo. Já a assistência não, ela está saindo da conta da Seguridade Social, da assistência social, e não está trazendo esse prejuízo para a Previdência. O que o governo tem tentado fazer é diminuir o número de fraudes de assistência. Ele vem cobrando aí, por exemplo, a visita do CRAS, da assistente social, para fazer o CAD único, atualizar o CAD único. Isso aí foi até sair uma medida provisória nova, através de um acordo, que não se deve fazer essa visita domiciliar agora nos próximos, pelo menos até 2027, julho de 2027. Então, cruzamento de dados é uma forma de você identificar quem são os fraudadores que não precisam da assistência e causam prejuízo à Seguridade Social. Então, é uma forma que eu acho que o governo vem fazendo, vem tentando melhorar isso aí. Não tem mão de obra para fiscalizar isso tudo, é verdade, mas é um caminho para, pelo menos, diminuir o rombo da assistência social.
0: Então, mas nós temos aí, por exemplo, um outro problema muito sério. E eu vou tomar aqui a capital como exemplo. O número de acidentados por motos que estão ficando inválidos tem sido crescente, gigante, a cada ano. Nós já somos recordistas, o Estado. Esse invalidado, ele vai para a conta do INSS, não é, Leonardo? Essa conta vai inchando. O camarada que tem 20 anos, se acidenta numa moto aí fazendo aplicativo. Em linhas gerais, acidente de moto, ou você morre ou fica sequelado de forma séria, né? E vai para o INSS. Quer dizer, cara que tem 20 anos já entra para um sistema de contribuição de recepção. E aí eu estou falando de um Estado. Quando você fala de um Brasil, é uma população gigante, isso não vai sobrecarregando a Previdência até ela um dia não aguentar mais, Leonardo?
2: De fato, Aldo, sem dúvida, a questão dos acidentes de moto, por vezes, ela deve ser encarada até como um problema não só para a Previdência, mas até como um problema de saúde pública. O que a gente entende, tem que entender, é que o sistema de Seguridade Social, ele é dividido em três pilares: a assistência, a previdência e a saúde. Todos esses são financiados através de um grupo de contribuições. Então, vamos dizer o seguinte, é como se a gente tivesse definido pela Constituição 11 tipos de contribuição, e elas vão jogar esses rendimentos numa grande massa de bolo, vamos dizer assim. E esse fundo gigante, ele vai financiar a assistência, a previdência e a saúde. Essa questão pontual dos acidentes de moto, de uma forma ou de outra, ele vai gerar um impacto muito grande para o governo. Por quê? Ele só vai ter direito a receber um benefício de auxílio-doença ou aposentadoria por invalidez se ele estiver fazendo as contribuições previdenciárias. Mas se ele não tiver, ele necessariamente vai ter que utilizar o SUS, que está ali integrado para a saúde, e vai ter que utilizar um benefício previdenciário, aí do BPC Loas ou alguma coisa assim, que naturalmente todos eles vão tirar os rendimentos desse mesmo fundo de financiamento da Seguridade Social.

0: Então, especificamente com relação a esse caso, é evidente que tem que se ter uma atenção e uma criação de políticas públicas que previnam o acontecimento desses acidentes, porque eles geram prejuízos ou custos grandes ao sistema inteiro de seguridade social, não só à Previdência, né? Então, quando a gente entende, o Rodrigo falou bem, aí tem diversas contribuições, diversos tipos de contribuição, a gente tem que entender que o custo com a Previdência ele está inserido nesses três pilares, mas que existem atos ou acontecimentos que vão gerar consequências graves, seja na saúde, na Previdência e na assistência. Esse é um ponto fundamental.
1: E você tem um detalhe, Linhas Gerais, Rodrigo, Tiago e Leonardo, esse camarada que sofreu o acidente e vai para o INSS, ele não contribuía. Tem isso também, né? E essa conta é maluca. E enquanto o governo deveria fazer campanhas ou estimular, não, isso o governo fica estimulando, financiando a compra de motos e candidatos agora já dizendo que vai ter isenção de imposto para motos. Quer dizer, é uma irresponsabilidade gritante num país que não está mais segurando essa questão da previdência social. Chegamos ao limite, Tiago? Ou ainda tem um pouquinho de fôlego o país para aguentar um pouco mais?
2: Eu concordo com o doutor Leonardo que precisamos investir em políticas públicas para isso. Realmente, quando a gente quer dar um benefício em determinado setor, a gente tem que entender a repercussão, a perspectiva disso lá no futuro. Avaliar que realmente um acidente de moto vai onerar o SUS, a restauração, vai onerar a Previdência, e é de forma inevitável, ainda que ele contribua ou não. Pelo o que eu vejo diariamente aí rodando no coração do Recife, que é a Gaminon, todo santo dia tem acidente de moto. Todo dia tem acidente de moto. Tem alguém no chão, algum carro batido. Eu acho que realmente precisa acelerar essa política pública, porque o problema é evidente. O problema é que quem reside no Recife conhece isso. Quem conhece Recife sabe que estamos em primeiro lugar no pior trânsito do país. Pior trânsito do país. Superando São Paulo e Belo Horizonte também. Então, acho que precisa ter um carinho com relação a isso, para poder identificar de que forma pode fazer a fiscalização. Porque se a grande maioria não paga, se a grande maioria não tem um MEI para contribuir, então isso está prejudicando também. Porque a contribuição dele, se ele vier a cair, ótimo, ele vai ter que tem que ter realmente direito ao benefício, já que ele está contribuindo para isso. Agora, se ele não contribui, se faz de forma completamente informal e onera tanto a parte da saúde pública como a previdência também, no caso de concessão de benefício assistencial, é uma coisa que seguramente não vai ajudar. Eu acho que realmente precisa ver os dois lados de forma equilibrada, que o trabalhador ele merece o amparo da saúde pública, ele merece a previdência social para ele, mas também precisamos identificar como é que pode entrar numa nuance que possa equilibrar as duas coisas e não chegar a piorar ainda mais o dia a dia da nossa cidade, que já é um trânsito muito caótico. Então, a chance de isso virar muita briga, protesto, é muito grande, né, como vem
1: Bom,
2: acontecendo.
1: um tema espinhoso, mas já é hora de fazermos uma reforma na Previdência, Rodrigo. A última foi em 2019, foi?
3: 2019.
1: Pronto. Hoje, 26, já está na época da gente fazer essa reforma, ou é uma temeridade com esse Congresso que a gente tem aí mexer em Previdência Social?
3: Eu acredito que não é hora, Aldo. Eu acredito que é muito mais importante se equilibrar as contas. O grande problema é que a Previdência ela tem um cobertor curto. E as pessoas,
1: Mas
3: elas.
1: veja, mas o cobertor curto é pelo modelo previdenciário aqui do país ou porque é assim mesmo?
3: Porque a arrecadação, ela é limitada. Hoje, há um grande incentivo indireto pela sonegação. Porque você veja, se uma pessoa ela paga 40 anos sobre o salário mínimo e uma pessoa que paga 15 anos sobre o salário mínimo, ambos vão ter

0: a mesma aposentadoria. Se uma pessoa usa uma alíquota de MEI contribuindo sobre 5%, outra contribuindo sobre 11% e outra contribuindo sobre 20%, veja que são três formas de contribuição diferentes, os três vão ter a mesma aposentadoria. Então, termina se incentivando o quê? Eu vou contribuir o menor tempo possível, eu vou contribuir sob a menor alíquota possível e o sistema que se vire para pagar minha aposentadoria. Então, tem um grande radialista, jornalista, debatedor chamado Aldo Vilela, que ele fala: farinha pouca, meu pirão primeiro.
1: É, sempre é assim.
0: Então, se as pessoas terminam dizendo: eu vou pagar o mínimo possível para ter o meu e o outro que se vire. E não pode ser assim. Então, quando é muito mais importante do que uma reforma previdenciária, uma reforma de benefícios, se vai discutir que a idade mínima vai ser de 65 para 67, se vai se igualar para homem e para mulher, muito antes disso, tem que se discutir a forma de arrecadação. Nenhum sistema no mundo, Aldo, ele vai se sustentar com a arrecadação de MEI, onde você vai pagar 5% do salário mínimo, você paga ali 80 e poucos reais durante 180 meses, ou seja, você não vai contribuir para o INSS nem 15 mil reais e vai receber 1.620 por mês. Isso é assistência, ó. Isso não é previdência. Então, são essas formas que tem que se mudar para você ter uma previdência social mais equilibrada. Quando se fala, ah, o candidato vai dar isenção de imposto de renda para moto. Porque, na verdade, o imposto de moto ele não é mais alto que muitas vezes que o imposto de carro. A alíquota, eu não falo do valor montante, mas o percentual da alíquota, que é um meio que causa acidente, é um meio que causa ônus para a saúde, é um meio que causa ônus para a previdência, que causa ônus para assistência. Não necessariamente a pessoa que sofreu um acidente de moto, se ele não paga INSS, se ele não é segurado, ele não vai receber benefício do INSS. No máximo, ele vai receber um amparo assistencial, mas que também é prejuízo. Então, tem que haver formas de arrecadação disso aí. Então, você não pode simplesmente, ah, eu vou baratear o IPVA, eu vou tirar o imposto A e B. Então, muitas vezes a gente vê política sendo feita para ganhar voto a troco de ônus da Previdência, ônus de arrecadação, e o sistema vai ficando cada vez mais de lado, e isso sim vai inchando o sistema. Então, quando eu digo meu cobertor, o cobertor é pequeno, é porque, ó, dá para todo mundo se cobrir, mas não dá para puxar demais para o seu lado. Então, esse é um grande problema que termina causando aí na Previdência.
1: Pois é, mas essa é a questão, né, Leonardo? Onde se deveria tratar de forma mais séria, não se trata. Então, como é que fica aquele trabalhador? O camarada contribui, contribui, contribui, contribui. Na hora de se aposentar, ele não tem direito. O camarada não contribui nada e, por um sinistro ou alguma coisa, se aposenta tendo direito que esse trabalhador não tem ao longo dos anos. É muito, muito maluco isso, doutor Leonardo.
2: É verdade. E é isso que causa um sentimento de injustiça, né? Que termina, como o Rodrigo falou, estimulando a informalidade, estimulando aquele discurso que fala: não, eu não vou pagar o INSS, porque esse negócio eu nunca vou ter direito de receber nada e tudo. Então, são situações como essa que terminam gerando distorções no sistema, que ao longo do tempo vão sendo perpetuadas, e isso era um impacto muito grande lá quando a gente fala de financiamento, quando a gente fala de rombo da Previdência, quando a gente fala desses problemas. A grande questão é que muitas vezes a informação ela falta chegar na ponta, no segurado, de quais os direitos que ele tem, como ele vai poder exercer esses direitos, que isso vai facilitar a adesão ao sistema. A gente tem uma responsabilidade, algo muito grande, vocês, comunicadores, nós, enquanto advogados, que temos esse contato direto com a população, e a CBN exerce isso de maneira magistral, realmente trazendo essa preocupação de mostrar para o segurado as dificuldades do sistema, as inseguranças do sistema, injustiças do sistema, mas a existência do sistema. Eu brinco dizendo que o INSS, com todas as suas falhas, ele termina sendo um mal necessário. A gente vive num país de 200 milhões de habitantes em que uma legislação não tem condições de abarcar todas as situações. Então, se a gente entender que a

0: previdência, ela tem o princípio da universalidade, ela tem que abranger o máximo de pessoas possível, ótimo, a gente está conseguindo chegar lá. Mas, ao mesmo tempo, a gente tem que entender como esse sistema como um verdadeiro custo de gestão do governo, que onera muito o governo e o ordenamento público com esse custo, vai faltar para outras coisas. Então, achar esse ponto de equilíbrio é realmente o grande desafio do gestor público, é entender como a gente vai poder atender essa população, seja em situação de vulnerabilidade, ou de acidente, ou de invalidez, sem, ao mesmo tempo, gerar um custo que inviabilize a própria Previdência. E a gente gera esse debate de injustiça com aqueles que não vão querer mais entrar no sistema, sabe?
1: Pois é.
0: É realmente um cozinhado.
1: Eu me pergunto, e tratei sobre essa questão de teto, porque, grosso modo, qual é a média de aposentadoria no país? Claro, o teto é 8, creio que são pouquíssimos que recebem esse teto. Qual é a média de aposentadoria? É 2 mil? É 3 mil? É 4 mil? É 5 mil? É um salário mínimo? Tem uma média? Tem, Rodrigo? Rodrigo, Thiago, Leonardo, quem souber responde.
2: Aldo, eu não sei dizer a você exatamente a média agora. Não sei se Thiago ou Leonardo saberia dizer. Mas a grande maioria das pessoas, elas se aposentam ali com um salário mínimo. Isso é a grande massa.
1: Pois
2: então,
1: é.
2: Se eu for botar aqui a média, exatamente, vai ser em torno de R$2.500.
0: Rapidamente, só um dado. A gente tinha, na época da discussão da reforma da Previdência, o salário mínimo ele não chegava a R$1.000. Ele era em torno de 998, acredito que era esse o valor lá em 2019. E a média dos salários naquela época, a média de todos os benefícios era de R$1.300. Se a gente acompanha essa evolução, hoje a gente está em torno de 1.600, certamente a média dos salários não passa de 2 salários mínimos.
1: Pois é. Então, a gente está tratando de um problema grande para dinheiro pouco que não se resolve, né? E que tem como resolver. O problema é que a gente vê sair dinheiro aí pelo ladrão, por tudo que é cano, e o da Previdência sempre é problema. Sempre é problema. Você nunca tem um momento de pacificação. Eu acho que foi o Thiago que citou no início, e você tem ainda uma Previdência surrupiada, que parece que a coisa mais fácil do mundo é roubar a Previdência Social. É escândalo em cima de escândalo, não se resolve absolutamente nada, não se devolve o dinheiro que foi roubado ou que o Estado consegue recuperar, é muito pouco, e essa conta termina sobrando para toda a população brasileira. Quer dizer, enfim, Rodrigo acha que não é momento de ter reforma. Qual é a sua opinião, Thiago?
3: Não, de forma alguma eu acredito que é momento de reforma, realmente é um momento de reflexão de políticas públicas, porque adicionado à desconfiança da população, da impunidade desses grandes desfalques que vem acontecendo, se você fizer uma média de 5 pessoas, 5 até 6, vem um sexto e dizer que não acredita mais, porque a impunidade no Brasil é assunto do mundo, do pobre ao milionário. O sentimento de impunidade e o sentimento de que a Previdência não funciona. Então, realmente, o que ele precisa é que a informação chegue no segurado para que ele entenda que funciona, desde que todos os pontos estejam alinhados. Porque se ficar aliado ao MEI, que quer, né, ficar na informalidade para não ter que pagar, ao cidadão que quer pagar só a menor alíquota por 15 anos para se aposentar, para pagar o mínimo, aliado com a pessoa que está desconfiada porque pagou 35 anos e ainda tem que esperar 20 para alcançar a idade, e para ficar com um salário mínimo também. Então, se somar tudo isso, seguramente vai ser um grande problema
1: para a Previdência.
3: Bom, a gente nem terminou as transições, nem
1: não,
3: terminou, e já estão se especulando.
1: É um caos. Vamos lá. Mas vocês é que são as pessoas que resolvem isso. Rodrigo, obrigado. Até o próximo encontro aqui com a gente.
2: Agradeço mais uma vez, Aldo. Agradeço do ouvinte, parte pai, sempre à disposição.
1: Obrigado, Thiago. Até a próxima, Thiago.
3: Obrigado, novos colegas, Aldo, Vilela e todos os ouvintes. É sempre um prazer estar por aqui.
1: Doutor Leonardo, muito obrigado. Até a próxima.
0: Obrigado, Aldo, da CBN. Rodrigo, Thiago, prazer em encontrá-los. E ficamos à disposição para sempre conversar e passar as informações para a população.
1: Sempre temos assunto. Previdência não esvazia nunca. Daqui a pouco a

0: e disponibilize esse bate-papo nas redes sociais. Até a próxima.
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3: É tão bom.
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4: Agora 3:56.
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5: Informações do CBN Total, Letícia Rodrigues.
6: O Tribunal Regional Eleitoral de Pernambuco informou que 8 locais de votação na 117ª Zona Eleitoral de Olinda, no Grande Recife, precisaram ser alterados. No total, 27 mil eleitores do município serão afetados diretamente. De acordo com o órgão, as mudanças ocorrem devido à desativação de escolas, realização de reformas e a problemas estruturais em alguns dos prédios onde essas sessões eleitorais eram realizadas. As 17 sessões dos eleitores que votavam na Faculdade de Ciências Humanas de Olinda, a Facho, localizada no bairro de Ouro Preto, por exemplo, foram redistribuídas para a Escola Isaulina de Castro Silva e para a Escola Nossa Senhora da Conceição e seu anexo, no mesmo bairro. A Justiça Eleitoral considerou o prédio inadequado para receber as sessões depois que uma inspeção realizada em junho deste ano identificou infiltrações, paredes danificadas e falta de ventilação nas salas. Ainda em Ouro Preto, a Escola Capitão Temudo foi desativada pois o prédio passa por reformas. As 6 sessões foram redistribuídas para a Escola Nossa Senhora da Conceição e seu anexo. Já as sessões da Escola Áurea de Moura Cavalcante, que teve o prédio desativado, passarão a funcionar na Escola Nossa Senhora da Conceição e no Colégio Dimensão. As 12 sessões da Escola Compositor Antônio Maria, localizada em Rio Doce, foram transferidas para o Colégio Universo, no mesmo bairro. A Escola Cândido Pessoa, em Peixinhos, também deixou de funcionar como local de votação devido a graves problemas estruturais no imóvel. Por isso, as 14 sessões eleitorais foram transferidas para o empresarial Centro da Moda de Olinda. 2 sessões da Escola Municipal Alberto Torres, no Alto da Conquista, vão passar a ser realizadas na Escola Municipal Antônio Correia. As 4 sessões da Escola Professora Deana Clark Xavier, em Sapucaia, passarão a funcionar na Escola Municipal Guimar Barbosa, em Aguazinha. Por fim, o Centro Universitário Aeso Barros Melo, na Avenida Transamazônica, em Jardim Brasil 2, foi desativado e as 3 sessões realizadas no local foram transferidas para a Escola Municipal Zumbi dos Palmares. Você pode conferir mais informações sobre as mudanças no portal da CBN Recife.
5: Muito obrigado, Letícia, pela informação.
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1: De janeiro a agosto, Pernambuco soma 38.798 casos notificados de dengue, um aumento de 38,5% em comparação ao mesmo período do ano passado. O número é do último boletim epidemiológico de arboviroses, divulgado pela Secretaria Estadual de Saúde. Do total de casos notificados, 23% foram confirmados, incluindo 592 casos graves. Em maio, o estado registrou a primeira morte por dengue, sendo a vítima um homem de 65 anos que morava no Recife, mas foi infectado e faleceu no Rio de Janeiro. A segunda morte foi registrada em julho, no município de Tacaratu, no sertão de Pernambuco. Com relação a outras arboviroses, até agosto, Pernambuco tem 5.368 notificações de chikungunya, com 280 confirmações e 967 casos notificados para o Zika, porém, sem confirmações.

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1: Olha, já o professor de finanças da Universidade Federal Rural de Pernambuco, Luiz Maia, fala com a gente.
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1: Informações sobre o trânsito, Raísa Macário.
2: De volta, ouvinte CBN, com informações da BR-101, que tem trânsito lento do sentido Cabo, devido a obras. A lentidão tem início nas imediações de Prazeres e segue até Sotave. Se sai agora de Prazeres ou Barro com destino ao Cabo, prefira fazer seu trajeto pela antiga rodovia, que tem trânsito melhor. No sentido contrário, trânsito segue fluindo sem retenções. A estrada da Muribeca tem trânsito com retenções no sentido Jaboatão, Marcos Freire. A retenção tem início desde a saída da BR e segue até a entrada de Marcos Freire. Se sai agora de Prazeres com destino a Jaboatão, esse ainda é o caminho mais rápido. 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Raísa Macário para a CBN Recife.
1: Ok, obrigado, Raísa, pelas informações e até já.
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3: O ministro do Supremo Tribunal Federal, Luiz Fux, marcou uma nova audiência para definir a execução do acordo firmado em maio para viabilizar um empréstimo de até 6 bilhões e 600 milhões de reais do Fundo Garantidor de Crédito para salvar o Banco de Brasília. A decisão foi tomada depois de um pedido do governo do Distrito Federal que alegou demora da União para cumprir os termos fechados. O novo encontro está previsto para a próxima quinta-feira. A ação busca cobrir o rombo deixado no BRB pelas operações com o Banco Master. As apostas online provocaram uma saída líquida de 62,5 bilhões de reais do orçamento das famílias brasileiras em 2025. É o que mostra a terceira edição do Boletim Fiscal dos Estados Brasileiros. Segundo os pesquisadores, o dinheiro destinado às apostas reduz os recursos disponíveis para outros gastos e pode aumentar a pressão sobre o orçamento doméstico, sobretudo num cenário de elevado endividamento e comprometimento de renda. Um ciclone extratropical deve se formar hoje e provocar ventos acima de 100 km por hora nas regiões sul e sudeste. Os estados do Rio Grande do Sul, Santa Catarina e Paraná já têm chuva forte, podem ter granizo e risco de danos entre hoje e amanhã. São Paulo, Rio de Janeiro, Minas Gerais e Mato Grosso do Sul também podem registrar temporais e rajadas intensas. No Rio Grande do Sul ainda há risco de tornado, segundo a Defesa Civil. O atacante da seleção brasileira, Vinícius Júnior, prorrogou o contrato com o Real Madrid até junho de 2032. A proposta foi aceita depois de extensas negociações. Vini chegou à equipe espanhola em 2018, vindo do Flamengo. Em um comunicado oficial,

0: oficial divulgado pelo clube na tarde de hoje. O Real Madrid destacou a trajetória do atleta, incluindo a conquista do FIFA The Best em 2024 e os 14 títulos conquistados pelo jogador durante esse período. No horário de Brasília, 4:04.
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1: Agora a gente vai para a última hora do CBN Total. Vamos até às 17 horas. Todo o estado ouve agora o programa através da CBN Caruaru. Siga com a gente também.
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1: Vamos à dica de finanças, professor Luiz Maia, boa tarde.
2: Boa tarde, Aldo Vilela e ouvintes da CBN. Bora falar hoje de um assunto que está tirando o sono de cada vez mais gente, Aldo. Os golpes envolvendo PIX. Uma situação preocupante, mas da qual é possível se proteger. A gente sabe, o PIX é uma tecnologia inclusiva. Facilitou a vida e deu acesso a serviços financeiros que muita gente não tinha até pouco tempo atrás. E a cambada que se aproveita para dar golpes sempre esteve aí. Vamos começar com o golpe mais comum. Alguém assume a identidade de um familiar ou amigo teu, no WhatsApp ou nas redes sociais, entra em contato pedindo uma ajuda financeira por conta de um aperreio qualquer e pede a transferência por PIX. Esse povo, Aldo, consegue fingir direitinho uma conversa que você teria com aquela pessoa. Se a gente não confirmar por um outro canal, talvez até pessoalmente, a gente cai mesmo. Outra coisa, quando a gente vai fazer um PIX, antes de confirmar a transação, aparecem os dados de quem vai receber, né? Pronto, em hipótese alguma, a gente deve concluir o envio do dinheiro se restar qualquer dúvida sobre quem realmente está recebendo. Se o nome é de uma terceira pessoa, alto lá. Os sites dos bancos, da Serasa e os Procons do Brasil inteiro dão três outras dicas. Primeiro, denunciar no seu banco mesmo as tentativas de fraude em que você não caiu. Se a bandidagem trabalha junta, a gente também tem que fazê-lo, né? Segundo, nunca tentar cadastrar uma chave PIX a partir de um contato iniciado por e-mail, WhatsApp ou SMS. 99,9% de chance de que do outro lado não está um funcionário do banco, mas um cabra safado. E terceiro, converse com seus pais, filhos e avós sobre essas questões. Os ataques miram a sua rede de relações. Se essa rede tiver um ponto fraco, adivinha por onde a bandidagem vai chegar. Um bom final de tarde a todas e todos e até amanhã.
1: Obrigado, Luiz. Até amanhã.
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1: Segundas e quintas, a gente fala muito aqui sobre saúde suplementar. Você, inclusive, pode tirar suas dúvidas através do site Justiça e Saúde. Então, você vai lá, acessa justiçaesaude.com, manda a tua dúvida, a tua pergunta, que o Elano Figueiredo, que é o nosso colunista aqui, ele vai responder a você absolutamente tudo. E hoje, doutor Elano, vem com informações que são destaques nesse setor, que parece que segue a novela dos cartões de desconto, não é, Elano? Boa tarde.
3: Boa tarde, Aldo. Ano político com movimentação política dos planos de saúde. E por isso o tema de hoje é a regulação dos cartões de desconto na saúde. A ANS está tentando entender melhor esse mercado antes de regular e abriu uma chamada pública para colher informações das empresas do setor. Só que o resultado foi fraco, viu? Apenas 11 contribuições. A agência já até prorrogou esse prazo para o dia 18 de agosto. E por que tão pouca adesão? Duas razões. Duas razões que aparecem com força. Primeiro, esse mercado é extremamente pulverizado. Vai de clínica de bairro a grandes redes com milhões de usuários, cada uma com um modelo de negócio diferente. Segundo, existe um receio real, o de que, ao prestar informações detalhadas, a empresa acabe sendo enquadrada como se operasse plano de saúde. Ninguém quer isso.

0: Vale lembrar que tudo isso tem um pano de fundo. O STJ decidiu em novembro do ano passado que cabe à ANS fiscalizar esse setor. A agência já sinaliza um ponto de consenso. Operadora de plano de saúde vai poder ter o cartão de desconto, mas não no mesmo CNPJ que opera plano de saúde. Não com a mesma marca. E também não vai poder fazer venda casada entre os dois produtos. E aqui vai minha opinião, Aldo. Acho que a ANS está certa em ir com cautela. Regular mal um setor que atende hoje entre 40 e 60 milhões de brasileiros, não está claro, porque, como eu já falei, as informações, elas vêm pingadas, esparsas, todo mundo que opera cartão de desconto está dando informação com medo. Mas a estimativa é entre 40 a 60 milhões de brasileiros. Muitos deles, inclusive, gente que nem sonha em pagar plano de saúde, não tem condição, o que pode custar caro. Então, se o custo regulatório for pesado demais, essas pessoas simplesmente voltam para a fila do SUS. O caminho mais inteligente a essa altura, então, é estimular a autorregulação do setor de cartões de desconto e só depois ir avançando com regras mais duras, à medida que a agência entender de fato o que está regulando. Regular sem entender é como operar no escuro. E aqui, o preço do erro se pagaria em excesso ou em falta de acesso à saúde. Excesso de regulação que pode gerar um acesso menor à saúde. Eu fico por aqui hoje, lembrando que tudo isso está no justiçaesaude.com.br. Forte abraço.
1: Obrigado, Elano. Até a próxima.
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3: Governo do Estado encaminhou à Assembleia o projeto de lei de diretrizes orçamentárias de 2027. Proposta estima uma receita total de 57 bilhões de reais para o próximo exercício e estabelece a prioridade e metas fiscais que irão orientar a elaboração da lei orçamentária anual à LOA. De acordo com o projeto, as despesas primárias estão concentradas principalmente em gastos com pessoal, e esse é o problema de todos os estados brasileiros, né? Em cargos sociais, e isso aí está estimado em 26 bilhões. E 21 bilhões destinados a demais despesas correntes. São os valores, eles integram uma programação das empresas primárias e eles não correspondem ao total do orçamento estadual. O projeto estabelece as diretrizes que vão orientar a elaboração do orçamento do ano que vem, fixa as prioridades da administração estadual, além de metas fiscais, né, e dos parâmetros para a execução das despesas públicas, e após o envio, o texto ele é analisado pelos deputados estaduais.
4: 4:12. 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
1: Vamos falar de um clássico do escritor Ariano Suassuna, A Farsa da Boa Preguiça, que aparece agora com a montagem inédita no centenário do escritor paraibano. E para falar um pouco sobre isso, eu converso com o Domingos Soares, que é o diretor do espetáculo e também atua. Domingos, boa tarde, obrigado por falar com a gente aqui na CBN.
5: Boa tarde, Aldo, boa tarde a você e a todos os ouvintes aí da Rádio CBN.
1: Vamos falar um pouco então desse espetáculo, não é? Dessa nova montagem, o que é que vocês estão trazendo nesta homenagem a Ariano Suassuna?
5: Amigo Aldo, como você bem falou, no próximo ano será o centenário do mestre Ariano Suassuna. Então, acredito que no Brasil inteiro haverão homenagens ao grande mestre da dramaturgia e da literatura brasileira e nordestina. E aí nós do Célula de Teatro, que depois de montar As Bruxas de Salem de Arthur Miller, que ficou em cartaz até 2024, estávamos procurando um texto de grande impacto na dramaturgia nacional para levar para a cena. E aí surgiu a ideia de levar Ariano, pela identificação enorme que tanto o grupo Célula de Teatro tem com Ariano, como eu, particularmente, como diretor de teatro, tenho há muitos anos. Então, a ideia de levar Farsa da Boa Preguiça é porque é um espetáculo que, embora escrito em 1960, ele tem muito a dizer sobre os dias de hoje, sobre a vida cotidiana dos dias de hoje, e chamar atenção e passar uma mensagem por trás do riso, porque todo mundo sabe que peça de Ariano

0: pessoa assona, o riso é garantido, mas por trás do riso tem-se uma mensagem, diversas mensagens importantes que Ariano quis dizer para o mundo com sua obra.
1: Muito bem. Ô Domingos, e como é que está a programação das apresentações?
0: Pronto, nós vamos estrear amanhã. Estou inclusive aqui no Teatro Barreto Júnior, já acompanhando a montagem de cenário e daqui a pouco de iluminação. Vão ser 8 apresentações agora no mês de agosto, 6 apresentações aqui no Teatro Barreto Júnior, no Pina, começando nessa sexta-feira, sexta, sábado e domingo, às sexta e sábado às 19h30 e no domingo às 19h. E vai ser dia 7, dia 8 e dia 9. E depois dias 14, 15 e 16, também aqui no Teatro Barreto Júnior. E dias 28 e 29, uma sexta e um sábado, nós vamos estar apresentando lá no Teatro do Parque.
1: Perfeito.
0: Às 19. Então.
1: E quem quiser adquirir ingresso de forma antecipada, já pode, Domingos?
0: Pode sim. Está sendo vendido no site do Simpla. Uhum. E as pessoas podem ter acesso ao link através da página de Instagram do grupo Célula de Teatro, que é @Célula de Teatro, ou na bilheteria dos dois teatros nos dias dos espetáculos.
1: Perfeito.
0: Nos dias das sessões.
1: Domingos, obrigado pela entrevista. Bom espetáculo.
0: Obrigado, meu amigo. Esperamos todo o pessoal da região metropolitana aqui do Recife para prestigiar esse grande clássico da literatura e da dramaturgia brasileira, que é Faça da Boa Preguiça. Um abraço.
1: Obrigado, Domingo Soares, diretor teatral e ator conosco aqui na CBN.
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1: Vamos ouvir o advogado Eduardo Dantas, situação cada vez mais comum, Eduardo. O que que acontece? O paciente, ele chega ao consultório e ele vai logo pedindo um exame específico, né? E o mais sério, ele diz assim que viu numa reportagem, viu um vídeo aí no Instagram, recebeu a indicação de um amigo, mas vamos lá. O médico é obrigado a solicitar um exame apenas porque o paciente insistiu? Onde é que termina, Eduardo, a autonomia do paciente e onde é que começa a responsabilidade do profissional, do médico? Vamos falar um pouco sobre isso, Eduardo. Boa tarde.
3: Olá, Aldo. Uma boa tarde para você, boa tarde aos ouvintes da CBN Recife. Pois é, meu amigo, essa é uma pergunta que precisa de uma reflexão muito cuidadosa. Paciente tem o direito de exigir um exame que o médico considera desnecessário? A resposta aqui, até agora, é simples: não. A explicação, entretanto, é muito mais interessante. Nos últimos anos, felizmente, a medicina abandonou aquele antigo modelo em que o médico decidia tudo sozinho. Hoje, o paciente participa das decisões, ele faz perguntas, ele busca informações e exerce a sua autonomia. E isso representa um avanço enorme. O problema começa, Aldo, quando a autonomia passa a ser confundida com autoridade. E autoridade para determinar a conduta médica. Isso não é a mesma coisa. Imagine um paciente que chega ao consultório exigindo uma ressonância magnética, uma tomografia ou uma bateria de exames porque ele leu alguma informação na internet ou porque alguém lhe contou uma experiência parecida. Será que o médico deve simplesmente atender esse pedido? Não, não deve. E há uma razão muito importante para isso, porque o médico não é um mero executor da vontade do paciente. Ele é um profissional que possui formação técnica para avaliar se aquele exame é realmente necessário, se é útil, se é cientificamente indicado. Solicitar exames sem indicação não melhora a medicina, muito pelo contrário, porque pode expor o paciente a riscos desnecessários, aumentar custos assistenciais, produzir resultados falsos positivos, gerar ansiedade e desencadear uma sequência de novas investigações que talvez nunca precisassem nem ter começado. E existe um princípio que todo médico conhece muito bem: nem tudo que pode ser feito deve ser feito. É justamente aí que a autonomia do médico encontra a autonomia do paciente. O paciente, ele tem o direito de ser informado, de compreender as alternativas, de participar da decisão e até de recusar um tratamento. Mas não possui o direito de impor ao médico uma conduta que contraria a boa prática, a evidência científica ou a consciência.

0: consciência profissional. E essa talvez seja a mensagem mais importante de hoje para os profissionais de saúde. Dizer não a um exame desnecessário não significa negar assistência, significa exercer a medicina com responsabilidade, porque o compromisso do médico não é, acredite, satisfazer expectativas, é proteger a saúde do paciente, mesmo quando isso exige explicar com serenidade e firmeza que a melhor conduta é justamente aquela que não será encontrada numa guia de exames. A boa medicina, ela não se mede pela quantidade de exames solicitados, mas sim pela qualidade das decisões tomadas. É isso, meu amigo. Um grande abraço para você. Até a próxima semana.
1: O pior, Eduardo, é que a gente chegou nesse patamar, né? O camarada veio lá no Instagram e no Instagram tem um monte de picareta, um monte de imbecil. Há algumas pessoas entram, embarcam nessa onda aí de rede social e termina exigindo absolutamente tudo de um médico. Já chega pro médico querendo saber mais que o médico. Tá ruim o negócio, viu? Dias difíceis. Até a semana, Eduardo.
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2: São 4:23.
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2: Vamos falar sobre carros. O Jorge Moraes fala sobre a operação no Brasil. Em março, a Chery vai ampliar a presença aqui no Brasil com a iCar. Boa tarde, Jorge.
3: Boa tarde, Aldo, caronas, ouvintes do CBN Eletromobilidade. Ontem foi o anúncio da iCar no mercado brasileiro. A gente comentou essa marca do grupo Chery por aqui. Eles vão produzir novos carros a partir da planta de Itatiaia, né, que deve ser anunciada oficialmente como parte do grupo a partir do final do ano. Eles vão ter uma apresentação do V27 durante o Festival de Interlagos, assim como o V23, que é o carro elétrico que eles não mostraram ontem. Todas as características remetem a um Defender da Land Rover, pela assinatura que você vai ver nas redes sociais, por tudo que você acompanhou comigo e traz aqui nesse momento onde a gente comenta o que disse Roger Coraça, o que falou toda a equipe da Omoda Jayco, que é da Chery Internacional.

0: A tecnologia do V27 é a REEV, a mesma do Leap Moto C10. Ela traciona as rodas com motor elétrico, são dois, né, porque o carro é AWD, tem o motor a combustão que alimenta a bateria, o motor elétrico na dianteira e o motor elétrico na traseira. E ela faz a tração, ou seja, a sensação que você tem é que está sempre dirigindo um carro elétrico, mas ele é híbrido, fazendo aí cerca de 1.200 quilômetros com o tanque de combustível. Estreia no mercado brasileiro em rede própria a partir de março do próximo ano, entre março e abril, para ser precisamente, cravando a fase, né, de chegada da iCar, assim como o Lepas, que vai vir depois, e Freelander, que vai estrear no mercado brasileiro com marca própria em um Jeep 4x4 elétrico. Está mudando muito, os chineses estão avançando para esse mercado no andar de cima. O V27 vai poder beber apenas gasolina, não é flex, mas certamente com o avanço da tecnologia, pesquisa e desenvolvimento, eles vão fazer com que esse carro também beba etanol. Aos poucos, se o motor é 1.5, que a gente já conhece toda a gama, está preparando isso para o Omoda, para o Jayco, e não será diferente nos outros modelos da marca. Caronas, a gente se encontra porque se é para falar de carro, é para falar com a gente aqui na CBN. Até um próximo comentário. Tchau, pessoal.
1: Obrigado, Jorge.
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1: Hora de ouvir o médico Domingos Melo. Vamos falar sobre por que os homens representam a maioria das mortes por afogamento. Domingos, boa tarde.
3: Boa tarde, Aldo Vilela, ouvinte da CBN. Aldo, quando pessoas perdem a vida em acidentes de natação, as vítimas são quase sempre homens. Dependendo do ano, os homens representam de 75% a mais de 80% das vítimas de afogamento. A maioria dos acidentes fatais em natação, Aldo, não ocorre em piscinas, mas sim em espaços de águas naturais. A maioria das mortes ocorre em lagos e rios. E há vários motivos para isso, que aí a gente pode incluir as correntes subestimadas, temperaturas da água variáveis e baixa visibilidade. Além disso, Aldo, salva-vidas ou outros supervisores frequentemente estão ausentes. Os rios, em particular, eles representam um risco ainda maior. Mesmo nadadores experientes, muitas vezes subestimam a força das correntes, a sucção criada por estruturas ou mudanças repentinas de temperatura na água. Veja, um estudo recente apresentado na Alemanha avaliou 393 mortes por afogamento. 82% era do sexo masculino, jovens adultos, que representam um aumento impressionante de acidentes fatais em natação. Existem outros fatores que foram incluídos, como o excesso de confiança, o consumo de álcool, a pouca habilidade para nadar e até eventos cardíacos. A OMS, ela relata que a taxa global de afogamento entre homens é mais que o dobro da taxa entre mulheres. Os homens também têm uma probabilidade significativamente maior, Aldo, de necessitar de hospitalização após acidentes não fatais. Veja, eu coloco aqui mais uma condição. Em muitas áreas da vida, os homens demonstram maior propensão a correr risco. Isto se aplica não apenas ao trânsito e aos esportes radicais, mas também ao comportamento próximo à água. A necessidade de demonstrar força, coragem e capacidade desempenha um papel importante nesse aspecto. Então, fica a orientação aqui, Aldo. O bom senso é a peça fundamental em qualquer tomada de decisão. Os convido ao Instagram, DR Domingos Melo. Tudo de bom e até amanhã.
1: Obrigado, Domingos. Até amanhã.
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1: O Antônio Marcos, direto da CBN Caruaru, traz informações sobre a duplicação da BR-232. Agora começa, né, o trecho ali saindo de São Caetano, indo até Belo Jardim.
4: O governo de Pernambuco iniciou as obras da primeira etapa da duplicação da BR-232 no trecho entre as cidades de São Caetano e Belo Jardim, aqui no Agreste. As intervenções acontecem em mais de 28 quilômetros da rodovia. O investimento é de R$ 236 milhões. O trecho contemplado será entre o fim da duplicação existente em São Caetano e o entroncamento com a PE-166 em Belo Jardim. O prazo da obra é de 2 anos. O projeto busca recuperar a pista

0: da existente, além de implantar uma nova pista de pavimento rígido de concreto. O sistema de drenagem e a sinalização da rodovia também serão aprimorados de acordo com a gestão estadual. A intervenção ainda prevê a restauração de duas pontes existentes, a construção de duas novas pontes e a criação de 17 retornos ao longo do trajeto.
1: Ainda em Caruaru, o Erson Vaz traz uma informação sobre o Alerta Mulher Segura, que já está em vigor.
2: Entrou em vigor o programa Alerta Mulher Segura, que vai monitorar agressores com tornozeleira eletrônica nos casos de violência doméstica. A medida funciona em duas frentes. Além de rastrear o agressor, a vítima recebe um aparelho portátil. Se ele se aproximar da distância mínima determinada pela justiça, o equipamento dispara um alerta automático para a mulher e aciona imediatamente as forças de segurança. Se você está passando por uma situação de violência ou conhece alguém que precisa de ajuda, não se cale. Ligue 180. A ligação é gratuita e funciona 24 horas por dia.
1: Agora vamos à informação nacional através do repórter CBN.
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4: Quinta-feira, 6 de agosto de 2026, o candidato a vice-presidente de Flávio Bolsonaro, deputado federal Alfredo Gaspar, do PL, apresentou à Procuradoria-Geral da República uma petição em que oferece espontaneamente o próprio material genético para exame de DNA. A medida ocorre como forma de rebater a acusação de estupro de vulnerável apresentada por parlamentares. O órgão avalia se vai apoiar o pedido da Polícia Federal de abrir inquérito sobre esse caso. Gaspar nega ter cometido crime e diz que o teste vai provar a inocência dele. Ministro da Fazenda, Dario Durigan, admitiu preocupação com a expectativa de crescimento da dívida pública. A expectativa, que avançou mais de 10 pontos na gestão do presidente Lula e atingiu o maior nível desde 2021. Em entrevista à Globo News, Durigan afirmou que em um eventual novo mandato, o governo federal vai reduzir os benefícios fiscais e intensificar o controle das despesas. O ex-governador de Mato Grosso, Mauro Mendes, é o principal alvo de uma operação da Polícia Federal que investiga suspeita de desvio de mais de 300 milhões de reais. A fraude teria acontecido em um acordo entre o governo do estado e uma empresa de telefonia. Ao todo, foram cumpridos 25 mandados de busca e apreensão em 4 estados. Projeto de lei em análise no Irã prevê multas de até 20% do valor da carga dos navios que desrespeitarem as novas restrições de trânsito do Estreito de Hormuz. A ação faz parte de iniciativa para aumentar o controle sobre a movimentação de embarcações nessa rota. Proposta surge em meio aos planos de Teherã para ampliar a influência sobre o tráfego marítimo no Estreito em gestão compartilhada com Oman. No horário de Brasília, 4:32.
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1: Atenção, quem gosta de futebol, já já as informações do Náutico, do Santa e do esporte aqui no CBN Total.
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1: Reta final do CBN Total, vamos até às 17h, você segue conosco para a última meia hora do programa.
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1: Hora do futebol, hora dos destaques esportivos. André Luiz Cabral chegando. Boa tarde, André.
5: Boa tarde, Aldo Vilela. Um abraço aos amigos do CBN Total. O meio-campista Fábio Matheus se recupera bem de cirurgia no tornozelo. O garoto da base do Esporte Clube do Recife foi operado na última terça-feira e segue em plena recuperação. O jogador está fora da temporada de 2026. Para fechar o elenco para o restante da disputa da Série B, o time da Ilha do Retiro procura zagueiro, meias e atacantes. Atacantes tanto pela direita quanto pelo setor da esquerda. Gestão rubro-negra permanece no mercado. Mais um dia de trabalhos no Clube Náutico Capibaribe, visando a partida de domingo, 16h, no Estádio dos Aflitos, contra o Atlético.

Goianiense na volta do Campeonato Brasileiro. Expectativa da direção é a presença de um bom público no Estádio dos Aflitos. A certeza é que teremos um bom público do Santa Cruz na partida contra o Botafogo da Paraíba em João Pessoa.

0: organizada do Santa Cruz nesse jogo contra o Botafogo, que irá acontecer no sábado a partir das 5 da tarde. Mas, meus amigos do CBN Total, a Confederação Brasileira de Futebol decretou a paralisação do futebol brasileiro no período da Copa do Mundo Feminina do ano que vem, que será disputada no Brasil em 8 estádios. De 24 de junho, que será a partida de abertura, até 25 de julho, um domingo, o domingo que marcará a final da Copa do Mundo Feminina. Copa do Mundo Feminina que teve sua primeira edição sendo disputada há 35 anos, em 1991. Uma atitude absolutamente desnecessária da CBF, tentando fazer uma média com o futebol feminino que não precisa dessa média. O futebol feminino do Brasil jamais, jamais teve tanto investimento financeiro como nos últimos anos. Jamais teve tanta visibilidade na TV aberta, principalmente na TV Globo, em jogos nos finais de semana, partidas na TV fechada, também dando toda a ênfase necessária ao futebol feminino. Mas você não pode buscar ou não deve buscar uma proteção a mais ao futebol feminino, prejudicando setores do outro lado, do futebol masculino. Toda a atenção necessária para a Copa do Mundo será dada, isso é absolutamente indiscutível. A TV Globo, inclusive, já anunciou que transmitirá 56 dos 64 jogos da Copa. E alguém pode perguntar, por que não os 64? Porque esses 8 jogos são aqueles que coincidem em horários dentro dos seus grupos para saber definitivamente as seleções classificadas. Férias escolares obrigatórias já foram determinadas. A criançada vai poder acompanhar os jogos da Copa do Mundo Feminina, que, repito, terá 56 jogos ao vivo em TV aberta. E você, querendo fazer média com o futebol feminino, vai prejudicar fortemente os times da Série C e da Série D do futebol brasileiro. Maguari e Retrô, por exemplo, jogarão a Série D o ano que vem, representando Pernambuco. O que é que vai interferir um jogo do Maguari em termos da Copa do Mundo Feminina? Que você suspenda a Série A e a Série B, até mesmo porque os principais estádios do país estarão à disposição da FIFA. Faz todo sentido você parar até mesmo a Série B, mas não fazer essa média em detrimento do prejuízo financeiro dos menores. Um abraço, meu caro Aldo Vilela.
1: Obrigado, André. Até amanhã.
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1: Hora da gente falar de tecnologia com o professor da Faculdade Nova Roma, o professor Álvaro Pinheiro. Boa tarde, professor Álvaro.
2: Tudo bem? Hoje vamos falar sobre transformação digital, um tema que parece técnico, mas que decide na prática se o cidadão pega a fila ou resolve tudo pelo celular. Então, primeiro vamos desfazer uma confusão comum. Digitalizar não é transformar. Digitalização é trocar o papel por um PDF, um papel eletrônico. É o scanner substituindo a pilha de documentos. Automação é colocar a tecnologia para executar tarefas.

0: tarefas repetitivas sem intervenção humana. Então nós temos dois elementos, digitalização e automação, mas nenhum dos dois é transformação digital, somente os dois. Transformação digital é outra coisa, é a reconfiguração completa de processos. E o Brasil, como está nessa história? Melhor do que muita gente imagina. Chegamos a 2026 com um dos ecossistemas de governo digital mais desenvolvidos do mundo. A plataforma GovBR já ultrapassou 160 milhões de contas. O Pix mudou o comportamento de toda a sociedade em poucos anos. A lei do governo digital tornou o atendimento digital a regra e não a exceção. A mensagem que o cidadão tem é dupla. O padrão de referência já subiu. Quem usa Pix, ele não aceita mais fila como fatalidade. E a inércia digital ficou cada vez menos defensável, jurídica e politicamente. Agora, onde entra a inteligência artificial nisso tudo? Ela é o vetor mais poderoso dessa transformação. Ela permite sair do modelo reativo para um modelo preditivo, orientado a dados e centrado no cidadão. Estamos falando de prever demanda, priorizar atendimentos, otimizar recursos e otimizar processos com supervisão humana. Mas atenção, porque aqui mora a armadilha mais cara. Não se saltam níveis de maturidade. Inteligência artificial aplicada sobre uma base de dados desorganizada apenas acelera a produção de resultados ruins com aparência de precisão, que é a pior combinação possível. Os americanos, eles resumem isso numa expressão certeira: garbage in, garbage out. Ou seja, entra lixo, sai lixo. Por isso, quando se quer qualidade, é necessário que os sistemas, eles conversem entre si. Não é um detalhe técnico isso, é o alicerce do programa inteiro. E tecnicamente a gente usa o termo de interoperabilidade. Para melhor explicar, eu gosto de fazer uma analogia para mostrar o tamanho do desafio. Transformar digitalmente uma instituição é trocar o motor com o avião em voo. O serviço não pode parar enquanto se moderniza, né? O cidadão, ele continua embarcando todos os dias. E não existe um hangar onde estacionar aquela instituição por 2 anos para a reforma é viável ou factível. A pressa de trocar tudo de uma vez derruba o avião. E aí gera o medo de trocar qualquer peça, tá? Mas se não trocar, condena aquela instituição a voar sempre com o motor velho, a cada ano mais caro e mais arriscado. Então, o caminho é trocar uma peça de cada vez, testar em voo e seguir para a próxima troca. E aí fica o último recado, talvez o mais importante, Aldo. Transformação digital não é um assunto da área de tecnologia, é um assunto da alta gestão. A tecnologia executa a dimensão técnica, mas processos, pessoas, orçamentos e modelo de decisão, isso só a liderança move. Instituição que delega tudo à área técnica produz sistemas novos para processos velhos. E o indicador que importa não é a quantidade de sistemas contratados, e sim o que mudou na vida do cidadão. Dessa forma, espero ter contribuído com esse assunto para a audiência da CBN Tecnologia. Grande abraço para todos.
1: Professor, obrigado. Até a semana.
2: 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Nós vamos falar com o Adriano Henriques.

0: Adriana é historiadora, ela é produtora cultural e ela preside o IBART, o Instituto Brasileiro de Arte e Cultura. Conversa com a gente aqui na CBN. Adriana, boa tarde, obrigado por falar conosco.
1: Boa tarde.
0: Temos aí esse evento de corrida, corrida de rua, um evento que cada vez mais mostra aí a participação das pessoas. É o tipo de atividade que termina, claro, chamando gente, né, Adriana?
1: Isso, com certeza. E agora é uma corrida à noite, né? Uma corrida nova, nessa modalidade agora noturna. Aí agora o Recife Antigo agora está trazendo essa modalidade incrível, né? Uma atmosfera incrível, a brisa da tarde.
0: Entendo. Como é que fica a participação do IBART? O IBART termina realizando o evento, né, Adriana?
1: Isso, nós somos um instituto, tá? Que estamos aqui há mais de 15 anos, tá? Promovendo ações em todo o Brasil, na área de esporte, cultura, desenvolvimento cultural e social, né? Hoje nós estamos no estado de Pernambuco e na Paraíba, atuando em mais de 40 municípios, tá? A gente oferta oficinas de capacitação profissional, né? Promovendo lazer, práticas esportivas, né? Cuidando do bem-estar da saúde também. E aí, agora a gente está promovendo nesse sábado com a corrida, né? A Run International Life, com essa parceria entre o governo federal, o IBART e a iniciativa privada, e é com a parceria com o Nubank, tá? Uhum. E aí a gente está com esse projeto, que são 2.600 participantes, com essas duas modalidades de percurso de 5 e 10 quilômetros, aí fornecendo uma estrutura com assistência e segurança, né? Então tem assim um mega evento, né, com mega estrutura, que a gente está aí com tudo isso para o sábado.
0: A tendência é que esse tipo de evento ele aconteça em mais cidades, é, Adriana?
1: É, hoje não, tá? Nós somos um instituto que a gente promove outras ações esportivas também. Mas uhum. A FANI, no caso, a gente só está acontecendo isso no sábado, só aqui em Pernambuco mesmo.
0: Perfeito, sem dúvida alguma, será um grande evento. Adriana, obrigado pela entrevista, boa tarde para você e até um próximo.
1: Obrigada, até logo, tchau.
0: Obrigado, Adriana Henriques, ela é presidente do Instituto Brasileiro de Arte e Cultura, falou aqui ao CBN Total.
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3: Aldo, informação de momento. Pela manhã, um motorista passou mal, motorista de um caminhão, passou mal, bateu em uma Kombi, em uma parada de ônibus e em uma árvore, no quilômetro 47 da BR-101, em Abreu e Lima, aqui no Grande Recife, interditando uma faixa no sentido João Pessoa. Mas a informação que a PRF acaba de divulgar, acaba de repassar para a nossa redação, é de que essa carreta foi retirada e a BR-101, portanto, no quilômetro 47, foi totalmente liberada.

0: Da, repito, em Abreu e Lima, no sentido João Pessoa. Aldo.
1: Muito obrigado, Lucas.
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1: São 4:52.
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1: Muitos têm se falado nessa questão de infraestrutura, de logística, de demanda, de logística integrada. O José Luiz Corrêa, gerente regional de vendas dos Correios, e conversa com a gente aqui na CBN. Zé Luiz, boa tarde.
3: Boa tarde, Aldo Vilela, ouvintes da CBN. É um prazer conversar com vocês agora nesse programa.
1: Quando a gente fala de logística integrada, os Correios avançaram nesse ponto de entrega, Zé Luiz?
3: Sim, isso mesmo. A gente tem investido muito, transformado, né? Desenvolvido alguns produtos no qual o mercado necessita, e o Correio aqui em Pernambuco tem feito um investimento e trazido esse produto para aqui para o Nordeste.
1: Uhum. Você tem a presença dos Correios praticamente em todos os municípios. Isso termina facilitando o trabalho?
3: Perfeito, amigo. A gente já, por vocação, já atende todos os municípios do Brasil. E por que não a gente levar também a logística para esse atendimento? E aí nós desenvolvemos alguns produtos para atender essa população. Tá?
1: Hoje, quando a gente fala nessa logística, ela tem acompanhado o processo de modernização mundo afora, com inteligência artificial, por exemplo, Zé Luiz?
3: Sim. A gente tem investido muito em tecnologia. Nós desenvolvemos um produto voltado para o e-commerce, voltado para o cliente que faz a sua venda pela internet ali, fazendo a gestão completa, que é o log.
1: Que pena. Zé?
3: Oi, tô escutando.
1: Tá me ouvindo bem? Ah, desculpa, aqui caiu um pouco o sinal. Então vocês estão só ratificando, trabalhando aí cada vez mais com essa tecnologia agregada.
3: Sim. Agregando serviços e principalmente a demanda que o cliente necessita, que é a logística integrada, né? Que é a cadeia completa, que a gente faz ali desde o armazenamento, a gestão dos dados, os envios e principalmente aquilo que a gente consegue sempre fazer nesse tempo de Correios, que é a entrega final para o cliente.
1: Perfeito. Zé Luiz, obrigado pela entrevista. Boa tarde para você.
3: Obrigado
1: e até
3: também.
1: O próximo encontro.
3: Boa tarde, Aldo. Boa tarde, ouvinte da CBN. É um prazer e o Correio está de portas abertas para todos os clientes. Obrigado.
1: Muito obrigado.
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1: Marcelo Carneiro Leão conversa com a gente agora e nós vamos falar sobre as contribuições do Centro de Tecnologias Estratégicas do Nordeste para a reunião da SBPC, que é o maior evento científico da América Latina. Professor Marcelo, boa tarde.
4: Boa tarde, Aldo Vilela. Boa tarde, ouvintes do CBN Total.

0: Nos dias 26 de julho a 1º de agosto, aconteceu na Universidade Federal Fluminense, em Niterói, a 78ª reunião anual da Sociedade Brasileira para o Progresso da Ciência, com o tema Ciência para Todos, Soberania, Desenvolvimento e Inclusão. Foi uma oportunidade de se reforçar a importância da ciência, da tecnologia e da inovação no desenvolvimento social e econômico do Brasil. É importante destacar que todos os países, nos períodos de maior desenvolvimento, foram aqueles em que houve um investimento forte em educação, em ciência, tecnologia e inovação. Isso não é uma opinião, é um olhar sobre a história da humanidade. Nesta reunião, o Centro de Tecnologias Estratégicas do Nordeste, o CETENE, que é uma unidade de pesquisa do Ministério da Ciência, Tecnologia e Inovação, teve a oportunidade de apresentar suas pesquisas, suas inovações, sempre na perspectiva do que chamamos do paper ao PIB, com o propósito da prosperidade compartilhada, que é transformar a ciência em algo concreto para a sociedade, para melhorar a qualidade de vida das pessoas. Então, viva a ciência, viva a soberania e sigamos. Um grande abraço.
1: Obrigado, professor, e até a próxima.
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1: Vamos até a Agência Pernambucana de Águas e Clima. Previsor do tempo, Zilurdes Lopes. Boa tarde, Zilurdes.
3: Hoje à noite, quinta-feira, a previsão é de chuva fraca, isolada no litoral, composta aí pela Mata Norte, região metropolitana e Mata Sul, sem chuva nas regiões do Agreste e do Sertão. Para amanhã, ainda é de chuva fraca, isolada na madrugada e nas primeiras horas da manhã, também na Mata Norte, Mata Sul, região metropolitana do Recife. E sem chuva no Agreste e no Sertão. Temperatura mínima de 21 graus na região metropolitana do Recife, 16 no Agreste, Sertão e 19 na Zona da Mata. E a temperatura máxima de 30 graus na região metropolitana do Recife e na Zona da Mata, 32 no Agreste, no Sertão, um dia bastante quente, de 35 graus.
1: Obrigado, Zilurdes, pelas informações. Redação.
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1: Informações com a Letícia Rodrigues.
4: O Tribunal Regional Eleitoral de Pernambuco informou que 8 locais de votação na 117ª Zona Eleitoral de Olinda, no Grande Recife, precisaram ser alterados. No total, 27 mil eleitores do município serão afetados diretamente. De acordo com o órgão, as mudanças ocorrem devido à desativação de escolas, realização de reformas e a problemas estruturais em alguns dos prédios onde essas sessões eleitorais eram realizadas. As 17 sessões dos eleitores que votavam na Faculdade de Ciências Humanas de Olinda, a Facho, localizada no bairro de Ouro Preto, por exemplo, foram redistribuídas para a Escola Isaulina de Castro Silva e para a Escola Nossa Senhora da Conceição e seu anexo, no mesmo bairro. A Justiça Eleitoral considerou o prédio inadequado para receber as sessões depois que uma inspeção realizada em junho deste ano identificou infiltrações, paredes danificadas e falta de ventilação nas salas. Ainda em Ouro Preto, a Escola Capitão Temudo foi desativada pois o prédio passa por reformas. As 6 sessões foram redistribuídas para a Escola Nossa Senhora da Conceição e seu anexo. Já as sessões da Escola Áurea de Moura Cavalcante, que teve o prédio desativado, passarão a funcionar na Escola Nossa Senhora da Conceição e no Colégio Dimensão. As 12 sessões da Escola Compositor Antônio Maria, localizada em Rio Doce, foram transferidas para o Colégio Universo, no mesmo bairro. A Escola Cândido Pessoa, em Peixinhos, também deixou de funcionar como local de votação devido a graves problemas estruturais no imóvel. Por isso, as 14 sessões eleitorais foram transferidas para o empresarial Centro da Moda de Olinda. 2 sessões da Escola Municipal Alberto Torres, no Alto da Conquista, vão passar a ser realizadas na Escola Municipal Antônio Correia. As 4 sessões da Escola Professora Deana Clark Xavier, em Sapucaia, passarão a funcionar na Escola Municipal Guimar Barbosa, em Aguazinha. Por fim, o Centro Universitário Aeso Barros Melo, na Avenida Transamazônica, em Jardim Brasil 2, foi desativado e as 3 sessões realizadas no local foram transferidas para a Escola Municipal Zumbi dos Palmares. Você pode conferir mais informações sobre as mudanças no portal da CBN Recife.
1: Ok, Final do CBN Total, o programa teve trabalhos técnicos do Djalma Teixeira. A

0: Produção da Marcele Reis. Amanhã, 14h, se Deus assim nos permitir, de volta para mais um CBN Total. Obrigado pela atenção. Até amanhã.
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2: 5h01 no Recife.
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3: De 2026, a Advocacia Geral da União vai ingressar na Justiça com uma ação civil pública para pedir a retirada do Discord do ar no Brasil. A medida foi anunciada durante uma cerimônia de sanção do projeto de lei que trata de medidas de enfrentamento e repressão à violência sexual contra crianças e adolescentes no Palácio do Planalto. O advogado-geral da União, Jorge Messias, solicitou ao Ministério da Justiça que o órgão envie à AGU, ainda hoje, os dados coletados sobre o caso de uma jovem de 13 anos que foi induzida a se automutilar ao vivo na plataforma. A ex-ministra da Segurança do governo de Javier Milei, senadora Patrícia Bullrich, fez um apelo ao presidente Lula para que o embaixador brasileiro volte a Buenos Aires. A declaração acontece 2 dias após o Brasil rebaixar as relações diplomáticas com o país vizinho. O Itamaraty informou que vai manter no país o embaixador Júlio Bittelli, que atuava na capital argentina, enquanto Javier Milei mantiver ataques ao governo brasileiro. O diretor-geral da Organização Mundial da Saúde está na capital da República Democrática do Congo para conversar com as autoridades sobre a evolução da epidemia de ebola no país. O representante enfatizou que o surto está se propagando mais rapidamente do que a capacidade de controle da doença. Ainda não existem vacinas aprovadas nem medicamentos específicos para o tratamento. Horário de Brasília, agora 5h02.
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2: Cinco e dois.

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1: Olá, muito boa tarde, seja bem-vinda, seja bem-vindo ao Ponto Final CBN desta quinta-feira, 6 de agosto de 2026. Nós vamos juntos e juntas até às 7 da noite. E na sequência você fica com o Viva Voz Especial Eleições, no comando de Vera Magalhães. Nadédia Calado, muito boa tarde, tudo bem?
2: Tudo bem, Débora, boa tarde para você, para os ouvintes, nessa quinta-feira de sol bonito aqui em São Paulo e de muito trânsito também. Obrigada ao Gilson, taxista, que me trouxe bem a tempo de chegar pro programa.
1: É isso, você tá no trânsito aí? Como é que tá a movimentação? Depois você compartilha com a gente. Tarde, fim de tarde de sol, a gente até comentava que a luz aqui no estúdio tá lindíssima com a incidência solar nos iluminando, né, Nadédia Calado? Ficou curioso? Quer ver? Entra lá no nosso canal do YouTube ou na transmissão pelo Globoplay. Você pode participar com a gente, manda mensagem pro nosso WhatsApp, que é o 11 99911 9981. São 5 horas 4 minutos agora. O João Rosa em Brasília tem mais informações sobre a decisão, a condenação, na verdade, do ministro do STJ, Marco Buzzi. Oi, João, o que ficou decidido? Boa tarde.
3: Oi, Débora, boa tarde para você, boa tarde, Nadédia, e a todos os nossos ouvintes aqui da CBN. O Superior Tribunal de Justiça decidiu hoje, por maioria absoluta, aplicar a pena de perda do cargo ao ministro Marco Buzzi, que é acusado de assédio sexual, importunação sexual e injúria. Essa decisão foi tomada em um julgamento que foi realizado hoje a portas fechadas. É a

0: primeira vez, Débora, que um ministro do Tribunal Superior recebe a nova pena máxima prevista para violações graves criada após mudanças definidas pelo Supremo Tribunal Federal e pelo Conselho Nacional de Justiça. Antes dessa alteração, a punição mais severa para magistrados era a aposentadoria compulsória, que mantinha o pagamento dos vencimentos. Esse, Débora, pelo que eu apurei, inclusive foi um dos pontos de divergência durante esse julgamento. Isso porque houve unanimidade quanto à responsabilização de Buzzi, mas não em relação à punição. Alguns ministros votaram pela aposentadoria compulsória, porém a maioria entendeu que a sanção deveria ser a perda do cargo. Apesar da decisão do STJ, a destituição definitiva ainda depende de confirmação pelo Supremo Tribunal Federal. Até lá, Débora, Buzzi permanece afastado das funções e continuará recebendo remuneração proporcional ao tempo de serviço, conforme prevê a regulamentação do CNJ. A defesa de uma das vítimas, o advogado Daniel Bialski, afirmou que a decisão representa um importante recado para a sociedade. Vamos ouvir.
1: Queria só ressaltar não só a coragem das vítimas em denunciar os fatos que elas foram infelizmente acometidas, mas também a mensagem que a corte hoje aqui do STJ, ela passa não para a justiça, mas para o Brasil, para a sociedade inteira. Independentemente do cargo, independentemente da profissão ou da autoridade, a pessoa que cometeu um ato ilícito, ela não só pode, como deve ser responsabilizada, como aconteceu hoje.
0: Já a advogada Maria Fernanda Saad, que representa Marco Buzzi, informou que estuda recorrer da decisão.
2: Como vocês já sabem do resultado, nós respeitamos a decisão dos eminentes ministros do tribunal, embora discordemos veementemente. E agora vamos avaliar, à luz da nova resolução, quais serão os próximos passos, recursos e ações.
0: Bom, Débora, só para relembrar aqui rapidinho, o ministro foi alvo de duas denúncias. A primeira foi feita por uma jovem de 18 anos que acusou Buzzi de importunação sexual durante um banho de mar em janeiro deste ano. A segunda denúncia partiu de uma ex-funcionária do gabinete do ministro e ela afirma ter sofrido toques sem consentimento e comentários de cunho sexual entre os anos de 2023 e 2025. Além desse processo administrativo, Buzzi também investigado criminalmente pelos mesmos fatos e esse caso tramita no STF sob relatoria do ministro Nunes Marques. A expectativa agora é que essa ação criminal avance depois dessa decisão do STJ. Eu volto com vocês.
3: Obrigada, João, pelas informações e muito me admira, né? 4 ministros terem votado pela aposentadoria compulsória, terem defendido a aposentadoria compulsória 2 dias depois do CNJ aprovar esse tipo de punição, né? A aposentadoria compulsória, no caso, como punição máxima a juízes. Mas é isso. Marco Buzzi, então, portanto, é condenado. A sociedade evoluiu e a justiça também evoluiu. Temos visto, né, Nadédia, felizmente, os casos de assédio sexual, de importunação sexual, indo adiante com a condenação dos réus, embora ainda tenhamos alguns que ficam pelo caminho. Então, acho que isso pode servir de incentivo para que mulheres que sofram esse tipo de crime possam denunciar.
4: Sem dúvida. E, em alguma medida, tem ligação com o que a gente vai falar agora, que é sobre outro alvo de denúncia de estupro de vulnerável nesse caso, que é o candidato a vice de Flávio Bolsonaro. Essa indicação continua repercutindo. O Igor Cardim, em Brasília, vai trazer informação para a gente. Boa tarde.
5: Oi, Nadédia. Boa tarde para você. Boa tarde para Débora e também aos ouvintes. O ministro do STF, Gilmar Mendes, determinou que a senadora Soraya Tronic apresente em até 15 dias novas informações sobre a notícia crime que levou a Polícia Federal envolvendo o deputado Alfredo Gaspar, que é candidato do PL a vice-presidente na chapa de Flávio Bolsonaro. Essa decisão solicita elementos que possam identificar autores de mensagens anexadas ao caso, informações, inclusive, sobre ligações telefônicas e dados da suposta vítima e da criança citadas na denúncia. A investigação teve início após Soraya e o deputado Lindbergh Farias informarem à Polícia Federal que receberam relatos sobre um suposto caso de estupro de vulnerável ocorrido há cerca de 8 anos, envolvendo uma adolescente de 13 anos.
4: Com qualidade muito ruim na comunicação.

0: com Igor Cardim, a gente vai restabelecer essa ligação para que ele possa trazer essas informações. Como a gente informou ontem, em cima da hora, foi definido o vice da chapa do PL, Flávio Bolsonaro, que é alvo de denúncia de estupro de vulnerável, né? E aí a gente trouxe, inclusive, aqui a repercussão entre aliados, que foi surpresa negativa, né? Porque a gente ouviu a Bruna Barbosa trazendo ontem, a partir de pessoas que têm ligação direta com Flávio Bolsonaro, foi: ninguém procurou saber o histórico da pessoa, até porque foi uma definição muito em cima da hora, mas claro que já se pensava em algum tipo de plano, já que tinha toda essa dificuldade para composição com outros partidos e outros nomes que eram cotados para essa chapa, né, Débora?
1: Exatamente. Inclusive, o Igor Cardim, ele está de volta aqui, vai completar as informações. Ô, Igor.
2: Pois é, Débora, a investigação teve início após Soraya e Lindbergh informarem à PF que receberam relatos sobre um suposto caso de estupro de vulnerável ocorrido há cerca de 8 anos, envolvendo uma adolescente de 13 anos que teria engravidado. A Polícia Federal encaminhou o caso ao Supremo Tribunal Federal e à Procuradoria-Geral da República, pediu diligências antes de decidir se vai solicitar ou não a abertura formal de um inquérito. Enquanto o STF aguarda as informações complementares, o candidato Alfredo Gaspar apresentou uma petição à Procuradoria-Geral da República pedindo celeridade na realização do exame de DNA. A defesa informou à reportagem da CBN que o material genético foi coletado em abril por iniciativa própria do deputado com autorização judicial de Alagoas e também defendeu que a prova científica é suficiente para afastar a acusação. Os advogados também pretendem fazer um pedido semelhante ao próprio ministro Gilmar Mendes. Alfredo Gaspar nega as acusações, afirma que foi alvo de um ataque político e diz que sempre esteve à disposição da justiça para a realização desses exames. O parlamentar também ingressou com ações judiciais contra Soraya Tronic e Lindbergh Farias, acusando os dois de calúnia e outros crimes relacionados a essas denúncias. Débora e Nadédia.
0: Muito obrigada. Igor Cardim, em Brasília.
1: São 5 horas 12 minutos. O Lucas Taveira, em São Paulo, tem mais detalhes, atualizações sobre o conflito no Oriente Médio. Oi, Lucas. Boa tarde.
3: Boa tarde, Débora, para você, para a Nadeja, todo mundo ligado aqui na CBN. Olha, um projeto de lei em análise no Irã prevê multas de até 20% do valor da carga de navios que desrespeitarem novas restrições de trânsito no Estreito de Hormuz. A apuração é da agência estatal Fars. A proposta estabelece novas regras para a movimentação de embarcações na passagem marítima, por onde é transportada uma parcela significativa do petróleo comercializado no mundo. O governo iraniano pretende ampliar o controle sobre a entrada e a saída de navios no estreito em um modelo de gestão conjunta com o Omã. De acordo com uma fonte do Ministério das Relações Exteriores no Irã, ouvida pela agência, inicialmente os navios entrariam no estreito pelo corredor norte, próximo à costa iraniana, e sairiam pelo corredor sul, perto da costa de Omã. Depois de um período de transição, os dois corredores seriam desativados e a navegação passaria a ocorrer por um corredor central. Nesse modelo, a entrada dos navios ficaria sob gestão do Irã, enquanto a saída seria administrada pelos dois países. As embarcações também deverão pagar tarifas pelos serviços prestados durante a passagem. Segundo o governo iraniano, os valores dependerão de fatores como assistência, seguro, abastecimento de combustível e taxas ambientais. O governo do Irã também negou divergências com Omã sobre a cobrança de tarifas equivalentes a 3 ou 7% do valor das cargas. A gente lembra que o governo iraniano afirmou ontem ter chegado a um acordo com Omã sobre uma nova rota de navegação no Estreito de Hormuz. Já os Estados Unidos continuam se opondo ao modelo e defendem que o Estreito de Hormuz permaneça aberto à navegação internacional, sem novas restrições ou controle soberano adicional. Débora.
1: Obrigada pelas informações, Lucas Taveira. O Irã alertou os países do Golfo de que qualquer novo ataque dos Estados Unidos ao seu território desencadearia retaliações contra infraestruturas energéticas essenciais em toda a região, segundo 5 fontes ouvidas pela Reuters. À medida que Teherã busca aumentar o custo de uma ação militar ao ameaçar os aliados regionais mais próximos de Washington. Essa advertência foi transmitida por meio de uma série de

contatos diplomáticos de alto nível, depois que o presidente americano Donald Trump ameaçou atacar a rede e infraestrutura energética do Irã. Você fica agora com o noticiário da sua região.

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3: De volta, ouvinte CBN, chegando agora com informações da Rua Imperial, que tem trânsito bem intenso, desde as imediações do viaduto até o cruzamento com a Nicolau Pereira. Se sai agora do centro do Recife com destino em Biribeira, é melhor desviar pela Via Mangue, que flui melhor. Indo agora para Olinda, a Avenida Panordestina tem trecho com lentidão nas imediações de Ouro Preto, no sentido Jardim Fragoso. Se sai agora de Santa Amaro com destino a Jardim Fragoso, não está valendo a pena fazer desvios. 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Raíza Macário para a CBN Recife.
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5 da tarde, 19 minutos. Muito boa tarde para você que está sintonizado na Rádio Que Toca Notícia. Eu sou o Lucas Arruda e dentro do Ponto Final trago um panorama da cidade, as principais informações para que você fique ligado sobre aquilo que acontece no Recife e em Pernambuco. Um panorama da cidade para você. Agora a capital pernambucana tem 26 graus, a sensação é de 22, céu com nuvens esparsas. Para hoje, inclusive, a previsão ao longo do dia é de chuva fraca. Então, ainda pode chover. Nesse momento a maré está subindo, ela chega a 1,80 m às 9h57, para ser mais preciso. Também algumas avenidas no seu caminho, no carro, no trânsito, no transporte público. A gente tem trânsito congestionado nesse momento aqui na capital, na Avenida Norte, em direção ao subúrbio, e na Mascarenhas de Moraes, em direção ao bairro de Afogados. Também trânsito intenso em diversas

essas avenidas nesse momento. Eu destaco para você a Avenida Caxangá, para quem segue em direção a Camaragibe. No total, 213 quilômetros congestionados na capital pernambucana. Daqui a pouco eu volto com mais informações dentro do Ponto Final.

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1: São 5h20 agora. O candidato do Novo à presidência da República, Romeu Zema, né, Nadédia, afirmou em entrevista ao G1 e à Globo News que, se eleito, fará um choque na área fiscal e que vai privatizar tudo, a começar pela Petrobras. O político não disse, no entanto, como viabilizaria esses processos. Também como parte da proposta para a área econômica, o ex-governador defendeu um enxugamento da estrutura da administração pública, começando pela redução de ministérios. Zema afirmou que esse cenário seria bem recebido pelo mercado e contribuiria para uma redução da taxa de juros, que, segundo ele, poderia cair para menos da metade no patamar atual.
2: O Brasil precisa de 4 choques na área fiscal. Primeiro, eu quero privatizar tudo, a começar pela Petrobras. Em Minas Gerais, nós privatizamos 118 empresas. Vamos fazer uma reforma administrativa, vamos fazer uma reforma previdenciária e vamos melhorar os programas sociais. Todas essas medidas em conjunto vão gerar uma economia de alguns trilhões de reais nos próximos 20 anos.
1: Ainda falando de economia, o ex-governador de Minas Gerais foi questionado por não ter cumprido a principal promessa de campanha, a privatização da CEMIG, a Companhia Energética de Minas. Zema respondeu que a venda está em processo e que não foi concluída porque não tinha alianças políticas suficientes no primeiro mandato para concretizar a venda. Na mesma entrevista, Romeu Zema disse ainda que na cadeira de presidente retaliaria os Estados Unidos diante das tarifas impostas ao Brasil. Ele criticou a ação do presidente Lula e disse que iria à América do Norte quantas vezes fossem necessárias. Para Zema, Lula fez agressões gratuitas a Donald Trump, como questionar o dólar e se aproximar de países que podem agravar a crise, o caso da China. O ex-governador respondeu ainda sobre fraudes em licenciamentos ambientais investigadas durante a gestão dele, a Operação Rejeito da Polícia Federal por um esquema de corrupção envolvendo a mineração em Minas Gerais. O candidato disse ter ficado surpreso e decepcionado com o caso. Outro assunto tratado na entrevista foi a situação do Supremo Tribunal Federal, questionado se as propostas dele para o STF poderiam provocar uma crise. Caso seja eleito, Zema negou a possibilidade, mas defendeu mudanças profundas no judiciário.
2: Eleito presidente, eu quero uma reforma profunda no judiciário. Quero trabalhar junto com o Congresso e o que eu percebo também, estou sempre junto com parlamentares de Minas Gerais, com pessoas, há um clima, apesar da imprensa não estar noticiando mais, um clima de indignação gigante com esses intocáveis lá de Brasília.
1: Zema também propôs a adoção de uma lista tríplice para a escolha dos ministros do Supremo, elaborada com a participação de diferentes instituições. O candidato disse que a intenção é tirar o presidente da República o poder de indicar, tirar do presidente da República o poder de indicar ministros. Perguntado sobre propostas para retirar do STF competências em matérias criminais e tributárias, Zema negou que pretendesse interferir no judiciário. Essas declarações, então, foram dadas a uma entrevista ao portal G1 e à Globo News, que vai conversar com os candidatos mais bem posicionados nos próximos dias. E no começo aqui da informação, eu brinquei com a Nadédia Calado, porque ontem me deu um branco e eu esqueci completamente o nome do governador de Minas Gerais.
3: E eu esqueci junto.
1: Romeu Zema. Mas eu queria agradecer aos ouvintes que se solidarizaram, sim, porque eu fiquei chateada, né, Nadédia? Mas os ouvintes muito queridos, muito empáticos, se solidarizaram e disseram que isso acontece. Né? É raro, mas acontece com frequência. A gente faz agora mais um intervalo, você fica com...

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3: Horas 27 minutos no Recife, trazendo para você a informação de que um clube de tiro em São Lourenço da Mata, aqui no Grande Recife, ouça bem, teve 15 armas de fogo, do tipo pistola, roubadas por criminosos que invadiram o estabelecimento às margens da BR-408. Fica no bairro de Penedo, em uma área, inclusive, próximo à mata. E os proprietários, o proprietário, para ser mais preciso, desse estabelecimento, acredita, então, que os criminosos conseguiram invadir esse estabelecimento por meio dessa mata. O crime aconteceu ontem de madrugada e é investigado pela Polícia Civil de Pernambuco. Ao menos um suspeito de participação nesse roubo foi preso. Para a TV Globo, o proprietário do Centro de Treinamento Tático de Pernambuco contou que cerca de 10 homens invadiram esse estabelecimento a partir dessa área de mata, atrás então do clube de tiro. Antes disso, eles cortaram a energia e desativaram o sistema de segurança interno. Isso fez com que a polícia militar fosse imediatamente acionada. Após a invasão, os criminosos arrombaram um dos cofres do clube, onde conseguiram acesso às pistolas e outros materiais controlados. Ainda segundo o proprietário, todas as armas são registradas e pertencem tanto ao centro quanto aos associados. Também destacando para você que essa pessoa que foi presa, ele foi identificado pela polícia tentando fugir. Era um motorista que estava próximo a esse centro de treinamento. Ele foi preso em flagrante. No veículo foram encontradas munições e aparelhos celulares. E em depoimento, ele contou que receberia R$150 para levar e buscar três dos criminosos que participaram do roubo. Então, 15 armas de fogo que agora estão à disposição da criminalidade agora no Grande Recife. Claro, a Polícia Civil investigando esse crime, tentando identificar os autores desse roubo em São Lourenço da Mata, aqui no Grande Recife. Na capital pernambucana, 5:29.
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4: O homem suspeito de matar a bombeira civil Raele Braz da Silva, de 30 anos de idade, teve a prisão em flagrante e convertida em preventiva durante a audiência de custódia. Segundo o Tribunal de Justiça de Pernambuco, Joel Fidelis dos Santos, de 63 anos, foi encaminhado ao Centro de Observação Criminal.

0: Psicológica e Triagem Professor Everardo Luna, o Cotel. De acordo com a Polícia Civil, o suspeito é investigado pelo feminicídio de Raeli. A vítima foi encontrada morta com vestígios de golpes de faca dentro da própria casa, no bairro dos Estados, em Camaragibe, no Grande Recife, na última terça-feira. A corporação apontou que a perícia indica que o crime pode ter ocorrido há mais de 12 horas antes da localização do corpo. Segundo as investigações, o crime pode ter sido motivado por ciúmes.
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0: Quarta-feira, 6 de agosto de 2026, o ministro Gilmar Mendes do Supremo Tribunal Federal solicitou que a senadora Soraya Tronic, do PSB, forneça mais detalhes à corte sobre a denúncia que ela fez à Polícia Federal. A delação envolve um suposto caso de estupro de vulnerável envolvendo o deputado Alfredo Gaspar, do PL, que é candidato a vice na chapa de Flávio Bolsonaro para a presidência. O parlamentar afirmou estar disponível para realizar um exame de DNA. Soraya tem 15 dias para apresentar informações que auxiliem na identificação dos remetentes das mensagens incluídas nos autos e dados referentes às ligações telefônicas. O Conselho Nacional de Desenvolvimento Científico e Tecnológico recebe até a próxima quarta-feira propostas de pesquisadores interessados em desenvolver estudos com foco em endometriose e promoção da saúde menstrual feminina. O CNPq deve distribuir 50 milhões de reais para as pesquisas escolhidas. Além disso, outros 10 milhões de reais serão destinados para a formação de uma rede nacional com base nas sugestões apoiadas. A BR-259, em Governador Valadares, no Vale do Rio Doce, em Minas Gerais, está interditada por causa de um acidente entre um caminhão e um ônibus. Conforme informações preliminares do Corpo de Bombeiros, duas pessoas morreram e outras 20 ficaram feridas. 4 viaturas e 12 militares trabalham no local do acidente. A União Europeia deve utilizar as políticas de vistos e comércio como instrumento para assegurar o controle do fluxo migratório de pessoas que realizaram a travessia em massa proveniente do Marrocos. A medida visa restringir a migração irregular. De acordo com as autoridades espanholas, aproximadamente 72 mil migrantes chegaram ao enclave espanhol de Ceuta, no norte da África, na semana passada. Esse foi um dos maiores deslocamentos populacionais para um território do bloco econômico nos últimos anos. No horário de Brasília, 5h33.
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0: Ferreira, editor assistente do Valor Invest, já está com a gente. Tudo bem, Gustavo? Boa tarde.
1: Alô, alô, Débora, Nadede, ouvintes. Boa tarde a todos.
2: Boa tarde.
0: Gustavo, que leitura o mercado fez do comunicado do Copom?
1: Débora, a impressão que ficou é de que o Banco Central segue disposto a cortar juros para além dos 14% alcançados na noite passada, mas essa disposição parece ter diminuído. O comunicado de ontem sugere que, se vier um corte em setembro, tem toda a pinta de ser o último. A próxima decisão de juros é em 16 de setembro. Daqui até lá, dois caminhos despontam como os mais possíveis. Num deles, a retórica mais pessimista do Banco Central bastaria para que expectativas de inflação parem de subir. E aí a Selic cairia para 13,75% ao ano e a porta para novos cortes ficaria ainda mais fechada. No segundo cenário, ou a guerra, ou o risco fiscal, ou o El Niño, ou tudo isso manteria as expectativas de inflação aquecidas. E aí o Banco Central seguraria os juros nos 14% alcançados ontem. Seria uma tentativa de dar um choque nas previsões de inflação.

Previsões essas que têm certo poder de autorrealização. Dito tudo isso, os juros americanos hoje roubaram a cena no mercado nacional. Lá nos Estados Unidos, o noticiário tem reforçado o óbvio que de fato precisa ser reforçado. Noves fora o oba-oba com a inteligência artificial, os juros americanos têm grandes chances de subirem em setembro. A

0: Os americanos, mas a situação não é exatamente normal, né? A Casa Branca, de novo, falou que estava para sair o acordo para reabrir o Estreito de Hormuz, mas nada de assinatura que tinha sido prometida para hoje. Ao contrário, circulou um plano do Irã de impor para todos sempre restrições em Hormuz. E aí, disparada de 4% do petróleo, favorecendo a balança comercial brasileira, puxando o dólar em 0,41% para baixo, aos R$ 5,11, Débora, o câmbio do Brasil hoje na contramão global.
1: Obrigada, Gustavo. Amanhã falamos mais. Até.
0: Até lá. 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Tchau, tchau.
2: Tchau, tchau.
1: Agora são 5:36 e a gente volta a Brasília para atualizar a situação do inquérito da Polícia Federal contra o filho do presidente Lula. Igor Cardim de volta.
3: Oi, Nadédia. A Polícia Federal deve convocar o empresário Fábio Luiz Lula da Silva, ou Lulinha, para prestar depoimento presencial nas investigações que apuram as suspeitas de tráfico de influência junto aos órgãos do governo federal e também ao Palácio do Planalto. A informação é da jornalista Bela Migali, do jornal O Globo. O filho do presidente Lula é alvo de 3 inquéritos que tramitam no Supremo Tribunal Federal, sendo 2 sob relatoria do ministro André Mendonça e 1 do ministro Flávio Dino. A defesa informou que ele vai retornar ao Brasil para prestar os esclarecimentos caso seja oficialmente convocado pelas autoridades. A gente inclusive trouxe essa informação aqui nos últimos dias, que ele estaria disponível a retornar da Espanha, onde mora desde 2024, e passou a ser investigado então nesses 3 inquéritos em razão da sua relação com a lobista Roberta Luxinger, que é apontada pela PF como uma operadora do esquema do tráfico de influência, no caso das fraudes envolvendo os desvios do INSS. Em meio ao impasse entre a Polícia Federal e o ministro André Mendonça, ali no Supremo Tribunal Federal, em torno das investigações relacionadas justamente ao caso do INSS, 27 superintendências regionais da corporação divulgaram hoje uma nota pública em apoio ao diretor-geral da PF, Andrei Rodrigues. No documento, os chefes da instituição afirmam que a atuação da Polícia Federal é guiada pela Constituição, pela legalidade, também pela imparcialidade e análise técnica dos fatos e das provas. Essa nota também defende a preservação da independência técnica das investigações e da autonomia administrativa da corporação. Os superintendentes afirmam ainda que essas garantias são essenciais para o cumprimento da missão institucional da Polícia Federal. E lembrando, então, que a Polícia Federal tem sido alvo de tanto o lado ali aliado ao ex-presidente Jair Bolsonaro, quanto a aliados do próprio presidente Lula, por abrir diferentes frentes de investigação, e aí por conta disso os superintendentes fizeram essa nota pública de apoio à atuação de Andrei Rodrigues. Débora e Nadédia.
1: Obrigada. Igor Cardim falando de Brasília. E você fica agora com o noticiário local.

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1: Chegou agora o ouvinte CBN falando da Avenida Caxangá, que tem trânsito complicado no sentido Camaragibe, entre o Cordeiro e a UPA. Se sai agora do Cordeiro com destino a Camaragibe, não está valendo a pena fazer desvios. No sentido contrário, trânsito também com lentidão entre a Iputinga e o Zumbi. Se sai agora de Camaragibe com destino a Madalena, prefira fazer seu trajeto pela BR-232, que tem trânsito melhor. 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Raíza Macário para a CBN Recife.
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5h41 no Recife. Nesse momento, para você que está seguindo na BR-101 em direção a João Pessoa, ou então um pouquinho antes também, região metropolitana norte, Igaraçu, Itapissuma, a situação na BR-101 já está controlada do ponto de vista daquele caminhão que bateu logo pela manhã em uma Kombi, também em uma parada de ônibus, em uma árvore, e acabou interditando o quilômetro 47, uma das faixas do quilômetro 47. Agora há pouco a PRF informou que esse caminhão já foi retirado, então fluxo aos poucos sendo liberado na BR-101, permitindo então a passagem dos motoristas, dos ciclistas e motociclistas também em direção à região metropolitana norte. O motorista inclusive relatou que passou mal enquanto dirigia e, portanto, aconteceu toda essa situação, né? Bateu em uma Kombi, depois em uma parada de ônibus, depois em uma árvore. Um verdadeiro problema para quem precisou passar pela BR-101 pela manhã. Um panorama também da cidade para você, que está no trânsito. Temos algumas avenidas congestionadas, é o caso da Avenida Rosa e Silva para quem segue no sentido Parnamirim, também a Via Mangue no sentido Subúrbio e a Agamenon Magalhães no sentido Olinda. Ao longo do ponto final, nós vamos atualizando você, trazendo um panorama da cidade neste fim já da quinta-feira.

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1: 5 horas 44 minutos agora. Ana Carolina Tomé tem mais informações sobre as alianças que foram feitas para as eleições desse ano e o peso dessas alianças para o tempo de TV, também financiamento de campanha, entre outras coisas. Boa tarde, Ana.
2: Boa tarde, Débora. Boa tarde aos ouvintes. Com o fim do prazo das convenções partidárias e alianças já fechadas, no cenário da disputa à presidência da República em 2026, Lula, do PT, sai à frente com um minuto a mais no tempo de propaganda gratuita no rádio e TV, por ser o único candidato com coligação. Isso não ocorria há 10 anos. Além da vantagem de 9 palanques regionais, em comparação a Flávio Bolsonaro, do PL. De acordo com os apoiadores declarados até agora, Lula soma 20...

0: 26 candidatos ao governo, sendo 12 candidaturas próprias e 14 alianças, abrindo mão de disputar o executivo em Amapá e Sergipe. A maior vantagem do petista é no Nordeste, apoiado por 11 governadores. Em Minas Gerais, colégio com tradição de quem ganhar lá, ganha a eleição, tem candidato próprio, o ex-ministro Patrus Ananias. Já Flávio tem 17 palanques concentrados no Centro-Oeste, no Sul e em parte do Sudeste também, sendo 13 liderados pelo próprio partido, como em Minas Gerais, com Flávio Roscoe anunciado nesta quarta, e alianças estratégicas em São Paulo com o governador Tarcísio de Freitas do Republicanos e no Distrito Federal com Celina Leão do PP. Apenas 4 presidenciáveis terão tempo de propaganda gratuita no rádio e na televisão. Sem fechar acordos com siglas do Centrão, como o PP, o União Brasil e o Republicanos, Flávio Bolsonaro formou uma chapa puro sangue com o deputado Alfredo Gaspar. Esse isolamento partidário, Débora, fará com que Flávio inicie a campanha com 1 minuto e 12 segundos a menos de tempo de TV do que Lula. O TSE ainda não divulgou oficialmente a divisão, mas projeções feitas com base na legislação eleitoral indica que Lula terá o maior tempo de disposição, apoiado por uma coligação que inclui as federações Brasil da Esperança, composta por PT, PV e PCdoB, PSOL Rede, além do PSB e PDT, o petista deve contar com 5 minutos e 32 segundos em cada bloco diário. Flávio Bolsonaro terá 4 minutos e 20 segundos. Mesmo sem aliados, ele garante o segundo maior tempo de tela, graças à força do PL, que elegeu a maior bancada da Câmara dos Deputados lá em 2022, com 98 parlamentares atualmente. Ronaldo Caiado, do PSD, terá 2 minutos e 2 segundos. Já Augusto Cury, do Avante, ficará com 36 segundos. Candidatos de partidos que não atingiram a cláusula de desempenho, como Romeu Zema, do Novo, e Renan Santos, do Missão, não terão direito ao horário eleitoral. Para atingir a cláusula de barreira, cada sigla precisa atingir o mínimo de 2% de votos válidos ou 11 deputados federais eleitos. A advogada especialista em direito eleitoral e cientista política, Gabriela Rolê, Lindenberg, ressaltou como o tempo é distribuído entre as siglas e chama atenção para o peso das alianças. Quanto mais aliados, mais tempo. No entanto, destacou que as redes sociais podem ter um papel decisivo também na disputa.
1: Quando a gente fala de uma eleição hoje com tempo de redes sociais e tudo, a campanha no rádio e na TV não tem o mesmo peso que tinha antes, porque a gente tem também, né, as redes sociais ocupando um espaço relevante. Mas, obviamente, que é isso, né? Campanha, quanto mais tempo, quanto mais visibilidade, isso traz uma certa vantagem. Então, o candidato que conseguir ali agregar mais partidos e partidos relevantes em termos de número, né, de deputados eleitos, vai acabar tendo, né, um espaço mais especial, né, um espaço mais privilegiado para conquistar aí seu eleitorado.
0: As alianças também interferem na distribuição dos recursos financeiros para as campanhas. O limite de gastos aos candidatos a presidente será de R$133 milhões. Apesar do isolamento, a candidatura de Flávio Bolsonaro é sustentada pelo partido com o maior caixa. O PL recebeu mais de R$881 milhões do fundo eleitoral. O PT de Lula vem em segundo lugar com cerca de R$615 milhões. Isso porque, Débora, quanto maior a bancada de deputados federais, mais dinheiro para os seus candidatos. Eu volto com você.
2: Ô, Ana, e esse tempo de rádio e TV é um tempo estimado, né? A gente só vai saber certinho depois do dia 15, que é quando se encerra o prazo para registro das candidaturas, certo?
0: É isso mesmo, é uma estimativa e agora a gente vai seguir acompanhando por aqui.
2: Perfeito, já dá pra gente ter uma ideia, né, de quanto cada candidato vai ter de tempo de rádio e TV. O presidente Lula, que é o único candidato entre os competitivos, né, que conseguiu fazer coligações, terá ali em torno de 5 minutos. Flávio Bolsonaro, pouco mais de 4 minutos. Ronaldo Caiado, pouco mais de 2 minutos. E Augusto Cury, 36 segundos. Os demais candidatos não terão tempo de rádio e TV por causa da cláusula de barreira.
3: Agora são 5h50 em Brasília. Samantha Klein traz desdobramentos da crise diplomática entre o Brasil e os Estados Unidos. Samantha.
4: Então, Nadédia, o objetivo agora do governo é tentar arrefecer

0: a temperatura dessa crise. O presidente Lula deve ligar para o presidente americano Donald Trump nos próximos dias, justamente para tentar apaziguar a crise diplomática. Segundo uma fonte do Palácio do Planalto, ainda não foi feito um pedido oficial de ligação ou de encontro, portanto, não há uma data definida, mas a expectativa é que esse pedido seja feito na semana que vem, considerando que agora já é quinta-feira. O principal assunto será conflitos no mundo, como guerra na Ucrânia e Rússia, que se prolonga há mais de 4 anos e meio. E é claro que, diante disso, o presidente Lula também vai abordar as eleições do Brasil e a tentativa do governo americano ou de setores do governo americano em interferir no pleito aqui do Brasil. Mesmo que, segundo interlocutores, isso não vá surtir grande efeito por conta dessas decisões do Departamento de Estado americano, lembrando aí que a última delas foi a revogação do visto da embaixadora Maria Luísa Viotti. Foi nesta terça-feira, portanto, a derrubada do visto dela. Lembrando que nesta semana, numa entrevista ao canal Meteoro, Lula classificou essa decisão do Departamento de Estado como irresponsável e impensável. Disse que o secretário Marco Rubio, do Departamento de Estado, se ele quiser vir ao Brasil fazer campanha para o seu adversário, seria até bom. Outro tema que Lula pretende abordar, claro, é o tarifaço, considerado um tema aí que dificilmente será derrubado, ou seja, revogado neste momento, antes das eleições, até porque há leituras do Palácio do Planalto a respeito da possibilidade da conversação sobre o tarifaço realmente ser retomada pelo governo americano somente depois das eleições, mas o governo insiste nessa negociação. Com vocês.
1: Obrigada, Samantha Klein, falando ao vivo de Brasília.
2: E agora você fica com o noticiário da sua região.

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1: cinco e cinquenta e cinco no Recife, trazendo para você a informação de que, após o fim das convenções partidárias, 7 nomes foram oficialmente lançados pelas legendas para a disputa ao governo de Pernambuco. As candidaturas podem ser homologadas até o dia 15 de agosto, mas a Justiça Eleitoral tem até 14 de setembro, então 20 dias antes do primeiro turno das eleições, para deferir, ou seja, confirmar os registros. E aqui os nomes: Camila Falcão, da Unidade Popular, Guilherme Fonseca, do PSTU, Ivan Moraes, do PSOL, Jeremias Cosmo, do Democrata, João Campos, do PSB, Raquel Lira, do PSD e Renan Alais, do Missão. Então, 5 homens e 2 mulheres concorrem ao comando do Palácio do Campo das Princesas. Vale destacar que o primeiro turno

das eleições está marcado para o dia 4 de outubro e o segundo turno, caso haja segundo turno aqui em Pernambuco, deve acontecer em 25 de outubro. 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Agora no Recife, 5 da tarde, 56 minutos, trazendo para você que está no trânsito um panorama da capital pernambucana. Nesse momento, 281 quilômetros congestionados. Essa é a informação do painel do Centro de Operações do Recife. Então, quem está nas principais vias da capital pernambucana precisa de um pouco mais de paciência. Eu já citei aqui, por exemplo, a Avenida Rui Barbosa, no sentido centro, é uma das que tem trânsito intenso, praticamente congestionado, mas também a Avenida Herculano Bandeira, em frente, né, no encontro com a Rua Barão de Souza Leão, e também a Avenida Marechal Mascarenhas de Moraes, no sentido Afogados. Essas são algumas avenidas com trânsito intenso aqui no Recife.

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Boa tarde, Débora. Boa tarde, Nadédia. Boa tarde, ouvintes. O Gustavo pergunta se dá para confiar nas análises desenvolvidas nas cartas dos gestores de recursos, ou se existe algum tipo de interesse comercial por trás das conclusões apresentadas. Gustavo, os gestores de recursos são profissionais que fazem a administração do patrimônio financeiro dos clientes. O dinheiro dos clientes pode ser investido em fundos abertos, disponíveis para qualquer investidor, ou exclusivos, restritos a um grupo específico. Essas cartas são documentos públicos e têm duas finalidades principais. Uma é apresentar para os clientes da instituição como foram tomadas as decisões para escolher a composição dos ativos do fundo, as avaliações que foram feitas e os resultados obtidos. A segunda é mostrar a capacidade dos profissionais em fazer um bom trabalho e, assim, conseguir captar mais clientes. Geralmente, as análises começam com uma discussão sobre o ambiente internacional, depois sobre a situação específica da economia brasileira e, por fim, são explicitadas as melhores estratégias para tentar lucrar com o cenário traçado. Ao ler as cartas dos gestores, é importante tentar relacionar as análises com as conclusões que embasaram as estratégias de investimentos implementadas. Quanto mais coerente a relação entre o que foi discutido no texto e as posições nos diversos ativos financeiros, mais útil tem de ser a carta. Mesmo parecendo complexos, são documentos que merecem ser lidos. Até a próxima e continue mandando as suas

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1: 6 horas.
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0: quinta-feira, 6 de agosto de 2026. A Polícia Federal finalizou um novo inquérito a respeito de fraudes em aposentadorias relacionadas ao INSS. O órgão acusou 6 pessoas pelos crimes de inserção de dados falsos em sistema de informações e por organização criminosa. A Confederação Nacional dos Trabalhadores na Agricultura é investigada. As conclusões serão enviadas à Procuradoria-Geral da República, que vai determinar quem deve apresentar a denúncia, se o caso deve ser arquivado ou se são necessárias novas investigações. A Polícia Federal deve chamar o empresário Fábio Luiz Lula da Silva para prestar um depoimento presencial no âmbito de investigações que apuram se ele cometeu tráfico de influência junto a órgãos do governo federal. O filho mais velho do presidente Lula passou a ser alvo de 3 inquéritos que tramitam no Supremo Tribunal Federal. 2 deles estão sob a relatoria do ministro André Mendonça e 1 sob a relatoria de Flávio Dino. O endividamento das famílias bateu recorde pelo 6º mês seguido, ao chegar a 82% em julho, segundo a Confederação Nacional do Comércio. O resultado representa alta de 0,4 ponto percentual na comparação com junho. Entre os principais tipos de dívida estão o cartão de crédito, financiamentos, empréstimos pessoais, cheque especial e carnês de lojas. O presidente Donald Trump assinou um decreto que limita o acesso à cidadania americana em situações de turismo de nascimento. A medida é uma resposta ao fato de estrangeiros viajarem para os Estados Unidos com o objetivo de fazer com que os filhos nasçam no país e adquiram o documento. A proposta poderá ainda ser estendida a territórios norte-americanos como Porto Rico, caso o Congresso concorde em alterar as regras atuais. No horário de Brasília, 6:03.
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1: Seja bem-vinda, seja bem-vindo. Já estamos na segunda hora do Ponto Final CBN desta quinta-feira, 6 de agosto de 2026. O Viva Voz em novo horário no período de eleição. É, o Viva Voz especial eleições, exatamente. Das 7 às 8 com o Vera Magalhães. Então fica por aí que logo depois do noticiário aqui no Ponto Final você fica com as análises de Vera Magalhães e de convidados sobre os assuntos políticos, econômicos, internacionais também. São 6h04 agora. Nós vamos a Brasília. O João Rosa tem mais detalhes sobre o julgamento sobre os jogos de azar. Oi, João. Boa noite, novamente.
2: Oi, Débora. Boa noite para você. Boa noite também a todos os nossos ouvintes. O Supremo Tribunal Federal decidiu suspender o julgamento que discute a manutenção da criminalização dos jogos de azar no Brasil. O ministro Flávio Dino pediu vista, ou seja, mais tempo para analisar o caso. Os ministros analisavam se o artigo 50 da Lei de Contravenções Penais continua compatível com a Constituição. Atualmente, a legislação considera contravenção penal explorar jogos de azar em locais públicos ou de acesso ao público, como bingos, jogo do bicho e máquinas caça-níqueis. A pena prevista é de prisão simples de 3 meses a 1 ano, além de multa. É importante, Débora, a gente destacar que esse julgamento não envolvia as apostas esportivas, as chamadas bets, nem os jogos de azar online. Ao pedir vista, o ministro Flávio Dino afirmou que o Supremo também analisa ações relacionadas às apostas esportivas e aos jogos online e defendeu que os temas sejam julgados em conjunto para garantir uma solução uniforme sobre o assunto. Antes dessa suspensão, o relator do processo, o ministro Luiz Fux, votou pela manutenção da criminalização dos jogos de azar tradicionais. Durante o voto, Fux afirmou que o julgamento não trata do apostador, mas da exploração econômica dessa atividade. Vamos ouvir um trecho do voto de Fux.
3: Nos jogos de azar, o jogador torna-se protagonista inconsciente do próprio drama. Por essa razão, eu dou provimento ao recurso do Ministério Público, fixando a seguinte tese: a contravenção de exploração de jogos de azar prevista no artigo 50 caput da Lei das Contravenções Penais, na forma dos decretos, foi recepcionada pela Constituição de 1988.
2: Bom, Débora, com o pedido de vista de Flávio Dino, esse julgamento fica suspenso e o processo só voltará à pauta do Supremo depois que o ministro devolver o caso para a continuidade da análise. Eu volto com vocês.
1: E o STF estabeleceu, né, um prazo para que os julgamentos dos quais ministros pedem vista sejam retomados na pauta, né? Esse prazo é de 90 dias corridos. Obrigada, João Rosa, pelas informações.
4: Agora são 6h06, a gente vai a Belo Horizonte falar dessa situação em torno da disputa ao governo do estado. Débora Costa, com as informações pra gente. Boa noite.
5: Boa noite, Nadédia. O Republicanos de Minas Gerais registrou na Justiça Eleitoral uma ata em que autoriza a legenda a disputar de forma isolada os cargos de governador, vice e senador nas eleições de 2026. O documento não cita o nome do senador Cleitinho Azevedo como candidato a governador, mas parte da bancada ainda tenta convencer o presidente nacional da sigla, Marcos Pereira, a voltar atrás na decisão de excluí-lo do pleito. Uma alternativa também seria a chapa encabeçada pelo ex-presidente da Associação Mineira de Municípios, Luiz Eduardo Falcão, até então cotado como vice de Cleitinho. Em nota divulgada, o Diretório Estadual do Republicanos disse que os registros serão realizados em tempo hábil, ou seja, até 15 de agosto, conforme o calendário eleitoral. Dessa forma, as negociações entre as partes prosseguem. O impasse começou na semana passada, quando o Republicanos Nacional decidiu retirar o senador Cleitinho da disputa pelo governo de Minas, devido à demora na decisão. Num primeiro momento, o parlamentar alegou que estava de luto pela morte do irmão e chegou a gravar um vídeo ao lado de Marcos Pereira confirmando a desistência, mas um dia depois, durante a convenção nacional do Republicanos, o senador alegou que ouviu o chamado do Espírito Santo e pediu para ser candidato novamente. A confusão foi publicamente criticada por Marcos Pereira durante a convenção.
6: 10 minutos depois desse vídeo, depois que recebeu duas ligações do assessor dele, ele me procura e fala, não, agora eu quero gravar outro vídeo dizendo que eu sou candidato. Nós não podemos brincar com a vida das pessoas. Nós não podemos ir para um processo eleitoral como esse, num partido que é sério e que cresceu em 20 anos, numa instabilidade. Eu não posso, senador Cleitinho, com todo respeito à Vossa Excelência.
5: Apesar do impasse, Cleitinho tem sugerido nas redes sociais que ainda tentará emplacar o seu nome para a disputa. A questão, porém, pode ser judicializada. Segundo o advogado da Academia Brasileira de Direito Eleitoral e Político, Wenderson Siqueira, se não houver um acordo, o Diretório Nacional pode ser chamado pela Justiça Eleitoral para resolver a questão.
7: Partido regional, ele tem autonomia, ele que manda a ata, e aí se for judicializar, se tiver algum questionamento, isso daí caberá ao nacional fazer esse questionamento, ou seja, pedindo a anulação dessa deliberação do regional.
5: A cúpula nacional do Republicanos ainda não se pronunciou sobre os rumos da candidatura em Minas após o registro da ata de convenção pelo Diretório Estadual. Também procurado, o Tribunal Regional Eleitoral de Minas informou que, por se tratar de um caso concreto, que poderá ser analisado pela própria Corte Eleitoral, não irá se manifestar sobre o assunto no momento. Nadédia.
4: Obrigada, Débora Costa, pelas informações.
1: São 6:10 agora. Você acompanha o É da Sua Conta PicPay com Renata Flores.
8: Olá para você ligado aqui na CBN. 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
1: 6:11 agora, a CIA, que é a Agência de Inteligência dos Estados Unidos, criou de forma secreta uma força-tarefa para Cuba, dando início a planos para uma campanha mais coordenada destinada a pressionar o regime cubano a fazer as mudanças econômicas, políticas e de liderança exigidas pelo presidente Donald Trump, segundo pessoas informadas sobre essa medida em informação concedida ao New York Times. A criação da força-tarefa permitirá que a agência direcione de forma rápida mais recursos financeiros, humanos e técnicos para Cuba. A força-tarefa começou a incorporar autoridades responsáveis por recrutar e gerenciar espiões, analistas de inteligência, agentes que conduzem ações cibernéticas e especialistas em operações clandestinas de influência, afirmaram pessoas a par do assunto ao jornal americano. Em 1960, a CIA também criou uma força-tarefa para Cuba, cujos integrantes supervisionaram a fracassada invasão do país, apoiada pela agência no ano seguinte. O episódio ficou conhecido como Invasão da Baía dos Porcos. As pessoas informadas sobre essa nova tarefa disseram que sua função é mais limitada: criar divisões entre a elite política da ilha, na esperança de pressionar os cubanos e substituir figuras do regime consideradas anti-americanas por líderes mais pragmáticos e receptivos às exigências de Trump. Procurada pelo New York Times, a CIA não quis comentar. Essas informações foram trazidas pela Folha de São Paulo.
2: Agora são 6:13. A gente volta a BH com a Débora Costa para mais informações sobre a disputa eleitoral por lá.
3: Nadédia, as últimas horas para o fim das convenções partidárias foram de uma reviravolta nas composições das legendas na disputa ao governo de Minas. Até então sem vice, o governador Matheus Simões, do PSD, que tentará a reeleição, conseguiu garantir o apoio da Federação União Brasil Progressistas, que indicou o ex-deputado federal Danilo de Castro, do União Brasil, para a vaga. Antes, o posto seria ocupado pelo Partido Novo, que indicará agora um candidato ao Senado. Com essa articulação, Matheus Simões também escanteou a candidatura do ex-secretário de governo, Marcelo Aro, do Progressistas, que rompeu com o governador na semana passada, devido à possibilidade de ser candidato. Após a aliança, Marcelo Aro disputará uma das vagas ao Senado numa candidatura avulsa. Depois dessa articulação, Simões confirmou que foi atrás da federação no dia da ruptura com Aro para manter as conversas já feitas anteriormente. Disse ainda que não guarda mágoas do ex-aliado.
4: O início das conversas aconteceu no mesmo dia em que eu tive a notícia da ruptura, porque eu nunca acreditei que deputados que trabalharam conosco ao longo de quase 8 anos tivessem interesse em deixar o governo. Isso ficou muito claro ao longo desses dias. Toda a bancada estadual e federal do União e do PP queria permanecer com o projeto do governo, que é um projeto que eles já conhecem. É por isso que isso acabou se conformando e a gente voltou no final para a mesma chapa, com os mesmos partidos que a gente tinha no começo. Não guardo nenhuma mágoa em relação a isso, o assunto para mim terminado e olhar para frente para a eleição.
3: Marcelo Aro ainda não se pronunciou sobre a reviravolta envolvendo a Federação União Brasil e Progressistas. Também no tardar da noite dessa quarta-feira, o PSB anunciou que indicou o ex-procurador-geral de Justiça, Jarbas Soares, para vice na chapa de Patrus Ananias do PT. Após semanas de impasse, a ala municipalista do PSB, que era contrária a essa composição, foi vencida. A escolha também teve intervenção de lideranças nacionais do PSB.

0: como vice-presidente Geraldo Alckmin. Também nesta quinta-feira, na DED, o candidato do PL ao governo de Minas, o ex-presidente da Federação das Indústrias do Estado, Flávio Rosqui, deve anunciar os rumos da chapa e o provável vice. Rosqui foi escolhido pelo candidato do PL à presidência, Flávio Bolsonaro, após o impasse com a candidatura de Cleitinho. Eu volto com você no estúdio.
1: Ô, Débora, e então, ó, só pra gente recapitular aqui, porque foi tanto vai e vem em Minas Gerais que a gente pode ficar até confuso em relação aos candidatos. Neste momento, quem são os candidatos, ou pelo menos os candidatos mais bem colocados nas pesquisas em Minas Gerais? Quer dizer, Cleitinho, que Azevedo, que era o candidato mais bem colocado na última pesquisa, acabou sendo escanteado, né? Não vai concorrer, é o que tudo indica, mas pode ser que essa situação mude, porque como você trouxe mais cedo, o nome dele não consta na ata, mas o partido diz que tem ali um candidato ao governo do estado. Então, quem são os candidatos aqui que nós temos conhecimento nesse momento?
0: Nesse momento, Débora, olha só, de candidaturas já definidas, ainda a serem registradas. O ex-prefeito de Belo Horizonte, Alexandre Calil, do PDT, que terá como vice Carlos Moscone, do PSDB. Também Gabriel Azevedo, do MDB, que terá como vice Maria Helena Lopes, do mesmo partido, numa chapa puro sangue. Patrus Ananias, do PT, terá vice Jarba Soares, do PSB. E demais candidaturas ainda pendentes são a de Flávio Rosqui, que a gente trouxe há pouco, que depende ainda da definição do vice, essa candidatura que foi batido o martelo ontem. E também a questão da chapa do Cleitinho Azevedo, do Republicanos. As demais candidaturas, Débora, por aqui, são de partidos considerados aí sem expressão no Congresso Nacional e também são chapas puro sangue, como de Bem Mendes do Missão, que terá como vice Cabo Davi Souza, Indira Xavier da UP, que terá como vice Renato Amaral, também do mesmo partido, Rafael Duda do PSTU, que terá como vice Diana de Cássia, Túlio Lopes do PCB, que terá como vice o Arlen Nunes do mesmo partido, Débora.
1: Então, na prática, Flávio Bolsonaro ainda não tem um palanque em Minas, é isso?
0: Definido ainda não, pois o Flávio Rosqui, que foi o nome escolhido pelo Flávio Bolsonaro, ainda deve anunciar o vice dessa chapa. Inclusive, Débora, nos próximos 10 dias, né, 9 dias aí de registro de candidatura, há ainda uma possibilidade de negociação com o próprio Republicanos, numa composição ali entre PL e Republicanos, mas nada se avançou neste momento, indefinição total por aqui ainda.
1: Obrigada, Débora Costa, pelos esclarecimentos. Você fica agora com o noticiário local.

0: hora certa. 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
1: 6:19.
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5: O Tribunal Regional Eleitoral de Pernambuco informou que 8 locais de votação na 117ª Zona Eleitoral de Olinda, no Grande Recife, precisaram ser alterados. No total, 27 mil eleitores do município serão afetados diretamente. De acordo com o órgão, as mudanças ocorrem devido

0: A desativação de escolas, realização de reformas e a problemas estruturais em alguns dos prédios onde essas sessões eleitorais eram realizadas. As 17 sessões dos eleitores que votavam na Faculdade de Ciências Humanas de Olinda, a Facho, localizada no bairro de Ouro Preto, por exemplo, foram redistribuídas para a Escola Isaulina de Castro Silva e para a Escola Nossa Senhora da Conceição e seu anexo, no mesmo bairro. A Justiça Eleitoral considerou o prédio inadequado para receber as sessões depois que uma inspeção realizada em junho deste ano, identificou infiltrações, paredes danificadas e falta de ventilação nas salas. Ainda em Ouro Preto, a escola Capitão Temudo foi desativada pois o prédio passa por reformas. As 6 sessões foram redistribuídas para a escola Nossa Senhora da Conceição e seu anexo. Já as sessões da escola Áurea de Moura Cavalcante, que teve o prédio desativado, passarão a funcionar na escola Nossa Senhora da Conceição e no Colégio Dimensão. As 12 sessões da escola Compositor Antônio Maria, localizada em Rio Doce, foram transferidas para o Colégio Universo, no mesmo bairro. A escola Cândido Pessoa, em Peixinhos, também deixou de funcionar como local de votação devido a graves problemas estruturais no imóvel. Por isso, as 14 sessões eleitorais foram transferidas para o empresarial Centro da Moda de Olinda. 2 sessões da Escola Municipal Alberto Torres, no Alto da Conquista, vão passar a ser realizadas na Escola Municipal Antônio Correia. As 4 sessões da Escola Professora Deana Clark Xavier, em Sapucaia, passarão a funcionar na Escola Municipal Guimar Barbosa, em Aguazinha. Por fim, o Centro Universitário Aeso Barros Melo, na Avenida Transamazônica, em Jardim Brasil 2, foi desativado e as 3 sessões realizadas no local foram transferidas para a Escola Municipal Zumbi dos Palmares. Você pode conferir mais informações sobre as mudanças no portal da CBN Recife.
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2: PVC gravou o comentário de hoje, vai falar sobre a Copa do Brasil e a classificação do Vasco.
3: Boa noite, Débora. Boa noite, Nadédia. Nadédia, olha o Vasco classificado para as quartas de final da Copa do Brasil. E que impressionante essa freguesia. São 15 mata-matas entre eliminatórias entre Vasco e Fluminense no século. O Vasco tirou o Fluminense 10 vezes. E o Fluminense tirou o Vasco 5, só que o Fluminense tirou só em torneios estaduais. Nunca em torneios nacionais nesse período. Até os anos 90, a freguesia era inversa. O Vasco é que não conseguia se dar bem com o Fluminense. Depois de 93, o Fluminense passou a ter essa escrita e essa dificuldade gigantesca de tirar o Vasco em torneios eliminatórios. Mais uma vez isso aconteceu ontem com Vasco 3, Fluminense 1. Na noite de quarta-feira classificaram-se Vasco contra o Fluminense. O Palmeiras, apesar da derrota para o Fortaleza 3-2, o Palmeiras se classificou. O Grêmio quebrou o tabu contra o Mirassol, venceu por 1-0 e se classificou. O Cruzeiro ganhou da Chapecoense 2-0 e se classificou.

0: a pouquinho tem Corinthians e Internacional, Vitória e Atlético Paranaense, os dois jogos que restam das quartas das oitavas de final da Copa do Brasil. O Atlético Paranaense pode ser o único time classificado para 6 edições seguidas de quartas de final da Copa do Brasil, se avançar hoje. Ganhou 2-0 o jogo de ida, joga por um empate, pode até perder por 1-0 para se classificar. O Corinthians tem uma situação mais delicada, porque o Corinthians precisa ganhar do Internacional por 2 gols de diferença para levar a decisão para os pênaltis, ou por 3 gols de diferença para conseguir a classificação direta. Neste ano, de 43 partidas no ano, o Corinthians só conseguiu vencer por 3 gols de diferença 3 vezes. Bem pouco, né? Só que hoje é um jogo decisivo, vamos ver o que vai acontecer. O Corinthians também está prestes a anunciar a renovação do Memphis Depay. Hoje, no final da tarde, teve uma reunião entre a diretoria do Corinthians e o staff do Memphis Depay. Não está divulgado até agora, eu não tenho ainda até esse momento a definição dessa situação, mas é muito provável que depois do jogo ou amanhã de manhã seja anunciada a renovação de contrato de Memphis Depay até o final de 2028. Pode dar errado, pode ainda dar errado, mas a tendência é a renovação, com o Corinthians exigindo só colocar os juros da dívida, se em caso de eventual atraso, o Memphis queria cobrar 10% de juros, quando ele falou, não, nós vamos cobrar os juros que estão e que existem no Brasil, dentro da lei do Brasil. Não vamos cobrar mais do que a lei do Brasil. Então era o que estava pegando. Vamos ver daqui a pouco o que vai acontecer em relação à definição do Memphis. A tendência é o Memphis permanecer no Corinthians por mais 2 anos. Boa noite, Débora. Boa noite, Nadeja.
1: Boa noite, PVC. Valeu, PVC. Até. Você fica agora com o noticiário local.

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1: Uma pesquisa da Associação Brasileira de Bares e Restaurantes, a Abrazel, aponta que, em Pernambuco, 76% dos estabelecimentos esperam faturar mais no Dia dos Pais. A data, celebrada neste domingo, é tratada como uma das mais importantes para o setor de alimentação fora do lar. Entre os empresários que esperam crescimento nas vendas, 13% projetam aumento de até 5%, conta que faz diferença no fim do mês. Para a CBN Recife, o presidente da Abrazel Pernambuco, Tony Souza, explicou que a expectativa também vem marcada por uma constatação. Para o setor de bares e restaurantes, o segundo semestre costuma ser melhor do que o primeiro.
2: Essa expectativa positiva é um alento para o setor, porque a gastronomia vive mundialmente um momento delicado, e no Brasil não é diferente. Essa mesma pesquisa que constatou a expectativa positiva para o Dia dos Pais, também constatou que apenas 40% está operando com lucro. Esse hábito das famílias pernambucanas de se confraternizar em torno de uma mesa em datas festivas é algo que traz uma esperança.
1: Entre outros dados extraídos pelo levantamento, diante do cenário de desafios, 43% dos empresários entrevistados têm pagamentos em atraso, principalmente por impostos e empréstimos. Segundo a Federação do Comércio de Bens, Serviços e Turismo do Estado, a Fecomércio Pernambuco, o Dia dos Pais deve movimentar cerca de 226 milhões em todo o estado. Reportagem Lucas Arruda.
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4: Boa noite, ouvintes. CBN chegando com informações do centro do Recife. Um protesto nas imediações do Palácio do Campo das Princesas deixa o trânsito lento no Cais Santa Rita. Segundo informações do nosso Motolink, a Visconde de Suassuna se encontra bloqueada.

0: bloqueada nesse momento. A recomendação é evitar a via. A Avenida Cruz Cabugá tem trânsito complicado também no sentido Olinda. Se sai agora do centro com destino Olinda, prefira fazer seu trajeto pela Doutor Jaime da Fonte e em seguida pegar a Gamenon. 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Raíza Macário para a CBN Recife.
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0: Quinta-feira, 6 de agosto de 2026. O ministro Flávio Dino, do Supremo Tribunal Federal, pediu vista e suspendeu o julgamento que discute a manutenção da criminalização dos jogos de azar no Brasil, como bingo, jogo do bicho e máquinas caça-níqueis. A corte analisa se o artigo da Lei de Contravenções Penais, que criminaliza a exploração das atividades em locais públicos, continua compatível com a Constituição. A norma prevê pena de prisão simples de 3 meses a 1 ano, além de multa. O processo, no entanto, não trata das bets e nem dos jogos de azar online. O declínio funcional relacionado ao envelhecimento começa, em média, 1 década mais cedo no Brasil do que na Europa. É o que mostra um estudo que comparou dados de mais de 30 mil pessoas. No país, esse aumento começou entre os 60 e 69 anos. Na Europa, o crescimento significativo do risco apareceu apenas entre os 70 e 79 anos. Os pesquisadores atribuem essa diferença principalmente às desigualdades socioeconômicas, fator que influencia o surgimento de limitações para realizar tarefas do dia a dia e que pode comprometer o envelhecimento saudável. Uma explosão deixou 2 mortos e 13 feridos em uma cidade nos arredores da capital da Síria, Damasco. Uma fonte de segurança disse à TV estatal que a explosão foi causada por um explosivo colocado em um veículo. Há um mês, outro ataque deixou 18 feridos após uma explosão perto de um hotel em Damasco, onde o presidente da França, Emmanuel Macron, havia passado a noite. A Bolsa de Valores de São Paulo fechou o dia em baixa de 1,23% aos 175.546 pontos. O dólar comercial encerrou em baixa de 0,41%, cotado a R$ 5,10. O euro vale R$ 5,88, queda de 0,67%. No horário de Brasília, 6h35.
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0: Bela.
1: Gostaria só de reforçar que nesse período de eleição, Bela Megali estará sempre nesse horário, depois do repórter CBN das 6:30, às terças e quintas-feiras. Bela, vamos falar aqui dessa possibilidade da Polícia Federal chamar o Lulinha para depor, isso vai ser presencialmente?
2: É isso mesmo, Débora. O Lulinha, ele é alvo de 3 investigações, todo suspeita de tráfico de influência junto ao Palácio do Planalto e órgãos do governo federal. O Fábio Luiz Lula da Silva, que é o filho mais velho do Lula, ele deve sim ser chamado para depor nos próximos meses no âmbito desses inquéritos. E por que presencialmente, Débora? Existe uma leitura dos investigadores que um depoimento presencial é muito mais profícuo e tem possibilidade dele se aprofundarem muito mais nas dúvidas e nas frentes investigativas, desculpe, do que um depoimento à distância por videoconferência, já que ele mora na Espanha desde o ano passado. Vale lembrar que o próprio presidente Lula e também a defesa do Fábio Luiz já falaram que ele está disponível para voltar ao Brasil, que ele não seria um Eduardo Bolsonaro 2 e vai comparecer à Polícia Federal ou à Justiça se for provocado. Então, contando com isso, a PF já mapeia a possibilidade de, em breve, até antes da eleição, convocá-lo para um depoimento no âmbito desses inquéritos de tráfico de influência. E um dos focos da PF hoje, Débora, em relação a essas investigações envolvendo o Fábio Luiz, é encontrar um ato de ofício de algum agente público, já que o Lulinha é um agente privado, ou seja, ele não atua no governo, né? Ele não tem cargo no governo. Então, um ato de ofício de alguém que integre o governo Lula e que tenha recebido vantagens indevidas aí para atender aos interesses do Lulinha. Hoje é essa a pista que a PF está perseguindo nas investigações envolvendo o filho do presidente Lula. E ele não vai ser o único a ser chamado para prestar depoimento no âmbito das investigações que começaram com os desvios do INSS, mas acabaram tendo esses desdobramentos ali chegando no núcleo duro do presidente Lula, Débora e Nadédia. O Marcola, que é o ex-chefe de gabinete do Lula e estava na campanha dele e que teve os boletos ali pagos pela lobista Roberta Luxinger, que é próxima do Lulinha, inclusive foi ela quem apresentou Lulinha quem apresentou Marcola para Roberta, também vai ser chamado para depor para a Polícia Federal. Então, ali o entorno do Lula e o presidente vão ter uma maré, vamos dizer assim, de más notícias nos próximos meses em relação a essas investigações que estão tramitando junto ao Supremo Tribunal Federal. Duas delas com o ministro André Mendonça e a outra com o ministro Flávio Dino, Débora e Nadédia.
0: Bela, e a crise entre Lula e Alcolumbre, quantas anda?
2: Pois ontem eu publiquei em primeira mão no meu blog no Globo que na terça-noite o Lula e o Alcolumbre, depois de um hiato ali de quase 3 meses sem se falarem, tiveram um encontro na casa do ministro do Supremo Tribunal Federal, Alexandre de Moraes, aqui em Brasília, um encontro articulado pelo ministro Alexandre de Moraes, que é bem próximo do Alcolumbre, e pelo Cristiano Zanin, que é muito próximo do Lula. O fato é que, assim, Nadédia, a conversa terminou muito bem, mas começou mal. Eu apurei com fontes que estavam presentes nesse encontro que houve uma lavação de roupa suja e uma série de reclamações, tanto por parte de Lula quanto por parte de Alcolumbre, ali nos 40 minutos iniciais. Tanto que eles não trataram de nenhum tema específico. E aí ficou acertado que até o fim dessa semana, provavelmente no final de semana, vai ter uma agenda só de Lula com Alcolumbre aí para tratar demandas dos dois lados. Do Lula, o que ele tem interesse em defender é que o Alcolumbre paute o fim da PEC, paute a PEC do fim da escala 6-1, que está parada no Senado, desde que passou na Câmara, e também falar de uma nova indicação do advogado-geral da União, Jorge Messias, para o Supremo Tribunal Federal, caso o Lula seja reeleito. Então, esses devem ser os temas tratados no segundo encontro entre ambos, até o fim desta semana.
1: Bom, então a STF fica para depois da eleição e a escala 6-1 também, né? O fim da escala 6-1 também deve ser só depois da eleição.
2: O interesse do governo é que seja uma pauta de antes, uhum, para eles colherem os dividendos políticos disso.

0: Brasil. Até teve uma pesquisa que eu divulguei na semana passada falando que os parlamentares viam isso como grande ativo do Lula nas eleições. Então, tem uma pressão e o presidente Lula quer que essa PEC seja agilizada agora, ainda nesse mês, no Senado Federal. Existe a avaliação de que dá para ser aprovada, sim, essa eleição. Agora, a gente vai medir aí a boa vontade e a taxa de sucesso desse encontro do Lula com o Alcolumbre, né, Débora?
1: Contamos com você, hein, para trazer em primeira mão também. Obrigada, Bela. Um beijo. Até semana que vem. Bom fim de semana.
0: Obrigada a você, Ana Débora, aos ouvintes, e até a próxima semana.
2: Até.
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2: Boa noite, ouvinte CBN, chegando com mais informações da BR-101. Tem trânsito complicado agora nas imediações do Córrego do Genipapo e Aguabiraba, no sentido Abreu e Lima. Se sai agora da Iputinga ou da Macaxeira com destino Abreu e Lima, esse ainda é o caminho mais rápido, não está valendo a pena fazer desvios pela Avenida da Recuperação, que também tem trânsito intenso. No sentido contrário, trânsito lento entre Dois Irmãos até o viaduto da Caxangá, nas imediações da cidade universitária. Se sai agora da Iputinga com destino à Várzea, prefira fazer seu trajeto pela Professor Moraes de Rego. 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Raiza Macário para a CBN Recife.
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4: O Dia dos Pais deve movimentar mais de 226 milhões de reais no comércio pernambucano neste ano, segundo uma pesquisa da Federação do Comércio de Bens, Serviços e Turismo do Estado, a FEComércio. Os segmentos que devem concentrar a maior parte dessas compras são vestuário, calçados, perfumaria e eletroeletrônicos. Em comparação ao desempenho da celebração em 2025, o levantamento apontou uma retração de 3,6%. Para o economista da FEComércio, Rafael Lima, essa queda está diretamente relacionada às condições de crédito enfrentadas pelas famílias.
5: Nosso estudo mostra que a atividade econômica continua favorecendo as vendas, mas o aumento da inadimplência e a maior restrição do uso do crédito reduzem essa capacidade de consumo, levando muitas famílias ou a adiar ou diminuir esses gastos.
4: Além da movimentação específica relacionada ao Dia dos Pais, a projeção estima que ainda no mês de agosto, a economia de Pernambuco deve movimentar mais de 11 bilhões de reais, com arrecadação aproximada de 2,46 bilhões em ICMS. O estudo foi desenvolvido a partir de modelos econométricos que consideram informações do Banco Central, do Instituto Brasileiro de Geografia e Estatística, o IBGE, da Secretaria da Fazenda de Pernambuco e da Confederação Nacional do Comércio de Bens, Serviços e Turismo. Reportagem Letícia Rodrigues.

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1: São 6:47 agora. Karen Lemos tem informações ao vivo sobre o inquérito criminal da Polícia Federal em relação ao acidente da Voipass. Oi, Karen, boa noite.
2: Isso mesmo, boa noite, Débora. Olha, 16 funcionários e ex-funcionários da companhia aérea foram indiciados pela queda do avião, né, que aconteceu aí no dia 9 de agosto de 2024, matando as 62 pessoas a bordo. Isso segundo a Polícia Federal, né, que apresentou aí na coletiva de imprensa o relatório da perícia. Esses funcionários e ex-funcionários foram indiciados por estarem relacionados de alguma forma aí a alguma ação ou omissão que levaram à queda da aeronave em Vinhedo, no interior de São Paulo, conforme explicou o delegado federal André Ribeiro.
3: A investigação, utilizando os elementos de provas periciais, documentais e testemunhais, depois de 2 anos de trabalhos e diversas oitivas, documentos e testemunhas, chegamos à conclusão que 16 pessoas da companhia aérea, na medida da sua culpabilidade, incorreram no crime de atentado no dia 9 de agosto de 2024. Eles atentaram contra a segurança daqueles 4 voos, culminando com o resultado grave no voo 2283, com a queda e a morte das pessoas.
2: Bom, esse crime citado pelo delegado, atentado contra o transporte aéreo, pode chegar até 12 anos de prisão. E ele explicou também que a queda do avião e morte de passageiros pode até ser agravantes para a pena. Entre as pessoas indiciadas está o presidente da empresa, José Luiz Felício Filho, e o ex-diretor de operações, Eric Consoli. Ainda segundo a Polícia Federal, a companhia aérea tinha uma cultura de omissão de falhas e também de dados dos voos, como explicou Carlos Eduardo Palhares, que é o diretor do Instituto de Criminalidade da PF.
4: Existia conhecimento dos pilotos sobre a condição da aeronave, existiram alertas em voos anteriores, existiam condições que deveriam impedir o voo, mas nenhuma dessas condições levou a atitudes que pudessem impedir. E a soma de todas essas violações ou essas falhas procedimentais que levaram à queda da aeronave.
2: Bom, segundo a Polícia Federal, até a chefia de pilotos dava orientações para não reportar essas falhas. Quem acompanhou também a coletiva foi a Associação de Familiares das Vítimas. A presidente da Associação, Fátima Albuquerque, que é mãe de uma das vítimas, falou de negligência e ganância da companhia aérea.
5: Tudo que nós gostaríamos, e não está aqui, tudo que nós gostaríamos é dizer, não, foi uma fatalidade. Mas a gente sabe, e eu vou repetir enquanto mãe, não enquanto presidente da associação, e vou repetir a mesma frase que eu te dei na primeira entrevista, mataram minha filha, mataram minha filha.
2: Bom, agora a família espera justiça, né? E que isso não ocorra mais, né? Pediram também mais fiscalização das companhias aéreas. Débora.
1: Obrigada, Karen, pelas informações. Ontem o Lucas Soares trouxe aqui alguns detalhes desse mesmo relatório que havia sido antecipado pelo Fantástico, né? Que já mostrava que havia acontecido uma negligência por parte da tripulação e dos responsáveis da Voipass, que inclusive os pilotos comparavam os aviões a um fusquinha.

0: de tanto problema, né, que eles apresentavam. Então, agora, portanto, a divulgação por parte da Polícia Federal desse relatório e com um indiciamento de 16 pessoas pelo acidente. Obrigada, Karen Lemos.
1: Nós vamos a Cuiabá. Informações com Camila Ribeiro. Boa noite.
2: Olá, Nadeja, Débora. O ex-governador de Mato Grosso, Mauro Mendes, é um dos alvos da Operação Heritage, deflagrada hoje pela Polícia Federal. Essa ação cumpriu mandados autorizados pelo ministro do Supremo Tribunal Federal, Flávio Dino, para investigar um suposto esquema de desvio de dinheiro público envolvendo um acordo firmado entre o governo de Mato Grosso e a empresa de telefonia Oi. Além do ex-governador, as medidas cautelares, que incluem buscas e apreensões, também miram o deputado federal Fábio Garcia, o conselheiro do Conselho Nacional de Justiça Ulisses Rabaneda, o desembargador do Tribunal de Justiça de Mato Grosso Ricardo Almeida, o procurador-geral do Estado Francisco Lopes, o ex-chefe da Casa Civil Mauro Carvalho, dentre outros investigados. Segundo a Polícia Federal, no acordo firmado em abril de 2024, o Estado de Mato Grosso reconheceu a inconstitucionalidade de uma cobrança tributária e assumiu o compromisso de restituir cerca de 308 milhões à operadora Oi, representada pelo escritório Ricardo Almeida Advogados Associados. Ainda conforme a investigação, esse acordo teria sido feito para viabilizar o desvio de recursos públicos através de uma sofisticada estrutura financeira. Na decisão, o ministro Flávio Dino aponta indícios de criação antecipada de fundos de investimento estruturados antes mesmo da assinatura do acordo. A tese da Polícia Federal é que esses fundos teriam sido utilizados para pulverizar os recursos, dificultar o rastreamento do dinheiro e ocultar a identidade dos beneficiários finais. O ministro também afirma que foram encontrados indícios de irregularidades tanto na forma como o acordo foi fechado, quanto na movimentação dos recursos pagos pelo Estado. Essa investigação da Polícia Federal apura suspeita de crimes como peculato, lavagem de dinheiro, organização criminosa, crimes contra o sistema financeiro e uso de informação privilegiada. Em nota, o conselheiro do CNJ, Ulisses Rabaneda, afirmou que a sua relação com esses fatos decorre exclusivamente da sua atuação como advogado, antes de assumir o cargo no Conselho Nacional de Justiça. Segundo a manifestação, ele foi contratado para prestar serviços jurídicos nas tratativas que resultaram no acordo de crédito envolvendo a Oi perante o Estado de Mato Grosso. A Procuradoria-Geral do Estado informou que irá se manifestar após ter acesso ao teor integral da decisão judicial e também aos elementos da investigação. Até o momento, os demais investigados ainda não se manifestaram sobre essa operação. E só uma correção, meninas, eu falei ex-chefe da Casa Civil, Mauro Carvalho, mas ele segue no cargo aqui em Mato Grosso. Volto com vocês.
1: Obrigada, Camila Ribeiro.
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1: Pernambuco tem mais de 100 grupos de maracatu rural, ou de baque solto, e parte deles tem sede no coração pulsante da Mata Norte. Diante de tanta história, marcada por música, religião, artes visuais e outras linguagens, um novo espaço na internet se propõe a abrigar a memória produzida há décadas na capital estadual do maracatu, Nazaré da Mata. Idealizada pelo jornalista e pesquisador Salatiel Cícero, a plataforma Casa do

0: O Maracatu cataloga 12 grupos e 12 mestres, distribuídos entre 9 localidades urbanas e rurais. Após meses de pesquisa documental e trabalho de campo por uma equipe formada por 8 integrantes, os registros, como fotografias, histórias, músicas, vídeos e textos, estão disponíveis no site casadomaracaturural.com.br. Para a CBN, Salatiel Cícero afirmou que o maracatu une culturas ancestrais de origem indígena, africana e europeia. O projeto surgiu de uma necessidade antiga dos fazedores de cultura, construir materialidade.
1: Dada a sua importância, ainda assim, nós tínhamos pouco material incipiente, dada a história que o maracatu tem e a importância para a história do nosso país e da nossa geração. E aí foi quando eu, enquanto morador de Nazaré da Mata, produtor cultural, jornalista, eu propus ao edital PNAB de Pernambuco um projeto nesse sentido, né?
0: Feito o mapeamento, a equipe teve a preocupação de documentar cada detalhe dos grupos visitados, como os maracatus Cambinda Brasileira, Águia de Ouro e Estrela Brilhante. No site, dá para ter acesso aos registros, com recursos de acessibilidade e links diretos para outras plataformas. Os visitantes ainda podem acessar o mapa com a localização das sedes dos maracatus.
1: A gente tem outras ações que a gente pretende atuar junto com esse espaço na construção dessa memória que é tão importante, né, para nosso patrimônio, que é a participação desses mestres. A gente não pode esquecer que a cultura popular em toda a Mata Norte é construída a partir da relação da cultura oral. E ter esse espaço que ajuda a contar a história, que ajuda a documentar, preservar e difundir, chega num momento muito oportuno, né? Sobretudo num momento de tanta tecnologia, de tanta informação.
0: No portal CBN Recife, você consegue acessar o link que leva à plataforma Casa do Maracatu. Reportagem Lucas Arruda.
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1: Na Deja Calado, a gente se despede por hoje do nosso ouvinte. Beijo, até.
2: Beijo pra você, até mais.
1: A produção foi de Matheus Leite, com assistência de produção de Suelinton Viana. Trabalhos técnicos Daniel Mesquita e Henrique Dias. Muito obrigada pela companhia, tenha uma ótima noite. Amanhã estaremos de volta a partir das 5 e agora você fica com Vera Magalhães, convidados e o Viva Voz Especial Eleições.

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0: quinta-feira, 6 de agosto de 2026, a Polícia Federal indiciou 16 funcionários e ex-funcionários da Voepass pelo crime de atentado contra a segurança do transporte aéreo no caso da queda do avião da companhia em Vinhedo, no interior de São Paulo. O acidente matou 62 pessoas em agosto de 2024. Segundo a investigação, eles são apontados como responsáveis ou como pessoas que contribuíram para o acidente, seja por ação ou negligência. A formação de um ciclone extratropical provoca tempo severo e queda de granizo no Rio Grande do Sul. O Instituto Nacional de Meteorologia emitiu alerta de grande perigo. O órgão prevê chuvas de 60 milímetros e ventos de 100 km por hora. Em Porto Alegre, alerta para vendavais até amanhã. As condições extremas são influenciadas pelo fenômeno El Niño de categoria forte. A Agência de Inteligência dos Estados Unidos criou secretamente uma força-tarefa para Cuba. A medida dá início a planos para uma campanha coordenada destinada a pressionar o governo cubano a fazer as mudanças econômicas, políticas e de liderança exigidas pelo presidente Donald Trump. As informações são do jornal The New York Times. No horário de Brasília, 7:02.
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1: Olá, boa noite, são 7:03. O Viva Voz está no ar, trazendo aí muita análise, muitos bastidores e muita informação sobre a corrida eleitoral. É o Viva Voz especial de eleições na sua primeira semana. Hoje o nosso comentarista do dia, o Thiago Bronzato, não participa, ele participou na terça-feira, e a gente tem, para começar esse papo, dois convidados muito especiais. Eu recebo o Marcos Nobre, ele é professor de filosofia na Unicamp e também é diretor do Centro para a Imaginação Crítica do SEBRAP. Boa noite, Marcos, um prazer ter você com a gente nessa jornada.
2: Prazer todo meu, Bé.
1: Eu me recebo nesse começo de programa a Priscila Cruz, presidente executiva do Todos pela Educação. Priscila, obrigada também, uma honra ter você com a gente. Não tenho nem roupa para essa dupla.
3: A honra é minha, imagina, Vera, tá com você, com o Marcos, que honra.
2: Oi, Priscila.
3: Tudo bom, Marcos?
2: Tudo bem.
1: E é isso, a gente vai dedicar essa primeira parte do Viva Voz a uma discussão temática. Essa vai ser uma tônica também da nossa nova fase do programa. Então, aproveito para explicar que, além dos temas do dia a dia escrutinados, analisados e com bastidores, a gente vai procurar, sempre que houver oportunidade, sempre que houver também um gancho noticioso para isso, esmiuçar os temas da eleição. Porque se fala muito pouco de programa durante o curso das campanhas e a gente quer suprir um pouco essa lacuna contando com os melhores que temos em cada área, como é o caso da Priscila. E ontem foi divulgado o IDEB do último biênio e a notícia é que o Brasil avançou em todas as etapas medidas pelo nosso principal indicador aí da educação fundamental. É o principal índice que mede a qualidade do ensino, mas se esse é o copo meio cheio, o copo meio vazio é que até hoje a gente não conseguiu atingir as metas fixadas para os anos iniciais e finais do ensino fundamental e também para o ensino médio, que eram para ter sido atingidas lá em 2021, mas a gente sabe o que houve com a pandemia, mas nunca mais, ainda não chegamos nela. Priscila, eu sei que a análise muito acurada que o Todos faz, geralmente procura ver os aspectos positivos e os negativos. Para você, quais deles se sobressaem mais? A gente pode comemorar os dados ou ainda tem muitos pontos de atenção?
3: Perfeito, Vera. Olha, acho que primeiro é apontar que o Brasil está numa trajetória de melhoria. A gente ainda está muito.

0: muito longe de atingir, mas qualquer outro país que também esteve nessa trajetória de melhoria, como a Coreia do Sul, 20, 30 anos atrás, como o Canadá, Austrália, Alemanha, todos os países que chegaram no patamar mais alto de qualidade da educação, passou pelo trajeto de melhorar, né? Então, eu acho que a gente está justamente nesse trajeto, dá um pouco.
1: Tivemos um probleminha na conexão da Priscila, vamos ver se ela volta ou se vamos precisar refazer. Mas é isso, o Todos fez uma análise muito detalhada, é uma análise de várias páginas que eu li na íntegra, que destaca justamente isso, a importância que houve de se fazer ali um trajeto, né, como eles chamam, de as pessoas terem a educação na idade certa, não reprovar, então a progressão continuada como um fator importante para essa primeira etapa, mas que agora precisaria um foco na aprendizagem. Marcos, enquanto a Pri não volta a se juntar a gente, eu queria te ouvir sobre um fator histórico aí da nossa política, que é que educação parece não ser muito sexy, parece não dar muito voto, então ela sempre fica relegada a um segundo plano. Nesse ano a gente nem ouve até agora os candidatos falarem em educação, né?
2: Bom, pelo menos o presidente Lula falou que ia fazer uma revolução, algo parecido. Não sei muito bem qual é a ideia, qual é o projeto, mas falou nisso, né? É difícil. Eu estou tentando cobrir a Priscila voltando na conexão, né? Para mim é meio difícil. Mas o que eu acho que é importante dizer é: educação é longo prazo, não é 4 anos. Então, assim, a gente dizer, olha, em 4 anos vai resolver, não vai. Então, assim, tem que ser um projeto de Estado. Então, em certa medida, a gente conseguiu isso, né, Priscila? Um pouco, certo? Não conseguimos o ideal, mas conseguimos alguma coisa. Aí pronto,
1: Isso.
2: já a bola tá contigo de novo.
1: É isso, adorei
0: Desculpa.
1: que ele. Vocês viram que ele já é jornalista, já devolve o gancho para outra. Amei. Vai, Pri, voltou.
0: Não, deixa eu completar aqui, desculpa ter caído aqui, mas é justamente isso, Marcos. Eu vi também um pouco do comentário da Vera, né? O que não dá para a gente admitir, por outro lado, é um avanço muito pequeno em alguns estados e alguns municípios, porque quando a gente olha a média nacional, é isso. A gente tem estados, por exemplo, como Piauí, que tem avançado muito, o Paraná, que já estava bom, avançou ainda mais, o Rio Grande do Sul, depois das enchentes de 2024, conseguiu avançar muito acima da média nacional. Por outro lado, a gente tem estados como São Paulo, que avança 0,1 ponto, né, no IDEB e no SAEB. Você tem Rio de Janeiro, que cai o resultado. Você tem Distrito Federal, que cai resultado, sendo o maior investimento por aluno do Brasil. Então, eu acho que a gente tem que abrir a caixinha da média, né? Aí, Marcos, entrando também um pouco na tua seara aqui. Que isso, assim, é olhar o Brasil, mas é olhar muito também os entes da federação. Quem avança mais, quem avança menos. E uma coisa que, Vera, que eu acho que a imprensa faz muito bem, mas a gente tem que fazer cada vez mais, que é celebrar os bons resultados dos estados e dos municípios que merecem as palmas de todos nós. Tem muita gente que trabalhou muito para conseguir ter resultados melhores. E realmente chamar para explicar os piores resultados, né? Esses governadores, esses prefeitos. Porque e tem um escrutínio assim no sentido assim, olha, tá bom, mas eu estava ouvindo aqui a sonora do prefeito Ricardo Nunes, dizendo que a solução é a terceirização e tudo mais e tal. Você até pode ter alguma coisa terceirizada, mas isso não vai garantir a aprendizagem dos alunos. Não é você terceirizar a gestão de uma escola que vai fazer com que o professor esteja melhor formado, que você consiga ter expansão da educação integral. Então, tem um básico que alguns entes da federação têm conseguido fazer muito bem no Brasil, o que mostra que é possível. Eu acho que isso tem um efeito muito importante, né? Até queria escutar o Marcos um pouco também sobre isso, que assim, porque
1: E o que
0: quando
1: mostra
0: ninguém
1: é.
0: avança, né?
1: Queria até continuar isso que você está falando, porque você listou uma série de cidades e estados que são governados por múltiplos partidos.
0: Isso.
1: Então, a resposta não parece estar naquela dicotomia básica entre esquerda e direita, mas sim na importância que os gestores dão à educação e talvez naquilo que o Marcos falava antes, da continuidade, né? De não haver
0: Isso.
1: ruptura no meio do caminho na implementação de um projeto. Não precisa ser um projeto igual para todo mundo, mas que aquele escolhido tenha um tempo de fazer efeito, né?
0: Perfeito, exatamente isso. A gente olha exatamente isso, Vera. A gente tem casos de sucesso no Brasil de, por exemplo,

0: Florianópolis, que é direita, você tem Vitória, que é direita, por outro lado, você tem Piauí, que é esquerda, você tem outras regiões, outros estados que a gente tem um bom resultado no Brasil. Goiás é muito bom, a gente tem, né, inclusive candidatos à presidência da República. É, eu acho que tem um grande, assim, a gente tem que olhar sempre o avanço, né? Porque a posição absoluta é muito do bastão que foi passado para aquele governador. Claro que ele tem aí uma grande responsabilidade em relação a tudo isso. Mas olhar para aqueles que mais avançaram, assim, eu fiquei muito impressionada com o avanço de Florianópolis. É muito bonito o que está acontecendo lá, sabe? Teresina é uma cidade também, né? Que tem um PIB per capita muito, muito abaixo da média nacional, conseguiu um avanço impressionante. E sobre a questão da pandemia, Vera, que você trouxe, é o seguinte, também só para a gente, né, não ser excessivamente críticos em relação à educação pública brasileira, que é o seguinte. Não sei se vocês se lembram, mas durante a pandemia havia aquela previsão de que a gente só ia conseguir chegar nos níveis pré-pandêmicos depois de 10 anos. O Brasil chegou em 6. Então, eu acho que é bom a gente também marcar isso, porque existe muita energia colocada para poder melhorar a qualidade da educação. Não vai melhorar da noite por dia, mas não dá para tolerar melhoria de 0,1, por exemplo, aqui em São Paulo, né? Que tem um investimento por aluno muito alto e que não está conseguindo chegar nos resultados, por exemplo, de estados muito mais pobres, como Pernambuco, Piauí, Alagoas, né? Que estão acima de São Paulo.
1: Marcos, mas você acha que falta cobrança da nossa parte, jornalistas, dos pensadores, da academia e do eleitor, em cima dos gestores e em cima dos candidatos, nesse tema que é definidor do futuro do país, né?
2: Ah, como sempre, a Priscila tem mais experiência que eu. Agora, eu acho que a cobrança é muito forte. E existe uma coisa que eu acho muito importante no que a Priscila está dizendo, que é o seguinte: é Estado e município. E o fato da gente ter essa autonomia relativa dos estados e municípios para desenvolverem suas políticas educacionais é fundamental. Porque senão a gente não tem experimentação, não tem ninguém que inove. E a gente precisa ter inovação. E a gente vê isso, né? O caso de Sobral, que é sempre celebrado, o que que é? É um experimento que deu super certo. Pode ser um experimento que você espalha para o Brasil inteiro? Não. Cada lugar tem a sua especificidade, mas você precisa ter essa possibilidade, né? E eu acho que porque tem estado e município, também tem uma cobrança maior, sabe, velho? No sentido de que as pessoas querem ver a escola melhorar, né? Agora, uma campanha eleitoral tem muitos temas. Esse é o problema. Tem muitos temas. A gente não tem uma eleição só sobre educação. Se tivesse uma eleição só sobre educação, não sei o que aconteceria, mas seria uma coisa extraordinária. O problema de eleição é esse, é que é muito tema. E para você conseguir fazer essa coisa convergir num programa coerente, etc., é muito difícil, né? Mas, como disse a Priscila, a gente tem que olhar o longo prazo, tem que celebrar as melhoras, tem que criticar quando a gente regride, certo? Tem que considerar, como você disse, ver a pandemia, certo? Tudo isso eu acho que está em causa nessa nossa discussão.
1: Sim, e eu acho que o que você fala, né, dessa importância dos entes subnacionais e a Constituição ter dado a cada um deles um papel específico, né? O município mais nos anos iniciais, o Estado com uma prerrogativa ali sobre o ensino médio muito mais clara. Eu pergunto para você, Pri, e também o Marcos pode comentar, qual o papel do MEC e do governo federal nesse arranjo e se ele está sendo bem cumprido? A gente teve anos muito disruptivos, para dizer o mínimo, no MEC sob Bolsonaro, uma troca incessante de ministros, o uso do MEC no meio da guerra cultural, uma ideologização desnecessária e estapafúrdia da educação. E agora se imaginava que fosse haver ali uma diferença muito gritante, mas eu acho que o MEC foi meio tímido em alguns momentos. Queria ouvir de vocês.
0: Perfeito. O Ministério da Educação, né, o governo federal, ele tem atribuição na educação básica, que diferente da educação superior, ele tem uma atribuição direta, né, uma responsabilidade direta em relação ao ensino superior. Na educação básica, né, aqui relembrando os nossos ouvintes, que vai desde a pré-escola até o ensino médio, nessa educação básica, ele tem uma atribuição de coordenação nacional, né, de suplementação financeira, suplementação técnica, mas de fazer muita coordenação. Por isso, Vera, que

0: durante o governo Bolsonaro foi muito ruim, né? Você ter a pandemia acontecendo na educação, com o fechamento das escolas, sem nenhum tipo de coordenação nacional, porque ali era o momento de realmente o MEC brilhar, né? Ali era a hora do MEC fazer a coordenação nacional e tudo mais e tal, e a gente não teve Ministério da Educação por 4 anos. Então, esse ministério, ele reconstruiu essas pontes, elas foram todas dinamitadas, as pontes federativas, né, entre União, estados e municípios, essas pontes todas tinham sido dinamitadas. O governo reconstruiu, colocou de volta as políticas, enfim, as não ideológicas, né? Então, educação integral, a gente voltou a ter um programa para alfabetização das crianças, que com todas as dificuldades, né, de coordenação com os municípios, né, que são entes da federação que tem muito mais dificuldade, né, dificuldade técnica e financeira, mas que a gente vem saindo, por exemplo, olha, a gente conseguiu sair de 56% de crianças alfabetizadas para 66% em 4 anos. É coisa pra caramba, assim. Quer dizer, eu acho que a gente não pode ter muito, assim, sabe, essa síndrome de vira-lata na educação, porque o Brasil tem conseguido melhorar. Aos trancos e barrancos, poderia ser muito melhor, mas a gente tem conseguido. Então, a alfabetização também foi um dos focos desse governo. Mas, de fato, tem alguns temas que ficaram assim a desejar. Por exemplo, algo que é absolutamente atribuição do governo federal e que tem um impacto gigante na educação básica, que é a formação inicial dos professores. A formação, que é nas licenciaturas. A gente teve um decreto que limitou o EAD para professores, mas esse EAD ficou limitado a, quer dizer, o presencial ele é 50%, o EAD pode ser outro 50%, que é um absurdo completo, e não teve nenhum trabalho de realmente melhorar os cursos. Então a gente ainda está formando mal professor, o professor chega na sala de aula totalmente despreparado para uma das profissões mais difíceis que tem. Sim, olha, não tenham dúvida, gente, assim, você pegar uma sala de aula com alunos com diferentes níveis de aprendizado, com nível socioeconômico super desafiador, com muitas vulnerabilidades, você garantir que todos aprendam, é muito mais difícil do que ser CEO de empresa, é muito mais difícil do que ser governador, é muito mais difícil que qualquer coisa. Mas a gente não está formando bem professor, e nisso o governo federal pecou, sabe? Acho que não pegou essa bandeira de verdade, assim, e realmente conseguiu mudar a realidade. Eu acho que para próximas gestões, acho que tem alguns aprendizados, a gente espera que dê para melhorar ainda mais para o futuro, mas acho que tem muita coisa para ser feita, sim.
1: Marcos, como professor, tem lugar de fala nessa
2: discussão. Eu fiquei tocado aqui pelas palavras da Priscila, porque, de fato, é isso mesmo. Essa descrição parece perfeita do que a gente faz. E, assim, o fato de ser tão trabalhoso, tão custoso formar um professor, o fato de você precisar o tempo inteiro, como professor, continuar se formando, né? E isso leva a soluções simples e erradas. Por exemplo, essa coisa de você achar que inteligência artificial vai resolver tudo.
0: Total.
2: Essa coisa de você achar que se você passar um monte de slide para os alunos, que eles vão aprender alguma coisa. Que eles fazerem uma pesquisa usando IA sem nenhuma orientação vai adiantar alguma coisa. Não vai, Vera, sabe? Então, isso que a Priscila está falando é: vamos olhar para os números, vamos. Mas tem gente no meio.
0: É, sim.
2: Né? Tem professor, tem família, né?
0: Tem aluno. Posso colocar um ponto aqui no do Marcos? Assim, a gente evoluiu, né, Marcos? 300 mil anos o ser humano de evolução para aprender com o outro. Aprender nas conversas ao redor da fogueira, aprender com os mais velhos, aprender com o olho no olho. Aí, de repente, estão inventando que a tela vai fazer a gente aprender. Não aprende. Na verdade, a gente finge que aprende. O máximo que a tela consegue são as microaprendizagens. Mas não é isso que está no currículo da educação básica. Não é nem isso também que está no ensino superior. Então, eu acho que a gente tem que parar com esses fetiches, né, de achar soluções mirabolantes, mas que tem muito mais a ver com marketing, né, de você vender isso, que está fazendo alguma coisa inovadora, mas que, na verdade, não está produzindo resultado nenhum.
1: Falando nos fetiches, eu queria trazer também os temas que são dessa esfera da guerra cultural e altamente ideologizados e que estão por aí, estão no Congresso, estão nas pranchetas dos candidatos. Um deles é esse, talvez, da concessão de alguma parcela da gestão da escola à iniciativa privada, que não está dado que isso é o que faz a diferença. Tem uma discussão no Congresso enorme sobre um tema que nem deveria estar, porque tem

0: Tem aí muitas complexidades, que é o do homeschooling, mas que existe uma parcela da direita que fez disso uma bandeira. É, isso sem falar em outras discussões, como o fim da educação, da promoção continuada, que também uma parcela da direita acha que isso vai melhorar a qualidade do ensino. Quando você nos mostra nessa nota técnica, Priscila, que, na verdade, isso foi um fator que contribuiu para a melhoria da situação geral do ensino brasileiro. Como é que a gente lida com essas coisas que não são baseadas em dados nem em evidências, mas que certamente vão aparecer no debate? Acho que você está sem áudio, Pri.
1: Desculpa. É, aqui também, de novo, né? Assim, acho que quando você não sabe fazer gestão, o líder político, ele apela para as bandeiras mais ideológicas, né? Porque fazer gestão bem feita dá trabalho, né? Você fazer expansão da educação integral dá trabalho. Você formar bem professores dá trabalho. Agora, você prometer homeschooling, você fazer militarização das escolas, isso aí é outra história, né? E quando você olha para as redes de ensino que têm bons resultados, você não enxerga esse tipo de política pública, né? E eu queria falar um pouquinho, assim, aproveitar esse teu gancho sobre homeschooling, porque eu acho que o homeschooling, ele é uma falha de como que a gente está enxergando o papel da escola de uma forma até mais integral, porque, assim, quem defende o homeschooling fala muito assim: olha, eu quero eu mesmo ensinar os meus filhos português, matemática, ciências, porque eu sei. Então vamos até assumir que essa família saiba ensinar tudo, tá? Que é impossível, mas vamos assumir que sabe. Mas a escola não é só aprender português, matemática e ciências. A escola é a interação com o outro. É você estudar com um colega que tem uma religião diferente de você, que pensa diferente de você, que tem uma realidade diferente. É aquilo que está na Constituição Federal, né, no 205. É preparar para a vida, para a cidadania e para o mundo do trabalho. Você não prepara para essas três dimensões educando em casa. Sem falar da questão do abuso sexual, que aí quem é que consegue identificar casos de abuso? Em geral é a professora que leva para o conselho tutelar. Então isso é assim, é prato cheio para abusador, para quem quer, sabe, de alguma forma prender seus filhos em casa. E eu, assim, eu não estou falando com isso que quem defende o homeschooling defende abuso de criança, de jeito nenhum. Mas dá margem para esse tipo de situação. Então, assim, a escola, ela também é proteção da criança. Ela é formação para a vida, mas ela também é proteção física dessa criança.
0: Marcos, a gente vai continuar junto falando dos outros temas. Eu só queria aproveitar esse um minuto antes de eu ter de liberar a Priscila para ouvir sobre o próximo passo que é preciso dar. Para além dos fetiches e da ideologização, o que em termos técnicos é o próximo passo para a gente deixar de, tudo bem, ter boas notícias, mas dar um, digamos, um salto na qualidade da educação brasileira? Priscila? Tá me ouvindo?
1: Ah, desculpa, Vera.
0: Eu falei pra ele que eu ia com você porque eu quero te aproveitar até o finalzinho.
1: Não, tá certo, desculpa. Olha, eu acho que tem uma coisa que o Marcos falou no começo que eu queria resgatar, que é o seguinte: o fato da gente ter boas experiências estaduais e municipais, isso significa que a gente consegue estudar o que foi feito de bom nessas gestões. Então, o que Piauí fez que é tão, assim, é um fator tão explicativo desse resultado, desse salto que Piauí deu? O que Florianópolis fez? O que Vitória fez? O que Rio Grande do Sul fez? Então, isso tudo está muito mapeado, sabe, Vera? Assim, o próprio Todos para Educação faz muito isso, a gente faz a gente socializa, né, esse conhecimento para outras gestões, mas é sempre olhar para essas evidências, assim, o que realmente funciona. Em geral, o que funciona é um cardápio meio básico, tá? Assim, não é nada muito fora da casinha, mas é um cardápio básico que tem que ser bem feito. Esse cardápio básico bem feito não é fácil de fazer. O fato de ser básico não significa que ele é fácil. As pessoas às vezes confundem. Fazer uma boa implementação de política social que tem uma cauda longa, como é da educação, é muito difícil, porque você tem uma série de implementadores ao longo de toda essa cadeia. Então, e são servidores públicos que têm estabilidade, eles não são obrigados, né? Então, a liderança política e a liderança educacional, né, da Secretaria de Educação, ela tem que fazer a persuasão. Ela

0: tem que mobilizar a rede, ela tem que botar todo mundo ali com um alinhamento de visão em relação aos resultados, às metodologias, aquilo que vai ser feito, aquilo que é prioridade, né, nessa implementação. Uhum. Então, acho que a gente tem aqui uma ausência ainda no Brasil de entendimento de que a gente vence o jogo na implementação. Eu diria que assim, 90% do jogo a gente ganha na implementação. Não é na formulação, tem que acertar na formulação, né? Que é você setar bem assim, quais são as grandes políticas e como que você desenha. Mas essa implementação do dia a dia, que não rende card no Instagram, que não rende dancinha no TikTok, né? Que não é boa para o marketing muitas vezes, porque você tem que enfrentar ali o dia a dia, né? De outros desejos e vontades. Então, não é fácil, mas tem saída, velho. Assim, eu acho que não tem desculpa, acho que o que os estados e municípios mais pobres estão fazendo, estão dizendo para todo o Brasil é possível fazer. É possível, estado rico sim. Que não faz, tem que ser cobrado.
1: Vamos cobrar. Obrigada, Priscila, pela sua participação. Obrigada. Fico com o convite para você voltar muitas vezes, porque esse tema não sai da pauta.
0: Que bom, gente. Muito obrigada para vocês. Vou ficar aqui escutando vocês. Beijão. Tchau, tchau.
1: Obrigado. Marcos Nobre continua comigo, a gente faz um breve intervalo e depois se junta a gente o Guilherme Russo, diretor de inteligência da Quest, para a gente tratar de outros assuntos. Não sai daí.
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3: De volta, ouvinte CBN, a Avenida Domingos Ferreira tem trânsito lento desde as imediações da Rua Ribeiro de Brito até o segundo jardim, devido a obras no trecho. Se sai agora da Avenida Boa Viagem, com destino ao Recife, prefira fazer seu trajeto pela Via Mangue. Na Avenida Boa Viagem, trânsito lento também nas imediações do parque, mas o trecho é curto. Depois disso, o trânsito segue fluindo sem retenções. Na Mascarenhas de Moraes, trânsito intenso nas imediações do aeroporto até a estação Shopping. Mas nada que precise de desvios para você que sai agora de Prazeres com destino ao Recife. 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Raíza Macário para a CBN Recife.
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2: O governo de Pernambuco iniciou as obras da primeira etapa da duplicação da BR-232 no trecho entre as cidades de São Caetano e Belo Jardim, aqui no Agreste. As intervenções acontecem em mais de 28 quilômetros da rodovia, o investimento é de 236 milhões de reais. O trecho contemplado será entre o fim da duplicação existente em São Caetano e o entroncamento com a PE-166 em Belo Jardim. O prazo da obra é de 2 anos. O projeto busca recuperar a pista existente, além de implantar uma nova pista de pavimento rígido de concreto. O sistema de drenagem e a sinalização da rodovia também serão aprimorados de acordo com a gestão estadual. A intervenção ainda prevê a restauração de 2 pontes existentes, a construção de 2 novas pontes e a criação de 17 retornos ao longo do trajeto.
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0: quinta-feira, 6 de agosto de 2026. O ministro da Fazenda, Dario Durigan, contestou a reclamação do governo do Distrito Federal sobre uma suposta inércia do governo federal nas tratativas do empréstimo de mais de 6 bilhões de reais para socorrer o Banco de Brasília. Durigan afirmou que as equipes envolvidas nas tratativas ficaram profundamente incomodadas. Ele ressaltou que as informações pendentes para a conclusão do acordo devem ser prestadas pelo próprio governo de Celina Leão. A crítica foi realizada diretamente ao ministro Luiz Fux, do Supremo Tribunal Federal, que homologou um acordo no fim de maio para viabilizar o empréstimo. Em resposta, o magistrado marcou uma nova audiência de conciliação para a próxima semana. O ex-governador de Mato Grosso, Mauro Mendes, é o principal alvo de uma operação da Polícia Federal que investiga a suspeita de um desvio de mais de 300 milhões de reais. A fraude teria acontecido em um acordo entre o governo do estado e uma empresa de telefonia. Ao todo, foram cumpridos 25 mandados de busca e apreensão em 4 estados. O governo da Argentina permitiu a entrada de integrantes da Marinha Brasileira no país para participar de um exercício militar no Atlântico Sul na próxima quinta-feira. A atividade, que ocorrerá ao longo de 12 dias, contará com a participação de navios de superfície, aeronaves e submarinos dos dois países. No horário de Brasília, 7 horas 34 minutos.
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2: Bom, Viva Voz está de volta. O Guilherme vai se juntar a gente no terceiro bloco. A gente continua agora com o Marcos Nobre, professor da Unicamp e pesquisador e diretor do Centro do SEBRAP. Marcos, hoje a gente teve uma decisão inédita no judiciário brasileiro, que foi o STJ ter decidido pela perda da função de um dos seus ministros, né, do ministro Marco Buzzi, pelas denúncias de assédio, de importunação sexual que já recaíam sobre ele há algum tempo e que eram múltiplas. Ele estava temporariamente afastado do cargo, mas recebendo salário, e agora, se for confirmada pelo Supremo a decisão do próprio STJ, que cortou na carne, portanto, ele vai perder definitivamente o cargo e vai se abrir uma vaga no STJ. Isso é muito raro no judiciário brasileiro, que costuma ser eivado de corporativismo, de privilégios, etc.

Isso está no cerne de uma das razões pelas quais o judiciário brasileiro está na berlinda perante a população, perante uma parcela da sociedade e o eleitorado. Isso a despeito de ter tido um papel institucional muito relevante na defesa da democracia. Qual a importância de uma decisão como essa para talvez ajudar a começar a melhorar a imagem

0: Fazer, olha, isso não é admissível em lugar nenhum, certo? Como você disse, uma corte superior que está ouvindo a sociedade dizendo, olha, tem coisas que não são aceitáveis, que não podem ser aceitas em nenhum lugar, muito menos no lugar que deve fazer a justiça, sabe? Então, acho que assim, isso mostra que a pressão da sociedade tem efeito. A gente viu que essa decisão já foi baseada numa decisão anterior do ministro Dino, né, dizendo que a aposentadoria compulsória não pode ser considerada uma punição, que era uma coisa realmente absurda, né? Assim, vai pegar de 8 a 12 anos. Não, vai pegar uma aposentadoria compulsória, quer dizer, entende? É escárnio isso, né, velho? Então, esses movimentos são movimentos muito importantes, mas essa decisão, ela meio que reúne todos esses elementos, sabe? Assim, não vai ser aposentadoria compulsória, realmente algo contra o assédio, isso não é tolerável, é alguma coisa que é feita contra a própria corte, ou seja, com alguém da própria corte. Então, eu acho que essa decisão é algo muito, muito importante e vai ser lembrada durante muitos anos como uma decisão histórica mesmo.
1: A gente tem visto o ministro Fachin ter muita dificuldade de implementar uma agenda modernizadora, de certa forma moralizadora, dentro do próprio Supremo. Ele agora tentou desviar um pouco o foco dessa tentativa para o CNJ, para que isso valha para outros tribunais, mas mesmo assim uma coisa um pouco frouxa, de caráter sugestivo e não compulsório ali, né, e não mandatório. Por que que ainda, apesar de decisões históricas como essa, ainda existe essa resistência tão grande no judiciário em acabar com penduricalho, com outros privilégios e discutir uma pauta realmente ética?
0: Bom, é aquela história, né? Se você não tem controle externo, né, você faz o que você acha que é melhor para você mesmo, para as pessoas que estão em torno de você, né, que é o corporativismo e tal. Então, vejam, o CNJ, ele tem o quê, Vera? Uns 20 anos, 22, por aí, né? Quer dizer, veja, é relativamente recente. E a gente demorou 20 anos para. De 2001 já?
1: É.
0: Poxa vida.
1: Eu lembro de fazer matéria disso, eu estava na primeira leitura. Assim.
0: Olha só. Bom, mas enfim. Veja, demora tudo isso para você conseguir estabelecer coisas muito básicas, né? A gente sabe que tribunais não colaboram com o CNJ da mesma maneira, né? A gente sabe que tem dificuldade de implementar decisão e tudo isso. Então, assim, se as reformas na política em geral são lentas, no judiciário elas são lentíssimas, né? Agora, se não tiver essa posição da sociedade de cobrar e dizer, olha, isso não é possível, não vai ter razão para que tenha uma mudança, sabe? Então, eu acho que isso também significa, olha, fazer pressão e dizer esse tipo de padrão de comportamento não é aceitável, é alguma coisa que tem efeito. E eu acho que a gente tem que considerar esse aspecto como um aspecto central do nosso papel na cidadania, né? Eu acho que essa é a grande lição que a gente tem que tirar desse processo.
1: Faz tempo que a questão do Supremo, principalmente, virou agenda política. Não deveria ser, mas virou. Pelos motivos errados, até a princípio. Pelo papel importante, determinante que o Supremo teve em garantir a permanência da democracia, e você tem sido muito vocal a esse respeito. Mas de que maneira é esse tipo de brecha, né? Escritório de mulher de um ministro sendo contratado pelo Banco Master, e ao mesmo tempo em que isso está no Supremo em grande medida, as relações do Toffoli também com o Master, municia essa parcela da população que já atacava o Supremo pelos motivos errados. E de que forma isso pode também fomentar essa campanha pela eleição de senadores, que tem como pauta aprovar impeachment de ministros do Supremo e essas outras coisas?
0: Ah, sim, isso daí vai ser decisivo, eu acho, nessas eleições, velho. Vai ser decisivo. É uma pauta que mobiliza mesmo as pessoas. Porque o que aconteceu foi assim, quando você tem uma tentativa de golpe, você não tem como ter meia posição, sabe? Ficar em cima do muro, etc. Ou você é a favor do golpe ou você é contra. Então, numa situação como essa, você tem que tomar medidas que são medidas extraordinárias. E eu acho que o STF tomou essas medidas porque antecipou que...

0: tinha ali um golpe em gestação e depois se provou que de fato tinha uma tentativa de golpe, foi tentado um golpe. Então, isso é uma coisa que faz com que o STF tenha tido que tomar medidas que em tempos, digamos, normais, né, não seriam tomadas. E isso que acontece depois que você solta lá o gênio da garrafa, você fala o quê? Como é que faz para voltar, sabe? E não está voltando porque a sociedade está dividida mesmo, está dividida. E o que vai acontecer, eu acho, é que essa decisão do STJ, ela vai se tornar também uma coisa incômoda para o STF. Você fala, olha, se o Tribunal Superior decidiu assim, vamos pensar também se não tem algum problema no STF que deva ser resolvido dessa maneira. Não estou dizendo uma coisa como um processo de assédio, que isso é realmente alguma coisa que não está no horizonte, em nenhuma hipótese, do que acontece no STF. Mas o Senado, de fato, vai colocar uma pressão, esse Senado, que todas as pesquisas e todas as análises que eu tive acesso dizem, olha, vai ser um Senado muito mais à direita e um Senado muito mais disposto a fazer impeachment de ministro, certo? Então, assim, tem um pouco isso também. Se você exagera muito de um lado, que foi o que o STF fez, você dá munição para a própria extrema-direita que você está tentando combater. Então, você está jogando contra o próprio patrimônio. Então, o STF vai ter que encontrar em algum momento uma linha intermédia que não seja a que está prevalecendo até hoje. Mas eu acho que isso vai acontecer. Acho que o STJ é um sinal de que isso vai acontecer e que nós vamos ter um tipo de regulação pelo CNJ e pelo STF, porque o STF está acima do CNJ, né, do Conselho Nacional de Justiça, que vai nessa direção, sim.
1: Também acredito que vai acabar tendo de acontecer alguma coisa. Me chama a sua atenção, só para complementar o seu raciocínio e a gente poder sair para o intervalo, a fraqueza do ministro Luiz Edson Fachin em conseguir implementar essa agenda, o isolamento dele até aqui. Quem sabe, eu acho importante isso que você salientou, essa decisão do STJ acabe por fortalecê-lo de alguma maneira internamente, para que ele não fique mais tão isolado como ele está na tentativa de fazer a tal da autocontenção, que é uma palavra que ele adora, mas os seus pares odeiam.
0: Mas eu acho que tem um problema aí, Vera, que vai além do Fachin, que é a fragmentação do tribunal, sabe? Eu acho que essa história de ter posições muito diferentes e de você não ter, de fato, uma concertação, ela dificulta demais qualquer tomada de posição coletiva. Sim. Então, a gente tem que olhar para isso também, para um STF que está muito dividido internamente, né? E isso dificulta qualquer posição como a do ministro Fachin ou de outro ministro, não necessariamente a dele, de prevalecer. Exato. Porque você não tem justamente um colegiado funcionando como colegiado, né?
1: Exato. A gente sai agora para mais um breve intervalo. Volta logo mais, com mais Viva Voz, aí sim com a presença do Guilherme Russo, que é diretor de inteligência da Quest, vai trazer atenção um dado inédito da pesquisa de ontem. Não sai daí.
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5: Uma boa noite para você, ouvinte CBN. A gente chega falando da Avenida Doutor José Rufino, que tem trânsito complicado nas imediações de TGPO no sentido Cavaleiro. A lentidão se estende pela Rua Falcão de Lacerda. Se sai agora do Recife com o destino a Jaboatão, prefira fazer o seu trajeto pela BR-232, que tem trânsito fluindo melhor. No sentido contrário, trânsito segue com retenções, mas nada que precise de desvios. Na Avenida Caxangá, trânsito complicado no sentido Camaragibe, entre Cordeiro e a UPA. Se sai agora do Cordeiro, com destino a Camaragibe, não está valendo a pena fazer desvios. 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

0: um clube de tiro em São Lourenço da Mata, no Grande Recife, teve 15 pistolas roubadas por criminosos que invadiram o estabelecimento. O crime é investigado pela Polícia Civil de Pernambuco. Ao menos um suspeito de participação no roubo foi preso. Para a TV Globo, o proprietário do Centro de Treinamento Tático de Pernambuco, que preferiu não dar entrevista, contou que cerca de 10 homens invadiram o estabelecimento acessando uma área de mata. Eles cortaram a energia e desativaram o sistema de segurança interno, o que fez com que a polícia militar fosse acionada. Após a invasão, os criminosos arrombaram um dos cofres do clube, onde conseguiram acesso às pistolas e outros materiais controlados. De acordo com o centro de treinamento, todas as armas são devidamente registradas e pertencem tanto ao clube quanto aos associados. Quando a polícia chegou ao local, percebeu a tentativa de fuga de um motorista. Ele foi preso em flagrante e no veículo foram encontrados munições e aparelhos celulares. Em depoimento, o motorista contou que receberia R$150 para levar e buscar 3 dos criminosos que participaram do roubo. Por meio de nota, o centro de treinamento disse que colabora com as autoridades competentes. As atividades do espaço estão temporariamente paralisadas. De acordo com a Polícia Civil de Pernambuco, um inquérito foi aberto para identificar e prender os criminosos, além de recuperar o armamento.
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3: Uma excelente noite para você, ouvinte CBN. Trânsito começa a aliviar nas principais vias da região metropolitana. Na BR-101, por exemplo, o trânsito segue fluindo sem retenções nos dois sentidos. Na BR-232, trânsito também tranquilo, tanto no sentido interior como no sentido Recife, sendo inclusive uma ótima opção agora para você que sai do centro com destino a Jaboatão Velho. Na Mascarenhas de Moraes, trânsito com pontos de lentidão no sentido Recife, mas nada que precise de desvios. 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
1: O Viva Voz está de volta hoje com o professor de filosofia da Unicamp, Marcos Nobre. E agora se junta a gente o diretor de inteligência da Quest, Guilherme Russo. Boa noite, Guilherme. Obrigada por ter aceitado o nosso convite.
2: Boa noite, Vera. É um prazer falar com você e todos os ouvintes da CBN. Boa noite, Marcos.
3: Oi, Guilherme.
1: E como jornalista é chorão, eu não só convidei o Guilherme para estar com a gente, como eu chorei por um recorte exclusivo da pesquisa da Quest que saiu ontem e consegui, levei. Então, eles soltaram para a gente uma pergunta que não apareceu ontem na divulgação, que é a respeito de qual seria, no entendimento do eleitor, o melhor resultado para o Brasil.

0: Brasil, né, hoje, né, qual o melhor resultado da eleição para o Brasil. Para 33% dos entrevistados pela Quest, seria a reeleição de Lula. Para 24%, o retorno da família Bolsonaro ao poder. Para 19%, o melhor para o Brasil seria a vitória de um outsider. E para 17%, a vitória de um moderado. Não é a primeira vez que essa pesquisa aparece na série histórica do levantamento. Ela foi feita também ao longo de todos os meses desse ano. E o que a gente tem em relação ao mês de julho foi uma alta de 2 pontos, uma oscilação, porque isso está dentro da margem de erro, daqueles que acham que o melhor é a reeleição do Lula, mas também uma alta de 2 pontos daqueles que acham que a melhor para o Brasil é a volta da família Bolsonaro. Já a ideia de um outsider, que era ali atraente para 23%, passou a ser só para 19%. Então, aí é uma queda mesmo de 4 pontos percentuais. E a ideia da vitória de um moderado segue moderada em estabilidade, 17 a 17. Guilherme, por que vocês resolveram fazer essa pergunta específica num cenário em que a rejeição é tão alta? Parece até um pouco contraditório, mas é para tentar extrair o outro lado da rejeição, é isso?
1: Vera, obrigado por mostrar esses números, né? A gente gosta muito dessa pergunta porque ela tenta, digamos, dar um passo para trás e ver qual que seria a demanda real do eleitor se não fossem os candidatos. Então, claramente, o presidente Lula tem ali 1/3 do eleitorado brasileiro que o defende, que acredita que isso vai ser sempre a melhor escolha. 24% diz, olha, eu na verdade queria a família Bolsonaro, também uma oscilação, mas um pedaço menor do que a fatia que prefere o presidente Lula. Mas o motivo principal que a gente pergunta é para saber que os brasileiros também querem um outsider, né? Pensando nas eleições, na possibilidade de um candidato mais outsider como o Renan Santos, a gente sempre quer medir essa demanda, se existe no eleitorado essa vontade de um candidato fora do sistema, da polarização. E a pesquisa mostra, né, 19% diz que prefere um candidato outsider que não seja moderado, que não seja Lula, não seja Bolsonaro. Então, é como se fosse um teto para uma candidatura muito outsider. Esse é o motivo principal dessa pergunta. E, ao mesmo tempo, a gente vê que o candidato moderado, né, a gente fala, olha, não vai ser nem o Lula, nem o Flávio Bolsonaro, não vai ser um outsider, vai ser um candidato moderado, também tem uma demanda bastante limitada de 17% e fixa, né? Não está se alterando. Ou seja, com essa pergunta a gente consegue até dividir o eleitorado de forma mais detalhada e consegue ver essa demanda real para um outsider moderado para além das candidaturas principais que estão postas hoje.
0: Marcos, quando você analisa esse número e todos os de ontem, a despeito de uma certa interrupção na curva de melhora do Lula, você vislumbra um favoritismo do presidente ou ainda uma eleição muito parelha e de resultado imprevisível?
2: Acho que é uma eleição muito apertada. Isso aí acho que não tem muita dúvida. O que a gente está vendo muito é o fato de que ninguém quer que o Flávio Bolsonaro se eleja, né? Nem o Lula, nem a candidatura Lula e nem qualquer outra, né? Dadas as brigas internas que estão tendo, né? Agora, Flávio Bolsonaro indo para o segundo turno muda isso, né? Muda a situação por completo. Então, eu acho que apontar favoritismos é um equívoco nesse momento. Agora, do que o Guilherme trouxe agora recentemente, a gente teria que ver, né, Guilherme, qual é o overlap entre eu quero um outsider que não seja nenhum dos dois e o quanto eu considero que esses dois são outsiders, né? Porque uma das coisas interessantes é não só que Jair Bolsonaro e Flávio Bolsonaro se apresentaram como outsiders, mas o próprio presidente Lula faz uma campanha que é uma campanha de outsider. Então, é interessante a gente tentar medir, né, o que que é eu quero um outsider e em que medida eu considero que o candidato que eu escolhi é um outsider. Então, isso eu acho que seria um exercício interessante, assim, pensando a quente aqui o que você acabou de falar, né?
1: Marcos, esse ponto é muito relevante porque neste momento as candidaturas, né, passaram meses estudando o eleitorado para se posicionar. E uma das coisas que a gente tem visto, né, a gente vai ter alguns recortes aí nos próximos dias, é que a gente sabe, né, que como a Vera mesmo citou no bloco anterior, a confiança no STF, nas instituições está baixa no Brasil e caiu ao longo do tempo.

0: Então, existe um sentimento brasileiro, digamos, de busca de um outsider, e aí mesmo os candidatos mais consolidados, mais, digamos, establishment, também se posicionam muitas vezes dizendo, olha, eu tenho posições mais de fora do sistema, que na verdade trazem soluções, pelo menos no olhar de quem está buscando um outsider. Então, é quase uma resposta dos candidatos nesse sentido. Então, esse overlap vai existir um pouco, sim, né? Obviamente, quando o Lula tem 40, 45 no segundo turno, na intenção de voto, e só 33 nessa escolha mais independente, existe, claro, esse eleitorado que prefere um outsider, mas, dada a configuração dos candidatos, vota para o Lula ou para o Flávio Bolsonaro.
1: Tem dois temas da semana que eu queria abordar com vocês, mas o relógio está ali me pressionando, então eu vou jogar um para cada um. Queria ouvir do Guilherme o dado persistente da pesquisa em relação a um gap que existe entre o eleitorado feminino e masculino. Lula liderando muito fortemente entre as mulheres e o Flávio Bolsonaro ainda persistindo na dificuldade. De que maneira essa notícia de que o vice dele vai ser um homem e não uma mulher pode impactar na permanência desse dado?
0: Vera, esse dado é muito relevante, porque se o Flávio Bolsonaro teve uma vantagem enorme de ter o sobrenome Bolsonaro e conquistar, né, uma intenção de voto gigantesca muito rápido, por outro lado, ele recebe essa herança negativa, né, do pai, que é que vai muito mal entre o eleitorado feminino. Bom, isso o PL sabe, né, 2018, o lado bolsonarista, o PSL em 2018, o PL em 2022, sempre viu esse dado e, de certa forma, não tinha muita solução. Eles criaram uma tentativa com a Michelle Bolsonaro, fundando o PL Mulher, né, trazendo esse PL Mulher para todos os estados. E quando o Flávio, digamos, tem ali a briga com a Michelle, né, essa discussão, esse desentendimento, e agora, ao escolher um candidato homem, ele não consegue trazer a animação das mulheres que a Michelle, né, representa mais, as mulheres mais evangélicas e conservadoras. E mais, quando a gente pensa agora nas mulheres independentes, né, no bloco independente, que talvez não goste tanto do Lula, mas também não gosta do Bolsonaro, o Flávio não consegue, de certa forma, passar uma mensagem de um afago, né? Ele tem feito muitos discursos e narrativas, mas simbolicamente, se ele tivesse tido uma mulher, né, fosse a Michelle, a Priscila Costa, mais próxima mesmo da Michelle, mas simbolicamente seria muito forte. Então, com certeza, o Flávio vai olhar para esse dado e vai enfrentar um desafio muito grande. Imagino que a consequência é continuar fazendo narrativas para tentar buscar esse voto feminino, mas com certeza será um desafio para o candidato do PL.
1: E Marcos, a gente tem um último minutinho. Eu queria falar do tema da corrupção que voltou muito à tona nessa semana com as denúncias recaindo sobre o Lulinha, sobre o Marcola. Ele já estava pesando fortemente sobre o Flávio com o caso Dark Horse. Quando os dois principais candidatos têm denúncias graves ali rondando, uma anula a outra, o eleitor passa a entender que a corrupção é um item de fábrica da política brasileira e não liga para isso. Qual que é a sua expectativa em relação a como esse assunto vai impactar o eleitor?
2: Essa também seria uma pergunta para a série da Quest, certo? Para a gente poder ver o quanto
1: ali sobre corrupção, isso, a importância que eles dão à corrupção.
2: Exato, porque muda a posição, né, do tema ao longo do tempo. Agora, de qualquer maneira, nós temos interpretações diferentes por parte do eleitorado do que significa corrupção, dependendo de qual a sua adesão, né? Guilherme estava dizendo, ó, um terço do eleitorado adere ao petismo de base, de saída, e um quarto adere ao bolsonarismo, né? Então, você partindo disso, é também uma maneira de você interpretar o que é corrupção, certo?
1: Sim.
2: Então, você tem essas duas coisas muito ligadas no eleitorado, e esse eleitorado, que é o cerne da divisão atual, ele também consegue se espalhar para um pouco além dele, né? Então, é pequena a porcentagem das pessoas que, de alguma maneira, não estão ligadas a esse um terço ou a esse um quarto, sabe, velho?
1: A corrupção hoje está em terceiro nesse último levantamento da Quest. Atrás de violência e problemas sociais, já foi o segundo, por um bom período ali, de março até junho, acho que quando o caso Master estava no seu auge, o INSS também, mas deu uma leve caída nos dois últimos levantamentos. É isso, Guilherme?
0: Se eu puder, se tem um tempinho,
1: claro,
0: ainda, posso dar uma contribuição, que é primeiro que ainda não é um tema tão relevante na campanha,

0: mesmo de novo, os dois lados vão ter que responder sobre esses inquéritos e tudo mais. E o Banco Master perdeu uma certa relevância, como foi na pauta pública. O próprio caso Dark Horse do Flávio Bolsonaro fez com que a direita também desse um passo atrás, né, nessa narrativa. E hoje, né, nas pesquisas que a gente tem, 40% dos brasileiros falam todos estão envolvidos com o caso do Master. E aí se divide entre esquerda, direita, um pouquinho do STF. Então, hoje ainda não está tendo muito impacto. Obviamente, né, isso quer dizer o retrato de hoje. O que vai acontecer para o futuro depende muito, como o Marco mesmo falou, são muitos temas, né? Muitos temas discutidos, é sempre sobre qual tema, né? Qual notícia ganha mais relevância. Sim. E aí, digamos, onde as fichas caem.
1: Incrível como a gente tem, quando a gente tem gente boa, o relógio conspira contra. Tá na hora de encerrar, queria agradecer muito a participação de vocês e já fazer o convite para a gente voltar para tratar de outros assuntos, pode ser?
2: Prazer, gente.
0: Ficou
1: super animado. É isso, convite. Então agradeço o Marcos Nobre, agradeço também o Guilherme e agradeço a você pela sua companhia nessa que foi a primeira semana no novo modelo do Viva Voz. A gente volta amanhã com aquele resumo dentro do Ponto Final. Até lá, tchau, tchau.
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4: Matheus Cunha, desvia, a bola vai pela linha de fundo.

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0: Agora também aqui no Radinho, o Futebol Globo CBN tem bola rolando aqui no campo do Corinthians, na Neoquímica Arena, 4 minutos e 30 segundos do primeiro tempo, Corinthians Internacional, Copa do Brasil, jogo da volta, oitavas de final, primeiro jogo 2 a 0 para o Inter, já repito, 4 minutos 40 segundos do primeiro tempo, Corinthians tem escanteio aqui na direita, jogo está parado porque o goleiro do Inter fez uma grande defesa, foi surpreendido, quase foi surpreendido ainda há pouco no cruzamento do Caio César aqui na direita, ele fez uma grande defesa, escanteio aqui na direita para a equipe do Corinthians. Matheus Cunha foi atendido, já está pronto. Garro está colocado para bater o escanteio pela direita. Corinthians vai para o ataque em busca do primeiro gol. 5 minutos, bateu o reloginho do primeiro tempo de jogo. Lá vem Garro. Todo mundo na boca do gol. Campo do Corinthians lotadinho. Garro ameaçou apenas. Agora vai, parte para a bola. Perna esquerda, bateu lá na grande área. Bola para o gol, vai para fora. Gabriel Paulista tenta o toque de cabeça no alto, liga de fundo, tiro de meta para a equipe do Internacional. Guilherme Pradella, me dá os times de novo, alô Pradella.
1: Alô Oscar, pro ouvinte que chega no radinho, Corinthians, Diego Souza, Mateuzinho, Gustavo Henrique, Gabriel Paulista e Bidu, Ranieri, André, Bidon e Garro, Caio César e Pedro Raul.
0: E o Inter?
1: Matheus Cunha, Bruno Gomes, Mercado, Maripã e Matheus Bahia. Paulinho Paula, Bruno Henrique, Alô Patrick, Vitinho, Bernabei e Carboneiro.
0: Aqui na esquerda, campo de defesa, colocado o time do Inter, Matheus Bahia para a cobrança no arremesso manual, 0-0, o jogo da Neoquímica Arena, Copa do Brasil. Lateral batida, bola vem aqui no campo de defesa, Gabriel Paulista, não toque de cabeça, Alan Patrick no rebote, tocou para Carboneiro, lá na ponta esquerda, protegendo o Matheusinho, bola fora. Lateral para o Corinthians, proteção do Ranieri, e o Matheusinho já se apresenta aqui na direita para a cobrança no arremesso manual. Balança o corpo, entrega aqui no campo de defesa para Gabriel Paulista, domina, volta para Matheusinho. Matheusinho recebe na direita, quase na metade do campo. 0-0 o jogo na Neoquímica Arena. Matheusinho volta com Gabriel Paulista, corre para dominar no campo de defesa, linha da intermediária, ao lado do zagueiro Gustavo Henrique. Lá vai Gabriel Paulista, levou na grande rua do gramado, na direita para Ranieri. Ranieri passa metade do campo, Carboneiro vem para

0: Danilo, lançado na direita, domínio Caio César, se mete pela meia, faz a finta no primeiro, rebote, volta ali pela meia, depois ele perder para o próprio Caio César, sai cruzamento na grande área, sobe o zagueiro, Vitinho tira, voltou para Bidu, de cabeça enfiou na grande área, Matheus Bahia afasta, tira para o Internacional, Caio César do rebote para Mateuzinho, para Caio César de novo, dominou na direita para Mateuzinho, perto do bico da grande área, rolou para André, André domina pela meia, outra vez Mateuzinho, Mateuzinho dominou, outra vez ali perto do bico da grande área, na esquerda para Caio César, ameaça cruzar, vem a marcação, ele volta um pouco, Gabriel Paulista, muda de lado na esquerda para Gustavo Henrique, na direita, toca para Ranieri, recebeu Ranieri, Caio César avança, foi lançado, opa! Passou embaixo do pé do Caio César, vai fora. Só lateral para o Inter aqui na esquerda no campo de defesa. 0-0 o jogo. Comentaristas da CBN comigo hoje aqui. Rafael Prates, Gabriel Dutiak. Prates, 7 minutos 30 segundos no primeiro tempo. 0-0. E o jogo?
1: Corinthians tem a bola no campo de ataque, Oscar. Quero chamar a atenção, o Corinthians para atacar, tem uma linha de 4 para tentar incomodar a linha de 5 do Internacional para defender. Caio César muito aberto pela direita, o Bidu muito aberto pela esquerda, Garro e Pedro Raul mais pelo centro. E aí a bola passa muito com o André, passa muito pelo Bidu, passa muito com os zagueiros também. O Inter começou marcando muito perto do próprio gol, o Corinthians mais em cima, quando teve uma chance, já teve um escanteio no começo da partida, Oscar.
0: Placar de 0-0, está começando o jogo aqui no campo do Corinthians, Gabriel Química, ainda estamos com 8 minutos do primeiro tempo de jogo, toma posição goleiro para sair jogando Matheus Cunha, falta para a equipe do Internacional aqui no campo de defesa, a falta foi do Pedro Raul que meteu a mão na bola, Matheus Cunha vem para a bola com a perna direita, bate lá para o campo de ataque, lança a bola pela ponta, escanta, falta o Corinthians na marcação, sobe Gabriel Paulista de cabeça, bola fora, lateral para o Inter da esquerda no ataque, o jogo Gabriel Dutiak, 8:30 primeiro tempo, 0-0, fala Dutiak.
2: E o Inter por sua vez, uma linha de 5 lá atrás, depois uma linha de 4 jogadores, tentando cortar cruzamento, preencher a própria área.
0: Lá vem para o ataque o Internacional, bola tocada para Carboneiro, aberto pela ponta direita, cruza, bate no zagueiro, Hugo sai para pegar, tá na mão do goleiro, para dela.
3: Oscar, depois de quase 7 minutos que o Corinthians teve só a posse de bola e o Inter não pegou, finalmente o Colorado chegou no campo de ataque, cruzamento com desvio, ficou fácil para o Hugo Souza fazer a defesa.
0: Está jogando outra vez aqui na metade do campo o time do Corinthians, Ranieri. Ranieri abre para Gustavo Henrique, domina pela esquerda, campo de defesa, passa metade do campo, vai para o ataque, Matheus Bidu avança, Vitinho marca, bola recuada para Ranieri. Ranieri domina para o timão, recomeça para o Corinthians, na direita para Gabriel Paulista, Gabriel Paulista na ponta para Caio César, volta para Gabriel Paulista, voltou numa fogueira danada. Paulista tem que se esforçar para evitar a saída de bola, recua no campo de defesa, Ranieri domina, marcado pelo Alan Patrick, sai jogando, vai para a esquerda, toca para Gustavo Henrique, tem campo aberto à sua frente, aproveita bem, vem para o ataque, Paulinho volta na marcação, ele prende a bola, Gustavo Henrique recua para Bidon, domina Bidon, Bidon, Breno Bidon na esquerda outra vez lá pela canhota, Gustavo Henrique para Breno Bidon, exatamente no meio do campo, lá vem Corinthians, o ataque se mexe, Pedro Raul, bola para Carro no comando perto, tira o Internacional, corte é feito, bola tocada aqui atrás, o Gomes bate lá para o ataque de qualquer jeito, rebote e volta para o timão, gol do campeonato, gol da CBN.
4: Em Salvador tem gol do Vitória, 10 minutos do primeiro tempo, René marca, Vitória 1, Atlético Paranaense 0, o Atlético venceu por 2-0 em Curitiba, o Vitória já cortou metade da vantagem, Oscar.
0: Aqui Corinthians no ataque, Caio César cruza, ganha escanteio de mão, tem pressa o Corinthians, rápido, rápido, Garro corre lá na ponta esquerda para bater o escanteio, Corinthians vai para o ataque em busca do primeiro gol, aqui está 0-0, Garro procura o time da grande área, todo o Corinthians está no ataque, Inter encolhido aqui no comecinho da partida, Garro na bola, perna esquerda, levantou, toque de cabeça, não chega para o gol, Espírito cai na direita, vem Caio César, busca a saída de bola, Ranieri, Ranieri dominou pela ponta, a finta no primeiro, cruza, tiro Internacional, Matheus Bahia lá para fora, lateral para o Corinthians da direita, para dela.
3: Mas que drible do Ranieri para cima do Bruno Henrique, no meio das pernas vem Corinthians.
0: Lá vem Timão, bola para área, tira de novo o Inter, Maripan faz o corte, escanteio, escanteio para o Timão aqui na direita, reloginho da CBN já está batendo 11 minutos do primeiro tempo de jogo, 11, primeiro tempo, a melhor central técnica marca 11 minutos, Renato Nagy, Valnei Costa, Anderson Lira, Anderson Mendel, Albino Júnior, Rodrigo Santos, a melhor central técnica do Brasil, aqui Neoquímica Arena.
4: Corinthians Inter.
0: 0-0, Timão no ataque, Mateuzinho dominou para Caio César, perde, Alan Patrick tira, voltou para o Timão, Mateuzinho insiste no cruzamento, travado, Matheus Bahia na sobra, chuta.

0: rebote do jogador do corintiano, vai fora, tiro de meta para a equipe do Internacional. Aqui placar de 0-0, que mais? Central da bola.
1: O árbitro lá em Salvador está esperando o VAR traçar linhas, jogo parado já há 2 minutos. O Vitória fez um gol, mas o Atlético não deu a saída. Por enquanto, Vitória 1, Atlético Paranaense 0. O Atlético venceu por 2-0 o primeiro jogo em Curitiba, também oitavas de final da Copa do Brasil.
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0: Gosto muito, Futebol Globo CBN, com meu eterno chefe, Osmar Santos.
3: Chega mais, garoto.
0: Briga pela posse de bola, metade do campo, time do Internacional. Paulinho dá toque de cabeça, empurra a bola pela direita no campo de defesa. Recebeu o Bruno Gomes, adianta a jogada pela ponta direita. Tenta o domínio, Paulinho volta, Ranieri para tirar. Lateral para o Internacional na direita, pouco depois de metade do campo. 0-0 o jogo aqui, estamos com 12 minutos, primeiro tempo. 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É vitória na certa. Lá vem Timão, toca para a ala esquerda, Garro para Bidu, Bidu domina pela canhota, adianta uma jogada pela minha para Garro, vai para o chão, Garro, tira o Internacional. Vitinho na sobra, domina pela direita, sai jogando para o Inter, bate para o ataque, Gustavo Henrique desvia, a bola vai fora. Lateral para o Inter, de novo na metade do campo, lá pela direita, placar de 0-0, está empatado o jogo na Neoquímica Arena. Salvador, alô, Dai.
1: Só para informar que foi confirmado o gol do Vitória. Então, 1 para o Vitória, 0 para o Atlético Paranaense, 13 primeiro tempo, na soma dos placares, 2-1 para o Furacão.
0: Aqui na soma dos placares está 2-0 para o Internacional, que venceu o primeiro jogo por 2-0. Aqui na arena, por enquanto, 0-0. Corinthians domina a bola pela direita com o Gabriel Paulista, sai pela linha com o Bidon. Recebe, prende o Bidon, lança na direita. Caio César dominou na ponta, toque de cabeça para ninguém na grande área. Sai o goleiro, Matheus Cunha está na mão do goleiro, nem pegou. Deixou sair lentamente, tiro de meta para o Internacional. Pradela.
4: E Oscar, vou te falar que o árbitro de hoje, o senhor Felipe Fernando de Lima, vai ter trabalho. Porque no jogo passado, o Corinthians reclamou demais da arbitragem, inclusive com o Marcelo Paz, diretor de futebol, fazendo uma pressãozinha. O Inter respondeu dizendo que não vai aceitar a pressão e que mandaria hoje também um representante para acompanhar a arbitragem. Por enquanto, a arbitragem está conseguindo levar o jogo numa boa.
0: Placar de 0-0, Inter no ataque, bola tocada aqui na ponta esquerda, vai fora, lateral para o Corinthians. Mateuzinho cobra, toca a bola, campo de defesa, o Corinthians se arma aqui no setor defensivo com Gabriel Paulista para Gustavo Henrique, da esquerda para Bidon. Bidon domina pela linha intermediária, Carboneiro aparece na marcação, Bidon ao invés de partir para o ataque, prefere esperar um pouco, trabalha ali pela meia, recua para Gustavo Henrique na ponta para Gabriel Paulista, recebeu, passa a metade do gramado, leva para o ataque, adianta para Caio César, domina o marcado de perto ali pelo primeiro, atenção, fez a finta no Bruno Henrique, cruzamento na grande área, Mercado tira, André no rebote, desarmado com falta. Paulinho, uma solada do jogador do Corinthians, falta marcada e já fecha o tempo. Clima de empurra, empurra, Gabriel vai lá, pega a bola do jogador do Inter, juiz fica cercado por jogadores todos os lados, Pradela.
4: É, Oscar, o Paulinho Paula chegou um pouco com o pé acima e aí atinge o André, que estava com o domínio da bola. Só teve falta marcada, nada de cartão amarelo para o ex-jogador do Vasco, agora do Internacional. O Corinthians tem essa falta na intermediária.
0: Falta para o Corinthians bater pela meia direita, o Timão se ajeita para a cobrança de falta. Central técnica da CBN, reloginhos. Meu e do professor Walter Fantanello Mairovic. Reloginhos estão marcando. 15 minutos, 30 segundos, primeiro tempo. Na Neoquímica Arena.
2: Corinthians,
0: 0-0, está empatado aqui. Falta para o Timão. Garro está colocado para a cobrança. Mateuzinho também. Barreira fica ali na meia lua da grande área. O goleiro do Internacional, Matheus Cunha, vai de novo ali no poste esquerdo para dar um acerto final na barreira. Larga o canto esquerdo, vai para o meio do gol. Garro está pronto para bater. Mateuzinho larga a bola e vem com o Xixá com o Barro ali. Fala qualquer coisa. Volta ali para a posição de batedor de falta. Só rolou para Garro, para fora do gol. Pelo alto, linha de fundo, raspa a rede, mas lá fora, tiro de meta para o Colorado. Que mais hoje? Central da bola.
1: Vitória 1, Atlético Paranaense 0. Na soma dos placares está 2-1 para o Atlético. Então, Atlético e Internacional, por enquanto, completam o grupo de classificados para as quartas de final da Copa do Brasil, que já tem Santos, Atlético Mineiro, Cruzeiro, Grêmio, Palmeiras e Vasco.
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0: Matheus Cunha vem para a bola, bate, tiro de meta, lança para o ataque, procura o Pierre Depi ali pela esquerda, sobe para fazer o corte, André Paulista tira, rebote no Maripan, domina, insiste, bola pela ponta esquerda.

0: tocou para Berta, bem, passou por ele, bateuzinho, corta, bola para fora. Lateral para o Internacional, Nescanta, pouco depois da metade do gramado. O jogo, 16, 17 minutos, primeiro tempo, 0 a 0. Fala, Rafael Prates.
1: E um dos muitos desafios do Corinthians do jogo, Oscar, é conseguir repetir aquele começo de jogo quando desarmava o Inter rapidamente. Esse campo que o Inter às vezes tem para sair jogando, trocar passe com os zagueiros, procurar Carboneiro e Alan Patrick mais à frente, para o Corinthians não é bom cenário. O Inter fica um pouco mais com a bola, o Corinthians ainda é melhor, mas não pressiona tanto como pressionou no começo do jogo, principalmente.
0: Lateral para o Corinthians aqui na direita, metade do campo. Pedro Raul vem para a bola, para a cobrança, deixa a bola no chão. Ah, vem Caio César, também deixa no chão para Mateuzinho. Mateuzinho cobra, toca a bola atrás. Gabriel Paulista recomeça para o Timão. Tem bola dominada, campo de defesa para Gustavo Henrique. Domina pela esquerda, adianta a jogada na pela canhota. Ranieri dominou pouco depois da metade do campo. Alan Patrick na marcação, bola para trás outra vez. Gustavo Henrique sai para o Corinthians aqui na metade do campo. Na grande lua na direita para Gabriel Paulista, na beirada do campo. Adianta a jogada pela amiga para Bidon. Bidon na ponta para Caio César. Caio César domina, volta. Volta para Bidon, Bidon para Caio César. Caio César atrás, recebe Gabriel Paulista. Encontrou a marcação do primeiro ali, Alan Patrick marcando bola para Gustavo Henrique na dividida com Carboneiro. Abre pela esquerda, chegou na frente. O Gustavo Henrique tocou na canhota para Ranieri. Ranieri adianta para Mateuzinho, fora da sua posição, armando ali na metade do campo. Na esquerda para André, André para Ranieri. Ranieri pela canhota, finta feita. Entregou para Garro, esquece a bola, perde. Tiro Internacional. Benda P recuado, tentou sair jogando, tocou para para Paulinho, vai para o chão, reclama de falta, o juiz mandou jogar, segue o jogo, tira Bruno Gomes, tira para o Inter, dança para o ataque, Alan Patrick dominou pela meia, Gustavo Henrique aperta na marcação, aperta e aperta bem, faz o corte para o Timão, toca para Bidu, Bidu no meio para André, André rapidinho ali para Bidon, Bidon domina, levou para o ataque, abriu na direita para Mateuzinho, puxou pela meia, sai cruzamento na boca do gol, Pedro Raul caiu na área, rebote ficou para o Corinthians, a bola para Bidu, para fora do gol. Estava livre na grande área, bateu cruzado com a perna direita, forte, bola fora. Tiro de meta para o Inter, que tem um jogador caído. Para dela.
2: Tem sim, Oscar, estou tentando identificar quem é. Acho que
0: Paulinho.
2: É o Paulinho mesmo, né? Ele ficou pedindo falta num lance com o Ranieri. Foi na minha frente, para mim não foi nada. Pode depois ter se machucado devido a um encontrão, mas falta mesmo não foi. O Corinthians recuperou a bola, teve a finalização e aí os jogadores do Inter foram reclamar que não parou o jogo para atendimento médico do jogador do Inter.
0: 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O jogo, Gabriel Dudziak, 19:30, primeiro tempo, 0-0. Fala, Dudziak.
3: E com quase 20 minutos, Oscar, dá pra dizer que o jogo tá morninho, morninho. Do jeito que o Inter gostaria que estivesse. Tem a ver com o Corinthians, que não tá conseguindo muita coisa. Para na linha de 5 do adversário, no máximo cruza e busca o Pedro Raul. E tem a ver com o Inter, que valoriza todo tipo de paralisação e busca a paralisação do jogo a todo custo, seja com seu goleiro, que duas vezes já enrolou para bater tiro de meta ou reposição de bola, seja agora com um jogador de linha que caiu num lance absolutamente normal e que esperou, né, para levantar só com a intervenção do árbitro.
0: Inter está jogando a bola para o ataque, Gustavo Henrique de cabeça para fora, lateral para o Colorado, linha direita na metade do campo, placar de 0-0, a CBN já marca, 20 minutos do primeiro tempo. Neoquímica Arena,
4: Corinthians 0,
0: Inter 0, central da bola.
5: O sorteio das quartas de final da Copa do Brasil vai ser na próxima terça-feira, sorteio livre, todos os confrontos serão permitidos dentre os 8 classificados.
0: Gosto muito, radinho ligado, ouvindo a gente, Tom Zé, Daniel Maia, alô Tom Zé, é nosso, muito nosso, Timão jogando ele com o radinho ligado aqui na CBN, que honra, CBN, ó, ligado em você.
6: Corinthians,

0: essa magia, feitiçaria. 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Corinthians tem 1910.
1: O Corinthians em campo. Dom Zé tá com a gente, é nosso. Alô, Dom Zé. Daniel Maia, alô, Daniel Maia. Radinho ligado também. Lá vem Corinthians, o ataque, briga com o Internacional. Tira a Bruno, a bola bate no jogador. O Corinthians vai fora. Lateral pro Colorado. Pela direita, na linha da intermediária.

0: Placar de 0-0, tá empatado aqui. Tom Zé tá mandando um recado aqui. Fica com Deus, Tom Zé. Radinho ligado na CBN. Que honra, rapaz. Que honra. Obrigado pela notícia. 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
0: Lateral pela direita para o Internacional, com o disso do Jack, faz finta. O Internacional gasta o tempo. Bruno vai para a cobrança do arremesso. Uma nova na curtinha para o mercado. Bateu na para o ataque, reversão. Muito tempo não via isso. O jogador bateu mal lateral para dela.
2: Ah, incrível. Demorou esse tempo todo para devolver a posse para o Corinthians. Aí faltou um pouquinho de sapiência.
0: Lateral pela esquerda, agora de graça para o Corinthians. Reversão marcada, ela vem pela canhota. Matheus Pitu para a cobrança. Balança o corpo, envia a bola para a grande área. Pedro Raul Ranieri sobe com dois, perdeu, voltou para Garro. Garro para Matheusinho, Matheusinho, meia direita. Cruzamento na grande área, no alto. Vitinho tira. Garro, rebote no timão na área. Bate, rebate, sobra a bola. Ranieri para o gol, tocou no zagueiro. André tenta o gol, Maripan afasta. Volta para André, André domina pela meia para Matheusinho, Matheusinho. André recebeu na meia, fintou, chuta, travado. Espirra vem para Mateuzinho, pressão do timão. Mateuzinho adianta para Caio César, para Mateuzinho, volta para André. Passa por ele, chega para Gustavo Paulista, para Gabriel Paulista, ilumina para o Corinthians, toca para André. André volta para Gabriel Paulista, recebeu aqui na direita, mudou o jogo, lançou na esquerda, lançou mal para Bidu. Bola fora. Lateral na direita para o Internacional de Porto Alegre. Douglas Inter, muito colorado. Ratinho ligado na CBN. Alô, Douglas, a CBN, ó, ligado em você.
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0: 0-0 o jogo aqui. Prates está empatado. E o jogo? Fala, Prates.
3: Corinthians tem a bola até chegar à entrada da área do Internacional. O Inter fecha muito bem sua entrada da área. E o Inter, geralmente, quando o Corinthians atravessa a bola de um lado para o outro, está com o Vitinho muito ligado para cortar por ali. E o Bernabé barra Matheus Bahia muito ligado para cortar pelo outro lado. Corinthians tem a bola, mas chute tem pouco até agora no gol do Matheus Cunha.
0: Garro levanta para a grande área, sai o goleiro. Matheus Cunha está na mão do goleiro. Para dela.
2: Só isso e mais nada, Oscar. O time do Internacional, que tem a sua torcida apoiando, mas parte dos torcedores organizados chegou já com bola rolando, com quase 10 minutos de jogo que tinha torcedor do Internacional ainda chegando aqui na Neoquímica Arena.
0: Domina Patrick, Alan Patrick vem na minha esquerda, solta a bola pela meia, Corinthians marca duro e tira. Corte feito, André volta para o rebote, domina metade do campo, limpa o lance. Sai jogando com a bola dominada pela grande rua do gramado, rola pela direita para Ranieri, Ranieri no ataque para Matheusinho, Matheusinho domina. Pega a bola aqui pela ponta, volta de novo, Gabriel Paulista, recebeu de novo o Matheusinho. Matheusinho, tudo isso aqui no campo de defesa. Matheusinho agora se mete para o ataque, passou metade do campo, lançou Bidu na esquerda, muito forte. Tiro de meta para o Colorado, é bola para o Internacional de Porto Alegre. 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
0: Rádio ligado, ouvindo a gente, Shopping Guatemi On Time, Dona Rosa, alô Dona Rosa, corintianíssima. Polidoro, Sérgio, obrigado pela audiência. A CBN, ó, ligada em vocês.
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0: Placar de 0-0 aqui na Neoquímica Arena. Sai jogando outra vez na metade do campo. O time do Corinthians parado, jogo falta. O X pega a falta pro Timão, pra dela.
2: Que tem com o Breno Bidon agora batida. Já se passaram 25 minutos. Dos 90, Corinthians já teve 25 minutos passados e não conseguiu fazer o primeiro gol.
0: Placar de 0-0. Puxa a bola pela direita no ataque. Outra vez a equipe do Corinthians. Caio César dominou pela ponta. Fintou na meia. Aperta bem. Recuado. Tira. Tira para o Inter. Sai jogando. Adianta para Ana Patrick. Passa. Não chegou lá para o centroavante. Caiu aqui pela esquerda. Carboneiro. Gabriel Paulista na frente. Lateral para o Internacional. Aqui na esquerda, na metade do campo. Quem está com o rádio ligado, ouvindo a gente? Tony Fontana. Alô, Tony Fontana. A CBN, ó, ligada em você.
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0: Placar de 0-0 da Neoquímica Arena. Marcos Arnaldo Silva, ratinho ligado, junto com o Netinho, João Marcos, alô João Marcos, 0-0 aqui no campo do Timão, João Marcos, lá vem para o ataque, outra vez o Corinthians domina a bola pela intermediária, Gustavo Henrique, vai para o ataque, tocou para Bidu, Bidu abriu para Ranieri, Ranieri domina aqui na beirada do campo, ameaça o cruzamento, aperta bem, volta na marcação, ele faz a finta, caiu César, encostou na ponta, cruzamento, vai para a grande área, tira o Internacional, corte feito, rebote, volta para Alan Patrick, domina metade do gramado, entregou para Carboneiro, centro.

0: volante, recebeu na meia, fintou, mas adiantou para ele mesmo na meia esquerda, perde. André tira, corta para o Corinthians, pintou no rebote para Mateuzinho, Mateuzinho recua, toca para Gabriel Paulista sai com Gustavo Henrique domina pelo campo de defesa, gira pela esquerda para Matheus Pitu, já passa metade do campo, vai para o ataque, André junto com ele, lançamento é feito no outro lado, lá para a direita para Mateuzinho, cruzamento para a grande área, subiu Pedro Raul, sobe o zagueiro Mercado, tira, Alan Patrick tenta o rebote, perde para André, André para Bidu, Bidu largo à esquerda, vem para o meio, volta um pouco, recua a bola para Gabriel Paulista, tocou aqui pela direita no ataque, lá vem Corinthians, domina pela amiga Ranieri para Mateuzinho, passou por ele. Bateu na bandeirinha de escanteio, vai fora. Lateral para o Colorado, aqui na esquerda no campo de defesa. Pradella.
1: Deu azar o Mateuzinho na hora do domínio. Mas deu sorte, porque poderia ser tiro de meta. Como foi lateral junto à bandeirinha de escanteio, o Corinthians tenta roubar a bola, subir na marcação.
0: Primeiro tempo de jogo, 27 minutos, o placar de 0 a 0 aqui no campo do Corinthians. 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É vitória na certa. Bruno Gomes lança para o ataque, procura a bola pelo comando no ataque, Bruno Henrique tira o Corinthians. Corte é feito, sobra Gabriel Paulista para Gustavo Henrique, para Bidu, chuta, bate no jogador do Inter, bate no Paulinho, vai fora. Lateral para o Corinthians, lateral lá pela esquerda, batida fiel, faz festa aqui no campo do Timão, bota fé, espera o Corinthians mais à frente. Lançamento na direita para Mateuzinho, Mateuzinho domina pela direita, larga a ponta, vai para a meia, volta, jogada para André. André recebeu no comando no ataque lá na ponta esquerda, Bidu domina pela canhota, cruzamento na grande área, tira Maripã. Primeiro corte é dele, rebote no Bruno Gomes, tentou o domínio pela direita, apertado pelo Bidon, tenta escapar, toca de qualquer jeito ali pela linha intermediária, Ranieri na bola para fora. Lateral para o Internacional na direita, na linha intermediária, Pradella.
1: Para o Internacional, que agora já está chegando próximo do primeiro terço da partida, sem ter levado gol. Está com vantagem, está com 2 a 0 no bolso e por enquanto está avançando.
0: Primeiro jogo 2 a 0 para o Colorado, luta podendo perder o jogo aqui até por diferença de um gol para conseguir a sua classificação para as quartas de final. Inter do ataque comete falta, bola para o Timão, falta batida, bola para Gustavo Henrique, Gustavo Henrique para Gabriel Paulista, domina pela direita, defesa para Mateuzinho, domina, aberta bem, chega na marcação, Mateuzinho para Gabriel Paulista, Paulista atrás para Gustavo Henrique, Gustavo Henrique gira a bola pela ponta esquerda para Ranieri, Ranieri puxou lá pela ponta, encosta Bidu também pela ponta esquerda, Paulinho volta na marcação, bola tocada para Bidon, Bidon recua, Gustavo Henrique metade do campo da grande lua, na direita para Gabriel Paulista puxa para o ataque, adiantou aqui na direita, Caio César chegou na linha de fundo, Berta deita na marcação, lá vai Caio César, encarou, tentou fazer a finta, puxou para a esquerda, volta um pouco, toca a bola aqui na direita para Gabriel Paulista, cruza em cima do Alan Patrick, volta o rebote para o Timão, Gabriel Paulista, Hugo Souza está no meio do campo, na linha da intermediária pedindo o passe, bola recuada para ele, goleiro pega, sai jogando para o Corinthians, para Gustavo Henrique domina também da defesa lá na esquerda agora para Bidu, passou Mictane, Ranieri, Ranieri domina, Bidu passa metade do campo, vai lá para canhota, pede na frente, Ranieri volta para Gustavo Henrique para Gabriel Paulista aqui na direita no ataque, adiantou para Caio César, encolhido o Internacional, Caio César na finta, falta, Marco Bandeira. E o juiz confirma, falta no Matheus Bahia, é bola para o Corinthians aqui na direita, reloginho, 30 minutos, primeiro tempo, é o fim de Arena.
2: Corinthians, Inter,
0: 0-0, central da bola.
2: O Real Madrid anunciou hoje a renovação de contrato com Vinícius Júnior, que fica no Real até 2032. E anunciou também a contratação do marfinense Diomandé, destaque da última Copa do Mundo.
0: Domingo e com todo o time da CBN, falta para o Timão. Garba aqui na direita, pronto para bater, Mateuzinho está perto da bola. Lá vem Corinthians no ataque, dois homens da formação de barreira, Mateuzinho partiu com a direita, levantou, fechado, tira perda bem, corta para o Internacional, Bidu no rebote, tentou adiantar pela meia direita, briga pela posse de bola, Caio César no Inter, corta, falta. Falta no ataque do Corinthians, é bola para o Colorado, aqui na defesa, Pradella.
1: Em cima do Gabriel Mercado, um dos mais experientes em campo hoje, 39 anos, para o argentino, que está fazendo seu jogo de número 163, com a camisa colorada, falta marcada, vem Matheus Cunha na batida.
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0: E posse de bola goleiro do Internacional, Matheus Cunha bate na bola, lança para o ataque lá pela meia direita, lançamento na grande área, Gabriel Paulista corta para o timão diante do Bruno, fez o corte, lançou na esquerda para Bidu, Bidu sai jogando, adianta para Pedro Raul, Pedro Raul está no jogo, aparece para dominar, volta um pouquinho para André, toma falta, falta marcada, bola para o Corinthians aqui no campo de defesa, o jogo, Gabriel Dudziak, 0-0, primeiro tempo, 32, primeiro tempo de jogo, fala, atenção do Dudziak, lá vem Corinthians com ataque, Bidu domina, tocou na ponta esquerda, Garro, Garro volta para Ranieri, Ranieri para Garro de novo, domina pela canhota, sai cruzamento, enfiou na área, Pedro Raul tentou, domina o meio do lado da grande área, dominou, fitou, mas cometeu falta. Falta marcada do Pedro Raul, o jogo está parado. Dudziak, o jogo 0-0. Fala, Gabriel Dudziak.
1: É, o jogo do Corinthians não está funcionando, Oscar. Não está funcionando, está buscando muitos lados do campo. Caio César, Matheus Bidu, às vezes Mateuzinho. Mas a troca de passes não é envolvente. Hora é muito rápida, hora fica muito com os defensores. E os meio-campistas, que são a grande força desse time, participam muito pouco. André, Bidon, Garro participam muito pouco, e o time do Inter, bem postado na defesa, sem arriscar quase nada, vai segurando muito facilmente a equipe corintiana. Goleiro Matheus Cunha fez uma defesa importante, que foi num cabeceio contra o próprio Patrimônio após um cruzamento da direita. De resto, nada.
0: Quem está ouvindo a gente aqui no meu computador, mandando mensagem para cá, Alexandre Dias. Obrigado pela audiência. Valeu, Alexandre Dias. Altos de Santana, em São José dos Campos, em São Paulo, está ouvindo a gente. Obrigado. Rosângela Panice também está aqui. Valeu, Rosângela. Alexandre, já disse dele. Júnior Ribeiro. Juruna Motoboy, como sempre. Nélio Quintão. Cícero Peixoto. Na frente Internacional, Ana Patrick para Vitinho, Vitinho na direita, perde a bola, vai fora, lateral para o Colorado, pela direita no ataque, Serginho Ariwaki, Dali Serginho, Tadeu Carvalho, Radinho ligado, Jair Lucena, Rogério Valentim, galera que participa do Futebol Globo CBN, muito obrigado, a CBN, ó, ligada em você.
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0: Diga, atenção, lateral para o Inter, já batida, bola tocada pela ponta direita no ataque, Carboneiro tentou domínio, vai para o chão, Corinthians protege, lá com Matheus Bidu, na pela esquerda, bola fora. Lateral de novo para o Internacional, diga para dela.
3: No momento em que o Gabriel Dudziak citava da falta produção ofensiva do Corinthians, o pessoal do telão mostrou o Yuri Alberto, que está machucado, não tem previsão de volta ainda, aqui num dos camarotes da Neoquímica Arena, o artilheiro do time no ano e também do estádio.
0: Tiro de meta para o Corinthians, o Inter do ataque, bola fora, bola para o Timão. Já sai jogando no campo de defesa, Hugo toca para Gabriel Paulista, Gabriel Paulista domina sozinho. Encosta para Gustavo Henrique, o Inter já rapidamente vai se afastando, o Inter fica encolhido aqui no campo de defesa. 2-0, primeiro jogo para o Colorado. Corinthians no ataque, tentando furar a defesa do Inter. Domina Gustavo Henrique na ponta para Gabriel Paulista pela linha intermediária. Matheusinho avança pela ponta, pede a bola tocada para André. André tentou na direita para Caio César, toca mal. Zagueiro tira, André volta, arruma, arruma, retoma para o Timão, recua para Gabriel Paulista, para Caio César, a bola bate no peito dele, volta para André, espirra, de novo cai na direita para Caio César, faz a finta, voltou limpinha para André, recebeu na meia, puxou para o ataque, encosta ali na metade do campo, Ranieri, bola tocada para ele, adianta pela ponta esquerda, Bidon dominou pela canhota, avança Bidu, pede na ponta mais à frente, Bidon protege lá pela esquerda e volta para Ranieri, domina pela meia esquerda no campo de ataque, voltou para Bidon, agora como se fosse o ponteiro, fez a finta, depois de ameaçar com cruzamento, levou na meia, Paulinho ganha dele, tira para o Inter, para Carboneiro, para Alan Patrick, contra-ataque do Internacional, Alan Patrick levou no comando, abriu mal na esquerda para aperta bem, se esforça para evitar a saída, mas já volta a defesa do Corinthians, sai mal o time do Inter, Corinthians recupera, Pedro Raul na direita para Caio César, domina pela direita no ataque, já arranca perigosamente aqui na ponta, Pedro Raul vai lá para a grande área, Caio César fica isolado, 3 do Inter da marcação, ele acha ali no meio com o André, André recebe, desce para o Corinthians, gira pela esquerda para Ranieri, Ranieri domina, Bidu abriu pela ponta, Garro entrou, vai para a grande área, Ranieri prefere voltar, volta para Gabriel Paulista, domina pela meia direita, adianta para Bidon, Bidon aberto aqui para Gabriel Paulista, domina pela direita no campo de ataque para Caio César, cruzamento na área, bateu no zagueiro, briga pela posse de bola, de mão no ataque, Vitinho de cabeça afasta, André do rebote, tocou no meio, dominou Garro, Garro na esquerda, Ranieri dominou, finta feita no primeiro, ganha espaço lá pela canhota, vem Ranieri para Garro, domina, fica de costas pro gol, voltou para André, recebeu na meia esquerda, para Garro de novo, no bico da área, cruzamento na boca do gol, lá vem Pedro Raul, maripante!

0: Toque de cabeça, bola fora, escanteio para o Corinthians aqui na direita. Pra dela.
1: É o cenário do jogo, Oscar. Corinthians roda a bola, aí tenta o cruzamento pro Pedro Raul.

0: e atira, mercado, corte é feito, rebote volta para o Corinthians, domina pela meia, Mateuzinho abriu lá pela ponta esquerda, entrega para Bidu, Bidu domina na meia para André, recebeu na grande área para ninguém. Tiro de meta para o Internacional. O jogo, Rafael Prates, 37 do primeiro tempo, 0-0. Primeiro jogo, 2-0 para o Inter aqui, 0-0 até aqui. Fala, Prates.
1: Por enquanto, o Corinthians está amarradíssimo na marcação do Internacional. A linha de 5 do Inter dificilmente sai muito do lugar. O Corinthians tenta algum tipo de infiltração, mas tem pouca tabela mais pelo meio ou próximo da área do Internacional. O Corinthians trabalha com o Ranieri saindo pela esquerda, mas o jogo do Corinthians não tem pela esquerda. Para a direita tem muita dependência do Caio César encontrar um drible, mas geralmente é para driblar o Matheus Bahia barra o Bernabé atrás dele. Então o Inter está marcando bem, se posicionando bem para defender. E o Corinthians com a bola tem apresentado pouco para esperar a marcação do Inter. O tempo está indo, o Corinthians incomoda pouco o gol do Inter até agora, Oscar.
0: Carboneiro pela direita impedido. Marco Bandeira aponta o juiz e a bola para o Corinthians aqui no campo de defesa. YouTube, estamos no YouTube, youtube.com/CBN. Ali o ouvinte também participa, hein, Leonardo Dai?
2: Djalma, Inácio Coelho, Floyd, Kleber Fratin, também o Jansen Soares, está por aqui também o João Alberto Santana, Ademar de Oliveira, Roque Konzen, Aline Vasconcelos, tem colorado aqui também o Thiago Marque, o Daniel Rafael, todo mundo no youtube.com/CBN, Ricardo Aparecido, Fábio Sidoni, também por aqui, Oscar.
0: Lá vem Corinthians com ataque, Caio César domina, solta a bola pela biga para Bidu, Bidu de volta para Caio César, dominou na ponta, passou Gabriel Paulista, meteu um cruzamento na grande área, tira para o Henrique, volta para o Corinthians, Caio César de novo aqui na direita, recebe o marcado de perto pelo primeiro, abriu para Gabriel Paulista atrás, na meia para Bidu, Bidu domina, Gustavo Henrique solto na metade do campo, Pet, lá vai Bidu, muda o jogo lá na esquerda, achou bem Ranieri, dominou pela canhota, vem marcação, cruzamento na área, Bruno Henrique tira. Alan Patrick para Carboneiro, tenta o contra-ataque, se mete sozinho ali pela beca, vai para o chão, falta! Falta para o Colorado, Carboneiro está caído. Para dela.
3: E só sobre o lance anterior, Oscar, o Diniz ficou maluco depois da tentativa do Caio César, porque os cruzamentos do Corinthians geralmente estão saindo por baixo. E tem o Pedro Raul lá dentro da grande área. Então, imagino que eles estejam reclamando para fazer o cruzamento mais alto, né?
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0: De defesa, o time do Internacional recebe mercado, volta meio no fogueira para o goleiro, mas em tempo para Matheus Cunha tirar. Devolve para o ataque, adianta a bola pela meia esquerda. Benda bem, acredita, sai Hugo Souza na grande área, toque de cabeça para fora. No entanto, o Bandeira está marcando impedimento no atacante do Internacional, do Benda B, aqui pela beira esquerda. É bola para o Corinthians no campo de defesa. 0-0 o jogo, empatado aqui na Neoquímica Arena. A central técnica da CBN já bate 40 minutos, primeiro tempo.
5: Corinthians, Inter,
0: 0-0. Central da bola, que mais? Em Leonardo Dai.
2: O Inter está pegando uma vaga, o Atlético Paranaense está pegando a outra. 41, primeiro tempo em Salvador, o Vitória está vencendo o Furacão por 1-0. Mas na soma dos placares está 2-1 para o Atlético, que venceu por 2-0 em Curitiba.
0: Atenção, Corinthians, com ataque na pressão, a bola pela direita, pintou para o gol, desvia no Maripan, vai fora. Escanteio para o timão, pressão do Corinthians. Bidon teve a chance de acertar o gol, bateu forte, mas o Maripan desviou ali na trave direita. Escanteio para o timão, lá pela ponta esquerda, carro vem para a bola rapidamente, rápido. Corinthians no ataque, tenta o primeiro gol ainda no primeiro tempo, no finalzinho do primeiro tempo aqui, 0-0. Garro levanta os braços, orienta o time lá para a área. Juiz mandou esperar um pouco, agora autorizado, levantou na boca do gol, passa por todo mundo, Maripan desvia. Rebote do Corinthians, domina pela direita, Gabriel Paulista para Mateuzinho, meteu rasante lá para a área, facilitou para Bruno Gomes, de qualquer maneira toca para fora da grande área. Gabriel Paulista tenta o rebote, toma falta. Falta do Bernabé, bola para o timão aqui na direita, para dela.
3: Em cima do Breno Bidon, quando vai disputar no alto, ele acaba sendo empurrado, na verdade o Gabriel Paulista, e aí o jogador acaba sendo deslocado. E só sobre o lance anterior, Oscar, não sei se era isso que o árbitro estava conversando com a arbitragem do jogo, eu não tenho total convicção que essa bola não saiu quando o Bidu evitou dela sair pela linha de fundo. Para mim, tinha saído, depois o Corinthians teve a finalização e teve o escanteio. Agora a falta é lá na direita.
0: Lá vai Garro para bater falta, Corinthians para ataque, todo mundo na boca do gol.

Garro tá colocado, Corinthians chega tentando um primeiro gol do jogo, 0 a 0 aqui na Neoquímica Arena. Garro levantou, fechado, bola pro gol, defesa.

0: Gustavo Henrique. Gol do Timão para sacudir a arena. Cruzamento aqui na direita do Galo na área. Gustavo Henrique tentou, o goleiro fez uma grande defesa, mas soltou a bola de novo na pequena área para o próprio Gustavo Henrique. E vinha para o fundo da rede. Balança a rede do Internacional. Pede o apoio da galera, prontamente atendido. Chacoalha a Neoquímica Arena. Gustavo Henrique marca. Juiz está no meio do campo com a mão na orelha, conversando com a cabine. Você viu alguma coisa irregular ali, Rafael Prato?
1: Oscar, o São Henrique me parecia em condição legal. Havia jogado com vocês mais à frente. É que era o Pedro Raul. O São Henrique tinha condição legal. Me parece que o gol vai ser confirmado, a ver se o Pedro Raul participa ou não no lance mais à frente.
2: Oscar.
3: Daí.
2: Essa questão mesmo do Pedro Raul. Se ele está impedido, o VAR vai ver. E se o VAR atestar que ele está impedido, provavelmente o árbitro vai ser chamado para ver se ele participa, se ele interfere na jogada ou não.
0: Juiz está no meio do campo neste exato momento com a mão na orelha, conversando com a cabine, cercado pelos jogadores. Gol do Corinthians marcado pelo Gustavo Henrique, confirmado no campo. Mas agora o VAR revendo o lance e conversando com o juiz para ver se o gol é confirmado ou não. Se o juiz vai para o VAR para verificar. O juiz está se afastando um pouco do meio do campo e ainda continua conversando com a cabine. O gol aconteceu aos 44 minutos. Agora já vamos para 45 minutos do primeiro tempo. Confirmado o gol! Sabe o que acontece? Sabe o que acontece? Timão, Gustavo Henrique no finalzinho do primeiro tempo. O detalhe pra dela,
3: Oscar, que a dobradinha Garro, Gustavo Henrique tem dado muitas alegrias pro torcedor corintiano em 2026. A bola parada tem funcionado demais. É válvula de escape quando o time não consegue com a bola rolando. Batida muito boa do Garro. De cabeça, Gustavo Henrique tentou, mas o Matheus Cunha foi brilhante. Acontece que ela voltou de novo. E aí, com os pés, a bola vai para o fundo do gol. Chorado, chorado. Do jeito que o corintiano gosta. Corinthians faz o primeiro. Resta um. O Inter se segura. Corinthians vai para frente. Tem mais 6 minutos de acréscimo no primeiro tempo.
0: Lá vem Corinthians do esquerdo no ataque. Garra, briga pela posse de bola. Mercado aparece na frente. Desvia e a bola vai fora. Lateral para o Corinthians, lá pela esquerda no ataque. 1 a 0 para o Corinthians. O que é que muda? Rafael Prates. Fala, Prates.
1: Muda, Oscar. O Corinthians não conseguiu encontrar espaço, caminho para chegar na área do Internacional. O Garro cobrou a falta, Gustavo Henrique abriu o placar. Muda o ambiente, muda, obviamente, a empolgação do Corinthians, a confiança do Corinthians para jogar. E a ver se o Inter, pelo menos, resiste no final do primeiro tempo. É falta para cá, falta para lá. E tem mais uma falta para o Corinthians na esquerda agora, Oscar.
0: Garro de novo ajeita a bola pela canhota. Agora no campo de ataque para a cobrança de falta. Ainda há pouco o Corinthians fez uma cobrança de falta, mas aqui na direita, Garro cruzou. Gustavo Henrique tentou de cabeça e depois do rebote fez 1 a 0 Corinthians. Garro está colocado pela esquerda, 1 a 0 para o Timão. 46 minutos. O jogo vai até 55 neste primeiro tempo. Garro pronto para bater falta na esquerda. Todo mundo na boca do gol. Lá vai Garro, partiu para a bola, levanta fechado na grande área. Bola desviada na pequena área. Tira o time do Internacional. Juiz marcou falta no ataque do Corinthians. Acho que do Gustavo Henrique, né, Pradella?
3: Em cima do Bruno Henrique, mas ele ia de novo conseguindo cabecear. Se o Inter quiser melhorar a sua jogada defensiva pelo alto, vai ter que marcar o Gustavo Henrique, porque geralmente ele é o plano A nessas batidas pelo alto.
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0: Placar de 1 a 0, Corinthians ganha. Recebo mensagem aqui, sabe de quem, Rafael Prates?
1: Quem?
0: Doutor Jorge Soto.
1: Opa.
0: Rádio ligado, ouvindo a gente, que honra, hein?

0: Obrigado pela audiência. Doutor Jorge Souto, aqui na CBN. A CBN, doutor Jorge, ó, ligado em você.
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0: Internacional vem para o ataque, domina pelo Globo, esperando que direita, mete a bola pela ponta direita para Vitinho. Vitinho recebe, marcado pelo Matheus Pitu, aprofunda a jogada para Paulinho. Paulinho pegou na linha de fundo, tentou achar espaço ali, Gustavo Henrique na marcação, bola fora, escanteio. Escanteio para o Colorado na direita, para dela.
2: Que tenta voltar para o jogo, não que esteja fora, afinal de contas, tem a vantagem a seu favor ainda, 2-1 no agregado, mas tem a batida de canto com o Alan Patrick. Fez gol no jogo passado, pela terceira vez titular de forma consecutiva no time do Pesolano. Batida de canto.
0: Lá na direita, Alan Patrick está colocado para bater todo mundo vai lá para a boca do gol. Placar de 1-0, Corinthians ganha o jogo aqui, gol marcado pelo Gustavo Henrique ainda há pouco. Colorado no ataque, ajeita Alan Patrick na direita. Demora para bater o escanteio, continua olhando para a área, agora parte. Levantou, fechado, tira Gustavo Henrique. De cabeça fácil, rebate no Bruno Gomes, domina a metade do campo, das costas para o ataque, recua para o goleiro. Para Matheus Cunha, que pega na linha da intermediária, devolve outra vez o ataque. Solta a bola pela amiga Pridão, no alto, tira. Rebote do Internacional, Carboneiro, ponta direita para Alan Patrick, para Carboneiro. Dominou pela ponta, finta feita, tentou a grande área, Ranieri afasta. Volta para o Internacional, Paulinho na sobra. Na direita para Bruno Gomes, ameaçou o cruzamento, fez a finta, escapou bem da marcação. Recua ali pela meia, toca a bola para o zagueiro Mercado, Mercado domina. Na esquerda para Maripan, Maripan desce para o ataque, gol do campeonato, gol da CBN.
3: Em Salvador, Eric marca para o Vitória, 2 para o Vitória, 0 para o Atlético Paranaense, 49 primeiro tempo. No momento, pênaltis no Barradão, que chacoalha, Oscar.
0: Chacoalha lá também, daqui a Neoquímica Arena, chacoalhada ainda há pouco duas vezes. Primeiro do gol do Gustavo Henrique, depois um juiz que demorou um pouco para confirmar, mas confirmou. 1-0 para o Corinthians. Lá pela direita, no campo de defesa, Mateuzinho está colocado para bater lateral, toca a bola curtinha para Pedro Raul. Pedro Raul sabe o que acontece? Perde a bola. Tira outra vez o time do Inter, Carboneiro dominou, tocou a bola pela meia direita, Paulinho tentou, toque adiante, Mateuzinho de cabeça para trás. Saiu o goleiro, Hugo Souza, está na mão do goleiro, domina para o Corinthians. Instantes finais do primeiro tempo, 49, vai até 51. Lá vem Corinthians no ataque. Bidu domina a bola pela esquerda, enfiou na área para Pedro Raul, zagueiro tira. Pedro Raul voltou para o rebote, tentou ajeitar na meia da área, Matheus Bahia corta. Mateuzinho volta para o rebote, tenta tocar na meia, perde, rebote do Corinthians de novo, Mateuzinho, recua a jogada pela direita no ataque, lá vem outra vez Ranieri para Mateuzinho, para Caio César, fintou o primeiro, levou linha de fundo para a direita, cruzou, zagueirão tocou para trás, Pedro Raul pressiona, Maripan tira, volta na direita, Vitinho vacila, não tira, André recupera dele para Bidu, Bidu tentou a finta. X do Marcão, não. Do Segui. Segue o jogo, foi nada. Inter com a bola. Bruno Gomes domina campo de defesa, devolve para o ataque, tenta o comando no ataque. Ranieri passa por ele. Lá vem Gabriel Paulista. Diante do atacante, do Pedro, tá bem de cabeça, recua para o goleiro. Hugo Souza sai do gol para fazer defesa. Já arma o Corinthians, vem para o ataque. Minuto final do primeiro tempo, domina pela esquerda, Bidon. Muda o jogo aqui na direita, no alto para o Mateuzinho, certinho. Mateuzinho domina para Garro. Recebeu na meia, cruzamento na área, bola para trás. Vitinho desvia, a bola foi fora. Juiz, no entanto, marca a falta no Matheus Bidu, no Vitinho. Falta para o Colorado, para o Inter aqui na defesa. Para dela.
2: E foi, Oscar. O Bidu, ele empurra o Vitinho antes de dominar a bola. Mais 10 segundinhos, acho que vai acabar, hein?
0: Falta para o Internacional aqui no campo de defesa. Placar de 1-0, Corinthians ganha o jogo. Nem a falta vai ser batida. Juiz aponta o meio do campo. Termina o primeiro tempo na Neoquímica Arena.
3: Corinthians.
0: Gustavo Henrique, Corinthians 1. Internacional 0. 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

0: final de jogo na Neoquímica Arena, placar do jogo 1-0 para o Corinthians, gol do Gustavo Henrique. Salvador, como é que tá, Dai?
1: Intervalo também, Oscar, 2 pro Vitória, 0 pro Atlético Paranaense, pênaltis por lá por enquanto.
0: Aqui eu quero ver as manchetes de Rafael Prates e de Gabriel Dudziak neste primeiro tempo. Você fez manchete, Prates?
2: Sim.
0: Rimada, tudo?
2: Sim.
0: Tem rima?
2: Sim.
0: Tá boa?
2: Não.
0: Deixa eu ouvir.
2: Jogo estava a pique. Corinthians não conseguia, o Inter resistia. Aí foi gol do Gustavo Henrique. Rafael
0: Prates. Nosso carnavalesco Leonardo Dai, anota, por favor.
1: 10.
0: 10. Cadê aquele que fala 10 no fundo? Não tem? Não veio hoje?
3: Daqui a pouco ele aparece.
4: Cadê o Zulu aí? Cadê o Zulu dando nota 10 aí?
0: Gabriel Dudziak fez a manchete?
2: Sim.
0: Rima?
2: Sim.
0: Boa?
2: Não.
0: Também?
2: É.
0: Deixa eu ouvir.
2: Sem lucidez e fluidez, velocidade e qualidade, o Corinthians tentava 1, 2 e 3 e só somava erros em quantidade. Mas quando pouco havia para crer, veio a artilharia aérea e sacudiu toda a Neoquímica Arena.
0: Carnavalesco, anota.
1: 10.1.
3: Bom.
0: Nota 10, os caras são bons. Intervalo Neoquímica Arena. Central da bola vem aí, né, Leonardo Dai? Tudo pronto?
1: Em um minuto.
0: Em um minuto, Central da Bola no ar. 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

0: 8:55. Aproveita aí o intervalo para dar uma respirada, para tomar uma água, porque no segundo tempo a coisa vai ferver. Intervalo de jogo na Neoquímica Arena, 1 para o Corinthians, 0 para o Internacional. Na soma dos placares, ainda Inter classificado 2-1, mas metade do caminho o Corinthians já trilhou. Corinthians, por enquanto, ainda precisa de mais um gol para forçar uma disputa por pênaltis, mas já diminuiu a diferença com o gol do Gustavo Henrique aos 42 minutos do primeiro tempo. Obrigado a você que está conosco em todo o Brasil, aqui em São Paulo, no FM 90.5, no Brasil inteiro e também na CBN Porto Alegre. Galera colorada ouvindo a gente no FM 79.1. Vai pegar fogo o segundo tempo na Neoquímica Arena. Vou para lá, Rafael Prates. Os caminhos do Corinthians não estavam muito assim abertos. Mas no caminho errado também se chega lá, Rafael Prates.
1: É, e o Corinthians chegou, né? Bola parada, o Garro levantou para a área. E o Inter que marcava tão bem a sua entrada da área. E a bola pelo alto, o Inter cortava muito com o Maripan, principalmente com o Mercado e Bruno Henrique. Aí o Inter cochilou. Gustavo Henrique cabeceou, Matheus Cunha faz uma defesa assim, cara a cara, da pequena área, né? E no rebote, Gustavo Henrique faz Corinthians 1-0. Se o jogo terminar 0-0, Dani, não ficaria nada assim fora do normal, pelo que nós vimos no primeiro tempo na Neoquímica Arena. O Corinthians, naturalmente, tem muito a posse de bola. O Inter com a linha de 5, muito bem posicionado para defender. O Corinthians tenta algumas inversões para, entre aspas, pegar o Matheus Bahia de um lado, lado esquerdo, e o Vitinho do outro lado, em uma condição de inferioridade para cortar a bola por ali. Mas o Vitinho cortou algumas bolas interessantes para tirar a bola da área do Inter Nacional. Corinthians rondou a área, mas assim, rondou a área, mas errando muito passe, com a dificuldade de criar jogadas. Corinthians não superava a marcação do Inter. O Inter amarrou bem na sua marcação, perto da própria área, o jogo do Corinthians, mas veio a falta do Garro, que estava

0: abrir o placar. E claro que ir para o vestiário perdendo por 1-0 para o Inter deixa o jogo mais tenso do que já ficaria em situações normais de temperatura e pressão. Corinthians não fez um bom primeiro tempo não, Dai. Corinthians colocou o Pedro Raul para jogar. Ele aparece geralmente fora da área para escorar para alguém, para brigar por alguma bola por alguém. Dentro da área não foi acionado. Então assim, Corinthians quando joga pouco ou não joga bem como no primeiro tempo, pelo menos fez um gol. Tem uma esperança grande para mudar. Mas o Corinthians vai ter de procurar aí uma troca de passes melhor. A bola do Corinthians está saindo do pé do Bidon, muito longe de uma zona perigosa para o Inter. O Ranieri carrega a bola pela esquerda, o jogo geralmente não sai dali. O Corinthians tentou cruzamentos da intermediária, com o Inter posicionado para tirar a bola de frente da sua área. O Corinthians não foi bem no primeiro tempo, mas fez 1-0. Esse 1-0 pode condicionar muita coisa no segundo tempo, para mudar também a cara do confronto na segunda etapa, Dai.
1: Por enquanto, Corinthians 1, Internacional 0, ainda 2-1 para o Inter na soma dos placares. Gabriel Dudziak, mas e aí? Você falava que o jogo estava do jeito que o Inter quer. Esse mesmo jogo agora já é bem menos interessante para o Internacional, mesmo que não esteja lá grande coisa para o Corinthians, né, Gabriel?
2: É isso, o fundamental do jogo de futebol é o placar, tá? Não tem como fugir disso. O mais importante é a questão de fazer 2 gols hoje para a equipe do Corinthians. Se está jogando bem, está jogando mal, está jogando mais ou menos, isso é sobre análise do jogo, se está próximo do gol, se está encontrando caminhos para outro gol. Mas o fato preponderante é o placar. Então, naturalmente, ficou ruim para o Inter sair de um primeiro tempo no qual o Corinthians praticamente não chegou, praticamente não criou, praticamente não dominou e sair tomando 1-0, né? Ficou muito ruim, prejuízo muito grande para o Inter em meio a uma atuação que era boa dentro desse contexto de não jogar e não deixar jogar. O Inter chegou na Neoquímica Arena para isso e é legítimo dentro do formato mata-mata. Fez sua parte em casa, agora fora de casa, não quer fazer parte alguma, quer que o jogo termine da mesma forma como deixou lá em Porto Alegre. Agora, tendo 1-0 contra, tem que mudar alguma coisa o Inter? Não, não necessariamente. Não acho que deva. Acho que a estratégia está sendo bem sucedida. O que ocorreu foi um erro de marcação na bola parada defensiva. É questão de entrar mais para a área ou sair mais da área, que é a dúvida nesse tipo de cobrança de falta lateral. Aonde eu fico com a minha linha defensiva? Muito para trás e os cabeceadores do time que ataca estão em cima do seu goleiro. Muito para frente e você fica dependendo da questão da linha do impedimento, e hoje a precisão é muito grande e vai ser ainda maior na próxima fase com um impedimento semiautomático. E aí numa dessa, um ombrinho para cá, outro para lá e o gol do Corinthians veio. Então assim, voltando ao tema inicial, ficou ruim para o Inter pela atuação que fez no primeiro tempo, porque não era para tomar gol nenhum e tomou. Agora não é o caso de mudar de estratégia. O Corinthians, por sua vez, mesmo tendo o gol marcado, precisa melhorar bastante. Ninguém garante que vai encontrar outra dessa jogada aérea aí do lado do campo.
1: Por enquanto, Corinthians 1, Internacional 0, Inter 2-1 na soma dos placares. Corintiano vive hoje uma noite de tensão, naturalmente, que quer que termine com festa, mas não queria deixar também de mencionar a morte hoje do Geraldão, grande nome da história do Corinthians, que inclusive foi jogador do time campeão paulista em 77, foi o jogador que mais fez gols naquele campeonato dentro do Corinthians, e um dos gols que ele fez foi no jogo que classificou o Corinthians para a final contra a Ponte Preta, contra o São Paulo, dia 2 de outubro de 77, que foi a estreia do Osmar Santos aqui na Rádio Globo, no Sistema Globo de Rádio. Então o primeiro gol do Osmar Santos na Rádio Globo foi o gol do Geraldão, Corinthians 2, São Paulo 1. Então vamos ouvir o gol do Geraldão, a gente sai para o intervalo. Nossa solidariedade à família, aos corintianos, pela morte hoje aos 77 anos do Geraldão, artilheiro do Corinthians, que quebrou o tabu em 77.
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